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5: Deus abençoe, ouvinte. Deus abençoe a sua querida e amada família. Está chegando dia 28 de junho, aquele culto especial, o nosso culto de missões. Olha, ouvintes, eu quero convidar todos vocês para participarem conosco. A cada mês nós realizamos este culto, conscientizando a igreja dessa urgência, a urgência das missões. A cada mês nós oramos por um país ou por um estado, mostramos para vocês os trabalhos que a Igreja Deus e Amor tem realizado, atendendo o chamado de Cristo Jesus, cumprindo o ide do Senhor Jesus Cristo. E nós estaremos aí na entrega desta campanha dos 21 dias de Daniel. Nós estaremos clamando e temos certeza, Deus enviará a sua resposta. É um dia com Deus, a entrega também do nosso jejum no final deste culto. Eu quero convidar você, a sua família, para estarem aqui participando conosco. É a confraternização também do nosso campo estadual aqui da Senador Pompeu. Vários grupos estarão louvando a Deus, a participação aqui dos pastores. Vai ser uma festa. Olha, venham participar conosco neste dia 28 de junho, no horário das 14 horas. Anote o endereço: Rua Senador Pompeu, número 27, aqui no centro do Rio de Janeiro.

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2: Deus abençoe, ouvintes, neste momento, passando aqui para convidar a todos vocês para este domingo. É o prosseguimento da campanha da restituição. Deus tem abençoado o povo, uma campanha que tem impactado vidas, lares e famílias. Você sabe que esta campanha está baseada no livro de Jó, onde Deus trouxe a restituição. Restituiu saúde, restituiu a sua família, restituiu os seus bens. É para você entender que Deus tem poder da restituição. Eu quero convidar você, a sua família, para estarem conosco neste domingo. Eu sei que no decorrer da semana são várias atividades, é o trabalho, tem a faculdade, tem aquele curso, mas aos domingos você pode levantar pela manhã juntamente com a sua família e participar conosco desta campanha. São três horários, 7 da manhã, às 9 e também às 11 da manhã, a campanha da restituição. Eu estarei aqui com vocês pregando a palavra do nosso Deus.

estava adorando. Ele estava dizendo: pode tirar tudo de mim, só não vão poder tirar a minha fé em Deus. Oh!

presença da minha vida. Então, quando você se mantém fiel, mesmo sem entender, Deus, ele muda o cenário. Ele faz o impossível acontecer no altar da obediência. A fidelidade transforma a provação em

0: aqui nesta manhã. Levante a sua mão aplaudindo a Ele, adorando, dizendo: eu creio, Deus, eu creio. O Deus proverá, o Deus proverá, está aqui. Ele vai fazer a virada na sua vida hoje.
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2: Olha, ouvinte, eu tenho certeza que você não vai perder tempo. Você vai ganhar tempo aqui aos domingos. Vai sair da sua casa para ouvir uma boa palavra da parte de Deus. Deus tem prazer em falar com você, acrescentar a sua fé, trazer cura interior e ainda abençoar a sua vida. Após a pregação da palavra, eu estarei orando através dos excelentes dons do Espírito Santo e, na sequência, juntamente com o Esquadrão da Fé, que estaremos aqui juntos em jejum, em oração, em humilhação, pedindo a Deus para te abençoar. E nos domingos também, Deus tem confirmado libertações, Deus tem confirmado milagres. Venham participar. Eu tenho certeza que neste domingo a mão de Deus vai operar na sua vida e você vai glorificar o nome do Senhor.
3: Meu Deus, que tempestade é essa?
4: Nós acompanhamos a participação do pastor Antônio dos Santos, comunicando com todos vocês a respeito deste grande domingo. É o domingo da restituição, é a campanha acontecendo no Templo da Glória de Deus e milagres acontecendo mais uma vez na vida do povo carioca. Agora, quando são 9:10, eu quero desejar mais uma vez uma ótima noite a todos os ouvintes do programa Voz da Libertação e quero também desejar a paz do nosso Senhor e Salvador Jesus Cristo aos nossos ouvintes e também aos membros, pastores, obreiros, presbíteros, diáconos que fazem parte aqui do centro, que fazem parte da Igreja Pentecostal Deus Amor, das igrejas, na verdade, espalhadas por todo o território do Rio de Janeiro, auxiliando a obra de Deus.
5: Situação.
4: 9:11, nós iremos retornar ao altar já solicitando o som, presbítero Apolo Alexandre, orando em favor das divinas revelações no prosseguimento da campanha Destruindo as Fortalezas.
5: Depois da chuva,
6: grita queima ele, Jesus. Grita queima ele, Jesus. Grita queima ele, Jesus. Grita queima ele, Jesus. Grita queima ele, Jesus. Grita queima. Grita queima. Grita queima. Grita queima. Meu Deus do céu, que coisa, hein? Que coisa. Fecha os olhos aí, ó. Fecha os olhos. Olha aí que demônios terríveis, hein? Olha aí que demônios terríveis. Coloque a mão na tua cabeça aí. Coloque as mãos na tua cabeça aí agora. Que aonde tiver um demônio escondido não vai resistir. Jesus falou comigo que tem um demônio que está lutando contra a vida de uma pessoa aqui. Jesus joga por terra agora. Jesus desfaz toda obra maligna agora. O diabo está lutando contra a vida dessa pessoa. Jesus vai repreender agora. Quer ver? Diga comigo: meu Deus, meu Pai, repreende agora todo mal e me dá a vitória. Comece a dar glória, glória, glória, glória, glória, glória. Comece a dar glória, glória, glória, glória, glória, glória, glória, glória, glória. Comece a dar glória, glória, glória, glória. Glória, glória, glória, glória, glória, glória, glória. Meu Deus, repreende agora todo mal. Repreende agora toda obra maligna. Repreende, meu Pai, toda obra do inferno. Sai daí, Satanás, saia. Sai daí, espírito das trevas, saia. Sai daí, entidade do inferno, saia. Sai dessa casa agora. Sai desse lá, olha aí, segura aí, grita queima ele, Jesus, grita queima ele, Jesus, grita queima ele, Jesus, grita queima ele, Jesus, sai daí, Satanás, sai daí, obra do inferno, sai daí, aí daí, obra do diabo, sai daí, entidade das trevas, sai daí, obra de feitiço, sai dessa casa agora, sai desse lar agora, sai dessa família agora, toda obra do diabo saia, o que ganhou na praia, o que ganhou na cachoeira, o que recebeu para acabar com a vida dessa pessoa, é você, espírito das trevas, que está lutando para destruir a vida dessa mulher. Meu Deus do céu, eu estou vendo fita vermelha, fita amarela, eu estou vendo vela de várias cores. O diabo ganhou para destruir a vida dessa pessoa, mas não vai resistir à revelação do Espírito Santo. Cai por terra, Satanás, cai por terra, espírito da mala, cai por terra, legião assassina, sai daí, sai daí, sai daí, sai daí, sai daí, sai daí, sai daí, sai dessa casa agora, sai desse lar agora, sai dessa família agora, cai fora daí, Satanás, cai fora daí, espírito maligno, sai agora, em nome de Jesus. Minha irmã, isso, cadê? Coloca a mão no seu coração, isso, coloca a mão no seu coração, isso, coloca a mão assim, ó, na altura do seu coração, isso, ajuda aí, Suamita, coloca aí a mão na altura do seu coração, fecha os olhos, porque aquilo que foi feito contra a sua vida, Jesus acaba de desfazer hoje, você crê? Fecha os olhos aí, espírito do inferno, espírito do diabo, legião do inferno, você que preparou tudo para matar ela, Satanás, você que preparou tudo para beber o sangue dela, espírito da enfermidade, sai dessa vida agora, sai dessa vida agora, você que ganhou dizendo que vai destruir, você que recebeu dizendo que vai acabar com essa vida, eu te repreendo agora, espírito do mal, olha quem vem chegando aí, ó, meu Deus do céu, espírito da morte que recebeu contra a vida dela, e Jesus está jogando por terra agora, grita queima ele, Jesus, grita queima ele, Jesus, grita queima ele, Jesus, grita queima ele, Jesus, sai dela, Satanás, sai dela, espírito maligno, sai dela, opressão do mal, sai daí, espírito do diabo, saia, sai daí, espírito das trevas, saia, assassino, sai daí agora, sai daí agora, sai daí agora, toda obra maligna, saia, toda obra do inferno, saia, toda obra do diabo, saia, em nome de Jesus, grita queima, grita queima, grita queima, grita queima, toda obra do mal, demônio que queria matar ela, assassinada. Demônio que queria matar ela, assassinada. Eu te repreendo agora. Segura, grita queima ele, Jesus. Olha aí que coisa, hein? Segura, grita queima ele, Jesus. Grita queima ele, Jesus. Grita queima ele, Jesus. Diabo queria matar ela, assassinada. Grita queima ele, Jesus. O diabo falou: esse final de semana eu mato ela. Mas o diabo não contava que Jesus iria trazer ela aqui. Grita queima ele, Jesus. Grita, queima ele, Jesus. Grita, queima ele, Jesus. Levanta a mão para cá. Levanta a mão para cá, que esse demônio vai embora. Vai ou não vai, igreja? Vai ou não vai, igreja? O Exu da morte. Demônio que atende pelo nome de Pombagira. Você recebeu, Satanás. Você ganhou para destruir a vida dela. Você está aí acabando com a vida dela. Mas você é queimado agora. Grita, queima! Grita queima, grita queima, segura, segura, segura, segura, segura, segura, grita queima, Jesus, grita queima, Jesus, grita queima, olha aí, que coisa terrível, hein? Que coisa terrível, segura, obreira, segura, segura, olha aí, que coisa, hein? Grita queima ele, Jesus, grita queima ele, Jesus, grita queima ele, olha o outro aqui, Isaac, meu Deus do céu, que coisa, meu Deus do céu, que coisa, grita queima, grita queima, grita queima, olha o outro aqui, meu Deus do céu, que coisa, grita queima, Jesus, grita queima, segura aqui, segura ali, segura aqui também, grita queima, Jesus, grita queima, diga todo mal, toda obra maligna, sai agora, em nome de Jesus, diga amém. Preste atenção, você tem que fazer isso em qualquer lugar. Aonde você sentiu uma opressão maligna, o que é que você tem que fazer? Você tem que mandar o mal embora. E você, mano, não precisa você ser uma pessoa escandalosa, aquela pessoa, ah, sai gritando. Mas você fala, diabo, eu sei que é você, sai da minha vida, sai desse lugar, sai. Você tem que fazer assim. Porque se você não fizer assim, o diabo ele entra. Quem entendeu, diga amém. Você tem que ser uma pessoa que sabe que Deus é contigo. E não abaixar a cabeça para o diabo. Em lugar nenhum. Nem dentro da tua casa. Quem entendeu, diga amém. Levanta a mão em direção à tua casa. Levanta a mão em direção ao teu lar. Diga comigo, meu Deus. Meu Pai. Vai agora na minha casa e me dá vitória. Começa da glória, glória, glória, glória a Deus. Começa da glória, glória, glória, glória, glória a Deus. Começa da glória, glória, glória, glória a Deus. Vai nessa casa, meu Deus, agora. Vai nesse lar, meu Deus, agora. Vai nessa família agora. Repreende agora a força do diabo. Repreende agora a força de Satanás. Espírito das trevas, eu te repreendo agora. Eu te expulso agora. Em nome de Jesus, sai agora. Sai agora. Em nome de Jesus. Espírito Santo de Deus, já fala aqui com 15 pessoas. Eu te dou autorização para você comemorar. Porque aqui aquela situação eu já resolvi hoje. Levanta a mão, levanta a mão, levanta a mão. Levanta a mão para dar glória. Levanta a mão, são 15 pessoas. Tem mãos levantadas que não está confirmando a revelação. Mas mesmo assim você está recebendo pela tua fé. Levanta a mão para o céu e diga, eu tomo posse da minha vitória. Pode bater palma e dar glória a Deus. Testemunho, deixa eu ouvir testemunho aqui. Você que tem testemunho, no final do culto eu vou orar por ela, viu? Isso, no final do culto eu vou orar por ela. Testemunho, você que tem testemunho, eu quero ouvir o seu testemunho agora. Isso, tem testemunho para contar? Isso, deixa eu ouvir o seu testemunho aqui. Isso, seu nome?
7: Eduardo.
6: O que que aconteceu, Eduardo?
7: Eu já vim já uma semana para cá, pro culto. E eu sempre tento vir na sexta-feira, que é curso de libertação, né?
6: Sim.
7: Mas o inimigo tem lutado tanto, pastor, que, mas que essa sexta-feira hoje não deu para ele. Ele tentou, mas não conseguiu. E eu orando aqui, eu creio que Deus já fez o mover dele lá, lá em casa.
6: Você já sente
7: lá
6: a libertação de Deus.
7: Já sente a libertação e o mover que Deus fez lá no meu sogro. Que Deus curou ele, porque o único que pode curar é Deus.
6: E você está alegre porque Jesus já confirmou a vitória. Essas lágrimas não é de tristeza não, meu irmão.
7: É de alegria mesmo.
6: Pode bater palma e dar glória a Deus. Pode bater palma e dar glória. Cadê? Eu quero ouvir mais testemunho. Você que tem... Cadê? Seu nome?
8: Meu nome é Paulo Sérgio.
6: O que que aconteceu?
8: Aconteceu que semana passada, eu e minha esposa Rosemary estivemos aqui na frente, cadeirante. E ela estava com muita dor na perna a semana toda, né? Semana passada toda, com dor nas pernas e nas nádegas, muita dor. Eu fazia massagem nela, mas ela não ficou bom. Quando nós viemos aqui, a gente até nos esquecemos. Ela ficou em casa e não sentiu mais as dores.
6: Olha
8: até
6: só
8: hoje,
6: que coisa.
8: A semana inteira.
6: Até se esqueceu que estava com dor.
8: Tinha esquecido que estava com dor.
6: Quando lembrou, já não estava.
8: Entendeu? Aí não estava mais. Chegou em casa, ela não estava mais.
6: Valeu a pena ter visto, ter vindo. Valeu. Jesus fez o milagre.
8: Fez o milagre.
6: E vai fazer muito mais. Bate palma e dá glória. Bate palma e dá glória. Levante as mãos para o céu, diga: meu Deus, eu tomo posse da minha vitória. Que Deus abençoe. Ao 20, 11 horas, tem a vigília aqui com o pastor Luiz Amaro e com o pastor Edmundo, ali de Madureira. Venha, que a vitória é certa, em nome de Jesus. Bate palma e dá glória a Deus. Levanta o voto do livramento.
2: Ouvintes, neste momento eu quero orar em favor de todos os dizimistas fiéis da casa do nosso Deus. Eu quero orar por você que está aqui perto, está longe, mas é um dizimista fiel. Você que vem até a livraria da igreja, você que tem feito uma transferência bancária, tem feito um Pix, enviado aí o seu comprovante para ser contabilizado, eu quero neste momento orar por todos vocês. Você devolve o seu dízimo na casa de Deus, porque você sabe da promessa que Deus tem na sua vida, da promessa que Deus tem no seu lar, na sua família, e outra, a segurança que você tem. Porque quando você é um dizimista fiel, os seus bens estão protegidos e o diabo, o devorador, não pode tocar. Eu vou citar alguns nomes agora e na sequência eu estarei orando por todos vocês.
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2: Rita da Silva, Sandro José, Paulo Raimundo, Alice dos Santos, Severina Lima, Magali, Antônio José Pinto, Alexandre Lima, Francisco Marques, Alvina Adelino, Irene Adelino da Silva, Jovelina Lima, Manuel dos Santos, Jacira Maria, Vera Lúcia, Kátia Marcos, Isabel Camila, Georgina Roque, José Ribeiro, Sueli Vidal, Irinaldo Bernardo, Edielson Café, Luiz Carlos, Enedir da Silva, Terezinha Matos, Ronaldo Rufino, Eliane da Silva, Adilson Verber, Mércia Alves, Mauricéia dos Santos, Roseli Costa, Natanael Bento, Andrelina Cursina, Nadir Francisca, Vanderlei Souza, Seleni Lopes, Mateus Francisco, Maria Aparecida, Inácia Silva, Adria Nilda da Silva, Maria de Jesus, Otília dos Simões, Nilceia Ferreira, Elisângela, Marinete Ferreira, Angelita Nascimento, Marcos Pacheco, Nielton da Cunha, Rodrigo Melo, Severina Pessoa, Ivani Cordeiro, Ludivina Eulália, Ercília Tito, Isabel da Silva, Conceição da Silva, Maria Cleonice, Janete Correia, Francisca Isabel, Walter Mesquita, Maria Carlos, Josefa Vitalino, Sônia Vieira, Juarez Gomes, Auxiliadora dos Santos, Fabrício Dávila, Alice da Silva, Fátima Oliveira, Laíce de Lima, Maria das Neves, Estela Maria, José Newton, Efigênia Luzia, Aguinaldo, Paulo Eduardo, Maria Lune, Davi, Lucas, Sara Tiago, Désio Carvalho, Conceição Rosa, Ágata Gomes, Ronald Lourenço, Camila Cruz, José Barbosa dos Santos, Maria José, Celso Santiago, Maria de Lima, Maria de Lourdes, Rita da Rocha, Robson de Oliveira, José Conceição e Adna Dutra. Vamos agora clamar a Deus por essas pessoas.
10: O Senhor Jesus nos promete em sua palavra no livro de João, capítulo 14, versículos 13 e 14.
11: E eu farei o que vocês pedirem em meu nome, para que o Pai seja glorificado no Filho. O que vocês pedirem em meu nome, eu farei.
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12: Meu Deus e meu Senhor, em nome de Jesus Cristo, eu quero te louvar por mais uma vez estar aqui entrando no lugar santíssimo, entrando na tua presença, ó Deus, que privilégio, que momento tão especial é poder estar na presença do Senhor. Meu Deus e Pai, na antiga aliança, ninguém tinha este privilégio a não ser o sumo sacerdote. Mas o Senhor, ó Deus, nos deu este privilégio quando o seu filho, Jesus Cristo, morreu de braços abertos na cruz do Calvário. O véu, a cortina que separava o lugar santo do Santíssimo foi aberto. Ela rasgou de alto a baixo, o Senhor nos dando livre acesso à presença do Senhor. E nós chegamos diante do Senhor agora, meu Deus, para apresentar cada pessoa, os nomes que foram citados aqui, de cada dizimista fiel da tua casa. São pessoas, meu Deus, gratas, são pessoas que amam ao Senhor, que amam a tua obra. E tem, ó Deus, devolvido o seu dízimo na sua casa para manutenção. Meu Deus e meu Pai, continue honrando, continue abençoando, prosperando a vida desse dizimista fiel. Ó meu Deus, dando saúde, não deixa faltar saúde nesta casa, não deixa faltar a paz, a prosperidade, Senhor, para que esta pessoa tenha condição de manter, de suprir o seu lar, de suprir as suas necessidades. Ó Deus poderoso, continue operando, surpreendendo sempre este dizimista, meu Pai, para que o teu nome continue sendo glorificado nesta vida, nesta casa e em meio a esta família. É o que eu te peço, ó Deus, e também te agradeço no nome de Jesus.

0: É, ouvintes, você pode ter certeza, você que tem contribuído na obra de Deus, não é por acaso. É um privilégio contribuir e também um privilégio de ser um portador das bênçãos de Deus na sua vida. Cada dizimista fiel tem vivido a sua experiência com Deus. E nós vamos acompanhar isso agora. Pessoas que são dizimistas testemunhando milagres, testemunhando vitórias de Deus em suas vidas.
1: Kiyoko, quando aceitei Jesus, ouvi falar de dízimo, né? Dízimo é prosperidade. Aí, como não trabalhava, todo o dinheiro que meus povos me davam, eu separava. No final do mês tinha o dízimo. Só que na época era R$6 assim de dízimo, né? R$6. Fui fiel no dízimo. Agora meu dízimo é mais de R$100 o dízimo. Jesus multiplicou. Pagava aluguel, hoje eu não pago aluguel. Jesus me deu um apartamento para mim morar.
2: Deus aumenta o teu mantimento e toda a tua.
0: Deus continue te abençoando, ouvintes. Tenha certeza que Deus já te abençoou neste momento e continua sendo fiel a Deus, um dizimista fiel, porque as promessas de Deus se cumprirão na sua vida. E você vai continuar sendo um portador da bênção de Deus. Que Deus te abençoe. Nós estaremos aqui constantemente orando por todos vocês.
2: Assim diz o Senhor.
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0: ouvintes, é hoje, hein? Neste domingo, o prosseguimento da campanha da restituição. Que coisa tremenda, hein? Quando falamos em restituição, a gente pensa logo, o que é que eu perdi? O que é que ficou para trás? É isso, Deus quer restituir na sua vida. Quem sabe a saúde, quem sabe a família, bens, quem sabe a empresa, imóveis, eu não sei, mas você sabe. E Deus quer restituir tudo isso na sua vida. Neste domingo, no horário das 7, 9 e 11 da manhã, nós estaremos aqui no prosseguimento desta campanha. E eu quero convidar você a estar presente conosco, traga a sua família, traga um convidado, um amigo, um vizinho, um colega, não venham só, traz mais pessoas para serem abençoadas pelo nosso Deus. Eu estarei com vocês, pregando a palavra de Deus neste domingo. Irmãos, o Negueb era uma região extremamente seca, um deserto seco, um local árido, praticamente sem vida durante a maior parte do ano. Quem olhava só via sequidão, não tinha vida, era uma terra rachada, vegetação inexistente, o cenário era de morte. Mas havia um detalhe poderoso: quando caía chuva, mesmo sendo raras, tudo mudava, não era de forma lenta, tudo mudava rapidamente. Canais secos se enchiam, o chão absorvia vida, e em pouco tempo, onde só tinha sequidão, florescia. Não era gradual, era transformação repentina. O deserto florescia. Levante a mão e vai aplaudindo, levante a mão e vai glorificando. É esta restauração que a nação clama. Então o salmista, ele olha para o Negueb e ele vê um princípio espiritual. Deus envia vida onde só há sequidão. Esta palavra, meus irmãos, hebraica para correntes, carrega a ideia de canais cheios, transbordando repentinamente. Ou seja, não é apenas um filete de água, é abundância de água. Então, assim como no deserto, há áreas da vida de muitas pessoas que, quem sabe, parecem mortas, a área espiritual, a área emocional, a área familiar. Mas entenda que onde não tem vida, Deus, ele faz brotar vida. Quem crê que ele faz brotar vida, joga a mão para cima então e aplaude. Onde está seco? Onde está seco? Deus rega! Deus rega! Para que haja vida! Mas, irmãos, olha para cá, por favor, de forma silenciosa. Deus já estava construindo restauração. Uma nora improvável, por nome Ruth, ela permanece fiel. Um campo casual se torna a provisão. Um resgatador, por nome Boaz, ele aparece. E no final, Noemi, que dizia estar vazia, ela agora segura um neto nos braços. Ou seja, Deus resgatou. restaurou não apenas circunstâncias, Deus restaurou identidade, Deus restaurou esperança, Deus restaurou propósito. Nós podemos pegar o exemplo do cotidiano hoje, quando uma pessoa, ela vem tendo perdas ao longo da vida, talvez um relacionamento que não deu certo, aquela oportunidade que nunca mais voltou, quem sabe um tempo que parece ter sido desperdiçado, essa pessoa continua vivendo, mas com aquela sensação, já foi melhor, aleluia, algo ficou para trás, mas entenda uma coisa, aos poucos Deus começa a reorganizar a vida, e novas conexões surgem, novas oportunidades aparecem, um novo sentido começa a nascer, irmãos, não é retorno ao passado, é restauração diferente da parte de Deus. Levanta a sua mão, levanta a sua mão. Deus restaura, Deus restaura, Deus restaura.
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0: E faço eu não com sou vocês daqui, no decorrer desta campanha uma oração poderosa. Nós estaremos aqui orando juntamente com o Esquadrão da Fé, para Deus fazer maravilhas, para Deus libertar pessoas oprimidas, para Deus confirmar o milagre. Eu estarei orando através das revelações do Espírito Santo e, na sequência, realizando esta oração muito forte, uma oração que a mão de Deus tem agido e pessoas têm sido libertas pelo poder de Deus.
2: Sai daí, demônio assassino. Sai, sai da mente desta pessoa. Sai da mente desta pessoa. Sai da mente desta pessoa, demônio. Vai gritando pra Jesus queimar ele.
3: Mata ela.
2: Isso, expulsa, expulsa do seu caminho. Vai embora, Satanás, sai da mente.
3: Eu odeio.
2: Sai do coração.
3: Eu odeio essa campanha, eu odeio você, eu odeio.
2: Você que está aprisionando. Você que está amarrando. Você que está fazendo tudo dar errado. Eu te repreendo.
3: Estou parando ela. Ela não vai me mais aqui.
2: Você vai sair da vida dele.
3: Eu odeio essa campanha, eu odeio ela e odeio você. Eu te odeio.
2: Grita,
3: não adianta ajudar
2: Jesus.
3: Ela.
2: Olha lá que demônio bravo.
3: Eu quero sangue, maldito.
2: Maldito é você.
3: Sangue.
2: Você quer sangue?

0: aquela mulher lá atrás. Ele quer sangue, nós vamos dar sangue para ele aqui agora. Nós vamos te dar o sangue de Jesus.
1: Quero sangue. Eu quero o sangue dela.
0: Jesus vai passar o sangue dele na vida dela agora.
2: Olha minha!
0: O sangue de Jesus te derrota, Satanás. O sangue de Jesus te derrota. Jesus, faça uma gota do teu sangue na vida desta mulher. O teu sangue liberta. O teu sangue liberta. Sai dela, Satanás. Você vai sair dele também, viu? Quem é você que está aí, hein?
3: É a batida do inferno, tranca a rua.
0: Não tem mais de um.
3: É legião.
0: A legião.
3: Vou ganhar muita coisa lá na casa do Calunga. Pra destruir ele.
0: Vamos expulsar esses demônios. Vamos lá. Levante a mão pra cá. Grita comigo, Satanás. Em nome de Jesus. Vai embora. Sai. Fala amém.
4: Amém, Jesus.
0: Abençoado por Jesus. Aleluia.

0: de Deus sendo manifesta, o poder de Deus sendo manifesto, vidas sendo libertas pelo poder de Deus. Olha, ouvintes, eu quero convidar você, quero convidar a sua família para estarem conosco aqui neste domingo. Eu tenho certeza, Deus já preparou o seu milagre, Deus já preparou a libertação, Deus já preparou a sua vitória. Eu quero informar a todos que tem muitas pessoas aqui, neste momento, acompanhando esta programação, quem sabe já perdeu a sua saúde, vem realizando tratamentos médicos aí há anos, ouvintes, só tendo gasto na farmácia, com remédios, a saúde a cada dia debilitada. Quem sabe você me acompanha agora, a sua família está sendo destruída ou já foi destruída e você está aí buscando recursos, buscando a solução, tentando a restauração da família. Quem sabe você perdeu seus bens, perdeu a empresa, perdeu o emprego. Eu quero convidar você para estar conosco neste domingo. Eu estou falando com vocês agora acerca de um Deus que é poderoso, um Deus que não conhece o impossível, e Ele vai restituir aquilo que você perdeu. E a restituição de Deus, ela virá em dobro para a sua vida. Nós vamos acompanhar agora, para você entender, as pessoas que estão conosco aqui aos domingos, estão testemunhando o poder de Deus.
1: Coisa linda, pastor Antônio, irmãos presentes, ouvintes de casa, aqui está uma senhora num processo dificílimo há 2 anos com o seu lado direito, com uma dormência, uma dor na cabeça do lado direito também, uma situação muito difícil, mas hoje após a oração, todos os sintomas caíram por terra e ela está curada para a glória de Deus.
2: Irmã, qual é o seu nome?
3: O meu nome é Rosalma Ribeiro.
2: Conta para nós, irmã, como a senhora chegou aqui, o que a senhora vem sentindo ao decorrer do tempo?
3: Então, pastor, eu estava com esse meu lado aqui todo paralisado, eu não estava conseguindo sair da cama. Todas as vezes que eu me levantava para vir na igreja, eu ficava tonta, me dando ânsia de desmaio, e eu tomava um calmante e ficava deitada. Aí hoje eu disse, não, hoje eu vou. Aí eu vim. Aí assisti o primeiro culto, eu falei, eu vou ficar pro segundo culto do pastor, e fiquei. Agora o irmão orou por mim e eu não tô sentindo mais nada, todas as dores.
2: Sumiu, foi destravada. Tá curada por Jesus.
1: A senhora não conseguia nem andar direito.
3: Eu não estava conseguindo andar direito, era tipo uma paralisia. E a minha visão, eu via tudo.

0: labilidade, né? Tudo duplo, assim, não estava enxergando as coisas direito. E era realmente muito difícil.
1: Coisa linda. Abre o corredor que ela vai correr. Ela estava toda travada. Vamos lá, minha filha. Vem comigo. Vem pela minha fé, porque ela vai correr. Vamos correr, minha filha. Vamos correr, porque quando Deus toca, Ele cura e Ele dá saúde. Vamos lá, minha filha, porque todo o mal da tua vida chegou, já foi curado. Toda travada e agora está aqui glorificando o nome do Senhor. Cadê as dores?
0: Desapareceu.
2: Sumiu as dores. Jesus destravou o físico dela aqui hoje. Podem glorificar a Jesus.

0: É tremendo o que Deus vem realizando a cada domingo desta campanha. É a campanha da restituição. Olha, ouvintes, você não pode perder. Traga a sua família neste domingo. Convida aí o seu vizinho, o seu amigo. Convida aquela pessoa mais próxima que você sabe que necessita da restituição de Deus. Vocês acompanharam agora a pessoa testemunhando de viva voz o que ela alcançou de Deus no decorrer desta campanha. E nós vamos acompanhar mais as pessoas contando, testemunhando o que elas têm alcançado. Aumenta o volume do seu rádio. Vamos para mais um testemunho que vai acrescentar a sua fé.
1: Curado aqui, pastor Antônio.
2: Irmã, qual é o seu nome?
3: Maria Aparecida.
2: Irmã, o que é que aconteceu?
3: Irmãos, há 15 dias eu tô com uma dor no joelho, que não posso descer a escada, né? Dobrar meu joelho, né? Eu trabalho de costureira. Aí então eu fui ao médico, ele passou um remédio 5 dias, se não melhorasse, ia tomar uma injeção. Mas eu creio que já estou curada, não vou precisar desse medicamento segundo que ele falou.
2: Quantos
3: em nome
2: dias?
3: De Jesus. Há 15 dias.
2: 15 dias. Mas agora após a oração sumiu as dores.
3: Sumiu a dor, em nome de Jesus, eu creio.
2: Está curada.
3: Em nome de Jesus.
2: Dai glória a Deus, a dor sumiu. Oh, glória.

0: queimando muito forte no seu coração e você não vai ficar em casa neste domingo. Eu sei que você, a sua família, estarão conosco participando. Olha, ouvintes, você entendeu que a dor de Jó, o sofrimento dele, se tornou testemunho do poder de Deus. E pode ter certeza que o seu sofrimento, a sua dificuldade, a sua dor, vai se tornar também um testemunho do poder de Deus. Você não pode ficar de fora. Participando desta campanha, você vai também testemunhar. Eu quero acompanhar mais um testemunho, porque esses testemunhos edificam a nossa vida, ouvinte. Esses testemunhos acrescentam a nossa fé. Vamos lá, aumente o volume do seu rádio.
1: Coisa linda, pastor Antônio, irmãos presentes, você que está nos ouvindo em casa, aqui está o senhor, muito emocionado, chegou com fortes dores nas costas, já estava fazendo até um tratamento, mas ao colocar seus pés aqui foi impactado pelo poder de Deus e as dores sumiram, desapareceram para a glória de Deus.
0: Senhor, qual é o seu nome?
2: Eu moro em Santa Cruz da Serra e tem 15 dias que eu estou com a dor no, na coluna. Muito grande.
0: 15
2: tô
0: dias.
2: Estou fazendo terapia, mas eu resolvi vir aqui porque eu escuto muito essa rádio. É uma benção essa igreja.
0: O senhor é um ouvinte do programa Voz da Libertação.
2: Eu sou pastor jubilado da Assembleia.
0: E o senhor acompanha aqui o programa Voz da Libertação. Chegou aqui com dores na coluna, mas agora as dores sumiram, é isso?
2: É.
0: Está curado. Está curado. Dai glória a Deus com ele. Chegou com dores e está curado.
3: Que
0: tremendo, ouvintes. Que maravilha é poder estar agora acompanhando esses testemunhos. Pessoas alegres, pessoas testemunhando o poder de Deus. E você vai ser a próxima pessoa também a contar o seu testemunho. Hoje você está ouvindo pessoas testemunhando, amanhã outras pessoas ouvirão o seu testemunho também. Venham participar conosco neste domingo. O prosseguimento desta campanha da restituição, 7 da manhã, às 9 e às 11. Eu tenho certeza, ouvintes, Deus mudará a sua história. E aproveitando neste momento, eu quero já pedir a Deus a seu favor. Eu quero orar, eu quero pedir a Deus para te ajudar a estar conosco neste domingo, participando desta campanha.

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Senhor meu Deus e meu Pai, em nome do Senhor Jesus Cristo, estou aqui diante da Tua presença, Senhor. E aproveitando, Deus, que estou na Tua presença, eu quero pedir ao Senhor, visita cada ouvinte neste momento. Eu sei que tem pessoas, meu Pai, que acompanharam esses testemunhos, pessoas que já ouviram a voz do Senhor, o convite para estar conosco neste domingo, e elas estarão participando. Ó Deus querido, Deus poderoso, quem sabe há pessoas, meu Deus, que já havia desistido de lutar, pessoas que já perderam a sua saúde, o seu lar, perderam seus bens e já estavam entregues ao fracasso. Mas eu sei que neste domingo o Senhor vai trazer essas pessoas, vai falar com elas e haverá restituição. Ó Deus querido, Deus poderoso, ajuda, meu Pai, este ouvinte a estar conosco neste domingo. Os obstáculos, meu Deus, que estavam adiante dessas pessoas, o Senhor já está removendo, o Senhor já está tirando, e essas pessoas terão facilidade para participar conosco neste domingo. Ó Deus querido, Deus poderoso, é o que eu te peço, Senhor, e também te agradeço no nome de Jesus. É isso aí, ouvinte. Deus já falou com você, a sua fé já foi acrescentada, Deus já tirou os obstáculos, nós estaremos aqui aguardando por todos vocês. Rua Senador Pompeu, número 27, aqui no centro do Rio de Janeiro.

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5: Cantem de júbilo e se alegrem os que têm prazer na minha retidão. E digam sempre, glorificado seja o Senhor que se compraz na prosperidade do seu servo. Salmos 37, 27. 2026, o ano do renovo. 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
6: Olha, ouvintes, eu quero convidar a todos vocês neste momento para dobrar o seu joelho e orar comigo agora. Hoje, o sexto dia desta campanha dos 21 dias de Daniel. Vamos lá, o seu clamor vai chegar até o trono de Deus e com certeza a resposta virá para a sua vida.
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6: Senhor nosso Deus e nosso Pai, é no nome do Senhor Jesus Cristo, meu Deus, estou aqui mais uma vez, em mais um dia desta campanha. A campanha, meu Deus, que se estende, que traz o título 21 dias de Daniel. Senhor, neste momento eu quero te agradecer pela oportunidade de dobrar os meus joelhos, de poder estar aqui diante da Tua presença em clamor, em oração, em humilhação, diante da Tua presença. É um privilégio, meu Deus, poder estar aqui diante do Senhor, adentrando os céus, falando com o Senhor em oração. Obrigado, Deus, por tão grande privilégio de poder estar aqui diante do Senhor, sabendo que os teus ouvidos estão atentos ao nosso clamor. E o que mais, ó Deus, ficamos maravilhados, que não é apenas eu que estou orando, são várias orações que estão saindo agora da terra e adentrando os céus. São várias pessoas de localidades totalmente diferentes que estão orando agora, Senhor. Pessoas que estão perseverando em oração, e o Senhor agora atende o clamor de cada pessoa, de forma individual. Que Deus tão tremendo, não há igual, não há semelhante. Ó, meu Deus e Pai, é por isso que te louvamos, meu Deus, te adoramos e bendizemos também o teu santo nome. Não existe Deus igual, um Deus que atende os seus filhos de uma só vez, mas Senhor, ouve de forma individual. O Senhor atende o meu clamor e atende o clamor de todas as demais pessoas que estão orando comigo agora. Ó meu Deus e Pai, pessoas que clamam ao Senhor pelos seus lares, pela família, pessoas que clamam pela cura, pela restauração, por esta causa na justiça, pela legalização desta documentação, e o Senhor atende, o Senhor move os céus para atender os seus filhos. Nós oramos neste momento, meu Deus, em favor da diretoria da nossa igreja, em favor dos pastores, das lideranças, das frentes de cada departamento. Continue abençoando a nossa igreja, meu Pai. Clamamos ao Senhor agora pelo Teu mover. Eu clamo ao Senhor por esta pessoa, por este ouvinte, que está orando comigo agora, que apresenta sua causa diante do Senhor. Traz a resposta, meu Deus. O Senhor é Deus de resposta. O Senhor é Deus que move o céu, que move a terra, em favor de um povo que clama, em favor de um povo que ora, meu Pai. Meu Deus e meu Senhor, atende o nosso clamor a cada dia, meu Deus. Nós estamos aqui no decorrer deste mês, clamando ao Senhor, perseverando na oração, porque nós temos certeza da resposta do Senhor para a nossa vida. Ó meu Deus e Pai, continua conosco, nos orientando, Senhor, nos instruindo diante desta grande obra. Nós precisamos de sabedoria, nós precisamos de direção, de orientação, para continuar conduzindo o rebanho do Senhor. Ó Deus querido, Deus poderoso, continue abençoando o Teu povo de uma maneira especial, meu Pai. É o que eu Te peço e também Te agradeço, no nome de Jesus. Olha, ouvinte, tenha certeza que o seu clamor chegou até Deus e muito breve Ele vai enviar a resposta. Vamos continuar a cada dia perseverando em oração, que a bênção vai chegar, o seu coração vai se alegrar e você vai glorificar muito o nome do Senhor. Que Deus abençoe. Logo mais nós estaremos reunidos novamente, clamando a presença do nosso Deus.
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6: Deus abençoe, ouvintes, neste momento, passando aqui para convidar a todos vocês para este domingo. É o prosseguimento da campanha da restituição. Deus tem abençoado o povo, uma campanha que tem impactado vidas, lares e famílias. Você sabe que esta campanha está baseada no livro de Jó, onde Deus trouxe a restituição, restituiu saúde, restituiu a sua família, restituiu os seus bens. É para você entender que Deus tem poder da restituição. Eu quero convidar você, a sua família, para estarem conosco neste domingo. Eu sei que no decorrer da semana são várias atividades, é o trabalho, tem a faculdade, tem aquele curso, mas aos domingos você pode levantar pela manhã juntamente com a sua família e participar conosco desta campanha. São três horários, 7 da manhã, às 9 e também às 11 da manhã, a campanha da restituição. Eu estarei aqui com vocês pregando a palavra do nosso Deus.
11: Mas agora nós vemos, meus irmãos, que Jó não desistiu. No capítulo 42 que nós lemos, nós encontramos aqui o ponto da virada. Deus apenas não restaurou, mas Ele deu a Jó tudo em dobro.
12: Deu Deus é especialista em transformar derrotas em vitórias. Deus é especialista em transformar lágrimas em testemunho. Tem alguém aqui que pode glorificar o nome deste Deus? O Deus que vira a chave, o Deus que transforma situações, o Deus que restaura. Você pode olhar para mim e falar: pastor, eu estou vivendo o capítulo 1 de Jó, a minha vida é só perdas, a minha vida é só dores, a minha vida é só incertezas, é só sofrimento. Se

0: nome dele haverá. Deus já preparou a restauração, Deus já preparou a restituição, Deus já preparou a honra.
1: Olha, ouvintes, eu tenho certeza que você não vai perder tempo. Você vai ganhar tempo aqui aos domingos. Vai sair da sua casa para ouvir uma boa palavra da parte de Deus. Deus tem prazer em falar com você, acrescentar a sua fé, trazer cura interior e ainda abençoar a sua vida. Após a pregação da palavra, eu estarei orando através dos excelentes dons do Espírito Santo e, na sequência, juntamente com o Esquadrão da Fé, que estaremos aqui juntos, em jejum, em oração, em humilhação, pedindo a Deus para te abençoar. E nos domingos também, Deus tem confirmado libertações, Deus tem confirmado milagres. Venham participar. Eu tenho certeza que neste domingo a mão de Deus vai operar na sua vida e você vai glorificar o nome do Senhor.
0: Vai expulsando, expulsa todo o mal. Sai opressão do mal, vai embora, Satanás. Sai do caminho dessas pessoas. Sai de dentro da casa. É no nome de Jesus. É no nome de Jesus que eu te repreendo. Vai embora, Satanás. Sai da vida dessas pessoas. Opressão maligna. Eu te repreendo, Satanás. Eu te repreendo em nome de Jesus. Vai expulsando, pede para Jesus queimar ele. Pede para Jesus queimar ele. Satanás, sai do caminho dessas pessoas. Vai queimando, Jesus, vai queimando. Sai da vida delas, Satanás. Grita, queima, Jesus. Vai expulsando, vai expulsando. Vai embora, Satanás, sai, opressão maligna. Sai do caminho dessas pessoas. Sai de dentro desta casa. Sai em nome de Jesus. Vai queimando, Jesus, vai queimando. Pede para Jesus queimar ele.
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1: A mão de Deus tem se movido no nosso meio aos domingos. Que coisa tremenda. Vidas sendo libertas, vidas sendo restituídas, restauradas pelo poder de Deus. As pessoas têm testemunhado, ouvinte, as pessoas têm contado a bênção. Nós vamos acompanhar agora, porque as pessoas saem de casa, ouvem a palavra, recebem a oração da igreja e, claro, essas pessoas vão testemunhar. Aumente o volume do seu rádio. E vamos acompanhar o que Deus vem realizando nesta campanha da restituição. Qual é o seu nome?
3: Margarete.
1: Irmã Margarete, o que é que aconteceu?
3: Pastor, primeiro eu vou contar que vai vir uma irmã aqui contar, trazer todos os exames, que fazendo campanha na casa Deus e Amor aqui. Ela estava com câncer do intestino. Aí ficou um nódulo lá de fora, assim, que ela não podia deitar, sentar, que sangrava, que era uma rachadura. E essa semana, ela, porque eu esqueci meu celular em casa, o médico já liberou, ela já não está mais com câncer. Só falta ela ter que tirar a bolsa da colonoscopia e...
1: Deixa eu concluir esse testemunho. É uma amiga
3: que estava de Deus.
1: Cancerosa... constatado
3: ela
1: pela medicina,
3: de colonoscopia,
1: fazendo tratamento médico, participando
3: campanha,
1: da campanha,
3: eu fazendo para ela,
1: campanha
3: ela não
1: por ela.
3: Isso.
1: E agora o médico diz que está
3: liberou,
1: curada.
3: Já, ela está curada.
1: Curada?
3: Curada. Agora só pode tirar a bolsa e ela vai vir aqui, porque como ela fez radioterapia, ela não pode pegar sol. E ela falou, Margarete, fala com o pastor... que eu vou, quando eu tirar a bolsa, eu vou lá e vou levar todos os documentos para todo mundo ver que realmente aconteceu isso.
1: Aqui na igreja Deus e Amor, Jesus cura o câncer.
3: E eu, pastor.
0: Aleluia!
3: Eu tive uma plantação de nódulo. 11 aqui, 4 aqui, um mioma.
0: 11 mais 4.
3: É, 11 anos atrás eu tive uma plantação. Tinha 5 aqui, 4 aqui, um mioma. Deus me curou. Mas o inimigo, ele é sujo, né? Porque eu tava fazendo campanha pra minha irmã Nurimar e ele voltou. Ele tava aqui, a médica falou que ainda não é um câncer. Passou um remédio 6 meses. Tudo que o senhor faz aqui, quando eu não posso vir, eu faço lá em casa. E agora eu tava ali, começou a queimar. Era aqui, dava pra apertar aqui, dava pra ver o nódulo. Não, sumiu.
0: Espera aí.
3: E eu creio também que eu já fui curado.
0: Só um minuto. Tinha 5 nódulos de um lado.
3: Isso há 11 anos
0: há
3: atrás.
0: Há 11 anos, 4 do outro.
3: Curado também. Mas eu já tô bem, já sumiu. Começou
0: você
3: a queimar.
0: Sentiu um queimor na hora da oração.
3: E aqui, ó, botava aqui
0: do e dia. Sumiu o caroço.
3: Eu creio.
0: Você sentia ele, conseguia tocar?
3: Aí a doutora passou um remédio pra mim, tomar daqui a 6 meses, aí fazer uma outra, e aí eu vou trazer de novo, vou mostrar pra vocês.
0: Ela vai trazer comprovando que está curada.
3: Eu creio, pastor, eu creio.
0: Dai glória a Deus com ela, ela sentiu queimar e o caroço sumiu. Cadê o glória?
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1: A presença de Deus tem sido notória no decorrer desta campanha. Deus está operando aos domingos. Você não vai ficar de fora. Eu sempre costumo falar, ficar de fora é perder as bênçãos de Deus. Venham para cá, Deus quer restituir o que você perdeu. Eu sei que eu falo com pessoas que ao longo dos dias, dos meses e até anos, você vem sofrendo perdas na sua vida. Talvez a saúde, talvez a família, quem sabe os seus bens, mas você vai estar neste domingo diante de um Deus que é poderoso para restituir na sua vida. Rua Senador Pompeu, número 27, aqui no centro do Rio de Janeiro.
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1: Aceite a paz de nosso Senhor e Salvador Jesus Cristo. Quem tem o imenso prazer de falar com vocês é o seu irmão em Cristo, Pastor Antônio dos Santos, convidando a todos vocês neste momento para esta segunda-feira. Nós estaremos aí no prosseguimento do nosso culto doutrinário e também da campanha Jesus Salva o Meu Lar. Olha, ouvintes, todas as segundas-feiras, no horário das 19 horas, nós estaremos aqui reunidos, unidos em uma só fé, em um só amor, na mesma comunhão, recebendo a palavra de Deus, participando de um culto muito edificante, onde Deus tem falado com a igreja, Deus tem renovado, reavivado o seu povo a cada segunda-feira. Eu quero neste momento falar diretamente com toda a membresia da nossa igreja Deus e Amor, você que congrega conosco aqui na sede estadual da Senador Pompeu, você que congrega nas demais igrejas Deus e Amor estaduais, setoriais, centrais, regionais e também nas igrejas locais. Você que pode estar conosco aqui às segundas-feiras, olha, vai ser bem-vindo. Eu tenho certeza, Deus falará no seu coração. Então venham participar conosco. E eu não posso deixar também de convidar as famílias evangélicas em geral, você que congrega em uma outra denominação evangélica, você que é católico, é um livre pensador, o convite de Deus para você neste momento é estar aqui conosco nesta segunda-feira, ouvindo a palavra de Deus. Olha, ouvintes, existe um poder transformador nesta palavra. Talvez você me ouve neste momento e está aí triste, sem saber o que fazer. Quem sabe há momentos que você até consegue sorrir do lado de fora, mas do lado de dentro há tristeza, há amargura, há ódio, e você não consegue ser uma pessoa feliz. A palavra de Deus alcança o lado de dentro. A palavra de Deus cura a alma, cura ressentimentos, cura feridas do passado. E eu tenho certeza que você estando conosco aqui, nesta segunda-feira, Deus, ele tem uma palavra que vai curar o seu interior, vai curar a sua alma e você vai sair daqui uma pessoa diferente. Nós vamos acompanhar neste momento flash da pregação da palavra de Deus para você entender que a cada segunda-feira Deus tem falado conosco por intermédio da sua palavra.
0: O porquê que muitos estão no seio da igreja alimentando desunião, contenda, partidarismo? O porquê que tem pessoas que têm dificuldade de relacionamento? Está na hora de avaliação. É preciso uma verdadeira conversão. Vamos seguir os passos do nosso mestre. Ele viveu

0: braços do seu mestre. Ele disse: as minhas ovelhas ouvem a minha voz, eu as conheço e elas me seguem. É preciso primeiro reconciliação para Deus realmente receber o culto que você vai realizar, para Deus receber o louvor que você vai cantar, para Deus receber a oração que você vai fazer. Você precisa viver primeiro em comunhão com seus irmãos. Quem está entendendo a palavra de Deus, vai levantando a mão e vai adorando. Vai levantando a mão e vai glorificando. Vamos levar mais a sério o reino de Deus nesta terra.
1: Eu tenho certeza, ouvintes, que a palavra de Deus, ela vai sair de encontro ao seu coração. Ela vai impactar, ela vai causar mudanças no seu interior, na sua mente, no seu coração. Você vai sair deste culto com a sua vida edificada na presença de Deus. E olha, todas as segundas-feiras, após a pregação da palavra, eu faço com a igreja aquela oração de Pentecostes. É um momento de avivamento, onde a igreja recebe mais da presença de Deus. É uma porção dobrada do Espírito Santo. Talvez você possa me informar agora que já é batizado no Espírito Santo, já tem o selo da promessa. Mas quando nós falamos, ouvintes, num derramamento do Espírito Santo, nós estamos falando de uma porção dobrada, onde o Espírito Santo traz uma renovação a mais para o cumprimento da missão, onde ele distribui dons espirituais. E você que me ouve agora, quer receber os dons espirituais, quer receber o revestimento do Espírito Santo, então você não pode ficar em casa nesta segunda-feira. Eu estarei fazendo esta oração com toda a igreja e eu tenho certeza que o Espírito Santo vai trazer renovação sobre a igreja.
0: Reveste a juventude, reveste este senhor, esta senhora, este ancião. Imanakamayastei, kemalamalamai. Iamayastei, amakamalamalamas. Aleluia, glória. Reveste de poder, meu Deus, reveste de poder, Senhor. Nós acreditamos, meu Deus, nós acreditamos na Tua presença. Senhor, ajuda a igreja a continuar fazendo a diferença nesta terra, meu Pai. Vai derramando da Tua presença, vai derramando do Teu poder, vai derramando da Tua unção. Oh, glória! Receba desta presença, receba desta presença, receba desta presença.
1: Que momento tão tremendo, que momento especial, a igreja recebendo da presença de Deus, recebendo porção dobrada. Pessoas choram, pessoas pulam, pessoas recebem a presença de Deus. O Espírito Santo tem impactado a vida das pessoas. Não fique em casa, ouvinte. Venham participar conosco nesta segunda-feira. E como é um culto doutrinário, a igreja está reunida, o povo de Deus, a família Deus é Amor, famílias evangélicas, católicas, livres pensadores, nós aproveitamos, como estamos na campanha da família, nós oramos pela família. É um culto completo de pregação da palavra, avivamento e a oração específica pela família. Olha, ouvintes, tem muitas famílias desarticuladas, em pé de guerra, batalhas constantes, não há mais comunhão, união, paz em muitos lares. Mas nesta segunda-feira eu quero orar por você, eu quero orar pela sua família. E eu tenho certeza, o seu lar vai receber a visita do Senhor Jesus Cristo.
0: Oh meu Deus, salva nossa família, Senhor. Que haja curas, que haja libertações, que haja milagres. Recebe o nosso propósito, Senhor, livrando a família do mal, protegendo a família do mal.
1: Você não pode ficar em casa nesta segunda-feira. Você vai estar aqui conosco, participando deste culto, desta campanha, recebendo a oração em favor da sua família. Talvez você me ouve neste momento e está aí pensativo, realmente, eu preciso de uma bênção de Deus para a minha casa, eu preciso que a minha família seja abençoada. Deus está te dando esta oportunidade. Você vai estar conosco, ouvir a palavra de Deus, que vai gerar fé no seu coração, vai mudar o seu interior, os seus pensamentos. O Espírito Santo quer fazer, ouvinte, uma mudança extraordinária na sua vida. E olha, a família será impactada pelo Senhor. Deus vai mudar a história da sua família. Quem sabe a festa na sua casa já acabou, como ouvintes, aquela passagem bíblica de João 2, a festa agora ia parar, o vinho acabou, mas Jesus estava presente, ele transformou a água em vinho para a festa continuar. Talvez a festa aí na sua casa, quando eu falo festa, a alegria, a paz, a comunhão já está chegando no fim. Mas Jesus quer transformar algo na sua vida, na sua casa, para a festa continuar. Então venham para cá nesta segunda-feira receber essa oração. Jesus vai fazer mudança aí na sua casa. Nós estaremos orando pela sua família, orando pelo seu lar, e pode ter certeza que haverá mudança de Deus. Nesta segunda-feira, no horário das 19 horas, aqui mesmo, na Rua Senador Pompeu, número 27, bem aqui no centro do Rio de Janeiro. Eu já quero aproveitar neste momento para orar por você. Eu quero pedir a Deus para te abençoar, abençoar também toda a sua família. E nesta segunda-feira, não apenas você, mas a sua casa, os seus familiares estarão aqui conosco, ouvindo a palavra de Deus, recebendo a renovação de Deus e também a oração especial pela sua família. Vamos agora falar com Deus em oração.
2: Eleva os meus olhos para os montes, de onde me virá o socorro? 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
1: Senhor meu Deus e meu Pai, é no nome do Senhor Jesus Cristo, mais uma vez, nós estamos chegando diante do Senhor através desta humilde oração. E eu quero te louvar, meu Deus, pela oportunidade, porque é um momento tão especial, uma oportunidade tão rica, e nós queremos aproveitar esta oportunidade que estamos diante do Senhor. Em primeiro lugar, te louvar, meu Deus. O Senhor é Deus que é soberano, um Deus tremendo, poderoso. Não há Deus semelhante, não há Deus igual. É um privilégio poder servir ao Senhor, fazer parte do teu reino e poder estar aqui diante do Senhor agora, intercedendo em oração por pessoas, por vidas e por lares. Já quero apresentar ao Senhor, meu Deus, esta próxima segunda-feira, no horário das 19 horas, o nosso culto doutrinário, o prosseguimento da campanha Jesus salva o meu lar. Ó Deus Todo-Poderoso, Eu sei que o Senhor já preparou a palavra. Eu sei que o Senhor já tem o avivamento e já tem também, Deus, a bênção para todas as famílias. Eu oro agora, Senhor, em favor de cada ouvinte, em favor dos lares, das famílias que estarão presentes conosco. Eu quero orar também em favor daquelas pessoas que não vão poder estar, mas estarão acompanhando pelo rádio, Senhor. Estarão acompanhando pela live a transmissão deste culto. Eu sei que o Senhor é Deus de perto e também é Deus de longe. Meu Deus e meu Pai, que o Senhor possa transformar vidas nesta segunda-feira, impactar corações, trazer renovação espiritual, meu Deus, levantando o caído, fortalecendo o fraco, ressuscitando o morto espiritualmente falando. Eu sei, meu Deus, que o Senhor tem agido a cada segunda-feira e nesta não será diferente. Eu sei que o Senhor falará conosco mais uma vez. O Senhor trará renovo. O Senhor visitará famílias. E eu sei que o teu nome vai continuar sendo glorificado. É o que eu te peço, meu Deus, e também te agradeço no nome de Jesus. Olha, ouvinte, não fica de fora desta segunda-feira, porque Deus tem coisas boas para você, para o seu lar e também para toda a sua querida e amada família. Nós estaremos aqui aguardando por todos vocês neste endereço, Rua Senador Pompeu, no número 27, aqui no centro do Rio de Janeiro.
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0: Para todos vocês neste momento, para estarem presentes aqui conosco nesta quarta-feira, o prosseguimento da campanha da prosperidade e a terceira quarta-feira do mês, a quarta-feira da multiplicação. Olha, ouvintes, Deus tem feito coisas extraordinárias na vida do povo, principalmente as pessoas que têm firmado este propósito todos os meses nesta campanha, o propósito da multiplicação. As pessoas têm visto o resultado, a multiplicação tem acontecido na vida dessas pessoas. Quando a pessoa lança no solo aquela semente, muitas das vezes 5 sementes, na colheita ela vai receber ali uma grande multiplicação. E você que tem feito o propósito nesta campanha, ouvinte, pode ter certeza, haverá bonança, haverá multiplicação de Deus na sua vida. Você vai sair daqui com o seu milagre, com a sua vitória. Nesta quarta-feira, em 6 horários, 7, 9, 11, às 13, 15 e também no horário das 19 horas. Eu estarei aqui com vocês pregando a palavra do nosso Deus.
1: Mas o rei Ezequias nos ensina algo extraordinário, porque era algo aparentemente impossível.
0: Ele chora, ele vira o rosto para a parede, derrama lágrimas, fala com Deus. Sabe o que aconteceu? Deus ouviu, Deus falou com o profeta Isaías, quando ele estava ainda no pátio. Volta lá, fala com ele. Eu tenho ouvido a tua oração, eu tenho visto as tuas lágrimas e eu te sararei. Oh, que coisa tremenda! Que coisa tremenda! Eu ouvi, eu vi, eu sararei. Deus, ele não é limitado pela ciência, não é limitado pelo tempo, nem pela impossibilidade. Então, quando a medicina chega ao seu limite, o poder de Deus se manifesta para curar, o poder de Deus se manifesta para restaurar, para salvar, porque ele é o Deus que transforma diagnósticos em testemunho, ele é o Deus que transforma sentenças em celebrações. Quem pode glorificar o nome dele, glorifica. Ele é o Deus que muda diagnósticos. Ele é o Deus que reverte sentenças.
2: Assim diz o Senhor, eu farei reviver.
0: Você não pode ficar de fora. Ficar de fora é perder a bênção da multiplicação. Eu quero convidar você de perto, você que está longe, vale a pena você deslocar da sua casa e estar aqui presente conosco. Após a pregação da palavra, eu estarei orando através das revelações do Espírito Santo e fazendo na sequência aquela forte oração contra o devorador, a miséria, a inveja, contra as enfermidades. E olha, ouvintes, os demônios têm saído, as pessoas têm alcançado o milagre. Nós vamos acompanhar neste momento o momento desta oração que é feita todas as quartas-feiras na campanha da prosperidade.
1: Vai queimando, Jesus, vai queimando. Sai, opressão do mal, sai. Sai em nome de Jesus. Vai queimando, Jesus, vai queimando. Repreenda, Senhor, repreenda todo o trabalho que foi feito para levar à falência, para levar ao desespero. Eu te repreendo, Satanás. Queima ele, Jesus, vai queimando. Expulsa, meus irmãos, expulsa. Se você pedir para queimar, Jesus queima. Sai, opressão do mal, vai embora. Sai da vida dessas pessoas. Sai da casa dessas pessoas, vai embora, Satanás. Sai da casa dela, sai da família.
0: Jesus, toca na vida dessas pessoas. Sai da enfermidade.
1: Sai do corpo desta pessoa, sai. Seja física, seja maligna. Eu te repreendo, sai do corpo desta pessoa. Sai da cabeça, sai dos ossos. Sai do pulmão, sai dos rins. Sai da bexiga, sai. Sai da pele. Sai da inflamação. Sai infecção, sai. Sai paralisia. Sai cegueira, sai surdez, sai. No nome de Jesus. No nome de Jesus. No nome de Jesus. Expulsa as enfermidades. Sai, sai, sai. Em nome de Jesus Cristo.
3: Não.
1: Em nome de Jesus Cristo.

0: Você acabou de acompanhar este momento e quem sabe a sua vida não prospera, quem sabe a sua vida não progride. São demônios, ouvintes, que estão aí amarrando, roubando a sua prosperidade, tirando a saúde, roubando os seus bens. Mas nesta quarta-feira, a mão de Deus vai pelejar por você. Este mal vai ter que sair do seu caminho e a sua vida vai começar a prosperar. Quer ver um exemplo? Nós vamos acompanhar agora, de viva voz, pessoas testemunhando vitórias que elas têm alcançado no decorrer desta campanha de quarta-feira. Irmã, qual é o seu nome?
1: Meu nome é Benta.
0: Irmã, quanto tempo o seu filho estava desempregado?
1: Oi, irmão. Na verdade, ele é um jovem de 22 anos. Ele estava trabalhando de bico, né? Trabalhava aqui, trabalhava ali. E ele falou, mãe, eu não quero isso para mim. Aí começou a distribuir currículo, ia para as entrevistas. Aí olhava para ele, ah, tem aparência muito novo, tem responsabilidade, não. Depois a gente conversa. Ia passando, passando. E ele, mãe, estou ficando desanimada porque faço as entrevistas e ninguém me chama. Aí Deus me deu um sonho, a gente vindo para aqui, para Senador Pompeu. Eu falei, filho, é longe. Vamos fazer esse sacrifício e Deus vai dar a vitória para a gente. E a gente veio com menos de um mês na campanha, das quarta-feira. E quando eu estava saindo daqui, meu esposo falou, olha, não atrapalhe em lugar nenhum, vem embora para casa, porque o Daniel foi chamado para uma entrevista, passou um recado para mim, estou passando para você e ele vai fazer a entrevista. E já assinou a carteira e já está trabalhando para a glória de Deus.
0: Portas abertas.
1: Portas abertas, irmão.
0: Abençoado a família. Deus abriu a porta.
1: Eu estava até tão desanimado. Mãe, eu faço entrevista e ninguém me chama. Será que vou ficar nessa só trabalhando de bico, pegando pesado? Que quando trabalha de bico só chama nas horas brabas. Quando o serviço fica leve, eles dispensam. Falei, meu Deus, é o dono da porta, é o dono da vitória.
0: Participando da campanha, as portas foram abertas.
1: Foram abertas.
0: A mulher fez o ordinário. Vem aqui apresentando a Deus e o extraordinário de Deus aconteceu.
1: Ô, pastor, mas ele está aqui, ele não veio aqui contar com vergonha, que ele é um pouco tímido, né?
0: Ele já está aí.
1: Está aqui, hoje, como hoje é feriado.
0: Ele é a prova do milagre de Deus.
1: Como hoje é feriado, ele falou, amanhã não vou trabalhar, vou para a igreja com a senhora, não vou desistir de caminhar para a casa do Senhor. Eu falei, continua, filho, nessa fé, para a glória de Deus.
0: Deus abençoe pelo testemunho. Amém. Porta aberta, glória, dai glória a Deus com ela.
2: Jesus é Deus, bem-aventurado que nele crê, abençoado.
0: É isso e muito mais que Deus vem realizando na vida do povo a cada quarta-feira. Não fique de fora, ouvintes. Nesta quarta-feira, em 6 horários, aqui mesmo, na rua Senador Pompeu, no número 27, bem aqui no centro do Rio de Janeiro. Eu estarei aqui aguardando por todos vocês. 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

0: Deus abençoe, ouvintes, o seu lar, Deus abençoe a sua querida e amada família. Passando aqui para orar por todos vocês que têm contribuído a cada dia com esta obra social, a Fundação Reviver, todas as quintas-feiras em três horários, 9, 15 e também no horário das 18 horas, nós temos aqui esse culto especial. É um culto voltado à obra social da nossa Igreja Deus e Amor. Os cultos são realizados para Deus abençoar a vida espiritual, mas nós também falamos da obra social. A igreja tem assistido muitas famílias constantemente, famílias carentes, famílias necessitadas, e eu já quero neste momento orar por você. Você que tem estado conosco aqui a cada quinta-feira, você que tem contribuído com esta obra social. Eu já quero pedir a Deus para te abençoar.
1: Elevo os meus olhos para os montes, de onde me virá o socorro? O meu socorro vem do Senhor, que fez os céus e a terra. Ore com um homem de Deus, e a bênção chegará até você.
0: Senhor, meu Deus e meu Pai, é no nome do Senhor Jesus Cristo, nós estamos aqui diante da Tua presença mais uma vez. E neste momento, ó Deus, eu quero apresentar ao Senhor cada quinta-feira, onde os cultos da Fundação Reviver têm sido realizados. No horário das 9 da manhã, às 15, e também no horário das 18 horas, Senhor.

Eu quero pedir ao Senhor que continue utilizando a vida das Tuas servas, ó Deus, que tem sido instrumentos de bênçãos para a vida das pessoas. Eu quero apresentar ao Senhor todas as pessoas que têm estado presentes conosco a cada quinta-feira, meu Pai. Meu Deus e meu Senhor, continue abençoando o povo que tem contribuído, as pessoas que têm ajudado nesta obra social, pessoas que entenderam, ó Deus, que têm recebido bênçãos do Senhor e também são portadoras da bênção do Senhor. Meu Deus, pessoas que têm contribuído com as suas ofertas, pessoas que têm contribuído com roupas, calçados, com alimentos, pessoas, meu Deus, que têm amor em seus corações e têm socorrido famílias necessitadas. Eu quero pedir ao Senhor, ó Pai, que entra neste lar agora, ó Deus, abençoando ainda mais. Senhor, que haja bonança, que haja multiplicação. Continua mantendo essa dispensa cheia. Continua abençoando esta conta bancária que tem contribuído, Senhor. Continue abençoando também a saúde desta pessoa, o trabalho, o seu salário. Porque, meu Deus, quanto mais o Senhor abençoar, essas pessoas vão abençoar outras pessoas também. Meu Deus e meu Pai, continua mesmo abençoando, ó Deus, esses contribuintes de forma, meu Deus, extraordinária, porque essas pessoas têm ajudado esta obra social. Senhor, é o que eu te peço e também te agradeço, no nome de Jesus. Olha, ouvintes, Deus continue abençoando ricamente a sua vida. Você que tem contribuído sempre com esta obra social, pode ter certeza, Deus nunca vai te desamparar. Quero deixar o endereço aqui da nossa igreja Deus e Amor para você participar conosco a cada quinta-feira desses cultos da Fundação Reviver. Rua Senador Pompeu, número 27, bem aqui no centro do Rio de Janeiro. Vem para cá participar conosco e pode ter certeza, você não sairá desse culto de mãos vazias.

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1: Deus abençoe, ouvinte. Deus abençoe a sua querida e amada família. Está chegando dia 28 de junho, aquele culto especial, o nosso culto de missões. Olha, ouvintes, eu quero convidar todos vocês para participarem conosco. A cada mês nós realizamos este culto, conscientizando a igreja dessa urgência, a urgência das missões. A cada mês nós oramos por um país ou por um estado, mostramos para vocês os trabalhos que a Igreja Deus e Amor tem realizado, atendendo o chamado de Cristo Jesus, cumprindo o ide do Senhor Jesus Cristo. E nós estaremos aí na entrega desta campanha dos 21 dias de Daniel. Nós estaremos clamando e temos certeza, Deus enviará a sua resposta. É um dia com Deus, a entrega também do nosso jejum no final deste culto. Eu quero convidar você, a sua família, para estarem aqui participando conosco. É a confraternização também do nosso campo estadual aqui da Senador Pompeu. Vários grupos estarão louvando a Deus, a participação aqui dos pastores. Vai ser uma festa. Olha, venham participar conosco neste dia 28 de junho, no horário das 14 horas. Anote o endereço: Rua Senador Pompeu, número 27, aqui no centro do Rio de Janeiro. 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

0: Olha, ouvintes, Deus abençoe a vida de vocês que ficaram conosco até neste momento, acompanhando esta programação. Deus abençoe ricamente a sua vida e não se esqueça de divulgar esta programação aí para a sua família, para o seu amigo, para o seu vizinho, porque este programa tem sido uma bênção de Deus dentro da nossa casa. Deus abençoe vocês. Nós vamos agora aos prefixos desta emissora, retornando o som para o Estúdio C em São Paulo.
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3: Porque de fato esse versículo é riquíssimo.
4: In fact, this verse is truly rich.
3: E nós vamos desfrutar
4: and we're gonna enjoy it.
3: Daquilo que Deus tem a dizer para conosco
4: and that which God has to say about us.
3: Através deste versículo.
4: Through this verse.
3: Romanos, no capítulo 12, versículo 2.
4: Romans, chapter 12, verse 2.
3: Diz assim a palavra de Deus.
4: This is what the Bible tells us.
3: E não vos conformeis com este mundo.
4: Do not conform to the pattern of this world.
3: Mas transformai-vos pela renovação do vosso entendimento.
4: But be transformed by the renewing of your mind.
3: Para que experimenteis qual seja a boa.
4: Then you'll be able to test.
3: Agradável e perfeita vontade de Deus. Só digo assim, fala comigo, Senhor. Fala comigo, Senhor. Eu preciso ouvir a sua voz. Fala comigo, Senhor, nessa tarde. Fala comigo, fala com a sua igreja, fala com o seu povo. Usa-me, ó Deus, para falar a essa gente. Usa-me, ó Pai, para falar a esse povo. Em nome de Jesus Cristo. Em nome de Jesus Cristo, amém, amém, Senhor, amém, amém. Toma os seus lugares, meus irmãos.
4: Please have your seat, dear brothers.
3: Esse versículo que nós lemos, meus irmãos,
4: this verse that we read, dear brothers,
3: ele traz aqui três coisas importantes que nós temos de fazer. Se nós quisermos experimentar uma vida nova. Se nós quisermos experimentar coisas melhores. Quantos que aqui estão que gostariam de experimentar uma vida melhor? Levante as suas mãos em nome de Jesus. Todos nós queremos. Nós queremos progredir.
4: We want to progress.
3: Nós queremos ser melhor de vida.
4: We want to be well off.
3: Nós queremos ter esperança.
4: We want to have hope.
3: Nós queremos ter as nossas coisas.
4: We would like to have our things.
3: Nós queremos experimentar coisas boas.
4: We would like to experiment good things.
3: Por isso, meus irmãos,
4: this is why, dear brothers,
3: nós estamos falando de três coisas.
4: We are talking about three things.
3: E duas delas são atitudes.
4: Two of which are our own decisions.
3: E a outra é consequência das atitudes.
4: The other is a consequence of our decisions.
3: Eu estou dizendo a vocês, meus irmãos, que duas coisas são atitudes que nós devemos tomar.
4: What I'm saying is that two of these things are decisions that we must take.
3: Para que depois nós possamos experimentar uma consequência das nossas atitudes.
4: Then we would reap the consequence of our actions.
3: Ou seja, consequências de atitudes boas que nós tomamos.
4: Otherwise, the consequence of good decisions that we make.
3: Para que nós possamos então desfrutar.
4: So that we may enjoy.
3: Tudo de bom.
4: Everything that is good.
3: Que Deus tem para nós.
4: That God has for us.
3: Eu poderia dizer, meus irmãos, que a própria vida tem para nós quando nós tomamos atitudes.
4: I would like to say that the life itself has consequences for good actions.
3: Atitudes vencedoras.
4: That decisions that are for winners.
3: Eu gostaria de voltar um pouquinho.
4: I would like to go back a little bit.
3: Eu não vou nem ler versículos, mas eu vou fazer uma explanação da história.
4: I'm not going to read verses, but I will explain the story to you.
3: A Bíblia Sagrada nos fala, meus irmãos,
4: the Bible tells us, dear brothers,
3: que houve um homem chamado José.
4: There was a man called Joseph.
3: Foi vendido pelos seus irmãos.
4: He was sold by his brothers.
3: Ele acabou então indo trabalhar no Egito.
4: He eventually went to work in Egypt.
3: E ali passou situações difíceis.
4: And there he went through difficult situations.
3: Ele foi caluniado.
4: He was, injured.
3: Ele foi preso.
4: He was arrested.
3: Ele foi tentado.
4: He was tempted.
5: Mas a Bíblia fala que o Espírito do Senhor estava sobre ele.
4: Até que
5: se tornou um homem importante no Egito. E os irmãos podem verificar, não só na Bíblia, mas a história testifica. Que o Egito foi um grande império. Tiveram os faraós ou os reis do Egito. E os mais famosos foram os Ramsés.
4: And the most famous ones were the Ramesses.
5: Ramsés 1, 2 e 3.
4: Ramesses 1, 2 and 3.
5: E um Ramsés desses foi tão poderoso que a história nos diz que ele nunca perdeu uma guerra sequer.
4: And he never lost one war itself.
5: E em meio a tanto esplendor,
4: and in the midst of so much splendor,
5: e em meio a tanto progresso,
4: and amidst so much progress,
5: e em meio a tanto poder,
4: and amidst so much power,
5: lá estava José,
4: there was Joseph,
5: coordenando as questões de armazenamento de bens,
4: he was coordinating the storage of goods,
5: fazendo um bom uso de todas as coisas arrecadadas,
4: making good use of all things that were acquired,
5: e no tempo da vaca gorda,
4: and in times of the fat cows,
5: então ele armazenou,
4: so he stored up the goods,
5: e no tempo das vacas magras,
4: and in the time of lean cows,
5: houve fome em todo o planeta,
4: there was hunger around the world,
5: e o mundo inteiro foi ao Egito buscar alimento,
4: and the whole world went to Egypt to seek for food.
5: E José havia coordenado tudo e no Egito não houve fome.
4: And Joseph organized everything and there was no hunger.
5: Foi um homem importante.
4: He was an important man.
5: E a Bíblia fala que num determinado momento apareceu um faraó que não havia conhecido José.
4: And there was a moment where Pharaoh did not know Joseph.
5: E o povo hebreu estava no Egito.
4: And the Hebrew people were in Egypt.
5: Estavam numa determinada terra, trabalhando tranquilamente.
4: They were there working on their land.
5: Até que começaram a ser escravizados.
4: Until they began to be enslaved.
5: Começaram a crescer em número de pessoas.
4: They started to grow in the number of people.
5: E começaram a sofrer então perseguições para que não mais crescessem.
4: So they started to be persecuted so they would no longer grow.
5: Não nos conta apenas a Bíblia, mas a própria história nos conta.
4: Not only the Bible, but history itself tells us this.
5: Que de um lugar bom que eles haviam recebido para morar, para plantar e para viver, eles foram segregados.
4: In this good place they had received to work on, they were segregated.
5: E começou um período enorme de servidão.
4: There was a great period of service.
5: Começou um período enorme de sofrimento.
4: A great period of suffering.
5: Começou um período enorme de controle, o controle mais absurdo que vocês pudessem ou podem imaginar.
4: A great period of control that you can no longer imagine.
5: E aquele povo que havia ido em busca de alimento,
4: and that people that had gone in search for food,
5: e por causa de José havia ganhado um local para crescer ali.
4: And because of Joseph, they were given a place to grow.
5: De repente começaram a fazer trabalhos forçados.
4: All of a sudden they began to do
5: de repente
4: labor,
5: começaram a ser torturados,
4: and to be tortured,
5: destituídos das suas posses,
4: taking their things away from them,
5: impedidos de terem filhos,
4: and they were impeded from having children,
5: foram privados da sua liberdade, da sua dignidade,
4: they were deprived of their liberty and their dignity,
5: começaram a sofrer genocídio,
4: they started to suffer genocide,
5: começaram a ser proibidos, já falei isso, mas repito, de procriar.
4: They were unable to procreate children.
5: Começaram a separar os cônjuges.
4: They started to separate the spouses.
5: Começaram a tirar as meninas das famílias.
4: And to take away the girls from the family.
5: Para servir nas casas dos egípcios.
4: So they would serve in the houses of the Egyptians.
5: Era uma situação terrível.
4: It was a terrible situation.
5: Uma situação triste.
4: A sad situation.
5: Uma situação de muita dor.
4: Situation of much pain.
5: E a Bíblia Sagrada nos fala que Deus havia feito uma promessa.
4: And the Bible tells us that God had made a promise.
5: Que no determinado tempo haveria de tirá-los daquela terra.
4: That from a time being they would take them from that land.
5: E levá-los para a terra que ele havia dado a Abraão.
4: And take them to a land where Abraham had been given.
5: E eles ficaram escravizados ali por 400 anos.
4: And they were enslaved there for 400 years.
5: Isso é muito mais do que a escravidão que houve no Brasil. E o sofrimento era comparado, mas só que a questão das mortes mortes eram muito piores.
4: But there were much more deaths than there were here.
5: E a Bíblia Sagrada nos diz que Deus então se utilizou de braço forte, de mão forte.
4: The Bible tells us that God used his strong hand.
5: Levantou Moisés, um servo poderoso.
4: Raised up Moses, a powerful servant.
5: E tirou o povo mandando pragas sobre o Egito.
4: And took the people away giving plagues to the Egypt.
5: E Deus atuou sobrenaturalmente.
4: And God worked on the supernatural.
5: Para tirar o povo ali daquela terra.
4: To take his people from that land.
5: E para conduzir aquele povo à terra que manava leite e mel.
4: To lead those people to a land that gave milk and honey.
5: Mas não foi assim, meus irmãos, uma saída automática. Não, saiu e já está lá na... Não, não.
4: But it was not an automatic land leaving.
5: Foi tudo muito sobrenatural, poderoso.
4: Everything required the supernatural and power.
5: Porém, o povo teve que passar pelo deserto.
4: But the people had to go through the desert.
5: O povo teve que cruzar dunas muito quentes, coisas terríveis.
4: People had to go through the scorching sand.
5: Vencer o Mar Vermelho.
4: To defeat the Red Sea.
5: Ser perseguido por Faraó.
4: To be persecuted by Pharaoh.
5: Mas eles sabiam que estavam indo para uma terra onde eles teriam a liberdade.
4: But they knew that they were going to a land where they would have freedom.
5: Eles iriam poder plantar.
4: They would be able to plant.
5: Iriam poder desfrutar uma terra maravilhosa.
4: And to be able to enjoy a wonderful land.
5: Mas existiam problemas no caminho.
4: But there were problems along the way.
5: Mas existiam as batalhas que deveriam ser batalhadas no meio do caminho.
4: But there were battles that they would have to fight during
5: eles
4: the...
5: deveriam vencer situações que haveriam de acontecer, mas eles chegariam à terra que Deus havia preparado para eles.
4: They would have to defeat everything, but they would arrive in the land that God had prepared for them.
5: Mas aí veio o temor no coração daquele povo.
4: But then came fear over the
5: e a Bíblia Sagrada nos diz que aquele povo então começou a murmurar.
4: So the people started to murmur.
5: Observem vocês.
4: Please observe.
5: Eram escravos.
4: They were slaves.
5: Os seus filhos estavam sendo assassinados.
4: Their sons were being killed.
5: As suas filhas estavam sendo tiradas deles.
4: Their daughters were being taken away from
5: eles
4: them.
5: Estavam fazendo trabalhos mais do que forçados.
4: They were being forced to work.
5: Eles estavam sendo perseguidos, torturados.
4: They were being tortured and persecuted.
5: Tudo que ganhavam, plantavam, os egípcios tomavam para eles.
4: Everything that they planted, the Egyptians took away from them.
5: E de repente uma esperança surge.
4: And all of a sudden hope arrives.
5: Deus se move poderosamente com as suas mãos e tira aquele povo de lá de forma milagrosa e sobrenatural.
4: God works in his power and supernatural ways to take that people away from that land.
5: E Deus fala, o caminho é esse aqui, olha, a jornada para lá dá para fazer em 2 semanas.
4: And God said, look, the path takes about 2 weeks to arrive.
5: Em 2 semanas eles poderiam chegar na terra prometida.
4: In 2 weeks they would be able to arrive in the promised land.
5: Mas acontece, meus irmãos, que o povo murmurou.
4: But the people murmured, dear people.
5: E a jornada acabou durando 40 anos.
4: The journey ended up taking up to 40 years.
5: Não murmure.
4: Do not murmur.
5: E não se conforme com a situação de escravidão que você pode estar vivendo nesse momento.
4: Do not be conformed to the situation of slavery.
5: Deus tem coisas melhores para vocês e para todos nós.
4: God has better things for you and for all of us.
5: E para conquistar essas coisas, às vezes nós temos lutas a vencer.
4: And for us to conquer these things, we have fights we have to fight.
5: Às vezes nós passamos tribulações.
4: Sometimes we go through tribulations.
5: Vai dizer, mas Jesus já não morreu na cruz do Calvário? Sim, Jesus morreu, a vitória é nossa.
4: But did Jesus not die on the cross? Yes, he did.
5: Mas nós temos de lutar a luta, nós temos que batalhar a batalha, nós temos que guerrear a guerra.
4: So we must fight our battles and win the war.
5: Mesmo que Deus venha e lute por nós e guerreie por nós, nós não podemos murmurar e não podemos desistir da batalha e nós não podemos fazer a coisa que esse povo fez.
4: We cannot give up and murmur and do the things that these people did.
5: Porque esse povo não somente teve medo.
4: Because not only did these people have fear.
5: Não somente murmurou.
4: Not only did they murmur.
5: Mas esse povo pensou em voltar atrás.
4: These people thought of going back.
5: Em Êxodo capítulo 14, versículo 11.
4: Exodus chapter 14, verse 11.
5: O povo começa a perguntar a Moisés, não havia sepulcros no Egito?
4: The people started to ask Moses, were there no graves in Egypt?
5: Não havia sepulcros no Egito para você nos trazer e nós morrermos aqui no deserto?
4: Were there no graves in Egypt so that you bring us to die in the
5: desert? No versículo 12 ele chega a dizer, o que foi que você fez, Moisés?
4: On verse 12 they even questioned Moses, what did you do?
5: O que foi que você fez? Para nós era melhor servir aos egípcios?
4: What did you do was better for us to serve the Egyptians.
5: Do que morrer aqui? aqui nesse deserto.
4: And to die here on this desert.
5: Aí é que está a questão, meus irmãos.
4: And this is the matter, dear brothers.
5: O que aconteceu foi que
4: what happened was,
5: esse povo estava conformado com a escravidão do Egito.
4: These people were conformed to slavery.
5: E a palavra de Deus para você hoje é essa.
4: And the word for God today is this.
5: E não vos conformeis com esse mundo.
4: But do not be conformed to this world.
5: Você não pode se conformar com a situação de escravidão que você está vivendo.
4: You cannot be conformed to the situation of slavery you've been living.
5: Você não pode se conformar com a situação horrorosa e essa vida miserável que você está vivendo.
4: You cannot be conformed to this horrible situation that you have been living in.
5: Quanta gente escraviza na droga, no alcoolismo.
4: How many people enslaved to drugs and alcohol?
5: Escravizada no sexo, na mentira.
4: Enslaved in sex and lies.
5: Escravizada nessa pobreza, muito mais do que pobreza, nessa miséria desgraçada.
4: Enslaved to extreme poverty.
5: Outras pessoas conformadas. Ah, tem alguns que chegam até a se apropriar de coisas que não se deve apropriar.
4: How many people even take possession of things they should not?
5: Não faz muito tempo eu ouvi uma pessoa testemunhar no programa Voz da Libertação.
4: It hasn't been long since I heard a testimony in the...
5: Eu venho aqui, pastor, que eu quero receber oração pro meu reumatismo.
4: I come here because I want to receive a prayer
5: for
4: my rheumatism.
5: E eu liguei pro irmão e falei, irmão, que história é essa?
4: And I called this brother and I said, what are you talking about?
5: A gente se apropria de coisas boas. Agora a pessoa está tão acostumada com a escravidão que veio pedir oração pelo seu reumatismo, parece que se apropriou do seu reumatismo. Meu reumatismo coisa nenhuma, você não pode se conformar com isso.
4: You cannot be conformed to a disease that you have.
5: Você não pode se conformar com a desgraça.
4: You cannot be conformed to disgrace.
5: Você não pode se conformar com essa sua vida de perdição.
4: You cannot be conformed to a life of perdition.
5: Essa sua vida de desesperança.
4: This life of hopelessness.
5: Muitos chegam a dizer, mas a vida é assim mesmo.
4: How many people even say, oh, this is how life
5: foi isso
4: is.
5: Que a vida me trouxe.
4: This is what life brought me.
5: E alguns chegam ao cúmulo de dizer, mas Deus quis assim.
4: Some even say that it is God's
5: quem
4: will
5: é que te falou
4: life?
5: Que Deus quis assim?
4: Who told you that this is God's will for
5: Deus
4: you?
5: Quer que você experimente do bom, do perfeito e do agradável. É isso que Deus quer que você experimente.
4: God's will is for the best, it is good, pleasing and perfect will.
5: As coisas boas dessa vida Deus fez para você desfrutar se você é filho dele.
4: The good things of this life were made for you who are the son of God.
5: Mas você tem que abandonar esse estado de conformismo. Saia dessa situação de conformidade.
4: But you must abandon your conformity to your situation.
5: E não vos conformeis com esse mundo, que o mundo tem para você é só isso, sofrimento, dor e escravidão.
4: Do not conform to the pattern of this world, which only brings suffering and
5: enslavement. A primeira atitude é essa. A primeira atitude é essa.
4: So the first decision is this.
5: Diga ao conformismo, não, eu não me conformo. Diga em voz alta.
4: Say no to conformity. Say
5: eu
4: no.
5: Não me conformo, diga, eu não me conformo.
4: Say I will not conform.
5: Eu vou lutar por uma vida melhor na presença do meu Deus.
4: I will fight for a better life in the presence
5: eu quero
4: of my
5: uma
4: God.
5: Saúde melhor.
4: I want better health.
5: Eu quero o meu nome no livro da vida.
4: I want my name in the book of life.
5: Eu quero a vitória contra o diabo, contra o mundo, contra o pecado. Eu não me conformo com a derrota.
4: I want victory against this world and the devil. I will not conform.
5: Eu não me conformo com a derrota.
4: I will not conform to defeat.
5: É a primeira atitude, não se conforme.
4: The first decision is for us not to conform.
5: Mas meus irmãos, nós não nos conformarmos.
4: But dear brothers, us not conforming.
5: É muito importante.
4: It's very important.
5: Nós sairmos da escravidão é muito importante.
4: For us to leave in slavery is very important.
5: Mas se nós não quisermos voltar ou se nós não quisermos de repente nos sentimos escravizados pela nossa própria mente.
4: But if you don't want to be enslaved by our own minds.
5: Porque infelizmente, meus irmãos, a mentalidade escrava.
4: Because unfortunately, the enslaved mind.
5: Ela faz com que as pessoas até entendam que Deus tem coisas melhores.
4: It makes people even understand that there are better things.
5: Mas ao primeiro sinal de luta, de tribulação.
4: But in the first sign of struggles and tribulation.
5: Essas pessoas voltam a preferir serem escravizadas uma vez mais.
4: These people would rather return to their
5: do que lutar
4: slavery.
5: Pela liberdade que nos é oferecida pelo Senhor dos Senhores e pelo Rei dos Reis. Só para vocês entenderem, meus irmãos, o quanto Deus é conosco e nos ajuda a vencer.
4: Just for you to understand that God is with us and helps us win.
5: A partir do momento que você recebe o Senhor Deus como Deus da sua vida.
4: From the moment that you accept God as a savior of your life.
5: E Deus fala a você, eu não te quero mais escravo.
4: And God says, I don't want you anymore enslaved.
5: Eu não te quero mais derrotado, eu te quero vencedor.
4: I don't want you defeated, I want you a winner.
5: Pode ter certeza que a presença de Deus fará de você uma pessoa forte.
4: You can be sure that God's presence will make you strong.
5: E muito maior será aquele que vai estar contigo do que aquele que está no mundo.
4: Much greater is he who is in you than he who is in the world.
5: Mas quando não há uma transformação,
4: when there is no transformation,
5: é preciso, a Bíblia fala, transformai-vos pela renovação do vosso entendimento.
4: The Lord tells us to be transformed by the growing of our
5: knowledge. Essa atitude é uma atitude que envolve tudo, meus irmãos.
4: This is a decision that involves everything.
5: Não é só uma questão espiritual, não. É uma questão total no seu corpo, na sua alma, no seu espírito.
4: It's not only spiritual, it is in your body, in your soul, in spirit.
5: É uma questão no seu sentimento, é uma questão na sua vontade, é uma questão completa dentro de você.
4: It is a matter of your will and your hope and everything.
5: É uma transformação que vem de dentro para fora.
4: A transformation that comes from within.
5: Porque só entender,
4: but because only understanding,
5: que você pode não se conformar com a sua situação difícil,
4: that you don't want to be,
5: é uma coisa.
4: To this difficult situation is something.
5: Entender que Deus pode livrar você da escravidão também é outra coisa.
4: Understanding that God can deliver you from your slavery.
5: Mas você tem que se permitir transformar pelo entendimento que Deus coloca dentro de você para que você não volte atrás.
4: You must be allowed to be transformed by the changing of your mind.
5: O povo hebreu no Egito,
4: the people of Egypt,
5: estava vivendo uma vida ridícula.
4: They were living a ridiculous life.
5: Mas de repente eles dizem, mas nós queremos voltar para o Egito.
4: But all of a sudden they say, we want to return to Egypt.
5: Quando da situação do Mar Vermelho,
4: when in the situation of the Red Sea,
5: a Bíblia Sagrada nos fala e a história nos mostra,
4: the Bible tells us in this, in the Bible,
5: que Faraó perseguia o povo de Deus com aproximadamente 600 carros.
4: That Pharaoh chased the people of Egypt with around 600 cars.
5: Ora, 600 carros.
4: 600 cars.
5: E existem pessoas que chegam a dizer, meus irmãos,
4: there are people that even say, dear brothers,
5: que o povo que estava saindo, o povo hebreu saindo do Egito,
4: that the people, when leaving the Hebrew people,
5: eu vou dizer o que algumas pessoas dizem, mas de qualquer maneira, só para vocês terem uma ideia.
4: I'm gonna say what the people say just so that you have an idea.
5: Dizem que só homens saindo do Egito eram 600 mil.
4: He said that only men counting.
5: Aí eu digo a vocês, 600 mil.
4: Was around 600,000 men.
5: Para 600 carros.
4: And I say 600,000 men to 600 cars.
5: É muita diferença.
4: It's too much of a difference.
5: E como é que pode 600 mil homens falarem para no máximo 1.200? Nós estamos com medinho, nós queremos voltar para o Egito. Mas que coisa é essa?
4: How can 600,000 men be afraid of 600?
5: A mentalidade não havia mudado, e se não mudar a mentalidade, as pessoas voltam e são escravizadas na mente, no corpo, na alma, no espírito.
4: The mentality had not changed. If it does not change, they continue to be enslaved in their minds.
5: Deus livra você da escravidão do pecado.
4: God delivers you from the slavery of sin.
5: Deus livra você de todo tipo de escravidão que possa existir.
4: God delivers you from any type of slavery that exists.
5: Mas você tem que tomar a atitude.
4: But you must make a decision.
5: Não se conforme mais com a escravidão e com coisas mínimas, não.
4: Do not be conformed by things that are small.
5: E permita que a sua mente seja transformada pela renovação do seu entendimento. Entenda o que Deus está fazendo contigo.
4: And allow you to be transformed by the renewing of your mind.
5: Deus não quer que você volte atrás.
4: God does not want you to look back.
5: Deus não quer que você olhe para a vida que você viveu de sofrimento lá atrás e diga, parece que ela estava melhor do que agora, porque não está.
4: God does not want you to live a life of misery.
5: Pode ter certeza que a partir do momento,
4: you can be sure that from the moment on,
5: que você permite Deus tirar você das situações mais horrorosas que o mundo te colocou,
4: you allow God to take you from the bad situations of this world.
5: Se você acreditar que Deus está contigo,
4: if you believe that God is with you,
5: não existe uma batalha sequer que você não a possa vencer.
4: There is no battle that you cannot win.
5: Não existe um deserto sequer que você não possa atravessar.
4: There are no deserts which you cannot cross.
5: Não existe areia por mais quente que ela possa ser para os seus pés que você não possa atravessar e chegar do outro lado.
4: There's no sand, no matter how hot it is, that you cannot go through.
5: Deus livra você.
4: God delivers you.
5: Deus liberta você.
4: God frees you completely.
5: E diz, eu sou o teu Deus.
4: And he says, I am your God.
5: O Deus que tirou você da escravidão, hoje não do Egito mais, mas da escravidão do mundo.
4: The God that took you away from the slavery, not from Egypt, but of this world.
5: Entendo o que eu estou falando contigo.
4: And understand what I'm saying to you.
5: Entre pelo processo de transformação que eu estou oferecendo a você.
4: Go through the process of transformation that I am telling
5: you. E vença essa sua mentalidade de escravo que você tem.
4: And defeat this slave mentality that is in your mind.
5: Quantas pessoas voltam atrás depois de terem conhecido coisas boas?
4: How many people return to the bad when they have known good things?
5: Esse povo poderia ter caminhado duas semanas e estar tranquilo.
4: These people could have gone through 2 weeks and be in peace.
5: Mas ficaram 40 anos.
4: But they walked around in the desert for 40 years.
5: E dos que saíram do Egito, nenhum entrou na terra prometida.
4: And those who left Egypt, none of them.
5: Todos os que murmuraram tombaram nas areias do deserto.
4: All those who committed murmurs.
5: Porque quando Deus levanta você,
4: because when God raises you up,
5: quando Deus liberta você da escravidão do inferno,
4: when God delivers you from slavery of hell,
5: quando Deus faz você entender tanta coisa boa que Ele tem para você,
4: when God leads you to understand so many good things,
5: quando
4: He
5: aparece
4: has for
5: a primeira luta diante de você,
4: when the first battle comes before you,
5: Deus quer que você no mínimo seja valente.
4: God wants you to at least be valiant.
5: Deus não tem prazer na covardia.
4: God has no pleasure in cowardice.
5: Ao primeiro sinal de luta, esse povo que era um povo sofrido, um povo que era assassinado todo dia, esse povo começa a agir,
4: these people start to act.
5: Esse povo começa a falar e a pensar como se fossem escravos.
4: These people start to talk and think as slaves.
5: Esse povo já estava acostumado à escravidão.
4: These people had been conformed to their slavery.
5: Esse povo já tolerava a escravidão.
4: They were already tolerating slavery.
5: Esse povo já aceitava a escravidão como fosse a sua realidade de vida.
4: These people accepted slavery as a reality.
5: E Deus não queria que isso fosse assim.
4: This is not what God wanted for them.
5: Deus queria que aquele povo saísse e não olhasse mais para trás.
4: God wanted for them to be free and not look back.
5: Aquele povo já havia se tornado incapaz de aspirar à liberdade.
4: That people had become incapable,
5: a liberdade que há em Cristo.
4: The freedom that is in Christ.
5: Por essa razão aquele povo queria voltar.
4: And for that reason, those people wanted to return.
5: Você veio aqui à igreja,
4: if you came here today,
5: você ouviu falar de Deus aqui, não é?
4: You heard of God here in this.
5: Você
4: church.
5: Sabe que Deus tem tanta coisa boa para você.
4: You know that God has so many good.
5: Deixa eu dizer a você uma coisa. É possível que você tenha que passar lutas.
4: Let me tell you something. It is possible that you must go through.
5: É possível que você tenha de atravessar situações difíceis na sua vida.
4: It is possible for you to go through difficult situations in your life.
5: Mas não se conforme com a escravidão que você viveu lá atrás.
4: So do not be conformed to the slavery that you have lived.
5: Você não tinha esperança nenhuma de vida eterna.
4: You had no hope of eternal life.
5: Satanás te fustigava de noite e de dia.
4: Satan enslaved you day and night.
5: Você era um pobre em todas as direções da vida.
4: You were poor in every aspect of your
5: life. Você não tinha certeza do seu nome no livro da vida.
4: You had no certainty of your name in the book of life.
5: Satanás buscava matar você de noite e de dia.
4: Satan sought to kill you day and night.
5: Não é possível que a sua mentalidade vai estar escravizada lá nesse passado que você viveu.
4: It is not possible for you to continue to be enslaved in the past.
5: Em alguns momentos da vida pode se tornar difícil, sim.
4: Difficult situations come in our lives.
5: Em alguns momentos você pode pensar que a vida que você viveu antes de conhecer a Cristo até parecia ser um pouco mais tranquila, assim, em algum momento isso pode acontecer.
4: And it may seem that your life was easier before you knew Christ.
5: Porque esse é um projeto do diabo.
4: Because this is a project of the devil.
5: Você estava no mundo, o mundo está no maligno.
4: You were in this world and the world is under the malignant.
5: O inimigo não te atacava tanto aquele tempo.
4: The enemy did not attack you so much.
5: Afinal de contas, ele não ia atacar você. Por que razão te atacaria?
4: After all, why would he attack you?
5: Mas você viu que a vida poderia ser melhor.
4: But when you saw that your life could be better.
5: Em nome de Jesus, não se conforme com essa vidinha anterior, não.
4: In the name of Jesus, do not conform to
5: livre-se dessa mentalidade
4: life.
5: Escrava.
4: Be free of the slave mentality.
5: Não se renda à vida antiga, não se renda ao pecado.
4: Do not give in to your old life. Do not
5: mas
4: give in to sin.
5: Lute pelas promessas que Deus faz para com a sua vida.
4: Fight for the promises that God
5: lute pelas bênçãos que Deus tem para derramar na sua vida.
4: For the blessings that God has for your life.
5: Experimente as coisas boas, perfeitas e agradáveis que Deus quer fazer você experimentar na sua vida.
4: Enjoy the good, pleasing and perfect will of God that has for your life.
5: Não se conforme.
4: Do not be conformed.
5: Mas tenha sua mente transformada.
4: But have your mind renewed.
5: Pela renovação do seu entendimento.
4: By renewing your knowledge.
5: Mude a sua mente.
4: Transform yourself.
5: Não se permita voltar àquele passado de dor e de escravidão e desesperança.
4: Do not retrieve.
5: Quem é que não tem medo, meus irmãos? Nós temos naturalmente um determinado medo, todo mundo tem um medo, o medo que preserva. Mas Deus está conosco.
4: But God is with us.
5: Não volte atrás, não se conforme.
4: Do not go back, do not be conformed.
5: Pisa na cabeça daquele que escraviza, na cabeça do diabo.
4: Step on the head of he who enslaves, on the head
5: na vida
4: of the devil.
5: Sempre nós haveremos de ter lutas.
4: We will always have fights and struggles in our
5: Mas
4: life.
5: Eu digo a vocês, é muito melhor morrer lutando pela liberdade do que morrer como um escravo.
4: It is much better to die
5: escravo do pecado, escravo da morte, escravo da perdição.
4: Than to die enslaved to sin.
5: E eu digo
4: death.
5: Muito mais a vocês.
4: And I tell you much more.
5: Deus quer vocês na liberdade que foi conquistada para nós na cruz do Calvário.
4: God wants you free, that
5: a liberdade é um fruto da verdade.
4: Freedom is
5: e a Bíblia fala, conhecereis a verdade vos libertará.
4: The Bible tells us, you shall know the truth and the
5: Não
4: truth shall set you free.
5: Tenham medo dos desertos.
4: Do not be afraid of the desert.
5: Não tenham medo dos carros de Faraó.
4: Do not be afraid of the cars of Pharaoh.
5: Não tenham medo das muralhas, porque elas haverão de cair.
4: Do not be afraid of the walls, because they will come tumbling down.
5: Saia dessa sua vida.
4: Leave this life.
5: Eu sempre digo, olha para você.
4: Look at you, look at your life.
5: É isso que você quer realmente para você?
4: Is this what you want for your life?
5: É essa miséria que você quer para você mesmo? É isso mesmo que você quer para você?
4: Is this the misery that you want for your life?
5: Essa vida de medo, essa vida de desgraças.
4: This life of fear and of disgrace.
5: Essa vida onde o inimigo faz de você, como a gente fala no nosso português, né? Gato e sapato.
4: This life where the enemy has you under control.
5: Essa vida onde você tem medo de viver, medo de morrer.
4: This life where you are afraid of living and afraid of death.
5: Deus tem para você uma vida melhor do que essa vida que você está vivendo.
4: God has for you a better life than the one you have been living.
5: E ela começa no momento em que você diz, eu não me conformo mais com essa miséria que eu estou vivendo, não.
4: And it begins in the moment that you make a decision not to conform.
5: Chega, eu não me conformo com essa vida mais, não.
4: Not to conform in the life you have been living.
5: Eu quero ter a minha mente transformada.
4: I like to have my mind renewed.
5: Eu quero ser transformado pela renovação do meu entendimento.
4: I want to be transformed by the renewing of my
5: e
4: mind.
5: Eu quero experimentar a boa, a perfeita e agradável vontade de Deus.
4: I want to enjoy his good, pleasing and perfect
5: Meus
4: will
5: irmãos,
4: of God.
5: Quando a Bíblia fala boa, agradável e perfeita vontade de Deus, eu não sei dizer a vocês exatamente o que é.
4: I don't know what the Bible means when it says good, pleasing.
5: Eu vou resumir assim, tipo, as coisas boas.
4: But I'm going to sum it up. As the good things of
5: eu
4: life.
5: Sei o que é bom, o que é perfeito, agradável dentro da minha mentalidade humana.
4: I know what is good, pleasing and perfect within my human mind.
5: Mas dentro daquilo que representa a vontade de Deus, eu só posso dizer a vocês que é muito maior do que a nossa própria mente.
4: When it comes to God, it is much far
5: o que Deus tem para nós é muito grande.
4: What God has for us is too big.
5: O que Deus tem para você é uma vida salva.
4: What God has for you is a life that is saved.
5: Você se entrega ao Senhor, você não se conforma à escravidão do inferno.
4: When you deliver yourself to God and you're not conformed to the
5: Você aceita Jesus como seu Salvador.
4: When you accept Jesus as your Savior.
5: Deus passa a andar contigo.
4: God starts to be with you.
5: Essa vida de trevas se transforma numa vida de luz.
4: This life of darkness becomes a life of light.
5: Essa vida de derrota se transforma numa vida de vitória.
4: This life of defeat becomes a life of victory.
5: Essa vida de perdição se transforma numa vida salva.
4: This life of perdition becomes a slave.
5: Essa vida de doença se transforma numa vida de cura.
4: This life of disease becomes a life of
5: Essa
4: cure.
5: Vida de 80, 120 anos se transforma na aspiração para a vida eterna.
4: This life of 100, 120 years becomes eternal life.
5: Deixa Deus viver dentro de você. Maior é o nosso Deus do que todo tipo de batalha que possa aparecer diante da sua vida.
4: Allow God to be with you because greater is he who is in you than in the world.
5: Você precisa tomar duas atitudes.
4: You need to make two decisions.
5: Pensa um pouquinho.
4: Think about it.
5: Não se conforme.
4: Do not be conformed.
5: E saindo da situação ruim que você estava.
4: And leaving this bad situation that you were in.
5: Transformai-vos pela renovação do vosso entendimento.
4: Be transformed by the renewing of your mind.
5: Para que não sejam tentados a voltar.
4: So that you may not be tempted to return.
5: Para que pelo medo não pensem em voltar.
4: So because you are afraid, you do not think of going back.
5: Para que ao primeiro sinal de batalha, de guerra, de muralhas, não pense que os túmulos do Egito são melhor do que, enfim, tantas coisas que Deus tem boas para você.
4: So that when you face battles, you don't think it was
5: Aí eu vou dizer a você uma coisa.
4: And I will tell you something.
5: Você vai se livrar dessa mente de escravo.
4: You will be delivered by this mind of slavery.
5: Você não é escravo se você não quiser ser.
4: You are not a slave if you don't choose to be one.
5: O nosso Senhor Jesus pagou o preço pela sua liberdade.
4: Jesus Christ has paid the price.
5: Você não tem que ser escravo do inimigo, não.
4: You don't have to be a slave of the enemy.
5: Você não tem que ser escravo desse mundo, não.
4: You don't have to be a slave to this world.
5: Você pode ser livre.
4: You can be free.
5: Deus quer você vencedor.
4: God wants you to be a winner.
5: Na renovação da sua mente está o seu futuro.
4: The renewing of your mind is your future.
5: Em não se conformar com o seu passado, com a sua escravidão, também está o seu futuro.
4: To not be conformed to this world.
5: O que Deus tem para você é muito grande, é maravilhoso e é poderoso.
4: What God has for you is too great.
5: Saia dessa vida, meu irmão.
4: Leave this life, dear brother.
5: Saia dessa vida, você que ainda não saiu.
4: Leave this life if you have.
5: Porque
4: not left
5: Deus
4: it already.
5: Tem coisa muito melhor para você. Deus abençoe você.
4: May God bless you all.
5: Não se conforme.
4: Do not be conformed.
5: Deixa Jesus entrar na sua vida.
4: Allow Jesus to enter your life.
5: Quer uma vida melhor?
4: You want a better life.
5: Deixa Jesus viver na sua vida.
4: Allow God to live in your life.
5: E permita acontecer a renovação da sua mente, a renovação do seu entendimento.
4: And allow your life to be transformed.
5: Aí,
4: by the renewing of your mind.
5: Como diz aí, né? Tem luta, tem probleminha, mas a gente pode resumir dizendo que aí sim é só alegria.
4: You have life, you have struggles and fights.
5: Mesmo em meio à tribulação,
4: even amidst tribulation,
5: é só alegria.
4: You will be happy.
5: Porque nós temos a esperança que o mundo não tem.
4: Because we have the hope that this world does not.
5: Você terá também essa esperança que o mundo não pode ter.
4: Also have this hope that this world.
5: Você terá um Deus vivo e poderoso contigo.
4: You have a powerful God who is
5: em todos os momentos da sua vida.
4: All moments of your life.
5: Até no momento da sua morte.
4: Until the moment that you die.
5: Sem medo.
4: Without fear.
5: Sem sobressaltos.
4: Without any.
5: Sai da escravidão.
4: Leave your slavery.
5: Sai da escravidão.
4: Leave this slavery.
5: E não volte nunca mais.
4: Do not return.
5: A sua mente transformada vai fazer você olhar só para frente.
4: You will look only forward.
5: Seguir adiante.
4: And to follow
5: olhando para Jesus, autor e consumador da nossa fé.
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Pai do Senhor Jesus, do sua irmã Socorro, de São Vicente, em 88, não era servo do Senhor ainda. Então, eu estava passando por uma dificuldade no casamento. E aí, ligando o rádio para ouvir uma música, sintonizei no programa A Voz da Libertação. E esse programa me chamou a atenção. Eu comecei a ouvir os testemunhos. Não sabia onde era essa igreja. Nunca tinha entrado numa igreja evangélica. E pela glória de Deus, eu assim anotei o endereço, peguei o ônibus, fui até a Praça dos Andrades em Santos. E ali ouvi o culto. Saí de lá muito feliz, graças a Deus. E desde esse tempo para cá, nunca mais eu saí desse programa, A Voz da Libertação. Aceitei a Jesus como meu Salvador. Deus me deu a vitória no casamento, graças a Deus. E hoje eu digo com muita felicidade que eu faço parte deste rebanho do Senhor, servindo a Deus na Igreja Pentecostal Deus é Amor. E eu quero parabenizar a Igreja Pentecostal Deus é Amor, porque Deus abençoe a vida de cada um de vocês nesta programação.

0: prazer. A paz do Senhor Jesus e sua mãe Cristo, Débora Miranda. Está aqui ao meu lado também a nossa querida irmã Maria Lorena, que juntas nós vamos orar com todo o Brasil, com todo o mundo. Vamos buscar a face do Senhor. A paz do Senhor, irmã Lorena.
1: A paz do Senhor, irmã Débora. A paz do Senhor, ouvintes. É um prazer muito grande estar com nossa querida irmã e amiga.
0: Obrigada.
1: Com toda certeza, estamos felizes.
0: Nós estamos aqui para juntos nós acompanharmos e juntos fazermos e terminarmos hoje a nossa campanha de 21 dias de oração em jejum pela obra do Senhor. Para que neste domingo, neste sábado, haja restauração e presença de Deus.
1: Com toda certeza, eu já senti uma alegria imensa. Hoje à tarde, estava no santuário orando.
0: Aleluia.
1: Eu senti algo diferente. Deus vai fazer algo novo. Irmã Débora, com toda certeza, o próprio Deus se alegra por 64 anos de
0: busca. Que maravilha. Hoje nós temos a alegria de refletirmos sobre uma data tão importante de 64 anos da nossa igreja Deus e Amor. Mais do que comemorarmos um aniversário, nós estamos celebrando a fidelidade de Deus, porque Ele esteve e está conosco até este momento. Estamos celebrando essa fidelidade, essa presença de Deus, juntamente aqui conosco na nossa igreja.
1: É muito lindo, irmã Débora, com toda certeza. Quando eu olho o exemplo da irmã, do pastor Lorival, da nossa querida irmã Irene Miranda, presidente, a perseverança de todos que já

0: Nós temos que nos lembrar também daqueles obreiros, membros, pessoas simples, pioneiras que começaram esta obra tão pequena. E hoje nós vemos o quanto o Senhor é fiel na sua bondade e fidelidade, que Ele prometeu ao meu pai missionário Davi Miranda que uma grande obra Deus tinha através do seu intermédio. E o Senhor cumpriu esta fidelidade. Nós estamos não somente celebrando o aniversário da igreja, mas a fidelidade e a bondade do Senhor.
1: E é muito lindo saber, irmã Débora, que até os outros ministérios reconhecem que a igreja, Deus e amor, é um joelho na terra.
0: É verdade.
1: E nossos irmãos tão humildes lá no sítio, lá na fazenda.
0: Quantos lugares, né, que tem chegado ao programa, pessoas que têm se convertido todas essas décadas, estão ouvindo até a gente agora, estão lá ouvindo todos os dias, orando conosco. Isso é maravilhoso.
1: A voz da libertação, ela entra em todos os cantos.
0: Inclusive, né? É também o aniversário da nossa programação, do nosso programa A Voz da Libertação. E eu me lembro, irmã Lorena, eu ainda pequena, meu pai e minha mãe ficavam trabalhando até de madrugada, fazendo as gravações. Minha mãe era técnica, a minha mãezinha sempre lutando, fazendo aquilo que às vezes ela nem tinha curso para fazer, ela fazia. Então Deus viu aquele zelo, desprendimento e o cuidado com a obra do Senhor. E de madrugada a gente ficava ali brincando na sala, e lá no porão tinha um estúdio com uns 15, 16 gravadores, não me lembro bem. Minha mãe ficava na técnica e soltava todas as fitas que tinha naquela época. De uma vez, minha mãe soltava um, meu pai soltava outro, para meu pai entrar no estúdio correndo e começar a programação A Voz da Libertação. Nós tínhamos quantos anos, mais ou menos? Eu tinha acho que uns 8 anos, mais ou menos. Então a gente vê que tudo isso, a gente pode dizer que nada foi desperdiçado. Tudo teve uma recompensa e as almas estão aí. Quantas gerações passaram por aqui e foram visitadas por Deus?
1: Eu sempre gosto de lembrar, irmã Débora, que tudo tem um começo, tudo tem um meio e tudo tem um fim. Nós somos aqueles trabalhadores do meio. Teu pai começou com tanto amor, perseverança. Ele não olhou para os acusadores, não. Ele levantou a cabeça, ele prosseguiu, foi fiel até o fim. A tua mãe, muitas vezes, até doentinha, mas lá estava ela.
0: Você sabe que está até escrito isso no livro do meu pai, que ele recebia, tipo, em vez de palavra de incentivo, Davi, para com isso, Davi. A igreja não está enchendo, faz tempo que você está aí lutando, clamando. Para com isso, esquece isso. Ele falou assim, o Deus que falou para mim é o Deus que vai cumprir esta promessa. 64 anos, a gente parece que passa tão rápido, mas são 10 séculos, vamos dizer assim, 10 décadas. 10 décadas, não, ou seja, 6 décadas, mais 4 anos. A gente vê que é muito tempo, é muito tempo. Imagine quantas pessoas passaram por aqui e hoje, naquela época, estavam desesperadas em encontrar esperança. Quantas pessoas passaram com seus lares destruídos e encontraram a união das suas famílias. Quantas pessoas chegaram enfermas, desenganadas e hoje estão curadas.
1: Encontraram vida.
0: Exatamente.
1: Encontraram paz, encontraram alegria. Temos que seguir o exemplo dos que já partiram e dos que ainda estão com vida, muitos até mesmo já muito cansados, mas quanto joelho dobrado.
0: É verdade. Quantas histórias, né, que talvez nunca apareçam nos jornais, né, mas estão registradas diante de Deus. Eu pude participar, né, do crescimento da igreja, quando eu já conhecia, né, quando eu tinha já uma consciência um pouquinho mais, vamos dizer assim, de conhecimento, né? Sim. A gente é criança, a gente brinca e tal. De repente você está vendo um negócio assim crescer. E eu admirava, irmã Lorena, A gente morava

0: no porão da igreja, na condição da igreja era de madeira. E eu ficava admirada, como eu era pequena, eu morava no fundo da igreja, perdão. E eu começava a subir a condição, porque tinha uma fila para entrar no próximo culto. A igreja estava lotada, meu pai pregando, minha mãe ajudando ele. E uma fila enorme, a calçada, que chegava até o Conselheiro Furtado lá em cima. E eu acompanhava aquela fila, ficava olhando as pessoas esperando terminar o culto para entrar na igreja. Você veja como que o povo tinha uma fé tão grande. É uma pena que hoje a gente não vê tanto isso. É claro que tem as pessoas que têm essa fé. Mas eu creio que, como naquela época, que o amor não era tão frio como hoje, a gente via isso muito, muito, muito assim, evidente, sabe?
1: Hoje, com toda certeza, Mandebra, o que eu vejo é a apostasia querendo esfriar a igreja. Mas enquanto tiver ainda muitos que estão nessa mesma chama, nesse mesmo espírito, porque a nossa alegria, irmã Débora, com toda certeza, é ver a casa do Pai cheio.
0: É verdade.
1: Eu sempre falava isso para o saudoso missionário, quando eu chegava das viagens, mostrava fotografia, na minha simplicidade, ele pegava aquilo com tanto amor, ele dizia, como é lindo, irmã Lorena, ver essas almas se rendendo. Então, hoje ainda, irmã Débora, a minha maior alegria não é ir num shopping, num passeio, não, nem sei fazer isso. Mas quando eu chego numa igreja cheia, aquilo enche meu coração.
0: Que lindo isso.
1: Porque eu creio que a casa do Pai tem que estar cheia.
0: Exatamente. A gente valoriza somente aquilo que a gente perde. Eu lembro que na época da pandemia, nós tivemos que fazer um lockdown no mundo inteiro. E a nossa igreja teve de ser fechada também. Eu me lembro que restavam alguns irmãos aqui ainda e eles não queriam sair. Não fecha a igreja, mas nós temos a ordem do governo para fechar a igreja. E quantos ficaram em casa com aquela vontade de vir? Agora a igreja está aberta e muitos falam, não, hoje não, né? Quantos dizem, ah, não quero ir na igreja, vou congregar em casa. Mas é tão bom estar na casa do Senhor. E a gente vai valorizar somente quando a gente perder, né? Quantos países estão agora sem esta liberdade? Estão fazendo cultos em porões, fazendo tráfico, entre aspas, de Bíblias, porque não se pode ler a Bíblia. E nós temos essa total liberdade de servir a Deus. E como é lindo quando a gente tem sede de estar na casa de Deus. Quando a gente chega ali, aquela alegria que é o Espírito Santo invade a gente. Que lindo isso. É lindo demais.
1: Hoje cheguei pela manhã, não fui para o hotel, já vim direto com minha malinha para o santuário. Porque é oportunidade única de buscar ao Senhor. Talvez os que estão aqui não sabem a sede que a gente tem quando chega aqui.
0: É a presença, né, do Senhor. E nenhum recurso ela pode substituir essa presença. Nenhum recurso.
1: Não.
0: Né? Porque quando tem a presença, você tem tudo, né? Senhor, não vá embora, fique aqui conosco. Nós queremos nada mais do que a sua presença, né? O que é que a gente mais quer? A restauração da igreja nesse dia 12. Eu creio que ali também a gente pode renovar os nossos votos de compromisso de nós evangelizarmos. Porque a gente vai ficando crente velho, não na idade, mas no tempo de crente. E a gente esquece daquele compromisso de ir e pregar, ir de evangelizar, ir de e batizar. Compromisso de nós evangelizarmos. Porque a gente vai ficando crente velho, não na idade, mas no tempo de crente. E a gente esquece daquele compromisso de ir e pregar, ir de evangelizar, ir de e batizar. Quantos de nós e quantos estão ouvindo que não estão mas dentro desse compromisso? E nós temos que nos lembrar disso neste dia. Que nós temos um compromisso com Deus. De fazermos o que a palavra dele ordena. Ide e pregai. E quantos estão nos ouvindo e não falam nem para o vizinho?
1: Já acostumaram.
0: Exatamente. Acho que fica uma coisa assim, costumeira. E as pessoas perdem aquele sentimento de valor, né?
1: Eu, particularmente, eu não consigo ficar sem sentir aquele calor. Eu posso perder tudo na vida, mas aquela graça, aquele calor, aquela presença é tudo que nós precisamos.
0: E a gente só consegue essa presença quando a gente busca junto à fonte, né? A água está lá, ela jorra. Nós que temos que ir beber desta presença. E nada substitui essa presença do Senhor. Nós temos visto tantas pessoas que estão com possibilidade de vir, ainda não fizeram essa decisão, não sentem, né? Não, vou assistir pelo rádio. Gente, a presença do Senhor sentida aqui dentro do templo é muito maior do que pelo rádio, porque pelo rádio você se distrai. Se você, vou prestar um culto de Deus a Deus aqui em casa, vai ter a distração. O cachorro vai latir, a campainha vai tocar, a panela não pode, tem que ser desligada porque vai queimar a comida. E na igreja não. Nós temos que estar ali ligados no rebanho, né?
1: É um momento.
0: Ligados ao rebanho.
1: É um momento, cantora Débora, que você sente que Deus é real. Porque o fogo do Espírito Santo,
0: aleluia,
1: aquele abraço, aquela grandeza, ninguém imagina. Eu sempre falo, vir para o culto é desligar de tudo. É dizer, Senhor, eu quero a Tua presença.
0: E neste dia 12, a gente quer convidar você para que você volte a sentir esta presença. Você não colocou em seu coração ainda que você vai estar aqui, mas Deus está fazendo o seu coração queimar para que você esteja aqui. E nós vamos receber todos vocês, membros, visitantes. Um dia você passou aqui e nunca mais voltou. Nós estamos convidando vocês para estar conosco nesse próximo domingo. Às 14h, estaremos encerrando às 16h, às 17h, o grande culto de aniversário da nossa Igreja Pentecostal Deus de Amor e também do programa A Voz da Libertação. Irmã Lorena, vamos orar?
1: Vamos orar.
0: Vamos nos preparar um pouquinho com o hino. Em seguida estaremos já buscando a face do Senhor.

0: Senhor nosso Deus, Pai de nosso Senhor Jesus Cristo, nós estamos agora, Senhor, com milhares e milhares de ouvintes em todo o Brasil e todo o mundo. Senhor meu Deus, nós sabemos que o Senhor trabalha de uma maneira que muitas vezes nós não entendemos. Mas nós queremos te louvar, te agradecer, Senhor, porque Tu és soberano. Tu és Deus fiel em Suas palavras, em Suas promessas. Ó Deus querido, nós entramos na Tua presença agora com nosso coração humilde, nosso coração humilhado diante do Senhor. Ó Espírito Santo, em nome de Jesus, venha receber as nossas palavras e levá-las diante do Senhor. Em nome de Jesus, nós clamamos pela Sua misericórdia. Eu quero orar principalmente, Senhor, pela vida espiritual da Sua igreja. Senhor, se recebemos milagres do nosso corpo físico, é muito bom. Mas aquilo que é mais primordial, o mais importante, é a cura da nossa alma. Quantas pessoas estão agora, meu Deus, frias. Nada mais toca o coração. As palavras que dizemos não fazem efeito. Mas, Senhor, Tu és Deus. E nós amamos amar o Senhor. Eu amo servir ao Senhor. Eu amo ver a Sua fidelidade, o Seu amor para conosco. Senhor, nós não somos consumidos, porque o Senhor tem pena de nós. O Senhor tem compaixão de nós. Senhor, visita os nossos corações agora e vê se há algum caminho mau. Endireita as nossas veredas. Espírito Santo, aleluia, venha fazer a obra maravilhosa nesta casa. Eu oro por esta vida que está afastada do Senhor. Ela está prostrada diante das provações. Ela está prostrada diante dos problemas. Espírito Santo, Espírito Santo, sopra o Seu vento de graça, de misericórdia, de amor sobre esta casa. Aleluia. Espírito Santo, venha visitar Sua igreja. Venha visitar o Seu povo, Senhor, que ora comigo nesse instante. A minha alma tem sede de Ti, Senhor. A minha alma tem sede do Senhor. Eu sei, meu Deus, que eu não tenho palavras para expressar o que eu sinto. O quanto eu amo servir na Tua casa. O quanto eu quero Te agradar, Senhor. Eu apresento, meu Deus, este pastor que deixou o púlpito por tantos problemas. Eu apresento esta irmã que outrora ia todos os dias à Tua casa e hoje também está prostrada, estagnada no caminho. Outros estão à beira do caminho, como estava o cego de Jericó, e estão mendigando, Senhor, espiritualmente. Mas hoje o Senhor passa. O Senhor passa e estende a mão para esta ovelha ferida. Vem, Espírito Santo, realize esta obra. Nós queremos ouvir testemunhos do que aconteceu neste exato momento desta oração. Eu quero ouvir pessoas dizendo que o Senhor as visitou. Visita mesmo, Senhor. Esta pessoa que parou o seu veículo agora para orar conosco. Pessoas que ligaram o seu radinho no seu lugar de trabalho. Que estão se reconciliando. Dizendo, Senhor, realmente, eu preciso voltar ao primeiro amor. Senhor, neste domingo nós queremos ver esta igreja sendo restaurada em suas forças. Restaurada na vida espiritual. Vem, Espírito Santo, leva as nossas orações, porque as nossas orações são imperfeitas, são falhas. Mas, Senhor, O Senhor que sonda a nossa vida e conhece o que estamos falando, se é verdadeiro ou não. Se são verdades. Ó Espírito Santo, eu apresento a nossa igreja em Tuas mãos. Estamos firmados na rocha, porque o Senhor tem estado conosco. O Senhor tem provado quanto o Senhor é o dono desta igreja. Vem Espírito Santo, porque o Senhor vai nos ensinar todas as coisas. É o Senhor quem nos ensina, quem nos guia, que nos restaura. Espírito Santo de Deus, vem agora transformar este coração desviado. Essa pessoa quer voltar, Senhor, mas tem estado, meu Deus, bloqueada pelas correntes de Satanás, pelas correntes da friagem espiritual, da indiferença. Quantas pessoas indiferentes, meu Deus, ao chamado do Senhor. Vem Espírito Santo da vida e sopra agora sobre esta vida morta, totalmente morta, sem forças. O fôlego do Senhor, o sopro do Senhor faz viver o morto. E eu creio que o Senhor está fazendo isso. E nós estamos clamando, Senhor, pela Sua presença neste domingo. Não vá embora, fica, Senhor. Fica conosco, Senhor. E venha celebrar conosco esta festa do Teu Espírito Santo. Venha receber as orações. Venha receber a adoração da Sua igreja. Venha receber os louvores da Sua igreja. Venha sanar, Senhor, aquele que está doente. Nós queremos ver os milagres. Nós queremos ver a manifestação total deste fogo inteligente que queima o que tem que queimar e renova o que tem que ser renovado. E astumi raida machuriai. Que maravilha nós sentirmos esta graça, Senhor. Fica conosco, meu Deus. Fica conosco. Quantas pessoas estão agora, meu Deus, fazendo votos. Pessoas dizendo, Senhor, eu quero voltar. Senhor, eu quero, Senhor, restauração. Me ajuda a me levantar, que eu estou aqui caída no caminho. Quantos soldados feridos, ó Deus. Senhor, nesse dia de domingo, nós vamos ver esses soldados se levantando, levantando a sua espada e seguindo adiante no caminho. Espírito Santo da vida, venha trazer alento àqueles que estão desesperados. Quantas pessoas com as suas famílias totalmente separadas, ó Senhor, pessoas que vão vir para cumprir um voto a Ti, não financeiro. Vão agradecer, vão vir para louvar o Seu nome, Te adorar pelos milagres que receberam aqui. Quanta gente já está viajando, Senhor. Estão ligados nesta emissora de rádio, outros com seu celular. Espírito Santo, vem trazendo este povo, Senhor, guardado debaixo das Suas asas. Porque quando estamos debaixo das Tuas asas, nós estamos seguros. Visita, Senhor, cada membro desta família. Visita aqueles que gostariam também de estar aqui. E por um motivo muito maior, até gostariam, mas não puderam viajar. Senhor, que a Sua igreja reunida, ela possa, Senhor, sentir a necessidade desta restauração. Eu sei que este povo vai voltar para a sua casa, glorificando, transbordando desta glória, transbordando desta presença do Senhor. Anda, Mastu Mihai. Oh, Espírito Santo, batiza agora, Senhor Jesus. Senhor Jesus, batiza com o Espírito Santo. Renova, Senhor, e que possamos, antes de receber os dons, possamos produzir frutos, os frutos do Espírito. Muitas vezes queremos somente dons, mas não queremos produzir os frutos do arrependimento, do amor, da bondade, da fidelidade e tantos outros, Senhor. Move, Senhor, os nossos corações. Quebra os corações de pedra e transforma em corações de carne. Tu podes fazer isso. Não há recursos humanos que possa amolecer um coração a não ser da sua presença. Espírito Santo da verdade. Espírito Santo da verdade. Eu te glorifico porque o Senhor nos deu esta oportunidade de orar com tanta gente, Senhor. Eu primeiramente fui abençoada porque muitos estão orando também por nós. Receba, Senhor, a nossa gratidão neste dia. Receba, Senhor. Eu não tenho palavras para agradecer de ter nascido num berço evangélico. Que pelos meus pais eu conheci este evangelho transformador. Este evangelho glorioso. Agradecer também, Senhor, pelo meu encontro contigo. Esta experiência que marcou a minha vida. Senhor, quantos crentes há tanto tempo servem a ti, mas nunca ouviram a tua voz. Nunca tiveram experiência com o Senhor. Ah, Senhor, oxalá que neste domingo eles pudessem ter esta experiência do encontro com o Senhor. O Senhor falar face a face e dizer: meu filho, eu te escolhi. Minha filha, eu te escolhi para a salvação. Senhor, eu também vou vir. Eu também vou vir para louvar o seu nome, para te adorar. A partir do momento que eu entrar neste lugar, neste templo da sua glória, eu sei que eu sentirei esta presença que eu estou sentindo aqui, dentro desse estúdio, Senhor. Lava o nosso coração por tua palavra poderosa. Limpa, Senhor, o nosso coração com esta água maravilhosa. Purifica-nos com este sangue poderoso, purifica dos nossos pecados, dos nossos erros voluntários e involuntários. Senhor, unge a nossa vida, porque nós somos seus ministros. Nós estamos aqui, Senhor, numa missão que o Senhor colocou em nossas mãos e nós precisamos cumpri-la. Mas se o Senhor não for conosco, nós não vamos. Se o Senhor não falar conosco, nós não falaremos. Então fica, Senhor. Fica conosco, porque a sua presença é que faz toda a diferença. Ó Deus, visita a nossa diretoria. Continue dando sabedoria, direção, porque nós precisamos. Aleluia, aleluia. Meu desejo é de gritar o seu nome, porque a sua glória enche-me neste lugar. Senhor, que esta glória desça neste lugar onde está este ouvinte, onde está esta pessoa nos assistindo pelas redes sociais. Senhor, em nome de Jesus, eu te peço que o Senhor também venha resolver esses problemas que essa pessoa está apresentando diante do Senhor. Esta pessoa que está apresentando, meu Deus, este problema familiar, este parente, este familiar que está desenganado pela medicina. Senhor, por favor, nós te pedimos humildemente. Nós te pedimos, Senhor, com toda a nossa sinceridade e com todo o nosso coração. Visita, Senhor, e que seja um milagre sobrenatural, porque tu és o Deus do improvável, tu és o Deus do impossível, e o Senhor pode fazer muito mais do que aquilo que pedimos. Senhor, neste momento, para finalizar a minha oração, eu quero dizer, Senhor, que nós não merecemos nada, mas é a sua misericórdia. Eu sei, Senhor, que o Senhor tem tido compaixão de nós, porque nós somos miseráveis, nós somos o pó da terra, mas o Senhor tem nos amado com amor infinito. E que amor é esse? Que amor é esse inexplicável que a gente não consegue entender? Mas muito obrigada, Senhor. Muito obrigada, Senhor. Muito obrigada, Senhor.
1: Sim, meu Pai, em nome de Jesus, não tenho palavras de gratidão. pela vida da tua filha, meu Pai, em concordância a ela, Senhor. Com esta linda oração perante o teu trono, nós te adoramos. Nós te damos graças, honras e glórias, Pai. Senhor, eu te louvo pela vida do pastor Lorival, da nossa querida presidente, a irmã Irene Miranda. Pai, eu te louvo, Pai, pela toda a diretoria. Senhor, lembra do teu grande amor, da tua misericórdia. Pai, eu já sinto o fogo da tua presença. Como é maravilhoso sentir o teu abraço, Senhor. Como é maravilhoso, meu Deus, saber que o Senhor ouve a oração, meu Pai, de um coração voltado perante o teu trono. Pai, não tenho palavras de gratidão. Senhor, eu oro por este ouvinte que está no leito de dor. Pai, está ali entre gemidos, gritos e desespero. Pai, neste momento alcança esta vida. Entra, meu Pai, aonde não há mais esperança, reclama. Pai, aquela dor tão insuportável do câncer, Senhor. Aquela pobre criatura já pensou até em tirar a sua vida por não suportar o sofrimento e a dor, meu Pai. Mas a tua palavra, ela me revela que o Senhor levou sobre si as nossas enfermidades. Pai, visita agora esse leito, visita essa cadeirante, meu Pai. Quanta dor, quanto sofrimento, meu Pai. Quantas lágrimas, quanta dependência. Senhor Jesus, tu és socorro bem presente na hora da angústia. Pai, lembra do teu grande amor, Jesus, um toque das tuas mãos e o teu nome será glorificado. Pai, repreenda essa paralisia, meu Deus. Senhor, tu conheces o nosso corpo por dentro e por fora. Tu conheces cada órgão, meu Pai. Eu te suplico, é no nome de Jesus Cristo, dá saúde para essas almas, Senhor. Restaura, meu Pai, o corpo físico. Quantos que queriam estar aqui e estão em lágrima, meu Pai. Uns estão no leito de dor, outros desenganados pelos recursos humanos. Pai, eu sinto que tem alguém debruçado em cima desse radinho, em pranto, clamando e pedindo socorro. Pai, tu és Deus de perto e Deus de longe. Aonde tiver agora alguém no desespero, angustiado, sem esperança de vida, Senhor, tu és o dono da vida, tu és autor da nossa vitória, Pai. Ajuda teus filhos e as tuas filhas, Senhor. Alcança o homem da lavoura, do sítio, da fazenda. Pai, entra com providência, meu Deus, as caravanas que já estão a caminho. Pai, que alegria que eu posso ver no olhar desses irmãos, dessas irmãs, por estar na sede mundial. Vieram, Pai, de tão longe, lá da Bahia, de Vitória. Vem de tantos estados cansados, Senhor, mas com coração feliz por estar aqui na sede mundial, conhecendo a família Miranda, Pai, que coisa mais linda. Senhor, é o amor do teu povo. É o amor que ele sente por esta família. Pai, Tu sabe o quanto que nós amamos e o quanto que nós somos gratos a Ti pela Tua igreja que o Senhor confiou em colocar essa arvorezinha tão pequenininha. Ela começou, hoje ela se esvangiu, Senhor. Hoje ela está nos quatro cantos da terra, conhecida a igreja do joelho da terra, meu Pai. Como é lindo, meu Deus, apreciar a Tua glória. Eu creio, reclama, se reclama. Pai, que o Senhor ainda tem muito, muito, muitas almas, Senhor, para ser resgatada. Pai, desperta esta chama, desperta esse poder no coração de cada pastor, no coração de cada presbítero, no coração de cada diácono, no coração de cada obreiro, de cada obreira, das mulheres de fé, dos homens de fé. Pai, acenda essa chama no coração da mocidade, da juventude da Tua igreja, Pai, dos adolescentes, meu Deus, a membresia da Tua igreja, Pai. Acenda essa primeira chama que o Senhor acendeu no coração do saudoso missionário, na sua querida esposa, irmã Irene Miranda, Pai, que trabalharam, e ela trabalha até hoje, incansavelmente, meu Pai. Olha que lindo, a cantora Débora, nossa querida vice-presidente, o esposo dela, ela deixou o esposo, ela deixou seu leito para vir orar, meu Pai, por este ouvinte de casa. Ajuda-nos a valorizar o valor que essa família tem. Pai, o Davi Neto, tão jovem, mas tão esforçado, meu Pai. Olha que coisa linda, Pai. Aquela criancinha que um dia, Pai, eu também segurei meus braços. E quando eu vejo ele pregando hoje, Pai, é uma alegria tão grande. E eu creio que todos, meu Deus, alcançarão também esse desejo. Acenda esta chama de volta no meu coração também. Acenda esta chama, meu Pai. Acenda esta chama no coração daquele que abandonou o Teu caminho, se desviou, meu Pai. Senhor, traga os desviados de volta. Traga os católicos, meu Pai. Traga as almas perdidas, meu Deus. Lembra dos oprimidos, dos cansados, meu Pai. Ah, Senhor, aquela alma que eu vejo de joelho dobrado clamando por misericórdia e por perdão, meu Pai. Perdoa, meu Deus. Tem misericórdia, Pai. A Tua palavra me revela que o cair é do homem, mas o levantar é do Senhor. Levanta neste dia 14. Amanhã, Senhor Jesus, apesar que já é hoje pela manhã, meu Pai, eu Te peço, levanta as mulheres de fé com uma nova chama, Senhor, com chamado sobrenatural, porque quanto mais pregadores, meu Pai, quanto mais anunciadores da Tua palavra, mais antes Tu voltarás, Senhor. Ajuda-nos a entender que a Tua volta está tão perto, meu Pai. Talvez, Senhor Jesus, aquela alma que pensa que daqui um ano Ele vai voltar, já não dá mais tempo, meu Pai. Toca no coração dessa alma agora. Pai, entra onde nós não podemos entrar. Entra o Senhor, entra Espírito Santo, convence esta alma. Espírito Santo, só o Senhor pode convencer um traficante, usuário de droga, uma prostituta, uma alminha perdida, meu Pai. Lembra das almas sofridas, alcança pela tua misericórdia, repreenda, Pai, todos os dardos do inimigo. Colocamos em tuas mãos, Jesus querido, toda a enfermidade, meu Pai. Só o Senhor é Deus que cura, só o Senhor é Deus que restaura, Pai, só o Senhor é Deus que faz milagre. Nós não podemos fazer nada a não ser orar para o Senhor fazer, meu Pai. Eu creio, Pai, uso Davi Neto nesse domingo como labareda de fogo, que os paralíticos venham levantar, que os mudos venham falar, que os surdos venham ouvir, Senhor. Eu creio que o Senhor é poderoso para glorificar o teu grande nome, Pai. Tudo que tu fizer, Jesus querido, é para a tua glória, Pai. Tu és soberano, tu és grande, tu és maravilhoso, Pai. Confirma teu grande milagre no lar, na família. Pai, lembra quanto aquele casal era feliz e hoje já dorme em leitos separados, já não tem alegria no dia dos namorados, Pai. Ainda um abraço na esposa, no esposo. Pai, eu te suplico a tua misericórdia, confirma teu grande milagre, Pai. Eu te louvo por este momento tão lindo, Senhor Jesus. Jesus, não nos abandona, não nos deixa, meu Pai. A tua presença é tudo. A tua presença, Senhor, ela alegra nosso coração, ela nos dá vida. A tua presença, Jesus querido, ser conosco, meu Pai, ser com a tua noiva, ser com a tua igreja querida, meu Pai. Ah, Senhor, como é lindo saber que o Senhor colocou essa noiva tão preciosa, tão linda na mão, meu Deus, dessa querida família. Pai, ajuda a cantora Débora, ajuda a irmã Irini, ajuda o presbítero Davi, meu Pai, ajuda o pastor Lorival. E sim, meu Deus, eu creio que o vale dele já está na reta final, meu Pai. Tu irás te glorificar, porque eu creio num Deus que se glorifica, um Deus que tem todo poder. Pai, quando o médico não consegue, é o momento que o Senhor chega e determina a vitória. Pai, dai-nos essa alegria de ver teu filho pregando como ele pregava, Senhor. Dai-nos alegria de ver os paralíticos andando, meu Pai. Dai-nos alegria de ver, Senhor, o teu nome ser glorificado. É o que eu te peço, Senhor. Eu te agradeço, Pai, em nome de Jesus.
0: Eu queria falar com você que orou conosco, ou então apenas você ficou diante do rádio quietinho, ouvindo a oração. Você sabe que a sua vida não vai bem. Você sabe que você precisa entrar no caminho, não estar à beira do caminho. Como Jesus quer mudar a sua vida, mas você precisa permiti-lo mudar a sua vida. Jesus é educado. Ele espera você chamar por Ele. Ele está te chamando agora. Você não ligou o seu rádio apenas por acaso, sim. Você ligou o seu rádio ou abriu o seu celular e se deparou com a nossa emissora de rádio. Deus está falando com você. É hoje, é agora que Ele quer mudar. Dar um ponto final nesse sofrimento que você está tendo. Não adianta. Você bateu já em tantas portas e todas elas permaneceram fechadas. E Jesus, Ele é a porta. Essa porta está aberta para a sua salvação e para a mudança da sua vida. Chega de sofrer. Chega de chorar. Não vou dizer que você não vai ter mais provas, lutas, sim, mas Jesus vai estar lá, juntamente com você. Você que está agora retornando aos caminhos do Senhor, você vai orar comigo agora, fechando os seus olhos. Se possível, se ajoelhe diante do Senhor e faça esta oração comigo, assim. Senhor meu Deus, em nome de Jesus, eu ouvi, Senhor, esta oração. E meu coração clama pela sua presença. Senhor, eu estava longe e ouvi a sua voz me chamando. Senhor, eu não sou nada. Eu sou fraco. Eu sou pecador. Mas sou, meu Deus, carente de Ti. Lava o meu coração, Senhor. Purifica-me dos meus pecados, me perdoando agora. Senhor, eu quero morar no céu. No último dia eu quero estar lá com o Senhor. Ah, Senhor, para isso, me ajude a seguir adiante. Envia Teu Espírito Santo para me ensinar todas as coisas. Escreve o meu nome no livro da vida. Sim, Senhor, deixa registrado o meu nome aí, porque eu quero um dia estar com o Senhor. Vem, Espírito Santo, na minha casa agora, neste lugar onde eu estou. Eu quero sentir, Senhor, a Sua presença. Me ajude, me ensine, me guie por este caminho. Em nome de Jesus, graças te dou, Senhor. Amém e amém, Senhor Jesus. Que maravilha, você que agora aceitou Jesus, nós queremos recebê-lo em nossa igreja. Nós temos uma igreja Deus de Amor aí na sua cidade. Ela deve estar aí no centro ou até no seu bairro. Dê uma procurada. Mas se você gostaria de saber o endereço exatamente, nós temos o nosso site. Você vai entrar lá agora, ipda.com.br. E você vai colocar, selecionar endereços, localização. Coloque a sua cidade. E ali tem um pastor para receber você. Mas antes de você chegar na nossa igreja, você vai ligar nesse WhatsApp que eu vou dar para você agora. Vocês que estão nos assistindo pela rede social, já está aí na tela o nosso WhatsApp, que gratuitamente, neste horário, nessa altura da madrugada, tem alguém para ouvir você. Você vai dizer, eu aceitei o Senhor Jesus pelo rádio. E eu quero ser participante, quero ser membro da Igreja Deus de Amor. E ele vai te dar todas as instruções, as aulas do batismo, porque agora você precisa confirmar publicamente a sua fé, que você agora é servo do Senhor, através do batismo nas águas. O nosso WhatsApp é 119-5094-4645. Eu repito, 119-5094-4645. Ou então envie o seu e-mail para queroaceitarjesus@ipda.com.br. E que Deus abençoe você. Agora você pode dizer, eu sou participante, eu faço parte da família de Jesus. Não se afaste de mim. Uma Lorena, estava tão bom, né? Agora a gente tem que ir embora. Porque amanhã cedo, hoje cedo, hoje nós estaremos aqui reunidos no culto das mulheres de fé. Uma Lorena juntamente comigo, né, Lorena?
2: Sim, estaremos de ombro a ombro.
0: Eu estarei pregando a palavra de Deus. Estarei louvando o Senhor com toda a igreja. Nós vamos sentir a glória de Deus. O culto começa às 10, mas às 9:30 nós vamos já estar levantando um grande clamor, Lorena.
1: Já chega às 8.
0: Quem puder chegar mais cedo e começar a orar, nós temos o santuário aberto. Inclusive, irmã Lorena, fiquei sabendo agora que já tem uma multidão ali no santuário orando.
1: Estão todos orando em vigília.
0: É, né? aquelas pessoas que estão chegando do interior, sim, já estão adentrando já para o santuário, para buscar a face do Senhor. Que maravilha! Muito obrigada a vocês que ouviram a nossa programação, que oraram conosco. Não desligue o seu rádio, não desligue o seu celular, deixa aí pertinho da cama. Adormeça ouvindo o programa.
1: Lá em casa é 24 horas.
0: É, isso é bom. A bênção do Senhor 24 horas.
1: Nunca desligo.
0: Que maravilha. Então, nesta manhã, a partir das 9:30 da manhã, nós estaremos com o culto Mulheres de Fé aqui na Sede Mundial. Anote o endereço do nosso estacionamento, onde vai ser a entrada principal, Rua Prefeito Passos, número 10. Aí, à tarde, teremos a participação dos cantores do Garagem Cristã. À noite, o culto jovem da nossa Igreja Deus de Amor, Expansão e Regenere. Domingo pela manhã, a irmã Lorena vai estar aqui apresentando, irmã Lorena, esse ministério tão maravilhoso, Intercessão Global. O que, que é isso? Fala para nós.
1: É maravilhoso. Nós vamos levantar grupos de oração.
0: Em todo mundo.
1: Em todo mundo. Aquela oração, lembra que a gente fazia tempo da irmã e do pastor Norival, de mão dada em volta do altar.
0: Eu lembro.
1: Aquela chama gloriosa que eu não perdi um dia.
0: Eu lembro. Então, Lorena, essa intercessão global, para que as pessoas entendam, vamos supor, agora vamos ter aniversário, né? Então, toda essa rede de oração, esse círculo de oração, essa intercessão global, estaria orando pelo aniversário da igreja. Vamos supor que nós teríamos uma festa agora, vamos supor assim, em julho. Em julho nós vamos ter a festa das crianças.
1: Sim.
0: A criança vai ficar aqui na escola bíblica de férias. Então, todos esses grupos na intercessão global vão orar por estas festas da criança.
1: Por cada festividade.
0: Cada
1: que vai
0: festividade.
1: Ter.
0: Os projetos também, né?
1: Da igreja, os processos, tudo vai
0: tudo
1: ser incluído.
0: Vai sempre ter um motivo de oração.
1: Sim. Tanto que a gente vai se reunir também 3 vezes por semana, mas também todo mundo orando em casa, orando na igreja.
0: Vai ser oração ininterrupta.
1: Sim.
0: Sem parar.
1: É coisa linda.
0: É a característica da nossa igreja, né? Mas a Bíblia fala, orar sem cessar. E nós estamos fazendo isso.
1: Por onde eu chego, a Igreja Deus e Amor é conhecida como Joelhos da Terra.
0: É verdade. É o Joelho da Terra?
1: É.
0: Eu ouvi essa expressão.
1: Sim, todos falam, a Igreja de Deus e Amor é a igreja, o joelho na terra.
0: O joelho na terra, aprendi uma nova.
1: Eu acho lindo o povo falar isso.
0: Ah, é?
1: Porque é uma igreja de oração.
0: É verdade.
1: Todos ministérios apelidaram a nossa Igreja de Deus e Amor como o joelho na terra.
0: Amém, glória a Deus. E ficamos orgulhosos por isso, né, irmã Lorena?
1: Ficamos.
0: Eu sou orgulhosa no sentido, bom sentido, né? De fazer parte desta igreja, ser filha do líder desta igreja, da sua esposa, minha mãe, Irene Miranda, que me apresentaram o Evangelho. E outro dia eu estava até pensando, imagine se eu tivesse nascido na Índia, irmã Lorena. Eu não teria conhecido a Deus ainda.
1: Não.
0: Mas um dia a Índia vai alcançar esta graça, né?
1: Já demos primeiros passos e eu creio que vai reabrir de novo.
0: Em nome de Jesus.
1: E Deus, vamos prosseguir ganhando aquelas almas.
0: É verdade.
1: Através da oração. Eu estou debaixo da liderança da cantora Débora, da Mairini, do Davi, pastor Lorival. E unido, nós iremos avançar na
0: nós
1: oração.
0: Nós agradecemos, irmã Lorena, porque você tem sido uma bênção para a igreja.
1: Amém.
0: Você tem sido uma bênção desde que nós conhecemos você. Realmente o testemunho de vida, o seu exemplo na igreja.
1: Amém.
0: Uma mulher dedicada às missões. E nós vemos isso como uma grande bênção para a nossa igreja. Que Deus te abençoe. Muito obrigada.
1: Estive falando com o pastor Udair, lembrando aqueles momentos bons da igreja de oração. E ele falou, irmã Lorena, pode contar comigo também, a igreja pode contar, que eu também entro no grupo de oração.
0: Amém. Também quero agradecer a todos os nossos pastores que estão ligados, nossos jovens.
1: Sim.
0: Que Deus abençoe a todos nós. Bom, nós vamos embora aí, mas o programa Voz de Libertação continua. Daqui a pouquinho nós vamos ter mais orações. Às 15h tem oração com o pastor Lorival. E assim nós vamos indo. Então, nesta manhã, teremos este grande culto Mulheres de Fé, Raízes na Rocha. Não percam, aguardamos vocês. Fiquem na paz do Senhor Jesus. Um grande abraço e feliz aniversário. Parabéns, Igreja Deus e Amor.
1: Que Deus abençoe a nossa querida irmã Débora. Que Deus abençoe a diretoria, a irmã Irene, pastor Lorival. Pastor que a gente preza muito, ama muito.
0: Ele tá te ouvindo.
1: Também o Davi Neto, ele é pequenininho para mim, não cresceu ainda. Que Deus abençoe nossa liderança. Estamos juntos com todos. Que Deus abençoe a todos, em nome de Jesus.
0: Deus abençoe e até a próxima, se Deus quiser.

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0: é o seu nome, irmã?
1: Jenny.
0: Quanto tempo a senhora não podia andar?
1: 1 ano e 8 meses.
0: Quem trouxe a senhora?
1: Foi minha filha.
0: Como chama ela?
1: Leonísia.
0: Ela disse que fazia 1 ano e 8 meses, estava paralítica.
2: É, 1 ano e 8 meses.
0: Foi a maior dificuldade para trazer ela.
2: Foi.
0: Tinha que ajudar ela para tudo, irmã.
2: Para tudo. Tinha que dar banho, comida para ela, cuidar dela. Deu derrame, né?
0: Deu derrame, ficou totalmente paralítica.
2: Totalmente paralítica.
0: Tinha que pôr comida na boca.
2: Pôr comida na boca.
0: Trocar. Dar banho.
2: Dar banho.
0: Levar no banheiro.
2: Levar no banheiro.
0: E como é que está andando agora?
2: Milagre de Jesus, né?
3: Eu recebi a bênção que eu mais desejava na minha vida, irmão. Que há 9 anos que eu sofria de pressão alta e bronquite asmática. Eu vivo com os braços tudo roxo, todo dia no pronto-socorro. Na minha casa tem mais receita do que mantimento na minha casa. Meu corpo já não aguentava mais. De tanto sofrimento com falta de ar, pressão alta. Essa noite eu não dormi um sono com a minha cabeça doendo tanto que tomei 4 comprimidos da pressão e a minha pressão não abaixava. Eu levantei, o irmão estava orando do rádio. E hoje, graças a Deus, eu creio que eu estou saindo daqui curada pela honra e a glória do poder de Deus e Divino Espírito Santo.
0: A senhora tinha o câncer no seio ou era?
4: É câncer no seio e na axila.
0: Há quanto tempo a senhora tinha esse câncer no seio e na axila?
4: Estou lutando há 3 anos, mas estou curada agora.
0: Foi curada agora?
4: Foi curada. E fiz 7 cirurgias, fiz todo o tratamento, mas meu braço doía muito e eu não podia erguer ele. Agora eu posso fazer isso.
0: Está levantando o braço, não podia levantar. Olha aí, igreja. Que coisa tremenda.
5: Pai do Senhor Jesus, eu sou a irmã Socorro de São Vicente. Em 88, não era serva do Senhor ainda. Então, eu estava passando por uma dificuldade no casamento. E aí, ligando o rádio para ouvir uma música, sintonizei no programa A Voz da Libertação. E esse programa me chamou a atenção. Eu comecei a ouvir os testemunhos. Não sabia onde era essa igreja. Nunca tinha entrado numa igreja evangélica. E pela glória de Deus, eu assim anotei o endereço, peguei o ônibus, fui até a Praça dos Andrades em Santos. E ali ouvi o culto. Saí de lá muito feliz, graças a Deus. E desde esse tempo para cá, nunca mais eu saí desse programa A Voz da Libertação. Aceitei a Jesus como meu Salvador. Deus me deu a vitória no casamento, graças a Deus. E hoje eu digo com muita felicidade que eu faço parte deste rebanho do Senhor, servindo a Deus na Igreja Pentecostal Deus é Amor. E eu quero parabenizar a Igreja Pentecostal Deus é Amor, porque Deus abençoe a vida de cada um de vocês nesta programação.

0: Muito bem, queridos ouvintes do programa Voz da Libertação, Deus abençoe a todos vocês, que a paz do Senhor Jesus, que excede a todo entendimento, seja com todos vocês. Estamos aqui para falar desse amor maravilhoso, que é o amor de Cristo Jesus.
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5: 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Irmãos internautas que já estão conosco, Deus abençoe ricamente a sua vida. 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Levantem as mãos bem altas e vamos falar com Deus. Deus está aqui.

0: Oremos a Deus, todos dando glória, glória, glória, glória, glória. Senhor, meu Deus e meu Pai, no nome de Jesus Cristo, outra vez, Senhor, nós estamos aqui diante da Tua presença em mais uma manhã de domingo, e eu já quero Te louvar por mais esta oportunidade. Senhor, obrigado, obrigado mesmo, por mais um dia que o Senhor nos concedeu vida, pela Tua paz, pelo Teu cuidado. Obrigado, Deus, pela proteção, pela Tua presença tão real conosco a cada dia, a cada momento, a cada hora, a cada segundo, Senhor. Muito obrigado. O Senhor tem cuidado de cada um dos Teus filhos de uma maneira especial. Senhor, nós estamos nesta manhã em adoração. Senhor, nós Te adoramos, nós Te louvamos, nós glorificamos e exaltamos o Teu santo nome, porque o Senhor é Deus soberano, o Senhor é Deus tremendo, não existe outro igual, não existe semelhante. Obrigado, Deus, pelo privilégio de poder estar na Tua presença, Senhor, e nós aproveitamos este momento, Senhor, para apresentar vidas, para apresentar lares, para apresentar famílias ao Senhor nesta manhã. O Senhor conhece, meu Pai, a necessidade de cada pessoa. O Senhor conhece, ó Deus, o que cada pessoa veio apresentar ao Senhor nesta manhã. Eu oro agora em favor de cada pessoa que está presente aqui conosco. Eu apresento ao Senhor cada vida que está conectada através do rádio, através da internet, acompanhando esta live. Vai entrando, ó Deus, em cada lar nesta manhã, Senhor. Entra com a salvação, entra com a solução, entra trazendo libertação. Nós apresentamos agora, Senhor, a cada pedido que foi entregue diante deste púlpito, visita agora cada causa. Senhor, as pessoas que não estão presentes, mas os seus nomes se encontram aqui em cada pedido. Senhor, visita agora, alcança esta pessoa, seja perto ou seja longe. Senhor, liberta, transforma, resgata. Nós oramos porque nós cremos, meu Deus. Nós acreditamos no mover sobrenatural. Senhor da glória, nós acreditamos que o Senhor pode fazer aquilo que nós não podemos. Eu sei que a mão do Senhor pode alcançar agora, onde a nossa não alcança. Os Seus pés, Senhor, vão onde os nossos não podem ir. Então visita essas famílias, trazendo salvação, trazendo solução. Nós estamos em mais uma manhã de restituição. Oh, meu Deus, quantas pessoas que no decorrer do tempo, quem sabe vem perdendo, oh Deus, mas é por isso que nós estamos na Tua presença, Senhor, porque cremos na restituição. Age agora e glorifica Teu nome em cada vida, glorifica o Teu nome em cada causa, em cada situação, meu Deus. Fica conosco, Senhor, em nome de Jesus. Amém. Aleluia. Glória a Deus. Quem orou com fé, grita glória. Toma o vosso assento um instante, irmãos. Nós vamos ouvir uma saudação com a minha esposa, a nossa irmã Sueli Santos e a minha filha Gabriele. Elas estarão louvando a Deus nesta manhã. Levanta a mão e grita glória a Deus. Palmas bem alegres para Jesus.
1: Glória a Deus. Nós saudamos a todos com a paz do Senhor Jesus, amém? Vamos adorar o Senhor. Quem aqui foi liberto por Cristo Jesus? Aleluias, a nossa história é dividida em antes de Cristo e depois com Cristo, amém? Glórias a Deus, aleluia.

0: Só quem é livre, liberto, louve e exalta o nome do Senhor.
1: Aleluia. Fica toda a igreja de pé. Nós já vamos fazer a leitura da palavra de Deus. Fica todos de pé no nome de Jesus. Aleluia. Quem tem a Bíblia Sagrada? Pegue a Bíblia. Abram comigo no livro de Joel, capítulo 2. E vou ler com vocês a partir do versículo 25. Vamos lá, Joel 2, 25. Quantos encontraram, gritam glória. E restituir-vos-ei os anos que foram consumidos pelo gafanhoto, e a locusta, e o pulgão, e a oruga, o meu grande exército que enviei contra vós. E comereis fartamente, e ficareis satisfeitos, e louvareis o nome do Senhor vosso Deus, que procedeu para convosco maravilhosamente, e o meu povo não será mais envergonhado. E vós sabereis que eu estou no meio de Israel, e que eu sou o Senhor vosso Deus, e ninguém mais, e o meu povo não será envergonhado para sempre. Amém? Levanta a Bíblia ou a sua mão, diga: meu Deus, eu creio na sua palavra, que é fiel e verdadeira. Fala comigo nesta manhã. Pode tomar o vosso assento, guarda a Bíblia com carinho e aplaude a Deus também com alegria. Pode aplaudir. Pode aplaudir. Aleluia! Queridos irmãos presentes, ouvintes em casa, irmãos internautas, nós acabamos de ler a Bíblia Sagrada aqui no livro de Joel, no capítulo 2, e nós lemos aqui o versículo 25, o 26, os versículos 25, 26 e 27. E restituir-vos-ei os anos que foram consumidos. Ou seja, tudo o que vocês perderam ao longo dos anos, eu vou dar de volta. Eu vou restituir. Irmãos, olhem para cá, por favor. Há dores que deixam marcas visíveis, mas existem perdas que ninguém enxerga. Existem perdas que ninguém vê. Existem pessoas que perderam dinheiro e reconstruíram. Perderam uma casa e levantaram outra. Pessoas que perderam oportunidades e criaram novas oportunidades. Mas a gente sabe que existem perdas mais profundas. Pessoas que perderam anos, perderam sonhos, perderam a alegria, perderam propósito, perderam comunhão, perderam identidade, perderam esperança, e são perdas que ninguém enxerga, porque elas não são visíveis. Quando uma pessoa perde um bem, ela pode lutar e adquirir este bem de volta. É algo visível. Mas aquelas perdas invisíveis, ninguém vê, e muitas das vezes a pessoa sozinha não consegue de volta. O livro de Joel, ele foi escrito em um cenário de devastação nacional. Uma praga de gafanhotos havia destruído completamente a economia, as plantações e a estabilidade do povo. Irmãos, o campo estava seco. Os celeiros estavam vazios. A alegria do povo havia desaparecido. E o mais doloroso, irmãos, não era apenas perder a colheita, era perder o futuro. Uma colheita, na verdade, ela poderia voltar no próximo ano. Porém, os anos perdidos pareciam não voltar mais. Mas foi neste cenário que Deus entrou na história fazendo algo extraordinário. Deus entra na história e não promete apenas devolver recursos. Deus entra prometendo restaurar, devolver o tempo, devolver o propósito e devolver a honra. Restituir-vos-ei os anos que foram consumidos. Irmãos, a palavra restituir está falando de uma devolução de forma integral daquilo que havia sido danificado. Sabe o que nós entendemos com isto? Deus não apenas conserta o que foi quebrado, ele faz renascer o que parecia estar morto. Levanta a sua mão, levanta a mão e glorifica o nome dele com alegria. Aplaude a ele, louve a ele. Glória a Deus. Há uma promessa de restituição. Quando nós olhamos o contexto anterior, no capítulo 1 de Joel, nós vemos aqui que há algo exigido do povo. Deus exige arrependimento. Então, antes da restituição, existe quebrantamento. Antes de Deus mudar circunstâncias, Deus vai lá e trabalha primeiro no coração. E quando nós vemos no contexto posterior que Deus havia entrado na história do povo, nós vemos aqui que Deus já anuncia em Joel 2:28 o derramamento do teu Espírito Santo. Você pode observar a sequência. Deus restaura, Deus ele honra e depois ele derrama da sua presença. Levanta a mão bem alta, meus irmãos. Eu creio que você já entendeu. Ah, Deus restaura, Deus ele honra e agora derrama da sua presença. Então a restituição não é o destino final, é a preparação para algo maior. Oh, aleluia! Glória a Deus! Quando Deus restaura, ele honra, não para por aí. A pessoa vai começar a viver coisas extraordinárias. Deus restitui, irmãos, porque a sua honra está ligada ao seu nome. E o meu povo nunca mais será envergonhado. O problema aqui de Israel não era apenas fome. Não era só fome, não era apenas celeiro vazio. As nações vizinhas olhavam para Israel e diziam: se este povo pertence a Deus, por que vive assim? Talvez alguém olhando de fora e falando: mas não é crente, não vai para a igreja todos os dias, não faz campanhas. Por que que estão vivendo assim? Irmãos, a honra divina estava sendo questionada. No Antigo Testamento, Deus muitas vezes agia, não apenas por causa do povo, Deus agia por causa do seu nome. Ezequiel 36, versículo 22. Ah, portanto, dize a casa de Israel, assim diz o Senhor Jeová: não é por amor de vós que eu faço isto, ó casa de Israel, mas pelo meu santo nome. Eles profanaram o meu nome entre as nações. Oh glória! Mas eu quero dizer, Deus falando, as nações saberão que eu sou o Senhor, diz o Senhor Jeová. Em Isaías 48, versículo 11, por amor de mim, por amor de mim o farei, porque como seria profanado o meu nome, a minha glória não darei a outrem. Tessalonicenses, segundo Tessalonicenses 1, versículo 11, pelo que também rogamos sempre por vós, para que o vosso Deus vos faça dignos da sua vocação e cumpra todo o desejo da sua bondade e a obra da fé com poder, para que o nome do Senhor Jesus Cristo, ele seja glorificado. Oh glória, ele zela pelo nome dele, ele faz que o nome dele seja glorificado. Aleluia! Imagina Deus olhando para o povo. As nações dizendo assim: espera aí. Este povo não pertence ao Senhor. Por que que eles estão vivendo assim? Irmão, vamos lá para o livro de Jó. Imagine a cena. Jó sentado em cinzas, aquele homem que antes era conhecido como o maior do Oriente, agora coberto de feridas. O homem que antes dava ordens, mas agora consegue mal levantar a cabeça. As pessoas passam e não vê um homem. Quem olhava via uma tragédia. Os amigos chegam e, ao invés de consolar, acusam. A esposa, em Jó 2:9, fala: amaldiçoa a Deus e morre. Então a dor de Jó não era apenas financeira, o seu sofrimento atingiu sua honra. Irmãos, na cultura oriental, prosperidade era associada à aprovação divina. Aos olhos dos homens, Jó parecia abandonado por Deus. Mas eu quero te informar uma coisa: havia uma realidade invisível. Satanás havia dito: Jó só te serve porque o Senhor o protege. Irmãos, o ataque não era apenas contra Jó, o ataque era contra a honra do próprio Deus. Mas no final, Deus levanta Jó diante agora do que viram no pó. Deus honra Jó. Os mesmos olhos que viram destruição, viram restauração. Sabe por quê? Deus não encerra uma história nas cinzas. Deus encerra histórias na honra. Quem crê que Deus vai te honrar, levanta a mão então e vai aplaudindo. Os olhos que te viram caído, sofrendo, sendo humilhado, verão a honra, verão a honra, verão a honra. Aleluia! Deus vai te honrar. Quem sabe eu esteja falando com pessoas aqui ou em casa que passaram anos construindo uma família e de repente viram tudo desmoronar. Quem sabe aquela pessoa que serviu a Deus trabalhando honestamente, criou seus filhos, mas perdeu o emprego, enfrentou dívidas e ouviu comentários. Cadê o seu Deus? Quem sabe, irmãos, aquela mulher que decidiu anos ao casamento e viu abandono. As pessoas observam as perdas, mas não conseguem observar o processo de Deus. E o problema maior é que o sofrimento faz a pessoa pensar: minha história terminou aqui. Mas entenda, Deus, ele está trabalhando em silêncio, no invisível, onde ninguém está vendo. Enquanto muitos estão enxergando ruínas, Deus está preparando a restituição. Deus está preparando a restituição. Restauração. Deus está preparando a reconstrução. Tem alguém aqui que crê que Deus está agindo em silêncio, no invisível? Aplaude a Ele então e glorifica. Levante a mão e adora. Levante a mão e glorifica o nome dEle. Aleluia. Oh, glória! Infelizmente, nós estamos vivendo uma geração que mede valor por resultados visíveis. As pessoas são avaliadas pelo número de seguidores que têm, muitas das vezes pela sua aparência, pela quantidade de dinheiro que tem na conta bancária, pelo reconhecimento, pelo status. Só que quando essas pessoas perdem essas coisas, imediatamente vem a vergonha. Irmãos, há pessoas dentro da igreja escondendo dores porque têm medo de parecer fracassadas. Mas olha para cá, Deus, ele nunca chamou pessoas para viverem sustentadas pela opinião pública, pela opinião humana. A sua identidade não está naquilo que você perdeu. A sua identidade, ela não está no passado. A sua identidade está em quem Deus diz que você é. Você é filho, você é herdeiro, você é co-herdeiro e é mais do que vencedor em Cristo Jesus. Quem Deus decidiu levantar, a vergonha não consegue enterrar, não consegue. Levanta a mão, levanta a mão.
2: mão e aplaude. Levanta a mão e aplaude. Você é quem Deus diz que você é. Aleluia! Oh, glória! Deus restitui por quê? Porque o novo exige abandonar o velho. Será que eu estou falando com pessoas que estão vivendo o novo? Ou ainda não abandonaram o velho? Isaías 43, 18. E não vos lembreis das coisas passadas. Olha o que Deus fala. Eis que farei uma coisa nova. Muitas pessoas querem o novo de Deus, segurando os destroços do passado. Mas entenda, Deus não faz remendos espirituais. Jesus fala isso em Marcos 2:22. Ninguém põe vinho novo em odres velhos. Não dá certo. Irmãos, tem pessoas vivendo do luto de algo que Deus já encerrou. Israel precisava entender, os anos destruídos não seriam o capítulo final, não seriam a fase final. É o que eu já li em Isaías 43, 18, não vos lembrei das coisas passadas. Deus falando, eu vou fazer uma coisa nova acontecer. Marcos 2:22, ninguém deita novo vinho em odres velhos. Filipenses 3:13, Paulo falando, irmãos, quanto a mim, não julgo que o haja alcançado, mas uma coisa faço, e é que, esquecendo-me das coisas que atrás ficam e avançando para as que estão diante de mim. Isso é Paulo falando com a igreja. Eu prossigo para o alvo, pelo prêmio da vocação soberana de Deus em Cristo Jesus. Ou seja, eu não estou mais no passado, eu estou vivendo algo novo. Pode aplaudir, pode adorar. Saia do passado hoje. Alguém aqui já leu a história de Ruth? Alguém já ouviu falar de Noemi? Ruth entra em Israel carregando perdas invisíveis. Ela perdeu o marido, perdeu estabilidade, perdeu o futuro, perdeu esperança. E quando Noemi chega em Belém, ela diz, não me chameis Noemi, chamai-me Mara. Mara significa amargura. Ela nem queria mais que as pessoas chamassem ela de Noemi. Fala, me chama de Mara. Eu hoje sou uma mulher amargurada. Irmãos, a dor havia mudado a identidade daquela mulher. Mas enquanto Noemi enxergava sepultamento, Deus enxergava recomeço. Olha bem, Ruth estava entrando num campo comum. Para os olhos humanos, era apenas uma plantação. Mas para Deus, era o cenário onde começaria uma nova história. E ali, meus irmãos, ela encontra quem? Um homem chamado Boaz. Ali Deus muda a sua trajetória. Ali nasce uma linhagem que futuramente levaria ao nascimento do Messias. Ruth agora perdeu algo, mas Deus estava devolvendo a ela, não pessoas, Deus estava devolvendo propósito. Irmãos, olha, há pessoas que perderam, quem sabe, uma fase da sua vida e nunca mais saíram daquela fase. Talvez aquele homem que perdeu um negócio lá atrás, há 10 anos atrás, e hoje vive emocionalmente naquele fracasso, dizendo: eu perdi, eu era rico, eu tinha, eu fazia, mas perdeu, e até hoje não saiu daquela fase. Aquela mulher que foi ferida por alguém, e ela continua permitindo que aquela dor determine as suas escolhas. Alguns perderam oportunidades e construíram aquela prisão emocional. O corpo está aqui agora, em 2026, mas a alma continua vivendo em anos atrás. Mas Deus está falando com você. Oh, glória! Deus está falando com a igreja nesta manhã. Não lembreis das coisas passadas. Não lembreis. Eis que eu farei uma coisa nova. Sai desta prisão do passado. Larga este sofrimento do passado e começa a viver algo novo que Deus tem para você. Começa a viver o novo. Comece a viver o novo. Comece a viver o novo. Aleluia! Saia do passado. Saia desta dor. Saia desta prisão. E comece a viver o novo de Deus. Uma das maiores tragédias desta geração não é perder algo, meus irmãos, é continuar vivendo emocionalmente dentro do que perdeu. O que é que você perdeu há anos atrás e você ainda continua dentro dessa situação? Você ainda continua dentro deste problema? Há pessoas presentes fisicamente na igreja, no trabalho, na família, mas emocionalmente ainda estão presas em uma estação antiga. Ainda, meus irmãos, algumas pessoas vivem no dia que foram traídas. Outros ainda vivem no dia em que ouviram aquela palavra que te feriu. Não esqueceu, ainda continua ferida. Algumas pessoas continuam vivendo no fracasso que viveram em anos atrás. Outros ainda carregam a culpa por escolhas erradas que fizeram. E o problema é que o passado se torna uma identidade. A pessoa deixa de dizer: eu passei pela dor, e começa a dizer: eu sou a minha dor. A pessoa deixa de dizer: olha, meus irmãos, eu enfrentei uma perda, e ela começa a viver: ah, eu estou aqui, eu sou esta perda, eu não consigo sair. Continua definindo a vida dela com aquilo que ela perdeu. Irmãos, a nossa geração aprendeu a guardar fotos, a nossa geração aprendeu a guardar mensagens, aprendeu a guardar lembranças e memórias, mas a nossa geração não aprendeu a entregar dores no altar. Há pessoas esperando Deus abrir uma porta, enquanto continuam com chaves velhas nas mãos. Mas entenda uma coisa: Deus não faz do passado o endereço permanente dos seus filhos. Se que Deus chamou Abraão, ele precisou sair da sua terra. Se Deus chamou Israel, ele precisou sair do Egito. Se Deus chamou Eliseu, ele precisou deixar os bois, porque toda nova estação exige uma despedida. E Deus está mandando a igreja nesta manhã despedir do seu passado, porque você vai começar a viver algo novo a partir de hoje. Se despede do passado, se despede do passado e comece a viver algo novo. Levanta a mão e vai glorificando. Levanta a mão e vai exaltando. Despede do seu passado hoje. Despede desta dor hoje. Despede deste sofrimento hoje. Deus tem algo novo para você. Aleluia. Aleluia. Deus prometeu restituição. E Deus restitui para que a nova estação glorifique o nome de Jesus. Este novo que você vai viver vai glorificar o nome de Jesus. Romanos 8:28. Todas as coisas contribuem para o bem, justamente para o bem daqueles que amam a Deus. Irmãos, a restituição bíblica nunca termina no homem, ela sempre termina na glória de Deus. Tudo que Deus faz é para que o nome dele seja glorificado. Você pode entender: curou a sua enfermidade, glórias para ele. Resolveu o seu problema, glórias para ele. Não termina em você, é para a glória dele. Resolveu aquele problema lá na justiça, é glórias para ele. Tem alguém aqui que entende isso? Que tudo que Deus faz é para que o nome dele seja glorificado. Levanta a mão então e vai glorificando. Porque ele já está fazendo algo acontecer na sua vida hoje. E é para a glória dele. É para a honra do nome dele. É para zelar do nome dele. Ele faz. Aleluia. Lembra, hein, de José? Traído, vendido, preso, esquecido. José entendeu algo poderoso. O processo nunca foi sobre ele apenas. Era sobre o propósito de Deus. Em Gênesis 50, versículo 20, ele chega a afirmar: vós bem intentaste mal contra mim, porém Deus o tornou em bem. Irmãos, 1 Pedro, capítulo 5, versículo 10. E o Deus de toda graça, que em Cristo Jesus vos chamou à sua eterna glória, depois de haver padecido um pouco, ele mesmo vos aperfeiçoe, confirme, fortifique e fortaleça. Oh glória, João capítulo 11, versículo 4, e Jesus ouvindo isso disse: esta enfermidade não é para a morte, mas para a glória de Deus, e para que o Filho de Deus seja glorificado por ela. É para a glória dele, ele vela pelo nome dele. Ele vela pelo nome dele. Levanta a mão se você reconhece isso. É para a glória do nome dele. Ele vai fazer, não é por nossa causa, não. É por causa do nome dele. As pessoas vão olhar e vão ter que reconhecer. Foi Deus quem fez, foi ele. É o nome dele que será glorificado. Aleluia! Quando lemos João 11, nós vemos uma cena que parece até contradizer o amor de Deus. Lázaro estava doente. As suas irmãs enviaram uma mensagem urgente para Jesus. E a mensagem foi: Senhor, eis que está enfermo aquele que tu amas. Elas não pediram explicitamente um milagre. Elas disseram, meus irmãos, aquele que o Senhor ama está doente. Elas tinham certeza de algo. Se Jesus vier agora, tudo será resolvido. Mas Jesus faz algo inesperado. Ele permanece onde estava por mais 2 dias. Imagine a tensão daquela casa. Talvez Maria, ela olhava, Marta também olhava pela janela, esperando Jesus aparecer na estrada. Talvez Maria dissesse: ele chegará a tempo. Mas as horas passam, a doença piora, a esperança diminui e, por fim, Lázaro morre. Agora já não havia mais enfermidade, não havia mais solução humana, não havia mais expectativa. Quando Jesus finalmente chega, Marta sai correndo ao seu encontro e ela diz: Senhor, se tu

demais. Irmãos, olha para cá, por favor. Jesus nunca chega atrasado. Ele não estava preparando uma cura. Ele estava preparando uma revelação ainda maior. Porque uma cura mostraria o seu poder sobre a enfermidade. Mas a ressurreição mostraria o seu poder sobre a morte. Oh glória! Às vezes Deus permite você chegar no seu limite para mostrar que o poder dele não tem limites. Não tem. Levanta a mão e vai glorificando. Levanta a mão e vai exaltando. Ele mostrou que ele tem poder sobre a morte. Ele tem poder sobre a morte. Ele tem poder sobre a morte. Oh, aleluia! Quem sabe eu esteja falando com alguém nesta manhã que esteja vivendo exatamente essa experiência. Oraram por um casamento e viram o relacionamento acabar. Quem sabe tem pessoas que oraram pelo emprego e receberam demissão. Oraram por uma porta e viram a oportunidade fechar. E a pergunta surge: Senhor, por que o Senhor não chegou antes? Porque o Senhor não chegou e me livrou e agiu por mim. Muitos olham para situações encerradas e pensam, agora acabou. Irmãos, aquilo que o homem chama de fim, Deus muitas vezes chama de cenário de milagres. Entendo uma coisa, eu sempre falo com a igreja, que a presença de Jesus não impede que determinados problemas aconteçam na nossa vida, mas cada problema que surge é uma oportunidade, é o cenário próprio para Ele operar o milagre na nossa vida. Levanta a mão, porque este cenário que você está vivendo hoje é oportunidade para Ele operar, é oportunidade para Ele te curar, é oportunidade para Ele manifestar na sua vida a glória e o nome dEle ser glorificado. Aleluia! Só que o ser humano é impaciente, não tem paciência. Nós vivemos hoje, meus irmãos, na cultura do imediato, a gente quer tudo rápido. Se você pegar o seu aparelho de celular aí agora, para mandar uma mensagem e não tiver internet, você já começa a reclamar. É assim ou não é? Se a energia deste templo aqui der um pane agora, todo mundo fica impaciente. Se resultados não aparecem rápido, desistimos. E nós transferimos essa mesma ansiedade para Deus. Achamos que silêncio significa ausência. Achamos que demora significa abandono. Mas o silêncio de Deus não significa que Ele saiu da história. Enquanto você pensa que Deus está parado, Ele está trabalhando em lugares que os seus olhos não conseguem enxergar. Irmãos, há processos invisíveis acontecendo agora. Deus está amadurecendo o caráter. Deus está alinhando pessoas. Deus está fechando portas erradas. Deus está preparando algo maior do que você pediu. Quando Deus, Ele entra
entra para restituir, ele não devolve.

Trabalhando onde você não vê, ele está trabalhando onde ninguém vê, mas a glória dele será manifesta, a glória dele será manifesta na sua vida. Aleluia! Haverá restituição na sua vida. E a maior restituição que Deus quer fazer na sua vida hoje, não é material, é espiritual. Quando a gente olha lá atrás no Éden, o homem perdeu comunhão, o homem perdeu identidade, o homem perdeu paz, o homem perdeu a presença. Mas a Bíblia fala que Deus amou o mundo de tal maneira que deu seu único filho, filho unigênito, para todo aquele que nele crê, não pereça, mas tenha vida eterna. Jesus veio restaurar aquilo que o pecado roubou. Na cruz, ele assumiu a nossa vergonha para nos devolver honra. Ele assumiu a nossa condenação para nos devolver vida. E em Isaías 61, versículo 7, está escrito: em lugar de vossa vergonha, tereis dupla honra. Levante a mão aqui nesta manhã e receba a honra de Deus. Receba a honra de Deus. Receba a honra de Deus. Aplaude a Ele, louve a Ele. Ele veio escrever uma nova história. Aleluia. Oh, glória a Deus. Eu já vou encerrar, meus irmãos. Mas há pessoas que chegaram pensando: eu perdi anos demais. Mas Joel mostra que Deus entra exatamente onde a destruição parece definitiva. Que você olhe e fale: eu perdi. Já passou anos demais. E quem sabe ainda está lá naquilo que perdeu. É aí que Deus está entrando hoje. O gafanhoto pode destruir plantações. O pecado pode destruir caminhos. As decisões erradas podem destruir estações. Mas nada destrói o propósito quando Deus decide restaurar. Deus restitui para você viver o novo. E o novo de Deus, que coisa linda. O novo de Deus sempre chega carregando a honra do seu nome. Alguém vai ter que olhar para você e vai ter que falar. O capeta vai ter que olhar para você e vai ter que falar: foi Deus que mudou a história dele. Foi Deus que mudou a história dela. Oh, glória! Ah, meus irmãos, o novo carrega a honra do nome do Senhor. Levanta a mão e glorifica este nome. Glorifica. A última página da sua história não será escrita pela perda, será escrita pela fidelidade de Deus. Ele vela pelo nome dele. Ele vela pelo nome dele. E o nome dele será glorificado na sua vida. Vai glorificando, vai exaltando, vai louvando, vai adorando. Oh, aleluia, ele é digno. Ele é digno. Ele é digno. Ele é digno. Aleluia. Deus abençoe vocês.
Que o Espírito Santo prossiga falando melhor em cada coração. Eu quero chamar pessoas aqui na frente que ouviram esta simples mensagem. A mensagem do Evangelho é simples, mas ela é poderosa para mudar a sua história. Eu quero convidar você a sair do seu lugar e caminhar aqui na frente, para você receber a maior restituição da história. Eu sei que talvez você veio aqui hoje para receber uma restituição familiar, física, mas Jesus quer te dar além, a restituição espiritual. Ele quer perdoar agora os seus pecados. Ele quer escrever o seu nome no livro da vida. Ele quer salvar sua alma nesta manhã. Sai do seu lugar e vem aqui na frente. Vem. Vem para Jesus. Vem para Jesus. Isso, irmãs. Isso, irmão. Isto, moça. Vem. Vem para Jesus. Vem para Jesus. Vem para cá. Vem para cá. Sai do seu lugar e vem. Isso, senhora. Vem. Vem para cá, moça. Vem. Jesus quer te restaurar, te restituir nesta manhã. Ele quer salvar a sua alma. Ele quer perdoar os seus pecados. Vem, minha irmã, pode vir. Vem, senhora. Vem, jovem, vem. Vem, senhora, vem, vem para a frente. Vem para Jesus, vem para Jesus. Isso, vem, vem, jovem, vem para Jesus. Oh, glória, tem glória para Ele, tem glória para Ele. É manhã de restituição espiritual. Jesus quer salvar sua alma. Jesus quer perdoar os seus pecados. Que coisa linda. Se tiver mais alguém, eu aguardo você chegar aqui na frente. Jesus quer restituir aquilo que você perdeu. Alegria, paz. Jesus quer restaurar o seu coração aqui nesta manhã. Oh, glória a Deus. Ouvinte, aceite a Jesus agora também. Irmão internauta, entrega a sua vida para Jesus. Ele tem poder de restituir a sua vida nesta manhã. Que coisa linda, quantas almas diante deste púlpito nesta manhã. Levantem as mãos de vocês para os céus. Levantem as mãos de vocês. 1, 2, 3, 4, 5, 6, 7, 8, 9, 10, 11, 12, 13, 14, 15, 16, 17, 18, 19, 20, 21, 22, 23 almas para Jesus. Vocês podem glorificar o nome de Jesus. Oh, glória! Levantem as mãos de vocês para os céus. Levantem as vossas mãos. Que coisa linda. Jesus vai mudar a história da vida de vocês. E esta igreja vai cuidar de vocês. Esta igreja vai ajudar vocês a caminharem com Cristo Jesus. Levantem as mãos e digam comigo: Senhor Jesus, eu te aceito como Senhor e Salvador da minha alma. Perdoa os meus pecados, escreve o meu nome no livro da vida para o dia da tua vinda. Amém. Deixa eu orar por vocês. Senhor meu Deus e Pai, nós entregamos essas 23 almas ao Senhor nesta manhã. Ajuda essas pessoas no processo de libertação, no processo de transformação. Transforma, Senhor, essas vidas para que outras sejam transformadas. Amém. Olha para mim, por gentileza. Parabéns para vocês que tomaram esta decisão. Vocês vão acompanhar a nossa equipe à minha direita. A nossa equipe vai falar com vocês. E olha, nós queremos preparar vocês para descerem as águas batismais e se tornarem membros do corpo, do sangue de Jesus e desta igreja tão abençoada. O porquê não dizer? Fazer parte da família de Cristo Jesus. Quem se alegra por essas almas? Aplaude então a Jesus. Isso, acompanha aqui o irmão James, a nossa equipe.
A nossa equipe vai falar com vocês. Daqui a pouco, vocês vão retornar para os seus lugares. Deus

0: Alô, estúdio. Irmãos internautas, Deus abençoe. Amanhã, no horário das 19 horas, eu estarei aqui de volta. Vem participar conosco.
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5: Cantem de júbilo e se alegrem os que têm prazer na minha retidão. E digam sempre, glorificado seja o Senhor que se compraz na prosperidade do seu servo. Salmos 37, 27. 2026, o ano do renovo. 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
6: Olha, ouvintes, eu quero convidar a todos vocês neste momento para dobrar o seu joelho e orar comigo agora. Hoje, o sexto dia desta campanha dos 21 dias de Daniel. Vamos lá, o seu clamor vai chegar até o trono de Deus e com certeza a resposta virá para a sua vida.
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6: Senhor nosso Deus e nosso Pai, é no nome do Senhor Jesus Cristo, meu Deus, estou aqui mais uma vez, em mais um dia desta campanha. A campanha, meu Deus, que se estende, que traz o título 21 dias de Daniel. Senhor, neste momento eu quero te agradecer pela oportunidade de dobrar os meus joelhos, de poder estar aqui diante da Tua presença em clamor, em oração, em humilhação, diante da Tua presença. É um privilégio, meu Deus, poder estar aqui diante do Senhor, adentrando os céus, falando com o Senhor em oração. Obrigado, Deus, por tão grande privilégio de poder estar aqui diante do Senhor, sabendo que os teus ouvidos estão atentos ao nosso clamor. E o que mais, ó Deus, ficamos maravilhados, que não é apenas eu que estou orando, são várias orações que estão saindo agora da terra e adentrando os céus. São várias pessoas de localidades totalmente diferentes que estão orando agora, Senhor. Pessoas que estão perseverando em oração, e o Senhor agora atende o clamor de cada pessoa, de forma individual. Que Deus tão tremendo, não há igual, não há semelhante. Ó, meu Deus e Pai, é por isso que te louvamos, meu Deus, te adoramos e bendizemos também o teu santo nome. Não existe Deus igual, um Deus que atende os seus filhos de uma só vez, mas, Senhor, ouve de forma individual. O Senhor atende o meu clamor e atende o clamor de todas as demais pessoas que estão orando comigo agora. Ó, meu Deus e Pai, pessoas que clamam ao Senhor pelos seus lares, pela família, pessoas que clamam pela cura, pela restauração, por esta causa na justiça, pela legalização desta documentação, e o Senhor atende, o Senhor move os céus para atender os seus filhos. Nós oramos neste momento, meu Deus, em favor da diretoria da nossa igreja, em favor dos pastores, das lideranças, das frentes de cada departamento. Continue abençoando a nossa igreja, meu Pai. Clamamos ao Senhor agora pelo teu mover. Eu clamo ao Senhor por esta pessoa, por este ouvinte, que está orando comigo agora, que apresenta a sua causa diante do Senhor. Traz a resposta, meu Deus. O Senhor é Deus de resposta. O Senhor é Deus que move o céu, que move a terra, em favor de um povo que clama, em favor de um povo que ora, meu Pai. Meu Deus e meu Senhor, atende o nosso clamor a cada dia, meu Deus. Nós estamos aqui no decorrer deste mês clamando ao Senhor, perseverando na oração, porque nós temos certeza da resposta do Senhor para a nossa vida. Ó, meu Deus e Pai, continua conosco, nos orientando, Senhor, nos instruindo diante desta grande obra. Nós precisamos de sabedoria, nós precisamos de direção, de orientação, para continuar conduzindo o rebanho do Senhor. Ó Deus querido, Deus poderoso, continue abençoando o teu povo de uma maneira especial, meu Pai. É o que eu te peço e também te agradeço, no nome de Jesus. Olha, ouvinte, tenha certeza que o seu clamor chegou até Deus e muito breve Ele vai enviar a resposta. Vamos continuar a cada dia perseverando em oração, que a bênção vai chegar, o seu coração vai se alegrar e você vai glorificar muito o nome do Senhor. Que Deus abençoe. Logo mais nós estaremos reunidos novamente clamando a presença do nosso Deus.
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6: Deus abençoe, ouvintes. Neste momento, passando aqui para convidar a todos vocês para este domingo. É o prosseguimento da campanha da restituição. Deus tem abençoado o povo. Uma campanha que tem impactado vidas, lares e famílias. Você sabe que esta campanha está baseada no livro de Jó, onde Deus trouxe a restituição. Restituiu saúde, restituiu a sua família, restituiu os seus bens. É para você entender que Deus tem poder da restituição. Eu quero convidar você, a sua família, para estarem conosco neste domingo. Eu sei que no decorrer da semana são várias atividades, é o trabalho, tem a faculdade, tem aquele curso, mas aos domingos você pode levantar pela manhã juntamente com a sua família e participar conosco desta campanha. São 3 horários, 7 da manhã, às 9 e também às 11 da manhã, a campanha da restituição. Eu estarei aqui com vocês pregando a palavra do nosso Deus.
9: Mas agora nós vemos, meus irmãos, que Jó não desistiu. No capítulo 42 que nós lemos, nós encontramos aqui o ponto da virada. Deus apenas não restaurou, mas Ele

em vitórias. Deus é especialista em transformar lágrimas em testemunho. Tem alguém aqui que pode glorificar o nome deste Deus? O Deus que vira a chave, o Deus que transforma situações, o Deus que restaura. Você pode olhar para mim e falar: pastor, eu estou vivendo o capítulo 1 de Jó, a minha vida é só perdas, a minha vida é só dores, a minha vida é só incertezas, é só sofrimento.

0: O nome dele haverá. Deus já preparou a restauração, Deus já preparou a restituição, Deus já preparou a honra.
1: Olha, ouvintes, eu tenho certeza que você não vai perder tempo, você vai ganhar tempo aqui aos domingos, vai sair da sua casa para ouvir uma boa palavra da parte de Deus. Deus tem prazer em falar com você, acrescentar a sua fé, trazer cura interior e ainda abençoar a sua vida. Após a pregação da palavra, eu estarei orando através dos excelentes dons do Espírito Santo e, na sequência, juntamente com o Esquadrão da Fé, que estaremos aqui juntos em jejum, em oração, em humilhação, pedindo a Deus para te abençoar. E nos domingos também, Deus tem confirmado libertações, Deus tem confirmado milagres. Venham participar. Eu tenho certeza que neste domingo a mão de Deus vai operar na sua vida e você vai glorificar o nome do Senhor.
0: Vai expulsando, expulsa todo o mal. Sai opressão do mal, vai embora, Satanás. Sai do caminho dessas pessoas. Sai de dentro da casa. É no nome de Jesus. É no nome de Jesus que eu te repreendo. Vai embora, Satanás. Sai da vida dessas pessoas. Opressão maligna. Eu te repreendo, Satanás. Eu te repreendo em nome de Jesus. Vai expulsando, pede para Jesus queimar ele. Pede para Jesus queimar ele. Satanás, sai do caminho dessas pessoas. Vai queimando, Jesus, vai queimando. Sai da vida delas, Satanás. Grita, queima, Jesus. Vai expulsando, vai expulsando. Vai embora, Satanás, sai, opressão maligna. Sai do caminho dessas pessoas. Sai de dentro desta casa. Sai em nome de Jesus. Vai queimando, Jesus, vai queimando. Pede para Jesus queimar ele.
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1: A mão de Deus tem se movido no nosso meio aos domingos. Que coisa tremenda. Vidas sendo libertas, vidas sendo restituídas, restauradas pelo poder de Deus. As pessoas têm testemunhado, ouvinte, as pessoas têm contado a bênção. Nós vamos acompanhar agora, porque as pessoas saem de casa, ouvem a palavra, recebem a oração da igreja e, claro, essas pessoas vão testemunhar. Aumente o volume do seu rádio. E vamos acompanhar o que Deus vem realizando nesta campanha da restituição. Qual é o seu nome?
3: Margarete.
1: Irmã Margarete, o que é que aconteceu?
3: Pastor, primeiro eu vou contar que vai vir uma irmã aqui contar, trazer todos os exames, que fazendo campanha na casa Deus e Amor aqui. Ela estava com câncer do intestino. Aí ficou um nódulo lá de fora, assim, que ela não podia deitar, sentar, que sangrava, que era uma rachadura. E essa semana, ela, porque eu esqueci meu celular em casa, o médico já liberou, ela já não está mais com câncer. Só falta ela ter que tirar a bolsa da colonoscopia e...
1: Deixa eu concluir esse testemunho. É uma amiga
3: que uma estava de Deus.
1: Cancerosa... constatado
3: ela
1: pela medicina, fazendo tratamento médico, participando
3: campanha,
1: da campanha,
3: eu fazendo pra ela,
1: campanha
3: que ela não
1: por ela.
3: Isso.
1: E agora o médico diz
3: já
1: que está
3: liberou,
1: curada.
3: Já, ela está curada.
1: Curada?
3: Curada. Agora só pode tirar a bolsa e ela vai vir aqui, porque como ela fez radioterapia, ela não pode pegar sol. E ela falou, Margarete, fala com o pastor... que eu vou, quando eu tirar a bolsa, eu vou lá e vou levar todos os documentos para todo mundo ver que realmente aconteceu isso.
1: Aqui na igreja Deus e Amor, Jesus cura o câncer.
3: E eu, pastor.
1: Aleluia!
3: Eu tive uma plantação de nódulo. 11 aqui, 4 aqui, o mioma.
1: 11 mais 4.
3: É, 11 anos atrás eu tive uma plantação. Tinha 5 aqui, 4 aqui, o mioma. Deus me curou. Mas o inimigo, ele é sujo, né? Porque eu tava fazendo campanha pra minha irmã Nurimar e ele voltou. Ele tava aqui, a médica falou que ainda não é um câncer. Passou um remédio 6 meses. Tudo que o senhor faz aqui, quando eu não posso vir, eu faço lá em casa. E agora eu tava ali, começou a queimar. Era que dava pra apertar aqui, dava pra ver o nódulo. Não, sumiu.
1: Espera aí.
3: E eu creio também que eu já fui curado.
1: Só um minuto. Tinha 5 nódulos de um lado.
3: Isso há 11 anos
1: há
3: atrás.
1: Há 11 anos. 4 do outro.
3: Curado também. Mas eu já tô bem, já sumiu. Começou
1: você
3: a queimar.
1: Sentiu um queimor na hora da oração.
3: E aqui, ó. Botava aqui
1: do e dia. Sumiu o caroço.
3: Eu creio.
1: Você sentia ele, conseguia tocar?
3: Aí a doutora passou um remédio pra mim, tomar daqui a 6 meses, aí fazer uma outra, e aí eu vou trazer de novo, vou mostrar pra vocês.
1: Ela vai trazer comprovando que está curada.
3: Eu creio, pastor, eu creio.
1: Dai glória a Deus com ela, ela sentiu queimar e o caroço sumiu. Cadê o glória?
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1: A presença de Deus tem sido notória no decorrer desta campanha. Deus está operando aos domingos. Você não vai ficar de fora. Eu sempre costumo falar, ficar de fora é perder as bênçãos de Deus. Venham para cá, Deus quer restituir o que você perdeu. Eu sei que eu falo com pessoas que ao longo dos dias, dos meses e até anos, você vem sofrendo perdas na sua vida. Talvez a saúde, talvez a família, quem sabe os seus bens, mas você vai estar neste domingo diante de um Deus que é poderoso para restituir na sua vida. Rua Senador Pompeu, número 27, aqui no centro do Rio de Janeiro.
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1: Aceite a paz de nosso Senhor e Salvador Jesus Cristo. Quem tem o imenso prazer de falar com vocês é o seu irmão em Cristo, Pastor Antônio dos Santos, convidando a todos vocês neste momento para esta segunda-feira. Nós estaremos aí no prosseguimento do nosso culto doutrinário e também da campanha Jesus Salva o Meu Lar. Olha, ouvintes, todas as segundas-feiras, no horário das 19 horas, nós estaremos aqui reunidos, unidos em uma só fé, em um só amor, na mesma comunhão, recebendo a palavra de Deus, participando de um culto muito edificante, onde Deus tem falado com a igreja, Deus tem renovado, reavivado o seu povo a cada segunda-feira. Eu quero neste momento falar diretamente com toda a membresia da nossa Igreja Deus e Amor, você que congrega conosco aqui na sede estadual da Senador Pompeu, você que congrega nas demais igrejas Deus e Amor estaduais, setoriais, centrais, regionais e também nas igrejas locais, você que pode estar conosco aqui às segundas-feiras, olha, vai ser bem-vindo, eu tenho certeza, Deus falará no seu coração. Então venham participar conosco. E eu não posso deixar também de convidar as famílias evangélicas em geral, você que congrega em uma outra denominação evangélica, você que é católico, é um livre pensador, o convite de Deus para você neste momento é estar aqui conosco nesta segunda-feira, ouvindo a palavra de Deus. Olha, ouvintes, existe um poder transformador nesta palavra. Talvez você me ouve neste momento e está aí triste, sem saber o que fazer. Quem sabe há momentos que você até consegue sorrir do lado de fora, mas do lado de dentro há tristeza, há amargura, há ódio e você não consegue ser uma pessoa feliz. A palavra de Deus alcança o lado de dentro. A palavra de Deus cura a alma, cura ressentimentos, cura feridas do passado. E eu tenho certeza que você estando conosco aqui, nesta segunda-feira, Deus ele tem uma palavra que vai curar o seu interior, vai curar a sua alma e você vai sair daqui uma pessoa diferente. Nós vamos acompanhar neste momento flash da pregação da palavra de Deus para você entender que a cada segunda-feira Deus tem falado conosco por intermédio da sua palavra.
0: O porquê que muitos estão no seio da igreja alimentando desunião, contenda, partidarismo? O porquê que tem pessoas que têm dificuldade de relacionamento? Está na hora de avaliação. É preciso uma verdadeira conversão. Vamos seguir os passos do nosso mestre. Ele viveu sempre.

0: comunhão, e a igreja precisa seguir os passos do seu mestre. Ele disse: as minhas ovelhas ouvem a minha voz, eu as conheço e elas me seguem. É preciso primeiro reconciliação para Deus realmente receber o culto que você vai realizar, para Deus receber o louvor que você vai cantar, para Deus receber a oração que você vai fazer. Você precisa viver primeiro em comunhão com seus irmãos. Quem está entendendo a palavra de Deus, vai levantando a mão e vai adorando. Vai levantando a mão e vai glorificando. Vamos levar mais a sério o reino de Deus nesta terra.
1: Eu tenho certeza, ouvintes, que a palavra de Deus, ela vai sair de encontro ao seu coração. Ela vai impactar, ela vai causar mudanças no seu interior, na sua mente, no seu coração. Você vai sair deste culto com a sua vida edificada na presença de Deus. E olha, todas as segundas-feiras, após a pregação da palavra, eu faço com a igreja aquela oração de Pentecoste. É um momento de avivamento, onde a igreja recebe mais da presença de Deus. É uma porção dobrada do Espírito Santo. Talvez você possa me informar agora que já é batizado no Espírito Santo, já tem o selo da promessa, mas quando nós falamos, ouvintes, num derramamento do Espírito Santo, nós estamos falando de uma porção dobrada, onde o Espírito Santo traz uma renovação a mais para o cumprimento da missão, onde ele distribui dons espirituais. E você que me ouve agora, quer receber os dons espirituais, quer receber o revestimento do Espírito Santo, então você não pode ficar em casa nesta segunda-feira. Eu estarei fazendo esta oração com toda a igreja, e eu tenho certeza que o Espírito Santo vai trazer renovação sobre a igreja.
0: Reveste a juventude, reveste este senhor, esta senhora, este ancião. E manacamaiastei, que malamalamai. E amaiastei, amacamalamalamas. Aleluia, glória. Reveste de poder, meu Deus, reveste de poder, Senhor. Nós acreditamos, meu Deus, nós acreditamos na Tua presença. Senhor, ajuda a igreja a continuar fazendo a diferença nesta terra, meu Pai. Vai derramando da Tua presença, vai derramando do Teu poder, vai derramando da Tua unção. Oh, glória! Receba desta presença, receba desta presença, receba desta presença.
1: Que momento tão tremendo, que momento especial, a igreja recebendo da presença de Deus, recebendo porção dobrada. Pessoas choram, pessoas pulam, pessoas recebem a presença de Deus. O Espírito Santo tem impactado a vida das pessoas. Não fique em casa, ouvinte. Venham participar conosco nesta segunda-feira. E como é um culto doutrinário, a igreja está reunida, o povo de Deus, a família Deus é Amor, famílias evangélicas, católicas, livres pensadores. Nós aproveitamos, como estamos na campanha da família, nós oramos pela família. É um culto completo de pregação da palavra, avivamento e a oração específica pela família. Olha, ouvintes, tem muitas famílias desarticuladas, em pé de guerra, batalhas constantes, não há mais comunhão, união, paz em muitos lares. Mas nesta segunda-feira eu quero orar por você eu quero orar pela sua família. E eu tenho certeza, o seu lar vai receber a visita do Senhor Jesus Cristo.
0: Oh meu Deus, salva nossa família, Senhor, que haja curas, que haja libertações, que haja milagres. Recebe o nosso propósito, Senhor, livrando a família do mal, protegendo a família do mal.
1: Você não pode ficar em casa nesta segunda-feira. Você vai estar aqui conosco, participando deste culto, desta campanha, recebendo a oração em favor da sua família. Talvez você me ouve neste momento e está aí pensativo, realmente, eu preciso de uma bênção de Deus para a minha casa, eu preciso que a minha família seja abençoada. Deus está te dando esta oportunidade. Você vai estar conosco, ouvir a palavra de Deus, que vai gerar fé no seu coração, vai mudar o seu interior, os seus pensamentos. O Espírito Santo quer fazer, ouvinte, uma mudança extraordinária na sua vida. E olha, a família será impactada pelo Senhor. Deus vai mudar a história da sua família. Quem sabe a festa na sua casa já acabou. Como, ouvintes, aquela passagem bíblica de João 2, a festa agora ia parar, o vinho acabou, mas Jesus estava presente, ele transformou a água em vinho para a festa continuar. Talvez a festa aí na sua casa, quando eu falo festa, a alegria, a paz, a comunhão já está chegando no fim. Mas Jesus quer transformar algo na sua vida, na sua casa, para a festa continuar. Então venham para cá nesta segunda-feira receber essa oração. Jesus vai fazer mudança aí na sua casa. Nós estaremos orando pela sua família, orando pelo seu lar, e pode ter certeza que haverá mudança de Deus. Nesta segunda-feira, no horário das 19 horas, aqui mesmo, na Rua Senador Pompeu, número 27, bem aqui no centro do Rio de Janeiro. Eu já quero aproveitar neste momento para orar por você. Eu quero pedir a Deus para te abençoar, abençoar também toda a sua família. E nesta segunda-feira, não apenas você, mas a sua casa, os seus familiares estarão aqui conosco, ouvindo a palavra de Deus, recebendo a renovação de Deus e também a oração especial pela sua família. Vamos agora falar com Deus em oração.
2: Elevo os meus olhos para os montes, de onde me virá o socorro? O meu socorro vem do Senhor, que fez os céus e a terra. Ore com um homem de Deus, e a bênção chegará até você.
1: Senhor meu Deus e meu Pai, é no nome do Senhor Jesus Cristo, mais uma vez, nós estamos chegando diante do Senhor através desta humilde oração. E eu quero te louvar, meu Deus, pela oportunidade, porque é um momento tão especial, uma oportunidade tão rica, e nós queremos aproveitar esta oportunidade que estamos diante do Senhor. Em primeiro lugar, te louvar, meu Deus. O Senhor é Deus que é soberano, um Deus tremendo, poderoso. Não há Deus semelhante, não há Deus igual. É um privilégio poder servir ao Senhor, fazer parte do teu reino e poder estar aqui diante do Senhor agora, intercedendo em oração por pessoas, por vidas e por lares. Já quero apresentar ao Senhor, meu Deus, esta próxima segunda-feira, no horário das 19 horas, o nosso culto doutrinário, o prosseguimento da campanha Jesus salva o meu lar. Ó Deus Todo-Poderoso, eu sei que o Senhor já preparou a palavra. Eu sei que o Senhor já tem o avivamento e já tem também, Deus, a bênção para todas as famílias. Eu oro agora, Senhor, em favor de cada ouvinte, em favor dos lares, das famílias que estarão presentes conosco. Eu quero orar também em favor daquelas pessoas que não vão poder estar, mas estarão acompanhando pelo rádio, Senhor. Estarão acompanhando pela live a transmissão deste culto. Eu sei que o Senhor é Deus de perto e também é Deus de longe. Meu Deus e meu Pai, que o Senhor possa transformar vidas nesta segunda-feira, impactar corações, trazer renovação espiritual, meu Deus, levantando o caído, fortalecendo o fraco, ressuscitando o morto espiritualmente falando. Eu sei, meu Deus, que o Senhor tem agido a cada segunda-feira e nesta não será diferente. Eu sei que o Senhor falará conosco mais uma vez. O Senhor trará renovo. O Senhor visitará famílias. E eu sei que o teu nome vai continuar sendo glorificado. É o que eu te peço, meu Deus, e também te agradeço no nome de Jesus.
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1: Olha, ouvinte, não fica de fora desta segunda-feira, porque Deus tem coisas boas para você, para o seu lar e também para toda a sua querida e amada família. Nós estaremos aqui aguardando por todos vocês neste endereço, Rua Senador Pompeu, no número 27, aqui no centro do Rio de Janeiro.
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0: Dar a todos vocês neste momento para estarem presentes aqui conosco nesta quarta-feira, o prosseguimento da campanha da prosperidade e a terceira quarta-feira do mês, a quarta-feira da multiplicação. Olha, ouvintes, Deus tem feito coisas extraordinárias na vida do povo, principalmente as pessoas que têm firmado este propósito todos os meses nesta campanha, o propósito da multiplicação. As pessoas têm visto o resultado. A multiplicação tem acontecido na vida dessas pessoas. Quando a pessoa lança no solo aquela semente, muitas das vezes 5 sementes, na colheita ela vai receber ali uma grande multiplicação. E você que tem feito o propósito nesta campanha, ouvinte, pode ter certeza, haverá bonança, haverá multiplicação de Deus na sua vida. Você vai sair daqui com o seu milagre, com a sua vitória. Nesta quarta-feira, em 6 horários, 7, 9, 11... às 13h15 e também no horário das 19 horas. Eu estarei aqui com vocês pregando a palavra do nosso Deus.
1: Mas o rei Ezequias nos ensina algo extraordinário, porque era algo aparentemente impossível.
0: Ele chora, ele vira o rosto para a parede, derrama lágrimas, fala com Deus. Sabe o que aconteceu? Deus ouviu. Deus falou com o profeta Isaías, quando ele estava ainda no pátio. Volta lá, fala com ele. Eu tenho ouvido a tua oração, eu tenho visto as tuas lágrimas, e eu te sararei. Oh, que coisa tremenda, que coisa tremenda. Eu ouvi, eu vi, eu sararei. Deus, ele não é limitado pela ciência, não é limitado pelo tempo, nem pela impossibilidade. Então, quando a medicina chega ao seu limite, o poder de Deus se manifesta para curar, o poder de Deus se manifesta para restaurar, para salvar, porque ele é o Deus que transforma diagnósticos em testemunho, ele é o Deus que transforma sentenças em celebrações. Quem pode glorificar o nome dele, glorifica. Ele é o Deus que muda diagnósticos. Ele é o Deus que reverte sentenças.
2: Assim diz o Senhor, eu farei reviver.
0: Você não pode ficar de fora. Ficar de fora é perder a bênção da multiplicação. Eu quero convidar você de perto, você que está longe, vale a pena você deslocar da sua casa e estar aqui presente conosco. Após a pregação da palavra, eu estarei orando através das revelações do Espírito Santo e fazendo na sequência aquela forte oração contra o devorador, a miséria, a inveja, contra as enfermidades. E olha, ouvintes, os demônios têm saído, as pessoas têm alcançado o milagre. Nós vamos acompanhar neste momento o momento desta oração que é feita todas as quartas-feiras na campanha da prosperidade.
1: Vai queimando, Jesus, vai queimando. Sai, opressão do mal, sai, sai em nome de Jesus. Vai queimando, Jesus, vai queimando. Repreenda, Senhor, repreenda todo o trabalho que foi feito para levar à falência, para levar ao desespero. Eu te repreendo, Satanás. Queima ele, Jesus, vai queimando. Expulsa, meus irmãos, expulsa. Se você pedir para queimar, Jesus queima. Sai, opressão do mal, vai embora. Sai da vida dessas pessoas. Sai da casa dessas pessoas, vai embora, Satanás. Sai da casa dela, sai da família.
0: Jesus, toca na vida dessas pessoas. Sai da enfermidade.
1: Sai do corpo desta pessoa, sai. Seja física, seja maligna. Eu te repreendo, sai do corpo desta pessoa. Sai da cabeça, sai dos ossos. Sai do pulmão, sai dos rins. Sai da bexiga, sai. Sai da pele. Sai da inflamação. Sai infecção, sai. Sai paralisia. Sai cegueira, sai surdez, sai. No nome de Jesus. No nome de Jesus. No nome de Jesus. Expulsa as enfermidades. Sai, sai, sai. Em nome de Jesus Cristo. Em nome de Jesus Cristo.

0: Você acabou de acompanhar este momento e quem sabe a sua vida não prospera, quem sabe a sua vida não progride. São demônios, ouvintes, que estão aí amarrando, roubando a sua prosperidade, tirando a saúde, roubando os seus bens. Mas nesta quarta-feira, a mão de Deus vai pelejar por você. Este mal vai ter que sair do seu caminho e a sua vida vai começar a prosperar. Quer ver um exemplo? Nós vamos acompanhar agora, de viva voz, pessoas testemunhando vitórias que elas têm alcançado no decorrer desta campanha de quarta-feira. Irmã, qual é o seu nome?
1: Meu nome é Benta.
0: Irmã, quanto tempo seu filho estava desempregado?
1: Oi, irmão. E, na verdade, ele é um jovem de 22 anos. Ele estava trabalhando de bico, né? Trabalhava aqui, trabalhava ali. E ele falou, mãe, eu não quero isso para mim. Aí começou a distribuir currículo, ia para as entrevistas. Aí olhava para ele, ah, tem aparência muito novo, não tem responsabilidade, não. Depois a gente conversa. E ia passando, passando. E ele, mãe, estou ficando desanimado porque faço as entrevistas e ninguém me chama. Aí Deus me deu um sonho, a gente vindo para aqui, para Senador Pompeu. E eu falei, filho, é longe. Vamos fazer esse sacrifício e Deus vai dar a vitória para a gente. E a gente veio com menos de um mês na campanha das quarta-feiras. E quando eu estava saindo daqui, meu esposo falou, olha, não atrapalhe em lugar nenhum, vem embora para casa, porque o Daniel foi chamado para uma entrevista, passou um recado para mim, estou passando para você e ele vai fazer a entrevista. E já assinou a carteira e já está trabalhando para a glória de Deus.
0: Portas abertas.
1: Portas abertas, irmão.
0: Abençoada a família. Deus abriu a porta.
1: Ele estava até tão desanimado. Mãe, eu faço entrevista e ninguém me chama. Será que vou ficar nessa só trabalhando de bico, pegando pesado? Que quando trabalha de bico só chama nas horas brabas. Quando o serviço fica leve, eles dispensam. Falei, meu Deus, é o dono da porta, é o dono da vitória.
0: Participando da campanha, as portas foram abertas.
1: Foram abertas, irmão.
0: A mulher

0: não veio aqui contar com vergonha, que ele é um pouco tímido, né?
1: Já tá aí.
0: Tá aqui, hoje, como hoje é feriado.
1: Ele é a prova do milagre de Deus.
0: Como hoje é feriado, ele falou, amanhã não vou trabalhar, vou pra igreja com a senhora. Não vou desistir de caminhar pra casa do Senhor. Eu falei, continua, filho, nessa fé. Para a glória de Deus.
1: Deus abençoe pelo testemunho.
0: Amém.
1: Porta aberta. Glória. Dai glória a Deus com ela.
2: Jesus é Deus, bem-aventurado que nele crê.
1: É isso e muito mais que Deus vem realizando na vida do povo a cada quarta-feira. Não fique de fora, ouvintes. Nesta quarta-feira, em 6 horários, aqui mesmo, na Rua Senador Pompeu, no número 27, bem aqui no centro do Rio de Janeiro. Eu estarei aqui aguardando por todos vocês. 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

0: Deus abençoe, ouvintes, o seu lar, Deus abençoe a sua querida e amada família. Passando aqui para orar por todos vocês que têm contribuído a cada dia com esta obra social, a Fundação Reviver, todas as quintas-feiras em três horários, 9, 15 e também no horário das 18 horas, nós temos aqui esse culto especial. É um culto voltado à obra social da nossa Igreja Deus e Amor. Os cultos são realizados para Deus abençoar a vida espiritual, mas nós também falamos da obra social. A Igreja tem assistido muitas famílias constantemente, famílias carentes, famílias necessitadas, e eu já quero neste momento orar por você. Você que tem estado conosco aqui a cada quinta-feira, você que tem contribuído com esta obra social. Eu já quero pedir a Deus para te abençoar.
1: Elevo os meus olhos para os montes, de onde me virá o socorro? O meu socorro vem do Senhor, que fez os céus e a terra. Ore com um homem de Deus, e a bênção chegará até você.
0: Senhor, meu Deus e meu Pai, é no nome do Senhor Jesus Cristo, nós estamos aqui diante da Tua presença mais uma vez. E neste momento, ó Deus, eu quero apresentar ao Senhor cada quinta-feira, onde os cultos da Fundação Reviver têm sido realizados. No horário das 9 da manhã, às 15, e também no horário das 18 horas, Senhor. Eu quero pedir ao Senhor que continue utilizando a vida das Tuas servas, ó Deus, que tem sido instrumentos de bênçãos para a vida das pessoas. Eu quero apresentar ao Senhor todas as pessoas que têm estado presentes conosco a cada quinta-feira, meu Pai. Meu Deus e meu Senhor, continue abençoando o povo que tem contribuído, as pessoas que têm ajudado nesta obra social, pessoas que entenderam, ó Deus, que têm recebido bênçãos do Senhor e também são portadoras da bênção do Senhor. Meu Deus, pessoas que têm contribuído com as suas ofertas, pessoas que têm contribuído com roupas, calçados, com alimentos, pessoas, meu Deus, que tem amor em seus corações e tem socorrido famílias necessitadas. Eu quero pedir ao Senhor, ó Pai, que entra neste lar agora, ó Deus, abençoando ainda mais. Senhor, que haja bonança, que haja multiplicação. Continua mantendo essa dispensa cheia. Continua abençoando esta conta bancária que tem contribuído, Senhor. Continue abençoando também a saúde desta pessoa, o trabalho, o seu salário, porque, meu Deus, quanto mais o Senhor abençoar, essas pessoas vão abençoar outras pessoas também. Meu Deus e meu Pai, continua mesmo abençoando, ó Deus, esses contribuintes de forma, meu Deus, extraordinária, porque essas pessoas têm ajudado esta obra social. Senhor, é o que eu te peço e também te agradeço, no nome de Jesus. Olha, ouvintes, Deus continue abençoando ricamente a sua vida. Você que tem contribuído sempre com esta obra social, pode ter certeza, Deus nunca vai te desamparar. Quero deixar o endereço aqui da nossa Igreja Deus e Amor, para você participar conosco a cada quinta-feira desses cultos da Fundação Reviver. Rua Senador Pompeu, número 27, bem aqui no centro do Rio de Janeiro. Vem para cá participar conosco e pode ter certeza, você não sairá desse culto de mãos vazias.
1: Venha.
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3: 3:01.
4: Na minha aflição clamei ao Senhor. Gritei por socorro ao meu Deus. Do seu templo, ele ouviu a minha voz. Meu grito chegou à sua presença, aos seus ouvidos. Salmos capítulo 18, versículo 6.
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Muito bem, prezados ouvintes, Deus os abençoe, a paz do Senhor Jesus, sejam bem-vindos ao nosso programa e eu quero sentir a presença de Deus juntamente com vocês. Peço a todos que se comprometam nessa oração. Não vamos fazer aquela oração vazia, aquela oração na base da decoreba, aquela oração tipo assim, vamos ter que passar o tempo, não. Vamos sentir a presença de Deus mesmo. Vamos nos comprometer com Deus nessa oração, vamos estar calibrados com o Senhor. Prepara o seu coração, eu vou orar por você vai orar por mim, alguém vai orar por nós. Prepare o vosso coração, vamos sentir a presença de Deus e vamos interceder nesse momento.

Falemos com Deus, grande Deus, maravilhoso Pai. Com os nossos corações inteiramente voltados a Ti, Senhor. Desligados do mundo, desligados de tudo, mas conectados contigo. Nós iniciamos aqui a nossa oração, Senhor. Com nosso agradecimento, com toda a força do nosso coração, nosso muito obrigado. É um resumo, ó Pai, do que nós podemos fazer de melhor para agradecê-lo. Obrigado, Senhor, por todas as coisas. São tantas coisas boas, são tantas coisas maravilhosas, são tantos livramentos, coisas visíveis, coisas invisíveis, coisas que nós sentimos às vezes, coisas que nós podemos ver também, não só para mim, mas para tantas pessoas, ó Deus, que estão guardadas e protegidas pelo Senhor e estão descansando na sombra do Onipotente. Deus poderoso, refúgio verdadeiro, nosso escudo e fortaleza. O Senhor é Deus único, poderoso, glorificamos o Senhor. Exaltamos o Teu santo nome na grandeza e beleza da Tua santidade, porque só o Senhor é Deus e não há outro Deus. Meu Deus, nós queremos neste momento interceder, ó Pai. Queremos apresentar situações, apresentar pessoas. Queremos também apresentar as nossas próprias situações, apresentar a nossa família a Ti nesta oração. Antes de mais nada, meu Deus, como somos pecadores, pedimos ao Senhor, perdoa os nossos pecados. Perdoa as nossas iniquidades, Senhor meu Pai. Tudo que nós temos praticado em pensamentos, tudo que temos praticado em obras, coisas que não têm sido agradáveis a Ti. Nós não queremos, ó Deus, que a nossa oração seja impedida pelos nossos pecados. Não queremos que nossos pecados sejam barreira para que o Senhor não ouça a nossa oração. Senhor, purifica-nos no sangue de Jesus que foi vertido na cruz do Calvário. Lava-nos na Sua palavra, Senhor. Santifica-nos na Sua verdade. Nós queremos, ó Pai, ter a resposta do nosso clamor. Queremos que os nossos ouvintes também obtenham a resposta do clamor que estão fazendo comigo agora nessa oração. Senhor, meu Deus, são tantas dificuldades, tantas necessidades. É tanta gente, Senhor, meu Deus, em estado de sofrimento profundo. Nós vamos interceder, ó Pai, vamos pedir ao Senhor, clamar pela vitória dessa vida que já se sente inteiramente derrotada. Começo, meu Deus, pedindo ao Senhor que visite as pessoas que estão nos hospitais, tanto crianças como adultos, adolescentes, jovens, velhinhos, pessoas que estão, ó Deus, cada uma numa situação. Algumas a situação não é tão grave, algumas, ó Deus, a situação já é mais grave. E algumas situações são situações desesperadoras. Senhor meu Deus, Senhor meu Pai, visita agora, meu Deus, essas vidas que o Senhor tem um plano, para que através delas um testemunho seja gerado e vidas venham ao conhecimento da Sua misericórdia, da Sua verdade, da salvação que encontramos no nosso Senhor Jesus Cristo. Senhor, cura agora, meu Deus. Eu sei que é a vontade do Senhor curar. Eu sei que o ministério de Cristo na terra foi um ministério de palavra de autoridade, cura e libertação. E sei que não mudou, meu Deus. Sei que acima de tudo está a salvação dessas vidas, mas sei que também, ó Deus, o Senhor colabora, fazendo sinais e maravilhas em confirmação à palavra. Neste momento, ó Deus, algumas pessoas estão em estado terminal. Algumas pessoas, ó Deus, os médicos sabem que já não tem mais o que fazer através do conhecimento deles. Mas alguns deles chegam até a dizer, só um milagre. E nós estamos clamando por esse milagre, meu Deus. Essa família está desesperada. Essa pessoa, esse ente querido, precisa tanto de ser agora, meu Deus. Eu diria o objeto, ou eu diria, meu Deus, a pessoa que vai receber um milagre do Senhor e vai testificar. Sei que essa família, ó Deus, já fez votos. Sei, ó Pai, que tudo que poderia ter sido feito já foi feito. E agora, meu Deus, essa família espera só um milagre e sabe que milagre só o Senhor pode fazer. Em nome de Jesus Cristo, meu Deus, eu peço ao Senhor, em nome de Jesus Cristo, faça alguma coisa nessa vida, ó Deus, que possa livrar essa vida da morte. Eu não posso dizer para o Senhor exatamente o que o Senhor deve fazer, porque o Senhor é Senhor. O Senhor é Deus, o Senhor está nos céus, o Senhor é soberano. E o Senhor sabe, ó Deus, o que fazer. Mas aquilo que o Senhor pode fazer,
aquilo que é a vontade do Senhor fazer nessa vida, faça, meu Deus, agora. Sei, ó Deus, que a cura dessa criança vai acabar com o desespero dessa família. Sei, ó Deus, que a libertação desse jovem, desse adolescente, vai fazer essa família glorificar o nome do Senhor. Essa pessoa que está cancerosa, essa pessoa que está nos últimos momentos, ó Deus, devido à AIDS, essa pessoa que tem, ó Deus, leucemia, essa pessoa, enfim, ó Pai, que a medicina já não tem mais como sustentá-la com vida. Estenda as tuas mãos agora, meu Deus, eu creio no teu poder. Estenda as tuas mãos agora, meu Deus, eu creio no mover do Senhor. Vem, Deus poderoso, em nome de Jesus. Vem, Deus poderoso, em nome de Jesus, fazendo o milagre acontecer. Fazendo, meu Deus, com que o nome do Senhor seja uma vez mais glorificado. Porque só o Senhor pode agir nessa família. Só o Senhor pode agir nessa pessoa. Somente o Senhor pode fazer esse milagre tão esperado por essas pessoas. Senhor meu Deus, Senhor meu Pai, eu quero pedir também ao Senhor que venha dar livramento à igreja, Senhor, que está sendo perseguida em tantas partes desse planeta. Sei, meu Deus, que no nosso país também a igreja está sendo perseguida, de uma forma velada, de uma forma, meu Deus, a culparem a nós mesmos, mas querem sim calar a nossa boca, Senhor meu Pai. Querem sim, meu Deus, fazer com que o Evangelho não seja pregado na sua plenitude. Querem sim, Senhor meu Deus, que o Evangelho seja pregado da forma que querem, não da forma que precisa ser pregado. Então, Senhor meu Deus, eu sei que em alguns países a perseguição à igreja não é velada, é aberta. Matam, destroem igrejas, fazem barbaridades e ninguém fala nada. E estamos caminhando nesse país para exatamente isso também, Senhor. Porque algumas pessoas têm encontrado amparo em outras pessoas para que a ideia do cristianismo verdadeiro seja aniquilada, para que o cristianismo verdadeiro não seja pregado da forma que nos foi orientado. Peço ao Senhor, guarda a igreja que sofre perseguição. Guarda os teus servos, ó Deus, que já estão dizendo: ninguém vai calar a minha voz, ninguém vai calar a minha pregação. Guarda, Senhor meu Deus, a sua igreja, para que ela seja a igreja, Senhor meu Deus, que milita legitimamente, levando a palavra da verdade e a palavra da justiça. Senhor meu Deus, eu sei que muitos já morreram, alguns morreram mortes terríveis. Nós temos visto, ó Deus, com o passar do tempo, em pleno século XXI, pessoas sendo queimadas vivas para que não preguem o Evangelho da verdade, para que não falem do nosso Senhor Jesus Cristo, da salvação que há nele. O Senhor é Deus poderoso para proteger, o Senhor é Deus poderoso para guardar todos aqueles, ó Deus, que já disseram: não calarão a minha voz, não desistiremos de pregar o seu Evangelho. Senhor meu Deus, guarda, Senhor, guarda, proteja, Senhor, que essas pessoas encontrem refúgio e abrigo no Senhor, que o Senhor esteja protegendo de noite e de dia, e que a palavra do Senhor possa estar sendo pregada a todas as nações, a todas as pessoas. Senhor meu Deus, em nome de Jesus, nós agradecemos o Senhor por ter nos guardado até aqui, por ter sido nosso Deus. Que o nome do Senhor seja glorificado. Que o nome do Senhor seja exaltado de hoje para todos sempre. Pai de amor, Pai de poder, nós queremos ver neste momento o Senhor enchendo do seu poder, enchendo de força e de sabedoria todos aqueles, ó Deus, que são pregadores da tua verdade, todos aqueles, ó Deus, que estão militando nessa causa com justiça, com verdade. Senhor, usa os teus servos, usa as tuas servas. Esses, ó Deus, que falam do amor do Senhor, que têm esse sentimento missionário e são ganhadores de almas, que o Senhor os esteja guardando, que o Senhor os esteja protegendo, que o Senhor os esteja inspirando. Abençoe os teus servos, ó Deus, pregadores da sua palavra, as tuas servas, que as palavras que saírem da boca deles sejam palavras para transformar vidas, sejam palavras com a devida inspiração do Espírito Santo. Guarda, meu Deus, guarda. São tantas ameaças, são tantas injustiças, são tantas coisas, ó Deus, que nós nem podemos enumerar, mas são tantas coisas, ó Deus, que têm se levantado para intimidar aqueles que levam a sua palavra.
mas que eles sejam vencedores sempre e que estejam pregando, meu Deus, falando do seu amor, dirigentes de igrejas, de congregações, dirigentes de capitais, de estados, dirigentes de países, a nossa juventude, Senhor meu Deus, aqueles que estão organizando movimentos ganhadores de almas, aqueles que estão organizando movimentos que exaltam e glorificam o teu santo nome, aqueles que vivem uma vida consagrada a ti, em prol de almas que perecem, que sejam abençoados, ó Deus poderoso, que sejam levantados e arvorados como arautos do Senhor, levando a palavra da justiça. Usa eles com uma palavra poderosa, Senhor. Usa eles, ó Deus, para que espíritos imundos caiam por terra, sejam repreendidos. Espíritos imundos sejam destroçados pelo poder do Senhor através da oração destes servos consagrados a ti. Senhor meu Deus, Senhor meu Pai, levanta nossa juventude, ó Deus, que também se mobiliza nos seus movimentos, fazendo movimentos próprios da juventude, se utilizando, Senhor meu Deus, eu diria dos instrumentos próprios também do século XXI, que o nosso PEG, Senhor, que os nossos grupos de louvores, ó Pai, que as nossas bandas, que as nossas orquestras, que as nossas bandas musicais, que os nossos ministérios de louvor, Senhor, que sejam usados nas Tuas mãos, usa, meu Deus, usa, aqueles que tocam instrumentos, aqueles, ó Deus, que regem bandas, que regem orquestras, os maestros, meu Pai, usa nas Tuas mãos, porque também é uma forma de alcançar vidas para a glória do Teu Santo Reino, para a glória do nome do Senhor. Meu Deus, é uma forma de ganharmos almas também, que sejam os nossos hinos espirituais, que sejam os nossos hinos para levar uma mensagem, trazer uma mensagem, para glorificar o nome do Senhor, e que o Senhor esteja navegando nas ondas sonoras, nas músicas, que o Senhor esteja navegando, Senhor meu Deus, nas harmonias e melodias que transmitem a Sua palavra. Meu Deus, meu Pai, que a nossa diretoria também seja usada pelo Senhor. Sabemos, ó Pai, que às vezes nós somos vítimas de críticas que nós realmente não merecemos, Senhor, porque fazemos o que é de melhor para Ti, porque nos entregamos, Senhor meu Deus, de coração, para buscar, meu Deus, fazer com que a obra do Senhor seja cada dia mais expandida, com amor, Senhor meu Deus, com justiça. Mas nós pedimos ao Senhor que dê paciência aos Teus servos e às Tuas servas, dê paciência, meu Deus, àqueles que compõem essa mesa, que têm lutado varonilmente, para que a palavra do Senhor alcance corações, para que a obra do Senhor esteja edificada, para que a obra do Senhor esteja, meu Deus, cada vez mais, eu diria, estruturada de uma forma, meu Pai, a agregar o Seu povo com conforto e com alegria. Meu Deus, meu Pai, em nome de Jesus, presbíteros, pastores, diáconos, que sejam uma bênção nas Tuas mãos, que os nossos programas de rádio estejam alcançando esses corações cansados, essas vidas abatidas, tirando essas vidas, ó Deus, desse vale, dessa situação desértica, e trazendo essas vidas, ó Deus, a uma convivência face a face contigo, ó Deus, tendo então essas vidas a esperança que é preciso ter para que essas vidas sejam vitoriosas, Senhor meu Deus, nas capitais, no interior do Brasil. Que as vidas sejam tocadas pelo Senhor, que as famílias sejam guardadas, que os médicos sejam usados para que possam transmitir, Senhor, saúde àqueles que os buscam, Senhor. Meu Deus, nesse momento pessoas estão dirigindo nas estradas, não só os caminhoneiros, mas eles também estão, Senhor, meu Deus, se locomovendo, alguns para o trabalho, alguns, Senhor, meu Deus, para visitar familiares e alguns até para ir ao culto. Que sejam guardados nessas estradas perigosas, que sejam guardados, ó Deus, também dos marginais, dos bandidos, que estão atuando, que estão roubando, que estão matando, num país tão perigoso como o nosso, mas em toda parte do mundo nós sabemos que a violência é crescente, que a violência tem matado. Guarda, Senhor meu Deus, os Teus servos e servas, aqueles que estão habitando no esconderijo do Altíssimo, que sejam guardados pelo Senhor, aqueles, Senhor meu Deus, que estão clamando por socorro, por estarem em zonas perigosas, que sejam guardados pelas mãos
o Senhor, a minha família também, Senhor meu Deus, a mim também, a minha esposa, o meu lar, que nós sejamos também guardados e protegidos pelo Senhor. Nós queremos, ó Deus, ter a segurança daqueles que habitam na presença do Senhor, queremos ter a segurança daqueles que sabem, ó Deus, que o Senhor é o nosso refúgio, o Senhor é a nossa torre forte, e que o Senhor nos guardará. Cairão 1.000 ao nosso lado, 10.000 também, mas nós estaremos guardados e protegidos, porque o Senhor tem dado ordem aos seus anjos ao nosso respeito, e os seus anjos têm feito um acampamento ao nosso redor para nos guardar de todo mal, para nos guardar de toda seta maligna e encardida de Satanás. Senhor meu Deus, proteja a sua igreja, proteja o seu povo, guarda a nossa família e os nossos familiares, Senhor. Tanta gente de longe e de perto, que essas pessoas sejam alcançadas pelo poder das tuas mãos. Eu quero, meu Deus, neste momento, repreender essa dor que está castigando esse corpo, já abatido, ó Pai, por tanto tempo de enfermidade. Essa dor, Senhor meu Deus, que nem a morfina tira mais. Essa dor, Senhor meu Pai, que faz essa pessoa desejar e ansiar pela própria morte, porque é uma dor, meu Deus, impossível de ser vivida, de ser suportada. Eu quero repreender essa dor que está sendo causada por qualquer tipo, ó Deus, de enfermidade. Essa dor, Senhor meu Deus, que é, eu diria, meu Deus, já um efeito, Senhor, de algo que está levando essa pessoa aos próprios caminhos da morte. Em nome de Jesus, eu repreendo a causa, repreendo o efeito. Eu repreendo essa dor, saia desse corpo agora no nome do Todo-Poderoso Jesus Cristo. Senhor meu Deus, em nome de Jesus, eu repreendo essa dor também nessa criancinha, nessas crianças, já não aguentam mais também, Senhor meu Deus. Tira agora, meu Pai, em nome de Jesus. Tira essa dor agora, Senhor, desse corpinho inocente. Senhor, Senhor, Senhor, venha fazendo maravilhas. Venha fazendo maravilhas. Faça agora sinais e maravilhas. O nome do Senhor é que será glorificado, porque só o Senhor é Deus. Só o Senhor é Deus. E toda dor está repreendida agora. Também, meu Deus, o que está causando essa dor também está repreendido agora. Em nome de Jesus, abençoai, curai, curai agora, meu Deus. Em nome de Jesus, já glorifico o nome do Senhor, ó Pai, pelo milagre que o Senhor já está fazendo naquilo que está causando essa dor. Vai embora para a glória do Deus de Israel. Em nome de Jesus, vai embora toda dor agora, vai embora, não resista à minha oração e à oração desses que oram comigo. Nós somos intercessores e em nome de Jesus, a nossa intercessão está produzindo efeito pela fé e pelo amor que nós temos a essas vidas. Senhor meu Deus, Senhor meu Pai, esse lar que está sendo destruído de forma cruel, as mãos inimigas de Satanás vieram trazendo destruição. Saia, vai embora, espírito imundo. Você não vai destruir essa casa, não. Você não vai destruir essa família, não. Você não vai destruir nada, não, porque o meu Deus está agindo agora. O meu Deus está agindo nessa casa. Saia desta casa, espírito maligno. Saia desta casa, legião do inferno. Saia dessa casa, você não vai destruir essa família. Você não vai fazer essa pessoa assassinar esse feto que está no seu ventre. Você não vai, Satanás, não vai, porque tem um Deus vivo que é contra você agora, e nós estamos orando pedindo a misericórdia desse Deus. Meu Deus, permita atuar a sua misericórdia acima de tudo, porque é pela sua misericórdia, meu Deus, é pelo amor do Senhor que nós clamamos agora em nome de Jesus. Vai embora, vai embora, vai embora, espírito destruidor da família, espírito destruidor desse lar, vai embora, saia, você tem que sair agora, em nome de Jesus. Meu Deus, faça resplandecer a sua paz sobre essa casa, sobre essa família. Senhor meu Deus, Senhor meu Deus,
Visita, ó Deus, os que estão também nos presídios, nas penitenciárias, nas colônias penais. Visita, Senhor, meu Deus, este lar que está em contenda. Visita, ó Deus, fazendo uma obra, Senhor, poderosa de transformação. Nós cremos que o Senhor está ouvindo nosso clamor agora. Visita, ó Deus, os professores, as autoridades constituídas. Visita os policiais também, que trabalham expondo a sua vida em benefício da sociedade. Visita, ó Deus, aqueles que estão com uma causa jurídica justa, Senhor, e estão buscando uma solução favorável, Senhor. Se o Senhor entende, ó Pai, que a solução favorável é cabida, é merecida, é justiça, Senhor, justifica. Haja, Senhor, meu Deus, agora nessas vidas, em nome de Jesus, para que o nome do Senhor seja glorificado e seja feita justiça. Meu Deus, meu Pai, em nome de Jesus Cristo, eu clamo, Senhor, meu Deus, agora, por todas as pessoas que estão buscando também o benefício de ter uma casa própria. O Senhor é Deus poderoso para abençoar. Não é, meu Deus, que isso é primordial, mas é necessário. Em nome de Jesus Cristo, eu clamo agora, meu Deus, pelo socorro, meu Pai, em favor daqueles que estão pedindo socorro, porque a situação é inimaginável. A situação, Senhor, meu Deus, é indescritível. Senhor, o Senhor é Deus poderoso para agir agora, meu Pai. Repreendo toda a força da carnalidade que leva essa pessoa a se comportar de forma sensual, de forma sem a presença do seu Espírito. Quanta gente na prostituição e nas drogas, quantas pessoas, Senhor meu Deus, não fazem caso, Senhor meu Deus, de uma vida santificada ao Senhor, por isso estão sendo vitimadas por Satanás, vivendo essa vida de adultério, de prostituição, essa vida, Senhor meu Pai, sem sentido algum, essa vida, meu Deus, totalmente fora do controle do Senhor. Quanta gente nesse momento vivendo em fornicação, jovens que estão fazendo, Senhor meu Deus, fornicando, fazendo, ó Pai, com que o nome do Senhor seja infelizmente denegrido, porque estão na sua casa, alguns são instrumentistas, alguns querem pregar, mas estão em adultério, estão no sensualismo, estão fora daquilo que é a doutrina universal, não vivem os bons costumes e estão se passando por crentes, mas sabemos, ó Pai, que o Senhor está vendo. Dá a essas pessoas o verdadeiro arrependimento, para que sejam realmente instrumentos nas suas mãos, mas que não sejam, como estão hoje, enganadores dentro da sua obra. Em nome de Jesus, eu repreendo, Senhor meu Pai, esse poder, ó Deus, maligno, satânico, que está levando essa pessoa não só à ansiedade, mas também à depressão, pessoas que pedem a morte, Senhor meu Deus, pessoas que já não toleram mais viver, todos os dias acordam e dizem, porque eu não morro nesse dia. Te repreendo, Satanás, e peço ao Senhor meu Deus, dá a tua bênção, levanta, recupera essa vida, meu Pai, porque o Senhor pode, em nome de Jesus Cristo, nosso Salvador. Amém, Senhor, amém.

0: programa Voz da Libertação, da Igreja Deus e Amor, sou o seu irmão Lourival de Almeida. Deus abençoe todos vocês.
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2: João 3:17. Porque Deus enviou seu Filho ao mundo para que não condenasse o mundo, mas para que o mundo fosse salvo por ele.

que o Senhor venha apagar os meus pecados, arrancar todas as páginas velhas da minha vida. Perdoai-me, Senhor, de tudo aquilo que pratiquei contra Ti. E eu sei que pelo poder da Tua palavra, o Senhor pode me lavar.

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1: 3:35.
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3: Senhor, meus irmãos, eu sou o Cristiano Rafael Padilha, sou da cidade de Timbó Grande, Santa Catarina, congrego na Igreja Pentecostal Deus é Amor. Em janeiro de 2019, fui diagnosticado com câncer maligno na boca. Fui diagnosticado com 5 tumores malignos no pulmão e mais um no cérebro. Eu iria passar para a cirurgia para a retirada desse tumor, mas da noite para o dia o tumor se avançou de uma maneira muito grave. O médico falou que não viria fazer a cirurgia, onde eu iria passar por tratamento e quimioterapia. Fiz 30 de radioterapia durante esse ano e já passei por 93 sessões de quimioterapia. Em 2020 passei por uma cirurgia para a retirada desse tumor. Durante um ano com esse tumor na boca, eu usava sonda, usava traco para poder respirar, não comia, não me alimentava de maneira alguma, não tomava água, não falava. Em 2020 passei por essa cirurgia, fui desenganado 2 vezes pela medicina, ouvi 3 vezes da boca do médico que eu iria morrer para minha família estar preparada. Onde aconteceu que em janeiro de 2021 o tumor voltou novamente, mas voltou mais agressivo. Onde eu tive que passar por uma nova cirurgia, onde o médico não queria fazer a cirurgia por causa que eu corria um risco de vida ou morte. Eu podia ir para a cirurgia e sair de lá sem vida. Estava sofrendo hemorragia. Para o homem, para o médico, eu vinha a óbito. Comunicou meu pai, que era para o meu pai ser forte, ficar firme, que eu não poderia sair com vida de dentro daquela sala de cirurgia. Que é impossível para o homem, para a medicina, Deus tem a solução. Aceitei Jesus Cristo como meu único, verdadeiro e suficiente Salvador. Porque para Deus o câncer não é nada. Mas para a honra e glória do Senhor, Ele me deu um fôlego de vida novamente. O tumor não retornou dentro da minha boca. Eu estou vivo testemunhando. E quero agradecer a cada oração, pela fé de cada irmão que tem orado. Para a honra e a glória do Senhor Jesus Cristo, testemunho completo para aqueles que ainda não acreditam no milagre, para aqueles que acham que o câncer é só a morte, mas não, Deus é bom e fiel, Jesus Cristo é a cura divina, só basta nele crer e ter fé.
4: Meu nome é Diego de Jesus Martins Lemes, moro em Uberlândia, Minas Gerais. O meu testemunho: eu tinha vícios de drogas, tinha vícios de bebidas, de prostituição. Eu cheguei a usar cocaína e crack. A minha vida ficou... Eu não tinha nada. Eu não tinha nem chinelo para me calçar direito. Gastava tudo com droga. Porque o diabo, ele quer escravizar. O diabo, ele quer que você gaste o que você tem e o que você não tem. Eu conhecia Jesus em outra igreja evangélica, mas a minha esposa foi liberta na Igreja Pentecostal Deus é Amor. E ela ia todo dia naquela fé, ela chegou do serviço cansada e um dia eu estava em casa e eu senti no coração de levar ela para a igreja. E aí peguei minha moto e fui. Quando cheguei na porta da igreja, que eu estacionei a moto, que ela desceu e ela ia entrar na igreja, ela ainda falou: "Você não vai entrar não?" E aí Deus tocou no meu coração para que eu entrasse. Quando ela falou: "Você não vai entrar não", o pastor estava orando lá dentro da igreja. E aquela oração entrou no meu coração, penetrou meu coração, que meu coração fervia. E aí, quando eu entrei na Igreja Pentecostal Deus é Amor, quando eu escutei a palavra, uma palavra que eu nunca tinha escutado daquele jeito, a palavra pregada verdadeiramente, eu falei: "Meu Deus do céu." No outro dia, perguntei ela: "Que dia que tem culto na igreja Deus é Amor?" Ela falou: "Que dia? Tem todo dia, tem culto todo dia." E eu falei: "Então vamos." Aí era eu que já ia chamando ela, porque eu sentia a diferença, sentia que algo queimava dentro de mim. Eu sentia muita força, dentro de mim, que era para mim buscar mais do Senhor. Busquei ao Senhor, fiz um ensinamento bíblico, descemos as águas batismais juntos e hoje estou cooperando na casa do Senhor. Entreguei minha vida a Jesus, não usei mais nenhum tipo de droga, não usei mais bebida, não fiz mais nada. Depois que aceitei Jesus, Jesus me libertou totalmente. E hoje estou liberto para a glória de Deus. Meu nome é Diego de Jesus Martins Lemes, eu sou de Uberlândia, Minas Gerais, congrego na Igreja Pentecostal Deus e Amor, anexo, bairro Brasil.
0: Quanto sofrimento, desilusão, tristeza e angústia na sua vida, caro amigo ouvinte. Você vive chorando, pensando: Deus se esqueceu de mim. Deus me abandonou. Deus não quer mais nada comigo. Você está enganado. Deus te ama. Deus te quer bem. Deus quer abençoar a sua vida. Você está pensando em tirar a sua própria vida? Você pensa em fugir de tudo e de todos, esconder-se e dizer: ninguém gosta de mim? Você está debaixo de uma depressão. Preste muita atenção. Deus te ama, porque de tal maneira Ele enviou seu único filho para que todo aquele que nele crê não pereça, mas tenha vida eterna. Jesus, Ele morreu. Morreu pelos teus pecados em uma cruz de dor, sofrimento e angústia, para te dar a paz e a tranquilidade. Ele mesmo disse bem claro: eu sou o bom pastor e o bom pastor dá a vida pelas suas ovelhas. Ele chegou a dizer mais ainda: vinde a mim todos que estão cansados e oprimidos e eu vos aliviarei. Caro amigo ouvinte, lembre-se de uma coisa: Deus nunca vai te desamparar. Esforça-te, tem bom ânimo e venha participar de uma concentração na Igreja Pentecostal. Deus é amor e a sua vida não será mais a mesma. 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

Ao comemorarmos mais um ano da nossa igreja Deus e Amor, podemos olhar para trás e nós vemos a fidelidade de Deus em cada etapa desta caminhada. São 64 anos de oração, de evangelização, de sacrifícios e dedicação de homens e mulheres que atenderam ao chamado de Deus para anunciar o Evangelho. Se a gente fosse imaginar quantas pessoas foram transformadas, como você que está ouvindo o programa, quantas famílias como a sua foram restauradas, quantos enfermos encontraram consolo como você, e quantos pecadores encontraram a salvação em Cristo através deste ministério Igreja Deus e Amor. Eu digo que mais do que celebrar uma história humana, vamos celebrar a graça de Deus. Esta graça que sustentou esta obra ao longo destas décadas. Como está escrito, até aqui nos ajudou o Senhor em 1 Samuel 7:12. Eu quero dizer que essa declaração, ela resume toda a nossa trajetória. Se nós chegamos até aqui, foi porque a mão do Senhor nos guiou. Esta mão nos protegeu, esta mão nos fortaleceu. E eu queria abrir aqui um grande parênteses. Também é um momento para nós agradecermos os pioneiros que enfrentaram desafios, aqueles que chegaram primeiro, antes de nós. Quantos pastores estão conosco até hoje e nos ajudaram no início desta obra? Outros já partiram, estão com o Senhor, mas suas famílias queiram receber a nossa gratidão, o nosso reconhecimento deles terem dedicado as suas vidas para que a obra chegasse no tamanho que ela está hoje. Os pioneiros, recebam a nossa gratidão, que enfrentaram perseguições, como esta igreja foi perseguida e continua sendo perseguida ainda, e muitas vezes enfrentaram limitações para levar o Evangelho. Quantas dificuldades esses pioneiros enfrentaram para ganhar apenas uma alma? Quantos quilômetros percorridos em vias de transporte tão precários para levar a palavra a uma só alma? Quantas vidas foram humilhadas? Quantos nãos esses pioneiros receberam para levar a palavra do Senhor? Mas eles permaneceram firmes, não negaram a sua fé no Senhor. E nós então vemos que um legado foi deixado. O legado que recebemos nos inspira. O trabalho desses pioneiros que começaram a obra do Senhor aqui em São Paulo, eles estão neste momento nos ouvindo e com certeza estão ainda de pé, firmes na rocha. Esta igreja que está firmada na rocha, por isso ela não caiu. Vieram os ventos, sopraram contra ela, mas ela permaneceu de pé, porque ela pertence ao Senhor e foi levantada pelo Senhor. Um legado foi deixado, e o legado que recebemos nos traz aquela força e nos inspira para nós continuarmos fazendo esse trabalho que eles iniciaram. Pregação do Evangelho puro e genuíno. A palavra de Deus com amor, com compromisso. E ao celebrarmos este aniversário, mais um ano, nós podemos dizer que nós vamos renovar o nosso compromisso. Não é apenas celebrar, que todos que estiverem ouvindo e que vão estar conosco nesta festa, não vão simplesmente celebrar ao Senhor, mas vamos renovar os nossos votos de compromisso com Deus, de permanecermos fiéis à missão que Deus nos confiou, que é anunciar Jesus, ganhar almas para o seu reino e preparar um povo para a volta do Senhor. Que esta data não seja apenas uma comemoração do que aconteceu há anos atrás, mas um marco para um novo tempo de crescimento. Um novo tempo de crescimento espiritual também, de unidade, de avivamento e conquista de vidas para Cristo. Parabéns, Igreja Pentecostal Deus de Amor, por mais um ano de vida.
Que o Senhor continue derramando suas bênçãos, seu poder e sua presença sobre esta obra, para que as próximas gerações que vierem após nós também possam testemunhar a fidelidade de Deus. Grandes coisas fez o Senhor por nós e por isso estamos alegres. Salmos, capítulo 126, versículo 3. Parabéns, Igreja Deus e Amor.

E queremos ver você aqui. Não olhe dificuldades, pelo menos no aniversário, né? Você que é membro, você que passou por aqui, ou você que quer celebrar conosco e renovar os votos de compromisso com Deus, estão totalmente convidados. Não hesitem duas vezes, uma vez, se quer que seja. Estejam conosco, vai ser inesquecível. Nós estamos em campanha de oração, de jejum, para que o Senhor derrame restauração, fortalecimento e crescimento espiritual para a sua igreja. Serão dois dias, 13 e 14, sábado e domingo. No dia 13, às 9 da manhã, estarei com vocês e com as mulheres de fé, em consagração. À tarde, teremos aí a festa do programa Garagem Cristã e, à noite, o culto jovem da Igreja Deus e Amor. Domingo pela manhã, teremos a oração e consagração e também a apresentação da intercessão global, um ministério que nós vamos...

tarde teremos então a nossa festa de mais um ano, de 64 anos da nossa Igreja Deus e Amor. Diretoria, cantores, o povo de Deus, pastores, obreiros, jovens, crianças, todos aqui presentes. E eu tenho certeza que o Senhor vai se mover. Não perca esta oportunidade, principalmente você que está nos ouvindo em São Paulo. Esteja conosco, venha conosco celebrar.

0: 3:50.
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2: Em Marcos 5:21, temos um relato muito comovente sobre o triste estado de saúde de uma determinada mulher. Jesus estava rodeado por uma grande multidão e ela também estava ali, fraca, doente, em um sofrimento que já durava 12 anos. Mas apesar de tudo isto, tinha um firme propósito em seu coração. Durante todo este longo período em que vinha enferma, ela buscou solução em diversos médicos e tratamentos. E nesta insistente e dolorosa busca pela cura, gastou todos os seus recursos financeiros. Mas para sua decepção, após gastar todo o dinheiro que possuía, a enfermidade não melhorou. Ao contrário, ela se sentia cada vez pior. Pobre mulher, gastou todos os seus recursos, indo de médico em médico na esperança de que algum deles desse a solução para o seu problema. Mas tudo fora em vão. Quantas pessoas também não passaram ou estão passando por situações semelhantes, indo de consultório em consultório, batendo de porta em porta, realizando todos os tipos de exames, insistindo em busca de um diagnóstico, almejando a cura para suas enfermidades. No entanto, a cada dia sentem que caminham para o fim, sem esperança de uma melhora. Tal qual aquela mulher, muitos já gastaram todos os seus recursos financeiros, entrando até mesmo em dívidas ou empréstimos bancários para cobrir as altas despesas médicas. Mas apesar de a medicina haver evoluído significativamente desde aquele período, muitas enfermidades seguem sendo um problema sem solução. Por mais que pesquisadores, médicos e cientistas busquem incansavelmente pela cura. No decorrer dos anos, a doença daquela mulher só piorava, fazendo com que seu coração se cobrisse de medo, tristeza e incerteza. No entanto, ao tomar conhecimento que Jesus era o Filho do Deus vivo e que curava qualquer enfermidade, bem como conduzia o povo ao caminho da salvação, ela viu aí a esperança que tanto buscava. Com fé e determinação, rompeu a multidão, reuniu todas as forças que ainda lhe restavam e seguiu com propósito até o Mestre Jesus. E chegando por detrás dele, tocou-lhe as vestes, pois estava segura que ao tocá-lo seria curada da sua enfermidade. Imediatamente sua hemorragia se estancou e o milagre tão almejado aconteceu em sua vida. Logo, ao ouvir Jesus perguntando quem lhe havia tocado, com medo e trêmula, ela prostrou-se aos pés do Senhor e declarou-lhe o que fizera. Em resposta, ouviu: "Filha, a tua fé te salvou. Vá em paz e ser curada deste mal." A você, amada irmã, que está ouvindo esta mensagem, que talvez esteja padecendo há muito tempo de algum mal, tenha fé, toque em Jesus e seja transformada pelo seu poder. Tudo o que aquela mulher ouviu dos médicos foram palavras desanimadoras, mas do Senhor veio a palavra final: "A tua fé te salvou." Se muitos estão te dizendo inúmeros nãos, se tudo que você está recebendo são diagnósticos frustrantes, tenha coragem. O toque de Jesus pode dar um novo rumo à sua vida. Ele abre portas fechadas, fecha sepulturas abertas, restaura casamentos destruídos, traz paz a lares em desunião e salva o pecador. Basta somente crer e buscá-lo de todo o coração, com propósito e fé.

0: Sem fé, é impossível agradar a Deus, pois quem dele se aproxima precisa crer que ele existe e que recompensa aqueles que o buscam. Hebreus 11, 6.
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0: 9 minutos.
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6: Cantem de júbilo e se alegrem os que têm prazer na minha retidão. E digam sempre, glorificado seja o Senhor que se compraz na prosperidade do seu servo. Salmos 37, 27. 2026, o ano do renovo. 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
7: Olha, ouvintes, eu quero convidar a todos vocês neste momento para dobrar o seu joelho e orar comigo agora. Hoje, o sexto dia desta campanha dos 21 dias de Daniel. Vamos lá, o seu clamor vai chegar até o trono de Deus e com certeza a resposta virá para a sua vida.
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7: Senhor nosso Deus e nosso Pai, é no nome do Senhor Jesus Cristo, meu Deus, estou aqui mais uma vez, em mais um dia desta campanha. A campanha, meu Deus, que se estende, que traz o título 21 dias de Daniel. Senhor, neste momento eu quero te agradecer pela oportunidade de dobrar os meus joelhos, de poder estar aqui diante da Tua presença em clamor, em oração, em humilhação, diante da Tua presença. É um privilégio, meu Deus, poder estar aqui diante do Senhor, adentrando os céus, falando com o Senhor em oração. Obrigado, Deus, por tão grande privilégio de poder estar aqui diante do Senhor, sabendo que os teus ouvidos estão atentos ao nosso clamor. E o que mais, ó Deus, ficamos maravilhados, que não é apenas eu que estou orando, são várias orações que estão saindo agora da terra e adentrando os céus. São várias pessoas de localidades totalmente diferentes que estão orando agora, Senhor. Pessoas que estão perseverando em oração e o Senhor agora atende o clamor de cada pessoa de forma individual. Que Deus tão tremendo, não há igual, não há semelhante. Ó, meu Deus e Pai, é por isso que te louvamos, meu Deus, te adoramos e bendizemos também o teu santo nome. Não existe Deus igual, um Deus que atende os seus filhos de uma só vez, mas Senhor, ouve de forma individual, O Senhor atende o meu clamor e atende o clamor de todas as demais pessoas que estão orando comigo agora. Ó meu Deus e Pai, pessoas que clamam ao Senhor pelos seus lares, pela família, pessoas que clamam pela cura, pela restauração, por esta causa na justiça, pela legalização desta documentação, e o Senhor atende, o Senhor move os céus para atender os seus filhos. Nós oramos neste momento, meu Deus, em favor da diretoria da nossa igreja, em favor dos pastores, das lideranças, das frentes de cada departamento. Continue abençoando a nossa igreja, meu Pai. Clamamos ao Senhor agora pelo teu mover. Eu clamo ao Senhor por esta pessoa, por este ouvinte, que está orando comigo agora, que apresenta sua causa diante do Senhor. Traz a resposta, meu Deus. O Senhor é Deus de resposta. O Senhor é Deus que move o céu, que move a terra, em favor de um povo que clama, em favor de um povo que ora, meu Pai. Meu Deus e meu Senhor, atende o nosso clamor a cada dia, meu Deus. Nós estamos aqui no decorrer deste mês clamando ao Senhor, perseverando na oração, porque nós temos certeza da resposta do Senhor para a nossa vida. Ó meu Deus e Pai, continua conosco, nos orientando, Senhor, nos instruindo diante desta grande obra. Nós precisamos de sabedoria, nós precisamos de direção, de orientação, para continuar conduzindo o rebanho do Senhor. Ó Deus querido, Deus poderoso, continue abençoando o teu povo de uma maneira especial, meu Pai. É o que eu te peço e também te agradeço no nome de Jesus. Olha, ouvinte, tenha certeza que o seu clamor chegou até Deus e muito breve Ele vai enviar a resposta. Vamos continuar a cada dia perseverando em oração, que a bênção vai chegar, o seu coração vai se alegrar e você vai glorificar muito o nome do Senhor. Que Deus abençoe. Logo mais, nós estaremos reunidos novamente, clamando a presença do nosso Deus.
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7: Deus abençoe, ouvintes, neste momento passando aqui para convidar a todos vocês para este domingo, é o prosseguimento da campanha da restituição. Deus tem abençoado o povo, uma campanha que tem impactado vidas, lares e famílias. Você sabe que esta campanha está baseada no livro de Jó, onde Deus trouxe a restituição, restituiu saúde, restituiu a sua família, restituiu os seus bens. É para você entender que Deus tem poder da restituição. Eu quero convidar você, a sua família, para estarem conosco neste domingo. Eu sei que no decorrer da semana são várias atividades, é o trabalho, tem a faculdade, tem aquele curso, mas aos domingos você pode levantar pela manhã juntamente com a sua família e participar conosco desta campanha. São três horários, 7 da manhã, às 9 e também às 11 da manhã, a campanha da restituição. Eu estarei aqui com vocês pregando a palavra do nosso Deus.
10: Mas agora nós vemos, meus irmãos, que Jó não desistiu. No capítulo 42 que nós lemos, nós encontramos aqui o ponto da virada. Deus apenas não restaurou, mas Ele deu.

vitórias. Deus é especialista em transformar lágrimas em testemunho. Tem alguém aqui que pode glorificar o nome deste Deus? O Deus que vira a chave, o Deus que transforma situações, o Deus que restaura. Você pode olhar para mim e falar: pastor, eu estou vivendo o capítulo 1 de Jó, a minha vida é só perdas, a minha vida é só dores, a minha vida é só incertezas, é só sofrimento.

0: nome dele haverá. Deus já preparou a restauração, Deus já preparou a restituição, Deus já preparou a honra.
1: Olha, ouvintes, eu tenho certeza que você não vai perder tempo. Você vai ganhar tempo aqui aos domingos. Vai sair da sua casa para ouvir uma boa palavra da parte de Deus. Deus tem prazer em falar com você, acrescentar a sua fé, trazer cura interior e ainda abençoar a sua vida. Após a pregação da palavra, eu estarei orando através dos excelentes dons do Espírito Santo e, na sequência, juntamente com o Esquadrão da Fé, que estaremos aqui juntos em jejum, em oração, em humilhação, pedindo a Deus para te abençoar. E nos domingos também, Deus tem confirmado libertações, Deus tem confirmado milagres. Venham participar. Eu tenho certeza que neste domingo a mão de Deus vai operar na sua vida e você vai glorificar o nome do Senhor.
0: Vai expulsando, expulsa todo o mal. Sai opressão do mal, vai embora, Satanás. Sai do caminho dessas pessoas. Sai de dentro da casa. É no nome de Jesus. É no nome de Jesus que eu te repreendo. Vai embora, Satanás. Sai da vida dessas pessoas. Opressão maligna. Eu te repreendo, Satanás. Eu te repreendo em nome de Jesus. Vai expulsando, pede para Jesus queimar ele. Pede para Jesus queimar ele. Ai, Satanás, sai do caminho dessas pessoas. Vai queimando, Jesus, vai queimando. Sai da vida delas, Satanás. Grita, queima, Jesus. Vai expulsando, vai expulsando. Vai embora, Satanás, sai, opressão maligna. Sai do caminho dessas pessoas. Sai de dentro desta casa. Sai em nome de Jesus. Vai queimando, Jesus, vai queimando. Pede para Jesus queimar ele.
2: Deixa o Espírito de Deus te tocar.
1: A mão de Deus tem se movido no nosso meio aos domingos. Que coisa tremenda. Vidas sendo libertas, vidas sendo restituídas, restauradas pelo poder de Deus. As pessoas têm testemunhado, ouvinte, as pessoas têm contado a bênção. Nós vamos acompanhar agora, porque as pessoas saem de casa, ouvem a palavra, recebem a oração da igreja e, claro, essas pessoas vão testemunhar. Aumente o volume do seu rádio. E vamos acompanhar o que Deus vem realizando nesta campanha da restituição. Qual é o seu nome?
3: Margarete.
1: Irmã Margarete, o que é que aconteceu?
3: Pastor, primeiro eu vou contar que vai vir uma irmã aqui contar, trazer todos os exames, que fazendo campanha na casa Deus e Amor aqui. Ela estava com câncer do intestino. Aí ficou um nódulo lá de fora, assim, que ela não podia deitar, sentar, que sangrava, que era uma rachadura. E essa semana, ela, porque eu esqueci meu celular em casa, o médico já liberou, ela já não está mais com câncer. Só falta ela ter que tirar a bolsa da colonoscopia e...
1: Deixa eu concluir esse testemunho. É uma amiga
3: que uma serva de Deus.
1: Cancerosa... constatado
3: ela
1: pela medicina,
3: de colonoscopia,
1: fazendo tratamento médico, participando
3: campanha,
1: da campanha,
3: eu fazendo para ela,
1: campanha
3: ela não
1: por ela,
3: isso.
1: E agora o médico diz
3: já
1: que está
3: liberou,
1: curada,
3: já ela
1: está
3: curada,
1: curada,
3: curada. Agora só pode tirar a bolsa e ela vai vir aqui, porque como ela fez radioterapia, ela não pode pegar sol. E ela falou, Margarete, fala com o pastor. Quando eu tirar a bolsa, eu vou lá e vou levar todos os documentos para todo mundo ver que realmente aconteceu isso.
1: Aqui na Igreja Deus e Amor, Jesus cura o câncer.
3: Eu, pastor.
1: Aleluia!
3: Eu, Eu tive uma plantação de nódulo. 11 aqui, 4 aqui, um mioma.
1: 11 mais 4.
3: É, 11 anos atrás eu tive uma plantação. Tinha 5 aqui, 4 aqui, um mioma. Deus me curou. Mas o inimigo, ele é sujo, né? Porque eu tava fazendo campanha pra minha irmã Nurimar e ele voltou. Ele tava aqui, a médica falou que ainda não é um câncer. Passou um remédio 6 meses. Tudo que o senhor faz aqui, quando eu não posso vir, eu faço lá em casa. E agora eu tava ali, começou a queimar. Era aqui, dava pra apertar aqui, dava pra ver o nódulo. Não, sumiu.
1: Espera aí.
3: E eu
1: aí.
3: Creio também que eu já fui curado.
1: Só um minuto. Tinha 5 nódulos de um lado.
3: Isso há 11 anos
1: há
3: atrás.
1: Há 11 anos, 4 do outro.
3: Também. Mas eu já tô bem, já sumiu. Começou
1: você
3: a queimar.
1: Sentiu um queimor na hora da oração.
3: E aqui, ó, botava aqui
1: do e dia. Sumiu o caroço.
3: Eu creio.
1: Você sentia ele, conseguia tocar?
3: Aí a doutora passou um remédio pra mim, tomar daqui a 6 meses, aí fazer uma outra, e aí eu vou trazer de novo, vou mostrar pra vocês.
1: Ela vai trazer comprovando que está curada.
3: Eu creio, pastor, eu creio.
1: Dai glória a Deus com ela, ela sentiu queimar e o caroço sumiu. Cadê o glória?
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1: A presença de Deus tem sido notória no decorrer desta campanha. Deus está operando aos domingos. Você não vai ficar de fora. Eu sempre costumo falar, ficar de fora é perder as bênçãos de Deus. Venham para cá, Deus quer restituir o que você perdeu. Eu sei que eu falo com pessoas que ao longo dos dias, dos meses e até anos, você vem sofrendo perdas na sua vida. Talvez a saúde, talvez a família, quem sabe os seus bens, mas você vai estar neste domingo diante de um Deus que é poderoso para restituir na sua vida. Rua Senador Pompeu, número 27, aqui no centro do Rio de Janeiro.
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1: Aceite a paz de nosso Senhor e Salvador Jesus Cristo. Quem tem o imenso prazer de falar com vocês é o seu irmão em Cristo, Pastor Antônio dos Santos, convidando a todos vocês neste momento para esta segunda-feira. Nós estaremos aí no prosseguimento do nosso culto doutrinário e também da campanha Jesus Salva o Meu Lar. Olha, ouvintes, todas as segundas-feiras, no horário das 19 horas, nós estaremos aqui reunidos, unidos em uma só fé, em um só amor, na mesma comunhão, recebendo a palavra de Deus, participando de um culto muito edificante, onde Deus tem falado com a igreja, Deus tem renovado, reavivado o seu povo a cada segunda-feira. Eu quero neste momento falar diretamente com toda a membresia da nossa Igreja Deus e Amor. Você que congrega conosco aqui na sede estadual da Senador Pompeu, você que congrega nas demais igrejas Deus e Amor estaduais, setoriais, centrais, regionais e também nas igrejas locais, você que pode estar conosco aqui às segundas-feiras, olha, vai ser bem-vindo, eu tenho certeza, Deus falará no seu coração. Então venham participar conosco. E eu não posso deixar também de convidar as famílias evangélicas em geral, você que congrega em uma outra denominação evangélica, você que é católico, é um livre pensador, o convite de Deus para você neste momento é estar aqui conosco nesta segunda-feira, ouvindo a palavra de Deus. Olha, ouvintes, existe um poder transformador nesta palavra. Talvez você me ouve neste momento e está aí triste, sem saber o que fazer. Quem sabe há momentos que você até consegue sorrir do lado de fora, mas do lado de dentro há tristeza, há amargura, há ódio, e você não consegue ser uma pessoa feliz. A palavra de Deus alcança o lado de dentro. A palavra de Deus cura a alma, cura ressentimentos, cura feridas do passado. E eu tenho certeza que você estando conosco aqui, nesta segunda-feira, Deus ele tem uma palavra que vai curar o seu interior, vai curar a sua alma e você vai sair daqui uma pessoa diferente. Nós vamos acompanhar neste momento flash da pregação da palavra de Deus para você entender que a cada segunda-feira Deus tem falado conosco por intermédio da sua palavra.
0: O porquê que muitos estão no seio da igreja alimentando desunião, contenda, partidarismo? O porquê que tem pessoas que têm dificuldade de relacionamento? Está na hora de avaliação. É preciso uma verdadeira conversão. Vamos seguir os passos do nosso mestre. Ele viveu

0: comunhão, e a igreja precisa seguir os passos do seu mestre. Ele disse: as minhas ovelhas ouvem a minha voz, eu as conheço e elas me seguem. É preciso primeiro reconciliação para Deus realmente receber o culto que você vai realizar, para Deus receber o louvor que você vai cantar, para Deus receber a oração que você vai fazer. Você precisa viver primeiro em comunhão com seus irmãos. Quem está entendendo a palavra de Deus, vai levantando a mão e vai adorando. Vai levantando a mão e vai glorificando. Vamos levar mais a sério o reino de Deus nesta terra.
1: Eu tenho certeza, ouvintes, que a palavra de Deus, ela vai sair de encontro ao seu coração. Ela vai impactar, ela vai causar mudanças no seu interior, na sua mente, no seu coração. Você vai sair deste culto com a sua vida edificada na presença de Deus. E olha, todas as segundas-feiras, após a pregação da palavra, eu faço com a igreja aquela oração de Pentecoste. É um momento de avivamento, onde a igreja recebe mais da presença de Deus. É uma porção dobrada do Espírito Santo. Talvez você possa me informar agora que já é batizado no Espírito Santo, já tem o selo da promessa. Mas quando nós falamos, ouvintes, num derramamento do Espírito Santo, nós estamos falando de uma porção dobrada, onde o Espírito Santo traz uma renovação a mais para o cumprimento da missão, onde ele distribui dons espirituais. E você que me ouve agora, quer receber os dons espirituais? Quer receber o revestimento do Espírito Santo? Então você não pode ficar em casa nesta segunda-feira. Eu estarei fazendo esta oração com toda a igreja e eu tenho certeza que o Espírito Santo vai trazer renovação sobre a igreja.
0: Reveste a juventude, reveste este senhor, esta senhora, este ancião. Imanakamayastei, kemalamalamai, iamayastei, amakamalamalamas. Aleluia, glória! Reveste de poder, meu Deus, reveste de poder, Senhor. Nós acreditamos, meu Deus, nós acreditamos na tua presença. Senhor, ajuda a igreja a continuar fazendo a diferença nesta terra, meu Pai. Vai derramando da tua presença, vai derramando do teu poder, vai derramando da tua unção. Oh, glória! Receba desta presença, receba desta presença, receba desta presença.
1: Que momento tão tremendo, que momento especial, a igreja recebendo da presença de Deus, recebendo porção dobrada. Pessoas choram, pessoas pulam, pessoas recebem a presença de Deus. O Espírito Santo tem impactado a vida das pessoas. Não fique em casa, ouvinte. Venham participar conosco nesta segunda-feira. E como é um culto doutrinário, a igreja está reunida, o povo de Deus, a família Deus é Amor, famílias evangélicas, católicas, livres pensadores. Nós aproveitamos, como estamos na campanha da família, nós oramos pela família. É um culto completo de pregação da palavra, avivamento e a oração específica pela família. Olha, ouvintes, tem muitas famílias desarticuladas, em pé de guerra, batalhas constantes, não há mais comunhão, união, paz em muitos lares. Mas nesta segunda-feira eu quero orar por você, eu quero orar pela sua família. E eu tenho certeza, o seu lar vai receber a visita do Senhor Jesus Cristo.
0: Oh meu Deus, salva nossa família, Senhor. Que haja curas, que haja libertações, que haja milagres. Recebe o nosso propósito, Senhor, livrando a família do mal, protegendo a família do mal.
1: Você não pode ficar em casa nesta segunda-feira. Você vai estar aqui conosco, participando deste culto, desta campanha, recebendo a oração em favor da sua família. Talvez você me ouve neste momento e está aí pensativo, realmente, eu preciso de uma bênção de Deus para a minha casa, eu preciso que a minha família seja abençoada. Deus está te dando esta oportunidade. Você vai estar conosco, ouvir a palavra de Deus, que vai gerar fé no seu coração, vai mudar o seu interior, os seus pensamentos. O Espírito Santo quer fazer, ouvinte, uma mudança extraordinária na sua vida. E olha, a família será impactada pelo Senhor. Deus vai mudar a história da sua família. Quem sabe a festa na sua casa já acabou. Como, ouvintes, aquela passagem bíblica de João 2, a festa agora ia parar, o vinho acabou, mas Jesus estava presente, ele transformou a água em vinho para a festa continuar. Talvez a festa aí na sua casa, quando eu falo festa, a alegria, a paz, a comunhão já está chegando no fim. Mas Jesus quer transformar algo na sua vida, na sua casa, para a festa continuar. Então venham para cá nesta segunda-feira receber essa oração. Jesus vai fazer mudança aí na sua casa. Nós estaremos orando pela sua família, orando pelo seu lar, e pode ter certeza que haverá mudança de Deus. Nesta segunda-feira, no horário das 19 horas, aqui mesmo, na Rua Senador Pompeu, número 27, bem aqui no centro do Rio de Janeiro. Eu já quero aproveitar neste momento para orar por você. Eu quero pedir a Deus para te abençoar, abençoar também toda a sua família. E nesta segunda-feira, não apenas você, mas a sua casa, os seus familiares estarão aqui conosco, ouvindo a palavra de Deus, recebendo a renovação de Deus e também a oração especial pela sua família. Vamos agora falar com Deus em oração.
2: Elevo os meus olhos para os montes, de onde me virá o socorro? O meu socorro vem do Senhor, que fez os céus e a terra. Ore com um homem de Deus, e a bênção chegará até você.
1: Senhor meu Deus e meu Pai, é no nome do Senhor Jesus Cristo, mais uma vez, nós estamos chegando diante do Senhor através desta humilde oração. E eu quero te louvar, meu Deus, pela oportunidade, porque é um momento tão especial, uma oportunidade tão rica, e nós queremos aproveitar esta oportunidade que estamos diante do Senhor. Em primeiro lugar, te louvar, meu Deus. O Senhor é Deus que é soberano, um Deus tremendo, poderoso. Não há Deus semelhante, não há Deus igual. É um privilégio poder servir ao Senhor, fazer parte do teu reino e poder estar aqui diante do Senhor agora, intercedendo em oração por pessoas, por vidas e por lares. Já quero apresentar ao Senhor, meu Deus, esta próxima segunda-feira, no horário das 19 horas, o nosso culto doutrinário, o prosseguimento da campanha Jesus salva o meu lar. Ó Deus Todo-Poderoso, eu sei que o Senhor já preparou a palavra, eu sei que o Senhor já tem o avivamento e já tem também, Deus, a bênção para todas as famílias. Eu oro agora, Senhor, em favor de cada ouvinte, em favor dos lares, das famílias que estarão presentes conosco. Eu quero orar também em favor daquelas pessoas que não vão poder estar, mas estarão acompanhando pelo rádio, Senhor. Estarão acompanhando pela live a transmissão deste culto. Eu sei que o Senhor é Deus de perto e também é Deus de longe. Meu Deus e meu Pai, que o Senhor possa transformar vidas nesta segunda-feira, impactar corações, trazer renovação espiritual, meu Deus, levantando o caído, fortalecendo o fraco, ressuscitando o morto espiritualmente falando. Eu sei, meu Deus, que o Senhor tem agido a cada segunda-feira e nesta não será diferente. Eu sei que o Senhor falará conosco mais uma vez. O Senhor trará renovo. O Senhor visitará famílias. E eu sei que o teu nome vai continuar sendo glorificado. É o que eu te peço, meu Deus, e também te agradeço no nome de Jesus.
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1: Olha, ouvinte, não fica de fora desta segunda-feira, porque Deus tem coisas boas para você, para o seu lar e também para toda a sua querida e amada família. Nós estaremos aqui aguardando por todos vocês neste endereço, Rua Senador Pompeu, no número 27, aqui no centro do Rio de Janeiro.
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0: quero convidar a todos vocês neste momento para estarem presentes aqui conosco nesta quarta-feira, o prosseguimento da campanha da prosperidade e a terceira quarta-feira do mês, a quarta-feira da multiplicação. Olha, ouvintes, Deus tem feito coisas extraordinárias na vida do povo, principalmente as pessoas que têm firmado este propósito todos os meses nesta campanha, o propósito da multiplicação. As pessoas têm visto o resultado. A multiplicação tem acontecido na vida dessas pessoas. Quando a pessoa lança no solo aquela semente, muitas das vezes 5 sementes, na colheita ela vai receber ali uma grande multiplicação. E você que tem feito o propósito nesta campanha, ouvinte, pode ter certeza, haverá bonança, haverá multiplicação de Deus na sua vida. Você vai sair daqui com o seu milagre, com a sua vitória. Nesta quarta-feira, em 6 horários, 7, 9, 11, às 13, 15 e também no horário das 19 horas. Eu estarei aqui com vocês pregando a palavra do nosso Deus. Mas o rei Ezequias nos ensina algo extraordinário, porque era algo aparentemente impossível. Ele chora, ele vira o rosto para a parede, derrama lágrimas, fala com Deus. Sabe o que aconteceu? Deus ouviu, Deus falou com o profeta Isaías, quando ele estava ainda no pátio. Volta lá, fala com ele. Eu tenho ouvido a tua oração, eu tenho visto as tuas lágrimas e eu te sararei. Oh, que coisa tremenda! Que coisa tremenda! Eu ouvi, eu vi, eu sararei. Deus, ele não é limitado pela ciência, não é limitado pelo tempo, nem pela impossibilidade. Então, quando a medicina chega ao seu limite, o poder de Deus se manifesta para curar, o poder de Deus se manifesta para restaurar, para salvar, porque ele é o Deus que transforma diagnósticos em testemunho, ele é o Deus que transforma sentenças em celebrações. Quem pode glorificar o nome dele, glorifica. Ele é o Deus que muda diagnósticos. Ele é o Deus que reverte sentenças.
1: Assim diz o Senhor, eu farei reviver.
0: Você não pode ficar de fora. Ficar de fora é perder a bênção da multiplicação. Eu quero convidar você de perto, você que está longe, vale a pena você deslocar da sua casa e estar aqui presente conosco. Após a pregação da palavra, eu estarei orando através das revelações do Espírito Santo e fazendo na sequência aquela forte oração contra o devorador, a miséria, a inveja, contra as enfermidades. E olha, ouvintes, os demônios têm saído, as pessoas têm alcançado o milagre. Nós vamos acompanhar neste momento o momento desta oração que é feita todas as quartas-feiras na campanha da prosperidade.
2: Vai queimando, Jesus, vai queimando. Sai, opressão do mal, sai. Sai em nome de Jesus. Vai queimando, Jesus, vai queimando. Repreenda, Senhor, repreenda todo o trabalho que foi feito para levar à falência, para levar ao desespero. Eu te repreendo, Satanás. Queima ele, Jesus, vai queimando. Expulsa, meus irmãos, expulsa. Se você pedir para queimar, Jesus queima. Sai, opressão do mal, vai embora. Sai da vida dessas pessoas. Sai da casa dessas pessoas, vai embora, Satanás. Sai da casa dela, sai da família.
0: Jesus, toca na vida dessas pessoas. Sai da enfermidade.
2: Sai do corpo desta pessoa, sai. Seja física, seja maligna. Eu te repreendo, sai do corpo desta pessoa. Sai da cabeça, sai dos ossos. Sai do pulmão, sai dos rins. Sai da bexiga, sai. Sai da pele. Sai da inflamação. Sai infecção, sai. Sai paralisia. Sai cegueira, sai surdez, sai. No nome de Jesus. No nome de Jesus. No nome de Jesus. Expulsa as enfermidades. Sai, sai, sai. Em nome de Jesus Cristo.
3: Não.
2: Em nome de Jesus Cristo.

0: acabou de acompanhar este momento e quem sabe a sua vida não prospera, quem sabe a sua vida não progride. São demônios, ouvintes, que estão aí amarrando, roubando a sua prosperidade, tirando a saúde, roubando os seus bens. Mas nesta quarta-feira, a mão de Deus vai pelejar por você. Este mal vai ter que sair do seu caminho e a sua vida vai começar a prosperar. Quer ver um exemplo? Nós vamos acompanhar agora, de viva voz, pessoas testemunhando vitórias que elas têm alcançado no decorrer desta campanha de quarta-feira. Irmã, qual é o seu nome?
1: Meu nome é Benta.
0: Irmã, quanto tempo seu filho estava desempregado?
1: Oi, irmão. E, na verdade, ele é um jovem de 22 anos. Ele estava trabalhando de bico, né? Trabalhava aqui, trabalhava ali. E ele falou, mãe, eu não quero isso para mim. Aí começou a distribuir currículo, ia para as entrevistas. Aí olhava para ele, ah, tem aparência muito novo, tem responsabilidade, não. Depois a gente conversa. E ia passando, passando. E ele, mãe, estou ficando desanimada porque foi para as entrevistas e ninguém me chama. Aí Deus me deu um sonho, a gente vindo para aqui, para Senador Pompeu. Eu falei, filho, é longe. Vamos fazer esse sacrifício e Deus vai dar a vitória para a gente. E a gente veio com menos de um mês na campanha das quarta-feira. E quando ele estava saindo daqui, meu esposo falou, olha, não atrapalhe em lugar nenhum, vem embora para casa, porque o Daniel foi chamado para uma entrevista, passou um recado para mim, estou passando para você e ele vai fazer a entrevista. E já assinou a carteira e já está trabalhando para a glória de Deus.
0: Portas abertas.
1: Portas abertas, irmão.
0: Abençoado a família. Deus abriu a porta.
1: Ele estava até tão desanimado. Mãe, eu faço entrevista e ninguém me chama. Será que vou ficar nessa só trabalhando de bico, pegando pesado? Que quando trabalha de bico só chama nas horas brabas. Quando o serviço fica leve, eles dispensam. Falei, meu Deus, é o dono da porta, é o dono da vitória.
0: Participando da campanha, as portas foram abertas.
1: Foram abertas, irmão.
0: A mulher fez o ordinário. Vem aqui apresentando a Deus e o extraordinário de Deus aconteceu.
1: Ô, pastor, mas ele está aqui. Ele não veio aqui contar com vergonha, que ele é um pouco tímido, né?
0: Ele já está aí.
1: Está aqui, hoje, como hoje é feriado.
0: Ele é a prova do milagre de Deus.
1: Como hoje é feriado, ele falou, amanhã não vou trabalhar, vou para a igreja com a senhora. Não vou desistir de caminhar para a casa do Senhor. Eu falei, continua, filho, nessa fé. Para a glória de Deus.
0: Deus abençoe pelo testemunho. Amém. Porta aberta. Glória. Dai glória a Deus com ela.
2: Jesus é Deus, bem-aventurado que nele crê. Abençoado.
0: É isso e muito mais que Deus vem realizando na vida do povo a cada quarta-feira. Não fique de fora, ouvintes. Nesta quarta-feira, em 6 horários, aqui mesmo, na rua Senador Pompeu, no número 27, bem aqui no centro do Rio de Janeiro. Eu estarei aqui aguardando por todos vocês.

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0: Deus abençoe, ouvintes, o seu lar, Deus abençoe a sua querida e amada família. Passando aqui para orar por todos vocês que têm contribuído a cada dia com esta obra social, a Fundação Reviver, todas as quintas-feiras em três horários, 9, 15 e também no horário das 18 horas, nós temos aqui esse culto especial. É um culto voltado à obra social da nossa Igreja Deus e Amor. Os cultos são realizados para Deus abençoar a vida espiritual, mas nós também falamos da obra social. A igreja tem assistido muitas famílias constantemente, famílias carentes, famílias necessitadas, e eu já quero neste momento orar por você. Você que tem estado conosco aqui a cada quinta-feira, você que tem contribuído com esta obra social. Eu já quero pedir a Deus para te abençoar.
1: Elevo os meus olhos para os montes, de onde me virá o socorro? O meu socorro vem do Senhor, que fez os céus e a terra. Ore com um homem de Deus, e a bênção chegará até você.
0: Senhor, meu Deus e meu Pai, é no nome do Senhor Jesus Cristo, nós estamos aqui diante da Tua presença mais uma vez. E neste momento, ó Deus, eu quero apresentar ao Senhor cada quinta-feira, onde os cultos da Fundação Reviver têm sido realizados. No horário das 9 da manhã, às 15, e também no horário das 18 horas, Senhor. Eu quero pedir ao Senhor que continue utilizando a vida das Tuas servas, ó Deus, que tem sido instrumentos de bênçãos para a vida das pessoas. Eu quero apresentar ao Senhor todas as pessoas que têm estado presentes conosco a cada quinta-feira, meu Pai. Meu Deus e meu Senhor, continue abençoando o povo que tem contribuído, as pessoas que têm ajudado nesta obra social, pessoas que entenderam, ó Deus, que têm recebido bênçãos do Senhor e também são portadoras da bênção do Senhor. Meu Deus, pessoas que têm contribuído com as suas ofertas, pessoas que têm contribuído com roupas, calçados, com alimentos, pessoas, meu Deus, que tem amor em seus corações e tem socorrido famílias necessitadas. Eu quero pedir ao Senhor, ó Pai, que entra neste lar agora, ó Deus, abençoando ainda mais. Senhor, que haja bonança, que haja multiplicação. Continua mantendo essa dispensa

Porque, meu Deus, quanto mais o Senhor abençoar, essas pessoas vão abençoar outras pessoas também. Meu Deus e meu Pai, continua mesmo abençoando, ó Deus, esses contribuintes de forma, meu Deus, extraordinária, porque essas pessoas têm ajudado esta obra social. Senhor, é o que eu te peço e também te agradeço, no nome de Jesus. Olha, ouvintes, Deus continue abençoando ricamente a sua vida. Você que tem contribuído sempre com esta obra social, pode ter certeza, Deus nunca vai te desamparar. Quero deixar o endereço aqui da nossa igreja Deus e Amor para você participar conosco a cada quinta-feira desses cultos da Fundação Reviver. Rua Senador Pompeu, número 27, bem aqui no centro do Rio de Janeiro. Vem para cá participar conosco e pode ter certeza, você não sairá desse culto de mãos vazias.

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1: Deus abençoe, ouvinte. Deus abençoe a sua querida e amada família. 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Olha, ouvintes, eu quero convidar todos vocês para participarem conosco. 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A cada mês nós oramos por um país ou por um estado, mostramos para vocês os trabalhos que a Igreja Deus e Amor tem realizado, atendendo o chamado de Cristo Jesus, cumprindo o ide do Senhor Jesus Cristo. E nós estaremos aí na entrega desta campanha dos 21 dias de Daniel. Nós estaremos clamando e temos certeza, Deus

Deus enviará a sua resposta. 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Vai ser uma festa. 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Música.

0: Olha, ouvintes, Deus abençoe a vida de vocês que ficaram conosco até neste momento, acompanhando esta programação. Deus abençoe ricamente a sua vida e não se esqueça de divulgar esta programação aí para a sua família, para o seu amigo, para o seu vizinho, porque este programa tem sido uma bênção de Deus dentro da nossa casa. Deus abençoe vocês. Nós vamos agora aos prefixos desta emissora, retornando o som para o Estúdio C em São Paulo.
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0: 8:59.
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3: Paz do Senhor, meus queridos irmãos e irmãs. Fico feliz de estar aqui mais um dia, aqui na casa do Senhor Jesus, na presença do nosso Deus e também na nossa casa, né? Já aproveitando que estamos de pé, peguem suas Bíblias, já vamos entrar na palavra do Senhor. Abram suas Bíblias em Êxodo capítulo 33. Êxodo capítulo 33. Quem encontrou, diga amém. Quem não encontrou, diga, estou chegando lá. Êxodo 33, a partir do versículo 17. Se você não encontrou, pode acompanhar conosco no telão e acompanhe a palavra de Deus. Disse o Senhor a Moisés: farei também isto que disseste, porque achaste graça aos meus olhos e eu te conheço pelo teu nome. Então ele disse: rogo-te que me mostres a tua glória. Respondeu-lhe: farei passar toda a minha bondade diante de ti, e te proclamarei o nome do Senhor, terei misericórdia de quem eu tiver misericórdia, e me compadecerei de quem eu me compadecer. E acrescentou: não me poderás ver a face, porque homem nenhum verá a minha face e viverá. Disse mais o Senhor: eis aqui um lugar junto a mim, e tu estarás sobre a penha. Quando passar a minha glória, eu te porei numa fenda da penha, e com a mão te cobrirei, até que eu tenha passado. Depois, em tirando eu a mão, tu me verás pelas costas, mas a minha face não se verá. Feche seus olhos. Senhor Jesus, nós estamos aqui, Senhor, na tua presença. A tua palavra está sendo pregada, ela é poderosa em si mesma, ela é eficaz, ela não volta vazia. Nós oramos, Senhor, meu Pai, para que teu Espírito Santo esteja no nosso meio, soprando aos nossos corações, abrindo o nosso entendimento, nos trazendo, Senhor, a inspiração correta daquilo que a tua palavra quer nos trazer aqui. Que a tua palavra possa frutificar em nossos corações, gerando frutos, Senhor, em nossas vidas. Mas que o Senhor esteja aqui, Senhor, meu Pai, falando a todos nós, em nome de Jesus. Amém e amém. Podem tomar os seus lugares e exaltem o nome do Senhor Jesus com as suas palmas. Glória a Deus. O que é a face de Deus? Nós, de uma forma proposital aqui no Regenere, fizemos o banner desse culto temático que explora esse tema da face de Deus, obviamente com Deus de costas. Porque quando se fala sobre a face de Deus, é uma incógnita. Quando falamos sobre a face de Deus, nós temos dificuldade de conceber. Aliás, ao longo da Bíblia, nós vemos Deus falando à humanidade, a nós seres humanos que fomos criados, somos criação das suas mãos. Nós vemos Deus usar analogias, Deus usa símbolos, Deus usa analogias, Deus usa alegoria, Deus usa tudo que Ele pode para nos explicar, para se comunicar de uma forma clara, em que eu e você, nós seres humanos limitados, possamos entender o que Ele está falando. Porque afinal Deus é um Deus superior. Ele está fora do tempo, Ele é eterno, Ele não é corpo físico, Ele é espírito. O nosso Deus está acima de tudo e de todos. Nosso Deus não é um ser humano. Então imagina você tentando se explicar para uma formiga. É um pouco disso como Deus se comunica a nós ao longo da história da humanidade. E claro que Ele faz isso muito melhor do que nós faríamos se nós estivéssemos tentando falar a uma formiga. E nós não teríamos sucesso porque nós nem sequer sabemos a forma de se comunicar. Mas quando nós estamos falando sobre a face de Deus, que é um conceito que é explorado ao longo da Bíblia Sagrada, nós estamos falando de algo de difícil compreensão, mas de algo de extrema importância. Antes de mais nada, eu ressalto que Deus não é ser humano. Deus é espírito. E a própria palavra de Deus nos diz que, e se Ele é Espírito, convém que nós o adoremos em Espírito e em verdade. Então, se Deus não é um ser humano, se Ele não é carne e osso, quando nós estamos falando sobre a sua face, nós obviamente não estamos falando sobre um rosto que você consegue ver aqui, como eu estou pregando a vocês, vocês conseguem ver o meu rosto e eu consigo ver o de vocês. Nós não estamos falando sobre a cor dos seus olhos, nós não estamos falando sobre o formato da sua face, nós estamos falando sobre um conceito, um ser espiritual, não uma forma física corpórea. Mas quando nós estamos falando sobre a face de Deus, nós estamos falando sobre atributos do seu caráter. Diga ao irmão do seu lado, caráter. Quando Deus fala sobre a sua face... E nesse texto nós temos dois termos que são usados aqui. Primeiro por Moisés, mostre-me a sua glória. E Deus responde, você não verá a minha face. Nós estamos falando sobre a mesma coisa. Então quando nós estamos falando sobre a face de Deus, eu quero trazer esse conceito de uma forma bem clara para vocês. Nós estamos falando sobre atributos do seu caráter. Diga aí um atributo que vem rápido à sua mente quando falamos sobre o caráter de Deus. Eu reitero aquilo que está na placa, na fachada dessa igreja. Deus é amor. O que mais que Deus é? Deus é justo. O que mais que Deus é? Deus é fiel. O que mais? Deus é santo. Três vezes santo, conforme Isaías 6. Eu vou passar por essa passagem hoje novamente. Mas Deus é fiel, Deus é amor, Deus é misericórdia, Deus é justo, Deus é justiça, Deus é santo, Deus é bom. Deus é criador, Deus é magnífico, Ele é lindo. Eu não estou falando de atribuições físicas, mas de um Espírito que rege e controla e criou todas as coisas. Então Deus é separado, Deus está acima, Deus vai além da compreensão humana, Deus é magnífico. Então quando nós estamos falando sobre a face de Deus... Nós estamos falando sobre os seus atributos, do seu caráter, a sua essência. Quem é Deus? Quem é esse Espírito que, mediante a sua palavra, criou todas as coisas? Quem é esse Deus que chama você pelo seu nome? Quem é esse Deus que conhece quantos fios de cabelo existem na sua cabeça? Quem é esse Deus que sabe de todas as coisas? É magnífico, é algo além da compreensão e muito menos além das palavras, porque eu não consigo explicar quem Deus é, eu só sei que Ele é magnífico. O que eu posso te falar daquilo que eu conheci de Deus, nos meus 35 anos de idade, Ele é magnífico. Então a face de Deus representa os atributos do seu caráter. Falei alguns deles aqui, amor, fidelidade, fiel... Ele é amor, misericórdia, Ele é santidade, Ele é tudo, Ele é essa glória... Então nós temos esses dois termos nessa passagem que lemos. Moisés fala, mostre-me a sua glória. E Deus fala, você não pode ver a minha face. Então pega esse conceito, porque ele é muito importante. Afinal, o conceito, o tema desse culto é a face de Deus. Então Moisés chega e fala, olha, deixe-me ver a tua glória. Deus fala, olha, você não pode ver a minha face. Deus estava falando aqui sobre um aspecto de Moisés conseguir ver ele com os olhos físicos. É nesse sentido que Deus fala, se algum homem me ver a minha face, Deus está falando, se algum olho de algum ser humano me ver, essa pessoa morre. Mas aí Deus responde, eu lhe mostrarei a minha bondade. Acho que uma das principais coisas que eu refuto... No âmbito de ideias, no nosso meio, no contexto evangélico pentecostal aqui no Brasil, no século 21, é o Deus mau que se fala nas igrejas. É o Deus que está pronto para punir. É o Deus que está pronto para matar. É o Deus que está procurando pelo em ovo para te punir, para te arregaçar. Não, não é esse o Deus que eu conheci. O Deus que eu conheci é o Deus de Moisés, em que Moisés fala, mostre-me a sua glória. E ele fala, eu te mostrarei a minha bondade. Então Deus é bom. Deus é muito bom.
4: Deus é o próprio amor em pessoa. Tudo que Ele quer é o nosso bem. A própria palavra de Deus nos diz que Deus chega para o povo israelita, que era um povo idólatra, um povo que adorava falsos deuses, um povo que caía na imoralidade, um povo que se afastava continuamente, constantemente de Deus e falava: sou eu que sei os planos que eu tenho para vocês, não é um plano para destruir vocês, não é um plano para punir vocês, é um plano para prosperar vocês, dar a vocês um futuro e uma esperança. Eu lhe mostrarei a minha bondade. Versículo 20, não poderás ver a minha face, porque homem nenhum verá a minha face e viverá. Então, o que que, considerando esses atributos do caráter de Deus, essa natureza gloriosa, essa luz que emana de um trono branco, esse Deus criador dos céus e da terra, esse Deus magnífico, inexplicável, inconcebível à mente humana, ele pode ser somente revelado mediante a palavra de Deus de Jesus Cristo. Por que que nós não podemos vê-lo? Por que que nós não podemos ver a face de Deus? Quando Deus chega para Moisés e fala: olha, eu lhe mostrarei a minha bondade, mas você não pode me ver com seu olho nu, você não pode ver a minha face, porque homem nenhum verá a minha face e viverá. Será que Deus está ameaçando ele? Será que Deus fala: oh, se você me ver com seus olhos, eu vou te matar? É isso que Deus está falando? Não. Não é uma ameaça de um gangster, não é a ameaça de um Deus mau, não é a ameaça de um assassino de aluguel. Deus está falando sobre uma lei que rege o universo. Eu tive uma analogia um dia que eu acho que ela explica muito bem esse conceito. Porque se nós estamos falando sobre a face de Deus, os atributos do seu caráter, aqui do lado da sede mundial tem uma estação de energia. Alguém sabe sobre essa estação? E uma estação de energia, eu não sei, eu não tenho a mínima ideia, eu não conheço nada sobre energia. Só que eu sei que se a gente chegar lá, eu, você, qualquer ser humano, e a gente simplesmente encostar num fio desencapado, a gente morre instantaneamente. A corrente elétrica não foi feita para passar pelo nosso corpo do ser humano com tamanha potência. Então, se eu e você encostar em algum fio desencapado ali, a gente é literalmente, imediatamente morto pela energia elétrica. Agora, deixa eu te perguntar, a energia elétrica é má em si mesma? Não, nesse exato momento nós desfrutamos dela. Vocês estão vendo esse telão? Vocês conseguem enxergar alguma coisa aqui? Porque existe energia elétrica dando energia a esse templo físico que nos possibilita de fazer algumas coisas. O microfone que eu falo agora é alimentado por energia elétrica. Então essa analogia me ajudou a entender um pouco sobre esse atributo da glória de Deus, sobre a face de Deus, sobre a santidade de Deus. E aí a gente consegue entender, porque homem nenhum verá a minha face e viverá. Porque a face de Deus, ela traz um contraste. Que contraste é este? O contraste entre eu, você ou qualquer ser humano que pisou nessa terra, com exceção de Jesus Cristo, e quem Deus é. O ser humano pós-pecado, pós-Adão e Eva, pós o conhecimento do bem e do mal, comer o fruto proibido que estava lá no Jardim do Éden, nós fomos corrompidos. A nossa natureza, isso aqui não é novidade para ninguém, eu só estou simplesmente ilustrando esse texto que nós lemos aqui sobre a face de Deus, por que que nós morreríamos, porque ela traz um contraste de quem nós somos e quem Deus é. Quando Deus falou para Adão e Eva: olha, o dia que vocês comerem do fruto do conhecimento do bem e do mal, certamente vocês morrerão, ele estava falando sobre uma separação, um contraste entre os seres humanos, a criatura e o Criador. O Criador é perfeito, santo, imaculado, não há nenhuma treva nele, não há nenhum tipo de pecado, não há nenhum tipo de erro. É tudo perfeito, é tudo exato. Completamente contrário a eu e você. A nossa mente é mal, nosso coração é mal, o nosso corpo é mal, nós hoje temos doenças, nós temos diversos tipos de coisa e nós temos acima de tudo a doença da nossa alma, que é o pecado, a iniquidade, a injustiça. A palavra de Deus diz que os seus olhos são tão santos, são tão perfeitos que ele se fere quando ele vê o pecado, quando ele vê a iniquidade. Nós temos um relato na Bíblia que me chama muita atenção, nos tempos de Noé, quando a própria Bíblia diz que se multiplicaram os pecados, as iniquidades na terra, que Deus se arrependeu de fazer o ser humano. Obviamente isso é uma figura de linguagem. Deus não se arrepende porque ele conhece passado, presente e futuro. Ele já sabia de tudo que iria acontecer, mas ele se entristeceu. A santidade de Deus é ferida pelos nossos pecados. O atributo do seu caráter, que é santo, que é glorioso, que é imaculado, que é perfeito, ele contrasta a nossa natureza deformada. E a nossa natureza deformada é uma consequência dos nossos erros. Quando Adão e Eva estavam no jardim, antes de comerem do fruto do conhecimento do bem e do mal, a Bíblia diz que Deus descia no jardim todo fim de tarde. E eles olhavam a face de Deus. Eles viam Deus, como nós estamos nos vendo aqui. Eles andavam com Deus. Eles conversavam com Deus. Não havia nenhum tipo de sequer separação. Nós não conseguimos ver a face de Deus hoje como consequência do nosso pecado. Agora, pega a linha de raciocínio dessa história. Eles conversavam, eles andavam, eles viam Deus face a face. E uma vez que Adão e Eva comeram do conhecimento do fruto do bem e do mal, eles perceberam que estavam nus, fugiram de Deus e coseram roupas para eles. E aí Deus desceu novamente, de uma forma muito categórica, não buscando informação. Deus pergunta: Adão, Eva, onde vocês estão? Por que vocês fogem de mim? Por que vocês se escondem de mim? Mais importantemente, para falar sobre esse contraste da natureza do caráter de Deus e da nossa natureza corrompida, quem disse a vocês que vocês estavam nus? Assim como os nossos cachorros, os nossos pets hoje andam nus e ninguém sabe que eles estão nus. Eles não têm o conhecimento entre o bem e o mal como nós temos. Deixa eu fazer uma pergunta para você. Será que você já se encontrou fugindo de Deus? Tem alguém aqui que nesse exato momento está fugindo de Deus? Preguei uma mensagem uma vez do salmista, que ele nos questiona, porque o salmista também um dia já se encontrou fugindo de Deus. Ele questiona, eu não lembro exatamente o versículo, eu sou péssimo com o endereço, mas eu lembro do conceito. Ele falava: Senhor, para onde irei que fugirei da tua presença? Para onde irei que fugirei de ti? Posso ir para o mais alto dos céus ou para a mais profundeza dos mares, lá o Senhor estará. O Senhor me persegue, eu não consigo fugir da sua presença. Eu não consigo fugir da tua face. Eu não consigo fugir dos teus olhos de fogo, que tudo vem. Será que tem alguém aqui que está fugindo de Deus? Será que esse contraste entre a natureza santa, divina, poderosa, gloriosa, amorosa, misericordiosa de Deus com a nossa natureza corrompida tem levado pessoas a fugir de Deus? Mas meu irmão, minha irmã, deixa eu te falar uma coisa. A presença do Espírito Santo está aqui conosco. Se nós estamos ouvindo essa palavra que se chama Boas Novas, que se chama as Boas Notícias, a esperança para nós, eu queria falar para você: pare de fugir de Deus, porque a presença de Deus está aqui para trazer restauração, para trazer esperança, para trazer a completa presença de Deus, que nos traz vida e vida em abundância. Exalta o nome de Jesus, porque nele, na palavra dele, na presença dele, há sempre esperança. Então existe um contraste na natureza. A face de Deus representa os atributos do seu caráter, seu amor, sua misericórdia, sua fidelidade, sua santidade. Mas nós não podemos ver a sua face porque ela nos traz um grande contraste da nossa natureza corrompida. Quer um exemplo? O próprio Moisés. Ele é chamado pelo próprio Deus, eu não vou entrar aqui na história dele como um todo, ela é longa, extensa e gloriosa. Mas existe um certo momento que Deus já tinha chamado Moisés, ele já tinha feito muitas coisas através de Moisés. Moisés já estava liderando o povo, aí chega Deus e fala: olha, sobe o monte Sinai, que eu tenho algo a te revelar. E Moisés sobe o monte Sinai, e lá no topo do monte Sinai só subiu Moisés, o povo não subiu. por essa separação, por esse contraste, essa diferença entre a natureza perfeita de Deus, a sua face que representa essa natureza perfeita e o pecado do povo. Deus chama Moisés e lá no topo do Monte Sinai, Deus dá os 10 mandamentos. E lá nós usamos uma analogia, claro que eu não estou falando fisicamente, porque o próprio texto que a gente leu, o textuário, fala que ninguém viu ou verá a Deus com os olhos nus, ou ver a face física, literal de Deus e vive para contar a história. Mas nós podemos usar um termo que fala que Moisés viu Deus. Em que sentido? Que Moisés recebeu lá no topo do Monte Sinai os 10 mandamentos. Só que Paulo, no Novo Testamento, ele complementa que ninguém será salvo por cumprir a lei. Os 10 mandamentos é a lei. Existem outros mandamentos, mas os principais, os 10, que valem até hoje, representam a lei, que revelam o caráter de Deus. À medida que Moisés sobe o Monte Sinai e recebe os 10 mandamentos, ele volta. E à medida que ele volta com as tábuas da lei, tábuas de pedra, com as leis, os 10 mandamentos que Deus deu a Moisés, que revelam o seu caráter, que revelam a sua face, é por isso que eu falo que Moisés viu, entre aspas, a face de Deus lá no topo do Monte Sinai. Ele volta e o que aconteceu? Um fenômeno. Que fenômeno é esse? Moisés voltou com seu rosto brilhando. Vocês estão familiares com essa passagem? Ele volta com seu rosto que brilhava, com uma luz que emanava do seu rosto, à medida que aquilo começava a machucar os olhos dos israelitas. Aquilo machucava os olhos de quem estava olhando para sua face, e da mesma forma como a gente vê no texto sagrado aqui, que ninguém verá a face de Deus e viverá para contar a história. Então, à medida que Moisés sobe o Monte Sinai, recebe os 10 mandamentos que apontam para o caráter de Deus, e nós estamos falando sobre um conceito da face de Deus que fala também sobre o seu caráter, ele volta com o seu rosto brilhando. Aquilo começa a machucar os olhos dos israelitas. E é aqui que o caldo engrossa. Aqui que a gente começa a ver como é que isso fala comigo e com você aqui hoje no século 21, sábado à noite, em São Paulo, Brasil. Quando aquilo começa a incomodar os olhos dos israelitas, a gente vê claramente Deus falando: olha, isso aqui é um pouco daquilo que Moisés levou da minha, do meu caráter. É um pouco do que Moisés levou da minha glória. Ele recebeu os 10 mandamentos, que falam sobre um caráter glorioso, e à medida que ele desce o monte, os seus olhos, o seu rosto brilhava, que machucava os olhos dos israelitas. Então, você lembra do contraste que eu estava falando? Sobre ninguém conseguir ver a face de Deus e sobreviver para contar a história. O que Moisés tem que fazer? Ele põe um véu de proteção. Ele põe um véu sobre o seu rosto. Existe essa separação. Existe uma proteção para aquilo que é impuro olhar para aquilo que é puro. Existe um véu de proteção que defende eu e você para ver literalmente a face de Deus. Existe uma separação literal, física e espiritual, em diversos aspectos, para que nós não morramos diante da presença de Deus. Vocês estão conseguindo entender a linha de raciocínio? Você vê como Deus é detalhista, ele derrama um pouco da sua atribuição sobre a face de Moisés. A gente vê no versículo 22 do texto inicial: quando passar a minha glória, eu te porei numa fenda da penha e com a mão te cobrirei até que eu tenha passado. Então, meu irmão, se muitas vezes você já se questionou por que que nós precisamos de fé, por que que Deus não desce aqui na terra e mostra para todo mundo que ele existe e traz todo mundo à conversão e ao arrependimento, é porque na verdade ele está nos protegendo. Na verdade, se ele descesse na terra com toda a sua glória, com os atributos do seu caráter glorioso, todo mundo morreria. Então, à medida que Deus fala para Moisés, ele fala isso a toda a humanidade: olha, eu vou passar, mas precisa ter um véu, precisa ter uma mão, precisa ter uma distância de segurança, senão, assim como nós vemos aqui nessa estação de energia, a gente vai chegar próximo de Deus e toda a potência da sua glória vai nos matar. Moisés usa um véu sobre o seu rosto. Deus usa a mão para proteger Moisés quando ele passa com a sua glória. Nós não temos a visão física de Deus. No Antigo Testamento existia o tabernáculo, onde somente os sacerdotes entravam lá, e existia também o lugar do Santo dos Santos, onde a presença de Deus estava. Existia um véu que separava. Não era qualquer pessoa que entrava no Santo dos Santos. Na verdade, o sacerdote que se purificava por muito tempo antes de entrar no Santo dos Santos, ele usava uma corda ao redor da sua perna, com um sino. O mesmo conceito que a gente usa até hoje, o sino em torno do pescoço da vaca. Porque se ele chegasse diante da presença de Deus com a sua natureza corrompida, impuro, diante de um Deus glorioso, santo e perfeito, ele literalmente morria instantaneamente, e aquele sino parava de bater. Eles puxavam o sacerdote pela corda e falavam: próximo. Porque esse aqui não suportou a glória de Deus, ele viu a face de Deus de uma forma impura. Vocês estão conseguindo entender o conceito por trás da face de Deus? Então existe um véu de proteção. Mas isso aqui, meus irmãos, é uma solução temporária. Uma solução temporária é um distanciamento, é uma separação. Mas haverá um dia. Lá em Apocalipse, a palavra de Deus nos profetiza isso. Haverá um dia onde nós teremos, de uma forma figurativa, o nome do Senhor em nossa testa. Haverá um dia em que nós viremos Ele com os nossos olhos. Haverá um dia onde nós entraremos na presença de Deus, santos, imaculados, sem nenhum pecado, para ver a sua glória. Exalto o nome de Jesus, porque um dia veremos Ele assentado sobre um alto e sublime trono. Aleluia! E Deus, Ele dá, entre aspas, aperitivos, Ele dá profecias, Ele dá um glimpse, por falta de uma palavra que eu consegui traduzir na minha cabeça hoje. Um glimpse é como se fosse uma imagem, um flash, daquilo que haverá um dia que nós, eu e você, todos aqueles que fomos salvos pela graça de Deus, veremos. E esse flash, essa revelação, essa profecia, esse aperitivo do que há de vir de uma forma definitiva no futuro, Isaías viveu em Isaías capítulo 6. Eu já cansei de pregar essa mensagem, eu acho que foi a mensagem que eu já mais preguei na minha vida. Tenho certeza que tem gente aqui que já ouviu pregar essa mensagem, porque foi aquilo que eu pude experimentar no âmbito espiritual. No ano que morreu o rei Uzias, que era o líder, o rei de Israel, Isaías nos relata: eu vi o Senhor assentado sobre um alto e sublime trono. Obviamente é uma experiência espiritual, porque se ele estivesse no âmbito físico, a gente volta ao texto base aqui, de que ninguém verá a Deus e viverá. Ele vê, ele vai com seu espírito, não em corpo físico, não em corpo presente, ele vai com seu espírito até o céu e ele vê o Senhor assentado sobre um alto e sublime trono. E aí, Isaías, ele experimenta a única coisa que nós podemos experimentar diante dessa glória majestosa de Deus, diante do seu caráter santo e perfeito, diante do seu amor, diante da sua perfeição. Ele olha, ele vê anjos, querubins, voando ao redor do trono. Santo, santo, santo é o Senhor dos Exércitos. E à medida que os querubins estão falando, a voz dos querubins faz o templo como um todo tremer. E Isaías, ele vê em espírito o Senhor assentado sobre um alto e sublime trono. E aí ele reage à única forma como um ser humano reage ao ver a face de Deus. Ai de mim, que sou falho e pecador. Ai de mim, que eu vou morrer diante dessa glória. Ai de mim, porque eu sou um homem impuro, de lábios impuros, e habito num povo de impuros lábios. Ai de mim, porque os meus olhos viram um rei assentado sobre um alto e sublime trono. Meus irmãos, se você já viveu um Isaías 6 na sua vida, eu sei o que você já viu. Eu sei o que você experimentou. Eu sei o que Isaías viu naquele dia. Eu não estou falando de uma forma literal. Eu não estou falando de uma forma física. Eu estou falando em experiências espirituais em que nós podemos ver o Senhor assentado sobre um alto e sublime trono. E a única reação que nós temos é aquela de Isaías: ai de mim, porque eu sou impuro. Eu contrasto na minha natureza com Deus. Eu não sou nada santo como Ele é. Eu não sou bom como Ele é. Eu não sou amoroso como Ele é. Eu não sou nada. Ai de mim, que eu vou morrer. Foram as palavras de Isaías. Só que aí a bondade, a fidelidade, a misericórdia de Deus entram em ação. Uma vez que a gente vê a face de Deus de uma forma espiritual, uma vez que a gente tem acesso de uma forma graciosa de Deus a ver a sua face espiritualmente falando, a nossa única reação é ver esse contraste, porque a sua luz ilumina as nossas trevas. João diz que Deus é luz e nele não há trevas alguma. Então, quando essa luz que emana do trono branco ilumina as nossas trevas, nós reconhecemos os nossos pecados, as nossas falhas, as nossas iniquidades. Mas é nesse momento que vem um querubim, que pega uma tenaz e pega uma brasa do altar e voa até em direção a Isaías e toca nos seus lábios e purifica ele e lava ele. Nós temos graça diante do trono branco, nós temos graça mediante arrependimento. Exalta o nome de Jesus, porque nele há esperança, nele há perdão de pecados e nele há restauração. Então a gente olha para essas figuras que Deus vai usando ao longo da palavra, ao longo da Bíblia Sagrada. A gente vê o tabernáculo que era usado no Antigo Testamento para que o sacerdote entrasse no Santo dos Santos. Primeiro tinha o sacrifício de um cordeiro, de um novilho ali que era literalmente derramado o seu sangue para purificar o pecado do sacerdote. Depois ele passava pelo incenso e tudo, até que ele chegasse ali, passasse o véu de separação e proteção, e entrava na presença de Deus. A gente vê a tenaz que foi tirada, que foi usada para tirar uma brasa do altar em Isaías 6, para purificar os lábios de Isaías. A gente vê diversos símbolos, a gente vê Deus usando essas proteções, esses mecanismos para que a gente não morresse, para que a gente pudesse resolver a nossa situação, resolver esse contraste de natureza, da natureza perfeita de Deus contra a nossa natureza completamente imperfeita e pecaminosa. E isso tudo aponta para uma única coisa, para uma única pessoa, o nosso Senhor Jesus Cristo. Porque quando João o avistou, estava batizando pessoas, estava proclamando o Evangelho, estava ali pregando a palavra de Deus, ele viu Jesus de longe, ele falou: eis ali o Cordeiro de Deus que tira o pecado do mundo, porque perante o seu sangue nós somos lavados, perante o seu sacrifício nós somos perdoados, e hoje eu e você temos acesso ao trono da graça de Deus. Exalta o nome de Jesus, glorifica o nome dele, porque ele nos deu o acesso. Ninguém verá a minha face e viverá para contar a história. Mas isso valeu até Jesus Cristo. Porque quando Jesus estava na cruz do Calvário, com seus braços pendurados no madeiro, ensanguentado, coroa de espinhos, pregos nas suas mãos e seus pés, sofrendo a punição, o salário do pecado que era a morte, quando ele entregou o seu espírito a Deus, a palavra de Deus nos diz que o véu do templo se rasgou de cima a baixo. A proteção para que a gente não morresse pelas nossas iniquidades. A separação entre Deus e os homens foi rasgada, foi eliminada. Meus irmãos, minhas irmãs, a boa notícia, as boas novas, aquilo que Moisés experimentou de não poder ver Deus com seus próprios olhos, foi resolvido na cruz do Calvário. Nós podemos hoje, não estou falando de uma forma literal, mas nós podemos acessar o trono da graça de Deus e ver o Senhor de uma forma espiritual, assim como Isaías viu. Mediante a revelação da palavra de Deus, chegar diante do trono da graça com ousadia, com esperança, com confiança na sua bondade, com confiança na sua misericórdia, com confiança que Ele é bom, com confiança que Deus é amor. Nós olhamos para esse relato de Moisés e parece uma simples experiência sem grande significado. Que está falando para nós, meu irmão, minha irmã, para de fugir de Deus. Meu irmão, minha irmã, volte-se para Deus. Meu irmão, minha irmã, existe solução para os seus pecados. Existe solução para aquilo que você tem enfrentado. Meu irmão, minha irmã, olhe para Deus, porque Ele quer revelar a sua face. Ele quer revelar o seu caráter de amor, de graça, de misericórdia. Glorifique o nome de Jesus, porque Ele está aqui para restauração, para libertação e para perdão de pecados. Mas ainda assim, no Antigo Testamento, a gente tem em Êxodo 33:11 um relato que chama muita atenção. A palavra de Deus nos diz: falava o Senhor a Moisés, face a face, como qualquer fala ao seu amigo. Deixa eu repetir. O Senhor falava com Moisés, face a face, como quem fala a um amigo. Então eu estou usando aqui diversas analogias. Obviamente a gente sabe, por tudo aquilo que eu tenho falado aí na última meia hora, que não estava falando literalmente face a face ali, de uma forma física, mas de uma forma espiritual, assim como Isaías viveu, assim como eu e você hoje tivemos acesso mediante o sangue do Cordeiro, assim como nós podemos viver na revelação da palavra, no Evangelho das Boas Novas, com fé em Jesus Cristo, nós temos acesso diante do seu trono. Então, o que isso quer dizer? O que significa? Se nós não estamos falando de algo físico, literal, porque o próprio Deus falou para Moisés, alguns versículos depois, nesse mesmo capítulo, você não pode ver literalmente com seus olhos a minha face, mas a Bíblia nos relata que ele falava com Moisés, face a face, como quem fala com um amigo. Uma palavra, intimidade. Fala comigo, intimidade. Meus irmãos, se eu te falasse que toda a obra de redenção, que tudo aquilo que Jesus fez aqui na terra, que todos os profetas do Antigo Testamento, os sacerdotes, os cordeiros, literalmente falando, que foram sacrificados, tudo aquilo que a gente viu em história de milhares de anos, era para que você pudesse ter intimidade com Deus? Deixa eu trazer uma analogia aqui. A gente tem uma... Eu não sei se isso é uma história, se é um mito, eu sei lá o que é. Eu só sei que existe uma ideia na nossa sociedade sobre o gênio da lâmpada, certo? Chega o gênio da lâmpada. Olá, você tem 3 desejos. Vai lá. A gente até tem um pouco disso, né? Na própria Bíblia, quando Deus chega para Salomão e fala, olha, me peça alguma coisa, qualquer coisa, e eu te darei. Só que existe um universo de distância entre o gênio da lâmpada e o Criador dos céus e da terra. O universo de distância entre o gênio da lâmpada e o Criador dos céus e da terra é que muitas vezes a gente acha que a gente consegue tratar Deus como o gênio da lâmpada. Quando a gente fala sobre a face de Deus, e eu trouxe aqui todo o embasamento bíblico, teológico sobre os atributos do caráter de Deus, o contraste com os nossos pecados e nossas iniquidades, a nossa natureza corrompida. Só que muitas vezes a gente fala sobre buscar a Deus e a gente trata Deus como esse gênio. Só que quando a gente olha para Moisés, que viu Deus face a face de uma forma figurativa, a gente viu que ele na verdade tinha intimidade. Ele não tratava Deus como um gênio da lâmpada. Deixa eu te perguntar uma coisa. Isso aqui não precisa responder, isso aqui é de cunho privado. Mas quantos de nós aqui não temos aquele colega, eu uso essa palavra de uma forma intencional, porque amigo não faz esse tipo de coisa, aquele colega interesseiro, aquela colega interesseira, que só liga pra gente quando precisa de alguma coisa. Não precisa responder nome, nada disso, só levanta a mão quem tem essa pessoa perto aí. Tá precisando de alguma coisa, liga pra você. Vai celebrar, vai fazer alguma coisa, nem zap zap manda. Faz parte, é a vida. Tem um... Não, deixa quieto, não vou falar isso não, pra não causar polêmica. Mas a gente lida com esse tipo de coisa na nossa vida. A gente vê pessoas interesseiras que se aproximam de nós por aquilo que a gente pode dar para elas. Que se aproximam de nós quando elas precisam de algum tipo de ajuda. Mas quando se trata sobre um relacionamento de intimidade, nem sequer lembram qual é o nosso sobrenome. E muitas vezes a gente fala sobre Deus e as pessoas nem sequer consideram a face de Deus como algo que fala sobre intimidade. Que fala sobre ter deleite na presença de Deus. Quando a gente olha para o salmista Davi, que foi um homem segundo o coração de Deus, alguém que Deus viu com grande graça e amor sobre ele. Ele falava uma coisa: se tem uma coisa que eu quero na minha vida, Senhor, é que eu permaneça na tua presença todos os dias da minha vida. Davi não chegava diante de Deus, como muitos de nós fazemos isso no nosso âmbito de intimidade com Deus. Davi não chegava diante de Deus e o tratava como um gênio da lâmpada. Porque, meus irmãos, quando nós estamos falando sobre buscar a Deus, sobre buscar a sua face, nós estamos falando sobre conhecê-lo e conhecer e continuar buscando conhecê-lo. E aqueles que o conhecem, o fazem conhecido. Então eu queria perguntar para você, uma segunda pergunta em cima da que eu acabei de fazer para vocês. Eu perguntei para vocês quantos têm um colega interesseiro. Quantos aqui tem um Deus que olha para vocês e vê em somente um interesse? Quantos aqui, se a gente chegasse e pudesse conversar com Deus assim como nós estamos falando aqui e ter uma resposta imediata, isso é possível, mas é muito difícil com Deus, eu perguntaria para Deus: ó, falando de tal, ele está te tratando como um gênio da lâmpada ou ele está te tratando como o Criador dos céus e da terra? Será que eles estão desfrutando do Evangelho das Boas Novas, onde nós tivemos um alto custo para Jesus e para todos os profetas e tantas pessoas para acessar o teu trono da graça e buscar a tua face e não as tuas mãos? Será que nós estamos entrando no nosso quarto de oração, se é que nós estamos entrando? Deixa eu deixar um disclaimer aqui, um asterisco: sem oração não existe vida cristã. Mas muitos de nós somos, entre aspas, cristãos e a gente não tira 10 minutos do dia para orar. Se é que nós estamos orando, quando nós entramos no nosso quarto, fechamos a nossa porta e buscamos, entre aspas, a face de Deus, será que nós estamos tratando Ele como Criador dos céus e da terra, buscando conhecer os atributos do Seu caráter, ou estamos buscando somente aquilo que as Suas mãos podem fazer? Vocês estão entendendo o que eu estou falando? Quando a Bíblia nos diz que o Senhor falava com Moisés face a face, como quem fala a um amigo? Então deixa eu resumir numa pergunta só: Deus é seu amigo ou Ele é seu gênio da lâmpada? Vocês estão entendendo como é que nós desfrutamos de uma forma real e genuína desse acesso ao trono da graça? Vocês estão entendendo como é que nós conseguimos desfrutar, entre aspas, de uma forma espiritual, ver a face de Deus hoje no século 21, pós Jesus Cristo morrer e ressuscitar? Mas nós continuamos tratando Deus como um gênio da lâmpada. Nós continuamos tratando Deus como aquele que pode realizar nossos desejos. Ele pode tudo, Ele é onipotente. Todas as coisas foram feitas por Ele, para Ele e por intermédio dEle. Quando nós entramos no nosso quarto de oração, será que nós estamos buscando as mãos ou nós estamos buscando a sua face? Meus irmãos, isso aqui é muito sério. Sabe por quê? Porque nós podemos estar pecando contra Deus no momento que a gente dobra o nosso joelho e entra no nosso quarto de oração. Nós podemos estar com uma oração interesseira. Nós podemos sequer viver nossa vida longe de Deus, contanto que Ele nos abençoe. Contanto que Ele nos prospere financeiramente, contanto que Ele nos cure das nossas enfermidades. Meus irmãos, eu estou falando sobre o mais alto nível de maturidade espiritual cristã. O mais alto nível de espiritualidade é a plena intimidade com a face do nosso Senhor Jesus Cristo. O mais alto nível de intimidade que nós podemos conquistar é chegar na presença de Deus algum dia e falar: Senhor, hoje eu não tenho nada a te pedir. Senhor, hoje eu não tenho nada a pedir para o Senhor fazer na minha vida, mas eu quero simplesmente estar na tua presença. Porque a Bíblia diz em 2 Crônicas 7, Deus falando ao seu povo, versículo 14: se o meu povo, que se chama pelo meu nome, se humilhar e orar, buscar a minha face e se afastar dos seus maus caminhos, dos céus eu ouvirei, perdoarei o seu pecado e curarei a sua terra. Deixa eu repetir: se meu povo, que se chama pelo meu nome, se arrepender dos seus pecados, entrar na minha presença, buscar a minha face, buscar conhecer quem eu sou, buscar estar comigo em intimidade, assim como Moisés fazia, falava com Deus face a face, como falava com um amigo, eu ouvirei do céu, eu descerei a terra, eu curarei a sua terra. Exalto o nome do Senhor, porque nós estamos aqui para conhecê-lo e buscar a sua face. Aleluia, glória a Deus. Quando a gente conhece de fato a face de Deus, as suas mãos acompanham. Posso te dar um segredo? A gente nem sequer precisa buscar as mãos de Deus. A Bíblia nos relata que Ele sabe o que nós precisamos antes mesmo de nós abrirmos as nossas bocas. Na verdade, Ele sabe o que a gente precisa muito melhor do que eu e você achamos que precisamos. Ah, Deus, Senhor, me ajuda, eu estou numa dificuldade financeira. Me cura na minha depressão, cura as minhas enfermidades, restaura a minha família. Nós podemos estar certo ou errado naquilo que estamos pedindo. Mas posso te falar, pouco importa. Porque nós não precisamos buscar as mãos de Deus. Nós precisamos, assim como Moisés, conversar com Ele face a face, como quem fala com um amigo. Meus irmãos, não tem nada mais essencial quando se fala sobre Bíblia, sobre a palavra de Deus, quando se fala sobre Deus, é ter intimidade com o nosso Criador. Foi o maior presente que a humanidade recebeu, é quando Jesus morreu na cruz do Calvário, o véu do templo, a separação que era para nos proteger, mas um dia nos distanciou de Deus, se rasgou de cima a baixo, e hoje eu e você podemos entrar na presença de Deus e buscar a sua face. E proclamar aquilo que o salmista proclamou: Senhor, tem uma coisa que eu quero, que eu não abro mão, é estar na tua presença todos os dias da minha vida. Repara que o salmista não falou: Senhor, eu não abro mão das tuas bênçãos, eu não abro mão daquilo que o Senhor pode fazer por mim, eu não abro mão daquilo ou daquilo, ou disso ou daquilo. Da tua presença. Alguns versículos antes, Deus estava falando com Moisés, prometendo ele a terra prometida, e Deus chega e fala: olha, pega esse povo, mas esse povo é de duro serviço, esse povo não busca a minha face, esse povo não tem nenhum tipo de amor ou respeito por mim, esse povo só quer as minhas mãos. Eu, como sou fiel à minha palavra, vou ainda dar para vocês a terra prometida, eu ainda vou dar para vocês as minhas mãos, mas eu enviarei meu anjo com vocês, mas eu não irei com vocês. Aí Moisés fala: Senhor, se a tua presença não for conosco, não nos envie daqui. Se o Senhor não estiver conosco, não me leva daqui. Glorifica o nome de Jesus, porque Ele está aqui e a sua presença está conosco. Aleluia. Como que você tem tratado o nosso Deus? Como têm sido as suas orações? Qual é a intenção do seu coração quando você entra no seu quarto e fecha a porta para buscar a Deus? Você tem buscado as suas mãos ou você tem buscado a sua face? A palavra de Deus nos relata que ninguém verá a face de Deus com os olhos nus e sobreviverá. Mas ela nos relata de diversas experiências de Moisés, de Isaías, de tantos homens e mulheres de Deus que viram a face de Deus de uma forma espiritual. Ela nos relata do acesso que nos foi comprado mediante o sangue do Cordeiro, nos purificando de todo pecado, para que eu e você hoje possamos entrar diante do trono da graça e ver, entre aspas, a face de Deus. Eu queria finalizar com Tiago capítulo 4, versículos 2 a 4, onde a Bíblia nos diz: vocês cobiçam coisas e não as têm, matam e invejam, mas não conseguem obter o que desejam. Vocês vivem a lutar e a fazer guerras. Não têm porque não pedem. Quando pedem, não recebem, pois pedem por motivos errados para gastarem seus prazeres. Adúlteros, vocês não sabem que é amizade com o mundo é inimizade com Deus? Quem quer ser amigo do mundo faz-se inimigo de Deus. Meus irmãos, se nós buscarmos amizade, intimidade, nos deleitar na sua presença simplesmente por quem Deus é, conhecer os atributos do seu caráter, a sua perfeição, a sua santidade, a sua fidelidade, o seu amor, se nós simplesmente entrarmos no nosso quarto, fechar a porta e buscar a face de Deus, todas as demais coisas nos serão acrescentadas. Se nós conhecemos de fato a face de Deus, as suas mãos acompanham. É impossível ser amigo de Deus e estar em falta alguma coisa. Porque o próprio salmista que falava, Senhor, se tem uma coisa que eu não abro mão, é estar na tua presença todos os dias. Esse mesmo salmista falava, o Senhor é meu pastor e nada me faz falta, porque eu conheci a sua face, as suas mãos estão sobre a minha vida, está sobre mim as suas bênçãos, está sobre mim a sua perfeição, a sua glória, tudo de Deus está na sua face. Como que nós temos tratado o nosso Deus? Eu queria pegar a imagem do gênio da lâmpada aqui agora, que você pegasse aí na sua mente, no seu coração, e que você jogasse ela no lixo. Porque o nosso Deus é tão maior daquilo que Ele pode fazer por nós. Ele é esse Deus glorioso, assentado sobre um alto e sublime trono, que foge em palavras para descrevê-lo. Mas é um Deus que deseja intimidade. É um Deus que deseja você, é um Deus que te ama, que te suporta, que tem graça e misericórdia sobre os seus pecados, que está aqui falando, olha, assim como eu fiz com Moisés, com quem eu falava face a face, eu quero ter esse relacionamento de intimidade com você, com Maria, com João, com José, com todos aqueles que estão aqui, então exalto o nome de Jesus, glorifico o nome dele, porque ele está aqui para ser conhecido face a face. Aleluia. Fica de pé no seu lugar. Eu queria, não tenho muito tempo já, me prolonguei, mas eu queria fazer uma oração rápida hoje.

0: nos seus ouvidos, mas ela penetrar o seu coração. Ela mudar a forma como você pensa. Mudar a sua mentalidade, porque afinal isso é arrependimento, é metanoia. O arrependimento aqui hoje é que a gente entenda que a gente está aqui como filhos e filhas de Deus, alcançados por essa graça divina, numa grande maioria já pessoas cristãs, declaradas cristãs, para buscar a sua face, para se relacionar com Ele no nosso dia a dia, não apenas no sábado à noite ou no domingo à tarde, para buscar a Ele por quem Ele é, conhecer a Ele, não apenas aquilo que Ele pode fazer na nossa vida. Eu queria que você fechasse seus olhos nesse exato momento. Senhor Jesus, que Teu Espírito Santo comece a soprar nesse exato momento. Que o Senhor comece agora, Senhor, falar aos nossos corações, trazendo, Senhor, mudança de mentalidade, trazendo, Senhor, um toque divino aos nossos corações, trazendo, Senhor Jesus, um toque da Tua presença nesse exato momento. Senhor Jesus, nós oramos, Senhor meu Pai, para que o Senhor confirme as Tuas palavras, para que o Senhor confirme, Senhor, a Tua palavra que não volta vazia, para que o Senhor comece agora, Senhor meu Pai, a ministrar nesses corações, vai tocando, Senhor, em nossas vidas. Que o Senhor traga, Senhor, a maturidade espiritual para que a gente possa buscar a Tua face, para que a gente possa conhecê-Lo, para que a gente possa entrar no nosso quarto, fechar a porta e nos relacionar de uma forma íntima com a Tua presença. Senhor Jesus, revele-nos, Senhor, a Tua face. Revele-nos, Senhor Jesus, o Teu caráter, os Teus atributos, a Tua perfeição, a Tua santidade. Mas nós oramos, Senhor meu Pai, que o Senhor se faça presente nas nossas vidas aqui. Que a gente possa, Senhor, sair dessas portas transformados pelo poder da Tua palavra. Espírito Santo, nós te damos completa liberdade nesse exato momento. Comece a soprar sobre nós. Comece a agir sobre nós nesse exato momento. Comece a tocar vidas nesse exato momento. Alcance, Senhor, aqueles que estão ouvindo em casa, aqueles que estão ouvindo no rádio, aqueles que estão assistindo pela live, aqueles que estão aqui presencialmente. Mas nós oramos, Senhor meu Pai, que a Tua presença venha sobre nós. Que Teu Espírito Santo seja derramado sobre cada um de nós. Nós não viemos aqui agora, Senhor meu Pai, pedir pelas Tuas mãos agindo, mas pedir pela Tua face sendo revelada. Pedir para que o Senhor se revele àqueles que estão aqui sedentos da Tua presença, aqueles que estão aqui morrendo de sede pela água da vida. Comece a jorrar a Tua presença, Senhor. Comece a tocar aqui hoje, Senhor, todos aqueles que estão sedentos de Ti, Senhor meu Pai. Pode ser que eles saibam, pode ser que eles não sabem, mas que o Senhor manifeste o Teu Espírito Santo a todos nós. Nós queremos Te conhecer, nós queremos mais de Ti, nós queremos conhecer a Tua face, nós queremos falar contigo face a face, como quem falamos com um amigo. Senhor Jesus, obrigado, Senhor, por tudo aquilo que o Senhor já fez por nós. Obrigado pela Tua morte e ressurreição na cruz do Calvário. Obrigado por nos dar acesso ao Teu trono da graça. Que nesse exato momento o Senhor esteja sobre nós, se manifestando, se revelando, iluminando a nossa vida, mostrando a Tua glória. Mostre-nos a Tua glória, Senhor meu Pai. Nós fazemos a mesma oração de Moisés, mostre-nos a Tua glória. Nós queremos ver a Tua glória, Senhor, em nossas igrejas. Nós queremos ver a Tua glória em nossas famílias. Nós queremos ver a Tua glória em nossas vidas, Senhor meu Pai. Mas esteja conosco, Senhor Jesus. Responda às nossas orações. Nós estamos aqui, Senhor meu Pai, pedindo para que o Senhor mude a nossa mente, mude o nosso coração, toque, Senhor, em nosso caráter, nos transforme, Senhor Jesus, a Tua imagem e semelhança. Nos traga, Senhor, restauração ao Teu plano original. Nos traga restauração à nossa natureza. Nos traga restauração de quem nós somos como filhos e filhas. Mas esteja aqui, Senhor, meu Pai, conosco. Nós Te agradecemos em nome de Jesus. Amém e amém. Vocês podem exaltar o nome do Senhor, glorificar o nome dEle.
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3: 5 horas e 59 minutos.

A paz do Senhor Jesus, amados, um bom dia na presença de Deus. Estamos iniciando nesta manhã a oração do amanhecer. Mais uma vez estamos aqui para clamar a Deus, buscar a sua graça, a sua misericórdia. Eu gostaria de deixar com todos vocês um texto da palavra do Senhor, aqui no Salmo 23, ou melhor, perdão, Salmo 103. Salmo 103, aonde se convida a louvar a Deus por amor da sua graça, né? E é muito propício, logo nas primeiras horas da manhã, nós louvarmos a Deus, engrandecer ao Senhor, glorificar o nome do Senhor, bendizer o nome dele. Salmo 103 diz assim: bendizei, ó minha alma, ao Senhor, e tudo que é em mim, bendiga o seu santo nome. Bendize, ó minha alma, ao Senhor, e não te esqueça de nenhum de seus benefícios. É ele que perdoa as tuas iniquidades e sara todas as suas enfermidades. Quem redime a tua vida da perdição e te coroa de benignidade e de misericórdia. É o Salmo 103, do verso 1 até o versículo de número 4, que se convida a bendizer ao Senhor pela sua graça, pela sua misericórdia. E nós temos mil motivos para bendizer ao nome santo do Senhor, não é verdade? E nesse momento eu te convido para que nós oremos, que nós clamemos a Deus, busquemos ao Senhor, apresentamos a nossa vida, nossa casa, nossa família nas mãos do Senhor e vamos bendizendo ao nome dEle e Ele vai nos guiando com toda a sua bondade, com toda a sua misericórdia. Amém? Vamos orar? Vamos falar com o Senhor? Oremos a Deus. Maravilhoso Deus e eterno Pai, mais uma vez nós se colocamos na sua presença, Senhor. Pai, estamos iniciando agora a oração do amanhecer. Estamos iniciando, Pai, mais um momento na tua presença, Senhor. Ah, meu Deus, muito obrigado por isso. Obrigado pela sua misericórdia. Obrigado, ó Deus, pela sua graça. Obrigado, meu Deus, pela oportunidade de falar com o Senhor. Meu Deus, nós queremos bendizer ao seu nome, como diz o Salmo 103. Meu Deus, queremos glorificar ao seu nome, bendizer ao Senhor. Bendize a minha alma, ó Senhor, e tudo que há em mim, bendiga o teu santo nome. Que eu possa, Senhor, bendizer a ti com a minha vida, com as minhas atitudes, as minhas ações. Devemos bendizer ao Senhor, ó Deus, com tudo que nós temos. Ah, meu Deus, que tudo seja para a glória do teu nome. Senhor, obrigado, meu Deus, pela sua presença. Obrigado, ó Deus, pela sua graça tão maravilhosa. Pai, obrigado pela vida desse ouvinte, desse internauta, que agora, Pai, neste momento, ora conosco, clama ao Senhor conosco nesta manhã, meu Deus, que é a oração do amanhecer. Senhor, meu Deus, Senhor, meu Pai, muito obrigado pela sua mão poderosa estar estendida sobre nós. Meu Deus, as suas mãos benditas está nos abençoando de uma maneira maravilhosa. Senhor meu Deus, Senhor meu Pai, muito obrigado, meu Senhor. Ah, meu Deus, eu quero clamar neste momento pela vida desse ouvinte, desse internauta. Quero orar, ó Deus, pela casa desse irmão, pela casa dessa irmã, que agora, meu Deus, está se colocando diante do Senhor, apresentando, meu Deus, toda a sua vida diante de ti. Pai querido, Pai amado, ó, meu Deus, olha mesmo para esse amado ouvinte, para esse amado irmão, essa amada irmã, que agora, meu Deus, está apresentando também a sua família, os seus familiares nas tuas mãos, Senhor. Meu Deus, nós entendemos que através da oração nós temos um contato contigo e entendemos, ó Deus, que através da oração as suas mãos se movem em nosso favor. Pois a tua palavra nos afirma dizendo, ó Deus, para nós se humilharmos debaixo da tua poderosa mão. Sim, meu Deus, e é o que nós estamos fazendo agora nesta manhã, Senhor. Se humilhando debaixo da sua mão, se humilhando, meu Deus, diante de ti. Meu Deus, porque a sua palavra também nos diz que o Senhor dá graça aos humildes, mas existe ao soberbo, Senhor.
E nós queremos lançar fora toda a soberba do nosso coração, toda altivez de espírito, meu Pai, toda vanglória, todo ego inflado, tudo aquilo, meu Pai amado, que não condiz, Senhor, com a Tua Palavra. Meu Deus, nos ajuda a se humilhar debaixo das Suas mãos, a se colocar, meu Pai, no nível, meu Pai amado, debaixo das Suas mãos, para que a Tua graça nos alcance, para que a Tua misericórdia nos toque de uma maneira maravilhosa e especial. Ah, meu Deus poderoso, meu Deus maravilhoso, eu te peço neste momento, ó Deus, que o Senhor olhe agora por aqueles, ó Deus, que estão atravessando por alguma dificuldade, mas estão se humilhando debaixo da Sua mão, Senhor. Pessoas, meu Deus, que estão atravessando pelo vale da sombra da morte, pessoas que estão em um momento de dor, num momento de enfermidade, meu Deus, visita cada vida nesta hora, visita, meu Deus, cada pessoa neste momento, Senhor. Pessoas que nesta hora estão clamando, estão chorando, estão, meu Deus querido, meu Deus, lançando sobre o Senhor todo o Teu cuidado, Senhor. Ó, meu Deus e meu Pai, visita mesmo, Senhor. Visita os lares, as famílias. Visita agora, Pai querido, as mães que agora estão intercedendo pelos seus filhos. Os pais, ó Deus, que estão clamando pela sua família. Meu Deus e meu Pai, toma em Tuas mãos, ó Deus, a cada vida agora. Toma em Tuas mãos, ó Deus, a cada pessoa neste momento. Senhor, pessoas que estão num leito de dor, pessoas que estão nos hospitais, pessoas que estão, meu Deus querido, atravessando por alguma dificuldade, pessoas que estão fazendo tratamentos médicos, meu Deus, estão vivendo à base de remédios. Meu Deus, toma em Tuas mãos. Nós apresentamos em Tuas mãos nesse momento, ó Deus, nesta oração do amanhecer. Ó, meu Deus e meu Pai, eu clamo a Ti, meu Deus amado, apresentando em Tuas mãos também aqueles que estão em viagem, os nossos irmãos que estão vindo nas caravanas também, para a grande festa, Senhor, dos 64 anos, Senhor. Meu Deus, que o Senhor guarde, que o Senhor livre do mal. Meu Deus, toma em Tuas mãos, manifesta, Senhor amado, o Teu grande poder. Sim, meu Deus, sim, meu Pai. Senhor, meu Deus, nós glorificamos ao Seu nome por essa festa tão maravilhosa, meu Pai, que já está acontecendo, Senhor, que é a comemoração desses 64 anos da nossa Igreja Pentecostal Deus e Amor. Ah, meu Deus amado, que as Suas bênçãos caia sobre nós. Pai, nós pedimos ao Senhor que o Senhor venha operar maravilhas, Senhor. Que o Senhor venha repreender todo o mal, que o Senhor venha, meu Deus querido, derramar do Teu poder sobre todos quanto, meu Deus, comparecerem, meu Deus, nessa festividade, Senhor. Todos quanto, meu Deus querido, estiverem aqui, Senhor amado, glorificando ao Teu nome, agradecendo ao Senhor por mais um ano de vitória, Senhor, da existência da Igreja Deus e Amor. Meu Deus e meu Pai, abençoa mesmo, Senhor. Eu te peço, ó Deus, que o Senhor encha do Teu Espírito Santo os que Te clamam, os que estão buscando, meu Pai, o batismo no Espírito Santo. Os que estão buscando, meu Deus, a renovação espiritual. Os que estão buscando, meu Pai querido, a graça do céu sobre as suas vidas. Ó, meu Deus e meu Pai, que nós sabemos, ó Deus, que somente com a Tua presença, somente com a Tua graça, é que nós conseguiremos vencer as nossas lutas, as nossas dificuldades, Senhor. Ah, nós só conseguiremos vencer este mundo mau se estivermos na Sua presença, se estiver de joelhos na Sua presença, clamando ao Senhor, buscando a Tua face. Ó, meu Deus e meu Pai, ajuda-nos, fortaleça cada um de nós, meu Deus, na Sua presença. Fortaleça esse irmão que agora está orando comigo, essa irmã que está clamando. Fortaleça, meu Deus, quantas lutas, quantas dificuldades essa pessoa tem passado, quantas agruras, meu Deus, mas nós oramos agora nesta manhã para que o Senhor fortaleça, para que o Senhor dê força para esse irmão, que o Senhor dê força para essa irmã, para continuar firme na Tua presença, Senhor. Ó, meu Deus e meu Pai, ó Deus soberano e poderoso, abre os céus, Senhor, nesta manhã, abre os céus nesta hora. Ó, visita também esta pessoa, meu Deus, que está, Senhor,
em grande agonia no teu ser, na sua alma. Quantas pessoas agora passando por um momento emocional difícil, pessoas com agulha no coração, com depressões, com angústias na alma. Meu Deus, visita, Senhor querido, essas vidas, essas pessoas, Senhor, meu Deus, que estão atravessando por essa dificuldade no seu ser, no seu íntimo. Meu Deus, tome em tuas mãos nessa hora, repreendendo todo o pensamento mal que atravessa a cabeça das pessoas. Quantas pessoas, ó Deus, preferem a morte, Senhor, porque já não suportam mais o momento que estão passando. Meu Deus, por isso que nesta manhã nós estamos clamando para que o Senhor refrigere o santo, para que a tua graça maravilhosa venha, meu Deus, sobre esse irmão, sobre essa pessoa, sobre esse ouvinte, sobre esse internauta, Pai. Ó, meu Deus poderoso, meu Deus maravilhoso, o Senhor é o nosso refrigério santo, o Senhor é a água da vida que sacia nossa sede. Ó, meu Deus, o Senhor é o bálsamo, ó Deus, para as nossas feridas. Sim, meu Deus e meu Pai, e é por isso que nesta manhã nós clamamos ao Senhor. Meu Deus e meu Pai, Tu és o nosso refrigério, venha operar de uma maneira poderosa na vida desse ouvinte, na vida desse irmão, na vida dessa irmã, que agora está clamando ao Senhor, meu Pai. Ó Deus soberano, ó Deus misericordioso, eu te peço, Senhor, que o Senhor entre com providência no lar desse irmão, no lar dessa irmã, essa irmã que está orando pela restauração da sua casa, pela restauração da sua família, está orando, meu Deus querido, para a restauração do casamento. Ó, meu Deus e meu Pai, manifesta o teu poder, estamos te clamando, estamos pedindo a sua intervenção divina nesta hora. Deus meu, Deus poderoso, abre os céus nesta hora, Senhor, para trazer vitória, para trazer libertação para essa pessoa. Olha essa pessoa que está oprimida, meu Deus, essa pessoa, meu Pai, que não tem paz, essa vida, meu Pai, que não tem sossego, meu Deus. A angústia, o mal assola o teu corpo, a sua vida, a sua mente, meu Pai, é um turbilhão terrível. Meu Deus, entra com providência, trabalha na mente desse homem, na mente dessa mulher, esse jovem, meu Deus querido, que agora está clamando. Meu Deus, manifesta o teu poder nesta hora sobre a vida desse moço, dessa moça. Ah, meu Deus e meu Pai, visita também, ó Deus, aqueles que estão nos cárceres, Senhor, aqueles que estão nas cadeias, na penitenciária. Meu Deus, quantas vidas, Senhor, Satanás, meu Deus, tem oprimido, meu Deus querido, mas a tua igreja se levanta em oração para repreender as hostes espirituais da maldade, para repreender a Satanás que tem lutado para aprisionar as vidas, para manter as pessoas nos cárceres, Senhor, nas algemas, meu Deus e meu Pai. Mas nesta manhã, Senhor, nós clamamos a Ti para que as algemas caiam por terra, para

Deus que traz vida e a traz em abundância. Meu Deus e meu Pai, despedaça mesmo todo jugo maligno, todo jugo diabólico contra a vida desta pessoa. Ó, meu Deus e meu Pai, esta pessoa que está oprimida nos vícios das drogas, da bebida alcoólica, no tabagismo, esta pessoa, meu Deus, que está vivendo um momento de horror, de pesadelo,

seja banida no nome poderoso do Senhor Jesus Cristo. Ó Deus poderoso, ó Deus maravilhoso, abre os céus nesta hora, abre os céus neste momento, ó Deus, para que o teu nome venha a ser glorificado, para que o teu nome, meu Deus, venha a ser exaltado. Senhor, faz uma obra maravilhosa, levanta, meu Deus, esta pessoa que se sente caída. Oh, meu Deus, dá ânimo para esta pessoa que está desanimada, fortaleça o fraco, meu Deus, nesta manhã. Meu Deus, coloca de pé essa vida. Quantas pessoas se sentem derrotadas diante das situações da sua vida, meu Deus, mas nesta manhã nós clamamos para que o Senhor levante essa pessoa, meu Deus, fortaleça na graça, fortaleça no poder. Ó, meu Deus e meu Pai, eu clamo a Ti, ó Deus, pelos irmãos que estão já colocando os seus pedidos de oração. Meu Pai amado, alcança cada vida agora, cada pessoa, meu Deus, que está agora colocando aí o seu pedido de oração, mandando mensagens, meu Deus querido, pedindo para nós intercedermos pela sua casa, pela sua família, pelo seu casamento, pelos seus filhos. Meu Deus e meu Pai, visita agora cada vida, visita agora cada pessoa. Ó, meu Deus e meu Pai, essa pessoa, meu Deus, que está orando para o Senhor abrir uma porta de emprego, já está desempregada há tanto tempo, meu Deus, e já não suporta mais essa situação. Ó, meu Deus e meu Pai, abra as portas, meu Deus, para esse homem, para essa mulher, para esse jovem. Sim, meu Deus, confirma, meu Pai, o nosso clamor, a nossa oração. Deus maravilhoso, Deus poderoso, estendei tuas mãos nesta hora, Senhor. Ó, meu Deus e meu Pai, eu te clamo também por irmãos que estão orando conosco agora também, Senhor, em outras localidades tão longínquas, meu Deus, até mesmo em outros países, Senhor, irmãos que estão tão distantes, ó Deus, mas estão, Senhor, orando, clamando, pedindo, ó Deus, a tua intervenção divina. Meu Deus, eu oro, meu Deus, pelos nossos irmãos que estão, meu Deus querido, aqui em toda a América do Sul, os irmãos que estão no trabalho da evangelização, os irmãos que estão, meu Pai, no campo missionário, levando a tua palavra, a palavra da salvação, da transformação. Ó, meu Deus e meu Pai, os irmãos que estão aqui, meu Deus, na Argentina, no Chile, na Bolívia, meu Deus, os irmãos, Senhor, meu Deus, que estão no Paraguai, no Uruguai, os irmãos, Senhor, meu Deus, que estão, Senhor, meu Deus, em tantas localidades, Senhor, lá, meu Pai, levando a tua palavra, os irmãos, meu Pai, que estão empenhados na tua obra, meu Deus querido, os teus servos que estão evangelizando também, meu Deus querido, é, meu Pai, no Amazonas, Senhor, que estão entre os ribeirinhos, meu Deus, os irmãos que estão levando a tua mensagem. Oh, meu Deus, ajuda os teus servos, fortaleça na graça, fortaleça no poder.

purificado, meu Pai. Senhor, Senhor, eu oro também pela cura, meu Deus, para que as pessoas enfermas agora sejam curadas. Alcance essa pessoa que agora, meu Deus, está sentindo dores, essa pessoa, meu Pai, que está enferma, essa pessoa que está com doença, meu Pai, nos rins, ou, meu Pai, no pâncreas, essa pessoa que está com enfermidade na cabeça. Meu Deus, visita cada vida nesta hora. Meu Deus, toma em tuas mãos. Pessoas que com tanta fé, Senhor, estão te clamando aqui agora, acreditando na cura, acreditando no milagre, acreditando, ó Pai, na libertação. Meu Deus poderoso, manifesta a sua misericórdia. Olha a fé do meu irmão, olha a fé da minha irmã, Senhor, que agora está clamando nesta manhã.

Visita também a tua igreja, aos departamentos aqui da igreja, Pai. Meu Deus, que te abençoa o trabalho da Fundação Reviver. Abençoa a expansão. Abençoa, meu Pai, nossa juventude. O Ministério Regenere. Meu Deus, abençoa. Abençoa, meu Deus querido, os nossos obreiros, nossos cooperadores, nossas cooperadoras, ó Pai. Abençoa, meu Deus, toma em tuas mãos as nossas crianças, ó Deus, os nossos teens, meu Deus, estende as tuas mãos de uma forma maravilhosa, faz uma obra gloriosa, uma obra extraordinária, usa cada vida em tuas mãos, aqui na igreja, Senhor, para alcançar as almas, Pai, eu oro também pelo evangelismo, os irmãos que estão empenhados, ó Deus, no trabalho da evangelização, a evangelização nas praças,

em tuas mãos de uma maneira maravilhosa para alcançar vida, Senhor, para trazer alento e refrigério para aqueles que estão sofrendo. Ó, meu Deus e meu Pai, confirma, Senhor, o nosso clamor, a nossa oração nesta hora. Deus soberano, Deus da minha alma, Deus da minha salvação, manifesta a tua misericórdia, a tua paz gloriosa, Senhor, venha dar aos que te clama neste momento. Deus poderoso, Deus maravilhoso, autor e consumador da nossa fé, aleluia, socorro presente na hora da angústia, meu Deus e meu Pai, abre o céu, Senhor, meu Deus, Senhor, meu Pai, de uma forma extraordinária, de uma forma poderosa, Senhor, Pai querido, Pai poderoso, ah, meu Deus, estamos sentindo a tua presença aqui, nesse estúdio, Senhor, e tenha firme convicção que a tua mão está agindo, que esse amado ouvinte, esse amado internauta está sendo beneficiado agora, está sendo abençoado agora, meu Deus, através desta oração, sim, meu Deus, porque a sua presença ela é manifesta nesse lugar, oh, aleluia, bendito seja o teu nome, meu Deus, para todo sempre, oh, Senhor, alcance essa pessoa que agora está indo para o seu trabalho, está nos acompanhando, essa pessoa que está no trânsito, está no seu automóvel, essa pessoa, Pai, que está no trem, está no ônibus, meu Deus, oh, meu Deus, alcance cada vida neste momento, Senhor, oh, meu Deus, meu Pai, Deus de amor, Deus de misericórdia, abre mesmo os céus nesta hora, abre, meu Deus, os portais celestiais neste momento, para operar na vida desse homem, desta mulher, desse moço, dessa moça, meu Deus poderoso, oh, aleluia, louvado seja o teu nome para todo sempre, glorificado seja o teu nome, Senhor, para todo sempre, Pai querido, Pai poderoso, abençoa, meu Pai, todos os nossos irmãos também, que têm ajudado a tua obra, abençoa, meu Pai, os mantenedores do programa Voz da Libertação, abençoa os irmãos que têm mantido, meu Pai querido, esta obra, esse evangelho, meu Pai, sendo anunciado, Senhor, abençoa, meu Deus, os dizimistas da tua casa, os irmãos, meu Pai, que têm devolvido o seu dízimo, meu Deus, os irmãos que têm ofertado

homem, alcance essa mulher, esse jovem, essa moça. Sim, meu Deus querido, que as suas misericórdias agora alcance, meu Pai, os teus servos e as tuas servas, ó Pai. Ó meu Deus poderoso, ó Deus maravilhoso, Deus de toda misericórdia, Senhor, Senhor, Senhor, meu Deus, que o céu se abra mesmo, Senhor, sobre a vida desse amado irmão, dessa amada irmã. Meu Deus, eu clamo a Ti também pelos desviados, para que eles retornem para a Tua presença. Eu clamo a Ti, ó Deus, por aqueles que deixaram de Te servir, meu Deus poderoso, para que eles caem em si, como a parábola do filho pródigo. O Senhor nos afirma que o moço caiu em si, ou seja, ele se arrependeu. Oh, meu Deus, que esse irmão, que essa irmã que se afastou, meu Deus, se arrependa e volta para a Tua presença agora. Ó, meu Deus e meu Pai, faça uma obra gloriosa, uma obra extraordinária, meu Deus, sobre cada vida, sobre cada pessoa nesta hora. Ai!

0: vida, olha pelos que estão na sarjeta, meu Deus, os que estão nas ruas, meu Deus, os que estão perambulando sem direção, precisam, meu Deus querido, ter um encontro com o Senhor. Oh, meu Deus e meu Pai, manifesta o teu poder, manifesta a sua misericórdia nesta hora, Deus libertador, Deus transformador, transforma as vidas neste momento, Senhor, liberta o homem da senda do horror, do pecado, meu Deus, dos vícios, Senhor, hediondos, meu Deus, que destroem a sua vida, meu Deus querido, atende ao nosso clamor, atende, ó Deus, a nossa oração, nesta manhã, Senhor, quantos estão clamando agora comigo, meu Deus, quantos estão chorando agora, meu Deus, quantos agora, meu Pai, estão intervindo em oração, ó, meu Deus poderoso, para o Senhor salvar, para o Senhor libertar, para o Senhor transformar, sim, meu Deus querido, o que é impossível para nós homens, é possível para Ti, Tu tem poder para mudar, ah, meu Pai, a vida dessa pessoa, Tu tem poder para transformar, meu Deus querido. E nós oramos crendo nisso, e nós oramos acreditando, sim, sim, que o Senhor é poderoso para levantar o caído agora. Meu Deus, fica conosco, fica com esse amado ouvinte, fica com esse amado internauta, meu Deus querido, que está orando agora. Muito obrigado, Senhor. Oh, meu Pai, dê-nos um dia abençoadíssimo na Tua presença, e que tudo isso seja para glória do Teu nome, para louvor do Teu nome e em nome do Senhor Jesus. Amém e amém, Senhor Jesus. Graças a Deus, louvado seja o nome do Senhor. Amados internautas, amados ouvintes, Deus abençoe a vida de todos vocês. Tenho certeza que o nosso dia será grandemente abençoado pelo Senhor. Será um dia próspero, produtivo, abençoado pelo Senhor nosso Deus. Deus abençoe. E eu quero fazer um convite para você que ainda não entregou sua vida para Jesus, para que neste momento você entregue a sua vida para Jesus. Você aceite a Jesus como teu Salvador. Jesus está voltando, Jesus está retornando. Você precisa entregar a sua vida para Jesus. Quer aceitar Jesus agora? Quer entregar a sua vida para Jesus agora? Quer retornar, quer voltar para Cristo agora? Agora, nesse exato momento? Então fecha teus olhos. Ore comigo agora a oração da confissão. Diga comigo: Senhor Jesus, eu te aceito como meu único e suficiente Salvador. Perdoa os meus pecados. Escreve o meu nome no livro da vida e sela com teu sangue para a redenção daquele grande dia. Me receba de volta, Senhor, e eu prometo ser fiel até a morte. Amém. Deus abençoe, meu querido e minha querida. Manda uma mensagem para nós, WhatsApp, que é o 11 9 50 94 46 45 manda uma mensagem para nós, ou através, manda também uma mensagem no e-mail aí, quero aceitar Jesus @ipda.com.br, tá ok? Ou procura o Igreja Pentecostal Deus e Amor aí mais perto da sua casa, no seu bairro, informe que você aceitou Jesus e o pastor vai te dar todo o apoio para que você fique firme na presença do Senhor. Deus abençoe, meu querido. Eu sou seu irmão em Cristo, presbítero Mário Ramos. Prometo voltar na próxima programação. E peço a você que não saia daí. Fique aí, que está vindo aí o Sertão Evangélico. Deus abençoe. Fique na paz do Senhor Jesus.
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9: 6h31.
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1: A paz do Senhor Jesus, irmãos. Aqui quem fala é o irmão Marcos Aurélio, de Guarulhos, São Paulo. Irmãos, eu tenho um testemunho para contar o que Deus fez na minha vida. Após um longo período aí, irmão, no mundo, fazendo a vontade de Satanás, prostituição, bebida, etc., me encontrei no fundo do poço. Nem meus irmãos, meus familiares acreditavam mais em mim. Perdi o emprego e as coisas só piorando e sem Jesus. E nisto, meu irmão, a minha esposa sempre perseverando, a minha esposa sempre buscando aí a face do Senhor, ela ia na Igreja Pentecostal Deus e Amor aqui em Guarulhos. E passado o tempo, eu visitei uma igrejinha pentecostal Deus e Amor em Guarulhos, da onde eu fui revelado e curado de um rim. Tinha problema no rim, né? Já de família. Deus me revelou e me curou, irmãos, ali. E mesmo assim, né? Eu incrédulo. E numa dessas insistências da minha esposa me chamando para ir na sede mundial, um belo dia eu me encontrava triste, angustiado, né? E eu fui, irmãos, na sede mundial com ela. E a mensagem, praticamente, eu posso dizer que ela veio direcionada para mim. Eu falei, meu Deus, que igreja é essa? Eu vi aquilo, eu me arrepiei todo, não aguentei, chorava de soluçar. E quando fez o apelo para reconciliar, para aceitar Jesus, eu reconciliei com Jesus. Eu senti um calor tremendo no meu corpo, irmão, que eu não soube explicar. E no mesmo mês, irmão, a minha vida mudou. Eu reconciliei e ali, irmão, Deus, ele mudou a minha vida da água para o vinho. A minha esposa, que o médico disse que era impossível engravidar, ela engravidou, né? Hoje a minha filha já está grande andando. Este ano ela engravidou de novo, porque ela não podia ter filho. Então ela já teve um e já está grávida de novo, meu irmão. Eu que se encontrava mais de ano desempregado, Deus abriu a porta de emprego para mim, né, na minha área de motorista. E hoje, meu irmão, de desviado, afastado do caminho do Senhor, eu reconciliei há mais de ano. Hoje eu sou pastor, dirigente de uma dos anexos, de uma das igrejas pentecostal Deus e Amor, aqui em Guarulhos. Tudo isso, meu irmão, para você crer que para Deus não tem impossíveis. Para Deus nada é possível, como diz na sua palavra, né? Aos olhos dos homens, eu era um derrotado, irmão. Ovelha negra, um sem futuro. Hoje não, meu irmão. Hoje eu sou reconciliado, pastor da igreja, ganhador de alma para o reino de Deus. E a minha vida está no altar com Jesus, irmão.

0: 6:42.
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4: Neste momento eu quero chamar a atenção de todos vocês para amanhã, neste domingo, aquela poderosa campanha, a campanha da restituição. Olha, ouvinte, é uma campanha que Deus levantou aqui em nossa igreja Deus e Amor para abençoar a sua vida, o seu lar, abençoar também toda a sua querida e amada família. Amanhã, em 3 horários, no horário das 7, 9 e também às 11 da manhã, nós estaremos aqui com vocês no prosseguimento desta campanha. E eu já quero te pedir, não venham só participar desta campanha. Aos domingos, você pode trazer a sua família, você pode convidar alguém para estar participando desta campanha. Quem sabe a sua semana é aquela correria, você não tem como estar aqui na igreja no decorrer da semana, mas amanhã, no domingo, você pode estar aqui e deve estar participando aqui desta campanha com a sua família. É uma campanha voltada à restituição, baseada no livro de Jó, e você sabe, Jó perdeu tudo que ele tinha por uma permissão de Deus. O diabo tomou ali a família, tomou os seus bens, tocou na sua saúde e ele permaneceu fiel. Deus restituiu tudo na vida dele, a sua família, os seus bens, a sua saúde, e a restituição de Deus aconteceu em dobro. Você não pode ficar de fora. Você que me ouve neste momento, quem sabe vem sofrendo aí perdas na sua vida, quem sabe a família já foi embora, né? Já perdeu a família, já perdeu aí bens, empresas, já perdeu saúde. Deus estará presente conosco amanhã para restituir a sua vida. Eu estarei com vocês pregando a palavra de Deus na manhã deste domingo.
5: Já neste cenário, e de repente é uma carta escrita: irmãos, quem nos separará do amor de Cristo? Pensem na força dessa pergunta. Ele não está perguntando se sofreremos, porque o sofrimento já fazia parte da vida deles. Paulo quer saber se existe algo ou coisa alguma, qualquer pessoa, qualquer força neste mundo ou no mundo espiritual que seja capaz de romper este vínculo mais profundo e poderoso, meus queridos irmãos, que é o amor de Cristo Jesus. Ele quer saber se existe alguma coisa capaz de romper esse vínculo. Talvez eu esteja falando com pessoas que abandonaram o teu chamado. Quem sabe se envolveu com tantas coisas que você acabou se afastando da sua missão. E você está dizendo: eu não sou digno, eu não sou capaz. Quem sabe está dizendo: eu já estou velho demais para isso. Eu quero te informar que Deus nunca cancelou o que Ele te chamou para fazer. Quem sabe você se escondeu, mas Deus continua te chamando. Jonas fugiu, mas a palavra de Deus voltou pela segunda vez. Eu não sei quantas vezes a palavra de Deus já voltou para você, se foi pela segunda, ou se foi pela décima ou mais, mas entenda, Deus está te chamando de volta para o cumprimento da missão. Deus está te chamando hoje para restaurar você. Deus quer restaurar a sua vida espiritual para você continuar cumprindo a missão. Levante a mão e vai adorando. Levante a mão e vai adorando. Deus está te chamando. Deus está falando com você aqui hoje. Quem sabe pela décima vez, quem sabe pela vigésima vez, Ele te chama para restaurar.
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4: O seu coração será impactado pela palavra de Deus neste domingo. Olha, ouvintes, a cada domingo, Deus fala conosco de uma maneira especial. E amanhã não será diferente. A glória de Deus tem estado conosco no decorrer desta campanha a cada domingo. Nós vamos acompanhar agora, para você entender, as pessoas testemunhando o poder de Deus. Pessoas que estão sendo abençoadas a cada domingo no decorrer desta campanha. Vamos lá, aumente o volume do seu rádio e vamos acompanhar testemunhos que irão acrescentar a sua fé.
6: Mais um milagre aqui, pastor Antônio. Essa irmã acaba de pedir, contar, de relatar que o irmão dela estava internado há muitos dias no hospital, infecção no sangue, infecção urinária, problema de pressão, e ela fazendo esta campanha, trazendo uma garrafa de água e levando para ele no hospital. Ela acaba de relatar que hoje ele vai ter alta para a glória de Deus, pastor Antônio.
4: Irmã, qual é o seu nome?
7: Irmã Vilma.
4: Irmã Vilma, conta para nós. Quanto tempo ele estava hospitalizado?
7: Pastor, ele caiu em casa. Minha irmã já estava uma semana internada e a filha dele não me avisava. Aí Deus falou para mim, manda uma mensagem para ela. Aí que ela foi falar. Aí eu cheguei lá, meu irmão é cheio de problema no hospital. Hospital bom, particular, que ele é da prefeitura. E aí, mas meu irmão estava horrível. Aí eu falei, não vai ficar assim não, vou para a minha igreja, vou pegar a água. Aí vim trazendo a água, pedi os pastores para orar, dobrava o joelho lá atrás e ia embora levando a água. Infecção no sangue, infecção também na urina e a pressão dele não parava, o batimento cardíaco dele aqui parecia que o coração ia pular para fora. Comecei a orar, pedi oração aqui, os pastores lá de trás para orar por mim e por ele. Olha, vai cair alta hoje, para a glória do nome do Senhor.
4: Usou
7: tudo é
4: a fé.
7: Glória do nosso Deus.
4: Usou a fé e hoje ele vai ter alta
7: fez
4: para a glória de Deus.
7: Fez os exames todos, fez até ressonância da cabeça. Está curado, pastor, para a glória do
4: curado
7: nome do
4: por Jesus.
7: Está aqui a foto dele, ó.
4: Está curado por Jesus. Você acompanhou neste momento, são testemunhos tremendos. Olha, ouvinte, não dá para ficar em casa acompanhando esses testemunhos. É verídico, é real o que Deus está realizando nesta campanha aos domingos. E você que está precisando de uma restituição, você que está precisando de um milagre, vai ficar em casa? Eu sei que não, ouvinte. Deus vai te ajudar a estar conosco aqui amanhã, sendo abençoado também, recebendo a bênção de Deus. Vamos lá acompanhar mais um testemunho? Aumente o volume do seu rádio.
8: Eu explosão de milagres, pastor Antônio dos Santos, irmãos presentes, ouvinte de casa, aqui está uma senhora que há 20 anos, há mais de 20 anos, numa situação difícil, ela dependia dessa muleta para poder caminhar, e após a oração de explosão de milagres, está completamente curada para a glória de Deus.
5: Senhora, qual é o seu nome?
9: Vanildo, muitos anos que esse problema nas pernas.
5: Espera aí, tem quanto tempo?
9: Mais de 20 anos.
5: Mais de 20 anos. Dependia da muleta para caminhar. 20 anos.
9: Mais de 20 anos.
5: E agora a senhora anda sem a muleta?
9: Andando sem ela agora.
5: Vem aqui na frente, por favor. Vem aqui, caminha então sem a muleta. A mulher tá andando normal, meus irmãos. Vocês não podem glorificar a Deus? Espera aí, 20 anos. Me dá essa muleta aqui, pastor. Isso. Chega para cá, senhora. Chega para cá. 20 anos a senhora dependia dessa muleta. Mas eu tô vendo a senhora andando normal agora. Após a oração, foi curada.
9: Eu falei com Deus que eu não queria sair do mesmo jeito com essa

0: manda agora pro povo ver, por favor. Isso. Isso. Anda, a mulher que dependeu da muleta tantos anos está andando sem a muleta para a glória de Deus. Vocês podem glorificar a Deus com ela, vocês podem glorificar. 20 anos a mulher está curada por Jesus. Podem aplaudir a Deus, pode glorificar. Agora a senhora vai levar ela para casa nas costas. Cadê o glória para Jesus?
1: O Emmanuel, o Todo-Poderoso,
0: como Deus está te convocando para estar conosco amanhã. Eu tenho certeza disso. Não é por acaso, ouvinte, que Deus está permitindo você ouvir essas pessoas testemunhando milagres. Olha, Deus quer que você também seja uma prova viva do seu poder. Você vai se tornar também um testemunho do poder de Deus. Venham participar conosco amanhã. Eu quero acompanhar mais, porque esses testemunhos, eles acrescentam a nossa fé. Esses testemunhos chamam a nossa atenção. Vamos lá para mais um testemunho de fé.
2: Antônio dos Santos, uma coisa extraordinária acabou de acontecer aqui agora. A nossa querida irmã, com perfuramento nos dois tímpanos, chegou aqui praticamente surda, com uma opressão muito grande. Após a oração de explosão de milagres, ela foi liberta e as dores do ouvido desapareceu completamente, e para a glória de Deus, ela está escutando perfeitamente, em nome de Jesus.
0: Tremenda irmã, qual Amém. É o seu nome?
3: Meu nome é Madalena.
0: Conta para nós como a senhora estava.
3: Eu vim, passei por vários hospitais, desenganada dos meus dois tímpanos, que estava com perfuração e otite média. Tomei muitas caixas de antibiótico, muito remédio. Inclusive, o médico de Magé mandou vir para o Souza Guiar. Estou vindo do Souza Guiar agora. Quando eu chegou lá, eles não quiseram me atender. Falou que isso aqui é coisa de ambulatório e que eu não vou ficar ouvindo, que eu tenho que tomar mais antibiótico. Eu falei, já quebrou meu dente todo no antibiótico. Eu vou para a igreja ali, eu sei que tem a senadora Pompeu ali, tem a Deus e amor, eu vou lá. Aí quando eu cheguei aqui agora, o irmão começou a orar, aquilo começou a instalar lá dentro do meu ouvido, na minha cervical, e eu estou começando a ouvir normalmente.
0: Espera aí, a senhora não estava ouvindo, é isso? Estava com perfuração nos tímpanos.
3: Perfumação nos dois tímpanos.
0: Com dificuldade de ouvir.
3: Sim.
0: E chegou aqui agora, após a oração, está ouvindo.
3: Sim.
0: Está me ouvindo bem?
3: Estou.
0: Está curada.
3: Em nome de Jesus.
0: Curada. Jesus curou a mulher agora. Pode glorificar a Deus com ela. Está curada por Jesus. Isto é milagre, meus irmãos.
2: Pastor Antônio, ela está deveras emocionada porque chegou praticamente surda, os dois tímpanos perfurados, desenganada por três médicos. O último hospital agora não quis atender porque o caso era grave, e ao colocar seus pés na igreja pentecostal Deus e Amor, está curada para a glória de Deus e ouvindo perfeitamente para a glória do nome do Senhor.
3: Amém, glória a Deus, curada, aleluia. Curada. Minha Glória irmã. A Deus, aleluia, agradeço.
0: Que coisa linda, que testemunho tremendo, que milagre tremendo, operado por Jesus. Eu sei que o que Deus já falou com você neste momento já foi o suficiente para mexer com a sua fé, para mover a sua fé. E você não vai ficar em casa amanhã, neste domingo. Olha, ouvintes, você vai testemunhar o poder de Deus. Amanhã, no horário das 7, 9 e 11 da manhã, nós estaremos no prosseguimento desta campanha. E eu já quero pedir a Deus para te ajudar a estar aqui conosco. Eu quero pedir a Deus para trazer toda a sua família para participar conosco desta campanha.
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0: Senhor meu Deus e meu Pai, é no nome do Senhor Jesus Cristo eu quero te louvar neste momento, por tudo que o Senhor vem realizando no decorrer desta campanha de domingo. Senhor, a sua glória tem sido manifesta, pessoas têm sido curadas, libertas, pessoas têm recebido a restituição do Senhor. E nós te louvamos, meu Deus, porque a presença do Senhor tem sido real conosco a cada domingo. E quero aproveitar este momento e pedir ao Senhor, esteja presente conosco amanhã, meu Deus, nos três horários, no horário das 7, das 9 e também das 11 da manhã. Eu sei que a cada pessoa que chegar até aqui, em cada horário, essas pessoas não retornarão para os seus lares de mãos vazias. Ó Deus querido, Deus poderoso, o Senhor tem falado conosco, meu Deus, através da palavra, da manifestação da sua presença, e amanhã não será diferente. Meu Deus e meu Pai, abençoe agora cada família que está acompanhando esta programação. São famílias que o Senhor já está convocando, Senhor, para estar conosco aqui amanhã. E essas pessoas já disponibilizaram em estar conosco nesta campanha. Meu Deus e meu Pai, que a bênção do Senhor, meu Deus, possa alcançar agora cada vida, alcançar, meu Deus, cada lar, alcançar cada família, e que haja restituição do Senhor. É o que eu te peço, meu Deus, e também te agradeço no nome de Jesus. Amanhã nós estaremos aqui aguardando por você, aguardando por toda a sua família. Rua Senador Pompeu, número 27, aqui no centro do Rio de Janeiro.
1: Sete horas.

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2: Aquele que supre a semente ao que semeia e o pão ao que come, também lhe suprirá e aumentará a semente e fará crescer os frutos da sua justiça. 2 Coríntios 9:10.
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2: Olhem para o Senhor e para a sua força. Busquem sempre a sua face. 1 Crônicas 16, 11.
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0: chamar a sua atenção para esta segunda-feira, isto mesmo, no horário das 19 horas. É o prosseguimento do nosso culto doutrinário, o nosso culto de ensino. Olha, meus irmãos, uma igreja, quando valoriza a palavra de Deus, é uma igreja que tem total dependência de Deus. E uma igreja que depende de Deus é aquela igreja que as portas do inferno não prevalecerão contra ela. Eu quero convocar toda a membresia aqui da nossa sede estadual. Quero convocar você que congrega em outras denominações evangélicas, famílias católicas também, livres pensadores. Eu estou te convidando para ouvir a palavra de Deus. É esta palavra que te transforma, que te fortalece, que direciona a sua trajetória. Nesta segunda-feira, no horário das 19 horas, eu estarei aqui com vocês, pregando a palavra do nosso Deus.
1: O fogo não desce em altar abandonado. Irmãos, para com isso. Não pregue sem a presença. Não cante sem a presença. Não evangelize sem a presença. Não lidere, lidera sem a presença. Entenda isso. Fogo não desce em altar abandonado. Graças a Deus que estamos em uma época que ainda tem muitos líderes que preferem perder posição do que perder a presença. Pessoas que preferem perder uma amizade do que perder a presença. Jovens que preferem perder uma amizade do que perder a presença. Sacrifício hoje, meus queridos irmãos, não é trazer animal ao altar. Sacrifício hoje é trazer o ego no altar. Sacrifício hoje é trazer o orgulho diante do altar. É trazer a vontade própria diante do altar. Aí a presença de Deus, ela volta onde tem entrega real. Tem alguém aqui que já fez uma entrega total, real a Deus? Levante a mão então, glorificando o nome dele. Levante a mão exaltando o nome dele. Glorifica. Se já teve entrega, tem presença. Se já fez entrega, tem fogo no

0: A palavra de Deus, ela vai sair de encontro ao seu coração. Eu tenho certeza, ouvintes, que você ouvindo esta palavra, os seus pensamentos serão mudados. Você terá uma nova direção, uma nova visão das coisas. Então, olha, venham nesta segunda-feira ouvir a palavra de Deus. Eu sempre faço nas segundas-feiras aquela oração também de Pentecoste, aproveitando o momento que a igreja está valorizando a palavra, o Espírito Santo trabalhando em corações, nós nos reunimos para este momento de oração, a oração do Pentecoste, onde o Espírito Santo renova, batiza e transforma vidas no momento desta oração. Aleluia!
1: Oh, glória! Receba poder, receba unção, receba a graça de Deus! Ariande manastei que maias clama lamai. Teriei minerai a mas cama lamai. Oh Deus, que Deus possa te dar graça, que a sua raiz seja profunda, que você tenha sustentação de Deus para vencer as adversidades, para vencer as estações da vida. Receba a graça de Deus.

0: Eu já quero falar com você que está aí desanimado, quem sabe desistindo da trajetória. Quem sabe, ouvinte, você está aí pensando, será que eu vou para a igreja? Eu vou continuar caminhando? Olha só, venham participar conosco. Você vai ouvir a palavra de Deus vai gerar fé no seu coração. O Espírito Santo vai te colocar de pé novamente. Então venham participar conosco. Traga também a sua família, porque neste culto doutrinário, nós estamos aí fazendo uma oração também específica em favor da família. Ou por que não dizer o prosseguimento da campanha Jesus Salva o Meu Lar. Eu estarei fazendo esta oração neste culto doutrinário, a oração específica pela família. Venham participar, eu quero orar pela sua família.
1: Esta pessoa que está clamando, Deus, pela restauração conjugal, esta pessoa que clama pela paz do seu lar, pela alegria, pela comunhão, pela prosperidade, meu Deus, vai entrando no lar desta pessoa agora.

Clamamos pelo teu mover no meio da família agora, Senhor. Que haja restauração conjugal, que haja comunhão da família, que haja unidade, meu Pai. Meu Deus, quantos lares estão sofrendo? O diabo tem causado, Deus, um impacto negativo em meio às famílias, através de brigas. O diabo tem impactado de forma terrível, tem atrapalhado, tem rompido relacionamentos, mas nós clamamos pela família. Salva a família, restaura a vida conjugal, meu Deus, restaura a vida emocional desta pessoa. O diabo tem abalado o estado emocional de muitas pessoas por causa das tragédias, do divórcio, da separação. Nós repreendemos esses demônios.

0: Você não pode estar conosco nesta segunda-feira só. Você vai convidar toda a sua família. Todos irão ouvir a palavra de Deus, vão receber o renovo espiritual e olha, Jesus vai visitar a sua casa. Nesta segunda-feira, no horário das 19 horas, anote o endereço: Rua Senador Pompeu, no número 27, aqui no centro do Rio de Janeiro.
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2: Olhem para o Senhor e para a sua força. Busquem sempre a sua face. 1 Crônicas 16, 11.
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1: 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Na voz da cantora Débora Miranda. Álbum É Assim Que Adoro, da gravadora MC Music.

0: Você ouviu o hino Quem Louva Vive um Milagre, na voz da cantora Débora Miranda. 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
1: 7:17.
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4: Deus abençoe, ouvintes. Neste momento, nós estamos aqui com vocês em mais uma manhã para juntos falarmos com Deus. Hoje, sábado, nós estamos aqui para orar por vocês, porque amanhã, no domingo, será a campanha da restituição. E nós estivemos aí no decorrer de toda a semana orando por você. E agora, mais uma vez, nós estamos aqui para mais um momento de oração, porque nós cremos que haverá a restituição na sua vida, na sua casa, em meio à sua família. Eu quero convidar você agora a dobrar os seus joelhos, falar com Deus em oração. Você que está no propósito desta campanha, eu tenho certeza, ouvintes, Deus vai te restituir. A mão de Deus vai agir a seu favor. Então vamos agora juntos dobrar os nossos joelhos e falar com Ele em oração. Ore comigo agora. Deus quer restituir a sua vida.
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4: Senhor, meu Deus e meu Pai, é no nome do Senhor Jesus Cristo, outra vez, estou aqui na Tua presença na manhã deste novo dia. E eu quero te louvar, meu Deus, pela vida que o Senhor tem nos dado. Eu quero neste momento agradecer o Senhor por estar aqui, ó Deus, dentro desta programação, chegando nos lares, chegando até famílias, perto, longe. E sei que tem pessoas neste momento que já levantaram na manhã de hoje e estão orando comigo, clamando ao Senhor através do programa de rádio. Eu quero apresentar ao Senhor, meu Deus, a vida das pessoas que estão conosco na campanha da restituição. Pessoas que vão estar conosco amanhã, neste domingo, em um dos três horários. São pessoas, meu Deus, que têm fé. São pessoas, meu Deus, que têm clamado constantemente. Estão conosco em oração, em jejum, em humilhação. E eu sei que o Senhor já está honrando. O Senhor já está pelejando por esta vida. Está pelejando por esta família. Meu Deus e meu Pai, a igreja tem clamado ao Senhor de dia e de noite. E eu tenho certeza, meu Deus, que cada propósito apresentado ao Senhor nesta campanha, o Senhor já está providenciando o seu milagre. O Senhor já está movendo os céus, movendo a terra, para que esta pessoa seja abençoada. Meu Deus e meu Pai, eu oro por pessoas nesta manhã, meu Deus, que quem sabe agora está chorando, está lamentando, porque a enfermidade está consumindo o seu corpo. Esta pessoa, quem sabe outrora, era uma pessoa saudável, meu Pai. Mas agora, Senhor, esta pessoa chora, ó Deus, porque a doença a cada dia se agrava. Eu quero pedir ao Senhor a restituição na saúde. O Senhor é poderoso, meu Deus, para curar esta pessoa, para repreender esta enfermidade e esta pessoa voltar à normalidade da sua vida. Meu Deus e meu Pai, clamamos ao Senhor nesta manhã, meu Deus, pela restituição da sua família. Quantos lares desarticulados, quantas famílias, meu Deus, que já não tem mais comunhão, já não tem mais unidade, meu Deus, já não tem mais diálogo nesta casa. Quem sabe há confusão, há brigas, há dissensões, meu Deus, e as pessoas já não se entendem mais. Visita esta família, Senhor. Eu sei que onde o Senhor entra, a paz reina. Onde o Senhor entra, haverá restituição, restauração familiar. Eu clamo ao Senhor, meu Deus, por este trabalhador comum, por esta pessoa que está desempregada, quem sabe não tem renda. Meu Deus, socorre agora este pai, esta mãe de família, colocando pão na mesa. Senhor, dando a condição de manter as suas contas em dias. Visita, meu Deus, este empresário, este microempresário, este lojista, este comerciante. Ó Deus, são pessoas que estão conosco sempre nesta campanha, clamando pela restituição do Senhor. Eu apresento ao Senhor, meu Deus, esta pessoa que está com esta causa na justiça e estão conosco aos domingos clamando ao Senhor. O Senhor é poderoso para bater o martelo favorável e julgar a causa desta pessoa, Senhor. Ó Deus querido, Deus santo, age mesmo, meu Deus, onde a nossa mão não pode agir. Age neste momento, Senhor, onde nós não podemos chegar. Meu Deus e meu Pai, o Senhor é poderoso para destruir neste momento as fortalezas. O Senhor é poderoso para repreender, meu Pai, as obras malignas, as ações malignas que estão impedindo, Senhor, a conquista e a vitória desta pessoa. Eu sei que neste momento, ó Deus, há forças negativas, há forças contrárias, batalhando contra este ouvinte, batalhando contra esta pessoa que está conosco nesta campanha, Senhor. Mas eu sei que operando o Senhor, quem impedirá? Não há demônios, não há obstáculos, não há barreiras que possam impedir o agir do Senhor. É por isso que nós clamamos ao Senhor, porque nós temos certeza, o Senhor é poderoso para realizar a restituição. Abençoe a vida de todas as pessoas, meu Deus, que estarão conosco amanhã nesta campanha, que o seu nome mais uma vez seja glorificado. É o que eu te peço, Senhor, e também te agradeço, no nome de Jesus. Olha, ouvintes, eu tenho certeza que você já foi alcançado por Deus na manhã de hoje. E olha, amanhã no domingo, eu aguardo por todos vocês, terei o prazer imenso de orar por vocês, pedir a Deus para restituir a vossa vida. Amanhã, ninguém pode ficar de fora desta campanha. É a campanha da restituição, que vai acontecer no horário das 7 às 9 e também às 11 da manhã. Venha você, traga também a sua família, traga o amigo para ser restituído por Deus. Rua Senador Pompeu, número 27, aqui no centro do Rio de Janeiro.
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1: 7:39.
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1: 7:40.
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2: Agora você vai ouvir o hino Quem Louva Vive um Milagre, na voz da cantora Débora Miranda. 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
5: Neste momento eu quero chamar a atenção de todos vocês para amanhã, neste domingo, aquela poderosa campanha. A campanha da restituição. Olha, ouvinte, é uma campanha que Deus levantou aqui em nossa igreja Deus e Amor para abençoar a sua vida, o seu lar, abençoar também toda a sua querida e amada família. Amanhã, em 3 horários, no horário das 7, 9 e também às 11 da manhã, nós estaremos aqui com vocês no prosseguimento desta campanha. E eu já quero te pedir, não venham só participar desta campanha. Aos domingos você pode trazer a sua família, você pode convidar alguém para estar participando desta campanha. Quem sabe a sua semana é aquela correria, você não tem como estar aqui na igreja no decorrer da semana, mas amanhã no domingo você pode estar aqui e deve estar participando aqui desta campanha com a sua família. É uma campanha voltada à restituição, baseada no livro de Jó, e você sabe, Jó perdeu tudo que ele tinha por uma permissão de Deus. O diabo tomou ali a família, tomou os seus bens, tocou na sua saúde, e ele permaneceu fiel. Deus restituiu tudo na vida dele, a sua família, os seus bens, a sua saúde, e a restituição de Deus aconteceu em dobro. Você não pode ficar de fora. Você que me ouve neste momento, quem sabe vem sofrendo aí perdas na sua vida, quem sabe a família já foi embora, né? Já perdeu a família, já perdeu aí bens, empresas, já perdeu saúde. Deus estará presente conosco amanhã para restituir a sua vida. Eu estarei com vocês pregando a palavra de Deus na manhã deste domingo.
6: Pode perder pessoas queridas, mas permanecer inabalável na esperança. Na prática, isso significa, mesmo chorando, permaneceremos firmes. Mesmo decepcionados, continuaremos acreditando. Mesmo fracos, sabemos que Ele nos fortalecerá. Ser mais que vencedor não é não ter cicatrizes, mas é ter história que vai glorificar o nome do Senhor ao longo dos dias, ao longo dos meses, ao longo dos anos. Teremos cicatrizes, mas teremos também história. Levante a mão e vai adorando a Deus. Levante a mão e vai glorificando a Deus. Você terá história para contar. Nós lemos em Ester, capítulo 3 do seu livro, no versículo 13, nós vemos que Amã conseguiu um decreto que era irrevogável para matar o povo judeu. Mas o povo orou, o povo jejuou, Deus moveu o coração do rei quando a rainha entrou na sua presença para pedir misericórdia. Ele levantou o cetro de ouro, dizendo: pode pedir até metade dos meus bens que eu te darei. Sabe o que é isso? Jesus está estendendo o cetro de misericórdia aqui nesta manhã, e a sentença do diabo está caindo por terra contra a sua vida, contra a sua casa, contra a sua família, contra o seu trabalho, contra a sua empresa. Levante a mão e vai adorando, levante a mão e vai adorando. O decreto do diabo está caindo por terra. A

0: Aproveitem esta oportunidade. Venham ouvir a palavra de Deus. Eu tenho certeza, ouvinte, a cada domingo Deus tem falado conosco de uma maneira especial e amanhã não será diferente. Eu estarei também orando através dos excelentes dons do Espírito Santo, juntamente com o Esquadrão da Fé, realizando aquela oração para Deus operar maravilhas, para Deus libertar. E tenho certeza, ouvintes, a glória de Deus estará presente conosco e vidas serão libertas e abençoadas amanhã, neste domingo.
1: Eu vejo uma outra pessoa aqui no nosso meio, fica de olhos fechados. Essa pessoa, o Espírito de Deus falou comigo, irmãos. Que coisa terrível, meu Deus. Eu vi as pernas desta pessoa inchada, mas muito inchada. E esta enfermidade não é física. É um demônio que colocou esta enfermidade. O diabo falou, eu vou mesmo inchar as pernas e não vou deixar esta pessoa andar. Fecha os olhos aí. Faça silêncio que vocês vão escutar o grito desses demônios a qualquer momento. Porque Jesus está operando e eles entram em desespero. Satanás, onde você estiver escondido, pode dar o grito da sua derrota. Sai da vida dessas pessoas onde você estiver. Você que colocou enfermidade na perna desta pessoa. Olha lá, olha ele lá. Grita para Jesus queimar ele. Vai gritando para Jesus queimar. Continua expulsando, continua expulsando. Pede para Jesus queimar ele. Sai, opressão maligna, vai embora, Satanás. Sai da vida dessas pessoas, demônio. Sai desta casa, sai desta família. É no poder do nome de Jesus que eu te repreendo. Sai destas vidas, sai desta casa. Vão expulsando, meus irmãos. Vão expulsando, pede para Jesus queimar. Sai da vida dessas pessoas, Satanás. Sai daí, doença maligna. Você que colocou doenças nas pernas, Satanás. Você que está colocando doença no corpo desta pessoa.
2: Eu vou parar ela. Ela não vai ficar aqui.
1: É você que colocou doença nas pernas dela, foi?
2: É, vai passar lá. Na sala branca, eu vou cortar a perna dela.
1: Quer dizer que você quer cortar as pernas dela, né?
2: Deixa para de vir pra cá, que eu odeio vocês.
1: Grita para Jesus queimar ele. Aí expulsando. Você não vai cortar as pernas dela não, viu? Vai gritando para Jesus queimar. Vão expulsando. Expulsa as enfermidades também. Jesus está repreendendo as doenças. Sai daí a enfermidade, sai da cabeça, sai dos ossos, sai do sangue, sai do pulmão, sai dos rins, sai da bexiga, sai, sai cegueira, sai surdez, sai paralisia, sai inflamação, sai infecção, no nome de Jesus Cristo, no nome de Jesus Cristo, vão expulsando, expulsa com fé. Expulsa com fé. Expulsa com fé. Sai, opressão do mal. Vai embora, Satanás. Sai da mente dessas pessoas, Satanás. Vai queimando, Jesus. Vai queimando. Vai repreendendo as opressões. Vai repreendendo as opressões. Vai repreendendo as opressões do mal. Vai repreendendo, sai da mente. Sai da mente dessas pessoas. Sai do coração, vai embora. Toda a opressão do mal, eu repreendo em nome de Jesus. Eu repreendo em nome de Jesus. Expulsa, irmãos obreiros. Vão expulsando com fé. Vão expulsando com fé. Vão expulsando com fé. Vai gritando para Jesus queimar ele.
2: Milagre, eu te odeio.
1: Eu também te odeio. Grita para Jesus queimar ele.

0: maldita.
1: Quem nunca viu, veja. Quem é que você ganhou pra cortar as pernas dela, hein?
0: Certo, ganhamos, certo, ganhamos. Sangue. Vou levar ela nesse olho, falei.
1: Você ia levar.
0: Eu vou levar.
1: Não vai.
0: Uau!
1: Não vai. Não é você que manda aqui. Você esqueceu disso?
0: Aqui não é meu casuar. Meu caso é lá.
1: Levanta a mão pra cá. Deixa eu expulsar esse demônio aqui. Levanta a mão, por favor. Grita comigo assim, Satanás. Tá fraco? O bicho tá gritando de toda altura e vocês, pra expulsar, tá calado? Grita bem alto, Satanás. Em nome de Jesus, vai embora. Sai. Abre os olhos, por favor. É isso que Deus vem fazendo no decorrer de cada domingo. Cada domingo a glória de Deus tem se manifestado no nosso meio. Pessoas têm sido libertas, pessoas têm sido abençoadas pelo nosso Deus. E nós vamos acompanhar para você entender o que Deus vem realizando na vida do povo, ouvinte, a cada domingo nesta campanha. Agora, aumente o volume do seu rádio e ouça os testemunhos de fé. Irmã, qual é o seu nome?
2: Eu, Marina.
1: Irmã Marina, conte a bênção.
2: É o testemunho de um jovem, filho de um amigo meu de 45 anos, um casal maravilhoso que eu conheço há muitos anos. Eles moram em Olinda, aqui no Rio de Janeiro, e eu moro aqui na cidade, Catete. Ele também não vem na minha casa, nem eu vou na casa dele devido à distância, à inconveniência. E ele me pediu oração muito aflito, que queria uma cura para o filho. E aquilo me comovia. Eu disse, olha, eu não posso ir na igreja porque eu ando de bengala e é muito deserta a igreja. Mas quando eu for, eu conto a bênção, que eu sou membrada do ministério. Aí eu falei, o que é que você quer? Quero que tire o meu filho do hospital, que eu não aguento mais. Ele tem 27 anos, ele fazia hemodiálise há 3 anos. Mas aí ele ficou entubado, ele ficou muito grave entre a vida e a morte. Ele não tinha mais esperança de ver o filho vivo. Aí eu fiz o voto do livramento aqui para ele e orava todas as horas.

0: estava com um problema seríssimo nos rins. E eu disse, eu vou contar a vitória para você, mas eu quero também que você dê um culto de ação de graça em prol do seu filho. São dois filhos, Ronan e Rodrigo. O Rodrigo, com 27 anos, estava muito doente e os pais não tinham esperança. Ele tem a esperança, sim, eu vou orar. E eu tenho certeza que Deus vai fazer uma grande obra no seu filho. Vai dar vida para vocês, que é muito jovem.
1: Espera aí, o jovem ficou hospitalizado 3 meses... A senhora orando pelo rádio, veio aqui, fez o voto do livramento e hoje o filho está em casa.
0: Está em casa, cheio de saúde, para a glória de Deus.
1: Curado.
0: Curado, curado, tá completamente. Curado.
1: Que testemunho tremendo. Curado. A mulher usou a fé. E o jovem que estava hospitalizado está curado.
0: Ele não tinha mais esperança de vida com o filho nem a mãe. Eles eram tão loucos, desesperados. Claro, né? Não é impossível, né? Um jovem de 27 anos, né? Dois filhos, trabalhava com ele. De repente, o menino ficou muito doente e ficou internado, né? E então ficou entubado 3 meses. 3 meses não são 3 dias, né? Já vinha doente há muito tempo, há mais de 4 anos.
1: Está curado.
0: Está curado, curado,
1: Deus
0: totalmente
1: cura
0: curado.
1: Mesmo. Pode aplaudir a Deus, meus irmãos. Jesus merece, porque Ele cura mesmo.
2: Todo joelho vai se dobrar.
1: Você acompanhou neste momento, são testemunhos tremendos. Olha, ouvinte, não dá para ficar em casa acompanhando esses testemunhos. É verídico, é real o que Deus está realizando nesta campanha aos domingos. E você que está precisando de uma restituição, você que está precisando de um milagre, vai ficar em casa? Eu sei que não, ouvinte. Deus vai te ajudar a estar conosco aqui amanhã, sendo abençoado também, recebendo a bênção de Deus. Vamos lá acompanhar mais um testemunho? Aumente o volume do seu rádio.
3: Essa irmã acabou de me falar agora que há tempos ela estava tomando remédios terríveis para a sua enfermidade de dor do seu lado direito e a dor não passava, mas agora, após a revelação, a dor sumiu. Ela está chorando, emocionada, porque Jesus acabou de curar agora, pastor Antônio.
1: Irmã, qual é o seu nome?
4: Leia.
1: Irmã, conta pra nós o que aconteceu.
4: Amanhã vai fazer 4 meses que eu ando pra médico, gastando muito dinheiro com remédio. Nenhuma medicina fala o que eu tenho. Manda comprar remédio, eu compro. É remédio daqui, é remédio dali. Eu já não durmo, eu não como, eu não faço nada na minha vida. Minha vida é só chorar, sentir dor. Eu já não aguento mais.
1: Espera aí, minha irmã. Quanto tempo a irmã vem sofrendo?
4: 4 meses.
1: 4 meses tomando remédios e os médicos não descobriram o que a senhora tem.
4: Mandaram eu fazer uma miscopia. Eu fiz a miscopia. Falaram que desse lado tá com ferida, machucado.
1: Aí a irmã tomava remédio e as dores continuavam.
4: Muito remédio, muita quantidade de remédio. Minha casa tá uma farmácia.
1: Mas eu e já... agora, após a oração, o que é que aconteceu?
4: Eu não tô sentindo mais dores.
1: Sumiu
4: eu
1: as dores?
4: Senhor, que eu não vou sentir mais, Jesus.
1: As dores eu sumiram? Creio,
4: sumiram, sumiram.
1: Sumiu as dores. Está curada por Jesus. Cadê o glória? A mulher está curada por Jesus. 4 meses tomando remédios. Meus irmãos, o médico não descobria. Depois o médico pede um exame e tem feridas do lado esquerdo. Mas a mulher chegou aqui hoje cheia de dores. Mas agora, após a oração, as dores sumiram para a glória do nome de Jesus. Cadê o glória?
2: O Emmanuel, o Todo-Poderoso, como
1: Deus está te convocando para estar conosco amanhã. E eu tenho certeza disso. Não é por acaso, ouvinte, que Deus está permitindo você ouvir essas pessoas testemunhando milagres. Olha, Deus quer que você também seja uma prova viva do seu poder. Você vai se tornar também um testemunho do poder de Deus. Venham participar.

0: participar conosco amanhã. Eu quero acompanhar mais, porque esses testemunhos, eles acrescentam a nossa fé. Esses testemunhos chamam a nossa atenção. Vamos lá para mais um testemunho de fé.
1: Explosão de milagres, pastor Antônio dos Santos, irmãos presentes, ouvinte de casa, aqui está um irmão que há mais de 40 anos sofria com uma opressão muito grande, uma legião de demônios fazia com que ele se debatesse, um ataque epilético muito forte, tomava remédios fortíssimos, mas na hora da oração de libertação, ele foi completamente liberto e agora está aqui conosco glorificando o nome do Senhor.
0: Irmão, qual é o seu nome?
2: Meu nome é Edson.
0: Irmão Edson, quanto tempo este problema?
2: 40 anos.
0: 40 anos.
2: É.
0: Mas agora, na hora da oração, o Senhor foi liberto e curado.
2: Amém.
0: Sentiu o milagre.
1: Pastor,
0: o Senhor sentiu o milagre.
1: A irmã dele que acompanha todo o caso de perto.
0: Irmã, conta pra nós, resumidamente, o que aconteceu.
2: Olha, desde pequeno que ele tem esse problema. Minha mãe sofria muito com ele. Né, ele ficava como morto, ele caía em qualquer lugar, estava trabalhando, às vezes caía lá como morto, ficava se debatendo, e foi uma luta muito grande. Aí minha mãe morreu, minha mãe pediu para eu não abandonar ele, então eu fiquei cuidando dele. Então a luta continua, a gente orando, orando, orando, mas sempre a mesma coisa, né? Aí hoje o meu esposo sempre falando que é para trazer ele aqui, né? E hoje o Senhor preparou que nós viemos hoje aqui, e quando nós já estávamos saindo para ir embora, nós já estávamos chegando ali, ele me chamou e disse para mim assim, o meu coração, na hora que o irmão estava orando, o meu coração ficou assim tremendo.
0: Que
2: aí, o que aconteceu? Olha o que aconteceu, né?
1: Na hora da oração, uma legião de demônios se manifestou na vida dele, pastor, e agora, para a glória de Deus,
0: ele está liberto.
1: Completamente liberto para a glória de Deus.
0: Dai glória a Deus, o diabo saiu, a doença também saiu. Eu sei que o que Deus já falou com você neste momento já foi o suficiente para mexer com a sua fé, para mover a sua fé, e você não vai ficar em casa amanhã, neste domingo. Olha, ouvintes, você vai testemunhar o poder de Deus. Amanhã, no horário das 7, 9 e 11 da manhã, nós estaremos no prosseguimento desta campanha. E eu já quero pedir a Deus para te ajudar a estar aqui conosco. Eu quero pedir a Deus para trazer toda a sua família para participar conosco desta campanha. Palavra,
3: cura-me. Chegou o momento da oração. Eleve o seu pensamento a Deus juntamente conosco e serás abençoado.
0: Senhor meu Deus e meu Pai, é no nome do Senhor Jesus Cristo eu quero te louvar neste momento, por tudo que o Senhor vem realizando no decorrer desta campanha de domingo. Senhor, a sua glória tem sido manifesta, pessoas têm sido curadas, libertas, pessoas têm recebido a restituição do Senhor. E nós te louvamos, meu Deus, porque a presença do Senhor tem sido real conosco a cada domingo. E quero aproveitar este momento e pedir ao Senhor, esteja presente conosco amanhã, meu Deus, nos três horários, no horário das 7, das 9 e também das 11 da manhã. Eu sei que a cada pessoa que chegar até aqui, em cada horário, essas pessoas não retornarão para os seus lares de mãos vazias. Ó Deus querido, Deus poderoso, o Senhor tem falado conosco, meu Deus, através da palavra, da manifestação da sua presença, e amanhã não será diferente. Meu Deus e meu Pai, abençoe agora cada família que está acompanhando esta programação. São famílias que o Senhor já está convocando, Senhor, para estar conosco aqui amanhã, e essas pessoas já disponibilizaram em estar conosco nesta campanha. Meu Deus e meu Pai, Que a bênção do Senhor, meu Deus, possa alcançar agora cada vida, alcançar, meu Deus, cada lar, alcançar cada família, e que haja restituição do Senhor. É o que eu te peço, meu Deus, e também te agradeço no nome de Jesus. Amanhã nós estaremos aqui aguardando por você, aguardando por toda a sua família. Rua Senador Pompeu, número 27, aqui no centro do Rio de Janeiro.

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1: Olhem para o Senhor e para a sua força. Busquem sempre a sua face. 1 Crônicas 16:11.
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1: Olhem para o Senhor e para a sua força. Busquem sempre a sua face. 1 Crônicas 16:11.
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1: Clama a mim e responder-te-ei e anunciar-te-ei coisas grandes e firmes que não sabes. Jeremias, capítulo 33, versículo 3.
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3: 8h25, bom dia São Paulo, bom dia para você que tá ligadinho conosco aqui na rádio Deus é Amor, 97.3 FM, 1300 AM Rádio Universo e também a 100.5 aqui para a região metropolitana de São Paulo. A Maria Silva, de São Paulo, aqui mesmo da capital, escreveu para a gente. A paz do Senhor Jesus, parabéns à nossa amada Igreja Pentecostal Deus e Amor pelos 64 anos de pregação do Evangelho de Boas Novas. Obrigado, tá bom, Maria? Obrigado por sua interação aqui. Outras pessoas interagindo também, inclusive a nossa irmã Raimunda Costa, de Manaus, mandou uma mensagem para nós. Ela está nos ouvindo pelo site da Igreja Deus e Amor e escreveu da seguinte maneira: a paz do Senhor Jesus a todos e também àqueles que não fazem parte da nossa igreja. Parabéns pela IPDA, parabéns a todos os pastores da nossa igreja e a nossa amada diretoria. Amém. Deus abençoe, Raimunda. O Roberto também escreveu para nós: a paz do Senhor Jesus, felicidades a todos os membros da Igreja Pentecostal Deus e Amor. Estamos juntos aí nos 64 anos da Igreja Deus e Amor, curas, libertações. Eu sou prova viva de que Jesus continua operando nessa igreja. O Matheus Ribeiro também, de Pelotas, Rio Grande do Sul, escreveu para nós: saudações da Santa Paz do Senhor. O Rio Grande do Sul está em festa pelos 64 anos de fundação da nossa Igreja Deus é Amor. Caravanas de todo o estado estão em destino a São Paulo. Amém. Deus abençoe, Matheus. Obrigado. Outras mensagens chegando e eu leio mais em sequência. E você pode participar conosco. 11 982 92 33 92 é o número da Central de Produção Internacional.

0: É a nossa Igreja Pentecostal Deus é Amor, fundada em 3 de junho de 1962 e hoje está em festa, hoje e amanhã, 13 e 14 de junho, celebração pelos 64 anos de história, uma linda história, uma linda missão. Deus plantou esta igreja na terra para frutificar no reino de Deus. E tem pessoas interagindo conosco, mandando suas mensagens. A nossa equipe colocou aqui também para que você ouça o que os nossos ouvintes estão mandando. O que você mandou aqui na Rádio Deus e Amor, você ouve em sequência agora.
1: Pai Senhor, que é a irmã Sueli de Praia Grande, quero parabenizar a Igreja Pentecostal Deus e Amor. Eu já estou na igreja há 30 anos, só que tem 23 anos que eu me batizei. Muito feliz com Jesus e o ministério da Igreja Pentecostal Deus e Amor. Que Deus abençoe.
2: Falo aqui de Santo Amaro, São Paulo. Meu nome é Valtuíris Cruz. Parabéns, Igreja Pentecostal Deus e Amor. Glória ao Pai, glória ao Filho e glória ao Espírito Santo de Deus. Deus abençoe a todos os ouvintes desse programa A Voz da Libertação. E parabéns a toda a membresia, presidente, irmã Irene Miranda, toda a diretoria. Parabéns e PDA.
3: Quero parabenizar a Igreja Deus e Amor. Foi aonde eu aprendi a como servir a Deus no ano de 83. Parabéns, Igreja Deus e Amor.
4: Aqui é irmão Sebastião, cooperador aqui de Sobradinho, Brasília, Distrito Federal. Parabéns aí à igreja. Em nome de Jesus, que Deus abençoe a todos, todos os ouvintes dessa rádio maravilhosa, que traga a programação ao nosso coração todo dia.
5: Que Deus abençoe esta igreja que está aniversariando. Que Deus abençoe grandemente a todos. Que quem fala é Severino, na cidade de Atibaia.
6: Pai Senhor, irmão, quem que está falando é a irmã Neuza de Itacoatiacetuba. Eu conheci essa igreja no ano de 78, na Conta Sazeira, superlotado domingo à tarde, pela que eu aceitei Jesus. Tá? Parabéns, Deus é amor. Deus abençoe todos vocês.
7: Que é, irmão.

0: 8:32.
1: Bom dia, é o que nós desejamos. 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Já estamos de volta com mais adoração.
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3: Neste momento eu quero chamar a atenção de todos vocês para amanhã, neste domingo, aquela poderosa campanha, a campanha da restituição. Olha, ouvinte, é uma campanha que Deus levantou aqui em nossa igreja Deus e Amor para abençoar a sua vida, o seu lar, abençoar também toda a sua querida e amada família. Amanhã, em 3 horários, no horário das 7, 9 e também às 11 da manhã, nós estaremos aqui com vocês no prosseguimento desta campanha. E eu já quero te pedir, não venham só participar desta campanha. Aos domingos, você pode trazer a sua família, você pode convidar alguém para estar participando desta campanha. Quem sabe a sua semana é aquela correria, você não tem como estar aqui na igreja no decorrer da semana, mas amanhã, no domingo, você pode estar aqui e deve estar participando aqui desta campanha com a sua família. É uma campanha voltada à restituição, baseada no livro de Jó, e você sabe, Jó perdeu tudo que ele tinha por uma permissão de Deus. O diabo tomou ali a família, tomou seus bens, tocou na sua saúde, e ele permaneceu fiel. Deus restituiu tudo na vida dele, a sua família, os seus bens, a sua saúde, e a restituição de Deus aconteceu em dobro. Você não pode ficar de fora. Você que me ouve neste momento, quem sabe, vem sofrendo aí perdas na sua vida, já perdeu a família, já perdeu aí bens, empresas, já perdeu saúde. Deus estará presente conosco amanhã para restituir a sua vida. Eu estarei com vocês pregando a palavra de Deus na manhã deste domingo.
4: Então essa oração não é apenas histórica, ela é profundamente atual. Ela fala de vidas salvas, porém cansadas. Ela fala de famílias restauradas apenas em parte, corações firmes na fé, mas secos na esperança. Então a mensagem deste salmo, ela é

0: começou a boa obra, ele vai completá-la até o dia do Senhor Jesus Cristo. Levante a mão, quem começou vai terminar, quem deu início vai concluir. Irmãos, há áreas da vida que só Deus pode restaurar, mas Ele nunca vai agir onde nós fingimos que está tudo bem. Enquanto nós negamos a sequidão, nós vamos adiar a restauração de Deus. Mas quando nós reconhecemos, Deus começa a agir. E se Deus começa a agir, haverá restauração. Haverá restauração. Levante a sua mão e vai glorificando. Levante a sua mão e vai exaltando. Se você hoje reconhecer que tem áreas secas, que tem áreas improdutivas, Deus vai curar. Deus vai restaurar. Deus vai curar. Deus vai restaurar. Ariande Rai, Mine Rai, Kama Lamai. Vai adorando, vai adorando. Eu já vejo a restauração de Deus.
1: Aproveitem esta oportunidade. Venham ouvir a palavra de Deus. Eu tenho certeza, ouvinte. A cada domingo, Deus tem falado conosco de uma maneira especial e amanhã não será diferente. Eu estarei também orando através dos excelentes dons do Espírito Santo, juntamente com o Esquadrão da Fé, realizando aquela oração para Deus operar maravilhas, para Deus libertar. E tenho certeza, ouvintes, a glória de Deus estará presente conosco, e vidas serão libertas e abençoadas amanhã, neste domingo.
2: Tem uma pessoa entre nós, meu Deus do céu. Vocês podem levantar a mão e gritar para Jesus queimar? Podem levantar a mão e falar, queima ele, Jesus. Tem uma pessoa que está aqui. O diabo está travando o físico dessa pessoa. Está paralisando aos poucos o físico dessa pessoa. Ele falou assim, eu vou travar tudo e não vai andar mais. Quem é você, Satanás, que falou que vai travar por completo? O meu Jesus vai destravar agora. Fecha os olhos. O Senhor me fez ver uma encruzilhada, irmãos. E eu via um monte de oferendas. Velas. Cervejas. Cachaça. Tinha um frango também junto com essas oferendas. Foi um trabalho que foi feito para matar uma pessoa que está aqui. Para essa pessoa saber que Deus está te revelando, o corpo dessa pessoa está inchando todo. É o efeito desse trabalho que foi feito. Coloque a mão na cabeça, por favor. Coloque a mão na cabeça. Coloque a mão na cabeça.
3: Tira a mão de mim.
2: Jesus está andando aqui no nosso meio.
3: Tira a mão de mim.
2: Já tem pessoas passando mal lá atrás, olha. Diabo já pegou a pessoa lá atrás. Grita para Jesus queimar ele. Traz aqui para frente. Continua com a mão.
3: Gira.
2: Continua com a mão na cabeça. Jesus está desfazendo as obras malignas. Satanás, dá o grito da sua derrota onde você estiver escondido. Dá o grito da sua derrota onde você estiver escondido. É você que está colocando inchaço no corpo desta pessoa. Dá o grito da sua derrota, Satanás. Você que está paralisando, travando o físico também desta pessoa. Sai daí no nome de Jesus. Sai daí no nome de Jesus. Sai, demônio da paralisia. Você que está causando, Satanás, paralisia no corpo desta pessoa, segura, grita para Jesus queimar. Grita para Jesus queimar.
3: Eu vou matar ela.
2: Vai gritando, grita, queima ela, Jesus. Traz para frente, irmãs obreiras. Vai pedindo para Jesus queimar. Olha lá o desespero do diabo. Olha o desespero, grita para Jesus queimar.
3: Ele é mão de mim.
2: Vai gritando para Jesus queimar. Sai da vida dele.
3: Eu odeio ela, eu odeio você.
2: Grita, queima, Jesus.
3: Vou parar de sair.
2: Olha que bicho terrível, hein? Olha que bicho terrível. Vocês não pedem para Jesus queimar ele. Vai gritando para Jesus queimar.
1: É isso que Deus vem fazendo no decorrer de cada domingo. Cada domingo a glória de Deus tem se manifestado no nosso meio. Pessoas têm sido libertas, pessoas têm sido abençoadas pelo nosso Deus. E nós vamos acompanhar para você entender o que Deus vem realizando na vida do povo, ouvinte, a cada domingo nesta campanha. Agora, aumente o volume do seu rádio e ouça os testemunhos de fé.
2: Cadê o glória? Cadê o glória?
4: Já tem milagre aqui, pastor Antônio. Essa senhora acabou de me procurar que ela estava no CTI no hospital. Mas através das orações da igreja, Deus e amor, ela está aqui hoje curada para a glória de Deus, pastor Antônio.
2: Senhora, qual é o seu nome?
5: Irmã Enilda.
2: Irmã, quanto tempo a senhora ficou hospitalizada?
5: Pastor, eu fui para o hospital consultar lá no Rio. Tinha marcado uma consulta com o médico. O médico, quando olhou meu exame, falou assim... Eu estava assim, um desconforto no peito, um tórax, né? E ela falou assim, eu estou te internando agora, você não vai voltar para cá. Eu falei, doutora, eu não vim para ser internada. Eu vim para ser consultar e ir embora. Não, eu vou te internar daqui, você não sai. Quando me chegaram, me internaram até uma hora da madrugada naquele hospital. E eu fiquei lá, cheio de aparelho, fazendo exame de hora em hora... Foi toda furada e depois de uma hora da madrugada veio uma ambulância e me transferiu para o Hospital do Coração. O médico falou assim, eu estou te transferindo para te operar, para operar teu coração. Eu falei, não, mas eu não quero operar. Eu tenho um Deus Todo-Poderoso que vai me operar. Eu falei, não, melhor você operar. Aproveita quando você está aqui, quando está dando tempo. Porque pode ser que você volta para casa e não dê mais tempo. Aí eu orei a Deus, Senhor, Tu és o meu médico dos médicos. Eu sou lavada e remida pelo Teu sangue. Tu derramou Teu sangue por mim. Senhor, Tu não vai deixar o diabo me tocar. Se tiver do homem me operar, Tu vai tomar a frente. E eu fui transferida. Quando deu meio-dia, do outro dia seguinte, no CTI, o anestesista também buscou. Falei assim, você vai para o centro cirúrgico agora. Eu sou anestesista. Quando eu cheguei no centro cirúrgico, tinha uma equipe de médico, um enfermeiro. Aí um médico chegou para me atender, falou assim, eu sou o cirurgião que vou te operar. Falei, doutor, o senhor é o médico, é o cirurgião, mas pode saber uma coisa, a última palavra quem dá é o Senhor, porque Deus está na minha vida, eu não estou sozinha aqui neste lugar, eu vou passar por esse procedimento, mas Deus vai passar comigo. Ele falou assim, vai correr tudo bem. Ele disse que era 20 minutos, de meio-dia até 1:10 da tarde, foi a cirurgia. Quando eu saí dali, me colocaram no corredor do centro cirúrgico e me jogaram de novo pro CTI. E ali eu fiquei 5 dias. Eu cheguei para a doutora, falei, doutora, pode me dar alta. Eu não tenho nada, estou bem, para a honra e glória do Senhor. Porque Deus me deu o livramento da morte, que o diabo armou um laço para me matar naquele dia. Por isso que é importante nós estarmos na presença do Pai, do Filho e do Santo Espírito de Deus todo dia na presença do Senhor. Porque é Ele que corta laço e Ele que dá o livramento, é Ele que dá a vida. Eu estou aqui para dizer para todos que Deus é fiel em nossas vidas.
6: É Deus poderoso. É tremendo. Deus glória deu livramento. Deus deu saúde.
5: Deus deu vida, deu saúde.
6: Cadê o glória para Jesus?
1: É tremendo. É tremendo o que Deus vem realizando a cada domingo desta campanha. É a campanha da restituição. Olha, ouvintes, você não pode perder. Traga a sua família neste domingo. Convida aí o seu vizinho, o seu amigo. Convida aquela pessoa mais próxima que você sabe que necessita da restituição de Deus. Vocês acompanharam agora a pessoa testemunhando de viva voz o que ela alcançou de Deus no decorrer desta campanha. E nós vamos acompanhar mais as pessoas contando, testemunhando o que elas têm alcançado. Aumenta o volume do seu rádio. Vamos para mais um testemunho que vai acrescentar a sua fé.
7: Mais um milagre aqui, Pastor Antônio. Essa moça acaba de relatar que desde 2019 foi diagnosticada com psoríase, uma doença progressiva, fez todos os tratamentos e nada resolveu, mas entrou na campanha da restituição e está curada para a glória de Deus, Pastor Antônio.
1: Irmã, qual é o seu nome?
8: Miriam.
1: Irmã Miriam, conta para nós detalhadamente como que era essa enfermidade.
8: Então, em 2019 apareceu, meu pé começou a se abrir, sair sangue e coçava muito. E eu passei por vários médicos e nenhum descobriu o que era. Até que eu fui fazer uma biópsia e nessa biópsia foi constatada psoríase palmo plantar. É uma doença progressiva autoimune que ela é ativada pelo sistema emocional. Então, como eu tinha depressão e ansiedade, quanto mais depressiva e ansiosa, mais ela abria. E ela incomodava muito a minha vida em todos os sentidos, porque a psoríase, ela ativa ainda mais a depressão. Então, quanto mais nervosa eu ficava, o meu pé abria, ele criava feridas, a pele ficava fina, grossa e abrindo, e sangrava muito, eu não sentia muita dor no pé, às vezes eu não conseguia pisar. E ela começou a crescer, né? Ela começou nesse pé e ela foi pra esse e ela tava crescendo cada vez mais.
1: E isso foi quanto tempo?
8: Então, foi em 2019. Eu passei por vários médicos, hospitais particulares. Só que é uma doença que não tem cura. E os médicos sempre falavam, não tem cura, não tem cura. E ela vai continuar progredindo, crescendo e ela vai cobrir todo o seu corpo. E se vocês pesquisarem, é uma doença terrível.
1: São palavras do médico.
8: Da medicina.
1: Do profissional.
8: Sim, dos médicos.
1: Não tem cura.
8: Não tem cura.
1: E o que é que aconteceu?
8: E aí, eu fui pro Pedro Ernesto, né? Porque lá é um centro de estudos. E eu fazia parte de grupos do Facebook, porque muitas pessoas sofrem a medicação. Existe uma medicação que custa R$400, só que ela faz efeitos colaterais pesadíssimos se você tomar por muito tempo. E é uma doença que você tem que tratar pro resto da vida. E aí no Pedro Ernesto eles tentavam cada vez mais medidas que tentavam me ajudar e nada resolvia. E aí ela crescendo cada vez mais, o meu pé sangrava e doía e coçava demais, horas e horas, passava horas coçando aquilo e aquilo abrindo cada vez mais. E a minha avó, ela já é falecida, mas ela é crente, ela sempre falou, faz campanha domingo na Igreja Deus Amor da sede do Rio que você vai ser curada. E aí eu comecei a fazer, mas sabe aquela coisa que eu achava que eu ia morrer aquela doença? E aí eu comecei a fazer a campanha, abandonei o tratamento, porque a última medicação que eu ia tomar no Pedro Ernesto era muito pesada, e eles falaram que eu precisaria passar por um psicólogo para ver se eu ia aceitar tomar essa medicação. E aí ela simplesmente sumiu.
1: Espera aí. O médico falou que já era crônica, não tinha cura, tinha que conviver até morrer. Fazendo a campanha
8: e
1: da
8: aí eu
1: restituição.
8: Todo meu corpo todo.
2: O médico falou que ia tomar conta do corpo. Ou seja, ia sair feridas, continuar aquele problema.
8: Eu tenho fotos no meu celular.
2: Mas agora, a partir do cepando da campanha, sumiu o problema.
8: Meu pé parece que eu nunca nem tive, nem a marca do início da doença existe mais.
2: Sumiu a depressão, sumiu a enfermidade. Quem te curou, minha irmã? Foi Jesus. Está curada. A última palavra quem dá é Deus.
1: Você acompanhou neste momento, são testemunhos tremendos. Olha, ouvinte, não dá para ficar em casa acompanhando esses testemunhos. É verídico, é real o que Deus está realizando nesta campanha aos domingos. E você que está precisando de uma restituição, você que está precisando de um milagre, vai ficar em casa? Eu sei que não, ouvinte. Deus vai te ajudar a estar conosco aqui amanhã, sendo abençoado também, recebendo a bênção de Deus. Vamos lá acompanhar mais um testemunho? Aumente o volume do seu rádio.
4: Dia sem comer aqui, pastor Antônio. Esse jovem acabou de falar comigo que ele estava sentindo fortes dores na sua barriga, um soluço intenso. Ele estava carregando esse balde aqui, aonde ele estava só colocando líquido para fora, mas agora, na hora da revelação, a dor sumiu, a enfermidade foi embora, e ele está testemunhando que está completamente curado, para a glória de Deus.
2: Jovem, qual é o seu nome?
9: Meu nome é Lohan.
2: Irmão Lohan, quanto tempo mesmo sem alimentar?
9: 4 dias sem comer nada.
2: 4 dias só colocando líquido para fora. E agora chegou aqui sentindo dores no estômago, é isso?
9: Soluço muito forte.
2: E com soluço. Mas agora, após a oração, sumiu a dor.
9: Para a honra e a glória do Senhor Jesus Cristo.
2: O senhor pode sair daqui do culto e comer agora. No Amém. Nome de Jesus.
9: Glória a Deus.
2: Depois de 4 dias sentindo dores, o homem está curado.
9: Aleluia,
2: por Jesus. Vai glória a Deus com ele. Glorifica o nome do Senhor.
4: Pastor Antônio, a mãe dele está aqui. A tia dele está aqui, que acompanhou todo o sofrimento desse jovem, também está aqui emocionada pelo milagre que Jesus fez. Seu nome, minha irmã?
10: Elza.
2: Irmã Elza, fala pra nós aí. 4 dias que o rapaz não comia nada.
10: É, porque ele tá com febre, tá com muita dor no estômago de tanto soluçar.
2: Soluço constante.
10: Soluço constante, não para.
2: Dor no estômago. Isso. 4 dias sem
10: febre,
2: comer.
10: Já levei no médico,
2: com muita febre.
10: Mas não passou.
2: E agora, na hora da oração, as dores sumiram.
10: É, ele está testificando que sumiu.
2: Mas a partir de agora o senhor vai comer, viu, jovem?
9: Sumiu, a dor sumiu.
2: Sumiu. Está curado por Jesus, meus irmãos. Vocês podem glorificar a Deus por isso? Pode alimentar a partir de agora, no nome do Senhor Jesus Cristo. Ô, glória!
1: Deus está te convocando para estar conosco amanhã. Eu tenho certeza disso. Não é por acaso, ouvinte, que Deus

0: um testemunho do poder de Deus. Venham participar conosco amanhã. Eu quero acompanhar mais, porque esses testemunhos, eles acrescentam a nossa fé. Esses testemunhos chamam a nossa atenção. Vamos lá para mais um testemunho de fé. Glorifica o nome do Senhor.
1: Pastor Antônio dos Santos, irmãos presentes, queremos aqui exaltar o nome do Senhor. A nossa irmã, 3 tumores na cabeça, participando da campanha aqui, para a glória de Deus. Até hoje, os médicos estão procurando os tumores, porque desapareceram, para a glória de Deus.
0: Irmã, qual é o seu nome?
2: Eu sou da Igreja Paz do Senhor Jesus. Meu nome é Isabel, moro em Mesquita.
0: Irmã Isabel. Quer dizer que a senhora tinha 3 tumores na cabeça?
2: 3 tumores na cabeça.
0: Comprovado pela medicina?
2: Comprovado pela medicina.
0: E cadê esses tumores?
2: Sumiu. Desapareceu. Eu fui internada em Irajá. Aí o médico falou para meu filho, ó, sua mãe vai sair daqui e não vai esperar a transferência. Ela vai morrer lá fora no meio da rua. Aí o meu filho desesperado, chorando, que ele é um desviado, né? Mas vai voltar para Jesus. Aí ele estava esperando o Hospital da Lagoa. Aí o Hospital da Lagoa abriu a vaga, chamou e fiquei lá 2 meses internada. E eles estão investigando e tinha 3 tumores. Ele falava, vai morrer, vai morrer, vai morrer. Aí eu lá e eles só investigando. Aí depois de tudo, eles ficaram um pouco, eles abriram a boca e falaram, ué, cadê os tumores que tinha na tua cabeça, que não tinha como operar, que você ia morrer?
0: Espera aí, a mulher estava com 3 tumores na cabeça, comprovado pela medicina, mas crendo em Deus, participando das campanhas aqui, os tumores desapareceram para a glória de Deus. Nem os médicos entenderam.
2: Nem os médicos até hoje. Eles perguntam, ué, o que aconteceu com os teus tumores? Só apareceu uma cicatriz bem pequenininha.
0: Jesus operou e deixou a cicatriz para comprovar o milagre, minha irmã.
2: E fui curada mais de 3 cânceres, que foi na parede do abdômen. Mais
0: Jesus
2: 3 cânceres.
0: Foi também, milagre de Deus.
2: E meu filho sofreu um acidente de carro. 5 carros colidiu com o carro dele. Ele desmaiou na hora. E ficou desmaiado. E o cilindro do gás não explodiu. E era para explodir. Sabe o que que tinha dentro? Dentro do carro dele? O voto do livramento, gente. Nunca deixa de fazer.
0: Abençoada.
2: Abençoada.
0: Ai, glória a Jesus com ela, porque está abençoada pelo Senhor. Eu sei que o que Deus já falou com você neste momento já foi o suficiente para mexer com a sua fé, para mover a sua fé. E você não vai ficar em casa amanhã neste domingo. Olha, ouvintes, você vai testemunhar o poder de Deus. Amanhã, no horário das 7, 9 e 11 da manhã, nós estaremos no prosseguimento desta campanha. E eu já quero pedir a Deus para te ajudar a estar aqui conosco. Eu quero pedir a Deus para trazer toda a sua família para participar conosco desta campanha.
3: Elevo os meus olhos para os montes, de onde me virá o socorro? O meu socorro vem do Senhor, que fez os céus e a terra. Ore com um homem de Deus, e a bênção chegará até você.
0: Senhor meu Deus e meu Pai, é no nome do Senhor Jesus Cristo eu quero te louvar neste momento, por tudo que o Senhor vem realizando no decorrer desta campanha de domingo. Senhor, a sua glória tem sido manifesta. Pessoas têm sido curadas, libertas. Pessoas têm recebido a restituição do Senhor. E nós te louvamos, meu Deus, porque a presença do Senhor tem sido real conosco a cada domingo. E quero aproveitar este momento e pedir ao Senhor, esteja presente conosco amanhã, meu Deus, nos 3 horários.

no horário das 7, das 9 e também das 11 da manhã. Eu sei que a cada pessoa que chegar até aqui, em cada horário, essas pessoas não retornarão para os seus lares de mãos vazias. Ó Deus querido, Deus poderoso, o Senhor tem falado conosco, meu Deus, através da palavra, da manifestação da sua presença, e amanhã não será diferente. Meu Deus e meu Pai, abençoe agora cada família que está acompanhando esta programação. São famílias que o Senhor já está convocando, Senhor, para estar conosco aqui amanhã, e essas pessoas já disponibilizaram em estar conosco nesta campanha. Meu Deus e meu Pai, que a bênção do Senhor, meu Deus, possa alcançar agora cada vida, alcançar, meu Deus, cada lar, alcançar cada família, e que haja restituição do Senhor. É o que eu te peço, meu Deus, e também te agradeço no nome de Jesus. Amanhã nós estaremos aqui aguardando por você, aguardando por toda a sua família. Rua Senador Pompeu, número 27, aqui no centro do Rio de Janeiro.

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3: 9:02.
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4: E chegou o momento de informação aqui na Rádio Deus é Amor. O cérebro esquece algumas coisas rapidamente? Vamos entender o que quer dizer de acordo com a psicologia? Esquecer nomes, compromissos ou informações recém-lidas é uma experiência comum que gera a frustração, mas para a neurociência, esse processo é essencial para o equilíbrio mental. O esquecimento rápido atua como um mecanismo de filtragem, permitindo que o sistema nervoso priorize dados vitais, em vez de armazenar detalhes irrelevantes da rotina moderna. O hipocampo funciona como a porta de entrada para as lembranças, processando estímulos que chegam através dos sentidos antes de decidir o que será consolidado. Quando somos expostos a um excesso de estímulos digitais, essa estrutura sofre uma sobrecarga, dificultando transferência da memória de curto prazo para o armazenamento de longo prazo. A ciência explica que esse processo de seleção é uma forma de economia de energia, já que manter sinapses ativas exige um alto custo metabólico para o organismo. Então, se o cérebro registrasse cada placa de carro ou anúncio visto durante o dia, não haveria espaço cognitivo para processar decisões estratégicas ou aprendizados profundos. Formulada pelo psicólogo Hermann, a curva do esquecimento, como é chamada, demonstra que perdemos cerca de 50% de uma nova informação em apenas 20 minutos, isso se não houver esforço ou reforço. Esse declínio acentuado prova que a memória humana não funciona como um HD de computador, mas sim como um músculo que precisa de estímulos repetidos para se fortalecer. Qualidade de vida. Uma boa noite de sono pode evitar memórias indesejadas e intrusivas, é o que revela estudo. Ter uma boa noite de sono é importante para a saúde física e mental, já que fortalece o sistema imunológico e ajuda a reduzir o estresse, entre outros benefícios. Porém, um novo estudo mostrou que a qualidade do sono pode ajudar também a evitar pensamentos ruins e memórias indesejadas ao longo do dia. Pesquisadores de universidades no Reino Unido e no Canadá utilizaram neuroimagens funcionais para o trabalho e descobriram que a privação do sono pode levar a déficits no controle da memória. Isso está relacionado à dificuldade em envolver regiões cerebrais que dão suporte à inibição da recuperação da memória, o que facilita que lembranças indesejadas voltem para o consciente repentinamente. Os pesquisadores também apontam que o rejuvenescimento dessas regiões cerebrais está associado ao sono REM, que é o movimento rápido dos olhos. Embora essas memórias intrusivas sejam uma perturbação ocasional e momentânea para a maioria das pessoas, elas podem ser recorrentes, vividas e perturbadoras para pessoas que sofrem de transtornos de saúde mental, como depressão, ansiedade e transtorno de estresse pós-traumático. Durante a supressão de memória, os participantes bem descansados mostraram uma maior ativação no córtex pré-frontal dorso-lateral direito, uma região do cérebro que controla pensamentos, ações e emoções, em comparação com aqueles que ficaram acordados a noite toda. Os participantes descansados também apresentaram uma atividade reduzida no hipocampo, que é a região do cérebro envolvida na recuperação da memória, durante tentativas de suprimir memórias que são indesejadas.
3: Nove horas.
2: 7 minutos.
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1: Olhem para o Senhor e para a sua força. Busquem sempre a sua face. 1 Crônicas 16, 11.
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4: Aceite a paz de nosso Senhor e Salvador Jesus Cristo. Quem tem um imenso prazer de falar com vocês é o seu irmão em Cristo, Pastor Antônio dos Santos. Neste momento eu quero fazer um convite a todos vocês para estarem conosco nesta segunda-feira, isto mesmo, no horário das 19 horas. É o prosseguimento do nosso culto doutrinário, o nosso culto de ensino. Olha, meus irmãos, uma igreja, quando valoriza a palavra de Deus, é uma igreja que tem total dependência de Deus. E uma igreja que depende de Deus é aquela igreja que as portas do inferno não prevalecerão contra ela. Eu quero convocar toda a membresia aqui da nossa sede estadual. Quero convocar você que congrega em outras denominações evangélicas, famílias católicas também, livres pensadores. Eu estou te convidando para ouvir a palavra de Deus. É esta palavra que te transforma, que te fortalece, que direciona a sua trajetória. Nesta segunda-feira, no horário das 19 horas, eu estarei aqui com vocês, pregando a palavra do nosso Deus.
5: A igreja estava sofrendo. Eu quero que a igreja atual tenha consciência, meus queridos irmãos, que enquanto nós estivermos aqui, nós seremos perseguidos, nós seremos maltratados, nós passaremos por tribulações, mas tenha em mente, nós nunca seremos destruídos, nós nunca seremos derrotados por causa de nenhuma aflição.
6: Deus fala comigo, sua presença sinto.
4: A palavra de Deus, ela vai sair de encontro ao seu coração. Eu tenho certeza, ouvintes, que você ouvindo esta palavra, os seus pensamentos serão mudados. Você terá uma nova direção, uma nova visão das coisas. Então, olha, venham nesta segunda-feira ouvir a palavra de Deus. Eu sempre faço nas segundas-feiras aquela oração também de Pentecoste, aproveitando o momento que a igreja está valorizando a palavra, o Espírito Santo trabalhando em corações. Nós nos reunimos para este momento de oração, a oração do Pentecoste, onde o Espírito Santo renova, batiza e transforma vidas no momento desta oração.
5: Renova, Jesus, renova. Vai derramando poder. Vai derramando unção do teu Espírito Santo. E amastei, quer e amasclama lamai. Erima namaias tema cama lamas. Batiza no teu Espírito, Senhor, para que haja diferença. Oh, meu Deus, que a igreja possa continuar sendo sal da terra. Que a igreja possa continuar sendo luz do mundo. Oh, Deus, reveste esta igreja de poder.
4: Eu já quero falar com você que está aí desanimado, quem sabe desistindo da trajetória, quem sabe, ouvinte, você está aí pensando, será que eu vou para a igreja? Eu vou continuar caminhando? Olha só, venham participar conosco, você vai ouvir a palavra de Deus vai gerar fé no seu coração, o Espírito Santo vai te colocar de pé novamente. Então venham participar conosco. traga também a sua família, porque neste culto doutrinário nós estamos aí fazendo uma oração também específica em favor da família. Ou por que não dizer o prosseguimento da campanha Jesus Salva o Meu Lar? Eu estarei fazendo esta oração neste culto doutrinário, a oração específica pela família. Venham participar, eu quero orar pela sua família.
7: Oh meu Deus, nós cremos na salvação da família, Senhor. Salva minha casa, salva meus familiares, salva, Deus, a família deste povo, Senhor. Meu Deus, que haja, Senhor, a salvação da família, que haja reconciliação, que haja paz. Senhor, o Senhor entra para arrancar aquilo que causa divisão. O Senhor entra em lares, para, meu Deus, curar as feridas abertas. Vai salvando a família, meu Deus. Um lar sarado é uma família sarada. Uma família sarada é uma sociedade sarada. Eu creio que gradativamente, Deus, a cidade será sarada.
4: Você não pode estar conosco nesta segunda-feira só. Você vai convidar toda a sua família. Todos irão ouvir a palavra de Deus, vão receber o renovo espiritual e, olha, Jesus vai visitar a sua casa. Nesta segunda-feira, no horário das 19 horas, anote o endereço: Rua Senador Pompeu, no número 27, aqui no centro do Rio de Janeiro.

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1: Olha, ouvintes, passando aqui para convidar a todos vocês para esta quarta-feira, a quarta-feira das portas abertas e a quarta-feira da multiplicação. Deus tem feito coisas extraordinárias acontecer nesta campanha de quarta-feira e agora esse subtema multiplicação. Quem multiplica é Deus, ouvintes, só Ele faz multiplicar. Quando eu falo de multiplicação, eu recordo lá da viúva de 2 Reis 4, que o azeite multiplicou. Nós temos aquela mulher também, lá de Sarepta, que Deus multiplicou o azeite da botija e a farinha da panela. Não faltou. Olha bem, Deus quer fazer multiplicação acontecer na sua casa. Deus quer multiplicar tudo aí na sua família. Eu tenho certeza, ouvintes, que haverá multiplicação da parte de Deus na sua vida e você não pode perder. É um momento propício para que haja multiplicação, para que portas sejam abertas na sua vida nesta quarta-feira. Eu quero convidar você que pode estar conosco, porque são 6 horários. Você pode escolher um desses horários para estarem aqui presentes. 7 da manhã, 9, 11, às 13, 15 e também às 19 horas. São vários horários. Deus preparou exatamente para você ter a oportunidade de participar conosco. Nesta quarta-feira, eu estarei com vocês pregando a palavra do nosso Deus.
2: A experiência é importante, mas não é soberana. A palavra de Jesus não pede concordância, ela pede para nós obediência. E Deus, meus irmãos, sempre manda tentar de novo e no mesmo lugar. Já tentei, mas Deus está dizendo, continua tentando, continua insistindo. Porque a fé não é ausência de cansaço, é decisão. Está cansado? Continua tentando. Está cansado? Continua insistindo. Porque quando a palavra de Deus, ela entra em cena, a lógica tem que sair do comando. Porque é a palavra de Deus que é absoluta. Levante a mão e vai glorificando. Levante a mão e vai exaltando. Mantenha-se firme pela palavra. É por ela que o milagre chegará.
1: Eu terei o imenso prazer de estar aqui, sendo um canal de bênçãos de Deus para a sua vida, transmitindo a sua palavra. Após a pregação da palavra, eu estarei orando pelos excelentes dons do Espírito Santo. Estarei orando por revelação. Estarei fazendo aquela oração contra o devorador, a miséria, contra as obras da inveja. Olha, ouvintes, a vida de muitas pessoas estão amarradas porque tem demônios aí batalhando. O devorador tem devorado tudo. A miséria, a inveja é terrível. Além de paralisar sua vida financeira, você ainda fica doente. As coisas não dão certo. Mas nesta quarta-feira, a mão de Deus vai agir a seu favor. Eu estarei orando por revelação, fazendo esta oração de desafio e Deus confirmando as libertações.
2: Vai expulsando, grita, queima ele, Jesus.
3: Desgraçado!
2: Grita, queima, vai expulsando. Sai, sai, sai, Satanás, vai embora. Sai daí, demônios devoradores. Sai, demônios de miséria. Sai, inveja, vai embora, Satanás. Vai queimando, Jesus, vai queimando.
1: Satanás não pode resistir à presença de Deus. As pessoas que estão participando, ouvinte, esses demônios não poderão impedir as bênçãos, não poderão fechar as portas que o Senhor tem abrido para este povo. Você não pode ficar de fora. Se as coisas não estão dando certo, corra para cá, ouvinte. Vem participar conosco. Eu tenho certeza que haverá multiplicação de Deus na sua vida. E o diabo não quer isso. Ele não quer ver você prosperando. Ele não quer ver você sendo abençoado. Mas Deus, ele tem interesse em abençoar a sua vida. Nós vamos acompanhar agora para você entender que quem participa da campanha tem sido abençoado. Eu quero que você agora aumente o volume do seu rádio, porque nós vamos acompanhar aquilo que Deus está fazendo no decorrer desta campanha de quarta-feira.
3: Testemunha, aposentadoria aqui, pastor Antônio.
1: Irmã, qual é o seu nome?
4: Marli.
1: Irmã Marli, o que é que aconteceu?
4: Aconteceu que eu na campanha aqui, dei entrada na aposentadoria e o juiz negou. E aí, depois de um ano, levou um ano e agora saiu minha aposentadoria, recebi segunda-feira.
1: Espera aí, a senhora havia dado entrada na aposentadoria e havia sido negada, é isso?
4: Negada, foi.
1: Participando da campanha, já está aposentada.
4: Já estou aposentada.
1: Dai glória a Deus com ela, aposentada. Ô, glória! Você não vai ficar em casa apenas acompanhando. Venham participar, porque você vai testemunhar também o milagre de Deus. Ouvinte, Deus quer fazer coisas extraordinárias acontecer na sua vida. Talvez o diabo está falando aí nos seus ouvidos. Você nasceu pobre, vai morrer pobre. Você nasceu doente, vai morrer doente. Eu quero te informar, ouvintes, que com Deus tem jeito. Deus quer mudar a sua história. Deus quer dar para você o seu próprio negócio. Talvez você tenha um sonho de ser um microempresário, um grande empresário. E aquilo que está no seu coração, olha, ouvintes, Deus quer realizar, Deus quer te abençoar. Participa conosco desta campanha. É nesta quarta-feira, em 6 horários. Anote o endereço: Rua Senador Pompeu, número 27, aqui no centro do Rio de Janeiro.

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2: Deus abençoe, ouvinte. Deus abençoe a sua querida e amada família. Está chegando dia 28 de junho, aquele culto especial, o nosso culto de missões. Olha, ouvintes, eu quero convidar todos vocês para participarem conosco. A cada mês nós realizamos este culto, conscientizando a igreja dessa urgência, a urgência das missões. A cada mês nós oramos por um país ou por um estado, mostramos para vocês os trabalhos que a Igreja Deus e Amor tem realizado, atendendo o chamado de Cristo Jesus, cumprindo o ide do Senhor Jesus Cristo. E nós estaremos aí na entrega desta campanha dos 21 dias de Daniel. Nós estaremos clamando e temos certeza, Deus enviará a sua resposta. É um dia com Deus. A entrega também do nosso jejum no final deste culto. Eu quero convidar você, a sua família, para estarem aqui participando conosco. É a confraternização também do nosso campo estadual aqui da Senador Pompeu. Vários grupos estarão louvando a Deus. A participação aqui dos pastores vai ser uma festa. Olha, venham participar conosco neste dia 28 de junho, no horário das 14 horas. Anote o endereço: Rua Senador Pompeu, número 27, aqui no centro do Rio de Janeiro.

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1: Para todo
2: o Senhor, porque são 64 anos, né, de existência da nossa Igreja Pentecostal Deus e Amor, e esse evento está começando agora para a glória do Senhor Jesus. Então você, como a gente já está emoção, falando aqui de celebração, você já pode compartilhar com as amigas, pelo menos 5 pessoas. Vamos colocar aí pelo menos 5 pessoas. Isso, para você compartilhar nos seus grupos, como a Andrea disse, grupo de amigas, de conhecida, você já pode compartilhar aí e mandando para a gente também a sua expectativa para esse grande evento que já está dando início agora. E eu tenho certeza que Deus, Ele vai falar profundamente no seu coração através dessa live e daqui a pouquinho já do Santo Altar do Senhor com culto com a nossa querida irmã Débora Miranda, né, Andrea?
3: Ah, sim, vai ser uma bênção, né? Um momento muito especial, nós estamos aguardando. E realmente, mulheres de fé, nós falamos de fé. Então, nós determinamos, né? E falamos para você fazer este compartilhamento para pelo menos 5 pessoas, 5 mulheres que você, minha irmã, conhece e sabe que precisa de uma palavra, que precisa de um direcionamento de Deus, um acolhimento do Senhor. Eu tenho certeza que Deus, Ele vai usar a sua vida e você vai nos ajudar, além de trazer engajamento, compartilhar a palavra do Senhor, a palavra de Deus, porque além do aniversário da Igreja, a gente está ganhando almas. Então, hoje é um dia muito especial. Vamos completar esses 64 anos de Igreja Deus e Amor, ganhando almas para o Senhor. E nós estamos também com a nossa irmã Fernanda. Nossa irmã Fernanda, ela está fazendo o posto volante e a gente já, daqui a pouco a gente vai chamá-la para poder ver como é que está acontecendo a movimentação aqui no nosso lounge. Você já viu como ele está bonito, o nosso lounge?
2: Nossa, eu fiquei maravilhado com a nossa decoração. Eu fiquei maravilhada também. As irmãs chegando, as pessoas chegando. Gente, que coisa linda. As irmãs estão com muita fé. A gente já chegou ali cumprimentando todo mundo. Porque, Andrea, esse dia foi preparado com carinho, né? Com campanhas de oração, em jejum, em consagração.

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1: Olha, ouvintes, nós vamos agora clamar a Deus em favor de todos os dizimistas fiéis da casa do nosso Deus. Você que é um dizimista, tem contribuído nesta grande obra, tem passado na livraria da nossa igreja ou da sua casa mesmo, você tem feito aí um pix, uma transferência bancária, nós vamos orar por você. Você entendeu aí a importância de dizimar esta obra, de contribuir no reino de Deus e continuar vivendo debaixo de grandes promessas. Vamos agora, eu vou citar alguns nomes e nós vamos juntos orar por essas pessoas. Lúcia de Souza, Sunamita dos Santos, Edite dos Santos, Elizabeth Pereira, Jandira Josefa, Ronaldo, Rosângela Alves, Rosângela Teixeira, Jesuíno Alves, André Luiz, Walter Pereira, Antônio José, Ivonete Maria, Shirley dos Santos, Irene Ribeiro, Gidinalva Celestrine, Fábio da Silva, Elza Marinho, Leila de Vieira, Macílio Pereira, Michele da Silva, Elisane Aparecida, Maria Carlos, Fabrício de Arruda, Maria Alves, Antônia Alves, Roberto Barbosa, Maria Estela, Sônia Maria, Priscila Mota, Yasmin Mota, Telson Mota, Simone de França, Sebastiana da Silva, Camila Cruz, José Barbosa, Berenice, Eudinaldo, Talita de Souza, Oscar da Silva, Zenete Paiva, Maria Oliveira, Heleno João, Elma Eusinete, Cláudio Gomes e Eva Cecília. Vamos clamar a Deus por essas pessoas.
2: Vão ser dobradas. 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
1: Senhor, meu Deus e meu Pai, em nome do Senhor Jesus Cristo, mais uma vez, ó Deus, nós estamos aqui diante da Tua presença através desta humilde oração, apresentando esses nomes, apresentando esses lares e essas famílias ao Senhor. São pessoas, meu Deus, que têm contribuído no crescimento do Teu reino, pessoas que são dizimistas fiéis, pessoas tementes, pessoas, meu Deus, que amam o Senhor, que amam o crescimento da Tua obra. Ó, meu Deus e meu Pai, visita agora esta pessoa, Senhor, que o Seu nome foi falado aqui dentro desta programação. Visita mesmo esta pessoa onde ela se encontra, quem sabe dentro do seu automóvel, dentro do ônibus, quem sabe no seu local de trabalho, dentro do seu lar, que esta pessoa possa ser alcançada pelo Senhor neste momento. Meu Deus, abençoe todo o trabalho das mãos desta pessoa, Senhor, prosperando, que o Senhor possa entrar neste lar agora, levando saúde, levando a paz, levando a prosperidade do Senhor. Meu Deus e meu Pai, nós acreditamos, ó Deus, que o Senhor, ó Deus, tem suprido, o Senhor tem agido, protegido, ó Deus, cada dizimista fiel da Tua casa. Ó, meu Deus, são pessoas, Senhor, que têm separado tudo que o Senhor tem dado a elas, a décima parte de tudo. Meu Deus, continue honrando essas pessoas no seu trabalho. Esta pessoa, Senhor, que é aposentada, ó Deus, e tem sido fiel ao Senhor, prospera mesmo a cada dia e garante a segurança do seu patrimônio. Ó Deus, é o que nós te pedimos e também te agradecemos no nome de Jesus.

0: É, ouvintes, você pode ter certeza, você que tem contribuído na obra de Deus, não é por acaso. É um privilégio contribuir e também um privilégio de ser um portador das bênçãos de Deus na sua vida. Cada dizimista fiel tem vivido a sua experiência com Deus. E nós vamos acompanhar isso agora. Pessoas que são dizimistas testemunhando milagres, testemunhando vitórias de Deus em suas vidas.
1: Isabel Pereira dos Santos. A minha experiência que eu tenho com Deus, que quando eu não morava aqui, quando eu cheguei aqui, eu fui morar de aluguel, o meu dinheiro que eu pegava era a conta de pagar aluguel. Eu chorava direto porque eu não tinha dinheiro para pagar nem a luz e nem a água. Aí foi aquele sofrimento. Aí fui por várias igrejas, mas não recebi a benção lá. Mas então, passado o tempo, aí eu vim para aqui para a casa do Senhor. Hoje eu tenho minha casa, graças a Deus, minha casa própria. E não falta nada, eu sou fiel no meu dízimo, na minha oferta, nos meus votos, graças a Deus. Eu moro em Jardim Paulistano.
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0: Deus continue te abençoando, ouvintes. Tenha certeza que Deus já te abençoou neste momento. E continua sendo fiel a Deus, um dizimista fiel, porque as promessas de Deus se cumprirão na sua vida. E você vai continuar sendo um portador da bênção de Deus. Que Deus te abençoe. Nós estaremos aqui constantemente orando por todos vocês.
2: Assim diz o Senhor.
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4: Olhem para o Senhor e para a sua força. Busquem sempre a sua face. 1 Crônicas 16, 11.
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0: Muito bem, queridos amados ouvintes do programa Voz da Libertação. Bom dia para você, para sua casa, para sua família. Estamos ao vivo com todos vocês nesta manhã, 9h51, na capital carioca. Você bem informado, da hora certa e na comunicação com todos vocês nesta manhã, seu amigo em Cristo Jesus, Silvan Araújo.
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0: E a nossa sede estadual do Rio de Janeiro se encontra localizada na Rua Senador Pompeu, número 27, no centro da capital carioca. A carga e a responsabilidade do homem de Deus, pastor Antônio dos Santos. A nossa sede mundial se encontra localizada na Avenida do Estado, 4568, Baixada do Glicério, São Paulo, capital. Sobre a responsabilidade da nossa querida irmã Ereni Miranda. E este é o seu programa Voz da Libertação, órgão oficial das igrejas pentecostal. Deus amor, que Deus possa abençoar a sua vida, a sua casa, a sua família. Lembrando que você está sobre duas grandes emissoras, 102.9 e também através da 1030M Rádio Capital, levando o amor de Deus até o recesso do seu lar. Seja bem-vindo, seja bem-vindo, minha irmã, seja bem-vindo, meu irmão. Daqui a pouquinho também nós teremos uma programação completa, porque é o aniversário da nossa igreja pentecostal, Deus amor, e nós estamos felizes por aquilo que Deus tem feito, por aquilo que Deus está fazendo em nosso meio.

0: aqui.
1: E eu quero te fazer um convite mais do que especial para que você possa estar aqui amanhã, porque nós sabemos que amanhã é o domingo da restituição, é o domingo dos milagres, é o domingo do mover de Deus, e você não pode perder a grande oportunidade de estar aqui para receber o milagre, a provisão, a vitória que vem da parte do Senhor, nosso Deus, nosso Pai.
0: É daqui, aqui vai ficar.
1: É o nosso Deus garantindo a vitória, o milagre para aqueles que perseveram na fé, por intermédio da sua fé, meu irmão, por intermédio da sua fé, minha irmã. Deus vai colocar na palma das suas mãos o seu milagre. A Bíblia já afirma para nós que em Cristo nós somos mais do que vitoriosos. E nesta manhã, 7 da manhã, 9 da manhã, 11 da manhã, às 14 horas, 15 horas teremos grandes cultos, palavra do nosso Deus, 7, 9, 11 da manhã, os servos do Senhor ministrando, pregando a palavra de Deus, orando pela sua vida, pela sua casa, pela sua família, lembrando que no primeiro horário deste domingo vai estar no altar de Deus, 7 horas da manhã, o diácono Márcio Mendes ministrando, pregando a palavra. Você não pode perder as grandes oportunidades de receber a sua vitória, o seu milagre aqui na rua Senador Pompeu, número 27, no centro da capital carioca. Lembrando que são cultos especiais, onde o nosso Deus está fazendo pessoas receberem a grande vitória que vem da parte do nosso Senhor Deus, nosso Pai. E você é o nosso convidado especial para poder receber a restituição de Deus por intermédio da sua luta, por intermédio daquilo que você está enfrentando. Talvez você está enfrentando uma luta, um problema na sua vida, uma causa que parece que não tem solução, e Deus vai mudar o quadro, Deus vai restituir tudo aquilo que você perdeu por intermédio da fé. Pessoas entram na nossa igreja pentecostal Deus Amor, desempregada, desamparada, pessoas entram sem expectativa e quando chega neste lugar, recebem a vitória, recebem o milagre e Deus restitui com

capital carioca, a carga e a responsabilidade do homem de Deus, pastor Antônio dos Santos, e eu tenho certeza que Deus vai mover as águas em seu favor. 7 da manhã, 9 da manhã, 11 da manhã, às 13h às 15h, e também no horário das 19h. Venha tomar posse do seu milagre, venha tomar posse da sua vitória na nossa igreja pentecostal. Deus é amor, Deus possa abençoar a sua vida. É o que Deus está fazendo por intermédio da fé do povo do Rio de Janeiro.

0: seu nome?
1: Meu nome é Maria da Silva Adriana.
0: Irmã, conte a bênção.
1: Eu vou contar uma bênção aqui, pastor. Eu estava na igreja aqui orando, estava tão triste, chorando aqui, meus olhos cheios d'água, porque a minha filha falou assim: mãe, vai para a igreja porque sua irmã recebeu outro AVC já. Estava dentro lá do hospital, estava numa sala vermelha. Eu falei assim: ô Gesiane, eu não fui embora não, estou aqui ainda. Aí eu encontrei com o pastor. Aí o senhor, se me dá o retrato dela aqui, abre a foto aqui, ó. Peguei a foto, abri no celular assim. Aí eu falei assim: essa aqui é minha irmã. Aí ele começou a ficar orando, orando, orando, orando para minha irmã. Aí eu falei: meu Deus do céu, o que está acontecendo? Minha irmã deu o seu AVC. Aí ele falou assim: pode deixar que ela vai estar curada. Você vai para casa que ela vai estar curada. Aí, quando chegou num dia, vou sim, porque eu vou sair de lá pela honra, pela glória do Senhor Jesus. A minha irmã vai andar. Ela não vai ficar desse jeito em cima dessa cama, não. Porque eu falei que eu ia pisar o pé aqui. Agora minha irmã está bem, pastor. Está andando, está comendo, está levantando da cama. Em nome de Jesus.
0: Está curada.
1: Eu queria tanto conhecer o senhor, mas eu vi assim, eu vou sim. Eu não estava nem conseguindo entrar para poder falar. Fiz um voto, eu
0: Vocês
1: paguei.
0: Podem glorificar a Deus voto, com ela.
1: Eu paguei o voto. Eu falei, ó, eu vou levar esse voto aqui. Eu não estava com nada. Assim, esse dinheiro que está aqui, eu vou fazer um voto em nome de Jesus. Ela vai ser curada.
0: E agora foi
1: ela
0: curada.
1: Tá andando, foi, ela tá andando, as mãos estão movimentando, porque ela chegou, ela ficava assim caída, ela não andava, ficava aquela coisa, eu olhava para ela, começava a ficar chorando. E eu, toda vez que o senhor estava no meu rádio orando, eu olhava nos meus pés na cama para orar junto com o senhor. Falei: senhor, tenha misericórdia, meu pai, tenha misericórdia de mim, eu não estou ajoelhada aqui à toa, não. Eu chorava de madrugada. Falei, ó, minha irmã vai sair dessa e agora ela tá bem.
0: Valeu a pena.
1: Valeu a pena.
0: Jesus curou
1: Jesus
0: sua irmã.
1: Curou.
0: Tá abençoada. Deus te abençoe pelo seu testemunho.
1: Amém, Senhor.
0: Cadê o glória a Deus? Podem glorificar a Jesus.
2: Venha ter uma experiência sobrenatural na nossa igreja pentecostal. Deus amor, meu irmão, venha ter uma experiência surreal. É o poder de Deus, é as maravilhas do Senhor acontecendo na nossa igreja pentecostal. Deus amor, é apenas um pedacinho para que você possa entender como Deus vai trabalhar na nossa igreja pentecostal. Deus amor, por intermédio da sua fé. Rua Senador Pompeu, número 27, no centro da capital carioca. Dia de milagre, dia de vitória, é o nosso Senhor providenciando o melhor para você, para sua casa, para sua família.
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2: E eu quero chamar a sua atenção, porque você não pode perder a grande oportunidade. É justamente amanhã, domingo, da restituição na nossa igreja pentecostal. Deus amor, venha viver o milagre de Deus. Eu quero fazer um instante de oração pela sua vida, para que Deus possa confirmar a sua entrada na nossa igreja pentecostal. Deus amor, e é claro, você tomar posse da vitória que vem da parte do nosso Deus para a sua vida. Venha tomar posse, meu irmão, venha tomar posse, minha irmã, daquilo que Deus tem para você, para sua casa, para sua família. Vamos orar, vamos levantar um clamor nesta manhã, para que Deus possa confirmar a sua entrada neste lugar e o nome dele ser glorificado. Maravilhoso Deus e eterno Pai, Deus querido, Deus poderoso, neste momento, meu Pai, nesta manhã de oração, levantemos já o clamor.

amor ao Senhor, e levantemos as nossas mãos, porque decretamos vitória sobre a nossa vida, decretamos a vitória sobre o nosso lar, sobre a nossa casa. Senhor, a vitória vem do Senhor sobre a nossa vida, e neste momento, meu Pai, de oração, já decretamos, meu Pai, que o inimigo não vai resistir à oração, não vai resistir, Senhor. Ó, meu Pai, nós queremos receber o toque da cura, nós queremos receber o milagre, nós queremos, meu Deus, receber a provisão que vem do Senhor. E hoje, meu Deus, hoje é o dia da provisão, hoje é o dia da restituição. Sara as nossas feridas, cura as nossas enfermidades, Senhor. Entra, meu Pai. Ó, meu Pai, entra agora, entra nesta casa, entra, meu Deus, nesta família. Senhor, a Tua palavra diz que o Senhor é Deus que move as mãos por intermédio da fé. E nós queremos ver, meu Pai, as Tuas mãos, meu Pai, se mover por intermédio, meu Deus, da vida deste homem, desta mulher. Olha aí, meu Deus, esta pessoa que está sofrendo, esta pessoa que está, meu Pai, desesperada, meu Deus, entrou, meu Pai, dentro de uma batalha, entrou dentro, meu Pai, de uma luta, mas a luta, meu Deus, em meio, meu Pai, às provas, ó Deus, o Senhor garante a vitória, restaura nossos sonhos, restaura, meu Pai, os nossos planos, restaura, meu Pai, te repreenda, meu Pai, toda a enfermidade agora, em nome do Pai, em nome do Filho, em nome do Espírito Santo de Deus, eu creio, meu Pai, na vitória, eu creio, meu Pai, no nosso milagre, eu creio, meu Pai, que hoje o Senhor, ó, meu Pai, nos levantou para poder testemunhar das vitórias e dos milagres, em nome do Pai, do Filho, do Espírito Santo, amém, e graças a Deus.

0: Rua Senador Pompeu, número 27, no centro da capital carioca, 7, 9, 11 horas, às 14 horas, Deus tem uma palavra com você, com a sua casa, com a sua família. E também lembrando que no horário das 18 horas é o culto com expansão jovem, a partir das 18 horas. E Deus, Ele tem uma palavra ao seu coração. Não perca a grande oportunidade, venha tomar posse da sua vitória, venha tomar posse do seu milagre.
1: Que a sua...
0: E neste momento nós iremos à identificação das emissoras. Fique com a programação, Deus tem algo para falar ainda ao seu coração. Deus abençoe a sua vida, vamos ao estúdio, a identificação das emissoras.

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0: 10:04.
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0: Senhor Jesus, amém, aleluia. Que alegria nós estarmos juntos hoje, nesta manhã, celebrando, agradecendo ao Senhor pelos 64 anos da família IPDA. Eu sou a Esther, eu tenho 26 anos e na manhã de hoje eu quero compartilhar com vocês brevemente um testemunho daquilo que o Senhor fez na minha vida e através de mim. Durante muitos anos, no interior do Rio Grande do Sul, os meus pais, eles foram dirigentes da Igreja Pentecostal Deus e Amor. Eu nasci em um lar cristão. E ali eu aprendi, dentro desse ministério, que eu aprendi a cantar, aprendi a evangelizar, abrir cultos. Recordo-me que, ainda pequena, eu escutava as transmissões de rádio, e eu ouvia os cultos evangelísticos que eram transmitidos nos estádios, que eram realizados em estádio, onde milhares de vidas entregavam as suas vidas ao Senhor após ouvirem a mensagem que era ministrada pelo nosso saudoso missionário. E à medida que eu ia escutando, o Senhor gerava dentro do meu coração o amor pela obra missionária. Atualmente eu trabalho na parte internacional da nossa igreja, como secretária da América do Sul, e eu tenho a oportunidade, no meu dia a dia, de ver a expansão do reino de Deus chegando a diversas nações através da IPDA. E hoje estar aqui é muito gratificante, uma alegria, uma honra poder dizer que eu faço parte de uma família missionária. E esse amor por missões me permitiu o Senhor, no ano passado, viver uma experiência missionária no norte do Iraque. Um trabalho entre povos curdos, com mulheres e crianças, famílias sírios refugiados. Quando eu cheguei lá, eu tive um impacto muito grande, porque os meus olhos, eles procuravam igrejas. Os meus olhos, eles procuravam templos físicos, mas eles não encontravam, porque nós temos o costume de associar igreja com aquilo que os nossos olhos conseguem ver. Mas o Senhor, Ele nos compara com uma casa firmada na rocha, porque nós somos a igreja do Senhor. Nós somos a igreja. E Mateus 7 quebra esse paradigma, porque o Senhor, a questão de Mateus 7 não é a tempestade, porque ela certamente chegará. A questão de Mateus 7 é aquilo que sustenta a casa quando a tempestade do conflito chega, quando há limites na fé, quando há uma imposição sobre aquilo que você acredita. Quando há uma ameaça sobre aquilo que você acredita. E quando eu cheguei lá, eu tive esse impacto. Eu tive a oportunidade de assentar-me em muitas mesas, de ser servida. Eu fui para servir, mas o Senhor, eu fui servida. E em diversas situações o Senhor me confrontou. Porque havia ali uma igreja que permanecia, um lugar onde a população é reduzida, a população cristã é reduzida a menos de 1% da população. E como uma igreja permaneceria neste lugar? Eu lembro-me que um dia nós estávamos fazendo um trabalho com mulheres em uma fronteira com o Irã, em um lugar, fronteira com o Irã, um dos lugares mais radicais que nós estivemos. E todas as casas que nós chegamos lá, nós somos servidos com pão e água. E à medida que aquelas mulheres nos serviam, antes de nós iniciarmos as nossas atividades, elas compartilhavam conosco as lembranças dolorosas do tempo da sua adolescência, em que durante o governo de um líder muito famoso, elas viveram as maiores atrocidades das suas vidas. recordava uma delas dizendo que quando foram levadas para serem reféns de um grupo radical, elas lembravam que elas eram crianças ainda e elas pediam comida e perguntavam aonde estava os seus pais, aonde estavam os nossos pais. E aquelas meninas, aquelas crianças choravam desesperadamente, pedindo comida. E daqui a pouco, um daqueles soldados, ele entrega alimento para aquelas mulheres, para aquelas crianças. E elas perguntam, uma mulher pergunta, aonde está o nosso marido, o pai dessas crianças? Pois elas estão chorando desesperadamente. E a resposta que aquelas mulheres receberam causou um impacto tão grande na vida delas, que até hoje elas carregam a marca da dor desta resposta. E eu me limito a compartilhar em detalhes em respeito a essas mulheres, as atrocidades que elas viveram naquele cativeiro. Quando levantei-me dali, o meu coração estava dilacerado, estava preocupada, estava contendo as minhas lágrimas. E eu me perguntava, Senhor, quem virá aqui e anunciará? Pois eu voltarei, Senhor, para o Brasil, mas quem permanecerá? Quem te anunciará, Senhor, para elas? Quem permanecerá, terá paciência de te anunciar para elas? Pois carregam dentro de si uma dor, uma ferida tão grande, e eu não posso, Senhor, falar e apresentar aquele que cura as feridas. O meu coração chorava. E enquanto nós voltávamos para casa, uma das missionárias que estava conosco, ela começou a compartilhar algo que renovava a minha fé. Pois eu estava inteiramente com meu coração dilacerado. E ela contava que quando ela chegou no Iraque para trabalhar, para atuar como missionária com visto de professora, ela recorda dizendo que ela ganhou o coração, conquistou o coração de uma aluna. À medida que ela ia dialogando com essa aluna, conversava, e essa aluna, ela veio a entregar a sua vida para Jesus. Só que com isso vieram os limites da fé. Vieram as ameaças, vieram as restrições. A restrição, a pressão foi tão grande, a ponto dessa jovem, ou seja, dessa missionária, ter que voltar para o seu país de origem. Mas, mesmo assim, ela não desistiu desta jovem. Ela criou uma conta falsa no Facebook e, a partir de então, ela passou a discipular essa moça. E até hoje ela tem permanecido. Até hoje esta moça, ela tem permanecido firme em Cristo. Ela tem mantido a sua fé em Cristo Jesus. Talvez ela nunca tenha a oportunidade de entrar em um culto como este, em um templo como este, de participar de uma consagração de mulheres de fé. Mas é uma igreja que permanece, é uma igreja secreta que tem permanecido, é uma mulher que as suas raízes permanecem firme na rocha que é o Senhor. E quando eu escuto esses dois relatos, o Senhor, ele traz ao meu coração uma mulher da Bíblia chamada Esther. Esther, uma rainha que encontrava-se diante de uma situação que exigia coragem, que exigia posicionamento. E alguém chega para Esther dizendo, Esther, quem sabe não foi para este tempo que o Senhor te trouxe a este reino. A situação que Esther se encontrava exigia coragem. a situação que esta missionária se encontrava, que esta mulher de fé se encontrava, exigia coragem. A situação que esta jovem se encontrava exigia coragem. Mas no momento que Esther, a rainha Esther, se posicionou, o destino de uma nação foi mudado. Quando uma mulher de fé, quando um homem de fé se posiciona, vidas são mudadas. Famílias, ministérios são fortalecidos. Vidas são alcançadas. Através do posicionamento de uma mulher, o destino daquela jovem foi mudado para sempre. Se eu, como jovem, estou aqui hoje, é porque antes de mim houveram mulheres pioneiras que se posicionaram. Mulheres de fé que vieram antes de mim, que tiveram as suas raízes entrelaçadas na rocha. E nós somos frutos desta permanência. Elas não perseveraram, eu não estou aqui porque elas eram mulheres fortes, não. Porque foram mulheres que se entregaram e tiveram as suas raízes entrelaçadas na rocha. E que você, nesta manhã, possa sair daqui com a certeza, com a ciência, a convicção que Deus chamou você, mulher, para ser a diferença na vida de alguém. Através de você, o Senhor quer mudar o destino, a sentença que foi determinada para a vida de alguém. O Senhor quer te usar, quem sabe para a pessoa que está do seu lado, para mudar a sentença que foi determinada para ela. Aleluia, glória a Deus. Não te limite, o Senhor te chamou. O Senhor conta com você para mudar a vida, a trajetória, a situação que alguém está enfrentando. Amém? Não esqueça destas palavras e agora eu agradeço a minha oportunidade e a todos vocês que estão aqui. Amém? Que Deus abençoe a vida da nossa irmã Débora, também a nossa irmã Raquel. Eu louvo ao Senhor pela vida das irmãs e pela confiança no tempo nesta manhã. Que Deus abençoe.
1: Eu vou precisar que vocês me ajudem. Vou fazer algumas perguntas para vocês e vocês vão responder as perguntas com alguns gestos. Tudo bem? Amém? Quem está animado para essa dinâmica da glória a Deus? Então vamos lá. O primeiro processo, nós vamos fazer esse gesto. Faça assim, vamos treinar. Isso. O segundo processo, nós vamos fazer esse gesto. E o terceiro processo, nós vamos fazer assim, bater as mãos nas pernas. Isso. Isso. Muito bem. Então, nós vamos iniciar. Fica bem atentos para você responder com gestos. No último gesto, que é o final, a conclusão, você que vai escolher como que você vai fazer o seu gesto. Tá bom? Tudo bem? Então, vamos lá. Vamos lá. Imagine que um dia fomos apenas uma sementinha. Nascemos, crescemos e passamos por diversas etapas até nos tornarmos uma árvore e uma árvore que produz frutos. Mas antes disso, de produzir frutos, nós passamos também por algumas fases que são necessárias. Adubação, a cultivação, ser regadas, precisamos das chuvas, precisamos dos ventos. Mas há épocas em nossas vidas que passamos por alguns processos que são difíceis, mas também necessários. E eu quero chamar o primeiro processo, processo 1, de quando nós passamos por chuvas leves e ventos leves. E eu vou fazer algumas perguntas. Se você já passou por esse processo 1, você vai fazer assim. Quem já se sentiu rejeitada ou rejeitado? Quem já chorou escondida, sem ninguém perceber? Perceba que há sons parecidos com ventos leves. Quem já se sentiu insuficiente? Perceba, há som de chuvas leves. Mas há outras épocas em nossas vidas que nós passamos por alguns ventos um pouquinho mais fortes, ou chuvas um pouquinho mais intensas. E se você já passou por esse segundo processo, você vai responder com este gesto. Primeira pergunta: quem já enfrentou ou já sofreu com ansiedade? Quem já teve medo exagerado? Quem já carregou preocupações que te tiraram o sono? Isso, vamos participar. Perceba que o som está um pouquinho mais intenso. Ventos mais fortes, chuvas um pouquinho mais intensas. Mas há outras épocas que vêm realmente as tempestades, chuvas mais fortes. E se você já passou por esse terceiro processo, você vai responder com este gesto. Quem já passou pela perda de alguém que ama? Quem ainda ou sofreu por não conseguir realizar um objetivo ou um sonho? Quem já sofreu alguma decepção profunda? Isso. Mas tem épocas que vem realmente uma tempestade mais forte. E se alguém já passou por esse processo, você vai bater as mãos e os pés. Vamos lá? Alguém já pensou em desistir? Nunca? Quem já sentiu que em algum momento da sua jornada estava balançada a sua fé? Quem já pensou em pedir socorro, mas não encontrou ninguém à sua volta? As pernas e os pés. Parece que está sozinho na jornada, parece que está difícil. Agora eu quero que você respira fundo. Feche os teus olhos. Nós fizemos uma simulação aqui de chuvas leves, chuvas fortes, ventos fortes, tempestades mais fortes. E agora você vai responder com os olhos fechados. Qual momento da sua vida você está vivendo agora? E você vai fazer o gesto, sem parar, com os olhos fechados. Sem parar. Qual momento? Se eleve as mãos. Se é chuvinha leve só para molhar o fruto, a sementinha, as mãozinhas. Se é já uma chuvinha mais forte, um ventinho mais intenso, lembra, vai ser estalar os dedos. Com os olhos fechados, estala os dedos. Agora, se você está passando por um momento de tempestade, lembra, bata as mãos nas pernas intercaladas. Com os olhos fechados, ninguém vai te reparar. Agora é só você, um momento de interação, você e Deus, uma reflexão. Talvez você está passando por tempestade. Bata as mãos nas pernas e os pés no chão. Isso, continua, não pare. Não importa qual seja o processo que você está vivendo, não pare. E medita no que eu vou dizer. Continue, não pare. Às vezes, nós passamos por situações que têm ventos leves. Continua, não pare. Às vezes, passamos por situações que têm ventos fortes. Continue com gestos, vamos lá. Você que está no seu processo, eu não sei qual que é, mas você sabe qual processo você está vivenciando. Talvez você está passando por tempestades fortes. Isso, continua. E você vai lutando, você se esforça, você vai batalhando. E os gestos mostram a sua dedicação em tentar resolver. Você tenta resolver o problema com os filhos. Continua os gestos. Você tenta resolver o problema na casa com a família. O problema das dívidas. O problema profissional. O problema financeiro. O problema espiritual. Continua com os gestos. E você tenta dar conta de tudo sozinha. Do seu jeito. Da sua forma. Conforme você pensa que vai dar certo, continua os gestos. Mas isso vai cansando. Isso vai trazendo sobrecarga. E você vai ficando desgastado ou desgastada. Perceba que conforme você vai fazendo gestos, isso vai te cansando. Porque você está tentando resolver. A sua árvore precisa continuar de pé. Continua os gestos. As suas raízes precisam continuar sendo fortalecidas e crescendo. Continua os gestos. E você está tentando resolver. Você está tentando dar conta de tudo e até mesmo acalmar a tempestade que muitas vezes vem. Mas os ventos começam a ficar intensos. E eu quero ouvir os gestos, não estou conseguindo ouvir. Qual que você está? Qual situação? Eu não sei qual situação você está. Mas o Senhor, Ele te conhece e sabe qual situação você está. E nesta manhã você tem uma escolha. Continua fazendo gestos. Ou você continua lutando, batalhando com a força do seu braço, conforme você pensa que é o correto a fazer. Com a sua estrutura, com a sua força de vontade, com a sua dedicação. Ou você pede socorro para aquele que pode resolver. E se você quer pedir socorro para aquele que pode resolver toda a situação, se você sabe de onde vem o teu socorro, aquele que é o dono do vento, da onde que é o dono da chuva, eu quero convidar você a fazer um gesto para onde vem o teu socorro, se você deseja pedir socorro para Ele nesta manhã. Faz um gesto de onde vem o seu socorro, se você quer pedir socorro para Ele. Fica de pé comigo, se você quer pedir socorro para Ele. Você ficou cansada. Você ficou cansado. Perceba, quem doeu os braços? Levanta, levanta, levanta. Faz um gesto, você que quer pedir socorro. Para o dono dos ventos, o dono da chuva. O que tem o controle sobre o mar, sobre toda e qualquer situação. Só levanta e faz só um gesto. Perceba. Há silêncio. As chuvas fazem, às vezes, um barulho. O vento, a tempestade faz um barulho. Mas, muitas vezes, nós não percebemos nenhum barulho. Nós não ouvimos nenhum barulho, nenhum som, mas as nossas raízes estão crescendo no silêncio. Perceba que há silêncio quando você ergue as suas mãos e faz um gesto para onde vem o seu socorro. Porque enquanto muitos pensam, Deus está em silêncio, Ele está trabalhando em seu favor. O agricultor, ele não vê as raízes crescendo. Ele muitas vezes não vê o ruído das raízes. mas as raízes crescem todos os dias. O silêncio de Deus não significa a ausência da presença dele. Quando você ergue as suas mãos, para onde vem o socorro? Muitas vezes você pensa, eu não estou fazendo nada. Eu não estou dedicando como você estava fazendo os gestos, empenhando a sua dedicação, a sua força. Você pode não estar fazendo nada aos olhos naturais, mas quando você ergue as suas mãos, você está clamando, você está se entregando, você vai estar realmente confiando para onde realmente vem, de onde vem o socorro, daquele que é o autor da vida, aquele que é o autor do vento, aquele que é o autor da chuva, aquele que realmente está no controle de todas as coisas. E nesta manhã, não importa qual processo você entrou aqui, eu quero te convidar, abrir os seus lábios agora e colocar diante dele e clamar. Nós já fizemos o momento do silêncio e eu quero que você entenda, no silêncio ele também trabalha, mas agora é o momento de você entregar, colocar diante dele, não importa qual situação, chuvas leves, fortes ou realmente tempestade, não importa qual situação, coloca agora, levanta as suas mãos e entrega para ele agora o seu processo, a sua situação, aquilo que você necessita da parte dele, e creia nessa palavra que o salmista Davi disse: eleva os meus olhos para o alto, de onde me virá o socorro? O meu socorro vem do Senhor que fez os céus e a terra. O Senhor está aqui ouvindo o seu clamor. Ele está te ajudando. E enquanto você ergue as suas mãos, ergue mais alto. Enquanto você ergue as suas mãos e sabe de onde vem o seu socorro, as suas raízes estão sendo aprofundadas na rocha que é Cristo. Você vai sair daqui fortalecido, fortalecida para a glória de Deus, porque a presença dele vem te adubar, a presença dele vem te encher, a presença dele vem te cultivar, a presença dele está sobre você. Quem crê assim, levanta a sua mão e fala assim: eu creio que o meu socorro vem do alto e eu estou enraizada, eu estou enraizado na rocha que é Cristo. Quem crê assim? Amadas, vocês e amados, vocês receberam essa lembrancinha. Quem recebeu? Todos. E você vai levar para sua casa. Quem sabe o que tem aqui dentro? Uma semente. Você vai plantar. Aqui tem as instruções para você cuidar da sua semente. E ela vai dar flores. E você vai tirar uma fotinha e nos marcar, mostrando para nós a sua árvore com os seus frutinhos. Amém? Deus abençoe.
2: Glória a Deus. Nós te louvamos, Jesus. Obrigado, Senhor. Deixa o Espírito de Deus mudar você nessa manhã. É uma oportunidade que nós abrimos o coração, abrimos nossa mente, nosso viver, para o Senhor nos mudar e transformar, em nome de Jesus. Aleluia. Você que precisa do mover de Deus na sua vida, você que precisa do Senhor mudar você, fale com Ele nessa manhã. Aleluia.

Ele está mudando você nessa manhã. Ele está mudando você nessa manhã. Aleluia. Obrigado, Jesus. Obrigado, Jesus. Cante bem mais forte para ele agora. Vai lá, vocês. Passos tropegos na vida e as decisões.

0: Obrigado, Jesus. Obrigado, Jesus. Deus, glória a Deus. Quando o Espírito de Deus mudar você, pode adorar e exaltar o nome do Senhor, porque o Espírito está aqui para mudar nossas vidas nesta manhã. Oh, glória. Saúde a igreja com a paz do Senhor Jesus. E eu saúdo as mulheres de fé com a paz do Senhor Jesus. Saúdo os homens de fé com a paz do Senhor Jesus. É, as mulheres estão mais fortes hoje, né, gente? Mas não tem problema, não. Eu queria ler um versículo com vocês, rapidamente. Que manhã maravilhosa. Que final de semana especial que Deus está preparando para nós. E é só o começo, hein? É só, esse aqui é só o comecinho. Imagina o que vem por aí. Marcos, livro de Marcos, capítulo 6. Pode acompanhar comigo e eu vou ler bem rapidamente. Marcos 6, versículo 37 diz assim: Ele, porém, respondendo, lhe disse: Dai-lhes vós de comer. E eles disseram-lhe: Iremos nós e compraremos 200 dinheiros de pão para lhes darmos de comer. E ele, Jesus, disse-lhes: Quantos pães tendes? Ide ver. E sabendo eles, disseram: Temos 5 pães e 2 peixinhos. E ordenou que fizesse assentar-se a todos os ranchos, e assentaram-se, e repartidos de 100 em 100. E tomando ele os 5 pães e os 2 peixes, levantou, olhou aos céus, abençoou e partiu os pães, e deu aos seus discípulos para que os pusessem diante deles, e repartiu os 2 peixes por todos, e todos comeram e ficaram fartos. Nós estamos falando aqui sobre semente, né? E a Bíblia nos diz que um menino ofertou tudo o que ele tinha, 5 pães e 2 peixes, ia saciar a fome dele, mas a multidão ia permanecer com fome. Mas ele ofertou tudo o que ele tinha, e para ele talvez ali era o melhor que a mãe dele pôde fazer naquele momento. E ele entregou, e o Senhor abençoou, multiplicou e alimentou toda aquela multidão. Nesta manhã, nesse momento rápido, eu quero te convidar também a ser como este menino, a entregar o seu melhor, a sua oferta, o que você tem. Porque nós não estamos falando aqui de quantidade, mas é a qualidade. Com o coração aberto, nós estamos aqui em uma consagração com as mulheres de fé. E só esse nome já dá para estremecer o inferno, né? Mulheres de fé, sai da frente. Então são mulheres que colocam a sua fé em prática, que gostam de ofertar, que gostam de ajudar na casa do Senhor. E o mistério deste menino que ofertou os seus 5 pães e os 2 peixinhos foi que não só ele foi abençoado, mas todos que estavam ao seu redor. Você está entendendo? Você oferta aqui, você abre a sua mão aqui, você planta aqui, e o Senhor vai abençoar todos que estão ao seu redor, na sua casa, na sua família, no seu trabalho. Vai abrir as portas. Sabe por quê? Porque você vai colocar a sua semente no lugar certo. E você vai abrir a sua mão para o Senhor. E a multiplicação, quem vai fazer? Não sou eu. Eu vou decepcioná-lo, mas quem vai fazer é o Senhor Jesus. Aleluia. Como ele multiplicou. Porque eles comeram, ficaram saciados, se fartaram e ainda sobrou, sobejou. Você quer essa multiplicação para a sua vida? Você quer? Não estou falando aqui de ter muitas quantidades, mas estou falando de nunca faltar. Estou falando de sempre ser alimentado. De você olhar, hoje talvez tem pouquinho, mas sempre tem ali alguma coisa. Nunca faltar sobre a sua mesa, a mesa da sua família. Então você que é uma mulher de fé, se coloque de pé. Com aquilo que você tem hoje. Hoje o que Deus colocou no meu coração é o que eu posso entregar. E é o que eu vim muito agradecida ao Senhor. Primeiro pela gratidão por esse ministério de 64 anos. Depois por essa consagração com as mulheres de fé, que é um ministério que eu amo. E tenho visto o crescimento e a diferença que tem feito na vida das mulheres. E depois porque eu sei que o Senhor tem feito na minha vida. E na vida dos meus. Só para você ter uma ideia e ver como que Deus ele trabalha e abençoa os seus. A minha irmã, ela se formou em enfermagem, 4 anos estudando enfermagem, ali lutando para pagar sua faculdade e trabalhando como vendedora de tênis no shopping. E ela não conseguia de jeito nenhum um emprego na área. E ela falava: Andréia, eu não vou conseguir. Para você ser enfermeira, você tem que ter experiência. Quem vai deixar eu furar o braço dessa pessoa se eu não tiver experiência, não é mesmo? E eu falava: para Deus nada é impossível. Vamos orar. E ela colocando currículo, buscando vaga, pedindo indicações e nada. E ali conseguindo crescer dentro daquela loja, vendendo tênis e sendo próspera ali, passou a ser caixa, né, depois gerente da loja. E eu falava: Deus, o Senhor não tem isso para minha irmã. Eu creio. Até que eu fiz um voto como esse. E eu entreguei aquilo que o menino entregou. Os 5 pães e os 2 peixinhos que eu tinha naquele dia. E eu falei: Senhor, este voto vai para minha irmã. Ela pode não conseguir entrar na área que ela quer, mas o Senhor já tem a vaga preparada para ela, o hospital certo, o local certo, a porta já está aberta. Só leva ela até lá, Senhor. Só leva ela, conduz ela até lá. E entreguei ao Senhor na casa de Deus. Depois de uma semana, ela foi convidada para fazer uma entrevista em um hospital. E contrataram ela como auxiliar de enfermagem. E ela falou: Andréia, mas é auxiliar de enfermagem, eu sou enfermeira. Já falei: não importa, fique em paz, Deus está trabalhando. E ali ela começou o seu processo dentro daquela empresa e hoje ela já está há 20 anos dentro desse hospital. Hoje ela é enfermeira sênior, chefe da UTI neonatal. E o detalhe que eu vou falar para você, ela não é cristã. Sabe por quê? O meu voto com Deus. Você pode se colocar de pé e ofertar ao Senhor também pela sua família. Você tem fé de orar pelos teus também? Porque nós não estamos falando aqui de... Nós estamos falando aqui de fé, não estamos falando aqui de incredulidade, de dúvida, de salvação, não. É fé. Nós temos fé e pedimos para Deus abençoar os nossos. E a bênção, ela vai se estender de geração a geração. Lá dentro da sua casa também. Se coloque de pé. Oremos ao Senhor. Senhor, meu Deus e Pai, em nome de Jesus, nós queremos plantar esta semente, Pai. Nós estamos falando aqui sobre árvore, sobre plantação, sobre sermos firmes, Senhor, na rocha. Não, sobre alicerçados, ó Pai, com as nossas raízes na rocha. E as nossas raízes estão em Ti, Senhor. Pai, nós entregamos a nossa oferta a Ti, Papai, sabendo que o Senhor, assim como o Senhor recebeu a oferta daquele menino, Senhor, que tinha 5 pães e 2 peixes, e o Senhor multiplicou e alimentou a todos, Pai. Que essa oferta, meu Pai, nesta manhã, seja multiplicada e alimente a todos. Alimente a nossa família, alimente a nossa rua, alimente, Senhor, aqueles que estão trabalhando conosco, alimente nossos irmãos na igreja. Que, meu Pai, a sua prosperidade possa chegar até nossas vidas, ó Pai, e se estender por todos que estão ao nosso redor, aqueles que passarem por nós na rua, aqueles, ó Pai, que passarem por nós no transporte público, Pai, que a sua prosperidade possa ser estendida, Senhor, por todos, ó Pai, que passarem em nossa frente, para que eles saibam que o Senhor é Deus e que o Senhor multiplica aquilo que nós ofertamos. Abençoa em nome de Jesus, amém. Pode depositar na salva a sua oferta. Aleluia. Oh, glória a Deus. E eu já quero passar também, nós estamos iniciando um final de semana celebrativo de 64 anos, 64º aniversário da nossa igreja amada. E eu quero pedir para os obreiros passar também, as obreiras, o voto do aniversário de 64 anos para você preparar e entregar amanhã à tarde. Então nossas obreiras vão passar com o voto e você faz o propósito com Deus. Aproveita isso que o Senhor falou agora de manhã e ainda vai continuar falando através da mensagem, e abra o seu coração para colocar a sua fé em prática, porque talvez você não tenha sido abençoado ainda, porque você não colocou a sua fé em prática, não plantou um pouquinho mais. Mas deixa o Senhor trabalhar, faça aí, aleluia, o seu propósito com Deus, e Deus, Ele vai te abençoar, amém? As palmas exaltam e glorificam o nome do Senhor.
1: Meu Deus. Cumprimento a todas as mulheres de fé e os homens de fé que estão aqui nessa manhã com a paz do Senhor Jesus. Amém, Jesus. Vocês estão felizes com o Senhor? Levanta a tua mão, só você que está feliz. Graças a Deus. Estamos aqui nessa manhã, uma manhã com Deus. Que manhã abençoada. E eu escolhi uma canção para cantar aqui, que está no meu novo CD, Toque com Fé. E essa canção traz por título, Ao Som da Sua Oração. Como estão? Escolhi essa canção porque estamos numa manhã de oração, estamos numa manhã para ouvir a palavra do Senhor, e pode ter certeza que o Senhor já preparou grandes bênçãos e vitória para todos nós. Quando nós pedimos com fé ao Senhor, o Senhor ouve a nossa oração. Ele está ouvindo o nosso clamor nessa manhã e pode ter certeza que a vitória já está em nossas mãos, amém? Pode aplaudir ao Senhor Jesus. Glórias a Deus. Tu és maravilhoso, Senhor Jesus.

corações. O nosso coração está aberto para ouvir a tua voz. Aleluias. Ao som da sua oração. Glória a Deus. É outra canção. Glória a Deus. Pode aplaudir ao Senhor com mais alegria. Santo é o nome do Senhor Jesus. Isso acontece ao vivo. Glória a Deus. Louvado seja o nome do Senhor Jesus. Graças a Deus. Vai adorando ao Senhor Jesus. Vai dando liberdade ao Espírito Santo de Deus. Glórias a Deus. Quando nós pedimos com fé, em oração, o Senhor Jesus responde. Amém? E o Senhor Jesus já respondeu a tua oração aqui nessa manhã. Aleluias, tu és santo, tu és maravilhoso, Senhor. Glórias a Deus. Santo, santo é o nome do Senhor Jesus. Mais palmas para o Senhor Jesus. Aleluias, glórias a Deus. Santo é o nome do Senhor Jesus. Se está tudo certo, só me dá um ok. Aleluias, tu és maravilhoso, Senhor Jesus. Vai, pode adorando ao Senhor. Santo é o nome do Senhor Jesus. Graças a Deus. Tem a letra dessa canção, profetiza? Se tiver, então a gente canta essa mesmo. Glória a Deus. Vamos então louvar ao Senhor. Pode soltar o playback. Vamos louvar ao Senhor então com outra canção. Amém? Glórias a Deus, profetiza. Que nessa manhã você possa levantar as tuas mãos e profetizar a bênção do Senhor na tua vida. Levanta a mão, profetiza a bênção do Senhor na tua vida. Aleluia. Quando você levanta as mãos para o céu e profetiza em nome do Senhor Jesus, você é alcançado. Você é alcançado com as bênçãos, com a vitória. Aleluias. Tu és maravilhoso, Senhor. Glórias a Deus.

Aleluia. O céu está se movendo neste lugar. Não fique desapercebido, porque Jesus passa aqui. E nós queremos ver este mover glorificando e colocando o nosso foco em Deus. Nós não viemos aqui por acaso, porque o Senhor tem uma resposta de vida para nós. Toda a igreja em pé neste momento. Você vai pedir para Deus tocar em sua vida através da sua palavra. O Senhor tem uma resposta, você que veio de longe. A sua viagem não foi em vão. Você veio buscar aquilo que você veio buscar, você vai receber. Eu estou crendo que o Senhor já começou a se mover desde o momento em que você chegou aqui. Eu senti esta glória. E eu gostaria também que você sentisse esta glória. Quantas pessoas gostariam de estar aqui neste momento? E Deus te deu este privilégio de você estar na sua casa. Então adore o Senhor. Coloque o seu pensamento em Deus. Não se distraia com nada. Deixe o seu celular. Deixe os pensamentos de preocupação longe. Porque enquanto você adora, o Senhor resolve os seus problemas. O Senhor visita onde você deixou a casa. Levante as suas mãos ao Senhor. Fala com Ele. Ele quer ouvir a sua voz. Talvez não saia nenhuma palavra, apenas uma lágrima. Deus recebe essa lágrima e coloca no seu odre. Fecha os teus olhos. Começa glorificando. Eu te exalto, Senhor, eu te exalto. Senhor, nós estamos aqui na tua presença. Oh, aleluia. Eu quero sentir esta glória e levá-la para minha casa. Eu quero sentir esta presença, eu quero levá-la para minha casa. Ah, Senhor, há pessoas aqui que estão com o coração totalmente angustiado. Mas Tu és o socorro presente nesta angústia. E alamaste mihai, alamasturias. Ah, Senhor Jesus, levanta o que está caído. Aquele que está fraco se arrastando pelo caminho. E anda machu mihai. Eu creio, Senhor, que o Senhor nesta manhã vai fortalecer estas raízes para que esta árvore permaneça de fé, de pé e possa dar os seus frutos. Andarabashu mikandarás. Sinta esta presença. Se você não está sentindo nada, diga: Senhor, eu preciso sentir esta presença. Eu creio, Senhor, que Tu tens uma palavra de vida para aquela alma que está morta. Tu tens uma palavra de fortaleza para aquele lugar que está destruído e tudo está caído ao chão. Lamashikandamahas. Hitamashikandehas. Remashikambahasiramanas. Fala em mistérios com Deus. Aqui você tem liberdade. Porque onde há Espírito Santo, há liberdade. E Kamashira Mahas. Sopra Espírito da vida. Sopra Espírito da vida. Kamashira. E Kamashira Mahas. Dá lugar ao Espírito. Dá lugar ao Espírito Santo. Dá lugar ao Espírito Santo. Sinta aquilo que você precisa sentir, porque Ele está aqui. Ah, Espírito da vida. Ah, Espírito Santo. Nós queremos ser cheios desta manhã. Nós queremos o encher desta glória. E Kamashira Maras. Fale mistérios com Deus. Derrama esta lágrima que está escondida.

ti esta fortaleza para nós seguirmos o caminho. Está cheio de espinhos e pedras, mas o Senhor segurando em nossa mão, nós chegamos lá. Nós chegamos lá, Senhor. Nós vamos chegar lá, Senhor. Ai, tamarás. 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

Ramanas. Emanas tu virandas. Que glória. Que glória. Eu queria sentir isso hoje. Eu queria sentir isso hoje. Sinta você também esta glória do Senhor. Aleluia. Não seja indiferente ao que Deus está fazendo aqui. Vocês vão contar os testemunhos do que o Senhor está fazendo aqui na sua vida. A minha Bíblia já está aberta em Mateus capítulo 7, versículo 24. Anda mas tu mirás. Fala, Senhor, que a sua igreja ouve a sua voz. Aquele que tem ouvidos, ouça que o Espírito diz às igrejas. Vamos ler? 7 de Mateus, versículo 24. Todo aquele, pois, que escuta estas minhas palavras e as pratica, assemelhá-lo-ei ao homem prudente que edificou a sua casa sobre a rocha. Diga comigo, todo aquele, pois, que escuta estas minhas palavras e as pratica, e as pratica, e as pratica, assemelhá-lo-ei ao homem prudente. Toma seus lugares. Louvado, exaltado é o Senhor. Louvado, exaltado é o Senhor. Quantas pessoas estão vivendo momentos de tempestades em sua vida? Como a irmã estava dizendo, não é sobre a tempestade que vamos falar, mas é sobre as raízes. Em 1992, nós estávamos morando, eu e minha família, no sul da Flórida, nos Estados Unidos. Fomos avisados, toda a população, que passaria um grande furacão chamado Furacão Andrew. Foi um dos maiores que iria passar sobre o estado da Flórida. Imediatamente nós começamos a receber orientações que não fôssemos levar os filhos à escola, que fôssemos ao supermercado e que abastecêssemos as nossas casas com água, com produtos embalados, enlatados, porque não sabiam quanto tempo duraria aquela tempestade e ela ia devastar todo o estado. Nós não tínhamos para onde correr. Para o homem natural, nós não tínhamos um abrigo. Mas nós que somos servos do Senhor, o nosso socorro vem do Senhor. O meu esposo começou a colocar fitas crepes nas janelas para que se a tempestade batesse contra a janela, ela estilhaçasse, mas ela não fosse cortante e os pedaços fossem contra nós. Ele passou o dia inteiro preparando a nossa casa para a tempestade. Isso me traz à mente que o crente precisa estar preparado com a sua casa para todo tipo de chuva, vento e tempestade. Jesus disse que nós teríamos uma vida com Ele, mas Ele não disse que nós não teríamos tempestades, não teríamos aflições. Cada um de nós tem uma história de vida, de tempestades, de lutas, de provações. E eu sei que muitos de vocês estão passando momentos de tempestades fortes hoje na sua vida. Meu esposo disse mais ou menos umas 9 da noite, eu vou dormir, porque eu estou cansado. Eu disse, você vai dormir? A tempestade está chegando. Olha o barulho do vento. E o vento começou a soprar forte. Eu abri um pouquinho da porta da minha casa e ouvia somente o ruído do inferno. Aquele barulho ensurdecedor, horrível.
como se fosse algo terrível chegando para bater no chão do estado. Nós começamos a orar. Meu esposo disse: vocês orem, mas eu vou dormir. Eu me lembrei quando Jesus estava na tempestade com os discípulos, aquela tempestade horrível, e Jesus foi dormir. Meu esposo, tão cansado, foi dormir. E eu fiquei com os meus filhos. Estava comigo meu sogro também. Ele é pastor. Hoje está com o Senhor. Ele disse: Débora, vamos começar a caminhar dentro desta casa. E nós vamos começar a clamar ao dono da tempestade do vento. Oh, aleluia. Liguei para o meu pai, para minha mãe. E eles levantaram a sede mundial em oração. A igreja começou a orar para que Deus cessasse aquele vento, aquela tempestade. O rádio anunciando todo momento: fechem as casas, não saiam pelas ruas, coloquem crepe nas janelas, não saiam de jeito nenhum, porque este vento está a mais de 200 quilômetros por hora. Ali somente o socorro do Senhor poderia nos alcançar. Irmãos, quando foi 00:01, as janelas da minha casa começaram a tremer. As paredes de dentro da minha casa, eles constroem de madeira, drywall. E aquilo começou a tremer. E quanto mais tremia aquela casa, mais nós levantávamos a nossa voz ao Senhor. Nós dizíamos: Senhor, aqui nós estamos no meio desta tempestade, mas o Senhor é o nosso socorro presente no meio da tempestade. E assim, irmãos, aquele vento forte durou quase 3 horas e aquela casa permaneceu de pé. Somente uma telha se levantou da minha casa, porque Deus estava naquela casa. Somente uma telha se levantou. As casas que estavam ao meu lado começaram a cair, começaram a se levantar. Os carros, o avião que estava no aeroporto foi encontrado na avenida. As árvores com as raízes enormes estavam caídas no chão, mas a minha casa estava de pé. A minha casa recebeu a proteção do Senhor. A raiz, a minha casa estava firmada num fundamento, que é Cristo Jesus. Não era o concreto daquela casa, não era o tijolo daquela casa, era a rocha que estava segurando a minha casa. Acabou a tempestade. Meu esposo disse: eu vou até as regiões que estão devastadas. Ele levou a máquina fotográfica e começou a tirar fotos. E ele pôde entrar na zona onde estavam devastadas as casas. Foram moídas as casas. Foram moídas como se fosse um pó. Derrubadas, quebradas. No meio das ruas você podia ver até animais mortos, vacas. O vento levou tudo. Levou todos os objetos, as árvores quebradas, estava devastada a cidade. Meu esposo chegou até a zona e disse: eu sou o pastor. Ele disse: você pode entrar. Ele entrou. E ele começou a tirar foto e também salvar, entre aspas, né? Tipo, orando por aquelas pessoas. Clamando por aquelas pessoas. Pegando o nome daquelas pessoas. E começou a chegar mantimentos. E começou a chegar roupas. E começou a chegar suprimentos. E ele voltou para a minha casa devastado. No seu coração, na sua emoção. Começamos depois a revelar essas fotos. E uma das fotos me chamou a atenção. Quase todas as árvores daquele lugar estavam no chão. Quase todas. Menos umas. E eu comecei a observar juntamente com meu esposo. Por que estas árvores se permaneceram? Permaneceram de... Eram as palmeiras. Mas as demais estavam no chão, com as suas raízes expostas para cima.
Mas por que será que essas palmeiras permaneceram de pé? O que que elas têm de especial? Porque as raízes da palmeira não crescem para baixo, elas crescem para o lado, formando uma rede profunda, entrelaçada, que as mantém firmes, mesmo quando o vento bate contra elas e tenta derrubá-las. Elas não são as árvores mais fortes da fauna, não são as mais grossas. Temos árvores com seus troncos muito mais grossos. Não são as árvores mais impressionantes, não. Mas são bem, elas são mais enraizadas. E a Bíblia fala muito sobre raiz, sobre árvore, sobre semente. E por isso aquelas palmeiras permaneceram, porque elas são as mais bem enraizadas. Nesta manhã eu queria fazer uma pergunta, dizendo, o Senhor Jesus pergunta, que talvez seja uma das perguntas mais importantes da sua vida. O que sustenta você quando ninguém está olhando? Não quando você está aqui na igreja, não quando você está rodeada de pessoas lá na sua casa ou no seu emprego. O que sustenta você não quando você está sorrindo para uma selfie, para uma fotografia. O que sustenta você quando você não está juntamente com a sua família, sozinho. Quando a porta do quarto se fecha, na madrugada, quando as lágrimas descem e a madrugada chega, o que sustenta você quando ninguém está por perto? O que sustenta a sua vida? Porque existe uma verdade que nós precisamos falar, que nós precisamos nos conscientizar e entender. Não é a tempestade que derruba uma vida, não. É a falta de raiz. É a falta de raízes. Quando nós olhamos para uma árvore frondosa, a gente admira os seus frutos, porque nós estamos vendo por fora. Nós não estamos vendo o que está debaixo do solo. Que linda esta árvore, os passarinhos estão sobre ela, estão cantando. Que frutos lindos, vermelhos, amarelos, bonitos. Nós admiramos seus galhos longos. Como ela é bonita esta árvore. Mas aquilo que sustenta a árvore não está visível. Está escondido. Está debaixo da terra. São as raízes. E Deus me trouxe aqui para dizer algo para a sua vida. Deus me trouxe aqui para trazer uma palavra. Que aquilo que vai sustentar você não é o que as pessoas veem. É aquilo que você cultivou em secreto na presença de Deus. É aquilo que você cultivou em secreto na sua madrugada. É aquilo que você cultivou na presença de Deus. Muitas vezes você é julgado na sua congregação. Aquela irmã ora assim, aquele irmão fala assim. Ele veste um sapato assim, ele põe uma roupa assim. Não é isso que vai te sustentar. É aquilo que você cultivou em lágrimas na oração. A tempestade chega para todos, do menor ao maior. Jesus contou a história de duas casas. As duas foram construídas. As duas eram bonitas. As duas enfrentaram a chuva. As duas enfrentaram o vento. As duas enfrentaram a enchente, as ondas da chuva. Mas apenas uma permaneceu de pé. E sabe o que mais me chama a atenção nesta passagem bíblica? Jesus não falou em nenhum momento sobre a beleza da casa. Jesus falou sobre o fundamento da casa. Porque a diferença nunca esteve na tempestade mais forte ou num vento mais fraco. Não, a diferença estava no alicerce. A tempestade não escolhe endereço.
Ela já bateu na sua casa? Na minha já bateu. E o vento ainda sopra forte. A tempestade bate na casa do rico e na casa do pobre. A tempestade bate na casa do novo convertido e no crente antigo. A tempestade bate na casa da mulher de oração, na casa da mãe, do pai, do avô, da líder. A tempestade vem. Mas há uma diferença entre quem está sobre a areia e quem está sobre a rocha. Porque a rocha, ela é firme. Os pés, quando estão nas rochas, eles não se desbalam. Quando eu passei uma luta muito forte, eu dizia para o Senhor, eu sou tão fraca. Mas eu sei que a minha rocha, aquela que me sustenta, é o Senhor Jesus. O desespero bate. Eu sei que o desespero tem batido o seu coração. Mas você está com a sua casa sobre a areia ou sobre a rocha. É aí que você vai saber se você vai vencer ou não. Talvez haja pessoas aqui que estão enfrentando ventos que ninguém conhece. Ninguém sabe. Mas você está passando momentos que você não compartilha com ninguém. Talvez ventos de ansiedade, de depressão. Você querendo desistir. Ninguém olha para mim, ninguém conhece a minha dor. Ventos de rejeição no trabalho, na família, porque talvez só você aceitou Jesus e você tem sentido o desprezo da sua própria família. São ventos. Mas existe algo maravilhoso que você pode meditar. Mesmo que você esteja passando ventos de enfermidade, como eu passei com meu esposo, chama a família, assine um papel, porque ele vai embora, ele vai descansar. É um vento, não fraco, é uma tempestade. Naquela hora eu falei, Senhor, eu não tenho onde me apoiar, porque somente Tu és a minha rocha, o meu sustento e a minha alicerce. Me socorre, Senhor! Me socorre, Senhor! Talvez você tenha vindo para este culto sorrindo, mas por dentro existe uma guerra acontecendo. O Senhor te entende. O Senhor te entende, porque se Ele não compreender a gente, quem vai compreender? Talvez ninguém saiba do que você está passando, mas Deus sabe. Talvez ninguém veja, mas Deus está vendo. Talvez ninguém entenda, mas Deus entende você, do jeito que você é, do jeito que você fala. Quando falamos sobre a rocha, esta rocha tem um nome. Não estamos falando de uma religião, não estamos falando de uma tradição, não estamos falando de uma emoção passageira, que talvez muitas pessoas possam dizer, eles estão emotivos, por isso choram. Não, as nossas lágrimas têm uma causa nobre, é a presença do Senhor. É isso que eu estou sentindo agora. Que presença linda, sinta ela. Essa rocha tem nome. É o nome lindo sobre todos os nomes que nós podemos clamar. É o nome de Jesus Cristo de Nazaré. Clama por este nome, porque Ele vai te atender. É o nome poderoso que está sobre todos os reinos e nomes. Ah, meus irmãos, o mundo muda, as pessoas mudam, as ideias mudam, os sentimentos mudam, as circunstâncias mudam. Mas Jesus continua sendo hoje o mesmo, ontem, hoje e eternamente. Por isso você pode confiar nesta rocha. Quando todos vão embora e parece que você está sozinho nesta luta, quando todos parecem ir embora, essa rocha fica. Quando as forças acabam, essa rocha te sustenta. Quando você não consegue mais caminhar, Jesus te carrega nos seus braços. Eu sei que tem muita gente que está de pé porque tem descansado no Senhor. Você está fazendo certo.
É claro que às vezes uma terapia ajuda, um remédio ajuda, mas muitas vezes nada vale. Quando eu estava no hospital com meu esposo, o médico disse para os meus filhos: eu quero falar com vocês porque a sua mãe não está bem. Não está bem da cabeça. Ela não está bem da mente. Eu disse: não, eu estou muito bem. Eu estou entendendo o que vocês estão falando. Eu não vou assinar nenhum papel para que se desliguem os aparelhos, porque eu tenho um Deus vivo e poderoso que vai levantar eles de leito da morte. Vai levantar ele desse leito da morte. Talvez você esteja morto, mas Jesus é a vida e ele te dá esta vida nesta manhã. Alabás. A primeira raiz que nós precisamos ter é a palavra. Como eu gosto desta palavra. Antes de eu ter um encontro com Deus, eu não entendia muito a palavra. Quando eu decidi, eu quero me encontrar com o Senhor e ter uma experiência com o Senhor, tudo mudou. E esta palavra, parece que as letras pulavam para fora. Eu chorava ao ler esta palavra. Ela tem vida. Por isso nós choramos, nós sentimos, e ela muda vidas e transforma mentes, porque ela é vida. Ela é a própria vida. Ela é o Senhor. Ela é a palavra do Senhor. Essa é a primeira raiz, a palavra. Eu sei que muita gente não tem muito jeito para ler, nem para examinar, somente quando vem à igreja. Cuidado que pode estar o seu pé pisando numa areia, e ela pode afundar e o seu pé ir junto. Esta é a primeira raiz, porque nenhuma árvore vive sem alimento. Nós somos comparados a árvores, a casas, a alicerces, mas nós estamos falando de árvores, de sementes. Nenhuma árvore vive sem alimento. Ninguém permanece firme se não ter a palavra de Deus. Tem amor por esta palavra. Semanas atrás eu estava de madrugada orando, orando pela igreja. Eu disse: Senhor, quando meu pai partiu, eu prometo eu orar pela igreja, eu cuidar da igreja, eu zelar pela igreja. E eu ali em lágrimas, chorando de madrugada, algumas semanas atrás. Meu esposo estava dormindo e eu colocava a mão sobre ele de leve. E eu orava por ele, orava pela igreja. Em certo momento da minha oração, Deus é minha testemunha que eu estou falando, o Senhor falou assim: não é falta de oração, é falta da minha palavra. E aquilo me despertou. Eu disse: Senhor, cada dia mais nós temos que motivar esse povo a buscar a primeira raiz, a palavra. Valorize esta palavra. Valorize esta palavra. Não venha ao culto após a palavra. Eu só vou depois da revelação. Não venha para se alimentar, porque nenhuma árvore vive sem alimento. Vivemos uma geração que conhece as notícias do mundo. A primeira coisa, muitas vezes, o que você faz é ligar o celular quando você se levanta. Você conhece todas as notícias do dia. Mas até aquele momento do dia, você não alimentou a sua vida. A rocha começa a ceder. A areia começa a subir. O vento começa a soprar. E você precisa da palavra. Vivemos uma geração que passa a hora olhando para as telas, seja no trabalho, seja em casa, mas poucos minutos olhando para a Bíblia Sagrada. E quando a tempestade chega, quando os ventos começam a soprar, falta alimento espiritual. Mas quando um homem e uma mulher abre a Bíblia, ela descobre quem Deus é. E descobre que ela ou ele é em Deus. E descobre que ele é amado, que ele é escolhido, que ele é cuidado pelo Senhor. A palavra nos sustenta. O diabo diz: você não consegue, mas a palavra diz: tudo posso naquele que me fortalece.
Você não vai conseguir. Tudo posso naquele que me fortalece, Satanás. O mundo diz, você não tem valor. A Bíblia diz, você foi comprado por precioso sangue. A segunda raiz, a primeira é a palavra, a segunda é a presença de Deus. Davi disse, Senhor, não retire de mim o teu espírito. Quando você for orar, diga, Senhor, eu quero muito, muito, eu quero nada mais do que a sua presença. Porque é a presença que te sustenta. Segunda raiz, a presença de Deus. Existe um lugar onde as lágrimas se transformam em força. Pode chorar e derramar estas lágrimas, porque elas são produzidas em força para a sua vida. Existe um lugar onde a angústia se transforma em paz. Existe um lugar onde o medo se transforma em coragem e em fé. Então pode chorar, que quando a presença de Deus vem, você não consegue ficar sem chorar. Esse lugar que eu estou falando é a presença de Deus. Este lugar é a presença de Deus, onde nós alimentamos a nossa vida. Existem dores que ninguém consegue curar. Eu passei por essa dor. A dor da perda. Quando meu pai foi embora, eu pensei, eu perdi um amigo. Eu era muito amiga do meu pai, ele era muito meu amigo, ele era muito meu conselheiro, meu mentor, meu pastor. A dor sufocava o meu coração e eu chorava escondido no chuveiro. Um dia eu estava chorando no chuveiro para que ninguém me visse. Eu falei, Senhor, eu não estou derramando essas lágrimas em vão, mas para que o Senhor cure essa dor. E apareceu aquele hino. Me abraça. Me abraça, me consola, me abraça.

Nos momentos de mais aflição é que saem os melhores hinos. A segunda raiz, a presença de Deus. A terceira, a obediência. Porque não adianta nós fazermos sacrifícios, quantos em jejum e oração hoje, mas obediência está tão longe. A obediência produz alegria no coração de Deus. Veja que interessante. Jesus não elogiou apenas aqueles que ouviram. Neste versículo que nós lemos, nesta passagem, Jesus elogiou quem ouviu e quem praticou. Não basta apenas ouvir, sermos ouvintes, nós temos que ser praticantes da palavra. Lá no seu trabalho, qual é o seu testemunho? Na faculdade, qual é o seu testemunho? Como você é quando ninguém está te vendo? Esta é você. Esta sou eu. Este é você quando ninguém está te vendo. Este é você. Muitas vezes as pessoas não te conhecem, mas Jesus conhece você. É fácil obedecer quando tudo faz sentido. É fácil obedecer quando não entendemos. Difícil é perdoar quando fomos feridas. Difícil é confiar quando estamos assustados. Difícil é continuar caminhando quando queremos parar. Quando a irmã perguntou quantos um dia quiseram desistir, eu vi muitas mãos levantadas. Mas prossiga mesmo que as lágrimas estejam descendo pelo seu rosto, porque você está firmado na rocha que é Jesus. E as raízes profundas produzem vidas inabaláveis diante do Senhor. Talvez o vento tenha sido forte, talvez a luta tenha sido longa, talvez as lágrimas tenham sido muitas, talvez você tenha pensado em desistir, mas Deus trouxe você aqui para ouvir isto. Continue criando raízes, continue buscando a minha presença, continue confiando em mim, porque eu sou a rocha que você precisa estar. Que Deus abençoe você. Que o Senhor continue trazendo esta palavra para a sua vida. Meu horário já está esgotado, mas mesmo assim eu quero louvar ao Senhor com você. E este hino retrata a minha vida, retrata a minha história, por isso eu escolhi esta canção quando eu estava separando o meu repertório para este último CD. Vaso de honra. Porque o Senhor, Ele vai nos moldando, isso vai doendo, vai machucando, mas depois nos tornamos vaso de honra na casa do Senhor. Se está preparado, vamos cantar. Deus está todo este tempo te preparando, te moldando, para você ser vaso de honra na casa do Senhor. Quem sabe vai cantar comigo. Louvemos ao Senhor nesta manhã. Glória a Ti!

você ser usado por Deus. Levanta a mão e diga: eis-me aqui, Senhor. Diga: eis-me aqui, Senhor. Me usa em tuas mãos. Eu quero ser usada, Senhor, para levar vidas para

0: seja usado pelo Senhor. Que Deus os abençoe. Que Deus os guarde, igreja. Seja vaso de honra na casa do Senhor. Deus abençoe. Eu sei que muitas pessoas sentiram a necessidade de vir para o Senhor. Não há um momento que você precisa se preparar para se entregar ao Senhor. Eu já vi muita gente dizendo, eu preciso parar de fumar para aceitar Jesus. Não, é o contrário. Você precisa vir aceitar Jesus, o Espírito Santo entra em você e você deixa de fumar. É Ele quem vai te dar força, é o Espírito Santo. Você que está ouvindo este convite na sua casa, aqui, eu quero orar por você. Não seja tímido, passe à frente. Você que quer dizer, Senhor, eu quero ter uma vida mudada. Não vai adiantar, você vai continuar batendo porta em porta e nada vai mudar. Pode mudar por um instante. Sabe, esse vazio é do tamanho de Deus. Esse vazio só Deus pode preencher, porque Ele criou o homem para Ele ser o Senhor. Mas o pecado veio e veio o vazio. E esse tamanho do vazio é o tamanho de Deus. Eu quero orar por você. Você que trouxe alguém, venha com essa pessoa até a frente, para que ela não fique tímida. Não tenha vergonha, nós vamos orar por você. Você que está desviado, você que está longe de Deus, nós queremos orar por você. Termine este ano na presença de Deus, ouvindo a palavra, obedecendo, porque assim você vai criar raiz. Que lindo! A festa começou lá no céu e a festa continua aqui na terra. Cadê a festa do povo de Deus? Se você quiser vir, dá tempo ainda. Eu vou orar por esta pessoa enquanto você vai passando, porque o nosso horário se esgota. Qual que é o seu nome? Lauzira? Você veio aqui para me conhecer e conheceu a Jesus, né? Que Deus te abençoe, querida. Nós vamos orar por você. Pois não, vem, fala aqui.
1: Vocês me encheram do Espírito Santo na minha casa.
0: Nós não, foi o Senhor que encheu do Espírito Santo. Tá chegando mais gente, vem cá, vou te dar um abraço, vem cá.
1: Na minha casa parecia que eu tava dentro de um inferno.
0: Você precisa o que na sua casa?
1: Não precisava de conversar, apoio.
0: Você precisa de Jesus. Esse vazio é Jesus que está faltando. Ele enche o seu vazio. Pode chorar na presença do Senhor, que Ele enche o seu vazio. As almas estão chegando, olha aqui. Você, minha querida.
2: Eu, irmã.
0: Como que está a sua vida hoje?
2: Horrível.
0: Então você está dando, hoje um passo, pode falar. Então você está voltando hoje para Jesus. Receba o abraço de Jesus. Aleluia. Veio buscar a palavra. Você encontrou Jesus porque Ele é a palavra. Que maravilha. Vocês estão felizes por estas almas que estamos ganhando aqui? A palavra do Senhor nunca volta vazia. Ela sempre vai alcançar aquilo para que foi enviada. Vocês que estão aqui, levante as mãos comigo. Vocês vão fazer uma oração de confissão ao Senhor. Vocês vão dizer para o Senhor agora. Vocês vão pedir ao Senhor que Ele perdoe seus pecados. E seu nome seja escrito no livro da vida. Vão para cá, igreja. Feche os olhos, vocês três. Diga comigo, Senhor meu Deus. Senhor meu Pai, eu senti a minha miséria, os meus pecados. Eu preciso de Ti. Me ensina, Senhor, a Tua palavra. Perdoa as minhas falhas, as minhas iniquidades. Envia o Teu Espírito Santo para me ensinar todas as coisas. Me ajuda, Senhor, a servir ao Senhor. Me ajuda também que eu possa trazer a minha família para a tua casa. Escreve o meu nome lá no céu. Amém. Amém. Está chorando? É a alegria do céu. Mais gente chegando, olha só. Que coisa linda. Não vão embora ainda não, gente. Vamos orar por essas pessoas. Eu quero orar por libertação, rapidinho. Quero fazer uma oração rápida por essas pessoas. Eu não consigo terminar um culto antes de orar por libertação. E vocês vão colocar a mão na enfermidade agora. Jesus vai visitar pela sua fé. Quem está com fé, começa clamando. Glória, glória a Deus. Eu quero repreender toda a potestade do inferno. Eu quero repreender toda a obra maligna. Vai embora, Satanás, desta casa. Solta ela, demônios. Soltem ela, demônios. Toda a opressão maligna, toda a friagem espiritual, todo o pecado, todo espírito do erro, eu repreendo em nome de Jesus. Saia. Sai desta vida, Satanás. Você não vai ficar aí, não. Vai embora. É você que está aí, né? Vai embora, Satanás. Comigo, igreja. É batalha. Sai, Satanás. Solta esta vida. Depressão do diabo. Depressão do inferno. Solta ela. Solta ela, Satanás. Solta ela, Satanás. Ela aceitou Jesus, vai embora. Essa casa está sendo limpa pelo poder da glória, pelo poder da palavra. Solta ela, sai, Satanás. É você, né, diabo? Ah, Satanás. Vai embora dela, vai embora. Solta ela, diabo. Olha aqui a legião, irmãos, olha a legião. Ela aceitou Jesus. Pode pegar sua bagagem de sujeira. Sai dela, Satanás. É você, Satanás. Você foi achado agora. O fogo de Deus te queima. Queima ele, Jesus. Queima ele, sai. Olha o diabo se agitando. Queima ele, Senhor Jesus. Sai desta vida, Satanás. Sai desta vida, Satanás. Você não vai mais matar ela. Você não vai mais matar ela. Vai embora. Vai embora. Vai embora desta vida. Sai. Olha só a legião. São muitos demônios, irmãos. Olha só. Não deixa a cabeça dela bater. Espera um pouquinho, irmão. Eu estou orando por ela. Espera um pouquinho. Espera um pouquinho. Espera um pouquinho, irmão. Eu estou orando aqui por ela ainda. A igreja está em oração? O Senhor está me dizendo que são legiões. Ah, legião do inferno. A igreja está clamando contra você. O poder de Deus está chegando aqui. Vai embora, Satanás. Eu te repreendo. Comigo, igreja. Eu te repreendo. Saia desta vida. Saia deste corpo. Em nome de Jesus. Seja liberta, seja livre para a glória do Senhor. Abre os olhos. Diga amém. Estou livre. Estou livre em nome de Jesus. Põe a mão na sua enfermidade. Eu vou orar agora. Obreiros, comece a orar por estas pessoas. Eu vou orar por libertação agora também dessas vidas que estão com problemas de enfermidade espiritual. Coloca sua mão na sua enfermidade agora. Se possível, feche os olhos. Comece a clamar pelo Jesus. O Jesus dos milagres. Médico dos médicos. Glória, glória a Deus. Glória, glória a Deus. Igreja, ora comigo. Glória, glória a Deus. Eu quero repreender agora, Senhor. Toda a enfermidade espiritual, toda a enfermidade neste corpo, sai agora. Sai agora. Exploda câncer em nome de Jesus. Exploda câncer em nome de Jesus. Senhor, repreenda agora a surdez, a mudez, a pneumonia, o reumatismo. Senhor, passa o teu sangue sobre esta igreja. Passa o seu sangue sobre este povo. E eles vão glorificar o teu nome pelo milagre recebido em nome de Jesus. Receba o teu milagre, igreja. Receba o teu milagre. Em nome de Jesus, pela fé. Receba pela tua fé o milagre do Senhor. Nós vamos agora fazer a oração da fé. Pela fé, você que quer levantar a peça de roupa, a fotografia, é pela fé. Nós não vamos ungir, mas você pode levantar o nome também daquelas pessoas que precisam de oração. Levante as suas mãos comigo. Digam muito obrigada, Senhor. Muito obrigada, Senhor, por esta manhã na Tua presença. Muito obrigada, Senhor, porque o Senhor nos trouxe até aqui. Obrigado pelo aniversário da nossa igreja, Senhor. Até aqui o Senhor tem nos ajudado. Amém e amém. A festa continua. À tarde temos garagem cristã com todos os jovens. À noite o culto jovem. Traga alguém com você. Você que está nos ouvindo, você que é jovem, venha participar. Amanhã de manhã teremos irmã Maria Lorena. Será explicado. Um momentinho, irmãos. Um momentinho. Espera um pouquinho. Amanhã nós teremos a explicação. Amanhã de manhã, né? Sim. Amanhã de manhã nós teremos a intercessão global, que a irmã Lorena vai explicar para vocês. À tarde teremos a grande festa aqui com toda a diretoria, com todos os irmãos, diretores. Todos vocês são convidados. E quem vai trazer alguém? Quem vai fazer uma forcinha de trazer alguém amanhã, hein? Se vocês vierem hoje, não vão faltar amanhã, hein? Tá bom? Irmã Raquel, a palavra.

0: propósito com todas as mulheres de fé, nós deixamos para lançar hoje e convocar todas as mulheres de fé do Brasil para que no primeiro dia de cada mês nós estaremos com um jejum de Esté. Nas igrejas maiores, as menores, todo o Ministério Mulheres de Fé estarão nesse propósito conosco. Nós aqui em São Paulo, vocês no interior do Amazonas, do Mato Grosso, Rio Grande do Sul, todas as mulheres estarão no jejum de Esté no primeiro dia de cada mês. De modo que nós iniciaremos todos os meses em jejum buscando a face do Senhor. Que horas que eu vou entregar esse jejum? Será um propósito pessoal. Cada irmã colocará no seu coração o tempo e o propósito de jejum. Mas o principal é que todas nós estejamos unidas. E às 20 horas nós estaremos pelo Instagram Mulheres de Fé e também pela rádio em uma live neste mesmo dia. Então eu convido vocês que estão aqui, vocês que estão acompanhando o nosso culto, a nossa programação, que entrem conosco neste propósito. O jejum de Esté. Todo primeiro dia do mês, quem se compromete? Um dia para apresentar ao Senhor a nossa vida e a nossa casa. Irmãos, Deus abençoe e continue conosco. Um final de semana, 64 anos da Igreja Pentecostal. Deus é amor. Quem se alegra por isso, dá um glória. Aleluia. Vão em paz e que a presença do Senhor esteja conosco todos os dias. Irmãs, esposas de pastor e líderes de mulheres de fé que estão aqui, nós queremos conversar com vocês, se vocês tiverem...
1: Lilian, que maravilha! Voltamos aqui com vocês, meus queridos, que estão nos acompanhando nessa live maravilhosa, diretamente do Auditório Renascense, aqui para o nosso estúdio, e estamos impactadas com o que Deus, Ele fez agora por esta manhã. Auditório lotado, Lilian.
2: Foi. A gente estava comentando aqui agora, né, Andréia, de como Deus se fez presente, né? A gente se sente até emocionada. É tão difícil, mas que palavra, que louvores, que dinâmica.
1: Meu Deus, foi contado ali o testemunho da irmã, uma mulher de fé, né? E quando a pessoa conta o testemunho, isso impacta a gente de alguma forma,
2: né? A gente fica impactada, né?
1: Porque a gente vê o agir de Deus, né? Não só a gente ouve falar, mas a gente vê o que aconteceu na vida da pessoa ali. E muitas pessoas ali foram tocadas também. Almas aceitaram Jesus. Olha que lindo. Então é a resposta de tudo que a gente veio plantando. Né, a gente está colhendo hoje. E foi algo maravilhoso. Então, essa primeira consagração, esse primeiro culto celebrativo deste final de semana inteiro de festividade, né?
2: Que deu início agora, né, pelas 9:30 da manhã, mas vai continuar. Porque hoje, o dia todo, a gente tem programações especiais. Então, vocês fiquem nos acompanhando aí. E daqui a pouquinho também a gente vai chamar as nossas amigas que estão ali também, para poder ver ali a fé do povo. O que a pessoa sentiu? Qual parte que a pessoa foi impactada? Não é verdade?
1: Elas estão ali animadas, né? Querendo falar com as pessoas para ver como que elas se sentiram no culto, o que elas receberam, como que elas foram recebidas também no culto, né?
2: Isso, André, sabe por quê? Que nem como a gente estava conversando aqui antes da live, da início, as pessoas vieram das caravanas, né?
1: Verdade,
2: eu creio que chegaram agora pela manhã e já ficaram direto pro culto, mas que fé, né?
1: Muita. E tem, além de chegarem ontem, tem gente que chegou hoje pela manhã.
2: Isso, pela manhã.
1: Viajou a madrugada toda, já ficou para consagração, né? E pessoas de cidades distantes,
2: sim,
1: né?
2: Sim, distante,
1: Rio Grande do Sul,
2: como Belo Horizonte, Rio de Janeiro também. A gente viu várias irmãs de BH, várias irmãs do Rio de Janeiro. E as irmãs também estavam comentando que irmãs também fora do país fizeram presente, como Bolívia, né? Gente, eu tô muito impactada.
1: Sim, meu Deus, que coisa tremenda que Deus tá fazendo aqui. Olha, aniversário de 64 anos da nossa igreja e os deus amorianos estão aqui, ó, impactados com comemorando esse aniversário, porque você não pode ficar de fora.
2: Isso.
1: E a gente chama vocês para poder, né, participar
2: continuar
1: também.
2: Continuar compartilhando essa live e venha participar, porque ainda não acabou. Tem ainda as programações à tarde, tem o culto jovem à noite. Então você, ó, se prepare para estar conosco e amanhã também. Então é um final de semana realmente celebrativo. E quando a gente fala em celebração, irmã Andréia, a gente fala de presente. Só que assim, a igreja completa aniversário, quem

0: um presente a gente.
1: Somos nós, né?
0: Tá vendo? Isso é muito impactante, né?
1: Sim.
0: Isso é muito bom.
1: E a gente tá vendo que tem bastante pessoas com a gente na live, então essa live, ela vai prosseguir, ela não vai parar. E eu já quero também pedir para você curtir, comentar, compartilhar, continue compartilhando aí com seus amigos, com as famílias, né? Com os seus grupos também, de WhatsApp, no Instagram, porque eu tenho certeza que Deus, ele vai alcançar mais vidas também através dessa live e corações, né? Que é o objetivo.
0: Isso, é verdade. E como a palavra de Deus falou dos nossos corações, como Deus usou a nossa querida irmã Débora, através, já ali no momento que ela assumiu o altar, que ela já começou ali com a oração e também na hora da palavra. É, a gente teve que descer aqui para se posicionar tudo, mas a gente estava aqui no estúdio acompanhando. Gente, nós estávamos sentindo a presença do Senhor. Deus, ele falou profundamente para você que realmente tem a sua fé firmada em Cristo na rocha, que é o Senhor Jesus.
1: É, foi muito forte o tema Raízes na Rocha. A gente viu que através da palavra foi algo assim maravilhoso. E ela contando também sobre a experiência dela da perda do pastor, né, do missionário Davi Miranda, o processo que ela passou com o pastor Lorival também.
0: Sim.
1: Então, tudo isso fez ela ficar mais ainda firme na rocha.
0: E são coisas, Andréia, que marcam a vida da gente, né? São processos que a gente passa, mas que Deus, ele fala o quê? Eu estou permitindo para que você continue firme, não é? Porque tem coisas na vida da gente que a gente acha que é para afastar de Deus, não é? É para você se aproximar dele e continuar firme, não é verdade?
1: Não, com certeza. Eu achei interessante também bem a dinâmica que foi feita, falando sobre as raízes, né?
0: Eu consegui até participar, né? Consegui participar um pouquinho ali.
1: E foi muito interessante, porque o que me tocou foi o fato de, muitas vezes, Deus está em silêncio e as nossas raízes, elas estão crescendo, independente se Deus está falando ou não, nossas raízes continuam firmes, crescendo, sendo alimentadas.
0: Isso,
1: né?
0: Mas agora a gente vai chamar nossa irmã Fernanda. Fernanda, é com você, querida. Está nos ouvindo, está nos escutando aí, Fer? A Fer está lá no auditório ainda. Creio que as irmãs estão ali. Fer, está me ouvindo?
1: Olha quanta gente.
0: Quanta gente. Pode falar, Fer, é com você.
2: Estou no auditório Renascença, término do culto. Mulheres posicionadas e cheia da presença de Deus nesta manhã gloriosa. Amados, foi lindo e edificante. Eu estou aqui com a minha irmã. Irmã, de onde que você veio?
3: Sou de Campinas. Me chamo Kellen.
2: Irmã Kellen, conta pra gente. Como que você está saindo nesta manhã? Como que foi esta manhã para você?
3: Edificante, foi uma bênção ver pessoas sendo tocadas, pessoas se rendendo ao altar do Senhor Jesus, entregando a sua vida a Cristo, que esse é o principal objetivo, eu tenho certeza.
2: Se você pudesse deixar neste dia de hoje uma palavra para as mulheres que estão nos assistindo em casa, o que você falaria para elas neste momento?
3: Se você consegue vir, estar aqui conosco, melhor coisa que você pode fazer é estar aqui no presencial. Mas se você não consegue, fica ligadinho aí nas redes sociais, que Deus vai operar dentro do seu lar, eu tenho certeza. A palavra hoje foi edificante. Nós temos que estar com a nossa raiz realmente firmada ali na rocha, e não só através da oração, mas também através da palavra. Às vezes a gente esquece muito disso. A gente só ora, mas a gente também tem que examinar a Bíblia Sagrada, que é o que a gente fala sempre para as crianças, que é o nosso GPS, o nosso guia para a salvação. Então nós temos que estar ligados nisso também.
2: Amém, que Deus abençoe minha irmã, mais firmada na rocha. Passou nesta manhã mulheres de todo o Brasil, Rio de Janeiro, tinha mulher de Florianópolis, tinha gente do Brasil inteiro e do mundo. E eu estou aqui, irmã, de onde que você veio?
3: Eu vim de Morrinhos, Goiás.
2: Morrinho, Goiás. Que Deus abençoe o povo de Goiás. Você também, qual é o seu nome?
4: Ludmila.
2: Como que você está saindo nesta manhã, Ludmila?
4: Renovada, né? Revestida do poder de Deus.
2: Irmã Ludmila está bastante emocionada, né? Primeira vez que você estaria aqui na sede mundial?
4: Primeira vez conhecendo.
2: Foi difícil chegar até aqui? Como que foi? Conte pra gente qual o propósito que te motivou a estar aqui neste dia de hoje.
4: Foi um pouco difícil, que a distância é um pouquinho longe. Mas foi algo diferente, né? Diferente que a gente nunca veio aqui, nunca conheceu. Então, a primeira vez é tudo novo, tudo diferente. E principalmente a presença do Senhor, né?
2: Primeira vez na Sede Mundial. E qual a sua expectativa para este final de semana? Este foi o primeiro culto, essa consagração maravilhosa de mulheres de fé. Você é uma mulher de fé. E eu estou muito feliz de você estar aqui nesta manhã. E qual é a sua expectativa para este final de semana?
4: As melhores possíveis, né? A gente vem com um propósito com Deus e em nome do Senhor Jesus a gente já vai receber. E só de estar aqui, já sentir a presença, de assistir o culto já é diferente, né? Então já valeu muito a pena e tenho certeza que Deus tem um propósito para tudo na nossa vida e nós estar aqui hoje é um propósito de Deus.
2: Glória a Deus, que Deus abençoe. E você, minha amada, como que está o seu coração depois desta consagração?
5: Ainda mais próximo do Senhor, né? A gente sabe que a palavra do Senhor ela nos renova cada dia mais, né? E quando a gente se une para adorar o santo nome do Senhor, a gente sai cada vez mais renovado e cheio da presença do Senhor. Eu acho que esse é o propósito, né? Estar firme no Senhor é estar próximo dEle, né? Ser raiz, né? É estar firme com o Senhor a todo momento.
2: Qual a sua expectativa para a tarde e toda a programação desses 64 anos?
5: A minha expectativa é a melhor possível, né? Porque a gente vem, né, já alegre, já com o coração aberto para receber a presença do Senhor. E eu quero sair daqui cheia da presença do Senhor e transmitir, né, essa unção daqui para as demais pessoas da nossa igreja, né, das outras demais mulheres e passar essa experiência maravilhosa que a gente está tendo aqui com o Senhor.
2: Você acredita que está saindo mais firme na rocha?
5: Acredito, bem mais.
2: Glória a Deus, que Deus abençoe a sua vida. Amados, muitas mulheres passaram por aqui. Vamos encontrar mais o povo. Vamos encontrar mais mulher aqui. Paz do Senhor, minha irmã. Tudo bem? De onde que você veio?
6: Estou Pessirica da Serra. É Eliezina.
7: Como que a irmã está saindo hoje, depois dessa consagração?
6: Ah, uma bênção. Eu vim aqui hoje, né? E vou vir amanhã de novo.
2: A expectativa é grande. Final de semana estará conosco neste 64 anos celebrativo.
6: Sim, vou estar aqui amanhã de novo, no mesmo horário, em nome de Jesus. Né? Eu quero agradecer ao Senhor, né? Graças a Deus, né? Meu esposo se converteu nesse ministério, né? O Senhor me chamou em 2001, né? E meu esposo, né, aceitou Jesus, né, nesse ministério, e o Senhor recolheu ele nesse ministério. Eu agradeço ao Senhor pelo Senhor ter levado ele nesse ministério. E eu agradeço em nome de Jesus, né? Firme na rocha, e amanhã estarei aqui de novo em nome de Jesus.
2: Arimã, deixa uma palavra para as mulheres de fé que estão nos assistindo, estão online nessa live. Deixa uma palavra para ela, minha irmã.
6: Amém. A palavra que eu deixo, fica firme na rocha, não desista, persevere. Se o Senhor ainda não trouxe teu marido para frente do Senhor, se o teu filho ainda não está na frente do Senhor, persevere, lute, porque o Senhor ele vai cumprir com as suas promessas. O Senhor me falou que ia trazer meu esposo, lutei, perseverei, o Senhor trouxe, ele preparou, está na glória com o Senhor e estou firme na rocha e clamando para o Senhor trazer os meus outros filhos para a presença dEle, em nome de Jesus. Fica firme, em nome de Jesus.
2: Glória a Deus, Deus abençoe, minha irmã. Paz do Senhor, irmã. De onde que a irmã veio?
8: De Itanhaém.
2: Itanhaém. Itanhaém. Como que a irmã está saindo nesta manhã depois dessa consagração?
8: Maravilhosa. Eu senti muito a presença do Senhor. É um renovo na minha vida que eu estou precisando. Eu estou muito feliz por Jesus ter me trazido em 89 para esse ministério. Depois de 12 anos no mundão, o Senhor me tirou de lá e me trouxe para esse ministério. E aqui eu estou para a honra e glória do Senhor. Feliz, feliz, feliz, feliz, feliz.
2: Caravana de Itanhaém conosco esse final de semana para glorificar a Deus. Que Deus abençoe a sua vida. Todo mundo na expectativa do culto de amanhã também. E muitas caravanas que passaram por aqui. Era caravana mesmo. Porque quando abria aquele elevador, era muita mulher empoderada, cheia da glória e da graça de Deus. Amados irmãos, o Brasil inteiro, Goiás, Mato Grosso, Pará.
9: Que maravilha.
2: Pessoa de Santarém, de Belém.
9: Que maravilha, Fernanda.
2: Santos, sim, tinha gente. Minas Gerais.
1: Fernanda está nos ouvindo?
0: Está nos ouvindo,
2: chegando Fer? Para este culto celebrativo de 64 anos. Mulheres posicionadas na presença de Deus, edificadas.
0: É porque
2: Marília, Andréia, é com vocês, que Deus abençoe.
0: Amém, Deus abençoe, Fer. Daqui a pouquinho a gente volta lá com as meninas, lá no, ainda no Auditório Renascense, né? Mas... Que coisa linda, né,
1: que
0: gente?
1: Que lindo. E você vê, tava vendo atrás da Fernanda, as irmãs passando com mala.
0: Isso.
1: E ali com toda essa bagagem, o pessoal que vem de longe.
0: É, as irmãs vieram com fé, porque isso que é ser uma mulher de fé.
1: Sim.
0: Né? É você vir aqui e sentir a presença do Senhor e ter ali o propósito, né, Andréia? E Deus falou, né, como a irmã falou, que tá na expectativa, vai ficar ali, vai ficar para amanhã também. Isso que a gente quer, é que você que está nos acompanhando, que não pôde estar aqui no período da manhã, talvez aconteceu algo com você, mas tem ainda as outras,
1: ainda
0: os outros acontecimentos ainda, né?
1: Corre que ainda dá tempo.
0: O final de semana celebrativo só começou agora, gente, pela manhã, mas ainda temos muitas coisas ainda à tarde que vai acontecer à noite e também amanhã, né, Andréia?
1: Vamos ouvir então a Poliana?
0: Isso!
1: Será que a Poliana tá por aí?
0: Tá nos ouvindo, Poli? Paz do Senhor, Poli.
9: Sim, sim. A paz do Senhor Jesus, minhas irmãs aí no estúdio.
0: A paz do Senhor Jesus,
9: nossos amados ouvintes, a Voz da Libertação, nossos irmãos internautas. Aqui, quem tem o prazer, né, de saudar vocês é a irmã Poliana. Nós estamos aqui num clima maravilhoso, uma multidão de mulheres descendo, tirando foto aqui, 64 anos firmado na rocha. Já tem irmãs já contando testemunho, alegres, pessoas de todos os estados, mulheres de todos os estados. Temos aqui também uma irmã que vai falar aqui com a gente. Vem aqui, irmã. Qual o teu nome?
10: Dailine.
9: Da onde você veio, irmã?
10: De Brasília.
9: Brasília, Brasília, irmãos. Qual a sua experiência? Você está gostando? É a primeira vez na sede mundial?
10: É a segunda vez. É uma bênção, estou gostando bastante. Foi maravilhoso o culto. Teve o culto das mulheres, né? Mulheres de fé. Foi uma bênção, a palavra foi maravilhosa, os louvores também. Sentia...
9: E a irmã vai ficar aqui nesses dois dias de festividade?
10: Sim, vou ficar aqui esses dois dias.
9: Irmãos, amados internautas, é isso, é o sorriso no rosto do povo. Olhe para vocês ver, já tem pessoas aqui ao nosso redor, já tem pessoas aqui descendo, acabou agora mesmo de terminar o culto. Glória a Deus, né, irmãos? Estamos aqui nessa expectativa. Temos aqui também uma irmã, né? Temos aqui também uma irmã que quer contar sua experiência. Qual é o teu nome, irmã?
11: Luciana.
9: Irmã Luciana, tu veio da onde?
11: Nós viemos de Campinas. Nós viemos de carro ontem para a vigília, que foi uma benção. Vamos ficar hoje e amanhã também. E amanhã vem a nossa caravana de Campinas e região, lá da sede estadual de Campinas.
9: A irmã comentou que foi muita batalha para chegar aqui, né?
11: Foi muita batalha. Ontem, na véspera, eu estava com o carro alugado, porque o meu quebrou. E aí a Localiza, simplesmente, ela me ligou e mandou eu devolver o carro e falou que eu não poderia mais usar o carro. E aí eu falei para Deus, Deus, se for da tua vontade, a gente vai estar lá. E eu já estava com as irmãs preparadas para vir. E aí Deus abençoou outro lugar, conseguiu alugar o carro e nós viemos com a honra e glória do Senhor. Vamos confiar sempre em Deus e colocar em primeiro lugar Deus acima de tudo, que quando a gente entrega tudo nas mãos dele, ele faz por completo.
9: Que vitória, que vitória. Deus abençoe, irmã. Olha, está aí mais um relato da irmã. Coisa maravilhosa. É verdade que nós sabemos, quando a gente põe um propósito no nosso coração e vem buscar o Senhor, tem empecilhos, mas Deus nos dá vitória. Amados irmãos, quero mostrar para vocês aqui também que nós temos aqui uma árvore onde temos um propósito. E esse propósito é que todas as mulheres que chegarem aqui, elas têm um propósito de... Elas vêm aqui, colocam o seu dedo. Irmã, conte para nós. Nossa, um pouquinho, como funciona?
12: A gente coloca, né, a tinta no dedo, né? E a pessoa vai lá na raiz e coloca o dedo, né? A rocha em Cristo Jesus.
9: Isso! Amados ouvintes, as irmãs colocam aqui o dedo na tinta, coloca na raiz da árvore, como simbolizando, né, que você está ali firme na rocha, na raiz. Você que está chegando já na sede mundial, olha aqui, ó, temos aqui algumas irmãs já colocaram aí os seus, suas digitais. Algumas irmãs também já levaram aqui, né, o seu cartãozinho, as raízes profundas na rocha. Você que está em casa, ainda dá tempo, venha para cá, serão 2 dias de festividade, será 2 dias de vitória para a glória do Senhor. Agora nós temos aqui um irmão também, glória a Deus, que vai nos dar relato. Qual é o seu nome, irmão?
13: Meu nome é Esbide Jesus González Espinosa.
9: De onde viniste?
13: Sou natural de Nicaragua e atualmente resido em el país del Perú.
9: Pero qué bendición, ¿viniste en caravana o viniste solo?
13: Vine solo para participar en este mega evento espiritual, los 64 años de aniversario, donde en estos 64 años de aniversario hemos vivido lo sobrenatural, lo extraordinario, y por ende, la gloria postrera será mayor que la primera.
9: ¿Y es la primera vez en el templo de la gloria de Dios o no?
13: En esta vez es la tercera vez que estoy viajando.
9: Que bendição, a terceira vez, já é a terceira vez, amados ouvintes, que ele vem aqui na sede mundial. E o que te parece? Te está gostando?
13: É um ambiente que se vive, te traz também os recuerdos e também se vive aquela manifestação divina do Espírito
1: Poliana,
13: Santo.
1: Poliana, você está nos ouvindo?
13: O Espírito Santo se sigue manifestando-se de uma maneira extraordinária e de uma maneira poderosíssima na Igreja Pentecostal. Deus é amor.
9: Que bendição, que Deus bendiga muitíssimo a tua vida, irmão. Irmãos, vocês já estão vendo, já está chegando aí irmãos de outros países, pessoas de outros estados, já estão aqui.
1: Oi,
9: na expectativa, coração
1: tá
9: alegre,
1: gente,
9: vieram com
1: tá
9: fé para poder buscar
1: tá ouvindo,
9: o
1: Poli?
9: Senhor, vieram com fé. Irmãos, terminou um culto agora maravilhoso, a irmã Débora Miranda
1: bênção,
9: ministrando.
1: Né?
9: Gente, foi maravilhoso, o que Deus está fazendo, tivemos uma consagração com as mulheres de fé, o povo está alegre, o povo está contente.
1: Nossa,
9: é assim que Deus faz. Olha, nós temos aqui mais irmãos também, pessoas que estão
1: maravilha,
9: descendo, irmãs que estão na expectativa. Irmãos, você já vê que a sua malinha, né? Caminhando com a sua malinha pra lá e pra cá, é uma fé tremenda. A gente vê que o povo, eles não se limita, que o povo vem mesmo com fé, não importa a dificuldade, não importa as barreiras, aqui eles estão. Então já fica o convite pra você que está aí. Venha, porque olha, o dia todo vamos ter evento, vamos ter uma grande festividade. Tá aqui a nossa irmã também, nossa irmã Tayane. Qual a sua expectativa, irmã Tayane? Conte pra nós. O que você tá achando de toda essa festividade?
14: Tá tudo muito organizado, tudo muito alegre aqui para receber você e sua família aqui nessa festividade
1: que lindo,
14: maravilhosa.
9: Qual que é o recado que você deixa pras pessoas que estão em casa, que estão pensando, vou ou não vou? O que, que é o recado que você deixa para eles?
14: Não perca que a sua bênção está aqui, vem logo.
1: É verdade.
9: É isso aí, que Deus abençoe nossos irmãos, que Deus abençoe. E aqui estamos, aqui seguimos, irmãs aí do estúdio, aqui nós seguimos na expectativa, está uma atmosfera
1: Amém.
9: Muito gostosa aqui embaixo, todo mundo alegre,
1: que
9: todo mundo
1: linda,
9: na expectativa.
1: Tá nos
9: e
1: ouvindo.
9: Aqui estamos, aqui procurando os irmãos aqui, as irmãs, porque irmãos, eu tive falando com os irmãos, um casal que vieram da Bolívia. E eu disse, mas que quanta fé, né? O povo veio da Bolívia para adorar a Deus, tá bom? Eu jogo aí pro estúdio, que Deus abençoe.
1: Amém. Glória a Deus.
15: Que coisa linda.
1: Que bênção, vem da Bolívia para adorar a Deus. E às vezes a pessoa tá aqui tão perto, né?
15: Nicarágua
1: então,
15: também, pessoas de fora do país, né? Porque como vieram já a caravana e vai ter os outros eventos, eles não se importaram de estar ali no meio também da consagração, né?
1: Sim.
15: Porque que nem a gente tava comentando, não se limitou ali à presença de homens, né? Entraram também, eu vi muitos casais, Andréia. Teve muitos casais, né? O esposo acompanhou, isso é tão bonito. Né?
1: Apesar de ser um evento, né? A consagração com as mulheres de fé, a gente viu, né?
15: A gente
1: família,
15: viu várias
1: veio
15: pessoas,
1: crianças, teve o pequeno
15: lindo.
1: Galileu.
15: Foi. Isso.
1: Que maravilha, né? A gente
15: foi.
1: Vê a presença de Deus ali envolvendo e as pessoas
15: isso.
1: também saindo do culto felizes ali, agradecidas,
15: isso.
1: cheio da glória
15: isso.
1: do Senhor. Que maravilha, a gente vê a Poliana ali, tá mesmo, não nem conseguia parar de falar.
15: Ah, é,
1: de
15: porque, não, porque que ela, ela tá impactada, né? Ela tá impactada. E temos também, irmã Andréia, nosso chat ali, que tá aberto já, nossa produção já colocou ali pra gente, na tela, as pessoas, vamos ver ali.
1: Estão compartilhando, estão mandando mensagem.
15: Vamos tentar ver o que, que essas pessoas também, a Raquel Pita... Ali, a Raquel Pita, ela é lá do Rio de Janeiro, irmã André.
1: É,
15: eu conheço a Raquel, isso.
1: Que legal.
15: Raquel, um beijo para todas as mulheres aí do Rio de Janeiro.
1: Ela falou assim, ó, foi incrível a consagração das mulheres
15: isso,
1: de fé.
15: Isso, vamos ver mais alguns nomes ali. Tem uma pessoa que falou que bênção, né? Que bênção as mulheres de fé. A irmã Arlete que falou que bênção. Gente, continue compartilhando. Continue mostrando aí para as pessoas.
1: Continue mandando sua mensagem.
15: Isso, que Deus está se fazendo presente e vai continuar.
1: Isso. E é isso que a gente orou mesmo. Para que Deus ele possa se fazer presente aqui e também na transmissão. Que as pessoas, né, mesmo na transmissão, elas consigam sentir a presença da glória de Deus, né? A presença do Todo-Poderoso.
15: Isso, e a gente tem vários estandes aqui no nosso lounge hoje, né, irmã Andréia?
1: Sim.
15: Vai ser também sobre o Garage Cristã, gente. O Garage Cristã, que é um programa da nossa igreja musical, da nossa igreja pentecostal Deus e Amor. Para você que ainda não conhece o Garage Cristã, eu convido você aí já adicionar aí no Instagram também já e acompanhar as edições que teve. Agora finalizou, né, irmã
1: Andréia?
15: Finalizou.
1: Uma temporada,
15: uma terceira temporada. E a irmã Luciana, que louvou pela manhã, fez parte desse...
1: Fez parte da final,
15: dessa garagem, desse
1: Mas
15: grande
1: evento.
15: Mas antes
1: de falar do garagem, Lilian, eu queria só
15: frisar
1: pros internautas e quem está nos acompanhando a programação na ordem aqui cronológica, para eles poderem se sintonizar melhor, né?
15: Sim.
1: Então, às 14 horas, na verdade, vai ter a abertura do lounge, para as pessoas se confraternizarem, para comprar, aí você pode comprar a camiseta, comprar algum souvenir, alguma lembrança que você
15: Temos
1: queira levar.
15: Temos estande de bar do Pequeno Galileu, né?
1: Pequeno Galileu, Regenere,
15: Expansão,
1: todos os ministérios, né?
15: Isso.
1: Você pode também comprar seu lanche.
15: Sim, não se preocupe de você vir com fome, não.
1: Por quê? Porque eu tô sabendo que o hambúrguer do Regenere Coffee não,
15: é maravilhoso. Eu já experimentei, é maravilhoso. Eu recomendo.
1: Olha.
15: Tem também, sabe o quê? É lugar para as crianças se confraternizar.
1: Tem brinquedo.
15: Isso, porque enquanto os pais estão ali esperando o lanche, pode colocar o seu filho ali no brinquedo para as crianças, né? Vai ser uma tarde maravilhosa.
1: Maravilhosa.
15: Gente.
1: E ainda no espaço, nas 14 horas, no lounge, que é um espaço novo aqui da sede, vai ter o espaço imersivo do missionário. Então, é uma experiência que você pode, você vai vivenciar ali quando o missionário esteve no Maracanã, no Rio de Janeiro, missionário Davi Miranda. Então, você passando aqui no lounge, não perca essa oportunidade. E às 15 horas inicia, então, o Garagem Cristã.
15: Isso,
1: Às 15 horas. E aí, nós estaremos aqui com os finalistas, os semifinalistas,
15: isso.
1: Todos ali que participam do
15: todos
1: Garagem
15: louvando,
1: Cristã.
15: Louvando, né?
1: Vai ser um momento maravilhoso.
15: Interagindo com as pessoas que desejam conhecer um pouquinho mais sobre essa programação musical da nossa igreja, que é uma programação maravilhosa, acompanhei todas as temporadas.
1: Espiritual, né?
15: Espiritual.
1: Meu
15: novos talentos, né? Novos talentos. As pessoas têm talento,
1: e pessoas
15: escondido,
1: que estavam,
15: né,
1: no anonimato,
15: isso,
1: né? Muitas vezes ninguém conhecia. Então agora, né?
15: Já está conhecendo.
1: Vieram adorar Deus conosco aqui. E vai ser um prazer ter vocês aqui conosco também, adorando e celebrando no Garagem Cristã a partir das 15 horas. Então já aproveita e já segue aí o canal do Garagem Cristã no YouTube, que é Garagem Cristã Oficial. E no Instagram, que é o @GaragemCristãOficial também. Então, para você ficar acompanhando a nossa programação do Garagem Cristã, que é um evento, uma programação maravilhosa.
15: Daqui a pouquinho já abre as novas inscrições. Você fica sabendo de tudo.
1: Pra próxima
15: pelo
1: temporada,
15: Instagram, a quarta temporada, eu creio que já vai vir aí.
1: Eu tô até pensando, sabe, em me inscrever. É porque, né? Eu não sei se por acaso eu me inscrever, se eu vou, né, arrasar muito, assim, então melhor
15: eu até louco,
1: não mostrar meu talento.
15: A gente prefere ficar aqui com uma apresentadora, tá bom, né?
1: Agora, às 16 horas, anota aí, às 16 horas inicia o Speakers Break, que são dinâmicas bíblicas com os jovens.
15: Nossa, que bom que você soube falar bem esse nome.
1: Speakers Break, acho que, ó, gente, eu posso falar, mas eu treinei um pouco.
15: Ai, que bom que você tem, que bem que você não passou pra mim.
1: Eu tava com o Marco, vamos treinar, Speakers Break.
15: Isso.
1: Então vão ser dinâmicas, Lilian.
15: Pra jovens, né?
1: Jovens.
15: Pra aqueles que estiverem presentes também.
1: Que
15: eu já participei.
1: Palavra.
15: Você acredita que uma vez que a gente participou, minha filha ganhou?
1: Sério?
15: Ela ganhou uma camisa, foi.
1: Ai, que legal.
15: Isso.
1: E o Rara, né?
15: Não, a pequena.
1: Ah,
15: a menor.
1: Meu Deus.
15: Ela respondeu e
1: olha,
15: ganhou isso. Uma camisa quando teve aqui na interação, ali após o culto, ali, entendeu? Foi, eu gostei muito.
1: Olha, gente.
15: As perguntas,
1: então,
15: resposta e vale prêmio, né?
1: Vale prêmio. Vai ser demais. Você não pode ficar de fora. E às 18 horas inicia, então, o programa. Vai ser a estreia do programa das Regeneradas, com a nossa irmã Karina Mendes. E realmente está maravilhoso, a expectativa.
15: Tá.
1: Assim, a gente está aguardando a surpresa que
15: eu
1: vai ser.
15: Eu não vou perder.
1: Eu também não.
15: Eu não vou perder essa programação,
1: as
15: gente.
1: As mulheres de fé estarão juntas com as Regeneradas. Então, venha. Venha, porque às 18 horas vai ser uma bênção.
15: Porque é estreia. E tudo que é estreia impacta também. Impactante.
1: Então, olha, gente, esse aniversário da igreja tem muita novidade. E para fechar o nosso dia, às 19 horas, começa o culto jovem com expansão e o Regenere, né? O culto maravilhoso que os jovens já estão se preparando ali. E vai ter o momento da palavra, presbítero Davi Miranda Neto, pastor Fabrício Piata, diretoria toda junta, os louvores,
15: sim,
1: os jovens adorando ao Senhor.
15: Sim,
1: que
15: eles também se,
1: né,
15: prepararam para isso. Como teve um culto pela manhã de mulheres que elas se prepararam, é à noite também com expansão. E o Regenere também, eles se prepararam para isso. Tivemos 3 dias de clamor, né, irmã Andréia? Foi na quarta, quinta e sexta, eu até vim um dia participar, achei muito impactante a oração, né? Pastor Davi Miranda falando com a gente, né? Davi Miranda Neto falando com a gente. Foi muito lindo.
1: Não,
15: e eles se prepararam,
1: realmente,
15: né, para estar aqui.
1: Estou
15: também neste evento. E eu creio que vai ser impactante. O coral louvando também, coral ali do Expansão com o Regenere, a palavra, vai ser impactante.
1: Só no momento do louvor eu já me derrei.
15: Isso, vale a pena você se preparar para estar com a gente.
1: Vale a pena,
15: vale,
1: gente.
15: A pena.
1: Não fique de fora. É uma programação maravilhosa.
15: Isso.
1: Que Deus está preparando para vocês, né? E você tem que estar conosco.
15: Isso.
1: E você que não pode estar aqui presencialmente, compartilhe, esteja conosco. Essa live, ela vai ser, né, contínua, não vai terminar, apesar
15: isso
1: de que daqui a pouco nós já estaremos fora, mas outras, né, nós teremos outras pessoas que virão aqui da continuidade, e com certeza você vai receber a bênção do Senhor e vai sentir esse clima que nós estamos aqui de aniversário, de festa. É a Deus é amor em festa, é a Deus é amor celebrando, porque Deus, ele é maravilhoso, e nós estamos aqui para ser gratos e louvar o nome dele por todos esses 64 anos.
15: Amém. Nós já estamos encaminhando para o final, né?
1: Ai,
15: da nossa
1: pena.
15: Participação aqui, mas você pode continuar aí, deixando seu like, deixando seu joinha e prosseguir aí também com essa live e se preparar para estar conosco nesses grandes eventos que vai continuar esse final de semana celebrativo da nossa igreja pentecostal, Deus e Amor.
1: Eu quero agradecer por enquanto a sua companhia e
15: isso,
1: nós prosseguimos com a nossa live e a nossa programação de aniversário celebrativo da nossa igreja.
15: Isso.
1: Deus abençoe.
15: Eu quero agradecer.
1: Obrigada,
15: também você,
1: Lilian,
15: André, pela sua companhia.
1: Abençoe.
15: Obrigada. Obrigada a todos que estão aqui por detrás. Deus abençoe,
1: continue,
15: gente.
1: Aí.

Meio-dia e 28 minutos na cidade de São Paulo. Que Deus abençoe grandemente a sua vida. Aceite a gloriosa paz de nosso Senhor e Salvador Jesus Cristo, do seu irmão e amigo, presbítero Rafael Gonçalves. Estivemos agora há pouco com a nossa irmã Andreia Magno. Mulheres de Deus, juntas em um só propósito, em uma cobertura total e especial para este primeiro dia de festa, aniversário dos 64 anos da nossa querida igreja pentecostal Deus e Amor. Já andamos um pouco em nosso estacionamento, fomos também até o Auditório Renascense e a uma multidão, pessoas gratas a Deus por tudo que o Senhor fez nestes 64 anos de Igreja Pentecostal Deus e Amor. E as caravanas continuam chegando. Estávamos também passeando um pouquinho aos redores do Templo da Glória de Deus, muitas pessoas chegando de carro, de vans e também de ônibus, pessoas chegando a pé. A estação Dom Pedro II já está com policiamento, você pode fazer o seu trajeto a pé da estação até aqui tranquilamente. Tudo preparado para receber você e toda a sua família aqui na Avenida do Estado 4568. Parabéns, Igreja Deus e Amor, 64 anos, uma igreja firmada na rocha.

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1: Meio-dia e 30, quando ouço essa vinheta, irmão Lucas, eu me lembro que tinha 10, 9 anos de idade, chegando já aos 12, 13, nós ouvíamos o programa Voz da Libertação e ouvimos esta vinheta de época. Isso nos traz excelentes recordações quando o saudoso missionário, ainda vivo, trazia belíssimas entrevistas, pessoas curadas, libertas, transformadas, ao lado da sua esposa, a nossa irmã Irene Miranda, entrevistando milhares de vidas que foram transformadas, impactadas por meio desta obra. E você, como está a sua expectativa para o dia de hoje? Nos envia a sua mensagem. Pastor, já estou a caminho da sede mundial. DDD 11 982923392. Nos envia a sua mensagem, a cidade que você está falando, e nos diga se está a caminho ou não, se está se preparando. Olha, daqui a pouquinho, às 14h, no Novo Lounge, Garagem Cristã. A lanchonete do Ministério Regenere já está aberta. Você já pode adquirir o seu hambúrguer, aquele combo com batata frita, refrigerante. Já experimentei, é ótimo, é excelente. Um ambiente climatizado, tudo já preparado, tudo lindo para receber você e a sua família. Lembrando que o Garagem Cristã não é apenas para jovens, adolescentes, mas para todas as idades. Então venha para cá, está um ambiente maravilhoso, muito lindo, para receber você e a sua família. Olha, a Maria Juvelina parabeniza a Igreja Pentecostal Deus é Amor. Ela diz, olha, que bênção, eu acompanhei o evento das Mulheres de Fé, está e continua sendo uma bênção. Acompanhei a leitura da palavra, acompanhei o testemunho, e quantos testemunhos maravilhosos, bonitos. Parabéns, Igreja Deus e Amor. Ela continua nos escrevendo, dizendo que Deus continue abençoando estes irmãos, estas irmãs, em nome de Jesus, que o Senhor continue fazendo maravilhas, curas, libertações. Isso é muito importante. Graças a Deus. Deus abençoe a irmã Maria pelo seu feedback aqui no programa A Voz da Libertação. O nosso irmão Roger também nos escreve parabenizando a nossa igreja. Feliz aniversário! Elvio também nos escreve, ele é de Santos. Deus abençoe, já está a caminho aqui do Templo da Glória de Deus. Vamos lá, Roberto também nos escreve pelo DDD 11982923392, parabenizando a Igreja Deus e Amor. Maria Antônia também nos escreve felicitando a Igreja Deus e Amor. Sabrina também deseja fazer o seu pedido de oração. Ela nos escreve pedindo orações para o Ezequiel, para a Pietra, para a Sabrina. Sim, nós vamos, em nome de Jesus, apresentá-los em oração. Por falar em oração, vamos fazer aquele momento de clamor? Vamos! Vamos apresentar toda a equipe que já está preparada para receber as multidões no dia de hoje, no dia de amanhã. Vamos orar pelas caravanas que já estão chegando de todo o Brasil. Vamos orar pelos pedidos de oração que já chegaram para nós pelo WhatsApp da Central de Produção Internacional. Vamos ao momento do clamor, vamos ao momento da oração. Maravilhosíssimo Deus e eterno Pai, mais uma vez aqui estamos em Tua santa e maravilhosíssima presença, suplicando ao Senhor perdão, perdão pelos nossos pecados, perdão pelas nossas transgressões, perdão por tudo que fizemos e praticamos, que não foi do Teu agrado, não foi da Tua vontade. Nos humilhamos, ó Pai, nesta tarde, porque sabemos que Tu és Deus, o único digno de ser glorificado. Nos humilhamos e nos apresentamos diante de Ti, com coração contrito, quebrantado, sabendo que o Senhor é o único capaz de nos perdoar. Apresento, meu Deus, esta festa tão linda e maravilhosa, que deu início hoje, a festa dos 64 anos da nossa Igreja Deus e Amor. Obrigado, Senhor, por esta obra. Obrigado pelas almas, pelas vidas que foram alcançadas pelo seu poder nestes 64 anos de existência. 64 anos de curas, milagres, libertações, 64 anos de restauração de vidas. Quantas pessoas que estavam sendo escravas e agora libertas? Quantas vidas que foram desenganadas pela medicina? O médico disse a estas pessoas que elas têm apenas alguns anos, meses, semanas, dias de vida, e agora estão aqui no templo da sua glória, agradecendo ao Senhor, porque o Senhor as curou, o Senhor restaurou as suas vidas, e agora estão ansiosas para irem até o santuário de oração, dobrarem os seus joelhos e cumprirem com o voto que elas fizeram com o Senhor. Obrigado, Jesus, por esses 64 anos de ministério, 64 anos de igreja. Eu apresento, Senhor, as caravanas que estão vindo em direção ao templo da sua glória. Eu apresento, Senhor meu Deus, as milhares e milhares de vidas que estarão se confraternizando conosco. Guarde, meu Deus, as caravanas, traga-os em paz. Cobre estas vidas com teu precioso sangue, que possam estar aqui presentes, glorificando, exaltando o nome do Senhor, e que no final destas grandes concentrações, que já deram início aqui no templo da sua glória, todas elas possam voltar em paz, guardadas, protegidas pelo poder do teu sangue. Usa, meu Deus, o pastor Davi Miranda Neto, que na noite de hoje estará ministrando a sua palavra, todo o ministério Regenere, toda a equipe de apoio, que já está trabalhando arduamente para que tudo esteja uma bênção. Eu te glorifico, Senhor, e te exalto por tudo que o Senhor está fazendo e por tudo que ainda o Senhor irá fazer. Glória ao Pai, glória ao Filho, glória seja dada ao Espírito Santo de Deus. Obrigado, Senhor Jesus. Muito obrigado. Meio-dia e 38. Que Deus abençoe você. Você que orou conosco, seja abençoado. Você que já está vindo em direção à sede mundial, seja abençoado. Você que já está nas dependências do templo da glória de Deus, seja abençoado. Qual é a sua expectativa para o dia de hoje? Qual é a sua expectativa para o dia de amanhã? Amanhã, a partir das 9 da manhã, já teremos aqui em nossa sede mundial o lançamento do Ministério Global de Intercessão com a evangelista Maria Lorena. Às 2 da tarde, já teremos o culto oficial e celebrativo dos 64 anos da nossa igreja Deus e Amor. Ainda há tempo de você participar desta festa e ser abençoado por Deus, o nosso Pai.

0: Meio-dia e 40 na capital paulista, estamos de volta com todos vocês. E aqui conosco a hora, nuestro hermano de Nicarágua, a paz de Cristo Jesus. Bem-vindo à sede mundial aqui em São Paulo, Brasil. Que Deus abençoe sua vida agora.
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0: Ouvintes, já estamos recebendo caravanas de todo o Brasil, inclusive os nossos pastores do exterior. Aqui está o pastor que veio da Nicarágua e hoje está no país do Peru pregando a palavra de Deus, ganhando almas para o reino de Deus. Caravanas de todo o Brasil já estão aqui e a nossa expectativa é muito grande para o que Deus irá fazer no dia de hoje e também para o que Deus vai fazer no dia de amanhã. Pastor, nossa expectativa está muito grande para hoje e também amanhã, e nós cremos que nosso Deus irá realizar grandes milagres. Sua expectativa para amanhã aqui na sede mundial.
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0: Deus tem feito sinais, prodígios e maravilhas, são milhares e milhares de milagres que Deus tem operado em nosso meio, e um dos milagres nós vamos ouvir agora. pessoas que ao chegarem na igreja Deus e Amor foram libertas, transformadas, curadas pelo poder de Deus. Vamos ouvir este testemunho.
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3: Eu me chamo Gabriela e eu estava com depressão. Minha mãe faleceu. Minha mãe veio morar comigo, tudo. Minha mãe estava de idade. Eu era muito apegada a ela, já não tinha pai. Já sou casada. E eu levei ela a morar comigo. E de repente ela se adoeceu. Do nada, ela faleceu. Nossa, ela era a minha base. Nossa, desmoronei. Foi um ano de luta, pastor. Eu só engordando. Meus pés tudo inchados. Minhas pernas, eu não conseguia andar. Eu entrei em depressão, eu não conseguia comer. Eu não queria ver a luz do dia. Eu não queria conversar com ninguém, eu só queria chorar. Eu tenho uma criança de 4 anos, uma menina de 12, uma pré-adolescente. E eu não tinha vontade de viver mais. Eu queria somente dormir durante o dia e à noite eu vagava pela casa. Vivia caindo pelos cômodos, quebrei quase a casa inteira, me caí em cima do fogão inteirinho de vidro, não sei como não me cortei inteira, foi Deus. E luta dia a dia, meu marido foi um herói, fui no médico, fui diagnosticada com diabetes. Toma remédio daqui, toma remédio de lá. Um ano de luta. Até que um dia meu marido falou, vamos lá na igreja. Nós fomos levar o dízimo na igreja. Aí na igreja Deus e Amor. Aí o pastor deu uma revelação que o Espírito Santo estava revelando. Que tinha uma irmã que ia ter um infarto fulminante. Tem uma angústia imensa dentro do peito dela. É um demônio. E Deus está dando um livramento para ela, se ela quer aceitar a benção, vem aqui na frente. Peguei e fui lá na frente do altar, aí o pastor colocou a mão, já caí. Aí só sei que na hora que eu abri os olhos, nossa, minha vida transformou. Pastor do céu, hoje eu tô ativa, eu faço serviço, minhas pernas desincharam, sabe? Eu sou uma nova pessoa novamente. Sabe aquela depressão, aquela angústia, aquele sentimento de se matar? Acabou tudo. Nossa, eu só tenho que agradecer a Jesus, meu único Salvador. Porque se a gente não tiver Ele conosco, a gente não é nada nessa terra, gente. Não é remédio, não é nada que vai curar a gente. Nem medicina, nada. A gente tem que ter fé e acreditar que só Jesus é o único salvador da vida da gente. Tudo, em primeiro lugar, o que você for fazer, põe Deus na frente, que olha, que a sua vida vai mudar, como a minha mudou. É uma benção, tem muitas bênçãos que Deus já me deu, muitos livramentos, que ainda até na depressão estava dirigindo. Meu carro saiu a roda, vocês já viram? Quebrar a roda no meio, ficar só o cubo. Eu com meus filhos dentro do carro. Deus me deu livramento, morte. Eu tô aqui contando testemunho para vocês. Que Deus é maravilhoso na vida da gente. Deus é maravilhoso. Eu dedico a Ele tudo. Pastor, eu não tenho nem palavras para dizer como Deus é maravilhoso. Sem Ele, a gente não pode viver. A paz do Senhor, gente.
0: Meio-dia e 49 em São Paulo, é isso que Deus está fazendo na vida das milhares de pessoas que têm comparecido à Igreja Pentecostal Deus e Amor. Uma delas, a nossa irmã Gabriela, sofria muitos anos com depressão, mas ao chegar na Igreja Deus e Amor, foi curada, foi liberta por Jesus. E agora relata em seu testemunho o grande mover de Deus em sua vida. É isso que Deus faz. Deus se move entre nós, no meio de nós, dentro de nós, curando, libertando vidas, e uma das coisas que o Senhor tem libertado muita gente é a depressão. Cristo quer te libertar. Você tem um testemunho? O que Deus fez na sua vida nestes 64 anos de existência da Igreja Deus e Amor? Venha para a sede mundial no dia de hoje, No Novo Lauge, teremos o Garagem Cristã daqui a pouquinho. E às 19 horas, no Auditório Renascense, nós teremos o culto jovem, mas também um culto aberto para todas as idades. Amanhã, às 9 da manhã, Ministério de Intercessão, Ministério de Intercessão Global, com a evangelista Maria Lorena. E já às 2 da tarde, já estaremos no culto oficial de aniversário dos 64 anos da nossa igreja. Estou aqui com nuestro hermano, nuestro pastor.
1: Esbin de Jesús González.
0: Repita por...
1: Esbin de Jesús González.
0: Que bendição. Nós escutamos agora mesmo um testemunho de uma mulher que estava com depressão e agora sanada por Jesus. Que bênção.
1: É impactante, é maravilhoso o que sucede, porque estes problemas que se vivem em la comunidade global, em todos os países, e muitas pessoas enfrentam esta situação, e a vezes o psicólogo, a vezes o médico, quizá não logra, quizá, poder realizar ese efecto de cura, porque hay enfermedades que no se van con una pastilla, que no se van con un medicamento, que no se van con una receta médica. Hay enfermedades que no se van, que no se remueven, que quedan siempre en el cuerpo, azotando el cuerpo. Y este problema que ella tenía es un problema de depresivo, problema quizá que es en el fondo del alma, y solamente Dios puede sanar, solamente el Espíritu de Dios puede sanar. Y también desde el otro punto, el otro enfoque, es que hay enfermedades que no se van con la medicina humana, sino que solamente desaparecen con la medicina de Dios. Y justamente el profeta Jeremías dice de la siguiente manera: he aquí, yo le traeré sanidad y medicina, y los curaré y les revelaré abundancia de paz y de verdad. Y también en lo que es el inicio de la historia bíblica, Dios se revela a su pueblo, le dice: yo soy Jehová su Dios, Jehová su sanador. Entonces, una de las revelaciones tremendas, una de las revelaciones profundas, es que Dios es nuestro sanador. Eso es literalidad, esa es promesa, y esa promesa está vigente. Y entonces es aquí donde sucede y acontece la promesa de Dios cumpliéndose en la iglesia pentecostal. Dios es amor, podemos decir con certeza, podemos decir también de manera fehaciente, acreditando de que la medicina de Dios cura todo tipo de mal y de enfermedad. Toda enfermedad necesita un tratamiento, pero la medicina de Dios cura todo tipo de enfermedad.
0: Gostaríamos también de aprovechar la oportunidad para que hermano possa relatar para nosotros su testimonio de conversión la iglesia Dios es amor.
1: Muchas gracias, oyente. Así que en esta hora voy a dar un poco del resumen de mi testimonio. 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En el año 2010 yo tenía mi ideología, mi filosofía era ser creyente católico, pero no simplemente ser un creyente católico, sino que ser un creyente. Yo era formado en el tema de la apología, que la apología es una rama de la teología que se encarga de estudiar todos los pensamientos, todas las culturas, todas las religiones, y yo me formé en eso y tenía debates con teólogos, con pastores, inclusamente tuve debates con dos judíos, me acuerdo, y yo era muy buen debatiente en lo que es la apología, pero también yo tenía una enfermedad en el oído, 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en mi país, se le llaman mosca cuando algo hiere, mal olor. Entonces llegan la mosca, y yo tenía un montón de moscas encima de mi cabeza. Dios mío. Y era para mí humillante, era para mí también inclusamente vivir esa vida era muy difícil, pero yo vivía aferrado a la fe católica, aferrado a la apología católica. Pero un día llegué, yo me acuerdo que ya llegué a la iglesia pentecostal Dios es amor. Impresionante, cuando yo llego a la iglesia pentecostal es amor, me acuerdo que yo noté algo extraño, porque oraban tres horas de oración, y en esas tres horas de oración, yo nunca había visto una iglesia orar de esa magnitud, en esa intensidad, en esa búsqueda. Y yo me acuerdo de que yo miraba, digo, que es una iglesia algo diferente, tiene una liturgia diferente. Y entonces fui llegando a la iglesia, y en una oración que me recuerdo que se hacía vía satelital, con nuestro recordado misionero David Martín Miranda, y cuando él estaba orando, eso fue en el año 2010, cuando él estaba orando, yo sentí un soplo del Espíritu Santo sobre mi vida, un viento recio sopló sobre mí, un viento recio, sentí que sopló, y yo abrí mis ojos,

0: O poder, certos que nesta hora, Senhor, a tua obra é realizada, a tua obra é completa no coração, na vida deste ouvinte, em nome de Jesus Cristo, o nosso Salvador. Amém, amém, Senhor.
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0: 13:03.
1: Eu cheguei na Deus Amor, ela tinha só 3 anos de idade. E eu encontrei uma igreja diferente, uma igreja com amor, uma igreja com muito temor a Deus e obediência. E isso mudou a minha vida, mudou meu ponto de vista e mudou o modo que eu entendi a palavra de Deus.
2: A Igreja Deus de Amor, ela começou a crescer pelos milagres e maravilhas que Jesus operava. E não somente por isso, porque ela tinha muitas orações. As orações realmente moviam a mão de Deus. E como a igreja começou a crescer com as operações que o Senhor fazia, de pessoas sendo curadas do câncer, pessoas curadas da paralisia, e isso era mostrado. Quando eu era pequena, eu via as muletas penduradas na parede da igreja. Isso foi chamando a atenção. Então, minha mãe e meu pai resolveram entrevistar as pessoas que estavam sendo curadas para passar no rádio. Aí que começou o Conte a Bênção. E outras igrejas acharam interessante e começaram a fazer o mesmo. E a Igreja Deus de Amor começou a imitar aquilo que Jesus fazia. Ele usava os milagres e maravilhas, atraía as pessoas como se fosse uma isca ao peixe e ali levava o evangelho. Foi algo maravilhoso. A Igreja Deus de Amor imitou exatamente o modelo que Jesus fez, trazendo as pessoas pelos milagres e maravilhas que ele fazia.
3: A Igreja Deus de Amor começou em muitos países, em pequenos salões. Hoje, graças a Deus, são megas igrejas. Por quê? Porque o ídolo do Senhor Jesus foi obedecido e chegamos lá, vencemos todos os grandes desafios terríveis. Eu me recordo muito bem que eu era pastor em Maracaibo, no país de Venezuela, onde a Igreja Pentecostal Deus de Amor sofreu uma das maiores divisões da história, que o nosso procurador quis ficar com toda a igreja do país de Venezuela para ele, o qual eu respondi: eu somente entregarei a igreja para você com a ordem do nosso presidente mundial, que naquela época era o missionário Davi Miranda. E aquela pessoa ficou muito brava e foi me denunciar às autoridades para que eu fosse expulso do país da Venezuela. E a graça de Deus foi tão maravilhosa que a maioria dos membros ficou com a Igreja Deus de Amor e todas as pessoas me apoiaram de tal maneira que as autoridades venezuelanas não conseguiam ter acesso a mim para supostamente me tirar do país. Sempre quando nós encontrava desafio no nosso coração, a gente tinha uma convicção que no Brasil havia milhares de pessoas que estavam de joelhos dobrados, clamando a Deus por nós. E ali vencemos, inauguramos muitas igrejas Deus e Amor, de tal maneira que hoje já estamos nos 5 continentes com a Igreja Pentecostal Deus e Amor.
4: No falecimento do missionário Davi Miranda, meu sogro, é claro que eu tive temor, como a maioria das pessoas teve o temor de que a Igreja Pentecostal Deus e Amor não pudesse sobreviver a semelhante desastre. Foi um desastre, meus irmãos. Foi um desastre mesmo. Mas ele foi, deixou um legado que foi agarrado por muitos, incluindo eu, meu filho. E a igreja prossegue.
2: Foi muito difícil a partida do meu pai. Mas estou muito feliz porque a igreja permaneceu de pé. É uma prova de que esta igreja não era dele. Esta igreja é do Senhor.
5: Olha, falando em proporção, o batismo nos anos 80 era realizado praticamente em todo o estado de São Paulo. Vinham para a sede, para a represa do Guarapiranga, fazer o batismo. E nesse dia, principalmente no meu batismo, foram batizados mais de 4 mil pessoas. Então isso marcou, impactou muito.
6: Nos anos 2000, o missionário Davi Miranda teve essa revelação que Deus estaria levantando uma nova safra de obreiros. E a partir desse momento, dessa revelação, eu pude observar no ministério um movimento jovem começando. Eu pude ver os jovens indo evangelizar, assumindo igrejas, capitais. Eu pude ver, inclusive eu fui um desses jovens também que começou a fazer a obra, comecei a evangelizar, dirigir igreja. Então foi muito grande o mover depois que o missionário Davi Miranda teve essa revelação. Começou o projeto Expansão Jovem. O projeto Expansão Jovem começou aqui na sede mundial e se espalhou. E você vê esse grande projeto hoje aí no Brasil e no exterior também. Hoje nós vemos aqui o Ministério Regenere também. Então, cumprindo a revelação que Deus deu para o saudoso missionário Davi Miranda, que levantaria uma nova safra de obreiros. Nós vemos isso hoje aqui na nossa Igreja Pentecostal Deus é Amor.
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7: Uma da tarde, 8 minutos em São Paulo. Que Deus abençoe grandemente a sua vida. Estamos aqui na Central de Produção Internacional. Eu sou o presbítero Rafael Gonçalves. Aqui conosco também, nuestro pastor, nuestro hermano.
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7: Sí. Ouvintes, você que está em casa, você já pode observar, você já pode constatar a alegria dos nossos irmãos que estão chegando de outros países para esta festa maravilhosa. E agora esperamos você. O que você está fazendo nesse exato momento? Você vai ficar em casa ou virá para a sede mundial? Já estamos recebendo aqui desde cedo mensagens de milhares de pessoas que já estão a caminho do Templo da Glória de Deus, porque daqui a pouquinho, às 2 da tarde, no Novo Lounge, nós teremos o Garagem Cristã e em seguida, às 18 horas, no Auditório Renascense, o Culto Jovem com o Ministério Regenere e já amanhã, às 9 da manhã, Intercessão Global, apresentação do Ministério de Oração com a evangelista Maria Lorena e já às 2 da tarde já estaremos na concentração no culto oficial em comemoração aos 64 anos da nossa igreja Deus e Amor. O nosso irmão Elias Paulo, ele nos escreve parabenizando a Igreja Pentecostal Deus é Amor. Que Deus abençoe, irmão Elias, pela felicitação. A nossa irmã Maria Betânia também nos escreve dizendo, a paz do Senhor Jesus, parabéns Igreja Pentecostal Deus e Amor. Ela também pede orações a favor do Rafael, que se encontra na UTI. Nós vamos orar sim, vamos apresentar essa vida nas mãos do nosso Deus. O nosso irmão Paulo também nos escreve, ele é de Santa Catarina e também felicita a Igreja Deus e Amor pelos 64 anos de existência. O nosso irmão Fábio Júnior nos cumprimenta com a paz do Senhor Jesus. Ele é de Praia Grande, litoral de São Paulo. Ele está escutando a Rádio Deus e Amor e também felicita a igreja pelos 64 anos de existência. A nossa fé é muito grande. Nuestra fé é muito grande para que nuestro Deus, nuestro Padre, irá realizar la mañana no Templo de la Glória de Deus, usando nuestra irmã, evangelista Maria Lorena.
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7: Nosotros vamos escuchar ahora como Dios usa la evangelista María Lorena, que amanhã estará pregando a palavra de Deus, ou seja, predicando a palavra de Deus em nossa sede mundial.
9: Tem um irmão que disse, se Deus não falar comigo hoje, eu vou abandonar e desaparecer. Levanta tua mão, mas Deus está falando contigo. Este vale vai passar, esta luta vai passar. Pode chorar, meu irmão. Quem vai embora é o diabo, porque a casa é tua. Quem crê dá o glória. Dá o glória, levanta a mão. Aleluia, o Espírito de Deus está me revelando. 143 pessoas, o alvo do diabo era destruir a família, mas quem foi destruído hoje foi ele. Levanta a tua mão, levanta a tua mão e grita, queima ele, grita, Satanás, sai agora. Pode gritando, queima, queima, queima. Pode orando, pastores, vai repreendendo, reclamasse. Vai ele, grita, queima, igreja, toda bruxaria. Saia do lar dela, saia, vai demônio da morte, o Senhor te repreenda, saia do lar agora, vai gritando, queima, igreja, toda enfermidade, toda obra maligna, toda legião satânica, vai saindo agora. Pode gritar, queima, igreja, saia desta família agora, saia, grita, Satanás, saia agora. Toda bruxaria, toda obra maligna, fala, meu Deus, eu creio, vem aqui minha irmã, dá um glória. Deus está levantando alguém de um leito, Deus está levantando alguém de um leito.
10: Eu creio, papai.
9: Tu crê em milagre? Quando tu chegar em casa, tu verás. Este é o Deus quem eu sirvo. Quem serve esse Deus? Deixa eu orar por você, filha. Dá glória. Essa senhora aqui também, dá glória. 37 pessoas te arrepiou tudo. Levanta a tua mão. Grita, queima ele, igreja. Ele não vai tocar na tua saúde. Olha, a astúcia do diabo era tocar em 77 pessoas. O alvo dele era certeiro na tua saúde. Mas ele caiu por terra. Dá glória, levanta a mão. Ele ia te pôr no fundo do leito de uma cama. Mas quem crê que ele não vai? Levanta a mão e dá um glória. Grita quem é ele, igreja. Pode gritar quem é igreja. Toda bruxaria, saia espírito da morte, sai em nome de Jesus.
7: Como Deus usa a evangelista Maria Lorena, que está à frente do Ministério Global de Intercessão. Ouvintes, a Igreja Deus e Amor cresceu através da oração. Nós continuamos a crescer através da oração. O nosso propósito de oração continua, até porque mesmo o santuário da oração aqui no Templo da Glória de Deus é aberto 24 horas por dia, recebendo milhares e milhares de pedidos de oração. A igreja está firmada na rocha devido à oração. E também o propósito que Deus continua, que Deus colocou em nossos corações e continua a arder em nossos corações. Levar o ide de Jesus, ganhando almas. Esse é o ide que Cristo colocou em nossos corações, nos deu um mandamento, nos deu uma missão e vamos cumprir, continuar cumprindo até a volta de nosso Senhor e Salvador Jesus Cristo. Pastor, nós outros estamos em uma missão, predicar a palavra de Deus a todas as nações. Esta é a Igreja Pentecostal, Deus é amor. La mañana Deus irá usar nossa irmã Maria Lorena com muito poder, autoridade de Deus e muitas, muitas vidas serão alcançadas por Deus.
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7: A través de la palabra, a palavra de Deus, muitas pessoas têm sido transformadas pelo Senhor. E nós vamos escutar agora um testemunho de uma pessoa que foi transformada por Deus. Houve uma transformação por nosso Deus. Escutemos agora esse testemunho.
11: A paz do Senhor, irmão. Quero contar uma bênção, irmão. Deus me mostrou um sonho. Por três vezes o Senhor me mostrou em sonho as irmãs obreiras da Deus e Amor passando do outro lado da rua. E eu dizia, meu Deus, o que eu estou fazendo aqui? Eu tinha que estar lá junto com aquelas irmãs. E sempre Deus mostrava para mim aquele sonho e falava que eu tinha que estar junto com as irmãs. Mas eu não dava ouvido e não queria. Achava que a doutrina era muito pesada. Aí foi passando os anos. E eu continuei naquela mesma igreja que eu era antes, e o Senhor sempre me cobrando, falando, e fui acometida de várias enfermidades. Aí quando nós viemos embora para cá, eu procurava a Igreja de Deus e Amor. Eu disse, bom, agora já que eu mudei de cidade, né, então eu vou procurar a Igreja de Deus e Amor. Aí eu procurava e não encontrava, ninguém me dava o endereço. Aí até que através de uma vizinha minha, eu perguntei para ela se ela não sabia o que era. Ela disse que tinha uma irmã da Deus e Amor que vinha fazer visita ali para ela. Aí ela tinha o telefone do esposo da irmã. Aí me passou o telefone, foi ali que através deles eles vieram fazer visita para nós. Um casal de irmão muito querido, a irmã Andréia e o esposo dela. E aí nós começamos a congregar na igreja. Foi recebida com muito amor por todas as irmãs, muito querida. Fomos bem recebidos, graças a Deus. Mas essa benção maior que eu quero contar, irmão, era a campanha do Sangue de Jesus Tem Poder, né? Aí estava chovendo, frio, e eu com a vontade de ir na igreja. Nós saímos para ir, irmão, mas estava chovendo. E quando foi para atravessar o asfalto, meu esposo não viu direito. Ele atravessou daí correndo, né? E em vez dele entrar na rua para atravessar, ele entrou num gramado. E tinha uma valeta na frente. E naquela corrida que ele foi, era para nós ter capotado. Mas Jesus é tão bom que, sabe, o carro ficou assim, com as duas rodas dentro da valeta, né? Ficou levantada para cima. Por nada que não tombou assim pro outro lado, né? E eu fiquei daí nas alturas, assim, levantada. Tentaram tirar o carro da valeta, mas não tinha jeito. Aí pediram um guincho, o guincho veio, aí tirou nós de lá. E aí foi esse, irmão, o livramento que o Senhor nos deu. Que era para ter capotado o carro ali, só Deus sabe o que podia ter acontecido. Mas nós não sofremos nenhum arranhão e o carro está andando normalmente. Eu só tenho que agradecer. Se Ele me curar, Ele é Deus. E se Ele não me curar, Ele continua sendo Deus. Amém. Me chamo Eloy. E moro aqui em Itapuá, Santa Catarina.

0: 13:27, a nossa irmã Eloy sonhava em ser obreira da Igreja Pentecostal Deus e Amor. Ela tinha um sonho: eu ainda vou ser obreira desta igreja. Ela passou por diversos processos, foi liberta, transformada, curada, atendeu o chamado de Deus ao seu coração e hoje relata em seu testemunho o que Deus fez na sua vida, até que hoje ela pudesse se tornar obreira desta igreja. E é uma honra ser um obreiro desta igreja. É uma honra ser um presbítero, um diácono, um pastor. É uma honra servir a Deus neste ministério. Deus transformou tantas vidas e aqui estamos com um pastor, pastor da Nicarágua, que hoje está no Peru. É pastor de uma de nossas igrejas, Deus e Amor, naquele país. Ouvintes, é uma honra termos aqui conosco este amado irmão, este amado pastor. É uma honra nós recebermos pessoas do mundo inteiro aqui no Templo da Glória de Deus no dia de hoje, no dia de amanhã. Milhares de pessoas que se encontraram com Jesus através da pregação do Evangelho. E a atmosfera que nós estamos vivendo aqui hoje é algo maravilhoso. A manifestação do poder de Deus, o estacionamento está superlotado, as pessoas estão almoçando, se preparando para irem ao novo lounge, estão se preparando para o momento de adoração, para o momento de louvor. As pessoas estão se preparando para virem até o culto das 19 horas no Auditório Renascense com o presbítero Davi Miranda Neto e o Ministério Regenere. Ouvintes, tudo está preparado. Você que virá de metrô, você que virá a pé, nós temos ali diversos postos policiais, diversas viaturas. A Polícia Militar está cooperando conosco e vai continuar cooperando nesses dois grandes dias. Não importa o seu credo religioso, a igreja que você frequenta, faça como a nossa irmã que relatou em seu testemunho a transformação que Deus fez em sua vida. Querido pastor, que aqui está conosco, como foi o processo até que o Senhor pudesse ser pastor da igreja, Deus é amor, pudesse ser obreiro da igreja?
1: Bueno, é um processo de que normalmente, a veces uno, cuando uno está estudiando universidad, uno tiene propósito, el joven tiene propósito,
0: sí,
1: de alcanzar una carrera, de alcanzar una profesión. Y yo, una de las carreras que yo quería era ser ingeniero, por gracias a Dios soy ingeniero. También tengo mucho conocimiento en electricidad industrial.
0: Ah, sí.
1: También sí. Logré sacar soldadura industrial, automatización, y bueno, un sinnúmero de estudios, y el joven a veces quiere proyectarse de esa ansiedad de tener diploma, reconocimiento, pero también sentía un fuego interno por dentro de predicar la palabra de nuestro Señor Jesucristo, y sentí ese llamado, sentí el llamado de predicar la palabra de Dios, y hoy puedo decir de que la mayor carrera, que la 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He peleado la buena batalla, he acabado mi carrera. Entonces, por ende, podemos decir que el evangelio no es simplemente es un tema social, sino que el evangelio es una profesión.
0: Sí.
1: Mantenerte vigente, mantenerte activo, mantenerte en equilibrio. Y esta profesión,
0: una vocación,
1: una vocación, exactamente, una vocación. Y esta vocación te da algo, no un estatus social más allá, no te da quizá te da el estatus social de que eres un creyente, pero también te da un reconocimiento que no es humano, un reconocimiento celestino, un reconocimiento celestial. Es decir, perseverar en el evangelio, alcanzamos vida eterna en Cristo Jesús. Es por eso sentir ese llamado, es sentir también la comisión del evangelio, de ir y predicar
0: la
1: el evangelio.
0: Responsabilidad.
1: Eso tiene que ver con tema de las responsabilidades. Como hablaban muchas personas, tengo muchos deberes, las personas que independizaron, ejemplo, personas que independizaron países, ellos decían, tengo responsabilidades, tengo deberes. Y nosotros, humanamente, personalmente como creyente, tenemos responsabilidades, tenemos deberes sagrados que cumplir, el evangelio de nuestro Señor Jesucristo de Nazaret. Y algo que yo quiero siempre y me gusta siempre cuando yo hablo de la iglesia pentecostal de Zamor, es que es una iglesia que mantiene esa continuidad. Hablamos de continuidad, la continuidad es aquello que no se pierde, es la línea que no se pierde. 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Lo que sucedió en el año 1, lo que sucede en el año 30, en el año 40, sigue sucediendo en la iglesia pentecostal Dios es Amor. En la iglesia Dios es Amor, mis propios ojos han visto paralíticos levantarse las sillas de rueda. Hemos visto el cáncer desaparecer. Hemos visto paralíticos levantarse. Incluso muertos han resucitado.
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1: 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Hemos visto los ciegos ver. Hemos visto los mudos hablar. Hemos visto al cojo andar. Hemos visto el cáncer desaparecer. Hemos visto la gloria de Dios manifestarse. Es impresionante y eso es continuidad. Eso es continuidad, presencia continua, unción continua, manifestación continua, palabra continua, revelación del Espíritu Santo de Dios. Se vive la continuidad de la palabra, la continuidad, mantenerse siempre en esa línea, como dijo el profeta Moisés, si tu presencia no va conmigo, que no me muevas, por favor. Hay presencia de Dios en el altar, la presencia de Dios se desborda, la presencia de Dios produce milagro, la presencia de Dios produce evidencia. La presencia de Dios produce transformación. 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
0: 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Ouvinte, falando em português aqui, porque arranha um pouco o espanhol, eu quero reforçar que esta presença que você sente aí, aí na sua casa, é a mesma presença que te chama para estar nesse fim de semana aqui em nossa sede mundial. Já estamos vivendo aquela atmosfera espiritual. Já estamos sentindo o mover de Deus aqui no templo da sua glória. Você vai ficar aí ou virá para o templo da glória de Deus? É claro que você virá. Então vem para cá, Avenida do Estado, 4568, na Baixada do Glicério. Você que vier com seu veículo, nós temos a entrada principal de nosso estacionamento e pedestres aqui na Avenida Prefeito Passos, número 10. Você não vai precisar sair daqui para se alimentar. No estacionamento nós temos a Cantina Deus e Amor. Temos também trailers que estão vendendo cachorro-quente e outros produtos. Temos no Novo Lounge, aqui do Templo da Glória, uma lanchonete onde você pode escolher um combo com hambúrguer, batata frita, refrigerante. Tudo preparado com muito carinho para receber você e toda a sua família. Antes de irmos para o intervalo, lembro você que daqui a pouquinho, às 14h, nós teremos o Garagem Cristã no Novo Lounge da Igreja. Às 18h, aquele momento atmosfera pré-culto, onde vamos nos direcionar para o Auditório Renascense, o Ministério Regenere Presbítero Davi Miranda Neto, convocando todos os jovens do Expansão, adolescentes, não importa a sua idade, senhor, senhora, todos, para um culto maravilhoso de busca pelo Espírito Santo. E é claro, amanhã, às 9h, lançamento do Ministério de Intercessão Global com a evangelista Maria Lorena. E, enfim, às 14h, o culto especial, o culto principal e oficial em comemoração aos 64 anos da nossa igreja Deus e Amor. 1h37, já voltamos com todos vocês.

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1: Essa obra começou pequenininha, como uma criança que rasteja. Ela rastejou, ela levantou-se, ela andou, ela cresceu e hoje ela é uma donzela formosa. Glória a Deus!
2: Não, Deus disse claramente, é uma palavra bíblica, está na Bíblia. Deus disse, meu servo, não temas, não temas. Grande obra tem para fazer por teu intermédio. Porque todos que forem contra ti, eu serei contra eles. Mas aqueles que forem contigo, meu servo, eu serei com eles. Glória a Deus. Glória a Deus. Aleluia.
1: Eu quero contar uma coisa. Quantas vezes e às vezes dias de chuva ia eu e meu filho para a igreja. Aí nesse tempo a igreja tinha muito pouco membro. Chegava lá, era eu e ele. Sabe o que nós fazia? Entrava dentro da igreja, fechava a porta, sabia que ninguém ia porque estava chovendo e os membros eram poucos. Dobrava o joelho e orava a Deus. Glória a Deus! Irmão! Aleluia, Jesus! Essa igreja nasceu no meu joelho e no joelho deles. Nós tinha calos no joelho, parece ferida, mas não era ferida, era um couro duro que estava no nosso joelho, porque nós orávamos constantemente para que a igreja visse o crescimento dela. Hoje o mundo todo ora, e por isso é que Deus opera maravilhas.
3: Meu nome, meu querido irmão, Edmar Grande Souza. Irmão Edmar, quanto tempo que eu estava paralítico?
4: Eu fiquei um mês paralítico, está fazendo hoje. Aí eu levei um tiro no pé, o médico falou que eu nunca mais ia andar. Falou que nem meus dedos iam mexer mais. Falou que os membros do pé tinham quebrado tudo, em três lugares do pé. Antes de fazer a oração, eu senti a dor. Comecei a andar, sumiu aí, ó.
3: Tá curado,
4: em nome de Jesus.
3: Há quanto tempo a senhora estava paralítica usando essas duas muletas?
5: Um ano e cinco meses, agora dia 24 de dezembro.
3: Que era, irmã?
5: Dois acidentes num ano.
3: E a senhora fez tratamento na medicina?
5: Sim, fiquei internada, fisioterapia, mas não adiantou.
3: Tinha que andar com as muletas a todo lugar que ia.
5: É.
3: A irmã, quanto tempo a senhora tratou com os médicos?
5: Tem dois anos, dia 8 de novembro agora. Eu cantei todos os dentes, levei 44 pontos aqui, machuquei a costela, essa minha pele era de conjuntada. Quando eu ia subir uma escada, sentar no vaso do banheiro, ela desencaixava que eu morria de dor. E com uma revelação eu fui curada.
6: Isso aqui o que, irmão João? Paralisia? O que é?
7: Eu estava paralítico já.
6: Há quanto tempo?
7: Dois meses.
6: Só dois meses você não andava mais?
7: Eu já não estava andando mais.
6: Tinha que ser carregado?
7: Foi carregado. Podia ir para canto nenhum mais sozinho.
6: Irmão João,
7: mas Jesus curou agora. Eu tenho problema de úlcera.
6: Como é que sabe que foi curado agora?
7: Porque passou a dor.
6: Tava doendo?
7: Muito, muita dor.
6: Quanto tempo o senhor tinha essa úlcera?
7: Mais de um ano.
6: Sumiu as dores?
7: Sumiu.
6: Está curado?
7: Com o nome de Jesus.
6: Quem curou essa úlcera?
7: Foi Jesus.
6: Então dá glória a Jesus, glória a Jesus que você curou, irmão. Quanto tempo a senhora estava paralítica?
8: Faz mais um ano e dois meses, tô.
6: Que foi que deu o derrame? Foi?
8: Não, é uma ferida na perna. Como é que chama? Úlcera.
6: Paralisou as pernas.
8: É.
6: Tinha que andar apoiando sem muleta.
8: É.
6: Como a senhora andou agora sem muleta?
8: Graças a Deus. Graças a Deus.
6: Quem curou a senhora aqui
8: Jesus
6: agora?
8: Jesus Cristo.
9: Eu recebi a cura divina do nosso Senhor e Salvador Jesus Cristo.
6: Qual foi o milagre?
9: Há 3 anos e 7 meses que eu não podia caminhar.
6: Deu derrame, o que foi que aconteceu?
9: Deu desgaste no meu osso, 6 defeitos no meu quadril. O médico disse que não sabia certeza se um dia poderia andar. Mas eu falei pra ele que o médico dos médicos, que era Jesus, um dia ia me curar.
6: A senhora fez muitos tratamentos?
9: Fiz muito tratamento.
6: Aqui em São Paulo mesmo ou aonde?
9: Não, lá onde eu moro, em Uberaba.
6: E o médico achou impossível a senhora andar?
9: Achou impossível eu andar.
6: Mas o nosso Deus é o Deus do impossível.
9: Mas o nosso Deus é o Deus do impossível e ele me curou.
6: Isso
9: para a honra e a glória do teu santo nome.
6: Isso, então.

0: A paz do Senhor Jesus, aqui quem vos fala é o pastor Josilmar Quadros, da IPDA Vila Jardim, em Guaíba. Eu venho parabenizar a Igreja Pentecostal Deus e Amor pelos seus 64 anos, uma igreja firmada na rocha que está pregando o Evangelho em busca das almas para o Senhor. Eu parabenizo a Igreja Pentecostal Deus e Amor pela dedicação à obra do Senhor, e eu creio que muitas almas ainda virão ao reino do Senhor através desta igreja que é firmada na rocha, abençoada pelo Senhor.
1: Graça e paz, meus queridos e amados irmãos, Deus abençoe a todos. Aqui é o presbítero Joel Pires, aqui da sede sucursal de Cachoeirinha. Eu venho por meio desse áudio parabenizar a Igreja Pentecostal Deus e Amor pelos seus 64 anos de existência. São mais aí de 6 décadas, né? Levando a palavra de Deus, o amor de Deus, levando aí o evangelho genuíno de nosso Senhor e Salvador Jesus Cristo. Uma igreja de sinais, uma igreja de milagres, uma igreja firmada na rocha. Parabéns, Igreja Deus e Amor.
2: Graça e paz, queridos irmãos da programação da Voz da Libertação. Aqui quem vos fala é seu irmão em Cristo, Diácono Samuel Lopes, atual responsável da sede setorial de Alvorada. Estou passando aqui para parabenizar a Igreja Pentecostal Deus Amor, que no dia 14 de junho estará completando 64 anos. 64 anos de história, 64 anos que Deus manifesta o seu poder em nosso meio. Parabéns, Igreja Pentecostal Deus Amor, pelos 64 anos. E somos uma igreja firmada na rocha.
3: A paz do Senhor Jesus a todos os irmãos. Aqui é o pastor Rogério Azevedo, da Sede Central Florianópolis Canoas. Mas eu quero parabenizar a nossa IPDA pelos seus 64 anos de existência. Que Deus continue operando, salvando, libertando e transformando almas, em nome de Jesus.
4: Estou na IPDA há 48 anos.
5: Olha, eu faço parte da IPDA desde que eu me entendo por gente, então tem 39 anos.
6: 31 anos.
7: 19 anos.
8: Há 8 anos.
9: 6 anos de IPDA que eu completei recentemente.
4: A palavra que melhor define a IPDA para mim é família.
10: Transformação.
11: Família.
12: Acolhimento.
13: Milagres.
9: Eu diria que a palavra é pessoas.
4: É impossível desassociar a IPDA das minhas memórias afetivas, memórias pessoais. Então é isso. É família, minha segunda casa. Não tem como me desconectar dela.
5: A IPDA representa para mim muita coisa na minha vida, em várias áreas da minha vida.
9: Eu diria que a IPDA para mim representa promessas.
13: Falo que a gente vive mais na igreja do que em casa. Então acaba sendo uma família mesmo.
12: Transformação. Porque mesmo sendo encontrada por Jesus no meu parto aos 12 anos de idade, foi aqui que ele me trouxe, me curou e revelou seus planos para a minha vida.
13: A IPDA representa para mim a igreja que me ensinou a orar, me ensinou a ter essa cultura de intimidade com Deus e a crer que aquilo que é impossível não é impossível para o Senhor e que Deus é Deus de milagres.

0: 89, que bênção, pastores do mundo inteiro, de todo o Brasil, felicitando a Igreja Pentecostal Deus e Amor, que honra. Como é maravilhoso fazermos parte desta obra, desse ministério, Igreja Pentecostal Deus e Amor. Eu quero aproveitar a presença do pastor de Honduras, que aqui está conosco, para juntos fazermos um grande clamor a Deus a favor desta festa de 64 anos. Vamos apresentar as caravanas que estão chegando a todo tempo aqui no Templo da Glória. Vamos apresentar também a vida do presbítero Davi Miranda Neto, que no dia de hoje, daqui a pouquinho, estará pregando a palavra de Deus, a vida da evangelista Maria Lorena, que amanhã às 9 da manhã também estará pregando, e também a festa oficial às 2 da tarde aqui no Templo da Glória. Vamos falar com Deus, vamos falar com Jesus. Maravilhoso Deus e eterno Pai, aqui estamos em Sua presença nesta tarde, mais uma vez, para glorificá-lo, para enaltecê-lo, para agradá-lo. Obrigado, Senhor Jesus, porque aqui estamos alegres, contentes, por tudo que o Senhor tem feito por nós. Obrigado pelos livramentos, pelos sinais, prodígios e maravilhas que o Senhor tem realizado através das orações da Igreja Pentecostal Deus e Amor. Através das orações desta igreja fui curado, fui restaurado. A minha família foi restaurada pelo Seu poder. Aqui estamos, ó Pai, com coração grato. O Senhor é bom, o Senhor é maravilhoso. O Senhor é glorificado nesta tarde e continuará sendo glorificado para todo sempre. Senhor, as Tuas misericórdias são infinitas. Obrigado, Senhor, muito obrigado pela vida, pela família, pelo ministério que o Senhor nos deu. Muito obrigado por esta obra, Igreja Pentecostal Deus e Amor. Eu oro e apresento a nossa diretoria, oro e apresento as caravanas que estão chegando de todo o Brasil. Guarde, livre, traga todos em paz. E ao final deste culto, ao final deste evento celebrativo, leve todos em paz, guardados e protegidos pelo sangue de Jesus. Usa, meu Deus, o presbítero Davi Miranda Neto, que na noite de hoje estará pregando a Sua palavra, estará orando pelos dons do Teu Espírito, e com o ministério Regenere, louvando o nome do Senhor. Usa, meu Deus, evangelista Maria Lorena, na manhã deste domingo, no lançamento do Ministério de Intercessão Global. Senhor, também apresento toda a diretoria, todos os pastores, todo o ministério, que às 2 da tarde estarão no Templo 1, na festa oficial dos 64 anos da nossa igreja. Meu Deus, que seja algo tremendo, poderoso, maravilhoso, o que o Senhor fará no dia de hoje e já está fazendo. Obrigado, Senhor. Grande é a Sua misericórdia para conosco. Grande é o Teu mover. Senhor Jesus, use também do servo que agora mesmo irá clamar, interceder pela vida de nuestros oyentes agora. Usa-me, Padre, em nome de Jesus.
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0: Glória a Deus, glória a Deus. Obrigado, Jesus. Obrigado, nosso Deus. Amém e amém, Senhor Jesus. Obrigado, Senhor, por tudo que tens feito por nós. Obrigado pelos 64 anos desta igreja, Igreja Pentecostal Deus e Amor. Amém e amém e graças a Deus. 1h56, amigo ouvinte, que Deus abençoe grandemente a sua vida. Eu sou o presbítero Rafael e somos da Igreja Pentecostal Deus e Amor. Vem para cá, vem para a Avenida do Estado 4568, venha viver essa atmosfera espiritual, venha viver esse momento todo especial aqui no Templo da Glória de Deus. Até aqui nos estúdios da Voz da Libertação, do Estúdio C, estamos em festa, estamos em festa.

de Deus aqui em nossa sede mundial. 1h57, que Deus abençoe a sua vida. Continue ouvindo o programa Voz da Libertação. Vamos ao prefixo, a identificação das emissoras e já já a programação continua com todos vocês.

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1: Paz do Senhor Jesus a todos os irmãos. Aqui quem vos fala é o irmão cooperador Israel, congrego aqui na Anhanguera, na Praia Grande. Quero testificar um milagre que Jesus operou na minha vida. Desde os 8 anos de idade eu sofria com a labirintite, né? Já fui internado, os médicos falaram que não tem cura, é apenas um remédio para fazer o tratamento. E algum tempo atrás, há uns 4 meses, essa labirintite me atacou num domingo à noite. E ali naquele momento de angústia, de agonia, que dá muita tontura, ânsia e muita dor de cabeça, eu dobrei meu joelho no meu quarto falando com Jesus que se ele me curasse eu estaria assim gravando um testemunho para mandar para a Rádio Deus e Amor. E Jesus me curou. Aquilo que o médico não pode fazer, Jesus opera, porque para Deus nada é impossível. Eu estou muito feliz glorificando o nome do Senhor. E assim eu agradeço a oportunidade, que Deus abençoe a todos em nome de Jesus.
2: O que Jesus fez na vida dessa pessoa, ele pode também

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2: É com muita alegria que mais uma vez eu volto aqui com esses 5 minutinhos do Espaço Eu Mais Um. O que é o Espaço Eu Mais Um? É uma programação de apenas 5 minutos, onde a gente vai gotejando a palavra de Deus, né? A gente vai pingando gotinhas de sabedoria, gotinhas de ensinamento para os novos convertidos que estão aí tomando leitinho, estão aprendendo, dando seus primeiros passos, conhecendo a Deus, dando seus primeiros passos na vida cristã, como agradá-lo, o porquê de estar na presença de Deus, o porquê da salvação, sabe? Doutrinas básicas estamos ensinando aqui. Se você acabou de aceitar Jesus, ainda não tem uma pessoa para te ajudar, no final desta programação eu vou dar o nosso contato, pedindo um discipulador ou um mestre para te ajudar nos primeiros passos, né, da vida cristã, como agradar a Deus, como entender a palavra, e essa pessoa estará todos os dias te ajudando, tá certo? Eu quero aqui complementar ainda, ou seja, dar continuidade à nossa programação, ao nosso tema desta semana. A gente está falando sobre o crente e o louvor. Eu falei que louvar a Deus é se alegrar nas obras de Deus. Falei também o que é louvar, dei a definição. Também falei que o que realmente as pessoas pensavam, né, antes de aceitar Jesus, até se questionando por que o crente ficava na igreja ou fica na igreja tanto tempo, porque o que o motiva estar ali, falamos também. E hoje eu quero falar que louvar a Deus é muito mais que simplesmente agradecer a Deus. Então vem a pergunta: como podemos engrandecer a Deus diante das mais diversas circunstâncias? Outra pergunta: como podemos realmente manter um louvor constante? Louvar a Deus, ouvinte, é mais elevado que apenas você falar palavras, verbalizar expressões de adoração, declarando ou reconhecendo as bênçãos concedidas por Deus. Vocês sabiam que a palavra louvar não pode ser confundida com ações de graças? Alguém pode dizer: Senhor, eu te louvo por nossa nova casa, nosso carro e todos os demais bens. Ou louvo-te pelo meu aumento de salário, pela minha conta bancária, etc. Mas, na verdade, essas expressões indicam apenas gratidão, que você está agradecido, e não o verdadeiro louvor. Embora o agradecimento seja um aspecto importante, eu posso dizer, de nosso processo de amadurecimento para o louvor pleno, total, nós não podemos perder de vista o verdadeiro âmago do louvor, que é o próprio Deus. Devemos louvar o Senhor pelo que Ele é, e não pelo que Ele fez, faz e poderá fazer por nós. Senão, será um amor interesseiro, né? Há pessoas que somente louvam a Deus porque tiveram algo material recebido de presente do próprio Deus. Sim, nós devemos agradecer, sim, pelo que Ele tem nos dado, a vida, nossa família, os nossos bens, afinal de contas, tudo pertence a Ele. Mas o verdadeiro louvor é aquele quando você expressa a Deus o que Ele é, e não pelo que Ele te fez, o que Ele te deu, no sentido material, né? Aqui no livro de Salmos, capítulo 9, versículos 1 e 2, diz: Eu te louvarei, Senhor, de todo o meu coração, contarei todas as tuas obras. Vejam que no versículo 2 diz: Cantarei louvores ao teu nome, ó Altíssimo. Então nós vemos que louvar a Deus é muito mais que simplesmente gratidão, agradecimento. Louvar a Deus também é se esquecer de si mesmo. Epa, peraí, como assim? Explico. Vejam que quando nós louvamos a Deus, a gente se esquece da gente mesmo, das nossas necessidades, e até das respostas que já recebemos. Então vejam que é necessário que nos concentremos somente em Deus, nas suas qualidades eternas, que não mudam. Seu poder não muda, sua fidelidade não muda, seu amor e todos os outros atributos que fazem parte do ser do nosso Deus. Vejam que no genuíno louvor, na verdadeira adoração, nossa atitude não é a tanto de estar pronto a receber, mas a de dar. Prestar atenção, nos oferecermos a nós mesmos como sacrifício vivo a Deus. O nosso corpo deve louvar a Deus, nosso corpo, a nossa alma e o nosso espírito. Isso é maravilhoso. Vamos prosseguir falando ainda muito mais e profundamente sobre esse tema, sobre louvor. O nosso contato pelo WhatsApp, para você mandar o seu comentário, sua dúvida, é 11 982 92 33 92. Até a próxima programação. Na paz do Senhor.
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4: 14 horas e 9 minutos.
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0: Momento de informação aqui na Rádio Deus é Amor. Documento no celular. A versão digital da identidade tem validade em todo o país. Perder a carteira com os documentos físicos é um transtorno bem comum e desagradável, não é? Mas hoje a maioria dos documentos já tem uma versão digital e que é válida. A carteira de identidade nacional, por exemplo, pode ser acessada pelo aplicativo do governo. Ela tem o mesmo valor legal que o documento impresso no papel. E para obter é preciso ter feito a nova identidade física primeiro. Depois, é só você baixar o aplicativo oficial e fazer o reconhecimento facial. A CNH digital e o título de eleitor também estão disponíveis no celular. Isso facilita o acesso a serviços públicos e privados sem burocracia. A segurança é garantida por QR Code, que valida a autenticidade na hora. Mesmo sem internet, é possível acessar os documentos já baixados. Em caso de roubo do celular, é possível bloquear o acesso remotamente e a tecnologia veio justamente para facilitar aí a vida e reduzir essa papelada. Idosos podem pedir ajuda a familiares para instalar o aplicativo. Ter os documentos na palma da mão agiliza atendimentos médicos e bancários. A digitalização é um caminho sem volta para a cidadania moderna. Documento no celular é prático, seguro e, o mais importante, é aceito por lei. Vacinação atualizada. Manter a carteira em dia é dever de todas as idades. Muitos adultos acreditam que vacina é coisa de apenas criança. No entanto, várias vacinas aí precisam de reforço ao longo da vida. O tétano, por exemplo, exige uma nova dose a cada 10 anos. A vacina contra a gripe é anual e protege contra as novas variantes do vírus. Postos de saúde oferecem as doses gratuitamente para a população. Agora, é importante levar a carteirinha antiga para verificar o que falta. Se perdeu o cartão, o posto pode emitir uma segunda via com o histórico. Doenças erradicadas podem voltar se a cobertura vacinal cair muito. Gestantes e idosos têm calendários específicos que devem ser seguidos. A vacina protege quem toma e também quem convive ao redor. A imunização coletiva é a barreira mais eficaz contra epidemias. E não acredite em boatos, confie na ciência e na proteção. Campanhas de multivacinação facilitam o acesso em horários estendidos. Vacinar é um ato de amor próprio e responsabilidade social. Então mantenha sua proteção em dia e viva com mais saúde, porque prevenção é o melhor remédio. Está disposto no posto de saúde.
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2 horas e 13 minutos na capital paulista. Já estamos de volta com todos vocês. Eu sou o presbítero Rafael Gonçalves e somos da Igreja Pentecostal Deus e Amor. Estávamos há instantes atrás, caminhando um pouquinho no novo lounge da igreja e já está tudo preparado para receber jovens, crianças, adolescentes, todos que queiram passar uma tarde em louvor, adoração ao nosso Deus. Também andamos nos corredores aqui dos templos, dos salões, tudo preparado também para amanhã, domingo, às 9 da manhã e às 2 da tarde. Em nosso estacionamento, uma grande multidão, as pessoas acabaram de almoçar, algumas já fizeram seu lanche e já estão sendo direcionadas ao lounge. Garagem Cristã, tudo preparado para receber milhares de pessoas que na tarde de hoje estarão adorando o nome do Senhor. E se preparando, é claro, para logo mais, às 19 horas, no Auditório Renascense, o culto jovem, culto regenere, com o presbítero Davi Miranda Neto. Qual é a sua história? O que Deus fez na sua vida através da igreja Deus e Amor? A nossa irmã Neuza nos envia sua mensagem dizendo: boa tarde, irmãos, na paz do Senhor Jesus. Quero parabenizar a igreja Deus e Amor. Falo de Goiânia. 64 anos de bênçãos, 64 anos de vitória. A nossa irmã Maria Luísa também nos escreve dizendo: parabéns, Igreja Pentecostal Deus e Amor. José Rodrigues nos deseja uma ótima tarde na presença de Deus e também felicita a Igreja Deus e Amor. Muitas pessoas que têm passado por essas portas têm sido transformadas, curadas e libertas por Jesus. E uma delas você vai ouvir agora.

0: A paz do Senhor Jesus, quem tem o imenso prazer de saudar todos os irmãos, é sua irmã em Cristo Jesus, jovem Raíssa Balduino Santana. Sou da cidade de Piraju e eu gostaria de estar contando o testemunho que Jesus fez na vida do meu irmão. O nome dele é José Emanuel e ele não tem nem um mês de vida ainda. É que no finalzinho da gravidez da minha mãe, ela estava de 8 meses e ela começou a sentir muitas dores. E ela ia para o hospital e voltava. E eles falavam assim que de 8 meses aquele bebê não podia nascer, que ele ia nascer prematuro. E mesmo assim, foi indo até que o bebê nasceu, de 8 meses mesmo, e ele nasceu prematuro. Aí ele saiu do hospital meio amarelinho. E mesmo assim, a minha mãe quis sair com ele amarelinho do hospital. Aí ele tinha uma consulta marcada, e a gente foi levar ele para passar no médico, e o doutor falou assim que ele tinha que voltar para o hospital e fazer um exame para ver se ele precisava ficar internado ou não. Aí ele fez esse exame e esse exame deu que ele estava realmente meio amarelinho. Então a minha mãe entrou em desespero neste momento. Ela não sabia o que fazer porque ela não queria ficar lá no hospital internado com o bebê para ele poder tomar banho de luz. Aí a minha mãe começou a chorar neste momento e não sabia nem o que fazer. Ela começou a perguntar, será se eu for embora e não ficar aqui no hospital com ele? Será que ele vai ser curado? Será que esse amarelinho vai sumir? Aí eu peguei e falei assim, mãe, eu sei que o remédio vai ser bom, mas também vamos levar para a igreja que eu sei que Jesus vai curar ele. Então, neste momento a gente voltou para casa e foi levar ele embora e começou a ir para a igreja com ele, a gente veio para a igreja com ele e eu falei com Deus, se Deus realmente curasse ele, eu ia gravar um áudio para aumentar a fé dos irmãos. E esse é o meu testemunho, eu moro na cidade de Piraju, meu nome é Raíssa Balduino Santana.
1: Vintes, esse é o poder da fé, esse é o poder da oração. Quando nós clamamos por alguém, milagres acontecem. Este bebê não era para estar vivo, mas através das orações da família, o milagre aconteceu. A cor da criança voltou ao normal. E hoje, esta jovem relata em seu testemunho o mover de Deus na vida da criança. Viva! Recebeu um grande milagre. Não era para estar viva nesse momento. Mas o Senhor, pela sua infinita graça e misericórdia, pelo poder da intercessão, visitou a criança e restaurou a sua saúde. Isso é um testemunho, uma história. Está gravado aqui no nosso sistema. E muitas pessoas que ouviram esses testemunhos, ou esse testemunho em comum, tiveram a sua fé aumentada em Cristo Jesus e agora sabem que existe um Deus tremendo e poderoso que pode mudar também as suas vidas. Você está passando pela mesma condição? Pela mesma situação? Alguém na sua família que se encontra doente? Um bebê, uma criança, um jovem, um adolescente? Olha, o Deus da igreja, Deus de amor, é o Deus de Abraão, de Isaac e de Jacó. O Deus desta igreja é um Deus que realiza milagres. Deus aguarda que você tome a decisão de estar conosco, participando dos nossos cultos, das nossas campanhas. Olha, muita gente aqui, no templo da glória de Deus, com aquele sentimento de gratidão. Eu costumo dizer que quando vamos ao encontro do Senhor, com os nossos corações gratos, recebemos muito mais do que quando vamos à casa do Senhor para pedirmos alguma coisa. Venha com seu coração grato, mesmo que você esteja doente, alguém da sua família não esteja bem. Venha com coração grato, como se já tivesse recebido a bênção, o milagre para a vida desta pessoa. E você verá que, ao término das grandes concentrações, que com muito carinho foram preparadas para você e para sua família, você viverá grandes milagres. Avenida do Estado, 4568. Estamos em clima de festa, são 64 anos, não são 64 meses, 64 semanas, 64 dias, muito pelo contrário, 64 anos. Esta igreja foi fundada em 3 de junho pelo saudoso missionário Davi Miranda, uma igreja revelada por Deus. O saudoso missionário, quando recebeu a revelação, ele não havia entendido no início que esta igreja não existia sobre a face da terra, mas ele entendia que a igreja, Deus e amor, era uma igreja que já existia. Ele procurava onde tem uma igreja Deus de Amor, onde já tem uma porta aberta com este nome. Ele não havia entendido no início que a igreja Deus de Amor não existia na face da terra, foi revelada pelo Espírito Santo para que ele mesmo pudesse fundar esta igreja, que hoje é grandiosíssima, está em todas as cidades, estados do Brasil, estamos em muitos países ao redor do planeta, uma igreja vitoriosa, uma igreja firmada na rocha. Esta é a igreja Deus é Amor, que no dia de hoje, daqui a pouquinho, nós estaremos no Auditório Renascense, no culto de louvor, palavra e adoração com o presbítero Davi Miranda Neto. E você, não importa a idade, o credo religioso, é o nosso convidado especial para estar conosco. Vamos ouvir alguns trechos de mensagens com o presbítero Davi Miranda Neto. O Ministério Regenere, louvando o nome do Senhor. Já sentimos a presença gloriosa do Deus vivo. Já sentimos a presença do Espírito Santo. O que nós sentimos aqui, você também pode sentir ao estar conosco aqui no Templo da Glória de Deus.
2: Os queridos irmãos, Paulo está falando que o ser humano é escravizado ao pecado. E para nós entendermos este conceito da escravidão ao pecado, nós temos que voltar para o Jardim do Éden. Nós temos que voltar para os primeiros seres humanos na face da terra, Adão e Eva. Nós temos que entender que Adão e Eva foram feitos à imagem de Deus, foram feitos perfeitos, sem nenhum tipo de falha, logo sem nenhum tipo de pecado. E uma vez que o ser humano escolheu comer do fruto da árvore do bem e do mal, o ser humano passou a discernir o que é certo e errado. O ser humano passou a entender as suas ações como algo que é moral ou imoral. O ser humano passou a poder escolher entre o certo e o errado. E foi neste momento em que o ser humano decidiu pecar contra Deus que se corrompeu a natureza humana. E depois deste momento, desde então, até neste exato minuto que nós estamos vivendo, o ser humano tem sido escravizado pelo pecado, porque a sua natureza tem sido corrompida. Tudo aquilo que vem da natureza ser humana leva ao pecado, leva à imoralidade, leva às coisas erradas perante Deus. Portanto, desde o Jardim do Éden, o ser humano está escravizado, está aprisionado. E se depender das nossas próprias forças, nós jamais poderíamos sair, jamais poderíamos praticar o bem, porque está em nossa natureza aquilo que é errado perante os olhos de Deus. Mas que, meus queridos irmãos, nós estamos aqui falando sobre escravidão e liberdade. E eu estou falando a todos vocês que aqueles que são escravos em Cristo estão livres verdadeiramente. Livres do poder do pecado e, consequentemente, da morte. O Espírito Santo de Deus está aqui para conceder liberdade às nossas vidas e a vida eterna para toda a eternidade.
1: Hoje é sábado, dia 13 de junho de 2026, presbítero Davi Miranda Neto tem uma palavra de Deus ao seu coração. Na noite de hoje, tudo está preparado. O Auditório Renascense está em um ambiente climatizado, som, telão, família Deus e Amor, Ministério Regenere, todos reunidos para receber você e toda a sua família em uma noite de louvor, de adoração, com o Ministério Expansão. Será, amigo ouvinte, uma noite de grandes manifestações do poder de Deus.
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1: João 3:17. Porque Deus enviou seu Filho ao mundo para que não condenasse o mundo, mas para que o mundo fosse salvo por ele.
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3: 14:30.
4: Essa obra começou pequenininha, como uma criança que rasteja. Ela rastejou, ela levantou-se, ela andou, ela cresceu e hoje ela é uma donzela formosa. Glória a Deus!
5: Não, Deus disse claramente, é uma palavra bíblica. Na Bíblia, eu disse, meu servo, não temas, não temas, grande obra tenho para fazer por teu intermédio, porque todos que forem contra ti, eu serei contra eles, mas aqueles que forem contigo, meu servo, eu serei com eles. Glória a Deus, glória a Deus, aleluia.
4: Eu quero contar uma coisa: quantas vezes e às vezes dias de chuva ia eu e meu filho para a igreja. Aí nesse tempo a igreja tinha muito pouco membro. Chegava lá, era eu e ele. Sabe o que nós fazia? Entrava dentro da igreja, fechava a porta, sabia que ninguém ia porque estava chovendo e os membros eram poucos. Dobrava o joelho e orava a Deus. Essa igreja nasceu no meu joelho e no joelho deles. Nós tinha calos no joelho, parece ferida, mas não era ferida, era um couro duro que estava no nosso joelho, porque nós orava e constantemente para que a igreja visse o crescimento dela. Hoje o mundo todo ora e por isso é que Deus opera maravilhas.
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8: Olá, ouvintes do programa Voz da Libertação, receba a paz de Cristo Jesus, o nosso Senhor. Eu sou o seu irmão em Cristo, pastor Kleber de Oliveira, e eu quero compartilhar com você que está aí do outro lado partes das nossas experiências com Deus na Igreja Pentecostal Deus e Amor. Nascido em uma pequena cidade do interior do Paraná, já muito cedo instruído no Evangelho, criado na casa de Deus, fui levado para Curitiba, capital, aonde abriu-se portas enormes de oportunidades. A nossa visão encheu-se de desejo, de ilusão, e pensávamos que o todo, que o maravilhoso, era estarmos vivendo naquele lugar. Logo veio as oportunidades, começamos a estudar, veio a adolescência, e nós começamos a crescer, mas já sem o conhecimento e o temor de Deus, porque a minha família e eu estávamos afastados dos caminhos do Senhor. E naquele desejo de prosperar, de crescer, começamos a fazer tudo aquilo que estava no nosso coração. Começamos a trabalhar e isso nos deu dinheiro. Começamos a estudar e aquilo nos deu entendimento. E o nosso mundo de ilusão, então, se tornou gigante. Até o momento, ouvintes, que todas aquelas ilusões vieram abaixo. As decepções, as enfermidades, as brigas, as intrigas dentro do nosso lar, os problemas familiares dentro de casa, a morte visitou a nossa família e foi algo horrível. Desabou os céus sobre a nossa cabeça. Desapareceu debaixo de nossos pés o nosso chão. Era grande a frustração, ouvintes. Eu comecei a me submergir, eu comecei a entrar num labirinto de tristeza pelas perdas, pelas separações familiares, por ter que enfrentar o mundo agora sozinho, sem família, sem irmãos, sem mais aquele entusiasmo de que tudo passaria, de que venceríamos tudo. Veio então a maior felicidade da minha vida, o encontro com Deus na Igreja Pentecostal Deus e Amor. Ouvintes, eu já tinha visitado todas as igrejas, e quando eu digo todos os ministérios, não é força de expressão, não. Não há necessidade de citar os nomes, mas eu fui em todas as igrejas buscando uma coisa. Eu não estava enfermo, não me faltava o dinheiro, companhia havia, mas eu estava sendo devorado por uma falta de paz, uma angústia, uma tribulação muito grande. E não sabia, o inimigo me cegava para que não visse que bem próximo à minha casa, em Curitiba, havia uma igreja pentecostal Deus e Amor. No dia em que Jesus abriu os meus olhos e eu vi as portas da igreja Deus e Amor, eu entrei. E quando eu entrei, de imediato, já fui revelado pelo Senhor, alcançado pela palavra. Toda aquela palavra ministrada foi para mim. E naquele dia eu saí da casa de Deus com um firme propósito. Voltei para o Senhor. Eu vou viver para Ele. O Senhor havia naquela noite curado a ferida que estava sangrando na minha alma. Naquela noite eu pude dormir tranquilo. Naquela noite eu pude ter paz. E depois daquela noite a minha vida mudou. Eu prometi ao Senhor nunca mais sair dos seus caminhos. Pensava eu que a minha vida seria aquela vida de plena paz, de gozo, que eu havia encontrado naquela noite. Não sabia que o que Deus tinha para a minha vida era ainda maior, melhor do que as minhas ilusões, do que os desejos do meu coração havia projetado. Ouvintes, Deus começou a tratar comigo, começou a me revelar, começou a me fazer promessas, e eu comecei a viver aquelas promessas com toda a alegria do meu coração. Então o Espírito de Deus nos visitou, nos presenteando com um arrependimento genuíno. Depois deste arrependimento, o grande batismo nas águas, dia inesquecível, dia em que contemplamos o Senhor ali de olhos abertos junto às águas. Ouvintes, depois disso, fomos selados com fogo e com o Espírito Santo de Deus. E depois disso, recebemos poder, aquele poder maravilhoso, aquele poder glorioso de sair e anunciar para todas as pessoas que Jesus Cristo vive, que Ele opera, que Ele liberta, que Ele transforma. Era o desejo do meu coração e ainda o é, de dizer a todos que há solução para você que está nesta tribulação, nesta angústia, nesta vida. E assim, ouvintes, com aquele desejo de ganhar as almas, com aquele desejo de dar testemunho de Deus sempre crescente dentro do meu coração, Deus nos chamou para o ministério. Ah, ouvintes, pensava eu que seria apenas uma igreja que iríamos dirigir, mas não, ouvintes, foi uma congregação, depois fomos chamados para evangelização, depois disso várias viagens vários países evangelizando, dando testemunho da obra de transformação, da obra libertadora que o Senhor fez na nossa vida. E cumpriu-se em nós, ouvintes, o que dizia o líder fundador deste ministério. Aquela obra começou pequena, nasceu, começou engatinhando, cresceu e começou a tomar todos os lugares da nossa vida. Tivemos o privilégio de ver esta obra em muitos países da África, linda, maravilhosa. Tivemos o privilégio de ver esta obra em muitos países da Europa, e lá está a Igreja Deus e Amor. Tivemos o privilégio de ver esta obra e de pregar em muitas igrejas Deus e Amor na América do Sul, ouvintes, e lá está esta obra. Nos países de Centro-América, e lá está esta obra. Então comecei a compreender que o que Deus queria fazer era mais, era muito melhor, era muito maior do que eu havia pensado ou projetado para a minha vida. E tudo isso só foi possível através da Igreja Deus e Amor. E eu estou aqui agora contando partes destas experiências com Deus nesta igreja, para desejar aos pastores, obreiros, aos diretores, a todas as autoridades espirituais da nossa igreja, a gigantesca família pentecostal Deus e Amor do Brasil e do mundo, feliz aniversário. Que você possa celebrar com lágrimas, com emoção, como nós estamos sentindo aqui agora, ouvintes, no nosso coração. E você que pensa que os teus projetos são grandes, você que pensa que já viu tudo, já fez tudo, você não viveu nada ainda que Deus tem para realizar. Você ainda não deu nem os primeiros passos que Deus tem para dar com você através desta igreja. Hoje, meditando, sentado diante destes microfones, me coloco a imaginar o que seria da nossa vida se não tivéssemos conhecido esta obra, esta igreja. Há muito tempo, ouvintes, já teríamos sido destruídos. Mas Deus não somente nos deu um evangelho simples, genuíno e poderoso, libertou a nossa vida, limpou um pecador, fez dele um anunciador das suas maravilhas. E hoje estamos aqui emocionados, com lágrimas nos olhos, porque podemos constatar, Deus é nesta igreja, Deus é nesta obra, Deus, Ele tem cumprido os seus propósitos na vida de milhares e de milhões em todo o mundo, através da Igreja Deus e Amor. Feliz aniversário, Igreja Pentecostal Deus e Amor, de história, de vitória, de triunfo e de conquista. E que Deus abençoe a você, que Deus abençoe a todos.
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3: Qual foi a bênção?
9: Foi a dor na coluna também.
3: A senhora chegou acho com dores.
9: É, eu só ficar muito tempo sentada, fica queimando e doendo. Já faz umas 3 horas ou mais que eu estou sentada e depois da oração já não estou sentindo dor. E isso que foi constatado. Bico de papagaio e artrose na minha coluna.
3: Médico de São Paulo mesmo?
9: Médico de São Paulo, da Help, do convênio da Help. Tirou raio-x, muitos tipos, e constatou bico de papagaio e artrose na coluna, e a perna fica doendo por causa da coluna. E agora já faz umas 3 horas e meia que eu tô sentada e não tá doendo nada. Então eu acredito assim.
10: Tá com um ano que meu seio doía muito, e há 3 meses passada eu fui pro doutor, ele disse, você vai operar amanhã. Eu digo, não vou, tenho fé em Jesus que eu não vou. Aí passei sem ir lá. Depois a senhora vai ficar operada. Eu digo, eu não venho mais aqui, que eu tenho fé em Deus que ele vai me curar.
3: Tamanho do câncer.
10: Ele parou assim.
3: Tamanho do ovo de codorna, mais ou menos.
10: Sim.
3: Sumiu, hein?
10: Sumiu.
3: O que a senhora recebeu agora?
10: A cura.
3: Do quê?
10: Da coluna.
3: A senhora sofria da coluna há quanto tempo?
10: Tem 3 anos.
3: Chegou aqui e estava doendo?
10: Estava ferruando.
3: Está doendo aí?
10: Não.
3: Sumiu a dor?
10: Sumiu.
3: Há quanto tempo o senhor está usando esta amuleta?
11: A amuleta é há 4 meses.
3: O que foi que aconteceu?
11: Uma torcida na coluna.
3: Tirou a coluna fora do lugar?
11: O lugar aí saiu do nervo. E entrou para ferrar.
3: Quantos quilos o senhor pesa?
12: Peso 99 quilos.
13: Com esse peso não é brincadeira. A coluna fora do lugar, não é? Sofrimento terrível. Dói muito, irmão.
12: Ela arde, ela queima.
13: A secadora é tão grande que se transforma em uma queimadura.
12: Queimadura.
13: E a que curou o senhor aqui agora?
12: Jesus.
13: Quanto tempo, irmão?
14: 3 meses. Eu estava com esse caroço e doía, então ele desaparecia, aparecia de novo.
13: A senhora não sabia que era câncer?
14: Não, senhor, não.
13: Estava doendo já ou ainda não?
14: Estava doendo, senhor, agora arrepiou minha perna.
13: Que tamanho estava o caroço?
14: Estava assim, grande, como uma laranja.
13: Tamanho de uma laranja?
14: Uma laranja.
13: Será que sumiu mesmo?
14: Glória a Deus, essa última. Glória a Jesus, aleluia.
13: Não está sentindo mais nada?
14: Não estou.
13: Está procurando e não está sentindo?
14: Não, glória a Deus.
13: Quem operou a senhora aqui agora?
14: Jesus Cristo.
15: Paz Senhor, que é a Josirene de Buriti do Tocantins. Quero parabenizar a nossa querida igreja, né? A Deus de Amor, que há 22 anos eu estou neste ministério.
16: É o pastor Lucas, da cidade de Cabaceiras, da Bahia. Quero parabenizar a Igreja Deus e Amor. Já recebi muitos milagres através deste ministério. Deus abençoe em nome de Jesus.
17: Parabéns para a Igreja Pentecostal Deus e Amor. Glória a Deus! Muitas almas já se renderam aos pés do Senhor. Muitas bênçãos, muitas vitórias. E a paz do Senhor Jesus para toda. Aqui quem fala é Maria Luzaneta, aqui de Luiz Eduardo, Bahia.
18: Aqui quem vos cumprimenta é o pastor Marcos Júnior, aqui de Taubaté, Vale do Paraíba. Feliz aniversário, Igreja Pentecostal Deus e Amor.
19: Paz do Senhor para todos os ouvintes. Aqui é a irmã Maria Rosalina de Aquidauana. Parabéns para a Igreja Deus e Amor. Eu vou estar aí também nessa grande festa. A Igreja Deus e Amor é uma bênção na minha vida, na vida da minha família. Graças a Deus. Parabéns, Igreja Deus e Amor.

0: 14:50 em São Paulo. Estamos de volta com todos vocês. Eu sou o presbítero Rafael Gonçalves e somos da Igreja Pentecostal Deus e Amor. Em clima de festa, Deus já está realizando grandes milagres. Andamos mais um pouco pelo Templo da Glória de Deus, coletamos informações, perguntamos as expectativas do povo que já está presente e a expectativa daqueles que estão vindo do sul, do norte, centro-oeste, sudeste. Ouvintes, a expectativa do povo de Deus está lá em cima, crendo que ainda hoje Deus realizará grandes milagres e o coração do nosso povo, o coração dos membros e visitantes da nossa igreja é um coração voltado a tudo aquilo que Deus tem feito e preparado. O coração da nossa igreja está voltado à gratidão. Gratos a Deus por tudo que o Senhor tem feito por nós ao longo de 64 anos de existência. O lounge já está preparado, garagem cristã já está acontecendo, os jovens já estão se confraternizando, Ministério Expansão, Ministério Regenere e Expansão, juntos na tarde de hoje, em louvor, adoração ao nosso Deus. E daqui a pouquinho, às 18 horas, aquele momento atmosfera, e já às 19 horas, já vamos para o Auditório Renascense, onde o presbítero Davi Miranda Neto estará pregando a palavra de Deus em uma noite memorável na presença do Altíssimo. Como está seu coração? Como está a sua fé? Você já está vindo em direção ao Templo da Glória? Já formou a sua caravana? Nos envia a sua mensagem agora mesmo, dizendo aonde você está neste momento e de onde você vem para São Paulo, capital, Brasil, pelo DDD 11 98292-3392. Estamos aguardando a sua mensagem. O nosso irmão Elvio escreveu para nós, nos dizendo, feliz aniversário, Igreja Pentecostal, Deus e Amor, e também nos pede orações. Pede oração por livramento, pede orações pela sua família. Pode ter certeza, irmão Elzio, nós vamos orar e apresentar a sua vida nas mãos de Deus. O nosso irmão Elias também nos escreve, nos cumprimentando com a paz de Cristo e desejando à Igreja Deus e Amor um excelente aniversário. A nossa irmã Adriana, de Fortaleza, também nos cumprimenta com a paz do Senhor Jesus e deseja um excelente aniversário à Igreja Pentecostal Deus e Amor. Deus abençoe, amigo ouvinte. São 64 anos de muita adoração, muitas almas sendo salvas, libertas e transformadas pelo poder de Deus. Vamos ouvir o que Deus está fazendo, vamos ouvir o que Deus está operando em nossas igrejas e o que Deus está fazendo aqui no Templo da Glória de Deus, o que já está acontecendo no lounge, aqui mesmo, Garagem Cristã, acontecendo agora.
1: Meu nome é Francisca Maria do Santo Silva. Irmãos, a bênção que eu tenho para contar é muito grande, viu, irmãos? O que Deus fez na minha vida. Então, irmãos, eu era tratada de uma dor de cabeça como enxaqueca muito forte, irmão. E aquelas dores foram piorando, irmãos. Até que eu fui no neurologista, o neurologista falou que eu estava com um tumor muito grande, irmão. O tumor estava de 4 centímetros por 7 centímetros, irmãos. E as dores estavam muito fortes. Irmãos, ali eu fui internada, ali em Botucatu, né, irmãos? Eu fui internada ali na Unesp, em Botucatu, para retirada daquele tumor, né, irmãos? E ali eu falei pro meu médico, eu corria risco de vida. E ali, irmãos, eu fui confiante em Jesus, né, irmão, para tirar aquele tumor que estava já causando muitos danos na minha cabeça, né, irmão? Já não estava enxergando mais bem, estava com muita tontura, já não falava mais coisa com coisa, irmãos. Estava paralisado já de um lado, do lado do braço, do lado da perna, né, irmãos? E aí eu peguei e fui para a retirada daquele tumor que estava na minha cabeça. Irmãos, e ali eu fiz a cirurgia, irmão, para a honra e glória do Senhor Jesus. Saí falando da mesa de cirurgia, né, irmãos? Saí consciente, né, irmãos, daquela cirurgia que eu fiz para a honra e glória do Senhor Jesus. Aí, irmãos, eu peguei passando um mês, eu voltei no meu neurologista. Daí ele olhou para mim e falou assim: Dona Francisca, eu fico muito feliz em ver a senhora, porque eu pensei que a senhora não ia sair dessa. Mas eu saí, irmãos, para a honra e glória do Senhor Jesus, irmãos. Eu saí porque Deus é maravilhoso, né, irmãos? Deus é maravilhoso, Deus é tremendo na nossa vida. Nesse momento eu peço para os irmãos, para as irmãs tiverem ouvido esse testemunho, irmãos, que olha, irmãos, para a glória de Senhor Jesus, eu estou glorificando Ele, exaltando o nome dEle, viu, irmãos? Porque é digno de toda a honra e de toda a glória. Graças a Deus estou fazendo o tratamento, fui fazer a ressonância depois de 3 meses, não deu mais nada, não deu nenhum tumor, nenhuma inflamação, né, irmãos? Estou falando, conversando, andando, né, irmãos? Para glorificar o nome do Senhor Jesus Cristo, né? Então, irmão, eu quero deixar esse testemunho para todos os irmãos, né? Tem muitos irmãos que me conhece, né, irmão? Eu sou da Igreja Pentecostal Deus e Amor, né, irmãos? Muitos irmãos me conhecem, né, irmãos? Como a irmã Francisca, né? Eu moro na rua Pedro Alves Mancieira, 751, ponto final do Granjaíto, né? Congrego aqui na Igreja Pentecostal Deus e Amor, aqui no Jaraguá.
0: Deus abençoe a irmã Francisca pelo seu maravilhosíssimo testemunho contado aqui no programa Voz da Libertação. A irmã faz parte desta história, a irmã faz parte desta família, a família Deus e Amor. Com diagnóstico de tumor na cabeça, desenganada pela medicina, sem recursos, ela procurou o poder da oração, o poder da intercessão e através do clamor que foi feito pelos pastores, pela igreja, todos unidos, a nossa irmã foi curada do tumor. Ouvintes, a nossa irmã Francisca é uma de muitas pessoas que chegaram à igreja, não só com tumores, mas miomas, caroços, pessoas que chegaram com câncer, diagnósticos terríveis, poucos anos, poucos meses, semanas ou dias de vida, mas após receberem as orações que são feitas aqui na igreja, foram curadas por Jesus. Venha para a igreja, não fique em casa nesse fim de semana. Você que nos ouve na capital paulista,

0: nos ouve no interior de São Paulo, você que nos ouve na grande São Paulo, pegue o seu veículo e venha. A entrada de veículos é pela rua Prefeito Passos, número 10, aqui mesmo no centro da capital paulista. Você vem de metrô? Você que desce pela estação Dom Pedro II, temos um policiamento especial. Polícia foi acionada e estamos caminhando juntos para a segurança de todos os pedestres, de todos que virão a pé aqui para o Templo da Glória de Deus. Em alguns minutos, você andando, você já chega à rua Prefeito Passos. Você vai descer a estação da Sé. Você tem acesso pelas ruas Tabatinguera e Conde de Sarzedas. Da forma que você vier, Avenida do Estado 4568, de longe, você já avista esse templo glorioso, esse templo majestoso, esse endereço que Deus escolheu para abençoar a vida de milhares de pessoas. 2h59, vamos ao prefixo, a identificação das emissoras, e já já voltamos com a cobertura de tudo que vai acontecer amanhã, dia 14, o dia oficial de festa, comemoração dos 64 anos desta igreja. Eu sou o presbítero Rafael Gonçalves e somos parte desta família, mais do que uma igreja, uma família, Igreja Deus e Amor.
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Ao comemorarmos mais um ano da nossa igreja Deus e Amor, podemos olhar para trás e nós vemos a fidelidade de Deus em cada etapa desta caminhada. São 64 anos de oração, de evangelização, de sacrifícios e dedicação de homens e mulheres que atenderam ao chamado de Deus para anunciar o Evangelho. Se a gente fosse imaginar quantas pessoas foram transformadas, como você que está ouvindo o programa, quantas famílias como a sua foram restauradas, quantos enfermos encontraram consolo como você, e quantos pecadores encontraram a salvação em Cristo através deste ministério Igreja Deus de Amor. Eu digo que mais do que celebrar uma história humana, vamos celebrar a graça de Deus. Esta graça que sustentou esta obra ao longo destas décadas. Como está escrito até aqui, nos ajudou o Senhor em 1 Samuel 7,12. Eu quero dizer que essa declaração, ela resume toda a nossa trajetória. Se nós chegamos até aqui, foi porque a mão do Senhor nos guiou. Esta mão nos protegeu, esta mão nos fortaleceu. E eu queria abrir aqui um grande parênteses. Também é um momento para nós agradecermos os pioneiros que enfrentaram desafios, aqueles que chegaram primeiro, antes de nós. Quantos pastores estão conosco até hoje e nos ajudaram no início desta obra? Outros já partiram, estão com o Senhor, mas suas famílias queiram receber a nossa gratidão, o nosso reconhecimento deles terem dedicado as suas vidas para que a obra chegasse no tamanho que ela está hoje. Os pioneiros

muitos recebam a nossa gratidão, que enfrentaram perseguições, como esta igreja foi perseguida e continua sendo perseguida ainda, e muitas vezes enfrentaram limitações para levar o Evangelho. Quantas dificuldades esses pioneiros enfrentaram para ganhar apenas uma alma? Quantos quilômetros percorridos em vias de transporte tão precários para levar a palavra a uma só alma? Quantas vidas foram humilhadas? Quantos nãos esses pioneiros receberam para levar a palavra do Senhor? Mas eles permaneceram firmes, não negaram a sua fé no Senhor. E nós então vemos que um legado foi deixado. O legado que recebemos nos inspira. O trabalho desses pioneiros que começaram a obra do Senhor aqui em São Paulo. Eles estão neste momento nos ouvindo e com certeza estão ainda de pé, firmes na rocha. Esta igreja que está firmada na rocha, por isso ela não caiu. Vieram os ventos, sopraram contra ela, mas ela permaneceu de pé, porque ela pertence ao Senhor e foi levantada pelo Senhor. Um legado foi deixado e o legado que recebemos nos traz aquela força e nos inspira para nós continuarmos fazendo esse trabalho que eles iniciaram. Pregação do Evangelho puro e genuíno. A palavra de Deus com amor, com compromisso. E ao celebrarmos este aniversário, mais um ano, nós podemos dizer que nós vamos renovar o nosso compromisso. Não é apenas celebrar, que todos que estiverem ouvindo e que vão estar conosco nesta festa, não vão simplesmente celebrar ao Senhor, mas vamos renovar os nossos votos de compromisso com Deus, de permanecermos fiéis à missão que Deus nos confiou, que é anunciar Jesus, ganhar almas para o seu reino e preparar um povo para a volta do Senhor. Que esta data não seja apenas uma comemoração do que aconteceu há anos atrás, mas um marco para um novo tempo de crescimento. Um novo tempo de crescimento espiritual também, de unidade, de avivamento e conquista de vidas para Cristo. Parabéns, Igreja Pentecostal Deus de Amor, por mais um ano de vida. Que o Senhor continue derramando suas bênçãos, seu poder e sua presença sobre esta obra, para que as próximas gerações que vierem após nós também possam testemunhar a fidelidade de Deus. Grandes coisas fez o Senhor por nós, e por isso estamos alegres. Salmos, capítulo 126, versículo 3. Parabéns, Igreja Deus e Amor.

E queremos ver você aqui. Não olhe dificuldades, pelo menos no aniversário, né? Você que é membro, você que passou por aqui, ou você que quer celebrar conosco e renovar os votos de compromisso com Deus, estão totalmente convidados. Não hesitem duas vezes, uma vez, se quer que seja. Estejam conosco, vai ser inesquecível. Nós estamos em campanha de oração, de jejum, para que o Senhor derrame restauração, fortalecimento e crescimento espiritual para a sua igreja. Serão dois dias, 13 e 14, sábado e domingo. No dia 13, às 9 da manhã, estarei com vocês e com as mulheres de fé, em consagração. À tarde, teremos aí a festa do programa Garagem Cristã, e à noite, o culto jovem da Igreja Deus e Amor. Domingo pela manhã, teremos a oração e consagração e também a apresentação da intercessão global, um ministério que nós vamos unificar para um só ministério, o Ministério Global de Oração de Intercessão, juntamente com a irmã Lorena, que é líder deste ministério Intercessão Global. À tarde teremos então a nossa festa de mais um ano, de 64 anos da nossa Igreja Deus e Amor. Diretoria, cantores, o povo de Deus, pastores, obreiros, jovens, crianças, todos aqui presentes. E eu tenho certeza que o Senhor vai se mover. Não perca esta oportunidade, principalmente você que está nos ouvindo em São Paulo. Esteja conosco, venha conosco celebrar.

0: 15:13.
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2: Luciana Ferreira dos Santos, sou de Vila Conceição de Adema, São Paulo, e conheci a IPDA daqui perto de casa mesmo, que tem uma IPDA Jardim de Adema, e aos poucos eu ia, em vez de quando eu ia, e hoje, para a honra e glória do Senhor, estou na presença dele, estou na IPDA aqui do Jardim de Adema, e o Senhor me libertou dos vícios, drogas, da prostituição, me livrou de tudo. E para a honra e glória do Senhor, estou na presença dele. Paz do Senhor.
3: Meu nome é Sueli Rodrigues, eu sou aqui da região de Campinas. Eu conheci o Senhor Jesus através do programa Voz da Libertação. O Senhor transformou a minha vida, a qual eu era uma pessoa infeliz, depressiva, cheia de vícios, muito enferma. E através de ouvir o programa Voz da Libertação, eu conheci o Senhor Jesus e recebi a minha cura. E eu agradeço muito esta igreja, Pentecostal Deus é Amor. Eu agradeço as orações dos irmãos pelo programa Voz da Libertação. Hoje faz 24 anos que estou na presença do Senhor Jesus, nesse ministério que eu amo tanto. Amém?
4: Eu me chamo Marta. Sou da Zona Leste. Eu conheci a sede Deus e Amor do Parque Dom Pedro através da minha cunhada. Foi quando eu estava passando uma luta muito grande no meu relacionamento e ela falou para mim: vai na sede. E eu fui e comecei a participar da campanha das quarta-feira. E foi uma bênção na minha vida. Eu escuto a Voz da Libertação. Conheci a rádio também, a Voz da Libertação, através dela. Eu não deixo de ouvir, eu não deixo de acompanhar. Eu sempre acompanho as orações, eu peço oração e eu agradeço muito a Deus por ter colocado vocês na minha vida. E que Deus abençoe a todos. Eu agradeço a oportunidade.
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5: Quinze horas e 17 minutos em São Paulo. Muito obrigado pela sua audiência. A paz do Senhor Jesus, você ouvinte, você que está acompanhando o programa A Voz da Libertação, Rádio Deus e Amor. Uma ótima tarde a todos vocês. Deste lado, sua irmã em Cristo, cooperador Gustavo Ferreira, mesa de áudio Lucas Rione, e nós estamos aqui para trazer a vocês um pouco da cobertura especial do que está acontecendo em nossa sede mundial, porque a festa não vai começar, não vai iniciar. A festa já começou e você não pode perder, você não pode ficar de fora desse momento celebrativo em que estamos, onde nós estamos agradecendo ao Senhor e celebrando a Deus pelos 64 anos. 64 anos, não são 64 dias, não são 64 meses, mas sim 64 anos. Que completou a Igreja Pentecostal Deus e Amor. E nós estamos em família, estamos em festa, já temos aqui membros, obreiros, visitantes, aqueles que frequentam as nossas igrejas. Como está maravilhosa a atmosfera na sede mundial, uma atmosfera de comunhão, uma atmosfera de união, de amor de Deus em nosso meio. E é claro que você ouvinte, você que está acompanhando de casa, não fique de fora. Lucas, nós tivemos hoje, às 9 horas, a partir das 9h30, hoje nós tivemos um grande culto, consagração com as mulheres de fé. Ouvintes, Que culto, que coisa tremenda, que mover Deus realizou, Deus usou a vida da cantora, da nossa irmã Débora Miranda, com poder e autoridade. Deus usou ali as mulheres de fé, as irmãs que louvaram, as irmãs que intercederam. Deus operou maravilhas através das varoas, das mulheres de Deus hoje aqui em nossa sede mundial, uma multidão sendo impactada pelo poder de Deus. E, Gustavo, olha, pela manhã, consagração com as mulheres de fé, o que nós teremos hoje, sábado, eu quero cultuar, eu quero adorar, o que vai ter, ainda tem uma programação. Gente, se vocês chegarem agora, Lucas, aqui na sede mundial, vocês vão ver o estacionamento já lotado, já temos aqui muitas caravanas, o povo aqui visitando o memorial do missionário Davi Miranda, o saudoso missionário Davi Miranda, o povo acompanhando aqui, visitando, conhecendo a sede mundial, o Templo da Glória de Deus, o povo se confraternizando em alegria, em harmonia, e você não pode ficar de fora disso. Então quero fazer um convite, porque às 15 horas nós teremos uma programação especial no Novo Lounge, onde nós estaremos com os cantores do Garagem Cristã, e à noite, culto jovem em nossa sede mundial. Mas Lucas, para não misturar as informações para os nossos ouvintes, eu quero convidar vocês todos agora, você que está ligadinho conosco, eu quero te convidar para você deixar uma mensagem no nosso WhatsApp, DDD 11 98292-3392. Vai vir para a sede mundial? Vai vir para o culto jovem de hoje à noite? Deixa aí a sua mensagem. Vai estar na caravana acompanhando a programação? Deixe a sua mensagem no nosso WhatsApp, DDD 11 98292-3392. Enquanto você vai enviar a sua mensagem, nós vamos ao que marca esse programa. Ou melhor, Lucas, vamos... O que é melhor? Nós, um testemunho, um louvor. Vamos oferecer algo para edificar a sua vida aqui na Rádio Deus e Amor.
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0: Aceite, amados e queridos ouvintes, a paz do Senhor Jesus Cristo. Aqui quem fala com todos vocês é o pastor Gumercindo do Prado. É com muita alegria, com muito prazer neste momento que nós vamos falar aqui, no dia 17 de junho de 1979. É isso mesmo, eu cheguei nesta igreja Deus e Amor, né? Sofrendo tantos vícios, tantos problemas na minha vida, ouvintes. Eu tinha 14 anos de idade quando eu saí do lar de meus pais. Era um viciado, vivi uma vida triste, desesperadora, a minha situação. E quando alguém me fez um convite, um certo dia, para poder fazer uma visita, participar de um culto na Igreja Pentecostal Deus e Amor, eu, muito sofrimento, já tinha já andado por muitos lugares procurando uma porta de saída e não tinha encontrado ainda para os meus problemas, para a libertação daqueles vícios que estava na minha vida. Foi então quando eu entrei nessa igreja, Igreja Deus e Amor, e naquela noite, ao ouvir a palavra de Deus, Deus transformou a minha vida naquela noite, através da palavra. No final do culto eu já estava chorando, derramando lágrimas, e quando foi feito o apelo, eu aceitei a Jesus como Salvador da minha alma, ouvintes. E naquele dia, Jesus mudou a minha vida. Quando eu saí dali de dentro da igreja, não era mais um viciado. E daquele dia em diante, a minha vida passou a ser diferente, ouvinte. E de lá para cá, assim, um chamado de Deus aconteceu na minha vida. Aí, ao longo dos anos, pregando a palavra de Deus, já em várias capitais, vários lugares, ouvintes, aí, levando a mensagem de Deus, a palavra de Deus. Então essa data para mim é uma data muito importante, ouvinte, significa muito para mim e particularmente eu sinto um orgulho muito grande no meu coração de fazer parte desta família Deus e Amor, esta família maravilhosa. Que Deus abençoe a nossa diretoria. Nesta data eu quero parabenizar a nossa diretoria, todos os membros desta igreja, o ministério geral, todo o povo que admira a igreja Deus e Amor. Parabéns, igreja pentecostal Deus e Amor. Que Deus abençoe a todos vocês, amados e queridos ouvintes desta programação.
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5: Aí está, que Deus abençoe, pastor Gumercindo do Prado, que deixou aí as felicitações. E nós vamos, Lucas, agora conhecer os ouvintes. Estamos aqui com todo o povo na expectativa, porque ainda hoje temos culto jovem. É isso mesmo, aquele culto jovem, garagem cristã, no nosso estacionamento, no novo lounge aqui da sede mundial. E você não pode ficar de fora. Olha, Lucas, a nossa irmã Cristiane, ela colocou uma informação muito importante. Ela colocou ali: boa tarde, irmão, paz do Senhor. Começou a garagem cristã aqui no, nas redes sociais. Daqui a pouquinho nós vamos ter flashes ao vivo para vocês, aqui para vocês acompanharem esse momento de adoração, interação aqui conosco na rádio Deus é Amor. E vocês serão edificados. Daqui a pouco também, às 19 horas, culto jovem, você jovem que está na caravana, você que virá conosco, deixe a sua mensagem também. Deus abençoe a nossa ouvinte Cristiane, que está acompanhando, ligadinha aqui conosco. Ah, o nosso ouvinte Zé Luiz já deixou uma mensagem também na interação, na sintonia. Vamos à nossa ouvinte Maria, já deixou um áudio aqui também. São 64 anos, gente. Vamos subir aquela interação especial. DDD 11 98292 3392. DDD 11 98292 3392. Está conosco. Estará conosco 64 anos. Então venha, compartilhe. Deixe a sua mensagem agora em nosso WhatsApp, já confirmando a sua presença, a sua expectativa, porque daqui a pouquinho vamos ser abençoados. É isso mesmo. E olha só, estamos recebendo aqui, Lucas, muitas mensagens também. Eu quero falar com a ler a mensagem da nossa ouvinte, irmã Regina. Ela está dizendo, abre aspas, a paz do Senhor Jesus. Irmã Regina, congrego na Igreja Deus e Amor em Jaraguá, Goiás. Dirigente, pastor Jair, quero parabenizar a Igreja Deus e Amor, 64 anos de bênçãos e vitórias. Sou testemunha de muitas bênçãos nesse ministério. Glória a Deus! É, Deus abençoe a nossa irmã Regina. Irmã Regina, Deus abençoe a senhora. Muito obrigado pela sua audiência. Tá vendo aí, ouvinte? Você ouviu? Mande a sua mensagem também. Quer parabenizar a igreja? Quer contar um testemunho ou de uma bênção que você alcançou, de o que você recebeu aqui na Igreja Deus e Amor? Daqui a pouquinho, flashes ao vivo do Garagem Cristã para você acompanhar aqui conosco. DDD 11 98292 3392. Lucas, que tal a gente colocar um louvor para os nossos ouvintes, para dar tempo deles enviarem as mensagens, para não falar muito? Isso, lançamento, hoje cobertura

especial e louvor especial, cobertura especial de 64 anos da Igreja Deus e Amor. Louvor impactante para abençoar a sua vida. Já que é cobertura especial, então vamos de lançamento. CD Oasis, Cristina Santana, Priscila Santana, Só Deus. Vamos ouvir.

0: Agora em São Paulo, 15 horas e 32 minutos. Obrigado pela sua audiência. Seja bem-vindo aqui na Rádio Deus e Amor, programa A Voz da Libertação. Que Deus abençoe você que está ligadinho conosco. E você que acompanhou agora, você que está agora ligado. Você se perguntou, olha, irmão, eu senti a programação especial, lançamento. Hoje eu estou percebendo aquele movimento. Hoje é a cobertura especial dos 64 anos. Gente, 64 anos, perdão, da Igreja Pentecostal Deus e Amor, da família Igreja Deus e Amor. E quando nós falamos aquela frase que soa em ser tão... aquele algo assim, rotineiro, você não pode ficar de fora, é uma dimensão muito importante que às vezes nós não temos a profundidade disso. Eu estava conversando com o Lucas e, ouvintes, nós sabemos o quão significa nós estarmos juntos aqui e celebrar e agradecer a Deus pelos 64 anos da Igreja Deus e Amor. É uma festa que muitas pessoas elas não têm a profundidade do que significa isso. Agradecer a Deus pelos 64 anos não são 64 dias, 64 meses, são 64 anos. E qual é o conteúdo disso? É Deus que estabeleceu essa igreja para alcançar famílias. Quantos milhares de lares, ou se não milhões, eu tenho certeza disso, de lares que foram alcançados através da Igreja Deus e Amor. Pessoas que estavam ali no vício, nos vícios, e foram libertas. Pessoas que estavam destinadas ao crime, ao tráfico, e lá onde ninguém mais podia resgatar elas, Jesus foi lá e alcançou através da pregação, através da Igreja Deus e Amor. Nós que estamos aqui falando com vocês, nós somos o testemunho disso, que o que Deus fez através da família Deus e Amor. Você é grato a Deus? Você já teve uma experiência que marcou a sua vida, uma bênção que você recebeu? Então deixa aí. Você pode deixar nos comentários, deixar sua participação aqui nos comentários, DDD 11 98292 3392. Então, o que significa agradecer e celebrar ao Senhor pelos 64 anos da Igreja Deus e Amor? Desafios? Teve sim. Provações? Enfrentou-se muitas provações. Mas olha só, ouvintes, uma igreja que está hoje em mais de 70 países, pregando a palavra, presente na Europa, na Ásia, América do Norte, América Central, América do Sul, África. Vocês têm noção disso? Então, a família Deus e Amor, nós reunida aqui agradecendo a Deus. Então, nós agradecemos ao Senhor por esta família que o Senhor nos deu. E qual é o quão precioso vir numa festa de aniversário da igreja, celebrar? Não tem coisa mais preciosa, irmão Lindenberg, do que nós vivemos em comunhão com os nossos irmãos. Então, por exemplo, ouvintes, eu saí aqui do estúdio, nós fomos aqui andar um pouco na sede mundial, que está muito bonita. Vocês, na hora que chegarem, se preparem, tem muitas atividades, muitas coisas legais para todos vocês conhecerem. Mas quando eu saí aqui do estúdio, fui aqui no estacionamento da sede mundial, no Novo Lounge. Só aqui eu enxerguei tantos pastores amigos, pastores lá do norte, do nordeste, centro-oeste, Lucas, os nossos irmãos ali do sul do Brasil, Rio de Janeiro. E o que nos envolve isso? É aqueles irmãos que nós não vemos com frequência, mas você olha e você fala, querida paz do Senhor, aquela alegria, como você está bem, como você está, por onde você andou, que maravilha, como Deus está operando lá. Olha, isso não tem coisa melhor, queridos. Então venha para esse tempo de comunhão, para esse tempo de confraternização, para esse tempo de alegria aqui na Igreja Deus e Amor, em nossa sede mundial, Avenida do Estado, 4568 Liberdade, São Paulo. Avenida do Estado, 4568 Liberdade, São Paulo. À noite, jovens, os jovens estarão aqui adorando ao Senhor, adorando a Deus, e vocês não podem ficar de fora. Venha, venha. Nós temos... Ah, irmão, tô aqui na Grande São Paulo. Lindenberg, aqui está conosco, ouvintes, Diácono Lindenberg conosco. E agora temos muitos ouvintes que estão aqui na Grande São Paulo. Estão nos acompanhando. Zona Norte, Zona Sul, Zona Leste, Zona Oeste. E vai ter culto jovem, mas devido ao horário, será que vai ter? Não, a igreja preparou transfer. Nós temos um ônibus que, se você vier de metrô, vai ter um ônibus que vai pegar você ali no metrô e vai trazer a sede mundial em total segurança. Então, não há desculpas para você que está nos acompanhando não vir. A Igreja Deus e Amor preparou tudo para os nossos irmãos estarem conosco aqui adorando e celebrando a Deus. E esse culto jovem será uma bênção, pastor Fabrício Beato, pregando a palavra do Senhor Jesus. Deus fará maravilhas em nosso meio, Diácono Lindenberg.
1: Certamente, querido irmão Gustavo, receba uma paz do Senhor Jesus, ouvintes do programa Voz da Libertação, e estamos nesta cobertura, nesta grande expectativa, com coração grato a Deus, coração feliz, porque certamente Deus tem trazido aos nossos corações memórias, lembranças de que esta obra, ela não parou. Nós somos continuistas e nós cremos que os milagres continuam em nossa igreja Deus e Amor. E estes 64 anos nós estamos celebrando felizes com Deus, com os nossos corações gratos a Deus por tudo que Ele tem feito e Ele continuará fazendo. Você ouvinte, você que está aqui próximo à sede mundial, estejam conosco. Vale ressaltar também, irmão Gustavo, que todos estes transfers que a igreja está disponibilizando é tudo gratuito.
0: Sim,
1: você não vai custear nada.
0: Muito boa informação, exatamente.
1: Então a igreja, ela está proporcionando este transfer para você se deslocar do Parque Dom Pedro até a sede mundial, do templo, do templo 3, ali da avenida, na rua Alexandre Levi, até a sede mundial. Tudo completamente gratuito, você não vai pagar nada, você não vai tirar nada do seu bolso. A igreja, a própria igreja Deus e Amor, a nossa sede mundial, está disponibilizando isso para trazer para ti um conforto e você vir buscar a Deus aqui no templo da glória de Deus. E a festa já começou, nós já estamos aqui nesta preparação, Garagem Cristã acontecendo neste exato momento ali no lounge. Você não pode perder esta oportunidade e vir participar desta grande festa no Auditório Renascença. Pastor Fabrício Beato pregará a palavra de Deus, trará uma mensagem tremenda aos nossos corações e toda a juventude será impactada com a glória de Deus que será derramada aqui no Auditório Renascença. E cooperador Gustavo.
0: Que maravilha! Então, olha só, olha o que nós iremos viver hoje, nesta noite, daqui a pouquinho, ouvintes. Um grande culto, um culto de completo. Irmão Lindenberg, oração, louvor, palavra de Deus. Teremos momento de comunhão depois. Aquele momento onde os jovens vão ali se encontrar, entrar em comunhão, confraternização. Veja só que não é só o culto. Essa comemoração, ouvinte, eu quero que você entenda que não é só o culto. É muito mais do que isso. É um momento de comunhão, confraternização. Você rever os seus irmãos, os seus queridos, seus familiares aqui na sede mundial. A família Deus e Amor. Quem faz parte da família Deus e Amor? Você ama esta família? Deixe aí a sua mensagem. Eu quero ouvir você. O que você acha disso? Você que está a caminho da sede mundial nesta noite, já confirme a sua presença. Manda o seu nome. Você que está na caravana, está acompanhando a Rádio Deus e Amor, deixe o seu nome. Deixe a sua mensagem no nosso WhatsApp, que nós vamos ler ao vivo. Neste momento, DDD 11 98292 3392.

0: Paulista, este é o seu programa Voz da Libertação, aqui está. Quero mandar um alô para nosso ouvinte Regina, olha só, irmão Lindenberg, o povo, os nossos ouvintes aqui conosco, eu creio que a multidão que está nas caravanas acompanhando o programa Voz da Libertação, e ela deixou a seguinte mensagem, olha só, ouvintes, boa tarde, povo de Deus, irmã Regina Aparecida, e eu estou aqui mandando um feliz aniversário pelos 64 anos de muitas bênçãos e muitas vitórias. Que Deus continue abençoando a Igreja Deus e Amor, programa maravilhoso da rádio Deus é Amor. A nossa ouvinte Regina Salles, ali na Fazenda Palmeira, região de São Carlos, interior de São Paulo. Que Deus abençoe grandemente a nossa ouvinte Regina, que está ligadinha conosco, deixou a sua mensagem em tempo real, parabenizando a igreja. Muito obrigado por sempre estar também acompanhando, irmã Regina, a Rádio Deus e Amor. Muito obrigado. Irmão Lindenberg, mensagens chegando daqui a pouquinho. Ouvintes, quero te convidar vocês, porque nós vamos compreender um pouquinho do que Deus fez nesta manhã. O Senhor vai fazer coisas maravilhosas à noite, mas o que Deus já fez já é algo tremendo. Então não perca tempo. Eu tenho certeza que ao você ouvir, você não vai pensar duas vezes e virá cultuar a Deus conosco para não perder as bênçãos do Senhor. Irmão Lindenberg, mais uma mensagem. O nosso irmão presbítero que está acompanhando, o que ele disse aí?
1: Oh, glória, que maravilha, muitas mensagens, muitas participações, e isso é muito importante. Nosso querido irmão presbítero Judas Tadeu, ele que está falando lá de Engenheiro Coelho, interior de São Paulo, ele falando, olha, já estamos confirmando nossa caravana para a sede mundial. Parabéns IPDA, forte abraço para todos, que maravilha. Que Deus abençoe, presbítero, que Deus abençoe todos vocês, amados ouvintes que estão participando desta programação. E isso é muito importante, porque nós sabemos que esta programação está chegando a vários lugares, sim, estados, cidades e até países, não é? Então muitas pessoas estão ligadinhas aí no programa Voz da Libertação, e que Deus permaneça abençoando a sua vida continuamente, grandemente. E nós cremos que todas estas caravanas que chegaram e que chegarão brevemente, acredito que muitas caravanas, eu recebi uma notícia recentemente, há poucos minutos, Gustavo.
0: Sim.
1: Que o Templo 3 está entupido de caravana.
0: Meu Deus!
1: Veio uma caravana de Minas Gerais que teve que ficar na rua, porque não tem espaço. Ei. Não cabe mais ônibus lá. Então, o povo está chegando, o povo está vindo de várias localidades, vários estados, e a expectativa está grande para recebermos aqui milhões de pessoas, centenas de pessoas aqui no Templo da Glória de Deus.
0: Não, o povo vem com força, e você, ouvinte, vai ficar em casa fazendo o quê? O povo, você que está acompanhando agora, você não pode ficar de fora, você que está ligadinho conosco, não fique de fora, nós te esperamos. Ficar em casa é perder as bênçãos do Senhor Jesus. Música.

0: Irmão, quanto tempo você está usando essas duas muletas fortes? Como chama isso, irmão?
1: Esse cavalete.
0: Quanto tempo você está usando?
1: 12 anos.
0: Quem curou meu irmão aqui agora?
1: Jesus.
0: Tem certeza?
1: Tem certeza.
0: Levanta o cavalete para os irmãos. Olha, irmão. Olha o cavalete com o irmão do andando sem usar esse cavalete. Andando agora pela glória de Deus.
2: O senhor estava surdo do qual dos ouvidos?
3: Do ouvido esquerdo. Ouvia muito mal. Quando estava às vezes mesmo do culto, às vezes abria a Bíblia Sagrada, que é para dar para vermos a Bíblia Sagrada, e ouvia muito mal do meu ouvido esquerdo. E agora, graças a Deus, estou a ouvir tudo muito bem.
2: O senhor é português ou filho de português?
3: Eu sou português.
2: Quantos anos já está no Brasil?
3: Eu estou no Brasil e já vai há 14 anos.
2: Irmão, quanto tempo o senhor estava surdo desse ouvido esquerdo?
3: É, do ouvido esquerdo.
2: Quanto tempo?
3: Já há bastante tempo, já há uns 5 anos que ouvia muito mal.
2: O senhor já tinha ido ao médico?
3: Já fui do médico já diversas vezes, mas dizem que não.
2: Não tinha cura?
3: Já não tinha mais cura.
2: Mas Jesus curou?
3: Agora, graças a Deus, sou por Deus como Jesus. E já há tantas vezes que agora fiquei curado, graças a Deus.
2: Sumiu a sua hérnia?
4: Sumiu.
2: O senhor não está enganado?
4: Estou não.
2: Que tamanho era a hérnia? Uma azeitona, mais ou menos, o maior ou menor?
4: Mas ela tem um pouquinho, porque eu fiz muito remédio. Caso...
2: Maior do que o caroço de uma azeitona?
4: Tem um pouquinho.
2: Eu não estava tão pequena. Quanto tempo o senhor tinha hérnia?
4: 16 anos.
2: 16 anos?
4: 16.
2: O senhor nunca foi o médico para operar?
4: Eu tinha medo de operar.
2: E Jesus operou?
4: Eu, na hora da oração, passei a mão, não vi mais nada. Doía.
2: Procure mais, procure mais.
4: Acabou.
2: O senhor... Sumiu agora.
4: Sumiu, em nome de Jesus.
2: Amém. É a senhora que tinha hérnia?
5: Hérnia, irmão, tem uns 10 anos. Eu agora estava me incomodando muito. E eu fiz um voto, que eu vinha hoje aqui para o senhor revelar, o Divino Espírito Santo, que o Sarasa, ela sumiu, então, graças a Deus, era grandona.
6: Senhor, que a Josirene de Buriti do Tocantins, quero parabenizar a nossa querida igreja, né? A Deus de Amor, que há 22 anos eu estou neste ministério.
7: É o pastor Lucas, da cidade de Cabaceiras, da Bahia. Quero parabenizar a igreja Deus de Amor. Já recebi muitos milagres através deste ministério. Deus abençoe em nome de Jesus.
8: Parabéns para a igreja pentecostal Deus do Amor. Glória a Deus! Muitas almas já se renderam aos pés do Senhor. Muitas bênçãos, muitas vitórias. E a paz do Senhor Jesus para toda aqui. Quem fala é Maria Luzaneta, aqui de Luiz Eduardo, Bahia.
9: Aqui quem vos cumprimenta é o pastor Marcos Júnior, aqui de Taubaté, Vale do Paraíba. Feliz aniversário, igreja pentecostal Deus do Amor.
10: Paz do Senhor para todos os ouvintes, aqui é a irmã Maria Rosalina de Aquidauana. Parabéns para a Igreja Deus e Amor. Eu vou estar aí também nessa grande festa. A Igreja Deus e Amor é uma bênção na minha vida, na vida da minha família. Graças a Deus, parabéns Igreja Deus e Amor.
2: Que lindo!
11: 15 horas e 49 minutos. Muito obrigado pela sua audiência aqui na Rádio Deus e Amor. É cobertura especial, 64 anos, a família Deus e Amor ligadinha. E olha, ouvintes, nós vamos agora navegar um pouquinho e acompanhar o que Deus fez nesta manhã aqui com as mulheres de fé. Irmão Lindenberg, Diácono Lindenberg, o que o Senhor Jesus fez na consagração hoje, Deus usando a nossa irmã Débora com poder, com autoridade, Deus derramando a unção dele com as mulheres de fé, ali impactando a igreja com o poder dele, foi algo tremendo. Nós vamos acompanhar agora, e eu tenho certeza, não é possível, que você vai ouvir isso. E não vai vir para a casa do Senhor. Não. Venha viver o renovo. Venha viver a chama. Venha viver o poder de Deus conosco. Irmão Lindenberg, que coisa maravilhosa. Esse ouvinte que está acompanhando, ele chegou agora aqui na rádio. o que está acontecendo? Cobertura de 64 anos da Igreja Deus e Amor. Hoje é o primeiro dia desse evento, que são 2 dias, hoje e amanhã. O culto oficial amanhã às 14 horas, às 15 horas. Mas hoje a primeira atividade especial no dia deste evento foi o culto com as mulheres de fé. O que, que aconteceu, Diácono Lindenberg? Como Deus operou maravilhas em nosso meio? E logo após, nós já vamos acompanhar, ouvir ali o que Deus ele fez. Conte aí para nós, irmão Lindenberg.
12: Certamente, olha, foi algo tremendo. Eu estive presente, acompanhando, apoiando toda a cobertura, toda o cronograma, o evento. Olha, foi algo poderoso, tá? Foi algo tremendo. Nossa irmã Débora Miranda, ela trouxe uma mensagem poderosíssima. Fomos edificados, o povo que estava presente foram tomados ali no momento da oração, no momento da palavra. Eles foram tomados pela graça de Deus e o poder de Deus desceu. O poder de Deus ali foi forte em nossas vidas e recebemos, irmãos, a graça de Deus mais uma vez. Foi algo que ela ressaltou, ela enfatizou muito a respeito que nós devemos estar enraizados na rocha, com as nossas raízes firmadas sobre a rocha que aponta para Cristo. Então, Cristo, certamente, Ele é a nossa rocha, a pedra angular. Veio a tempestade, enfrentamos lutas, perseguições, vendavais. Porém, se você está firmado na rocha, você permanecerá firme. Você permanecerá enraizados. O tema desta consagração era raízes na rocha. Então, todos que participaram, todos que estiveram presentes, puderam ver, puderam presenciar a glória de Deus enchendo, tomando o auditório Renascença. Foi uma preparação, eu entendi isto. Foi uma preparação para o que Deus fará ainda hoje, às 19 horas e fará amanhã também, no domingo, que será o evento oficial, o culto oficial de celebração de 64 anos. Ouvintes, ainda dá tempo. Ainda há tempo de você vir e participar desta grande festividade, desta grande celebração. Inclusive, esta grande celebração que eu digo já começou. Porém, ainda dá tempo de você ainda participar, receber as bênçãos de Deus. Olha, receber esta presença do Senhor, não venha sozinho, traz seus filhos, netos, sobrinhos, tenha um espaço para o pequeno Galileu, tenha espaço para a juventude, tem um lounge que você encontrará camisas do Regenere, do Expansão, toda a equipe do IPDA Play colhendo testemunhos, fazendo, meu Deus do céu, é uma movimentação muito grande, tudo isto para glorificar ao nome do Senhor e Salvador Jesus Cristo. Avenida do Estado, 4568, aqui na Liberdade. Entrada principal pela Avenida Prefeito Passos, número 10. Venham receber de Deus as bênçãos do Senhor. 64 anos de bênçãos, 64 anos de vitória. Igreja Pentecostal, Deus e Amor, mais que uma igreja, uma família.
13: Graça e paz, ouvintes desta programação. Aqui quem vos saúda é seu irmão em Cristo, presbítero André Azevedo, responsável pela central de Esteio. Estou passando aqui para parabenizar a nossa Igreja Pentecostal, Deus e Amor, pelos 64 anos de salvação de almas, de cura, de milagres, de libertações. Esta é uma igreja firmada na rocha.
14: Paz do Senhor Jesus a todos, ouvintes do programa Voz da Libertação. Aqui quem fala com todos vocês é seu irmão em Cristo, Diácono Vinícius Carvalho, atual responsável da nossa Central Santa Rosa em Porto Alegre, passando aqui para parabenizar a nossa Igreja Pentecostal Deus e Amor pelos seus 64 anos de história, 64 anos de vidas transformadas, 64 anos de milagres, 64 anos de uma igreja firmada na rocha. E lembrando a todos o que Paulo nos escreve na sua primeira carta aos Coríntios, capítulo 13, o versículo 11, porque ninguém pode pôr outro fundamento além do que já está posto, o qual é Jesus Cristo. Nós temos um fundamento e por isso nós estamos firmes na rocha. Parabéns, IPDA, parabéns a todos os ouvintes que fazem parte desta história. Deus abençoe.
15: Olá, saudação de paz a todos os ouvintes do programa Voz da Libertação. Que vos saúda, eu sou irmão em Cristo, diácono Samuel Aguiar, atual responsável da sede setorial de Guaíba. O motivo da minha participação é para parabenizar a Igreja Pentecostal Deus e Amor pelos seus 64 anos de história, 64 anos de existência. E no dia 13 e dia 14 de junho, nós estaremos comemorando esta grande festa, nesta grande festa que acontecerá na sede mundial em São Paulo, na Avenida Prefeito Passos, número 10, na cidade de São Paulo. Nós somos uma igreja fervorosa, nós somos uma igreja firmada na rocha. Que Deus abençoe, um forte abraço, em nome de Jesus.
16: Estou na IPDA há 48 anos.
17: Olha, eu faço parte da IPDA desde que eu me entendo por gente, então tem 39 anos.
18: 31 anos.
19: 19 anos.
20: Há 8 anos.
21: 6 anos de IPDA que eu completei recentemente.
16: A palavra que melhor define a IPDA para mim é família.
22: Transformação.
23: Família.
24: Acolhimento. Milagres.
25: Eu diria que a palavra é pessoas.
16: É impossível desassociar a IPDA das minhas memórias afetivas, memórias pessoais. Então é isso, né? Família, minha segunda casa, não tem como me desconectar dela.
17: A IPDA representa para mim muita coisa na minha vida, em várias áreas da minha vida.
25: Eu diria que a IPDA para mim representa promessas.
26: Falo que a gente vive mais na igreja do que em casa, então acaba sendo uma família mesmo.
27: Transformação, porque mesmo sendo encontrada por Jesus no meu parto aos 12 anos de idade, foi aqui que ele me trouxe, me curou e revelou seus planos para a minha vida.
28: A IPDA representa para mim a igreja que me ensinou a orar, me ensinou a ter essa cultura de intimidade com Deus e a crer que aquilo que é impossível não é impossível para o Senhor e que Deus é Deus de milagres.
12: Três horas e 58 minutos neste exato momento. Amado ouvinte, que Deus abençoe a todos vocês nesta tarde celebrativa aqui na Igreja Pentecostal Deus e Amor. É clima de festa, é clima de aniversário da nossa grande e amada Igreja Pentecostal

0: vocês, com mais testemunhos, com mais novidades, com mais programações, aqui diretamente do Estúdio C, Central de Produção Internacional, na nossa Igreja Pentecostal Deus e Amor. Continue conosco, enviando a sua mensagem, pedido de oração, e nós estaremos aqui anotando todos os pedidos e orando por vocês, em nome de Jesus.
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0: 4:05, nós voltamos com todos vocês ao vivo, diretamente aqui do Estúdio C, Central de Produção Internacional, a nossa sede mundial, Igreja Pentecostal Deus e Amor. Você que está agora nos acompanhando aqui diretamente do aplicativo, do seu celular, da rádio, enfim, envia sua mensagem para o DDD 11 98292-3392. Como havia dito a princípio, tivemos uma grande concentração, esta concentração também das mulheres de fé hoje pela manhã. Olha, as mulheres de fé estão empolgadas, estão cheias aí do poder de Deus. Elas que a princípio, há dias antes, vinham aí de campanha, de oração, consagração, jejum, e hoje de manhã nós podemos contemplar a glória de Deus, uma atmosfera de poder sobrenatural no auditório Renascença. Olha, fui cheio da presença de Deus, recebi a palavra, uma palavra poderosa trazida através da serva de Deus, Débora Miranda, trouxe uma mensagem ali tremenda, com o tema Enraizados na Rocha, Raízes na Rocha. Então, ouvintes, é só o começo, é só o que Deus está preparando para nós nesses dois dias de festa, nesses dois dias de celebração, de aniversário da nossa Igreja Pentecostal Deus e Amor. Eu creio, pela minha fé, isto eu digo sem medo de errar, nós contemplaremos muitos milagres ainda da parte de Deus nestes dois dias. Milagres sobrenaturais. Deus fará, Deus manifestará o seu poder e a sua glória sobre as nossas vidas, porém, precisamos estar enraizados, firmados na rocha que é Cristo. Se você está frustrado, está desanimado, você veio para o lugar certo, porque aqui Deus fortalecerá o desejo do teu coração, este ânimo, este desânimo que você está sentindo, Deus te fortalecerá, sim. Deus trará um fortalecimento espiritual, derramará uma graça sobre a tua vida. Este aqui é o lugar certo. Nós chamamos de o pronto socorro de Jesus, e Ele manifestará a cura, o milagre, a libertação, o livramento. Ah, irmão Lindenberg, eu não estou crendo, eu não estou tendo fé o suficiente para mim crer, para eu acreditar no milagre. Hoje você será fortalecida, a tua fé será fortalecida pelo poder de Deus. Então coloque isso em prática, exerça a tua fé em Deus. Aquela mulher do fluxo de sangue, a Bíblia diz que ela estava desenganada pela medicina, gastara tudo com os médicos, medicamentos, remédios, enfim, não havia solução para o problema. Porém, quando ela ouviu falar de Jesus, ela pensou consigo mesma, a Bíblia diz que ela disse consigo mesma, eu só preciso tocar nas vestes dele e eu serei curada. Olha a fé daquela mulher, colocou a fé em prática, exerceu a fé em Deus e recebeu o milagre imediatamente, não foi depois. Não foi dois dias, uma semana depois, não, foi na hora, foi instantâneo. O milagre aconteceu imediatamente, e é isto que Deus tem feito em nossa Igreja Pentecostal Deus e Amor. Milagres, pessoas enfermas chegam aqui desenganadas com câncer, com tumores, mas recebem um milagre para a glória de Deus. E isto você ouvirá agora, neste exato momento, testemunhos daquilo que tem marcado a nossa programação. Aquilo que tem marcado a rádio Deus é Amor. Aquilo que tem trazido e trará fortalecimento e aumentará a nossa fé. Você verá com os teus olhos e ouvirá também agora, neste exato momento, testemunhos daquilo que Deus tem feito em nossa Igreja Pentecostal Deus é Amor.
1: Meu nome é Cláudia, sou da cidade de Capivari. O ano de 2024 eu recebi um convite para estar indo conhecer a Igreja Deus é Amor. E eu não estava na presença de Deus até o momento. Eu falei, eu estava passando por uma luta na minha casa, com meu esposo, e acabei recebendo o convite e fui para a igreja. Eu falei, olha, eu vou para a igreja, mas eu não vou seguir a doutrina. Por quê? Eu não sou mulher de doutrina, né? E aí acabei aceitando Jesus, e a partir desse momento eu fiquei na igreja, para nunca mais sair. E veio as lutas, o deserto, como se fala na palavra, né? E aí a gente não entende o que, que é um deserto. É onde você tem percas. Por que, que a gente tem percas, né? Perdi primeiramente meu emprego em agosto de 2024. E eu seguindo a Deus. E eu falei para Deus, por que, Senhor, né? Em agosto e setembro, outubro, rosa, eu recebi que eu estava com câncer. A perca do emprego, recebendo da notícia do câncer. Até então, os médicos tentaram me acalmar e ia sair o resultado da biópsia, né? Eu fui fazer a biópsia. Eu fui buscar essa biópsia sozinha, eu e Deus, né? Porque Deus sempre esteve do meu lado, né? Porque eu fui abandonada também nessa trajetória. E quando eu cheguei na biópsia, peguei, como eu sou enfermeira, eu já entendo tudo, eu acabei pegando o resultado e lendo, né? E falei para Deus, por que isso? Eu vim sozinha da cidade de Campinas até Capivari. Para chegar em Capivari demora uma hora e pouco, e eu tinha que levar esse resultado pro médico. E o meu sonho ali desabou, porque eu tinha acabado de me formar enfermeira, fazia um ano e pouco que eu estava só na área. Era meu sonho entrar em uma Santa Casa, em uma Unimed, eu estava na rodovia nessa época, e eu tinha sido mandado embora também. E ali desmoronou, desempregada, sem família. No caso, no meu caso, meu marido me abandonou também. Eu tive que alugar uma casa, sair de casa, porque ele bateu em mim. Ele não aceitou que eu ia na igreja, ele não aceitou minha doença, ele não aceitou passar esse deserto, porque ele não entende o que é a palavra de Deus, um deserto. Um homem que não é da fé, ele não vai entender, né? Mas eu passei. De que jeito? Não sei. Só Deus para me dar força. Sozinha, eu e Deus, e eu ali na luta, na luta, na luta com os irmãos em Rafar, congregando, fazendo estudo bíblico para batizar. E vim batizada em março para cá. Fui batizada, desci as águas e vim para a sede conhecer aqui em São Paulo, que era meu sonho, conhecer a sede. E a irmã Maria Lorena, ela deu a palavra esse dia. E Deus usou ela para revelar para mim. Nesse dia ela chamou eu na frente e falou: Deus está dando a cura aonde você vai levar o testemunho e a mim em todos os locais. E assim foi. Desse dia para cá eu vim orando e pedindo a Deus a cura. Porque é muito difícil uma pessoa ficar sozinha e tratamento. Tive apoio da minha família por parte de mãe. E Deus é maravilhoso. Deus me curou. Deus fez a promessa, cumpriu. Essa semana eu recebi a notícia na quinta-feira e eu não imaginava que ia dar tão certo receber a notícia que eu estou curada. Hoje não tenho câncer. Para honra e glória do Senhor. E muitas mulheres que estão na presença do Senhor, acreditam em Deus, vai na batalha, siga em frente, que pode acontecer comigo como aconteceu e pode acontecer com outras. E que pode estar acontecendo nesse momento agora. Quem seja que estiver ouvindo, vai na fé, na honra, na graça do Senhor Jesus. Porque Deus me curou, aquele lá de cima, porque eu tive muita fé mesmo. Mesmo abandonada pelo marido, mesmo abandonada pelos filhos, por todos, Deus sempre esteve comigo. E eu sempre estive na presença. E hoje estou aqui para honrar e glorificar a honra do Senhor. Cláudia Fernanda do Nascimento, Capivari.
0: Quatro horas e 14 minutos. Que bênção, queridos ouvintes. Olha, neste sábado, hoje, nós teremos esta programação. Que bênção, que maravilha. Nós ainda, este sábado, nós tivemos às 10 horas da manhã esta consagração das mulheres de fé. E também, às 14 horas, está acontecendo Garagem Cristã. E a partir das 18 horas... teremos aquele momento de atmosfera, aquele pré-culto, que inclusive acontecerá no Auditório Renascença, culto do Regenere, Ministério Expansão, todos os jovens, a juventude, envolvidos em uma presença poderosa, Você, jovem, adolescente, que quer participar, será no Auditório Renascença, a partir das 18 horas. Às 18 horas será aquele momento de pré-culto. Atmosfera, todos os jovens ali reunidos em uma preparação para o culto que iniciará a partir das 19 horas. Então você que queira participar, esteja no Auditório Renascença a partir das 18h30, 18h40, e você poderá aproveitar os primeiros assentos e também participar deste culto jovem no Auditório Renascença. É um culto especial. O presbítero Fabrício Beata ministrará a palavra de Deus e você é o nosso convidado mais que especial para reunir-se juntamente com toda a juventude, Ministério Regenere, Ministério Expansão, todos prontamente recepcionando você e toda a sua família, para que todos nós adoremos ao nosso Deus na beleza da sua santidade. Estejam aqui na sede, nossa sede mundial, na Igreja Pentecostal Deus e Amor. Olha, está uma multidão de pessoas aqui já no lounge, no estacionamento. Todos os nossos irmãos seminaristas, obreiros, voluntários, trabalhando arduamente para recepcionar você da melhor maneira, da melhor forma possível, para que você esteja conosco. Amado ouvinte, você vem tão longe, talvez no interior de São Paulo, de outro estado, e quer participar, porque quando nós somos bem recepcionados, bem recebidos em um local, nós temos este desejo de retornar novamente. Por isso nós temos esta importância de recepcionar as caravanas da melhor forma possível. E você também se sentir em casa, buscar na presença de Deus, na casa de Deus. Este é o que nós temos, este intuito, este propósito, para receber você e toda a sua família aqui no Templo da Glória de Deus. Temos a cantina da Reviver Help, temos lanche, temos algumas barracas de cantinas, de culinárias tradicionais aqui da região. Então você pode se alimentar, comer, tomar café da tarde, tomar café, se alimentar, jantar, enfim, é um preço acessível, estacionamento gratuito, e você poderá participar aqui de todas as nossas programações, de todos os nossos cronogramas que estão acontecendo aqui agora, neste exato momento, aqui na sede mundial. Então venham e aproveitem esta oportunidade de estar conosco aqui no Templo da Glória de Deus. Temos aqui as pessoas que já estão enviando as suas mensagens para o WhatsApp da nossa Rádio Deus e Amor. Olha, nosso irmão Ismael. Aqui é o irmão Ismael, de Porto Velho, Rondônia. Olha só que bênção. Lá o povo lá do norte está enviando a sua mensagem. Que bênção. Nossa irmã Maria, ela está pedindo aqui oração para toda a família, pessoas que inclusive estão enfermos e estão pedindo oração. Temos a nossa irmã Aparecida, a paz do Senhor, bom dia ou boa tarde. Por gentileza, anote o meu pedido de oração para ser entregue na oração, pois ela está dizendo que não está bem, mas vamos estar orando, vamos estar buscando a Deus em oração e apresentando esta causa, tá bom? Nossa irmã Rosângela Teixeira, paz do Senhor, peço oração para mim, muita dor nas pernas, nas duas pernas, amém, minha irmã. Já está aqui anotado seu pedido de oração e nós estaremos apresentando as vossas causas, tá bom? Nós estaremos apresentando todos vocês que estão enviando a sua mensagem para o nosso WhatsApp, nós estaremos orando por todos vocês. Inclusive também amanhã, domingo, dia 14, nós teremos toda a nossa programação. Se você não tem anotado, anote, para você não perder nenhuma de nossas programações aqui na Sede Mundial, a partir das 9 da manhã até as 10h30, no Templo da Glória de Deus, no Templo 1, teremos culto de oração. E o que é isto, irmão Lindenberg? É o lançamento do Ministério de Intercessão Global, com a nossa irmã evangelista Maria Lorena. Ela estará lançando este ministério de oração e nós estaremos clamando a Deus, participando deste culto de oração. E às 10 horas da manhã, também no Auditório Renascense, cerimônia de ordenação ao diaconato, ao presbitério e também à ordenação pastoral. Então nós estaremos todos reunidos nesta mesma fé, apoiando, glorificando a Deus, recebendo de Deus as bênçãos do Senhor em nossas vidas e também às 15 horas. Às 15 horas nós estaremos no Templo da Glória de Deus, celebrando o culto oficial que acontecerá. Templo 1, hein? Templo 1, culto celebrativo dos 64 anos da IPD. A toda a nossa diretoria deliberativa, executiva, todos os pastores de outros países, pastores do Brasil inteiro, reunidos em uma só fé, intercedendo pela tua vida, orando já em adoração, em uma atmosfera de adoração, cantores da gravadora MC Music, clamando, glorificando a Deus por 64 anos de bênçãos e vitórias da nossa igreja pentecostal Deus e Amor, fundada pelo saudoso missionário Davi Martins de Miranda e fundada e inaugurada dia 3 de junho de 1962 aqui no centro da capital paulista. E nós estamos aqui contemplando o crescimento e a expansão deste ministério. Salvação de almas, libertação de vidas oprimidas, pessoas que foram curadas, libertas, transformadas e salva por Cristo neste ministério. E nós somos gratos a Deus por tudo quanto Deus tem feito em nossas vidas, na vida daquelas pessoas que estão neste ministério, entregaram a sua vida neste ministério, foram libertas do cigarro, libertas da bebida e permaneçam firme para a glória de Deus. 4 horas e 22 minutos, daqui a pouquinho nós vamos ouvir mais testemunhos e louvor a nossa gravadora MC Music, e nós seremos fortalecidos, sim, agraciados por Deus, através destas canções, no qual traz edificação espiritual para as nossas vidas. Não percam nenhuma destas programações para você também participar conosco. Se você está no outro lado do Brasil e não pode estar aqui, poderão participar através da rádio, através do YouTube, Facebook, Instagram. Nós estaremos ao vivo orando por todos vocês.

0: 4 horas e 27 minutos, que bênção, ouvintes, que bênção. Nós estamos já nesta expectativa e muitas pessoas enviando suas mensagens para o nosso WhatsApp aqui da Rádio Deus e Amor, DDD 11 982 92 3392. Você pode enviar sua mensagem, nós estaremos orando por todos vocês nessa tarde querida, nessa tarde abençoada. Temos aqui nossa irmã Miriam, olha, ele está fazendo um pedido de oração para toda a família, para todos os familiares, todos. Que bênção, hein? Nós não podemos esquecer, não. Temos que orar por nossa família, nossos entes queridos, e Deus abençoará. Em nome de Jesus, temos aqui nosso irmão Cláudio, ele que está falando lá do Rio Grande do Sul, está pedindo oração pela vida dele, pois está passando por uma prova. Meu Deus, mas nós estaremos orando, clamando ao nome de Jesus, e eu creio que Deus manifestará seu poder, sua graça, sua misericórdia, sua bondade e a tua vida. Amado ouvinte, você que colocou a sua fé em prática e orou e creu no poder de Deus, você receberá, ou melhor, você já está recebendo a bênção de Deus para a tua vida e para o teu lar. Temos aqui nosso irmão José Luiz, ele que está falando lá do Belém do Pará também. Está pedindo oração, olha, muitas pessoas participando, enviando os parabéns para a nossa igreja Deus e Amor. Que bênção, olha, parabéns igreja Deus e Amor pelos seus 64 anos de existência. Olha só que bênção. Temos a nossa irmã Luciana, ela está falando a paz do Senhor, irmão, que Deus continue abençoando esse ministério mais e mais. Sou Luciana desde criança, olha que mensagem interessante. Ela está falando, desde criança eu ouvia as orações do pastor Davi Miranda. Nós nem éramos crentes ainda, ô glória! Mas eu ainda dobrava o meu joelho e ficava ouvindo o pastor Davi Miranda orar. Olha só que tremendo, hein? Isto é bênção, é fé. Que mensagem linda. Amém? Isto é tremendo. E ela está complementando ainda. Aprendi a amar esse ministério. Estou sempre visitando. E onde moro? Na cidade ocidental, estado de Goiás. Acho que já faço parte desse ministério. Olha que tremendo, hein? Que bênção, que Deus abençoe nossa irmã Luciana, que está participando e está enviando o seu pedido de oração. E também essa mensagem que, inclusive, é uma mensagem muito interessante, muito abençoada. Nós estamos muito felizes por isso, tá bom? Que Deus abençoe. Nosso irmão Antônio Carlos também, parabenizo esta igreja maravilhosa. Que Deus sempre proteja este ministério. Que tremendo, ouvintes. É ouvir estas mensagens, é ver o povo de Deus feliz, alegre, contente. Por mais que houve alguns imprevistos e não puderam estar aqui presente, mas que estão felizes com Deus, participando em casa, participando na igreja, celebrando a Deus juntamente conosco. Quem está aqui está tendo esta oportunidade de vivenciar este momento muito gratificante, este momento muito especial. Então você que vem aí por metrô, de ônibus, temos aí um transfer, a Igreja Deus e Amor, nossa sede mundial, disponibilizou um transfer aí, Parque Dom Pedro II está disponibilizando este transfer, trará você até aqui a sede mundial, gratuitamente. Vocês que estão com as suas caravanas aí no Templo 3, a Rua Alexandre Levi, número 50, e também não tem possibilidade de vir a pé, ou melhor, a igreja também está disponibilizando este transfer para você vir até a sede mundial e cultuar a Deus juntamente conosco aqui, no Templo da Glória de Deus. Vem porque ainda dá tempo você participar desta grande festa que está apenas começando na sede mundial, no Templo da Glória de Deus.
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2: Olá, ouvintes do programa Voz da Libertação. Receba a paz de Cristo Jesus, o nosso Senhor. Eu sou o seu irmão em Cristo, pastor Kleber de Oliveira, e eu quero compartilhar com você que está aí do outro lado partes das nossas experiências com Deus na Igreja Pentecostal Deus e Amor. Nascido em uma pequena cidade do interior do Paraná, já muito cedo instruído no Evangelho, criado na casa de Deus, fui levado para Curitiba, capital, aonde abriu-se portas enormes de oportunidades. A nossa visão encheu-se de desejo, de ilusão, e pensávamos que o todo, que o maravilhoso, era estarmos vivendo naquele lugar. Logo veio as oportunidades, começamos a estudar, veio a adolescência, e nós começamos a crescer, mas já sem o conhecimento e o temor de Deus, porque a minha família e eu estávamos afastados dos caminhos do Senhor. E naquele desejo de prosperar, de crescer, começamos a fazer tudo aquilo que estava no nosso coração. Começamos a trabalhar e isso nos deu dinheiro. Começamos a estudar e aquilo nos deu entendimento. E o nosso mundo de ilusão, então, se tornou gigante. Até o momento, ouvintes, que todas aquelas ilusões vieram abaixo. As decepções, as enfermidades, as brigas, as intrigas dentro do nosso lar, os problemas familiares dentro de casa, a morte visitou a nossa família e foi algo horrível. Desabou os céus sobre a nossa cabeça. Desapareceu debaixo de nossos pés o nosso chão. Era grande a frustração, ouvintes. Eu comecei a me submergir, eu comecei a entrar num labirinto de tristeza pelas perdas, pelas separações familiares, por ter que enfrentar o mundo agora sozinho, sem família, sem irmãos, sem mais aquele entusiasmo de que tudo passaria, de que venceríamos tudo. Veio então a maior felicidade da minha vida, o encontro com Deus na Igreja Pentecostal Deus e Amor. Ouvintes, eu já tinha visitado todas as igrejas, e quando eu digo todos os ministérios, não é força de expressão, não. Não há necessidade de citar os nomes, mas eu fui em todas as igrejas buscando uma coisa. Eu não estava enfermo, não me faltava o dinheiro, companhia havia, mas eu estava sendo devorado por uma falta de paz, uma angústia, uma tribulação muito grande. E não sabia, o inimigo me cegava para que não visse que bem próximo à minha casa, em Curitiba, havia uma Igreja Pentecostal Deus e Amor. No dia em que Jesus abriu os meus olhos e eu vi as portas da Igreja Deus e Amor, eu entrei. E quando eu entrei, de imediato, já fui revelado pelo Senhor, alcançado pela palavra. Toda aquela palavra ministrada foi para mim. E naquele dia eu saí da casa de Deus com um firme propósito. Voltei para o Senhor. Eu vou viver para Ele. O Senhor havia naquela noite curado a ferida que estava sangrando na minha alma. Naquela noite eu pude dormir tranquilo. Naquela noite eu pude ter paz. E depois daquela noite a minha vida mudou. Eu prometi ao Senhor nunca mais sair dos seus caminhos. Pensava eu que a minha vida seria aquela vida de plena paz, de gozo, que eu havia encontrado naquela noite. Não sabia que o que Deus tinha para a minha vida era ainda maior, melhor do que as minhas ilusões, do que os desejos do meu coração havia projetado. Ouvintes, Deus começou a tratar comigo, começou a me revelar, começou a me fazer promessas, e eu comecei a viver aquelas promessas com toda a alegria do meu coração. Então o Espírito de Deus nos visitou, nos presenteando com um arrependimento genuíno. Depois deste arrependimento, o grande batismo nas águas, dia inesquecível, dia em que contemplamos o Senhor ali de olhos abertos junto às águas. Ouvintes, depois disso, fomos selados com fogo e com o Espírito Santo de Deus. E depois disso, recebemos poder, aquele poder maravilhoso, aquele poder glorioso de sair e anunciar para todas as pessoas que Jesus Cristo vive, que Ele opera, que Ele liberta, que Ele transforma. Era o desejo do meu coração, e ainda o é, de dizer a todos que há solução para você que está nesta tribulação, nesta angústia, nesta vida. E assim, ouvintes, com aquele desejo de ganhar as almas, com aquele desejo de dar testemunho de Deus sempre crescente dentro do meu coração, Deus nos chamou para o ministério. Ah, ouvintes, pensava eu que seria apenas uma igreja que iríamos dirigir, mas não, ouvintes, foi uma congregação. Depois fomos chamados para evangelização. Depois disso, várias viagens, vários países evangelizando, dando testemunho da obra de transformação, da obra libertadora que o Senhor fez na nossa vida. E cumpriu-se em nós, ouvintes, o que dizia o líder fundador deste ministério. Aquela obra começou pequena, nasceu, começou engatinhando, cresceu e começou a tomar todos os lugares da nossa vida. Tivemos o privilégio de ver esta obra em muitos países da África, linda, maravilhosa. Tivemos o privilégio de ver esta obra em muitos países da Europa, e lá está a Igreja Deus e Amor. Tivemos o privilégio de ver esta obra e de pregar em muitas igrejas Deus e Amor na América do Sul, ouvintes, e lá está esta obra. Nos países de Centro-América, e lá está esta obra. Então comecei a compreender que o que Deus queria fazer era mais, era muito melhor, era muito maior do que eu havia pensado ou projetado para a minha vida. E tudo isso só foi possível através da Igreja Deus e Amor. E eu estou aqui agora contando partes destas experiências com Deus nesta igreja, para desejar aos pastores, obreiros, aos diretores, a todas as autoridades espirituais da nossa igreja, a gigantesca família pentecostal Deus e Amor do Brasil e do mundo, feliz aniversário. Que você possa celebrar com lágrimas, com emoção, como nós estamos sentindo aqui agora, ouvintes, no nosso coração. E você que pensa que os teus projetos são grandes, você que pensa que já viu tudo, já fez tudo, você não viveu nada ainda que Deus tem para realizar. Você ainda não deu nem os primeiros passos que Deus tem para dar com você através desta igreja. Hoje, meditando, sentado diante destes microfones, me coloco a imaginar o que seria da nossa vida se não tivéssemos conhecido esta obra, esta igreja. Há muito tempo, ouvintes, já teríamos sido destruídos. Mas Deus não somente nos deu um evangelho simples, genuíno e poderoso, libertou a nossa vida, limpou um pecador, fez dele um anunciador das suas maravilhas. E hoje estamos aqui emocionados, com lágrimas nos olhos, porque podemos constatar, Deus é nesta igreja, Deus é nesta obra, Deus é. Ele tem cumprido os seus propósitos na vida de milhares e de milhões em todo o mundo através da Igreja Deus e Amor. Feliz aniversário, Igreja Pentecostal Deus e Amor, de história, de vitória, de triunfo e de conquista. E que Deus abençoe a você, que Deus abençoe a todos.
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0: Glória a Deus! São exatamente 4 horas e 44 minutos. Estamos ao vivo aqui na Central de Produção Internacional, a nossa sede mundial, Igreja Pentecostal Deus e Amor. Nós já estamos nesta grande expectativa no que será esta festa abençoada. Amém? Nossa sede mundial aqui, Igreja Pentecostal Deus e Amor. Você que ainda não conhece a nossa sede mundial, talvez está em dúvida se vem ou não participar desta celebração. Anota o endereço e vem. Vem, não perca tempo. Não perca esta oportunidade. Vem celebrar a Deus conosco este aniversário da nossa Igreja Deus e Amor. Avenida do Estado, 4568, aqui na Liberdade, São Paulo, capital. Entrada principal, avenida pela Avenida Prefeito Passos, número 10. Entrada para veículos e pedestres. Então você pode vir, trazer sua família, trazer seu esposo, sua esposa. Daqui a pouquinho nós teremos também a estreia das Regeneradas, a partir das 4 horas, a partir das 17 horas e 30, 5 e meia da tarde, entrarão ao vivo pelo YouTube. Você que quiser já migrar para as redes sociais, pode entrar no canal oficial da nossa Igreja Deus e Amor Oficial. Olha o tema, o propósito por trás do programa. Então elas estarão trazendo novidades, trazendo uma programação especial, propósito Regeneradas. Então elas estarão trazendo aí a estreia deste programa, deste quadro, e será uma bênção. Nossa irmã Karina Mendes, nossa irmã Luciana, nossa irmã, as nossas irmãs estarão, nossa irmã Priscila também, estarão todas reunidas trazendo muitas coisas boas. E você pode acompanhar sim, amados ouvintes, esta programação abençoada para a glória de Deus. Em um tempo em que muitas mulheres enfrentam dúvidas sobre a identidade, sobre propósitos, relacionamentos, carreira, maternidade, sobre a fé, meu Deus, é muitas coisas. Então, o Regenerada surge como um espaço de conversa, acolhimento, crescimento, à luz da Bíblia Sagrada, à luz da Palavra de Deus. E não poderia haver momento melhor para essa estreia, celebração, celebrando os 64 anos da Igreja Pentecostal Deus e Amor, reconhecendo tudo o que o Senhor tem feito ao longo dessa história e olhando com expectativa para aquilo que Ele, nosso Deus, ainda fará. Então, esta estreia especial, vamos compartilhar a história por trás do programa, como ele nasceu, propósito que Deus colocou no coração das servas de Deus para esta tão grande e imensa jornada. Então, a partir das 5 horas e 30 minutos, elas estarão ao vivo, no Auditório Renascença, elas estarão trazendo este propósito à luz da Palavra de Deus. Então você, servo de Deus, serva de Deus, poderão acompanhar episódio de número 1. Então isso já é um privilégio muito grande, você estar sabendo e sendo convidado a participar desta estreia ao vivo, em áudio e vídeo. Você poderão acompanhar e ser abençoado por Jesus. E logo após, a partir das 18h15, aquele momento de atmosfera, aquele momento de louvor, de adoração com toda a juventude, Ministério Regenere, Ministério Expansão, já nos preparativos para este pré-culto, que Deus certamente usará poderosamente, com grande autoridade, Pastor Fabrício Beata, ele que faz parte da diretoria executiva. Ele trará essa mensagem que impactará nossos corações e nós seremos edificados e abençoados por Deus. E este pré-culto acontecerá até às 6 horas e 40 minutos. Então, a partir das 7 horas da noite, iniciará oficialmente este culto jovem no Auditório Renascença. Você, jovem, você que está aí viciado, você que está desanimado, está com dúvida, se Deus ainda tem algo para fazer em sua vida, certamente tem. Talvez você não está crendo, talvez você não tenha fé o suficiente para crer, mas eu convido você que está desanimado, que está fraco, está afastado dos caminhos do Senhor, fazer parte deste culto jovem. É um culto para você, jovem, em adoração a Deus. Você pode participar. Você pode trazer o seu amigo, sua amiga, seu namorado, sua namorada, seu esposo, sua esposa e vir participar desta festa da juventude aqui em nossa igreja Deus e Amor. E eu creio que Deus manifestará o seu poder e a sua glória aqui na sede mundial das igrejas pentecostal. Deus é Amor.
1: A paz do Senhor Jesus, meus irmãos e minhas irmãs, ouvintes do programa Voz Libertação, aqui é o irmão Ítalo, da cidade de Arujá, interior de São Paulo. Gostaria de dizer que a época que marcou mais a minha vida na Igreja Deus é Amor é quando eu nasci em 1987. Minha mãe já era desse ministério, minha mãe Exaltina, através do programa Voz Libertação, o saudoso missionário Davi Martins Miranda, não foi nem na igreja, foi em casa, lá em Fortaleza, Ceará, onde ela morava. Ela aceitou Jesus através desse maravilhoso programa. E ela sempre contava isso, e isso ficou marcado na minha vida. E também, sem falar, os hinos antigos, os discos que a gente tinha, né? Na época que nós tínhamos toca-disco, todo domingo, todo fim de semana, assim, pela manhã, minha mãe colocava, a gente tinha uma pilha de disco da Voz da Libertação, então nós ouvíamos Débora e Leia, né? É um LP que eu ouvi muito na minha infância, foi Coração Quebrado, Sangue Inocente. Tem um monte de LP, de hinos que realmente marcou a nossa vida. A Missão de Jesus, da irmã Irene Miranda, né, do LP Galileu, o hino Galileu, né, que foi, se tornou o hino oficial do programa Voz Libertação, né, também os Testemunhos de Cura, muita coisa também, já o programa Mensagens Cantadas, que a gente já acompanhava já nos anos 90. Então, parabéns, Igreja Deus é Amor. Deus abençoe pelo seu aniversário. Temos muita história para contar e muita bênção para contar. Então foi isso que marcou a minha vida. Amém? Deus abençoe.
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4: Meu nome é Selma Barbosa de Miranda, sou do Piauí. Conheci o Ministério da Igreja Pentecostal Deus é Amor através do programa A Voz da Libertação. Procurando uns programas e encontrei esse programa maravilhoso, A Voz da Libertação, que transformou maravilhosamente a minha vida. 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
5: Eu sou a irmã Cidinha Miranda, aqui da cidade de São Pedro, São Paulo. Eu quero dizer que eu estou muito feliz. Eu conheci Jesus no ano 77, porque eu tive uma filha que nasceu cega e Jesus curou. E nessa luta minha, uma amiga me presenteou com um CD de oração do saudoso Davi Miranda. Então, eu passei a ouvi-lo todo dia e de lá para cá nunca mais abandonei. Inclusive, sou ouvinte assídua desta maravilhosa programação, A Voz da Libertação. Agradeço que continue nesta força, que muitas almas são ganhas através dessa programação. 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

0: 16:55, Diácono Lindenberg, irmão Vitor, Lucas Rione aqui na mesa de áudio, tudo preparado para esta tarde única. Daqui a pouquinho, uma programação especial já alcançando você, a sua casa, a sua família. Basta você acessar o que nós já disponibilizamos na nossa rede. Você vai ipda.com.br, de novo, ipda.com.br /transmissões, e você vai acompanhar como foi de manhã, também a expectativa nesta tarde, e logo depois o culto jovem com participação especial da Fi Miranda Neto, participação especial da equipe interna Regenere, também do Expansão, Miqueias de Almeida. Teremos a palavra ministrada com ele, nosso diretor Fabrício Beata. Será algo maravilhoso. Pastor, eu tenho um programa que já coloquei, uma programação, porque eu vou sair com a minha família, porque hoje tem isso, tem aquilo. Não. Hoje o que tem é comunhão, é graça, é culto, é poder de Deus para alcançar a sua vida. Está conosco? Então vamos lá, você pode comunicar e você pode nos ajudar a alcançar outras pessoas através do número 11, prefixo 11, número 9, 8292-3392. Lucas Rione tem lançamento. A gravadora Voz da Libertação, e por que não dizer MC Music, com toda a sua equipe, tem proporcionado evangelização, edificação através dos belos louvores. A armadura de Deus, Priscila Santana, do CD Oasis, é o que você vai acompanhar agora. Lançamento.
1: Aquele que supre a semente ao que semeia, e o pão ao que come, também lhe suprirá e aumentará a semente, e fará crescer os frutos da sua justiça. 2 Coríntios 9:10.
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1: Olha, ouvintes, que a graça, a paz e o amor de Deus continue reinando em vossos corações. Quem tem o imenso prazer de falar com vocês é o seu irmão em Cristo, Pastor Antônio dos Santos. Este programa, ele tem como órgão oficial da Igreja Pentecostal Deus e Amor, que tem o seu fundador, o nosso saudoso missionário Davi Miranda. Na presidência, na direção geral, está a cargo da serva de Deus, a nossa irmã Ereni Miranda. O Templo da Glória de Deus está localizado na Avenida do Estado, 4568, Liberdade, São Paulo, capital. E a nossa sede estadual aqui do Rio de Janeiro está localizada na Rua Senador Pompeu, no número 27, bem aqui no centro do Rio de Janeiro. Lembrando a todos, nós temos cultos aí em 6 horários, 7 da manhã, 9, 11, às 13, 15 e também no horário das 19 horas. Quero desejar a todos uma excelente tarde, muito abençoada, na presença do nosso Deus.

0: Deus abençoe, ouvinte. Deus abençoe a sua casa e toda a sua querida e amada família. Passando aqui para convidar a todos vocês para participar conosco da campanha da restituição que vai acontecer amanhã. Amanhã, neste domingo, às 7, 9 e 11 da manhã, nós estaremos com vocês nesta campanha muito abençoada, uma campanha que Deus levantou para restituir a vida do povo. Então amanhã, não marque outro compromisso, esteja aí com seu coração aquecido, ardendo de fervor para estar conosco aqui, recebendo as bênçãos de Deus. Eu estarei com vocês pregando a palavra do nosso Deus.
1: Deus quer reescrever a sua história. Ana orou com lágrimas, mas colheu com alegria. Jó orou em meio à dor, e ele colheu o dobro. A virada de chave acontece quando entendemos que Deus não devolve apenas aquilo que perdemos. Ele é o Deus que renova, Ele é o Deus que amplia, Ele é o Deus que surpreende. Talvez você olhe hoje para você e fale assim: eu acho que o melhor da minha vida já passou. Quem sabe você olhe e fale: eu perdi tantas oportunidades. Você pode até falar: o tempo não volta mais. Mas eu quero te informar uma coisa que vai te surpreender aqui hoje. Em Cristo Jesus, o melhor ainda está por vir. Em Cristo Jesus, o melhor está a caminho. Levante a mão e vai adorando, porque o melhor virá, o melhor virá, o melhor virá, o melhor virá. O Calvário é a prova de que Deus ainda faz viradas impossíveis, porque nós estávamos perdidos. Houve uma virada de chave e fomos resgatados, transportados das trevas para a luz. Houve a transformação da dor para a salvação. Na cruz houve a virada. O derrotado agora é vencedor. Aquele que estava de luto agora é vitorioso. Quem crê que houve esta virada de chave na cruz do Calvário? De um derrotado, Jesus fez de você mais do que vencedor nele. Levante a sua mão adorando, levante a sua mão glorificando. Você é mais do que vencedor em Cristo. Você é mais do que vencedor em Cristo. De fracassado, você é um vitorioso. De caído, Ele te colocou.

0: Ou de pé, você que vivia chorando, hoje vive sorrindo. Levante a mão e adora. Houve mudança, houve transformação. Ele virou a chave. Te deu vitória.
1: Como é bom, meus irmãos, aos domingos pela manhã, ouvir a pregação da palavra de Deus. Deus falando aos nossos corações. E amanhã não será diferente. Deus vai falar com você. Deus vai falar com a sua casa. Após a pregação da palavra, eu estarei orando através dos excelentes dons do Espírito Santo. Na sequência, aquela oração de desafio. A igreja em consagração. A igreja em humilhação. E quando a igreja ora, Deus cura, Deus liberta, Deus faz maravilhas. Vamos acompanhar agora o momento desta oração que é realizada no decorrer desta campanha da restituição.
0: Vai expulsando, expulsa todo o mal. Sai a opressão do mal, vai embora, Satanás. Sai do caminho dessas pessoas. Sai de dentro da casa. É no nome de Jesus. É no nome de Jesus que eu te repreendo. Vai embora, Satanás. Sai da vida dessas pessoas. Opressão maligna. Eu te repreendo, Satanás. Eu te repreendo em nome de Jesus. Vai expulsando, pede para Jesus queimar ele. Pede para Jesus queimar ele. Sai, Satanás, sai do caminho dessas pessoas. Vai queimando, Jesus, vai queimando. Sai da vida delas, Satanás. Grita, queima, Jesus. Vai expulsando. Vai embora, Satanás, sai, opressão maligna. Sai do caminho dessas pessoas. Sai de dentro desta casa. Sai em nome de Jesus. Vai queimando, Jesus. Vai queimando. Pede para Jesus queimar ele.
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1: Que tremendo é a presença de Deus no meio da igreja. Vidas sendo libertas. Vidas sendo alcançadas, resgatadas pela mão forte do Senhor. Não fique de fora, ouvinte. Venham participar conosco. Olha, as pessoas que estão participando estão testemunhando, estão contando a bênção de Deus. Porque Deus tem marcado, ouvintes, marcado a vida das pessoas com milagres, com libertações. E as pessoas vão lembrar disso de geração a geração. Nós vamos acompanhar agora testemunhos, as pessoas testemunhando milagres, vitórias alcançadas da parte de Deus nesta campanha da restituição.
0: Qual é o seu nome?
3: Antônia.
0: Irmão, o que é que aconteceu?
3: Pastor, eu estava me sentindo muito mal desde ontem no trabalho, minha pressão estava muito alta e eu estava sentindo uma espingarda muito grande no meu coração. E eu pedi a Deus para que Deus tirasse aquele mal de mim. E eu falei com Deus, Senhor, amanhã eu vou para a igreja e eu vou sair de lá curada. O Senhor revelou aí que tinha uma pessoa aqui que estava se sentindo mal. E depois de sentir aquela leveza, hoje eu estou sentindo, pastor. Não estou sentindo mais nada, pastor.
0: Sumiu as fisgadas.
3: Senti.
0: A pressão não está mais alta.
3: Não, pastor, estou me sentindo bem.
0: Está curada.
3: Estou me sentindo bem. A minha respiração está bem, pastor. Estou me sentindo ótima, pastor.
0: Curada por Jesus.
3: Glória a Deus.
0: Dai glória a Deus com ela. Está curada.
1: Eu sei que você não vai ficar de fora, você não vai perder as bênçãos de Deus. Você será a próxima pessoa a testemunhar o poder de Deus nesta campanha de domingo. Amanhã, no horário das 7, 9 e 11 da manhã, Rua Senador Pompeu, número 27, aqui no centro do Rio de Janeiro.
4: Aquele que supre a semente ao que semeia e o pão ao que come, também lhe suprirá e aumentará a semente e fará crescer os frutos da sua justiça. 2 Coríntios 9:10.
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1: Neste momento eu quero fazer um convite especial para todos vocês e também trazer uma informação de suma importância. Todos os domingos, aqui na nossa sede estadual, no horário das 18 horas, nós temos aqui o culto com Expansão Jovem, a juventude da igreja. São jovens dedicados, são jovens que estão aí dedicando a sua vida para continuar servindo bem o reino de Deus. Eu quero falar com pais agora, com avós, com tios. Tem jovens aí na sua casa? Traz esses jovens para participar aqui desses cultos com Expansão Jovem todos os domingos. Eu tenho certeza, esse jovem que está aí dentro da sua casa, quem sabe envolvido com tantas outras coisas, quando eles envolverem com a juventude aqui da igreja, Deus vai mudar a trajetória, Deus vai mudar a história da vida desse jovem. Então, olha, neste mês de maio, estamos aí no Maio Profético, todos os domingos, às 18 horas, aqui com Expansão Jovem. Eu tenho certeza, olha, você vai ser bem recebido, bem acolhido. Nós temos aqui uma equipe bem preparada, o conselho, a liderança, a juventude da nossa igreja, olha, estarão aqui para receber todos vocês. Vem para cá neste domingo, é o Domingo Profético, e eu tenho certeza, Deus vai continuar transformando esta juventude, para que esta juventude possa transformar esta geração.

0: momento eu quero falar com toda a juventude. Está chegando dia 4 de julho, no horário das 15 horas. É o Conex, aqui do Rio de Janeiro. Ninguém pode faltar. Eu quero convocar todos, pais, mães, tios, avós, venham participar conosco. Eu quero convocar toda a membresia da igreja. Eu quero convocar famílias evangélicas, famílias católicas, livres pensadores, venham participar conosco. É uma conferência com toda a juventude do estado do Rio de Janeiro. Vai ser aquela festa, aquela adoração à Majestade Santa. E nesta oportunidade vai estar presente aqui conosco a evangelista Isabel Ferreira, pregando a palavra do nosso Deus.
1: Tem pessoas que estão sentadas aqui nessa noite, que a voz de Deus foi lá nas drogas, a voz de Deus foi lá naquela vida errônea, a voz de Deus foi lá naquele lugar de abismo e chamou você, e quem viu você saindo de lá, meses que ele vai voltar para a bebida, eu não dou um mês e ela vai voltar para cá, mas eu vejo aqui nesta tarde crentes como Abraão, que quem viu você saindo do pecado pensou que você ia voltar, e hoje você está sentado aqui dando glória a Deus, porque Deus continua trabalhando na sua vida, Deus continua curando na sua casa, ele continua operando.
0: Certeza, ouvintes, Deus, ele tem uma palavra para o seu coração. O meu convite é para a nova, para a antiga geração. Vamos unir, vamos estar presentes, adorando a Majestade Santa. Eu quero convocar todos os grupos de louvor das nossas igrejas Deus e Amor. Quero convocar a todos para participarem desta festa. Vamos lá adorar aquele que vive, aquele que reina para todo sempre. Olha o tema deste evento: até os confins da terra. Deus levantou uma juventude forte, Deus levantou homens, mulheres, para serem canais de bênçãos nos quatro cantos desta terra. E eu tenho certeza que Deus vai levantar nesta data pessoas para continuar transmitindo a sua palavra. Vai estar conosco também a cantora Karina Inácio, que vai estar louvando, vai estar bendizendo o nome do nosso Deus.

0: Vai ser uma tarde de palavra, uma tarde de oração, uma tarde de salvação de almas. Venham participar conosco, 4 de julho, no horário das 15 horas, aqui mesmo, na Rua Senador Pompeu, número 27, aqui no centro do Rio de Janeiro.
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3: O amor é paciente, o amor é bondoso, não inveja, não se vangloria, não se orgulha. 1 Coríntios 13, 4.
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0: Neste momento eu quero falar com todos os dizimistas da Casa de Deus. Você que é membro, você que é um simpatizante. Eu sei que tem pessoas que não são nem membros da nossa igreja, mas são dizimistas fiéis. Vem até a livraria da nossa igreja, devolve o seu dízimo. Outras pessoas que faz aquela transferência bancária, faz um Pix, porque você entendeu o reino de Deus aqui na terra e você tem abrido o seu coração e estendido as mãos e ajudado. Deus te abençoe, meus irmãos. Estou aqui neste momento para levar uma palavra de gratidão até vocês. Que Deus continue abençoando muito, muito mesmo, a vida de vocês que tem realmente dizimado na casa do Senhor. Vocês sabem que isso para vocês é um privilégio poder contribuir, colaborar no crescimento do reino de Deus aqui na terra. E vocês fazendo isso, Deus garante sempre a proteção do vosso patrimônio. O devorador não vai devorar os seus bens, não vai tocar no seu dinheiro, não. Deus garante a segurança total de todos os seus bens. Muito obrigado, meus irmãos. Muito obrigado por estar contribuindo, estar ajudando sempre nas manutenções da casa de Deus. E eu quero aproveitar este momento e fazer uma pequena oração por vocês. Pedir a Deus para continuar multiplicando aí o seu salário, abençoando todo o trabalho das suas mãos.
1: O Senhor Jesus nos promete em sua palavra no livro de João, capítulo 14, versículos 13 e 14.
2: E eu farei o que vocês pedirem em meu nome, para que o Pai seja glorificado no Filho. O que vocês pedirem em meu nome, eu farei.
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0: Senhor meu Deus e meu Pai, é no nome do Senhor Jesus Cristo, mais uma vez, ó Deus, eu quero te louvar por tudo, Senhor. Quero te louvar pela vida de cada dizimista fiel da tua obra. Meu Deus, a vida de cada membro, de cada simpatizante, cada visitante, as pessoas, meu Deus, que já entenderam, ó Deus, o reino do Senhor aqui na terra. São pessoas, Senhor, que têm abrido seus corações e também estendido as mãos para ajudar a tua obra. Visita mesmo neste momento a vida de cada dizimista fiel. Aqueles, meu Deus, que quem sabe não tem nem condição de vir na igreja, porque estão longe, mas são pessoas que têm feito aquela transferência bancária, têm feito um Pix e contribuído, têm devolvido a décima parte de tudo quanto o Senhor tem dado a elas. Visita essas pessoas, meu Deus, abençoando o seu trabalho, abençoando o trabalho das suas mãos, multiplicando também, ó Deus, o seu ganho, multiplicando o seu salário e garantindo a proteção de todos os seus bens. Visita neste momento a membresia, Senhor. Ó Deus querido, todos aqueles que são fiéis ao Senhor, que têm devolvido também o seu dízimo na casa do Senhor, para manutenção. É por isso, ó Deus, que o Senhor tem salvado almas através de cada contribuição. Missionários têm sido enviados, ó Deus, de leste a oeste, de norte a sul, ó Deus, dentro do nosso Brasil, ó Deus, no exterior, que tem levado a boa semente. E cada dizimista, meu Pai, faz parte desta grande obra, porque tem contribuído no teu reino, tem contribuído na salvação das almas. Senhor da glória, Repreende mesmo os espíritos devoradores, meu Pai, a miséria, as obras da inveja. Arranca de dentro desta casa as enfermidades, meu Deus, que tem consumido o físico desta pessoa. E tem também, ó Deus, tirado do salário para compra de remédios. Senhor da glória, que haja bonança, que haja prosperidade e a proteção na vida deste dizimista, Senhor. É o que eu te peço e também te agradeço no nome de Jesus. Deus continue te abençoando. Você que é um dizimista fiel, nós estaremos aqui orando constantemente por você, pela sua família, para que Deus possa continuar aí, multiplicando o seu salário e também protegendo o seu patrimônio. Deus abençoe, meus irmãos. Continue sendo fiel a Deus, que Deus vai continuar também sendo fiel com todos vocês.

0: Já estamos de volta com mais adoração.
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2: Neste momento eu quero chamar a atenção de todos vocês para amanhã, neste domingo, aquela poderosa campanha, a campanha da restituição. Olha, ouvinte, é uma campanha que Deus levantou aqui em nossa igreja Deus e Amor para abençoar a sua vida, o seu lar, abençoar também toda a sua querida e amada família. Amanhã, em três horários, no horário das 7, 9 e também às 11 da manhã, nós estaremos aqui com vocês no prosseguimento desta campanha. E eu já quero te pedir, não venham só participar desta campanha. Aos domingos, você pode trazer a sua família, você pode convidar alguém para estar participando desta campanha. Quem sabe a sua semana é aquela correria, você não tem como estar aqui na igreja no decorrer da semana, mas amanhã, no domingo, você pode estar aqui e deve estar participando aqui desta campanha com a sua família. É uma campanha voltada à restituição, baseada no livro de Jó, e você sabe, Jó perdeu tudo que ele tinha por uma permissão de Deus. O diabo tomou ali a família, tomou os seus bens, tocou na sua saúde e ele permaneceu fiel. Deus restituiu tudo na vida dele, a sua família, os seus bens, a sua saúde, e a restituição de Deus aconteceu em dobro. Você não pode ficar de fora. Você que me ouve neste momento, quem sabe vem sofrendo aí perdas na sua vida, já perdeu a família, já perdeu aí bens, empresas, já perdeu saúde, Deus estará presente conosco amanhã para restituir a sua vida. Eu estarei com vocês pregando a palavra de Deus na manhã deste domingo.
3: Então essa oração não é apenas histórica, ela é profundamente atual. Ela fala de vidas salvas, porém cansadas. Ela fala de famílias restauradas apenas em parte, corações firmes na fé, mas secos na esperança. Então a mensagem deste salmo, ela é clara: Deus não começou uma obra para deixá-la pela metade. Filipenses capítulo 1, versículo 6, está escrito: eu estou convencido de que aquele que começou a boa obra, ele vai completá-la até o dia do Senhor Jesus Cristo. Levante a mão, quem começou vai terminar, quem deu início vai concluir. Irmãos, há áreas da vida que só Deus pode restaurar, mas Ele nunca vai agir onde nós fingimos que está tudo bem. Enquanto nós negamos a sequidão, nós vamos adiar a restauração de Deus. Mas quando nós reconhecemos, Deus começa a agir. E se Deus começa a agir, haverá restauração. Haverá restauração. Levante a sua mão e vai glorificando. Levante a sua mão e vai exaltando. Se você hoje reconhecer que tem áreas secas, que tem áreas improdutivas, Deus vai curar, Deus vai restaurar, Deus vai curar, Deus vai restaurar. Ariande Haimine Haikama Lamai. Vai adorando, vai adorando. Eu já vejo a restauração de Deus.
4: Oh, eu te adoro, Senhor.
2: Aproveitem esta oportunidade. Venham ouvir a palavra de Deus. Eu tenho certeza, ouvinte, a cada domingo Deus tem falado conosco de uma maneira especial, e amanhã não será diferente. Eu estarei também orando através dos excelentes dons do Espírito Santo, juntamente com o Esquadrão da Fé, realizando aquela oração para Deus operar maravilhas, para Deus libertar. E tenho certeza, ouvintes, a glória de Deus estará presente conosco e vidas serão libertas e abençoadas amanhã, neste domingo. Tem uma pessoa entre nós, meu Deus do céu. Vocês podem levantar a mão e gritar para Jesus queimar. Podem levantar a mão e falar: queima ele, Jesus. Tem uma pessoa que está aqui. O diabo está travando o físico dessa pessoa. Está paralisando aos poucos o físico dessa pessoa. Ele falou assim: eu vou travar tudo e não vai andar mais. Quem é você, Satanás, que falou que vai travar por completo? O meu Jesus vai destravar agora. Fecha os olhos. O Senhor me fez ver uma encruzilhada, irmãos. E eu via um monte de oferendas, velas, cervejas,

0: cachaça. Tinha um frango também junto com essas oferendas. Foi um trabalho que foi feito para matar uma pessoa que está aqui. Para essa pessoa saber que Deus está te revelando, o corpo dessa pessoa está inchando todo. É o efeito desse trabalho que foi feito. Coloca a mão na cabeça, por favor. Coloque a mão na cabeça. Coloque a mão na cabeça.
1: Tira a mão.
0: Jesus está andando aqui no nosso meio.
1: Tira a mão de mim.
0: Já tem pessoas passando mal lá atrás, olha. Diabo já pegou a pessoa lá atrás. Grita para Jesus queimar ele. Traz aqui para frente. Continua com a mão na cabeça. Continua com a mão na cabeça. Jesus está desfazendo as obras malignas. Satanás dá o grito da sua derrota onde você estiver escondido. Dá o grito da sua derrota onde você estiver escondido. É você que está colocando inchaço no corpo desta pessoa. Dá o grito da sua derrota, Satanás. Você que está paralisando, travando o físico também desta pessoa. Sai daí no nome de Jesus. Sai daí no nome de Jesus. Sai, demônio da paralisia. Você que está causando, Satanás, paralisia no corpo desta pessoa, segura, grita para Jesus queimar. Grita para Jesus queimar.
2: Eu vou matar ela.
0: Vai gritando, grita, queima ela, em Jesus. Traz para frente, irmãs obreiras. Vai pedindo para Jesus queimar. Olha lá o desespero do diabo. Olha o desespero, grita para Jesus queimar.
1: Tira a mão de mim.
0: Vai gritando para Jesus queimar. Sai da vida dele.
1: Eu odeio ela, eu odeio você.
0: Grita, queima, Jesus.
1: Vou paralisar ela.
0: Olha que bicho terrível, hein? Olha que bicho terrível. Vocês não pedem para Jesus queimar ele. Vai gritando para Jesus queimar. É isso que Deus vem fazendo no decorrer de cada domingo. Cada domingo a glória de Deus tem se manifestado no nosso meio. Pessoas têm sido libertas, pessoas têm sido abençoadas pelo nosso Deus. E nós vamos acompanhar para você entender o que Deus vem realizando na vida do povo, ouvinte, a cada domingo nesta campanha. Agora, aumente o volume do seu rádio e ouça os testemunhos de fé. Cadê o glória? Cadê o glória?
3: Já tem milagre aqui, pastor Antônio. Essa senhora acabou de me procurar que ela estava no CTI no hospital. Mas através das orações da igreja, Deus e amor, ela está aqui hoje curada para a glória de Deus, pastor Antônio.
0: Senhora, qual é o seu nome?
4: Irmã Enilda.
0: Irmã, quanto tempo a senhora ficou hospitalizada?
4: Pastor, eu fui para o hospital consultar lá no Rio. Tinha marcado uma consulta com o médico. O médico, quando olhou meu exame, falou assim, eu tava assim, um desconforto no peito, um tórax, né? E ela falou assim, eu tô te internando agora, você não vai voltar pra cá. Eu falei, doutora, eu não vim pra ser internada, eu vim pra ser consultar e ir embora. Não, eu vou te internar daqui, você não sai. Quando me chegaram, me internaram até uma hora da madrugada naquele hospital, e eu fiquei lá, cheio de aparelho, fazendo exame de hora em hora. Foi toda furada e depois de uma hora da madrugada veio uma ambulância e me transferiu para o Hospital do Coração. O médico falou assim, eu estou te transferindo para te operar, para operar teu coração. Eu falei, não, mas eu não quero operar. Eu tenho um Deus Todo-Poderoso. Deus que vai me operar. Eu falei, não, melhor você operar, aproveita quando você está aqui, quando está dando tempo, porque pode ser que você volta para casa e não dê mais tempo. Aí eu orei a Deus, Senhor, Tu és o meu médico dos médicos, eu sou lavada e remida pelo Teu sangue, Tu derramou Teu sangue por mim, Senhor, Tu não vai deixar o diabo me tocar, se tiver do homem me operar, Tu vai tomar a frente. E eu fui transferida, quando deu meio dia, do outro dia seguinte, no CTI, o anestesista também me buscou, falou assim, você vai para o centro cirúrgico agora, eu sou anestesista. Quando eu cheguei no centro cirúrgico, tinha uma equipe de médico, um enfermeiro, aí um médico chegou para me atender, falou assim, eu sou o cirurgião que vou te operar. Eu falei, doutor, o senhor é o médico, é o cirurgião, mas pode saber uma coisa, a última palavra quem dá é o Senhor, porque Deus está na minha vida, eu não estou sozinha aqui neste lugar, eu vou passar por esse procedimento, mas Deus vai passar comigo. Ele falou assim, vai correr tudo bem. Ele disse que era 20 minutos, de meio dia até 1h10 da tarde, foi a cirurgia. Quando eu saí dali, me colocaram no corredor do centro cirúrgico e me jogaram de novo pro CTI. E ali eu fiquei 5 dias. Eu cheguei para o doutor, falei, doutora, pode me dar alta. Eu não tenho nada, estou bem, para a honra e glória do Senhor. Porque Deus me deu o livramento da morte, que o diabo armou um laço para me matar naquele dia. Por isso que é importante nós estarmos na presença do Pai, do Filho e do Santo Espírito de Deus todo dia na presença do Senhor. Porque é Ele que corta laço, é Ele que dá o livramento, é Ele que dá a vida. Eu estou aqui para dizer para todos que Deus é fiel em nossas vidas.
5: É Deus poderoso. É tremendo. Deus deu livramento. Deus deu saúde.
4: Deus deu vida. Deus saúde.
5: Cadê o glória para Jesus? É tremendo. É tremendo o que Deus vem realizando a cada domingo desta campanha. É a campanha da restituição. Olha, ouvintes, você não pode perder. Traga a sua família neste domingo. Convida aí o seu vizinho, o seu amigo. Convida aquela pessoa mais próxima que você sabe que necessita da restituição de Deus. Vocês acompanharam agora a pessoa testemunhando de viva voz o que ela alcançou de Deus no decorrer desta campanha. E nós vamos acompanhar mais as pessoas contando, testemunhando o que elas têm alcançado. Aumenta o volume do seu rádio. Vamos para mais um testemunho que vai acrescentar a sua fé.
6: Mais um milagre aqui, Pastor Antônio. Essa moça acaba de relatar que desde 2019 foi diagnosticada com psoríase, uma doença progressiva, fez todos os tratamentos e nada resolveu, mas entrou na campanha da restituição e está curada para a glória de Deus, Pastor Antônio.
5: Irmã, qual é o seu nome?
7: Miriam.
5: Irmã Miriam, conta para nós detalhadamente como que era essa enfermidade.
7: Então, em 2019 apareceu, meu pé começou a se abrir, sair sangue e coçava muito. E eu passei por vários médicos e nenhum descobriu o que era. Até que eu fui fazer uma biópsia e nessa biópsia foi constatada psoríase palmo plantar. É uma doença progressiva autoimune que ela é ativada pelo sistema emocional. Então, como eu tinha depressão e ansiedade, quanto mais depressiva e ansiosa, mais ela abria. E ela incomodava muito a minha vida em todos os sentidos, porque a psoríase, ela ativa ainda mais a depressão. Então, quanto mais nervosa eu ficava, o meu pé abria, ele criava feridas, a pele ficava fina, grossa e abrindo, e sangrava muito, eu não sentia muita dor no pé, às vezes eu não conseguia pisar. E ela começou a crescer, né? Ela começou nesse pé e ela foi pra esse e ela tava crescendo cada vez mais.
5: E isso foi quanto tempo?
7: Então, foi em 2019. Eu passei por vários médicos, hospitais particulares. Só que é uma doença que não tem cura. E os médicos sempre falavam, não tem cura, não tem cura. E ela vai continuar progredindo, crescendo e ela vai cobrir todo o teu corpo. E se vocês pesquisarem, é uma doença terrível.
5: São palavras do médico.
7: Da medicina.
5: Do profissional.
7: Sim,
5: dos médicos. Não tem cura.
7: Não tem cura.
5: E o que é que aconteceu?
7: E aí, eu fui pro Pedro Ernesto, né? Porque lá é um centro de estudos. E eu fazia parte de grupos do Facebook, porque muitas pessoas sofrem a medicação. Existe uma medicação que custa R$400, só que ela faz efeitos colaterais pesadíssimos se você tomar por muito tempo. E é uma doença que você tem que tratar pro resto da vida. E aí, no Pedro Ernesto, eles tentavam cada vez mais medidas que tentavam me ajudar e nada resolvia. E aí, ela crescendo cada vez mais, o meu pé sangrava e doía e coçava demais, horas e horas, passava horas coçando aquilo. E aquilo abrindo cada vez mais. E a minha avó, ela já é falecida, mas ela é crente, ela sempre falou, faz campanha domingo na Igreja Deus Amor da sede do Rio que você vai ser curada. E aí eu comecei a fazer, mas sabe aquela coisa que eu achava que eu ia morrer com aquela doença? E aí eu comecei a fazer a campanha, abandonei o tratamento, porque a última medicação que eu ia tomar no Perdeneste era muito pesada, e eles falaram que eu precisaria passar por um psicólogo para ver se eu ia aceitar tomar essa medicação. E aí, ela simplesmente sumiu.
8: Espera aí. O médico falou que já era crônica, não tinha cura, tinha que conviver até morrer. Fazendo a campanha
7: e
8: da restituição,
7: todo.
8: O médico falou que ia tomar conta do corpo. Ou seja, ia sair feridas, continuar aquele problema.
7: Eu tenho fotos no meu celular.
8: Mas agora participando da campanha, sumiu o problema.
7: Meu pé, parece que eu nunca nem tive, nem a marca do início da doença existe mais.
8: Sumiu a depressão, sumiu a enfermidade. Quem te curou, minha irmã? Foi Jesus. Tá curada.

0: Você acompanhou neste momento. São testemunhos tremendos. Olha, ouvinte, não dá para ficar em casa acompanhando esses testemunhos. É verídico, é real o que Deus está realizando nesta campanha aos domingos. E você que está precisando de uma restituição, você que está precisando de um milagre, vai ficar em casa? Eu sei que não, ouvinte. Deus vai te ajudar a estar conosco aqui amanhã, sendo abençoado também, recebendo a bênção de Deus. Vamos lá acompanhar mais um testemunho? Aumente o volume do seu rádio.
1: Quatro dias sem comer aqui, pastor Antônio. Esse jovem acabou de falar comigo que ele estava sentindo fortes dores na sua barriga, um soluço intenso. Ele estava carregando esse balde aqui, aonde ele estava só colocando líquido para fora. Mas agora, na hora da revelação, a dor sumiu, a enfermidade foi embora e ele está testemunhando que está completamente curado. Pra glória de Deus.
0: Jovem, qual é o seu nome?
2: Meu nome é Lohan.
0: Irmão Lohan, quanto tempo mesmo sem alimentar?
2: 4 dias sem comer nada.
0: 4 dias só colocando líquido para fora. E agora chegou aqui sentindo dores no estômago, é isso?
2: Soluço muito forte.
0: E com soluço. Mas agora, após a oração, sumiu a dor.
2: Para a honra e a glória do Senhor Jesus Cristo.
0: O senhor pode sair daqui do culto e comer agora. No Amém. Nome de Jesus.
2: Glória a Deus.
0: Depois de 4 dias sentindo dores, o homem está curado.
2: Aleluia,
0: por Jesus. Vai, glória a Deus com ele. Glorifica o nome do Senhor.
1: Pastor Antônio, a mãe dele está aqui. A tia dele está aqui, que acompanhou todo o sofrimento desse jovem. Também está aqui emocionada pelo milagre que Jesus fez. Seu nome, minha irmã?
3: Elza.
0: Irmã Elza, fala pra nós aí. 4 dias que o rapaz não comia nada.
3: É, porque ele tá com febre, tá com muita dor no estômago de tanto soluçar.
0: Soluço constante.
3: Soluço constante, não para.
0: Dor no estômago.
3: Isso.
0: 4 dias sem comer.
3: Já levei no médico, né?
0: Com muita febre.
3: Mas não passou.
0: E agora, na hora da oração, as dores sumiram.
3: É, ele está testificando que sumiu.
0: Mas a partir de agora o senhor vai comer, viu, jovem?
2: Sumiu, a dor sumiu.
0: Sumiu. Está curado por Jesus, meus irmãos. Vocês podem glorificar a Deus por isso? Pode alimentar a partir de agora, no nome do Senhor Jesus Cristo. Ô, glória!
4: Deus está te convocando para estar conosco amanhã, e eu tenho certeza disso. Não é por acaso, ouvinte, que Deus está permitindo você ouvir essas pessoas testemunhando milagres. Olha, Deus quer que você também seja uma prova viva do seu poder. Você vai se tornar também um testemunho do poder de Deus. Venham participar conosco amanhã. Eu quero acompanhar mais, porque esses testemunhos, eles acrescentam a nossa fé. Esses testemunhos chamam a nossa atenção. Vamos lá para mais um testemunho de fé.
0: Glorifica o nome do Senhor.
5: Pastor Antônio dos Santos, irmãos presentes, queremos aqui exaltar o nome do Senhor. A nossa irmã, 3 tumores na cabeça, participando da campanha aqui, para a glória de Deus. Até hoje, os médicos estão procurando os tumores, porque desapareceram, para a glória de Deus.
0: Irmã, qual é o seu nome?
6: Eu sou da Igreja Paz do Senhor Jesus. Meu nome é Isabel, moro em Mesquita.
0: Irmã Isabel. Quer dizer que a senhora tinha 3 tumores na cabeça?
6: 3 tumores na cabeça.
0: Comprovado pela medicina?
6: Comprovado pela medicina.
0: E cadê esses tumores?
6: Sumiu. Desapareceu. Eu fui internada em Irajá. Aí o médico falou para meu filho, ó, sua mãe vai sair daqui e não vai esperar a transferência. Ela vai morrer lá fora no meio da rua. Aí o meu filho desesperado, chorando, que ele é um desviado, né? Mas vai voltar para Jesus. Aí ele estava esperando o Hospital da Lagoa. Aí o Hospital da Lagoa abriu a vaga, chamou e fiquei lá 2 meses internada. E eles estão investigando e tinha 3 tumores. Ele falava, vai morrer, vai morrer, vai morrer. Aí eu lá e eles só investigando. Aí depois de tudo, eles ficaram um pouco, eles abriram a boca e falaram, ué, cadê os tumores que tinha na tua cabeça, que não tinha como operar, que você ia morrer.
4: Espera aí, a mulher estava com 3 tumores na cabeça, comprovado pela medicina, mas crendo em Deus, participando das campanhas aqui, os tumores desapareceram para a glória de Deus. Nem os médicos entenderam.
6: Nem os médicos até hoje. Eles perguntam, ué, o que aconteceu com os teus tumores? Só apareceu uma cicatriz bem pequenininha.
4: Jesus operou e deixou a cicatriz para comprovar o milagre, minha irmã.
6: E fui curada mais de 3 cânceres, que foi na parede do abdômen. Mais
4: Jesus
6: 3 cânceres.
4: Foi também, milagre de Deus.
6: E meu filho sofreu um acidente de carro. 5 carros colidiu com o carro dele. Ele desmaiou na hora. E ficou desmaiado. E o cilindro do gás não explodiu. E era para explodir. Sabe o que que tinha dentro? Dentro do carro dele? O voto do livramento, gente. Nunca deixa de fazer.
4: Abençoada.
6: Abençoada.
4: Ai, glória a Jesus com ela, porque está abençoada pelo Senhor. Eu sei que o que Deus já falou com você neste momento já foi o suficiente para mexer com a sua fé, para mover a sua fé. E você não vai ficar em casa amanhã neste domingo. Olha, ouvintes, você vai testemunhar o poder de Deus. Amanhã, no horário das 7, 9 e 11 da manhã, nós estaremos no prosseguimento desta campanha. E eu já quero pedir a Deus para te ajudar a estar aqui conosco. Eu quero pedir a Deus para trazer toda a sua família para participar conosco desta campanha.
7: Elevo os meus olhos para os montes, de onde me virá o socorro? O meu socorro vem do Senhor, que fez os céus e a terra. Ore com um homem de Deus, e a bênção chegará até você.
4: Senhor meu Deus e meu Pai, é no nome do Senhor Jesus Cristo eu quero te louvar neste momento, por tudo que o Senhor vem realizando no decorrer desta campanha de domingo. Senhor, a sua glória tem sido manifesta, pessoas têm sido curadas, libertas, pessoas têm recebido a restituição do Senhor. E nós te louvamos, meu Deus, porque a presença do Senhor tem sido real conosco a cada domingo. E quero aproveitar este momento e pedir ao Senhor, esteja presente conosco amanhã, meu Deus, nos 3 horários, no horário das 7, das 9 e também das 11 da manhã. Eu sei que a cada pessoa que chegar até aqui, em cada horário, essas pessoas não retornarão para os seus lares de mãos vazias. Ó Deus querido, Deus poderoso, o Senhor tem falado conosco, meu Deus, através da palavra, da manifestação da sua presença, e amanhã não será diferente. Meu Deus e meu Pai, abençoe agora cada família que está acompanhando esta programação. São famílias que o Senhor já está convocando, Senhor, para estar conosco aqui amanhã, e essas pessoas já disponibilizaram em estar conosco nesta campanha. Meu Deus e meu Pai, que a bênção do Senhor, meu Deus, possa alcançar agora cada vida, alcançar, meu Deus, cada lar, alcançar cada família, e que haja restituição do Senhor. É o que eu te peço, meu Deus, e também te agradeço no nome de Jesus. Uau, você, você, você. Amanhã nós estaremos aqui aguardando por você, aguardando por toda a sua família. Rua Senador Pompeu, número 27, aqui no centro do Rio de Janeiro.
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4: Olha, ouvintes, Deus abençoe a vida de vocês que ficaram conosco até neste momento, acompanhando esta programação. Deus abençoe ricamente a sua vida e não se esqueça de divulgar esta programação aí para a sua família, para o seu amigo, para o seu vizinho, porque este programa tem sido uma bênção de Deus dentro da nossa casa. Deus abençoe vocês. Nós vamos agora aos prefixos desta emissora, retornando o som para o Estúdio C, em São Paulo.
8: Cantem de júbilo e se alegrem os que têm prazer na minha retidão. E digam sempre, glorificado seja o Senhor, que se compraz na prosperidade do seu servo. Salmos 37, 27.
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12: E é a gente estar baseada na palavra pra gente poder vencer. E eu acredito que é isso que as meninas querem trazer. Sim.
13: E abrir um espaço realmente pra gente poder discutir isso com mais pessoas, com mais mulheres. E não ficar só aqui dentro do discipulado, que é o caso que acontece aqui. Eu não sei se é o que acontece com você, que está aí acompanhando a live, ou que está acompanhando aqui mesmo, porque vocês não viram aí de casa, mas esse lounge aqui está cheio de mulher acompanhando o que a gente está fazendo aqui. E eu não sei se é uma questão de vocês, mas o que a gente ouve falar muito é de mulheres que às vezes não tem com quem conversar, que tem alguma dúvida, e às vezes não tem, sabe, essa pessoa para poder tirar essa dúvida, ou simplesmente para poder compartilhar aquilo que está no coração mesmo. E é legal ter um programa desse jeito, para a gente poder ouvir mulheres que realmente têm um embasamento bíblico, que têm uma sabedoria maravilhosa e que são, assim, são maravilhosas no jeito de ser. Então, vai te cativar, eu tenho certeza absoluta.
14: Nós entendemos que são muitas questões. Talvez você está nos acompanhando aí, você está se sentindo mal na sua autoestima, está se sentindo, poxa, mas faz tanto tempo que eu não olho para mim, faz tanto tempo que eu não me enxergo como mulher. Às vezes apenas aqueles títulos, sabe, que a gente carrega, ah, é a líder fulana de tal, ah, é a mãe fulana de tal, é a esposa fulana de tal, mas nunca eu sou essa pessoa, eu sou essa mulher que precisa de cuidado, que precisa olhar para si. Porque uma coisa, Ju, é muito verdade, a gente cuidando da gente é um presente para o nosso próximo, é um presente para as pessoas que estão ao nosso redor.
12: Sim.
14: E quantas mulheres que a gente vê que hoje deixaram sua autoestima morrer, deixaram os seus sonhos...

0: O Senhor se importa com você, com a sua autoestima, com a sua saúde, com os seus sonhos, Ele tem propósitos para você. E eu acredito muito, de verdade, que elas vão ter muito para acrescentar, muito para edificar, porque assim, só uma delas já viveu um testemunho incrível.
1: Que eu espero que ela conte sobre isso no programa.
0: Eu acho que daria uma minissérie.
1: Nossa, sim. Aliás, todas elas têm um grande testemunho, né?
0: Exato.
1: A gente tá brincando aqui, mas é que o caso... Spoiler, o caso da Lu... Spoiler não, né? Enfim, o caso da Lu...
0: Quem já acompanha ela já sabe.
1: Exato, o caso da Lu foi bem impactante, foi bem aberto ao público, que... Você quer falar?
0: É que eu estava acompanhando de Floripa.
1: Verdade.
0: Nessa época
1: verdade.
0: Eu ainda não estava aqui no Regenere, mas já conhecia o Paulo, a Lu. E assim, a gente ali, eu vi como a igreja unida em oração por um propósito, por uma causa, sabe? E quando eu entrei aqui para a sede, para conhecer o pessoal falou, não, a igreja se uniu para fazer doação de sangue e tal. Então, é um testemunho muito incrível. Claro, todas elas têm o seu testemunho. Sim. A Ká tem o seu testemunho, a Pri tem o seu testemunho. E porque às vezes a gente pensa, ah, mas ela não está vivendo o que eu estou vivendo, mas ela não sabe o que eu estou passando.
1: Cada uma tem a sua luta.
0: Cada uma tem a sua história e vai ter algo para agregar, sempre tem.
1: Com certeza, com certeza. A todas as meninas aqui, nós, você daí de casa, todo mundo está passando por uma luta, mas todo mundo vai ter a vitória lá na frente, aqui agora, porque aqui agora a gente vai ter a estreia. As meninas já estão no palco.
0: Já estão lá.
1: Galera, vocês estão preparadas para essa estreia? Eu achei muito qualquer coisinha, gente. Eu quero uma animação, porque isso daqui vocês estavam esperando faz tempo. Cadê a animação? Deu uma melhorada. Você acha que elas conseguem fazer algo melhor?
0: Será? Eu acho que a gente consegue. A gente vai contar até três e vocês vão gritar regeneradas. Tá bom?
1: Bem alto.
0: Então tá, vamos lá. Um, dois, três. Nós já estamos finalizando, foi um prazer, uma bênção ter você aqui, mas ó, não sai, por favor, não sai, porque a gente vai continuar essa live, não eu e a Ju, mas as meninas agora, vocês vão aproveitar aí um conteúdo inédito, incrível, que eu, muito inovador aqui na IPDA. Então, lembrando, quarta-feira às 21h30, aonde?
1: No canal do Regenere, já se inscreve, procura lá no YouTube, já se inscreve, já deixa um alarme prontinho, preparado para esse momento que agora é papo com elas.
0: Exatamente. Que Deus abençoe você, hein?

que nós estamos aqui estreando o nosso programa que foi criado para você, mulher. Eu tenho certeza que ele vai ser absolutamente edificante. Ele vai ser algo disruptivo. Quantas vezes durante toda a minha vida, e eu tenho certeza que durante a vida de você que está aí também, nós tivemos tantas perguntas e muitas vezes nós estávamos sozinhas e não tínhamos as respostas. Porque é muito difícil no século 21 nós sermos uma mulher que carrega os princípios bíblicos, que consegue equilibrar todas as balanças da vida, tudo que a vida nos traz de desafio. Quantas vezes durante a minha jornada, porque o Regenere... Ele e o Regeneradas, ele está muito ligado ao que eu vivenciei, ao que as meninas vivenciaram. Eu quis conversar com alguém. Eu quis que alguém me explicasse o que era o conceito e o princípio bíblico daquilo. Quantas vezes, em ambientes fora aqui da igreja, eu tive dúvidas de como me comportar, do porquê me comportar, porque era daquela forma, de como comunicar o evangelho. Mas eu tenho certeza que hoje os nossos propósitos se uniram, as nossas vidas se uniram, e esse programa é para você, para a gente construir juntas uma cadeia, um grupo de mulheres que vai expandir para muitas e muitas pessoas, mulheres que tenham sabedoria, mulheres que...

0: consigam se posicionar, que consigam ter suas dúvidas respondidas à luz da Bíblia, que consigam se unir. Eu tenho certeza que nós formaremos uma comunidade regeneradas incrível, porque as dores que eu tive, as meninas que estão comigo aqui também tiveram, e eu quero que você, que esteja aí em casa, também compartilhe as suas dores, e a próxima geração de mulheres regeneradas que está vindo não as tenham, que elas tenham outros problemas e que nós possamos ajudá-las, mas as dores que nós compartilhamos aqui, nós temos certeza que nós podemos ser uma bênção para vocês, não é, meninas?
1: É isso mesmo que a gente espera. Lançamos para a glória do Senhor. Estamos aqui na nossa casa, sede mundial. Glória a Deus por
2: com
1: isso.
2: Com muita honra, como a Ká disse, é uma honra estar aqui e falar com vocês e poder ajudar de uma certa forma em assuntos tão relevantes e tão importantes na sociedade como um todo, do ponto de vista cristão, bíblico. Não tem coisa melhor.
0: Porque a minha caminhada, eu tenho certeza que vocês que estão aí, as meninas que estão aqui conosco sabem, eu tive muitas dúvidas. Eu tive uma mãe extremamente presente que me ajudou demais, mas eu percebo hoje, sendo mãe, sendo estando no ministério, que muitas dúvidas que existem das mulheres, elas não são alcançadas dentro da nossa casa, né? Tem pessoas que têm a bênção de ter uma mãe, uma tia, uma amiga, pastoras mais presentes, mas tem outras mulheres que não. E quantas vezes nós nos sentimos perdidas? Quantas vezes a gente olha e fala, para onde eu vou? Por que estão falando para eu fazer isso? Como eu devo me comportar aqui? Porque ser crente, ser cristã, não é só estar no culto aos domingos à noite. Não é a gente se vestir a caráter e ir para o domingo à noite. É o segunda-feira de manhã na nossa escola, na nossa comunidade, no nosso trabalho, a gente conseguir exalar Cristo.
1: Porque a caminhada cristã, a gente sabe, a gente vive isso. Quantos momentos a gente está ali e às vezes existe uma dúvida em relação a o que a Bíblia nos orienta, quanta dor, quanto sofrimento, às vezes a gente carrega sozinho, e a palavra de Deus vai nos dizer, crescer na graça e no conhecimento. É relacionamento com Deus, é relacionamento com os irmãos, mas é conhecimento bíblico também. E às vezes o que nos falta é aquele conhecimento no momento certo, na hora certa, que nos faz viver de fato uma metanoia, uma mudança de mentalidade, traz uma mudança total para que a gente enxergue um novo caminho, um novo propósito. E eu acho que o Regeneradas é o nosso espaço. Aqui ele tem todo o nosso coração para a gente discutir diversos temas que geram muitas dúvidas. Vi aqui, a gente acompanha meninas, adolescentes no Regenere, na Igreja Deus e Amor. Quantas situações! É tão gostoso quando a gente está sofrendo e a gente sabe que tem alguém que vai te ouvir e te colocar mais perto de Cristo para que aquela dor possa ser resoluta.
2: Sim, sem dúvida. E nós acompanhamos, como a Pri disse, nós costumamos acompanhar aqui as meninas do Regenere, que é o Ministério Jovem aqui da sede mundial, e nós vemos essa necessidade. Existem meninas que estão no colégio, moças que estão na faculdade já, e às vezes o suporte que elas encontram é na própria faculdade. Às vezes com ideologias que são contrárias àquelas que nós acreditamos à luz da Bíblia. Então, estar aqui, nós já trilhamos esse caminho, né? E estar aqui e poder ajudá-las é uma honra, é gratificante. Nós queremos contribuir e ser esse suporte, esse apoio para que tantas meninas, moças, mulheres possam, de maneira firme e baseada na Bíblia, viver à luz da palavra de Deus.
0: E eu não sei vocês, na verdade vocês duas eu sei, mas na minha caminhada, na minha juventude, obviamente eu ainda sou bem novinha, mas não tão novinha, né, mais como muitas meninas aqui do Regenere e quantas outras jovens, eu me sentia perdida, porque não que a minha mãe não fosse suficiente, a orientação dela não fosse suficiente, mas tem coisas que não chegam nos nossos pais. Tem orientações, tem suporte que você precisa ouvir de alguém. E quantas vezes esse alguém é uma pessoa totalmente fora da sua vida cristã? que vão te dar conselhos, o mundo hoje está muito maluco. A gente tem que entender que a gente está em 2026, que a gente está no século 21, que são muitas demandas, que as coisas mudaram, né? Então, assim, os nossos pais acabam sendo saudosistas na minha época, mas é verdade, os tempos mudaram. E quantos desafios nós temos hoje? E eu lembro um pouquinho, eu quero compartilhar com vocês bem rapidinho, da minha adolescência. Quantas vezes eu tive uma dificuldade gigantesca de procurar a minha identidade em Cristo? E eu não tinha resposta, eu tinha muitas perguntas, mas eu não tinha as respostas certas, né? Então eu me socorria da minha mãe, óbvio, eu já falei 5 vezes, mas eu vou falar mais uma vez, ela foi maravilhosa, mas em certo momento era insuficiente. E eu não tinha, eu perguntava para alguém, eita, mas por que eu tenho que me vestir assim? Por que eu não posso namorar? Por que alguém ali está falando que casamento não é bom? Por que a outra está falando que ter filho é ruim? E são tantas perguntas, porque a gente vai sendo bombardeado de questões, de ideias, de ideologias, e a gente não sabe como se blindar. E quando nós somos jovens, nós somos muito imaturos. Sim, jovem, você é imaturo. Você é. Né? E a gente precisa, nesse caminhar, de pessoas dando as respostas.
1: Logo no começo do programa, você usou uma palavra que eu acho que define muito o nosso propósito aqui. É formar uma comunidade de mulheres cristãs que se apoiem, que estejam ali uma pela outra, crescendo em conhecimento, porque o conhecimento, ele traz transformação. Quantas vezes você chega na igreja e aquela dor, e você está sofrendo, e são tantas situações, e aí tem aqui a Lu para sorrir para mim, tem a sua discipuladora, tem aquela pessoa que caminha em Cristo com você, e você se sente abraçado, você sente que ali é um suporte para você começar a tentar entender tantas dúvidas que surgem, tantas dores que acabam vindo com diversos temas que, como a Ká falou também, a gente está exposta a essa sociedade e a gente não sabe como lidar. Então, aqui, o Regeneradas, ele tem todo o nosso coração para que a gente cresça essa comunidade com trocas. Então, a gente tem as nossas redes sociais, oficial Regeneradas, no Instagram, no YouTube, já começa a seguir, já manda para aquela irmã da tua igreja, porque lá tem a nossa comunidade, a gente quer ler os comentários de vocês, a gente quer ver exatamente vocês interagindo com a gente.
2: Sem dúvida, inclusive, escrevam pra gente assuntos que vocês gostariam de ouvir, às vezes são dúvidas que vocês têm, que nós gostaríamos muito de ajudar, de esclarecer com base na palavra do Senhor, para que, como as meninas já disseram, sejamos mulheres fortes, com base na palavra do Senhor. Não é sobre o que o outro diz sobre você, é sobre o que a palavra de Deus fala a seu respeito.
0: E falar de temas absolutamente profundos, né? Eu acho que as pessoas, de um modo geral, na igreja e fora dela, a gente está vivendo uma era de superficialidade. As redes sociais, elas trouxeram tanta exposição, tanta superficialidade, e as perguntas mais difíceis e mais cabulosas, digamos assim, elas não são postas à mesa, porque elas são desconfortáveis. E o crescimento, ele está em você lidar com o seu desconforto, em você enfrentar as suas crenças, que muitas vezes não tem respaldo bíblico. E outras, às vezes você tem alguma coisa na sua mente, só que a Bíblia diz de outro jeito. E como entender isso? E o Regeneradas nasceu, né, aqui no seio do Regenere, mas ele veio muito das nossas dores. Eu sei que vocês compartilham isso. Eu fui uma adolescente, eu já falei muito aqui para vocês, sempre muito argumentativa e muito questionadora. É muito difícil você chegar para mim e falar, Karina, faça, sem eu entender o porquê e o propósito daquilo. Então, durante muito tempo da minha vida, eu era mundana na igreja e crente na escola. Mas calma, por quê? Né? Por que eu não estou me encontrando? Aí eu perguntava para alguém, eu vinha, mas que é isso, que é aquilo? Ah, Karina, é isso, faz aquilo. E sempre tentavam me colocar dentro de uma caixinha que não era minha, que não me pertencia. E eu tive, nos meus 15 anos, por aí, bem adolescente mesmo, uma crise de identidade. Mas para eu ser crente, para eu servir a Jesus, eu preciso ser necessariamente dessa forma? Eu preciso me vestir desse jeito? Quais são os princípios que norteiam a minha vida? Porque a aqui, e a maioria das pessoas, vocês que nos assistem, sabe, a gente coloca uma roupa, a gente se paramenta da forma que tá adequada ao outro e tá tudo bem, mas e no nosso interior? E o caráter cristão? E como ser cristã quando ninguém tá nos olhando?
1: Né? E é esse o lugar mais desafiador. É quando a gente vai desenvolvendo virtudes, vai desenvolvendo o nosso caráter em Cristo. E o Regeneradas é o espaço que não só a gente vai falar sobre conhecimento bíblico, sobre temas, a gente vai gravar para vocês. A gente já leu nos comentários as meninas pedindo para falar sobre autoestima. Vamos falar sobre felicidade, relacionamentos. Mas que, em primeiro lugar, tudo que a Ká falou aqui, nós, eu e Lu, também já vivemos, e eu tenho certeza que vocês, irmãs, também já viveram, já tiveram muitas essas dúvidas. Quem eu sou em Deus? O que fazer diante de tantos rótulos, tantos lugares, tantas caixinhas que tentam nos encaixar? Mas o que a Bíblia tem para me dizer? De que forma eu posso viver a minha vida em Cristo com a liberdade que a palavra de Deus traz e com a alegria de servir ao Senhor de todo o nosso coração, mesmo em meio às dificuldades, mesmo com todas as dúvidas que às vezes a gente vai enfrentar na caminhada?
2: Sem dúvida. E isso que a Ká falou é algo que eu vejo muito, muito, muito. Cuidando, acompanhando, discipulando meninas. São, às vezes, coisas e manias e costumes. Davizinho gosta muito de falar sobre isso. Ele já pregou diversas vezes e eu gosto muito de ouvi-lo falar sobre isso. É sobre pecado de estimação. Aquilo que às vezes ninguém está vendo. É o que eu faço no meu quarto, escondido, ou quando ninguém está vendo, meu discipulador não está vendo, meu pastor não está vendo. E aqui nós queremos que seja esse espaço para que você, de fato, entenda o que a palavra de Deus diz sobre ações, sobre pensamentos, parar um pouquinho com o estereótipo, no sentido de eu sou aquilo que eu pareço e ok, tá tudo bem. Não é sobre isso. Nós queremos aqui abrir o nosso coração, porque nós também já passamos por isso. Nós queremos ajudar vocês. Como eu consigo construir essa minha identidade no Senhor? Como eu faço? Como é que eu chego lá? E obviamente, isso é um desenvolvimento. Nós vamos desenvolvendo até que cheguemos à estatura de quem é perfeito.
0: E essa questão do pecado de estimação é muito engraçado, né? Tem um ditado popular que fala, por fora uma bela viola, por dentro um pão bolorento. Por quê? Porque as pessoas estão muito acostumadas com o exterior. Só que para você ser um pão quentinho, gostoso, que acabou de sair do forno por dentro, você não precisa ser uma viola feia e estragada.
2: Sem dúvida. Né? Inclusive falaremos sobre isso. É algo que eu e as meninas, nós estávamos conversando sobre autoestima, que é algo que nós estamos pensando em compartilhar com vocês, porque também é importante. Mas como Ká sempre diz a respeito de provérbios e tudo mais, que o nosso valor não esteja nesse estereótipo, que não esteja aqui. Não esteja no exterior, mas dentro do nosso coração, feito mulheres sábias.
1: E o nosso objetivo é sempre trazer de forma bem prática e objetiva todos os conceitos da Bíblia aplicados exatamente a esses temas que mais geram incômodo e dificuldade. Porque as meninas que nos acompanham pelo YouTube vão ouvir muito a gente falar sobre o nosso grupo Regeneradas aqui dentro do Ministério Regenere, sobre o nosso grupo de discipulado. E às vezes eu brinco que elas são as minhas filhas postiças. A alegria de receber, sei lá, uma mensagem, um WhatsApp, ou de chegar aqui na igreja e elas com aquele olhinho cheio de dúvidas e falar assim, Pri, eu preciso de um tempo com você, tira minha dúvida em relação a isso, vamos orar juntas. Então, ter esse espaço na igreja em que nós, como união, que é um valor bíblico importante, a gente se encontra, a gente se abraça e a gente tente minimamente, impactando cada vez mais a vida de meninas que estão em sofrimento.
0: E, na verdade, como nasceu, né, o Regeneradas? Eu sei que muitas pessoas sabem. Ele nasceu, obviamente, todo mundo sabe disso, que ele nasceu dentro do Ministério Regenere, que é o Ministério de Jovens, e precisava ter um foco em mulheres. Mas não é só isso. Não é tão simples assim. Eu comecei a ver, caminhando mais perto com as meninas, que muitas vezes as conselheiras delas, as mães delas, se preocupavam com as questões exteriores. E teve um caso que chegou para mim, que esse caso foi um divisor de águas na minha vida. Eu falei, eu preciso colocar o meu, algo que o Senhor depositou na minha vida em prática, o meu propósito em prática. Chegou uma mãe e falou: Karina, a minha filha vai vir aqui caminhar com vocês no Regenera, ela não vai conseguir vir todos os sábados porque nós moramos longe, mas porque agora ela está usando um salto maior, uma roupa apertada, ela quer cortar o cabelo, enfim, ela está me dando muito trabalho. Aí eu, tá bom, irmã, claro, traga ela para caminhar aqui conosco. E eu fui conversar com ela, porque aquela mãe me pediu. E quando eu fui conversar com aquela menina, ela para mim, no estereótipo, estava super ok. Só que eu comecei a ver que ela estava presa em pecados muito profundos. Que a mãe dela, que estava preocupada com ela, não tinha a menor ideia. E aí, como eu me comporto? Eu falei: epa, pera ali. Ela eu consegui ajudar, mas e as outras? Então a gente começou a estruturar esse trabalho com as mulheres para realmente colocar o nosso propósito de fazer crescimento, de levar conhecimento para essas mulheres de forma maior. Porque até então era muito ligado ao nosso grupo, né? Aos discipulados, mas você tem as suas... Você discipula meninas, mas são 12, 10, 12. A Lu também, eu também. Só que aí a gente começou a perceber que nós precisaríamos expandir isso. Que sim, as meninas que caminham conosco, elas são abençoadas de certa forma, assim como elas nos abençoam. Mas e... Se nesse grupo pequeno tem tantas mulheres com tantas dúvidas que nós podemos ajudar em um grupo maior. E nisso, em oração, a gente colocando o nosso propósito em prática, veio a ideia e a oportunidade do programa para conversar com você, mulher, que está aí em casa, que tem tantas dúvidas de como servir a Deus, que tem tanto medo da sua filha jovem vivendo aí nesse mundão, que tem tanta dor pensando: meu Deus, como orientar a mulher? Meu Deus, como eu me comporto no meu casamento? Como eu oriento aquela jovem? Como eu vivo a minha vida? São tantas dúvidas, são tantas dores, e nós estamos aqui para tentar juntas dar as mãos para vocês, para a gente caminhar em crescimento, em graça e em conhecimento, para que as dores que talvez eu passei e vocês passaram, da falta de apoio, da falta de ajuda, não seja a realidade de muitas mulheres mais novas que estão aqui hoje, que nos assistem e que vão ter a oportunidade de ser tocadas com todos os temas que a gente pretende trazer no programa.
3: A gente costuma brincar que o Regeneradas cresceu. Era aquilo que a gente vivia aqui dentro do Ministério Regenere, com as nossas filhas na fé. Mas por que não aproveitar todo o espaço digital? Hoje a sociedade fala muito através, especialmente das redes sociais, e aí nesse grupo de idade, de faixa etária, o Instagram. Por que não estarmos lá levando a palavra de Deus como mulheres cristãs que acreditam na palavra do Senhor como o nosso guia, o nosso norte? Então, nós aproveitamos todo o espaço do IPDA Play, toda essa estrutura que o Senhor nos deu, que deu para a Igreja Deus e Amor, para falar com você que também está aí em casa e levar um pouquinho daquilo que a gente vive enquanto ministério, para que a palavra do Senhor e essa comunidade, a união, esse lugar de viver o Evangelho possa te alcançar também.
2: E de certa forma, sempre que nós estamos com os nossos princípios bíblicos firmados, a identidade de Cristo em nós, quando nós sabemos quem somos em Deus, nós temos mais segurança para cumprir o propósito do Senhor. Ou seja, cumprir aquilo para que o Senhor nos fez. Né? Obviamente que é adorá-lo e conhecê-lo e glorificá-lo, mas no nosso dia a dia, como eu faço isso? No casamento, como a Ká disse, não só meninas solteiras nós acompanhamos aqui, temos moças, jovens, mulheres casadas que também têm algumas dúvidas, e não dá para falar do Regeneradas sem falar das meninas que caminham conosco aqui, nos abençoam, como a Ká disse, e isso é algo recíproco. E é muito bom estar aqui e poder ajudar, contribuir, de certa forma, com tantas dúvidas que permeiam a nossa vida e a sociedade como está. O meu tempo de faculdade já faz um pouquinho, já passou, alguns aninhos já se passaram, mas já era um desafio, já era um desafio. É um momento em que muitas ideologias estão expostas, mas isso não ficou lá. Depois, também continua. Na nossa vida cristã, esses desafios, eles existem. E estar aqui e poder contribuir com base na palavra de Deus, que hoje nós já conseguimos ajudar e nos basear em tudo o que nós aprendemos e que fomos construindo e que estamos construindo quanto igreja, quanto corpo de Cristo, quanto mulheres cristãs, nós queremos passar isso para vocês. E é com muita alegria, é com muita alegria que eu digo isso.
0: E eu acho que isso vai em encontro muito com o nosso propósito, né? Com o nosso propósito de vida, com o nosso propósito de abençoar mulheres, de entregar um pouco daquilo que o Senhor derramou em nós, de conhecimento. E eu falo, né, a minha filha está crescendo, a Charlotte tem 4 anos e meio, e eu tenho percebido que cada vez mais ela está cortando o cordão umbilical. E eu oro já por ela, eu oro, Senhor, abençoa ela, abençoa os amigos dela, mas eu me preocupo. Porque eu sei que em casa eu não quero apresentar uma igreja para minha filha, eu quero apresentar Jesus, eu quero apresentar o Evangelho. Mas eu sei que ela vai ter desafios na vida dela. E sabe o que eu desejo para ela? Ela vai ter uma mãe ao lado dela. Mas quando a minha mão não alcançar as demandas dela, que ela tenha alguém na igreja, seja uma discipuladora, seja uma conselheira, seja uma amiga, seja uma pessoa que foi abençoada e agraciada em graça e conhecimento, que possa chegar para ela e falar: Charlotte, por que você está postando esse tipo de foto nas redes sociais? Por que você está achando que namorar cedo é bacana? Por que seu foco está esse? Sabe? Que seja um complemento à educação que ela vai receber no lar. Então, o meu desejo com o programa, o meu propósito de vida é abençoar você, mulher. Você que está aí em casa. Você que vá conseguir distribuir isso para que a nossa comunidade de mulheres seja uma comunidade forte. De mulheres que entendem a Bíblia, que entendem que servir a Jesus é muito, muito mais que estereótipos, que rótulos. E como? E a gente quer também trazer formas práticas, como lidar com esses estereótipos e como lidar com esses rótulos que nos colocam.
3: E se tem uma coisa que nós podemos dizer agora aí para vocês, é que da mesma forma que dói aí desse lado, já doeu aqui.
2: Sem dúvida.
3: Então,
0: continua doendo,
3: mas existe um propósito por trás. Nós não vamos desistir, porque um dia, Davizinho prega muito sobre isso, Isaías fala isso no texto sagrado, nós vimos um Deus assentado no alto e subindo em trono, e isso mudou completamente a nossa vida. E exatamente da forma como nós vamos sendo transformadas, ainda não chegamos no perfeito, nós queremos juntas construir esse lugar com vocês.
2: Não é sobre ser parecidas conosco, mas parecidas com o Cristo, quem é perfeito, aquele que Deus entregou para nos salvar, para levar sobre Ele os nossos pecados. E a cada dia chegar ao conhecimento de Deus, em quem Deus é, e conhecer a beleza de Cristo.
0: E a ideia do programa também é a gente fazer valer o que Provérbios nos fala, de tudo que se tem que guardar, guarda o seu coração, porque dele provém as fontes da vida. Significa que muitas pessoas falam: ah, Deus não é açougueiro, Ele não quer só seu coração, ou ignorante. Se Jesus tiver o seu coração, Ele tem tudo. Ele tem o seu comportamento, Ele tem a sua vida, Ele tem os seus pensamentos, Ele tem espaço para o Espírito Santo agir, né? E muitas vezes, essas mulheres que estão aí perdidas com tantos temas, com tantos rótulos, então hoje você tem uma demonização da maternidade, aí também tem uma romantização, a gente está tão perdido, e a ideia aqui do Regeneradas é ser essa bússola muito bíblica para que as mulheres tenham ferramentas. Talvez a gente não vai te dar todas as respostas, mas a gente vai te ajudar a fazer perguntas e você achar a resposta certa para a sua vida. Porque também a gente não quer colocar ninguém em uma caixinha, né?
3: Porque o Evangelho é sobre isso. A gente pega o conhecimento, aplica, reflete e tenta caminhar da forma mais sábia possível. Porque sabedoria é isso. É a união do conhecimento com a execução no tempo certo.
2: Pois é, e não existe uma receita perfeita de um bolo único. Não, porque cada uma tem uma realidade, cada uma tem uma dor, cada uma tem os seus desafios. Mas quando nós temos bases, bíblicas, fortes, nós enfrentamos com muita sabedoria à luz do que o Senhor fala.
0: E é isso, pessoal. Eu tenho certeza que vocês serão muito abençoados com o programa, assim como nós já estamos sendo nessa preparação aqui para vocês. Siga-nos nas redes sociais, vai lá, deixa seus comentários, deixa os temas que vocês querem ouvir, que nós discutimos, para a gente discutir com vocês. Que Jesus nos abençoe. Eu tenho certeza que isso é só o começo de algo que será maravilhoso e disruptivo. Deus abençoe vocês.

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0: 18 horas e 37 minutos na capital do estado, 18 horas com mais 37 minutinhos, depois de mais uma transmissão que tivemos ao vivo aqui da nossa igreja Deus e Amor, mais precisamente do nosso lounge. Já voltamos com toda a querida audiência agora para informá-los do que realmente já está acontecendo, porque nós já estamos aguardando, daqui a pouquinho nós teremos o início oficial já daquele culto jovem com transmissão especial pelas nossas redes. Daqui a pouquinho nós vamos trazer informações, os nossos pastores já estão se organizando para trazer informações direto e ao vivo aqui do interior da Igreja Pentecostal Deus e Amor. Se você está na sintonia, você pode nos ajudar a alcançar outras pessoas para que elas também sejam beneficiadas. E a bênção é derramada, porque daqui a pouquinho, palavra de Deus sendo ministrada direto e ao vivo do altar do nosso Deus. Diego, nós vamos a partes de mensagens ministrada na palavra dele mesmo, Fabrício Beata, presbítero Fabrício Beata, que daqui a pouquinho estará trazendo uma palavra poderosa para edificar. Daqui a pouquinho também, Davi Miranda Neto já estará em participação especial. É culto jovem aqui na Igreja Deus e Amor.
1: Olhamos para o ministério de Jesus.
2: Quando vemos o ministério de Jesus,
1: ele cura o coxo,
2: ele sanou cojos,
1: surdo,
2: a los sordos,
1: mudo,
2: los mudos,
1: e de várias formas.
2: E de várias formas.
1: Às vezes Jesus tocava.
2: Às vezes Jesus tocava.
1: Quando ele tocava, a enfermidade ia embora.
2: Al tocar el mal se iba.
1: A enfermidade desaparecia.
2: La enfermedad desaparecía.
1: Às vezes Jesus não tocava.
2: Às vezes Jesus não tocava.
1: Às vezes ele cuspia.
2: Às vezes escupia.
1: E fazia lodo.
2: E assim é lodo.
1: E com aquele lodo, com barro.
2: E com esse barro lodo.
1: Ele colocava nos olhos do cego.
2: Ponía en el ojo del ciego.
1: E dizia: agora vá se lavar.
2: Le decía: ahora ve a lavarte.
1: E volta enxergando.
2: Y vuelve mirando.
1: Agora, escute isso.
2: Glória a Dios.
1: Ele às vezes ele colocava o lodo.
2: Agarrava o lodo.
1: E nos olhos do cego.
2: E nos olhos do cego.
1: E dizia: veja.
2: Le decía: ve.
1: Eu opero da maneira que eu quero.
2: Opero como yo quiero.
1: Da forma que eu quero.
2: Como yo quiero.
1: Vá lavar.
2: Ve a lavarte.
1: E volta enxergando.
2: E volta mirando.
1: E eu gostaria de ver.
2: Eu me gostaria ver.
1: Quem é que poderia dizer: Jesus?
2: Quem poderia dizer: Jesus?
1: Não faça isso.
2: Não haga isso.
1: Ele é o rei dos reis.
2: Ele é o rei dos reis.
1: Ele faz o que ele quer.
2: Faz o que ele quer.
1: Ele cura mesmo.
2: Sana, sim.
1: Ninguém pode dizer a ele que não.
2: Nadie le dice que no.
0: Palavra de Deus sendo ministrada e muitos, muitos louvores, porque o culto de sábado é aquele culto de gratidão, uma vez que já nos preparamos para o que será a celebração oficial, 64 anos, e é por isso que você está acompanhando aí de fundo este belo louvor. Vem conosco, vem com a Igreja Deus e Amor celebrar os feitos, as maravilhas, a obra gloriosa que Deus tem realizado. São 18 horas e 40 minutinhos e agora nós vamos à nossa interação. Muitas pessoas que estão em outras capitais, irmãos que estão ali sentindo no coração: pastor, como eu queria, eu gostaria de estar presente. O que te impede, querido irmão? A distância? Não, não existe distância aonde existe a fé. Venha para cá, venha celebrar. E você que ainda não desejou aquele feliz aniversário à Igreja Deus e Amor, você pode fazê-lo usando as nossas plataformas e também os nossos números, prefixo 11, número 98292-3392. Parabéns a você que é parte desta obra. Parabéns a você que tem orado, jejuado, que tem perseverado na fé. Parabéns, Igreja Deus e Amor.
3: Pai do Senhor Jesus, aqui é a irmã Rosemary, Dinhaúma do Rio de Janeiro, parabenizando a Igreja Pentecostal Deus e Amor por mais um ano de bênção, de vitória. Recebi muita bênção, tenho recebido minha IPDA. Deus abençoe a todos. Parabéns, IPDA.
4: Meu nome é Santo Alberto Castilho. Quero parabenizar a Igreja Pentecostal Deus Amor pelo seu aniversário. Congreguei na Igreja Deus Amor, recebemos muitas bênçãos. Deus abençoe a igreja, viu? Aos irmãos, em nome de Jesus.
5: Eu sou a irmã Leci de Rondonópolis, no Mato Grosso. Em um ano de 85 eu conheci Jesus Cristo. Em 86 eu conheci a Igreja Pentecostal Deus Amor, lá em Belo Horizonte, no Cabana, para glória e honra do Senhor Jesus. De lá para cá, para mim foi só bênção, só vitória. Em 94 eu aceitei Jesus e estou aí glorificando a Deus. Eu sou uma obreira da casa do Senhor. Parabéns, Igreja Pentecostal Deus Amor. Deus abençoe. Fique com Deus.
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2: Amados, que a graça e a paz de nosso Senhor Jesus Cristo esteja com todos vocês. Quem vos saúda é seu amigo e servidor, irmão Júnior Rúbio. Quando nasci em 1976, meus pais já eram obreiros da Igreja Pentecostal Deus de Amor. 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Parabéns, IPDA, parabéns, diretoria, parabéns, nossa presidente, irmã Irene Miranda, parabéns a todos os obreiros, obreiras, membros, simpatizantes e visitantes. 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

18 horas e 47 minutinhos, 13 minutos nos separa oficialmente já desta concentração e muitas mensagens chegando, pessoas que estão já na festa, pessoas que estão nos acompanhando pela transmissão, pessoas que estão em outras capitais, como esta nossa irmã. A Carol dizendo a paz do Senhor Jesus, pastor, eu me chamo Caroline, falo aqui de Paraná, Londrina, estou pedindo oração, estou gestante de 6 semanas com dores, e naqueles momentos que todas as mulheres já sabem, Carolina, fica tranquila, nós vamos apresentar você em oração daqui a pouquinho já, nós vamos colocar a sua causa, uma grande lista de oração, enviou-nos aqui também o nosso irmão Sandro, que está participando da nossa programação, pedindo oração para Elaine, que está na UTI, e também celebrando que Deus está operando através da Igreja Deus é Amor. Nós temos 12 minutos. E antes disso, Diego, já que temos todos estes pedidos de oração, nós vamos levantar a voz em clamor. Nós vamos pedir pelas vidas que estão sendo afligidas, para que o Senhor os visite, para que o Senhor opere maravilhas. Ó Deus Santíssimo e Poderoso, Pai da Glória, nós queremos apresentar, ó Deus, aquelas vidas que neste momento tiveram a fé, a atitude de enviar, Pai, os pedidos de oração. Aqueles que já estão conosco aqui no templo da Tua Glória, aqueles que estão a caminho da nossa sede mundial, aqueles que já saíram da sua cidade, do seu estado, da sua capital, ó Deus, e vieram celebrar, vieram buscar a Tua face, o Teu rosto. Deus Todo-Poderoso, nós entregamos, ó Pai Eterno, Rei de Amor, também, ó meu Salvador, as aflições que atinge os moradores da terra. Pai, queremos agora suplicar que as Tuas mãos potentes possam nos alcançar, que as Tuas potentes mãos possam tocar e arrancar agora da alma, do íntimo, esta tristeza, este abatimento, o que está trazendo, Pai, esta sensação de fracasso, de desânimo, de derrota. Rei da Glória, nós pedimos, Pai, que seja o Senhor dando a direção, que seja o Senhor repreendendo as setas, a aflição, que seja o Senhor jogando por terra todos os males. Meu Deus, eu apresento a Ti o culto desta noite. Vem abençoar, ó Pai, venha usar em Tuas mãos a equipe Regenere, a equipe Expansão, os jovens que nos visitam de todos os lugares deste Brasil. Use em Tuas mãos o presbítero Davi Neto, use em Tuas mãos, ó Deus de compaixão, o presbítero Fabrício Beata, use em Tuas mãos, meu Pai, aqueles que precisam da operação, da manifestação do Senhor. Emassi Kalamassúria, ei, Rei da Glória, agora, Pai, aquela espada desembainhada que está sendo usada agora para cortar o laço da vida daquele jovem, Pai, para que ele não venha cair e entrar neste abismo terrível de aflição. Deus de compaixão, Deus de glória e amor, nós pedimos, meu Salvador, que a Tua provisão, a Tua graça venha alcançar naquela madrugada, Pai, de oração, aqueles que estão no propósito. Meu Deus, venha abençoar o clamor dos nossos irmãos que fizeram um voto contigo, ó Deus de compaixão, e querem pagar este voto, Senhor, de oração e de agradecimento aqui, Senhor, no santuário. Pai amado, que o Senhor agora manifeste do Teu favor e possa, ó Deus, operar o impossível em nossa vida. Não sabemos, não conhecemos, ó Pai, ó Deus, o alcance, a forma, a maneira do trabalhar do Senhor, Rei de Glória, Pai de Amor, mas já Te agradecemos, porque as provas, as necessidades e lutas estão nos concedendo experiência.
circunstâncias estão, Senhor, tocando e direcionando para escolhas e para posicionamento, Pai. Nós trazemos a Ti aqueles que serão separados, ó Pai, consagrados ao presbitério, ao diaconato. Meu Deus, vem abençoar neste domingo pela manhã esta concentração que acontecerá de consagração de novos obreiros. Pai, vem abençoar, ah, meu Deus, aqueles 1450 e tantos obreiros que estarão saindo daqui, ó Pai, revestidos e reconhecidos pelo Senhor através da unção. Meu Deus, eu quero pedir ao Senhor em clamor, vem abençoar este culto, Pai, da oração, do ministério global, da intercessão. Venha usar em Tuas mãos a diretoria, a vida da evangelista Maria Lorena. Meu Pai, ah, Senhor, ajuda e acompanha aquela caravana que está chegando do interior do estado. Pai Santo, Deus amado, aqueles que estão abatidos, oprimidos na fé, esperando um sinal celestial do Teu amor, te calamaia, que o Salvador eterno possa alcançar a cada vida e operar, Pai, aquilo que precisamos, necessitamos da Tua ajuda. E por isso, ó Pai, entregamos o futuro desta igreja. Pai, usa aqueles que farão uso do microfone, Pai, para entregar a visão, a revelação, a Tua palavra ao povo. Deus maravilhoso, aqueles que estão chegando na viva missão e propósito de gravarem os seus testemunhos. Meu Deus, te louvamos pelos milagres que o Senhor já realizou. O Senhor já operou, meu Pai, e nós estamos aqui só para te agradecer. Rei de glória, Deus de poder, obrigado, Senhor. Obrigado, Pai eterno, porque o Teu favor está nos alcançando. Obrigado porque a Tua bênção, ó Pai, agora está resultando na vida dos Teus filhos. Obrigado, Pai Santo. Agora, meu Deus, nós entregamos tudo aos Teus cuidados, Pai de amor. Venha confirmar que tenhamos, ó Deus, um domingo de vitória, que tenhamos um domingo de renovação, que tenhamos um domingo de gigantescos e maravilhosos sinais dos céus nesta terra. Sim, meu Pai, assim nós queremos clamar, apresentando a todos, Pai, dentro desta grade de programação, para que o Teu nome seja exaltado. Em nome de Jesus Cristo, nós pedimos e entregamos tudo nas Tuas mãos, ó Pai, em nome

0: Está chegando a hora, você que está nos acompanhando agora, minutos nos separam do culto já deste sábado à noite, e a partir deste momento, expectativa total. Manhã de domingo, aquele culto especial de consagração e oficialização do ministério, aquele ministério de intercessão é o ministério global da oração, e nós teremos a evangelista Maria Lorena com toda a diretoria pela manhã, depois a consagração de obreiros, dos novos diáconos e presbíteros, e é claro, à tarde estaremos todos reunidos aqui no salão de número 1, nesta visão e missão. Gratidão ao nosso Deus pelos 64 anos da Igreja Deus e Amor.
1: Conte a benção, irmã.
2: A benção, missionário. De repente, apresentou uma dor de cabeça. E na minha cabeça, parecia que tinha uma bola dentro da minha cabeça solta, que latejava. Passou a semana inteira, foi assim de repente que começou a sentir. Aí quando o senhor começou a ler a Bíblia aqui, eu estava ouvindo lá no rádio. Aí dor de cabeça já não estava sentindo mais, missionário. Aí eu já troquei de roupa, já vim correndo, correndo. Falei, hoje eu vou contar a minha bênção em nome do Senhor Jesus.
1: Quanta bênção, imagina.
3: Irmão, eu fiquei 4 anos desempregada. Todo garantia, não conseguia serviço de vida à minha idade, né? Aí eu fiz um voto com o Senhor. Ofereci ao Senhor 2 meses de trabalho. Então eu estava na casa do Senhor. Então, pela misericórdia de Deus, o Senhor abriu a porta para mim. Onde eu estou, já vai fazer 2 anos que eu estou trabalhando.
1: Quanta bênção, irmão Rosa.
4: Pensa do que meu filho estava casado há 6 anos. Tinha vontade de ter um filho e não conseguia. Eu fiz um voto aqui, minha nora ficou grávida e nasceu meu netinho. Hoje ele tem 2 anos, chama Gabriel Henrique.
1: Deus abençoe a senhora.

0: Tudo preparado, 2 minutos nos separa da abertura oficial, irmão Vitor. Deus já preparou tudo. Será que essa pessoa está preparada para vir? Será que esta pessoa já entendeu o chamado da gratidão a Deus?
1: É verdade, pastor Kleber de Oliveira. É verdade, Deus ele está preparando, Deus ele tem preparado pessoas para estar conosco aqui nesse aniversário de 64 anos da Igreja Pentecostal Deus e Amor. É algo esperado o ano inteiro, é algo que vai marcar, já está marcado no coração de Deus e vai marcar os nossos corações. É algo da parte de Deus que veio para o coração da diretoria, esses 2 dias de evento aqui na nossa sede mundial da Igreja Pentecostal Deus e Amor. E é algo que eu tenho certeza, da mesma maneira que Deus marcou no coração da diretoria, ele vai marcar no nosso coração, como também está marcado no coração dele. Hoje ainda temos evento na parte da noite aqui, na nossa sede mundial, Avenida do Estado 4568, isso mesmo, você não pode perder. Juntamente comigo aqui, pastor Kleber de Oliveira, já anunciando e dando recado para você que você não pode perder hoje e nem amanhã. Amanhã é um dia também especial, logo pela manhã já teremos um culto abençoado com toda a diretoria, com a nossa evangelista Maria Lorene, e vai ser uma bênção da parte de Deus, pastor Kleber. Vai ser uma maravilha de Deus, o que Deus já está fazendo aqui hoje, na parte da manhã, da tarde, agora à noite e amanhã também, no culto pela manhã e o culto à tarde.
0: Venha para cá, traga a sua família, todos juntos, vamos celebrar a Cristo Jesus. E agora, nós vamos à identificação das emissoras, e já preparados para o culto jovem, aquele culto especial que acontece aqui na sede mundial. Vem, vem celebrar, vem viver este momento único, vem adorar o nome do nosso Deus.
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Glória a Deus. Glória a Deus, povo de Deus. Sauda a todos com a paz do Senhor Jesus. Amém. Ih, tá meio fraco, hein? Sauda a todos com a paz do Senhor Jesus. Amém. Meus queridos irmãos, sejam todos bem-vindos ao culto jovem, onde estamos aqui, tanto Regenere como Expansão, para juntos celebrarmos 64 anos de Igreja Pentecostal Deus é Amor. Quem é feliz, quem é grato a Deus por tudo que Deus tem feito em sua vida, na sua família, na Igreja Pentecostal Deus é Amor, levante as suas mãos e dá um glória a Deus bem forte. Eu gostaria também de saudar os nossos queridos irmãos internautas, ouvintes do programa Voz da Libertação. Peço que compartilhe essa live, porque quantos irmãos não

conseguiram estar aqui presente, mas já muitas caravanas chegando de todo o Brasil. Mas eu tenho certeza que de onde você estiver, você vai ser alcançado pela presença do nosso Deus. E eu gostaria de compartilhar com vocês um versículo da palavra de Deus, que se encontra no Evangelho segundo escreveu o apóstolo João, capítulo 1 e versículo de número 29. João, capítulo 1 e verso 29, que diz assim o texto sagrado: Eis o Cordeiro de Deus, que tira o pecado do mundo. Pode se assentar um pouquinho. Quando nós olhamos, meus queridos irmãos, para esse texto sagrado, onde o apóstolo João, ele traz para nós um momento histórico onde duas grandes personagens se encontram, um por nome de João Batista de um lado e do outro o Salvador da humanidade, Jesus Cristo de Nazaré. E a Bíblia diz que João, ele batizava e todos vinham ter com João. E alguns ele chamava de víboras, de serpentes. Mas quando de repente, um certo dia, ele olha e ele vai vindo, ele começa a ver de longe, quem sabe, manso, humilde, e ele exclama, João dizendo: Eis aí o Cordeiro de Deus, que tira o pecado do mundo. Antes de até mesmo os discípulos reconhecer isso, porque um certo dia Jesus pergunta para os seus discípulos, já a um certo ponto que os discípulos já caminhavam com Jesus, e ele começa perguntando, dizendo: quem dizes que eu sou? E uns diziam: tu és um grande profeta. Outros diziam: tu és um grande curandeiro. Outros diziam: tu és um grande líder. Mas de repente Pedro, cheio do Espírito Santo, ele olha e diz: o Senhor não é apenas o profeta, o Senhor é o Filho de Deus, o Senhor é o Messias, o enviado. Mas antes disso, João, não só por ele ser profeta, mas João, ele tinha uma função, porque o Cordeiro no Antigo Testamento, lá em Êxodo 12, o Cordeiro, ele foi instituído como sacrifício pelo pecado do povo. E o único que poderia apontar o Cordeiro era somente os sacerdotes. Os sacerdotes, instituídos pela tribo de Levi, eles apontavam para o Cordeiro, e diante do povo eles pegavam um Cordeiro e diziam assim: ó, esse aqui é o Cordeiro que vai morrer por vocês hoje, pelos vossos pecados. E é o que me chama a atenção, porque João, ele não era apenas um profeta, ele era da linhagem de sacerdote, ele era filho de Zacarias, que era sacerdote. E segundo as escrituras, João, ele não seguiu a linhagem de sacerdote comum. Ele não foi pastor Marcos para o templo, para servir, para apresentar os cordeiros normais, comuns, não. Ele vai para a beira do rio, ele fica lá esperando. Mas um certo dia ele diz: chegou o momento de eu exercer a minha função.

tira, retira o pecado do mundo. Eu estou sentindo a presença de Deus aqui nesta noite. Mas o que me chama a atenção é que João está dizendo assim, ó, aqui vocês não estão vendo uma coisa qualquer, vocês estão vendo o sacrifício definitivo. E aí ele diz assim, ó, eis, ele está dizendo assim, ó, a palavra eis é um convite para olharmos atentamente.

antes de falar sobre Jesus, João, ele não vai falar dos grandes milagres de Jesus. João não vai falar assim, ó, não, esse aí, ele vai ressuscitar mortos. João, ele não vai falar, João não vai falar das obras de Jesus. Ele vai falar da identidade de Jesus. Quem é o Senhor Jesus? E sabe qual é o problema da igreja atual? O problema da nossa, da igreja atualmente, é que a igreja, ela vem para a igreja para ver o que Jesus faz. Mas nesta noite o Senhor nos trouxe aqui para ver quem Jesus é, quem Ele é, a sua identidade. Deixa eu ver se nessa noite tem alguém aqui olhando dizendo: eis aí o Cordeiro de Deus, eis aí o Salvador. João, ele chama atenção para quem Jesus é. E a Bíblia nos traz uma história de um homem que era conhecido pelos seus muitos pecados e rejeitado por todos os judeus, era desprezado, era um publicano, e o nome dele era Zaqueu. E um dia ele diz: eu não vou ir pedir nada, eu não vou ir pedir para ser curado, eu não vou ir pedir mais prosperidade, mas eu quero ir porque eu quero ver Ele. Eu somente quero ver Ele, eu quero conhecer Ele, eu quero ver quem Ele é. E aí ele sobe uma figueira e ele fica esperando só para olhar e contemplar Jesus. Eu creio que nessa noite tem alguém aqui, eu creio que aqui no coral nesta noite tem alguém que veio dizendo: eu não vim pedir nada, eu só vim aqui para ver quem Ele é. E eu estou dizendo aqui, eu não sou João Batista, mas eu posso dizer: eis aqui o Cordeiro de Deus. Se coloque de pé, se coloque de pé, se coloque de pé. Eis aqui o Cordeiro de Deus que tira o pecado do mundo. João não disse: eis aqui o curandeiro. João não disse: eis aqui um grande líder político. João não disse: eis aqui o libertador de Israel. Não, ele diz: eis aqui o Cordeiro de Deus. Eis aqui o Cordeiro de Deus. E eu quero convidar você nesta noite, somente aqueles que querem enxergar Jesus, aqueles que querem enxergar a majestade, porque não há outro igual. A igreja Deus de Amor, ela está firmada, não é pelo tamanho do templo que nós temos, não é pelo tamanho da estrutura que nós temos, não é pela quantidade de igreja que nós temos pelo Brasil, não. Nós estamos firmados na rocha, porque nós estamos olhando para quem é o autor e consumador da nossa fé, Jesus. Eu quero ouvir o seu glória. Somente quem veio contemplar a beleza da sua santidade, levante as suas mãos. Tem alguém olhando, tem alguém olhando, tem alguém olhando, tem alguém olhando.

cordeiro, para o cordeiro, para o cordeiro. Levante a mão, levante. Um minuto de glorificação, somente quem veio exaltar o cordeiro. Diga: eu não vim buscar nada, eu não vim pedir nada, mas hoje eu vim entregar tudo. Eu vim entregar tudo. Quem sabe você está dizendo: o que Deus pode fazer por mim? Aí João diz: eis aqui o Cordeiro de Deus. Deus, ele entregou tudo por você. Deus entregou tudo. Deus entregou tudo. Lá no versículo 32, João vai batizar ele, Jesus. E quando João batiza Jesus, ele ouve uma voz que diz: eis aí o meu filho amado, em quem me comprazo. Aleluia, identidade. Nós só podemos ter a vida transformada, não pelo milagre, não por uma prosperidade, mas quando nós temos um encontro real.

0: possa exaltar o nome do Senhor nessa noite. Continue neste lugar de adoração, o Senhor já está aqui neste lugar. Você que pode se colocar de pé novamente, nós estamos aqui para exaltar ao Rei dos Reis, para declarar que Ele é majestoso, que Ele é o Rei da nossa vida, que Ele é o Rei dos Reis, que Ele é o Senhor do nosso coração. Nós acabamos de cantar que esse é o nosso anseio, e nós estamos na presença dEle. Vamos aproveitar essa presença aqui nessa noite, irmão. Desfrute disso, o Senhor está aqui neste lugar. Você está na presença do Deus Todo-Poderoso. Faça essa noite valer a pena, irmãos. Levante as suas mãos em adoração ao Rei dos Reis. Abra sua boca com alegria. Entregue todo o seu melhor aqui para o Senhor nesta noite. Declare.
1: Ao que está sentado. Aleluia.

Continue nesse lugar, continue nesse ambiente. Levante as suas mãos o mais alto que você puder comigo nesse momento. Continue nesse lugar, continue nesse ambiente. Levante as mãos mais alto, vamos. Se tem alguém aqui ainda sentado, fique em pé em nome de Jesus. Eu vou pedir para você ficar em pé agora, nesse momento, todos. Isso. Eu quero nesse momento ouvir um clamor dessa igreja. Só quem ama a presença de Deus. Só quem ama a presença dEle, comece a dizer isso em voz alta. Comece a glorificar o nome dEle, dizendo glórias, aleluia. Comece a dizer santo. Comece a encher esse lugar de adoração e de glorificação. Só aqueles que amam a presença de Deus, aumente mais o volume, continue dizendo santo, continue dizendo glórias, continue dizendo aleluia. Vamos encher esse ambiente de adoração, porque existe uma presença de Deus aqui, existe uma presença impactando nossas vidas. Sinta a presença de Deus aqui agora. Sinta a presença de Deus aqui agora. Seja visitado agora pela presença.

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Existe algo que o Espírito Santo está ministrando os nossos corações. Continue nesse lugar, não saia dele. O que eu sinto o Espírito Santo ministrar ao nosso coração é que existem coisas que possuem valor, mas existe algo que carrega valor mais do que todas elas juntas, que é a presença de Deus. Eu vou repetir, que é a presença de Deus que está neste lugar. Continue com seus olhos fechados, continue conectado. Continue com os olhos fechados. Ora kataka sote kandarababa sote kandarabas. Oh, Espírito Santo. Salmo 51, verso 11. Continue conectado, não saia desse lugar. Espírito Santo está te ministrando. Não me lances fora da tua presença e não retires de mim o teu Espírito Santo. Eu vou repetir. Não me lances fora da tua presença e não retires de mim o teu Espírito Santo. Imagine a cena. Um rei escrevendo uns salmos. Continue conectado. Só que esse rei não está escrevendo esses salmos.

isso. Talvez esse rei entendeu algo que nós entendemos aqui hoje. Oh. Quando ele faz a oração dele depois do pecado, porque todo pecado tem consequência, ele não diz: Senhor, não tire de mim o trono, Senhor, não tire de mim a coroa, Senhor, não tire de mim o exército. Mas a oração dele é: Senhor, não retires de mim a tua presença, e não remova de mim o teu Espírito Santo. Porque Davi entendeu que um trono sem presença é apenas uma cadeira. Uma coroa sem a presença é apenas metal. Um palácio sem a presença é apenas um prédio. Um culto como esse sem a presença é apenas um aglomerado de pessoas. Mas se tem a presença de Deus, se tem a presença de Deus, se tem a presença de Deus, existe uma manifestação em nosso meio. Existe uma presença.

que a maturidade espiritual, a maturidade espiritual é a gente entender que o nosso dinheiro tem valor, mas a presença dele tem mais valor. Por isso eu vou pedir para você agora continuar em pé comigo, mas a gente vai adorar de uma forma diferente. Pega a sua oferta, pega o seu dízimo aí agora. Nós vamos adorar o Senhor com as nossas finanças, reconhecendo que o nosso Deus, nós amamos tanto a presença dele, que o dinheiro em nossas mãos não tem mais valor do que a presença dele. Não tem mais valor do que a presença dele. Então nós vamos agora entregar a nossa oferta. Aquilo que você trouxe de melhor, nós vamos entregar em adoração e nós vamos fazer essa oração aqui agora. Não deixe o fogo e a presença de Deus apagar. Nós estamos como Davi. Deus, a presença dele é o maior valor que nós temos aqui agora. E se você pode pegar uma oferta, eu vou pedir para você pegar a sua oferta. Você jovem, vocês que carregam o Espírito Santo, os abrasadores estão aqui? Se estão, eu vou pedir para você dar um grito de glória a Deus. Esse você já deu, é o grito de glória a Deus que você ainda não deu. Vamos! Então agora com a sua oferta nas mãos, levante ela bem alto comigo. Levante a sua oferta, você que vai ofertar pelo celular, Pix. Você que vai ofertar agora também fisicamente, levanta a sua oferta e eu quero fazer uma oração com você. A nossa oração vai continuar em adoração. Fique em pé, não sente. A Katê vai cantar uma adoração ao Senhor e nós vamos continuar em pé adorando a Deus com ela, porque esse exercício é assim. A gente vai entregar a oferta enquanto nós adoramos com a música, nós adoramos também com as finanças. Levanta bem alto a sua oferta. Bem alto. Feche os olhos. Feche os olhos. Isso. Mais alto, feche os olhos. Eu sinto provisão de Deus chegando para pessoas aqui hoje. Não esqueça que o seu Pai tem cuidado de você. Levanta essa oferta mais alto. Pai, nós estamos aqui agora em Tua presença e nós oramos. Aumente o volume e ore comigo, igreja. E nós estamos em Tua presença aqui Te adorando. Estamos levantando a nossa oferta, Pai, como adoração ao Senhor. Receba agora, Pai, a nossa oferta. Receba agora a nossa adoração, Deus. Com a mesma fome, com a mesma força que nós estávamos cantando até agora, nós também oramos com a mesma força e nós declaramos uma adoração a Ti, Deus, levantando as finanças, porque nós cremos que assim também

nós estamos te adorando, Pai. Pai, nós pedimos que a tua presença continue em nosso meio. Pai, nós estamos aqui também levantando uma oferta como gratidão, Pai. Como gratidão, porque o Senhor tem feito muitas coisas. Ore comigo agora sobre gratidão. Começa a dizer obrigado, Pai. Obrigado porque eu estou aqui nos 64 anos da Igreja Deus e Amor. Obrigado porque eu continuo aqui na tua presença com saúde. Obrigado pela oferta que eu tenho hoje para entregar. Diga obrigado pela tua presença. Obrigado porque o Senhor continua em nosso meio. Obrigado, Senhor. Obrigado porque a tua graça continua.

Glória a Deus. Eu saúdo a todos na paz do Senhor Jesus. Saúdo a todos na paz do Senhor Jesus. Só quem está feliz vai dar uma salva de palmas bem alegre para Ele. Todos aplaudindo ao Senhor. Todos aplaudindo ao Senhor. Vamos. Glória a Deus. Todos vocês são muito bem-vindos aqui. E eu tenho certeza que mais uma vez sairemos daqui esta noite alimentados pela palavra de Deus. A presença do Senhor já está aqui. Quantos podem sentir a presença do Senhor? Levante as suas mãos. A presença de Deus já está entre nós. E eu tenho certeza que esta igreja firmada na rocha vai sair daqui cheia da presença do Senhor. Amém? Vocês podem se colocar de pé mais uma vez, por gentileza?

0: podem glorificar ao Senhor. Eu quero compartilhar com vocês uma palavra que Deus colocou em meu coração, que está em 1 Coríntios, capítulo 3, versículo 10. 1 Coríntios, capítulo 3, versículo 10, são palavras do apóstolo Paulo. Já que nós estamos com o tema uma igreja firmada na rocha. Quantos estão firmados na rocha aí? Digam glória a Deus. 1 Coríntios, capítulo 3, versículo 10. Você que está nos assistindo em casa também, você que está ouvindo pelo rádio, abra sua Bíblia. Hoje nós estamos aqui com diversas partes do Brasil, com os irmãos que vieram de outros estados, os irmãos aqui de São Paulo também que vieram para adorar a Deus conosco. E amanhã a festa continua. Amanhã de manhã, no lançamento do Ministério de Intercessão Global, com o presbítero Davi Miranda Neto, irmã Lorena, toda a direita, todo o povo de Deus. E à tarde é a grande festa. Toda a família de Jesus reunidos para festejar e para glorificar a Deus por esses 64 anos de vitória. Amém? 1 Coríntios, capítulo 3, versículo 10, diz assim a palavra de Deus. Segundo a graça de Deus que me foi dada, lancei o fundamento como um sábio construtor, como um sábio construtor, e outro edifica sobre ele. Porém, cada um veja como edifica, porque ninguém pode lançar outro fundamento além do que foi posto, o qual é Cristo. Ninguém pode lançar outro fundamento além daquele que foi posto, o qual, grite o nome dele comigo, qual é?
1: Cristo.
0: Diga comigo, Cristo,
1: Cristo.
0: É o nosso fundamento.
1: Amém.
0: Então assente glorificando o nome dele. Podem glorificar o nome dele. Escute isso. Como apóstolo, a especialidade de Paulo era lançar os fundamentos. Ao longo dos anos, desde a sua conversão, o Senhor usou Paulo para plantar e instruir muitas igrejas em toda a Ásia Menor, Macedônia e Grécia. Mas, para evitar que alguém pensasse que ele estava se exaltando ou se vangloriando, Paulo deixou claro que seu chamado e a eficácia do seu chamado vinham totalmente da graça que Deus lhe havia dado. Paulo deixou isto claro nos seus escritos, nas suas epístolas, nas suas escrituras. Ele disse claramente: segundo a graça de Deus que me foi dada. Paulo fazia questão de falar e de mostrar que tudo que ele estava fazendo era pela graça de Deus e pelo poder de Deus. Inclusive, isso está claro no livro de 2 Coríntios, no capítulo 12, versículo 9. Quando ele ora ao Senhor, pedindo a Deus que lhe desse vitória do espinho que ele tinha na carne, e ele orou três vezes, e o Senhor disse para ele: a minha graça te basta. E Paulo, ele reconhecia que desde aquele dia que ele havia tido um encontro com Deus, o próprio Deus, no caminho de Damasco. Eu acredito que você se lembra de Atos dos Apóstolos, capítulo 9, quando o Senhor o cercou no meio do caminho e Deus falou com ele claramente: por que você me persegue? E ele, dizendo: Senhor, na realidade eu não sei quem és tu, e na verdade eu não estou te perseguindo, eu estou perseguindo aí a um povo que está fazendo um movimento. E o Senhor dizia: por que é que você me persegue? Este povo que você está perseguindo não é qualquer povo, não é um povinho, este povo é o meu povo. E este povo tem alguém que responde por eles. Não são qualquer pessoa, não são órfãos. É o meu povo. Aqueles que perseguem um dos meus pequeninos estão perseguindo a mim. E eu sempre digo, irmãos, que a pior besteira que uma pessoa faz, o pior erro que uma pessoa comete, é o erro de lutar contra Deus. Porque não tem problema se uma pessoa resolver se levantar para lutar contra Deus. O problema é o contra-ataque. Porque o nosso Deus, ele é um Deus grandão. Alguém pode gritar isso comigo? Meu Deus é um Deus grandão? Então, aquele que se levanta contra Deus, se quiser levantar, não há problema nenhum. Eu costumo dizer assim, que o mundo hoje, nós estamos cheios de reivindicadores, pessoas que estão reivindicando, pessoas que estão fazendo passeatas, pessoas que fazem oposição a alguma coisa, pessoas que fazem oposição a lideranças. Eu sempre digo que quando alguém não está satisfeito, talvez com uma liderança, com um mandatário, as pessoas se levantam em grupo, às vezes consegue até tirar aquele mandatário, consegue tirar aquela autoridade, porque estão insatisfeitos da forma que ele trabalha, estão insatisfeitos da forma que ele leva as coisas. Agora Deus faz o que ele quiser, na hora que ele quiser, escute isso que eu quero dizer, e não tem ninguém que possa tirá-lo do trono, não tem ninguém que possa fazer impeachment de Deus, porque ninguém o colocou no trono, ele é o Deus poderoso. Cadê o glória a Deus dessa igreja? O Kamanagashande Karavasu. Sabe o que a Bíblia fala desse Deus? A Bíblia diz que o trono de Deus está no céu e de lá o Senhor reina. O Senhor não reina somente sobre o Brasil. O Senhor não reina somente sobre os Estados Unidos. O Senhor não reina somente sobre as Américas. O Senhor não reina somente sobre a Ásia. O Senhor reina sobre o universo. Ele é o Rei dos Reis e Senhor dos Senhores. E o seu trono está firmado no céu. Oh, aleluia! Paulo, ele reconhecia, porque desde o dia que ele havia tido um encontro com Deus no caminho de Damasco, ele havia conhecido a graça de Deus, que é o favor imerecido, e ele disse: tudo aquilo que eu estou fazendo, eu não estou fazendo por mérito humano, plantando igrejas, construindo igrejas, instruindo igrejas, tudo que eu tenho feito é por causa da graça de Deus, por causa do favor de Deus. O fato de ele ter sido um bom construtor foi a obra de Deus e não dele mesmo. Inclusive, Paulo, ele chegava a dizer desta forma, quando ele reconhecia que não era o homem, quando ele reconhecia que não era esforço humano, ele dizia: olha, um planta, o outro rega, mas quem dá o crescimento é Deus. Em 1 Coríntios, capítulo 15, versículo 10, Ele disse assim: mas pela graça de Deus, eu sou o que sou. A sua graça que me foi dada, que me foi concedida, não se tornou vã. Ele está mais uma vez reforçando. Antes, trabalhei muito mais do que todos eles. Todavia, não eu. Todavia, não eu. Mas a graça de Deus em mim. Ele não batia no peito e dizia: gente, tudo isso que está acontecendo, toda essa obra linda, maravilhosa que vocês veem, sou eu que estou fazendo. Ele dizia: não, não, não, é por causa da graça de Deus. Por isso que eu acho espetacular quando o Davi Neto está aqui pregando a palavra de Deus, e ele se esbalda falando sobre a graça de Deus, e a igreja recebe, porque a graça de Deus nos alcançou de uma tal maneira, a graça de Deus nos abraçou de uma tal maneira. Tem alguém que está alegre com isso, que está feliz por essa graça que te alcançou, e ela te capacita para que você vá até o fim? Então pode aplaudir ao Senhor se você se alegra. Nos 18 meses que Paulo passou trabalhando entre os coríntios, esteve pregando e ensinando o evangelho, nada mais que o evangelho, que a palavra de Deus. E dessa forma ele demonstrou ser um sábio arquiteto, ele demonstrou ser um sábio construtor, lançando os fundamentos, que é a primeira parte de qualquer construção, que é a base. O trabalho de Paulo consistia em estabelecer os fundamentos apropriados do evangelho. Nós já conhecemos a história e sabemos que ele foi usado por Deus para escrever 13 livros do Novo Testamento. Agora, como ele fez tudo isso, como um sábio arquiteto, como um sábio construtor, eu preciso alertar a todos vocês que cada cristão é chamado para ser um construtor cuidadoso. Isso é para você. Cada um de nós somos chamados para sermos construtores cuidadosos. Todos nós temos a mesma responsabilidade. Nenhum cristão tem o direito de ser descuidado ao representar o Senhor e a sua palavra. Às vezes nós pensamos que somente os líderes, aqueles que estão em uma posição de liderança, somente estas pessoas têm a responsabilidade de representar bem o Senhor, de representar bem o reino, de representar bem a palavra. Não, você também tem este dever de representar bem o reino de Deus, lá na sua cidade, lá no seu estado, lá no seu trabalho, lá na sua faculdade. Você precisa honrar o nome do Senhor. Todos nós fomos chamados para sermos sábios construtores, para edificar a nossa casa de uma forma sábia. Nós já conhecemos essa história, que está no livro de Mateus, no capítulo 7. O homem sábio, o homem prudente, ele construiu a sua casa sobre a... Ele construiu a sua casa sobre a rocha, sobre um lugar firme. Enquanto o insensato construiu a sua casa sobre areia. Quando nós construímos a nossa casa sobre a areia, qualquer vento que vem, qualquer dificuldade que nós enfrentamos, acaba derrubando toda a nossa estrutura. Mas quando nós construímos a nossa casa sobre a rocha, nós permanecemos firmes até o final. E a Bíblia diz, queridos irmãos, que o único fundamento do cristianismo bíblico é Jesus Cristo. Já que isso aqui vai ficar gravado, muitas pessoas assistem depois, eu gostaria que você repetisse comigo, dizendo, diga comigo, o único fundamento. Eu achei que foi fraquinho, mas nós vamos falar de novo. Diga comigo assim, o único fundamento do cristianismo bíblico é Jesus Cristo. Guarda isso no seu coração. Ele é o único, Ele é o único. Aleluia! Mas por que, pastor? Cristo é o único fundamento, porque todas as escrituras apontam Cristo e falam sobre Ele. Todas as escrituras, de Gênesis a Apocalipse, a palavra de Deus inteira é sobre Jesus. Inclusive, o próprio Senhor Jesus disse, lá em João, no capítulo 5, versículo 39, ele disse, examinem as escrituras, estudem as escrituras, examinem as escrituras, porque julgais ter nelas a vida eterna, e elas são as mesmas que testificam de mim. Toda a escritura revela a Cristo. E eu repito, Jesus é o único fundamento da igreja. Mateus capítulo 16, versículo 18, diz sobre esta pedra, Jesus, eu edificarei a minha igreja, e as portas do Hades, as portas do inferno, as saídas malignas não prevalecerão contra elas. Mas observem, quando nós estamos falando da igreja de Cristo, nós não estamos falando dessas quatro paredes, nós não estamos falando deste ambiente. Aqui é o templo, aonde nós nos reunimos para louvar a Deus, para adorar ao Senhor, para ouvir palavra. Quando nós falamos a igreja de Cristo, nós estamos falando de você. Pode se levantar o inferno inteiro contra a sua vida, não vai prevalecer, porque você está edificado em Cristo Jesus. Oh, glória a Deus! A igreja está edificada sobre a pessoa de Jesus. Paulo reafirma, porque ninguém pode lançar outro fundamento além do qual daquele que já foi posto, que é Cristo Jesus. O Colossenses capítulo 1, versículo 17 diz que Ele é antes de todas as coisas, nele tudo subsiste. Quando eu falo isso, eu me lembro de um acontecimento muito forte que a Bíblia fala no livro de Atos dos Apóstolos, no capítulo 3. É uma cura que aconteceu. A Bíblia diz que Pedro e João estavam entrando na porta do templo chamada Formosa. E tinha um homem que estava ali, um paralítico, 40 anos. Ele nunca havia andado. E a Bíblia diz que Pedro e João estavam entrando dentro do templo, e aquele homem, ele estendeu a mão, você reconhece essa história, você sabe, ele levantou a mão pedindo uma esmola, na expectativa de receber deles alguma coisa. Só que aquele dia era um dia diferente. Pedro e João estavam entrando no templo aquele dia com uma unção diferente. E eles olham para o paralítico e dizem assim: olha para nós aqui. E ele olhou, o texto diz que ele olhou, esperando receber deles alguma coisa. Eles disseram assim: nós não temos ouro e nem prata, mas o que temos, isto te damos. Levanta. E a Bíblia diz que aquele homem não pensou duas vezes. Ele não ficou titubeando. Ele não ficou cocheando entre dois pensamentos. Ele recebeu a palavra direcionada. Ele recebeu a palavra profética dos homens de Deus. Não temos ouro, não temos prata, mas o que temos, isso te damos. Levanta e anda. Ele levantou. Ele já tem 40 anos que eu estou assim, que eu estou desse estado. Hoje chegou a minha bênção. Levantou, andou e entrou no templo saltando e louvando a Deus. Mas escute, sabe o que os líderes religiosos fizeram? Eles ficaram furiosos com Pedro, eles ficaram furiosos com João, mandaram prender a Pedro e João por causa daquele milagre, porque todo mundo começou a comentar que eles tinham falado no nome de Jesus e o paralítico tinha se levantado. O milagre aconteceu. Eles ficaram furiosos porque a multidão não fazia outro comentário a não ser aquele milagre. Mandaram prender a Pedro e a João. Depois que mandaram prender a Pedro e João, eles disseram assim: vamos fazer uma audiência com esse tal de Pedro, com esse tal de João, com esses discípulos aí, com esses apóstolos. Vamos interrogá-los na frente da multidão e vamos saber quem é que deu essa autoridade para eles e no nome de quem eles operaram esse milagre. No nome de quem? No nome de quem? No nome de quem? Ori alaba sobre a candefácia. Chamaram. Tragam eles aqui. Eles vão precisar explicar no meio da multidão, no meio de todo mundo, diante das autoridades. Com que autoridade vocês fizeram esse milagre? No nome de quem que vocês operaram esse milagre? Diga agora. Aí a Bíblia diz, escute isso, que Pedro aproveitou o ensejo, aproveitou aquele momento que o Senhor havia dado e pregou uma mensagem poderosa, explicando Jesus nas Escrituras, desde o Gênesis até o Apocalipse, do Gênesis ao Apocalipse, falando de Abraão, falando de Moisés. Pedro aproveitou, porque o cristão verdadeiro, ele aproveita o momento, quando Deus abre a oportunidade para ele, ele prega a palavra, a tempo e fora de tempo. Ele não tem vergonha do Evangelho, ele sabe que o Evangelho é poder de Deus. Onde estão aqueles que sabem que o Evangelho é poder de Deus? Levante a sua mão e dá um grito de glória.

Parece que eu vejo ele chamando Pedro e João na frente e dizendo: em nome de quem que vocês estão operando esses milagres? Pedro se levantou e disse: deixa eu explicar uma coisa para vocês. Nós operamos esse milagre no nome de Jesus Cristo. Ah, mas se glória a Deus você deu, não valeu. Isso aí foi um glorinha. Olha Pedro dizendo. Ele disse: olha, nós, isso aconteceu no nome de Jesus, a pedra que vocês rejeitaram. A pedra de esquina, a pedra angular, a pedra principal, aquela que dá sustentabilidade para casa, aquela pedra que sustenta todo prédio, aquela pedra que sustenta todo o resto das escrituras. Aí Pedro dizendo para eles: sabe por quê? Porque vocês preferiram construir a casa de vocês em cima de regras, em cima de religiosidade. Vocês preferiram construir a casa de vocês em cima de dogmas, mas nós fizemos este milagre em nome de Jesus Cristo, a pedra de esquina, a pedra angular. Origalaba sobre a cambecai. Cadê aqueles firmados na rocha? Cadê aqueles que estão firmados em Cristo? Levante a mão e dá um glória a Deus. A pedra que vocês rejeitaram é no nome dele. Diga comigo: é no nome de Jesus. A pedra que vocês rejeitaram, vocês o rejeitam como Cristo, vocês o rejeitam como Messias, mas é sobre ele, é no nome dele que nós estamos operando, que nós fazemos milagres. O nome de Jesus é poderoso. Aquele mesmo que foi crucificado. O reino de Deus está edificado sobre a rocha. O reino de Deus está edificado sobre Jesus. E o nome de Jesus Cristo é aquele que cura todos os enfermos. É no nome de Jesus que a igreja permanece de pé. É no nome de Jesus que nós temos a salvação. É no nome de Jesus que nós vamos vencer. É no nome de Jesus que a nossa igreja está completando 64 anos de vitória por causa do nome de Jesus. Oriando ela sobre a candecas. Ninguém pode lançar outro fundamento. Escute isso. Ninguém pode lançar outro fundamento. Já foi lançado, que é Cristo. Mesmo nos dias de hoje, em que as pessoas querem descredibilizar a palavra de Deus, dizendo que precisam atualizar a Bíblia, que a Bíblia está desatualizada, querendo tirar a palavra de Deus do coração das pessoas, ninguém pode lançar outro fundamento. Deixa eu te falar uma coisa aqui antes de eu terminar. Já vou terminar. A fundação, o fundamento já foi lançado e eu estou em pé sobre esse fundamento. Tem mais alguém que está em pé sobre ele? Tem mais alguém que está em pé sobre ele? Diga glória a Deus. Pode vir doença, pode vir enfermidade, pode vir qualquer problema, pode vir qualquer dificuldade. A igreja está edificada sobre Cristo, que é rocha. Só você que está sobre ele, levanta a tua mão e dá o melhor glória a Deus.

fundamento já foi lançado. E a igreja verdadeira continuará firme e permanecerá edificada sobre a rocha que é Cristo. Diga para quem está do seu lado: permaneceremos firmes em Cristo Jesus. Permaneceremos firmes em Cristo Jesus. Fiquem de pé, por favor.

tua igreja. Faz a chama começar.

não está sentindo a presença de Deus? Tem alguém que sente a presença do Senhor? Quem está sentindo a presença dele? Levante a sua mão. Digam glória a Deus. Eu estou sentindo de fazer algo aqui no meu coração. Eu posso? O Senhor disse para mim assim: pergunta onde estão aqueles que querem receber uma unção nova, como Pedro e João. Pergunta em quem quer receber. Deixa eu perguntar, quem quer receber? Deixa eu fazer uma pergunta para vocês. Vocês se animam a correr aqui na frente do púlpito? Ó, vocês se animam a correr aqui na frente do púlpito? Aviva de novo, de novo, de novo, de novo. Vocês se animam? Se animam a correr aqui na frente do púlpito? Senhor, eu vim em São Paulo. Oh, glória. Oricalabasubia calabasoria.

presence. Oh, glória. Oh, Senhor, eu vim em São Paulo, eu já fui no Brás, já fui na 25, já fui em vários lugares, mas o lugar que eu queria vir era na tua casa. Oh, aleluia. Venha, venha, venha. Você que está aí.

Oh, glória a Deus. Você vai levar ela para sua casa. É nesta oração aqui. Aqueles que ainda não haviam decidido entregar a vida para Jesus. Pastor, eu vim aqui na festa, mas eu ainda estava distante da presença de Deus. Estava, conjuga o verbo no passado. Porque agora Deus vai derramar uma unção na sua vida. E você vai reconciliar com Deus aqui agora. Pastor, eu ainda não tinha levantado a minha mão para aceitar ao Senhor Jesus como Salvador da minha alma. Mas é agora que você vai fazer isto. O Senhor Jesus está dizendo para mim: eu vou curar pessoas aqui agora. Eu vou curar pessoas aqui agora. O Senhor está dizendo: eu vou curar relacionamentos aqui agora. Palavra sobre a candecas. A depressão será repreendida aqui agora. Síndromes serão repreendidas aqui agora. Oh, veja os teus olhos. Começa a derramar aqui agora, Senhor. Começa a derramar aqui agora, Senhor. Começa a derramar aqui agora. Começa a derramar. Deus já está derramando. Oh, vai pedindo a Ele aí agora. Vai pedindo a Ele aí agora. Derrama sobre esta pessoa que está enferma. Derrama sobre esta pessoa que está doente. Derrama sobre este relacionamento que está enfermo.

Somente o clamor, vamos. Somente o clamor agora dessa igreja, vamos. Existe uma unção sendo derramada nesse lugar. Existe uma presença de Deus nesse ambiente.

Esse é o clamor de uma geração que acredita no avivamento. É o clamor de uma geração que se arrepende diante do Senhor. É uma geração que pede por mais. É uma geração que pede pelo fogo. É uma geração que pede por almas. É uma geração que pede para que o Senhor use. Existe uma geração gritando aqui hoje, dizendo: eis-me aqui. Eis-me aqui. Resposta a isso, comece a pedir Deus.